0: Ação Ambiental, Márcia Fernandes.
1: O programa tem como objetivo expandir o acesso à educação profissional e contribuir para a inserção de jovens e adultos no mercado de trabalho.
2: Hoje na apresentação da Voz do Brasil, Luciano Seixas e Mariana Jungmann.
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2: Na hora de tomar um remédio, errar a dosagem ou esquecer o horário do tratamento pode trazer sérios riscos à saúde, especialmente para crianças, idosos e gestantes.
0: No Brasil, falhas na receita e na administração de medicamentos representam uma parcela expressiva das ocorrências registradas em atendimentos de saúde.
2: Para alertar a população para esses e outros danos à saúde, a Agência Nacional de Vigilância Sanitária, Anvisa, realiza no mês de outubro uma mobilização nacional voltada à prevenção de erros na hora de se medicar.
3: A campanha da Agência Nacional de Vigilância Sanitária quer fortalecer entre profissionais de saúde e população o hábito de notificar quando um medicamento provocar efeito adverso. A ideia é melhorar os processos e prevenir danos à saúde. No Brasil, erros de medicação e eventos adversos podem ser notificados por meio da plataforma Vigimed. A notificação pode ser feita tanto por profissionais de saúde quanto por pacientes. A presidente do Conselho Regional de Farmácia de Goiás, Luciana Calil, cita que entre os erros mais comuns estão a dosagem e os intervalos de administração.
4: O que nós observamos são erros, por exemplo, de dose, tomar mais ou menos do que é o recomendado. Um outro erro é o erro em relação ao horário. Não atrasar e nem adiantar o horário de tomar o remédio. Um outro erro muito comum é a confusão entre os medicamentos.
3: Segundo a Organização Mundial de Saúde, os erros de medicação causam um impacto global estimado em US$ 42 bilhões por ano e afetam milhões de pacientes. Cerca de 5% deles sofrem danos evitáveis relacionados a medicamentos, sendo que metade desses casos poderia ser prevenida. Idosos, gestantes e crianças estão entre os mais vulneráveis a esse tipo de ocorrência. O diretor da Agência Nacional de Vigilância Sanitária, Anvisa, Tiago Campos, diz que a campanha quer fortalecer a cultura de notificação dos erros, com foco na melhoria dos processos.
5: Isso significa incentivar a identificação e a notificação dos erros, sem foco na punição das pessoas envolvidas, mas sim no aprendizado e na melhoria contínua dos processos.
3: No Brasil, entre dezembro de 2018 e agosto de 2026, a Anvisa recebeu quase 58 mil notificações de erros de medicação, correspondendo a 16,2% de todas as notificações registradas no período. As categorias mais notificadas foram erro de prescrição, omissão de dose, posologia inadequada e erros de administração. Reportagem Luana Karen.
0: O Brasil reforçou a vacinação e a vigilância contra o sarampo diante do aumento de casos nos Estados Unidos e em outros países das Américas.
2: Até 5 de outubro, o país registrou 52 casos da doença. A vacina é gratuita e está disponível nas unidades de saúde pelo Sistema Único de Saúde.
6: Com o avanço do sarampo nos Estados Unidos e em outros países das Américas, o Brasil reforçou a vacinação e a vigilância contra a doença. Nos Estados Unidos, mais de 90% dos casos são de pessoas não vacinadas ou sem informação sobre a vacinação. No Brasil, foram registrados 52 casos importados até 5 de outubro, 41 em São Paulo, 10 no Amazonas e 1 no Rio de Janeiro. Segundo o Ministério da Saúde, as ações incluem busca ativa, investigação de casos, acompanhamento de contatos e bloqueio vacinal. O país continua sem circulação endêmica do vírus. A vacina contra o sarampo está disponível gratuitamente no Sistema Único de Saúde, o SUS. Quem estiver com doses em atraso deve procurar uma unidade de saúde para atualizar a caderneta conforme as recomendações do Programa Nacional de Imunizações. Saiba mais em gov.br/saúde. Thaís de Araújo para a Voz do Brasil.
0: E para manter em dia todas as informações sobre vacinação, doses recebidas e certificados, o cidadão pode contar com a ferramenta Meu SUS Digital.
2: De forma simples, é possível baixar a Carteira Nacional de Vacinação e verificar os imunizantes já administrados.
7: A plataforma do Ministério da Saúde permite verificar registros de vacinas recebidas, acessar a carteira digital de vacinação e emitir documentos e certificados utilizando a conta gov.br. Na área de vacinação, o cidadão pode consultar os imunizantes registrados em seu nome nos sistemas de saúde integrados à Rede Nacional de Dados em Saúde. E é possível verificar, por exemplo, as vacinas recebidas, as doses aplicadas e os respectivos registros de vacinação. A plataforma disponibiliza ainda a Carteira Nacional de Vacinação Digital, onde constam todas as informações recebidas dos sistemas integrados, além do Certificado Nacional de Vacinação contra a Covid-19 e o Certificado Internacional de Vacinação contra a Febre Amarela. Para isso, basta abrir o aplicativo Meu SUS Digital ou acessar o endereço meususdigital.saude.gov.br. Para quem ainda não baixou o aplicativo, ele está disponível de graça para Android e iOS, além da versão da web. Cleide Lopes, para a Voz do Brasil.
0: E quase metade dos municípios brasileiros está em situação de alerta ou risco para a presença do mosquito Aedes aegypti, transmissor da dengue, chikungunya e zika.
2: De acordo com o Ministério da Saúde, 49,2% dos 3.732 municípios avaliados apresentaram esses índices.
0: A maior parte dos criadouros está em vasos e pratos de plantas, garrafas e outros recipientes que acumulam água.
2: Com a proximidade do verão e as condições associadas ao El Niño, a orientação é fazer vistorias regulares para eliminar locais que possam acumular água.
0: Ondas de calor, menstruação irregular, alterações de humor.
2: Sintomas que podem indicar a proximidade da menopausa, que marca o fim da vida reprodutiva da mulher.
0: E o SUS oferece acompanhamento e tratamento especializado para esse período.
8: Há 3 anos, a psicóloga Alessandra Reis começou a perceber mudanças no corpo. Primeiro vieram o esquecimento, a insônia, mas quando ela começou a sentir os fogachos, as famosas ondas de calor, desconfiou que a menopausa estava chegando.
9: O calor, eu suava, vinha de repente, eu ficava cheia de gotículas de suor, assim.
8: O climatério, que começa por volta dos 40 anos da mulher, é a transição fisiológica da vida reprodutiva para a não reprodutiva e é marcado pela redução gradual de hormônios como o estrogênio. Já a menopausa se consolida quando a mulher passa 12 meses consecutivos sem menstruar. Acontece em média aos 52 anos. E o acompanhamento dessas mulheres pode ser feito pelo SUS, o Sistema Único de Saúde. Ao perceber os sintomas, a mulher pode procurar atendimento nas unidades básicas de saúde e, se necessário, é encaminhada ao atendimento especializado. A médica ginecologista e obstetra do Hospital Universitário de Brasília, Bruna Heine, lembra que o tratamento da menopausa deve ser individualizado.
10: A terapia hormonal é o nosso tratamento de primeira linha para os sintomas climatéricos. Ele reduz até em 90% os sintomas, só que existem contraindicações. Então, por isso a importância dessa paciente passar por uma consulta, fazer uma avaliação, né, rastreios. Então, essa paciente, antes de iniciar uma terapia hormonal, normalmente a gente faz um rastreio para câncer de mama, a gente faz rastreio de doenças metabólicas, vê se a pressão está bem controlada, se não tem um diabetes descompensado.
8: Além de tratamento hormonal, o SUS também dispõe de medicamentos como estriol em creme para tratar o ressecamento vaginal, um dos sintomas da menopausa. Nas consultas, também são dadas orientações sobre alimentação, atividade física, sono e saúde mental, além da avaliação de condições crônicas. O Ministério da Saúde recomenda que a mulher tenha acompanhamento constante na atenção primária durante toda a transição. Reportagem Gabriela Noronha.
2: Na era das redes sociais, a preocupação com a segurança das mulheres também está no ambiente virtual.
0: Exposição de conteúdo íntimo sem autorização, perseguição online e ataques por meio das plataformas digitais estão entre os crimes mais cometidos na internet.
2: E o serviço Ligue 180 está se aprimorando para dar orientação mais precisa para as mulheres que sofrem esse tipo de violência.
0: Nós conversamos com a coordenadora do Ligue 180.

0: fazendo, né, é que sempre que for possível e seguro também, ela preserve a prova antes de apagar a mensagem ou antes de bloquear um perfil ou de denunciar aquele conteúdo na plataforma. Então, é importante que, se possível, ela consiga fazer prints completos, né, que ela mostre o perfil, a data, o horário, guardar esses links, o nome dos usuários, número de telefone, mensagem, áudio, né, vídeo que tem também, os e-mails, enfim. Se ela for fazer a denúncia na própria plataforma, guardar também o protocolo de confirmação dessa denúncia. Depois, a gente orienta para que ela procure ajuda. Então, ela pode utilizar os mecanismos de denúncia da própria plataforma ou ela pode procurar os órgãos competentes quando houver crime ali ou necessidade de um atendimento imediato, né? A gente orienta e, quando a gente registra a denúncia, a gente encaminha para os órgãos de segurança pública, dependendo ali de quem for a competência da apuração. Então, eu quero dizer que ela pode procurar realizar essa denúncia também no Ligue 180, né? A gente acolhe essa mulher, a gente presta as informações sobre os direitos, registra a denúncia. Então, essas provas que ela conseguiu juntar, ela também pode encaminhar para o 180 via os seus canais de acesso. E a gente orienta também sobre os serviços da rede de atendimento, quais são os órgãos que ela pode procurar no seu território. E aí, é importante a gente sempre fazer uma distinção, tá? Se houver uma situação de risco imediato, uma ameaça concreta à integridade física da mulher naquele momento, a gente sempre orienta para ligar para o 190 da Polícia Militar, que tem a competência de ser acionada nesses casos, né? Vai chegar ali numa situação de urgência e emergência.
1: Bom, para a gente concluir, então, a senhora pode dizer para a gente quais são os canais do Ligue 180, né? Obviamente, a gente tem a ligação para o número 180, mas o Ligue 180 hoje é uma plataforma maior e tem outros canais, né?
0: Sim, a central hoje é uma central que ela é multicanal, né? Então, sim, a gente liga gratuitamente para o 180, que é o tridígito, é muito bem disseminado, mas a gente também tem o atendimento via WhatsApp, através do número 61961100180. Nós temos o atendimento por e-mail, videochamada Libras, o webchat, todos esses também no site do Ministério das Mulheres. Todos esses canais funcionam 24 horas por dia, todos os dias da semana, tá? Aí eu gostaria só de reforçar para as mulheres que estão nos acompanhando ou terceiras que sabem de situações, né? Não precisa esperar uma situação se agravar para procurar o Ligue 180. Então, se ela estiver vivendo uma situação de violência, inclusive no ambiente digital, ou simplesmente se ela tiver uma dúvida sobre os seus direitos, sobre onde buscar ajuda, procura a central, procura o Ligue 180. A gente existe justamente para acolher, para orientar, ajudar essa mulher a encontrar os caminhos de proteção.
1: Muito bem, no ambiente digital e fora dele também, né? Eu conversei com Ellen dos Santos Costa, coordenadora geral da Central de Atendimento à Mulher, o Ligue 180. Muito obrigada, Ellen, pela sua entrevista à Voz do Brasil.
0: Eu que agradeço, um bom trabalho a todos.
2: A Procuradoria-Geral da Fazenda Nacional publicou edital que oferece condições para regularização de débitos.
3: A depender do caso, o contribuinte pode conseguir até 100% de desconto. Para transações de pequeno valor, a redução pode chegar a 50% do total da dívida.
2: Os interessados têm até o dia 9 de outubro para aderir através do endereço regularize.pgfn.gov.br.
3: E as empresas que pensam em renegociar dívidas com a União contam com uma novidade.
2: O sistema Regularize agora permite acesso às funcionalidades usando a conta gov.br.
4: O novo acesso ao sistema Regularize está disponível para quem é responsável por uma pessoa jurídica e tem conta gov.br, nível prata ou ouro. A novidade torna mais direto o acesso aos serviços do Regularize e dispensa a necessidade de outros procedimentos para entrar no ambiente da pessoa jurídica, como detalha Raquel Ribeiro de Carvalho, coordenadora nacional de atendimento da Procuradoria-Geral da Fazenda Nacional.
5: Você poderá, por exemplo, consultar débitos inscritos em dívida ativa da União e do FGTS em nome da empresa, emitir guia de pagamento, fazer negociação do débito da empresa, mas atenção, Para conseguir esse acesso, você precisa constar como responsável legal pelo CNPJ no Cadastro da Receita Federal do Brasil.
4: Para acessar, é só seguir estes passos. Após fazer o login no portal Regularize com a conta gov.br, prata ou ouro, clique no seu nome e depois em Alterar Perfil de Acesso. Informe o CNPJ da empresa pela qual você é responsável e clique em Alterar Perfil. O endereço do portal é o gov.br/regularize. Reportagem Luciana Colares de Holanda.
3: O Programa Nacional de Acesso ao Ensino Técnico e Emprego, o Pronatec, está com 1 milhão e 500 mil vagas abertas para cursos gratuitos de qualificação profissional voltados à área ambiental.
2: As oportunidades estão distribuídas em 11 estados e incluem formações em áreas como energias renováveis, biocombustíveis e preservação do meio ambiente.
6: Ao todo, serão oferecidas 1,5 milhão de vagas para cursos de qualificação profissional em áreas relacionadas à preservação, conservação, recuperação ou melhoria do meio ambiente. O diretor de Articulação e Fortalecimento da Educação Profissional e Tecnológica do Ministério da Educação, Sérgio Pedini, conta onde os profissionais que concluírem esses cursos poderão atuar.
7: A sociedade mudou, né? Todas as atividades acabam derivando para um interesse na área ambiental. O que é muito bom, né, frente ao que a gente encontra de desafios aí de mudanças climáticas, né? Então, hoje uma capacitação dessa qualifica a pessoa para atender qualquer setor.
6: As vagas são oferecidas por meio do Pronatec, o Programa Nacional de Acesso ao Ensino Técnico e Emprego. O programa tem como objetivo expandir o acesso à educação profissional e tecnológica e contribuir para a inserção de jovens e adultos no mercado de trabalho. Os 11 cursos gratuitos são ofertados nos estados do Maranhão, Minas Gerais, Mato Grosso do Sul, Pará, Pernambuco, Piauí, Rio de Janeiro, Rio Grande do Norte, Roraima e Rio Grande do Sul. Jonas Benício Costa é pedreiro e decidiu investir em uma nova formação. Agora, ele é aluno do curso de instalador de sistemas fotovoltaicos, oferecido pelo Instituto Federal do Maranhão, e conta como tem sido a experiência.
8: A gente cresce um pouco mais no mercado de trabalho, enriquece o currículo, e são vários benefícios que um curso desse tem a oferecer para a gente, né? Porque o conhecimento é uma coisa que ninguém te rouba.
6: Sérgio Pedini, do Ministério da Educação, destaca a importância de investir na educação profissional.
7: Cursos de qualificação profissional acabam abrindo oportunidades muito semelhantes a quem tem um título de graduação, que inclusive muitos estão passando dificuldade. Então a gente tem que entender a educação profissional tecnológica como um espaço de oportunidades para esse mundo que mudou.
6: As vagas e os cursos disponíveis podem ser consultados no painel de oportunidades do Pronatec, na internet.

0: curso. As informações sobre inscrição estão disponíveis nos editais e nos canais das instituições que oferecem os cursos. Reportagem Márcia Fernandes.
1: Participantes do Exame Nacional do Ensino Médio, que são concluintes da rede pública de ensino, deverão selecionar obrigatoriamente o idioma de preferência para a prova de língua estrangeira até o dia 18 de outubro.
2: Os estudantes devem escolher entre inglês ou espanhol. Quem perder esse prazo fará obrigatoriamente a prova de inglês, sem chance de mudança.
1: E aqueles que tiveram a inscrição automática deverão preencher o questionário socioeconômico disponível no site de inscrição para acessar o local de prova.
2: Para fazer o preenchimento e também selecionar a língua estrangeira, basta acessar enem.inep.gov.br.
1: E essas foram as notícias do governo federal.
2: Uma realização da Secretaria de Comunicação Social da Presidência da República.
1: Com produção da empresa Brasil de Comunicação.
2: Fique agora com o Minuto do TCU. Em seguida, as notícias do Poder Judiciário e do Congresso Nacional. Boa noite.
1: Boa noite, até amanhã.
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6: STF exclui o crédito presumido de ICMS da base do PIS e da COFINS.
7: Resolução do CNJ prevê fim de processos judiciais em dívidas de até R$10 mil.
6: Missões de observação eleitoral destacam a transparência e organização das eleições 2026.
7: Boa noite, eu sou Marcela Luiza.
6: E eu sou Walter Lima.
7: O Supremo Tribunal Federal excluiu o crédito presumido de ICMS da base do PIS e da COFINS.
6: Prevaleceu o entendimento de que o benefício fiscal concedido por estados e pelo DF não deve integrar a base das contribuições federais. Marta Ferreira.
8: O julgamento chegou a ser iniciado no plenário virtual, quando havia sido formada maioria favorável aos contribuintes. Só que um pedido de destaque levou a análise para o plenário físico. Os votos proferidos pelos ministros aposentados foram mantidos. Autor do destaque, o ministro Gilmar Mendes, votou no sentido da inclusão dos créditos presumidos de ICMS na base de cálculo do PIS e da COFINS, mantendo a posição que havia adotado no plenário virtual. No final, prevaleceu o entendimento de que o benefício fiscal concedido por estados e pelo Distrito Federal não deve integrar a base das contribuições federais.
7: Resolução do CNJ de 2026 prevê o fim de processos judiciais referentes a dívidas de baixo valor movidos por bancos.
6: A norma prevê a extinção de processos judiciais movidos por bancos quando a dívida for de até R$10 mil. Marcelo Della Libera.
9: Essa resolução trata de processos de baixo valor e sem perspectiva de satisfação, ou seja, quando não foi possível localizar o devedor ou quando, mesmo localizado, não foram encontrados bens suficientes para pagar a dívida. Tratam de processos de cobrança que continua tramitando, mas sem perspectiva concreta de que o credor consiga receber o valor que lhe é devido. O objetivo da medida é aumentar a eficiência do sistema de justiça, que deixa de lado dívidas de baixo valor sem perspectiva de pagamento e pode priorizar processos mais complexos.
7: Convidados internacionais que participaram das missões de observação eleitoral neste ano reconheceram a confiabilidade, a organização e a

0: transparência do trabalho da Justiça Eleitoral na condução do primeiro turno das eleições.
1: O relatório preliminar foi divulgado nesta terça-feira. Vitor Struck.
2: O documento foi elaborado por representantes da Organização dos Estados Americanos, a OEA, do Parlamento do Mercosul, do Carter Center dos Estados Unidos, da Liga dos Estados Árabes, além de universidades brasileiras, como a Pontifícia Universidade Católica de São Paulo. Participaram das missões 91 observadores e observadoras de 23 nacionalidades.
0: Tribunal Superior do Trabalho e Astral, Associação Brasileira de Televisões e Rádios Legislativas, firmam acordo de cooperação institucional.
1: Uma forma de ampliar a divulgação de conteúdos audiovisuais produzidos pelo Tribunal. Rafael Silva.
3: A parceria com as emissoras que integram a Astral vai permitir à Secretaria de Comunicação Social do TST levar a um maior número de ouvintes por todo o país todo o conteúdo multimídia produzido. Tudo o que é de interesse nas relações de trabalho pode ser utilizado pelas emissoras associadas em diferentes formatos e plataformas, como televisão, rádio, sites, aplicativos, plataformas de streaming, redes sociais e podcasts.
0: STJ decide que violação de patente permite reconhecer dano moral presumido.
1: Isso significa que não é preciso prova de prejuízo à imagem, à reputação ou ao prestígio da empresa. Fátima Uchoa.
4: O STJ restabeleceu a condenação por danos morais imposta pelas instâncias de origem em Goiás a empresas que fabricaram e venderam sem autorização do titular cópia de uma máquina agrícola protegida por patente de modelo de utilidade concedida pelo Instituto Nacional da Propriedade Industrial para proteger melhorias no uso ou na fabricação de objetos já existentes. Para os ministros, a proteção da patente como espécie de propriedade industrial segue a mesma lógica já adotada pelo STJ a casos de uso indevido de marca. A relatoria foi do desembargador convocado Luiz Carlos Gamboge.
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0: Uma boa noite.
1: E até amanhã.
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1: Eu sou Paula Groba.
2: E eu sou Humberto Pinheiro.
1: E estes são os destaques de hoje do Jornal do Senado, que começa agora.
2: Em segundo dia de discussões, fim da escala 6-1 gera debate sobre momento da votação.
1: Senadores divergem sobre MP que proíbe bets no Brasil.
2: Agentes de trânsito podem ter lei geral e porte de arma.
1: Boa noite.
2: Boa noite.
1: A proibição das bets em todo o país divide governo e oposição no Senado. Na volta dos trabalhos parlamentares após o primeiro turno das eleições, os senadores discutem os efeitos da medida provisória que suspende a atuação das empresas de apostas.
2: Em vigor desde 25 de setembro, a MP é questionada no Supremo Tribunal Federal por representantes do setor que alegam violação à segurança jurídica e à livre iniciativa. Os detalhes com o repórter Alexandre Campos.
3: O futuro da medida provisória que proíbe as bets em todo o território nacional está nas mãos do Supremo Tribunal Federal. Relator de ações que questionam a constitucionalidade da lei que regulamenta as apostas de cota fixa no país, o ministro Luiz Fux deve decidir também sobre os pedidos de entidades ligadas ao setor para suspender a eficácia da MP editada pelo governo em 25 de setembro. Associações das empresas que exploram esse negócio no país e de emissoras de rádio e TV, além de clubes de futebol, alegam que o texto gera insegurança jurídica e viola o princípio da livre iniciativa. Ao se manifestar contrariamente à exploração de apostas no país, a senadora Damaris Alves, do Republicanos do Distrito Federal, afirmou que os representantes desse segmento têm razão em questionar a proibição imediata por meio de medida provisória.
4: Eles contrataram. Existe contrato de publicidade com emissoras. Então, quando você tem um contrato de publicidade, você já contratou um monte de gente. Então, vai ter desemprego. Então, que acabe-se com as bets de forma escalonada, dando para o segmento a oportunidade de interromper os seus contratos sem prejudicar tanta gente. Mas podemos, por exemplo, de imediato proibir as publicidades. Eu sou relatora do projeto que proíbe a publicidade. Isso sim, vamos proibir a publicidade. Agora, acabar do jeito, o Congresso cometeu um erro em liberar, agora vai cometer um outro erro acabando dessa forma.
3: Já o senador Jacques Wagner, do PT da Bahia, acredita que se o ministro Luiz Fux não for favorável à ação que questiona a MP, o texto deve ser aprovado pelo Congresso Nacional.
5: Eles ingressaram no STF, eu não sei qual vai ser a posição do ministro Fux, que foi para quem foi distribuído. Aqui eu acho difícil que alguém sustente contra o que virou uma doença social e graves consequências no Brasil inteiro. Então, defender o dinheiro dos donos da Rebetes contra o suicídio e a depressão de milhares de pessoas, eu acho muito difícil.
3: Além de proibir as bets em todo o território nacional, a MP editada pelo governo veda publicidade, propaganda e patrocínio relacionados a esse tipo de atividade e impõe obrigações aos provedores de aplicações de internet e lojas virtuais, como o impedimento de oferecer produtos ou serviços referentes à aposta.
1: E os agentes de trânsito podem ganhar uma lei geral para unificar o regime jurídico da carreira em todo o país.
2: A proposta, já aprovada na Comissão de Segurança Pública e em análise na Comissão de Constituição e Justiça, também garante o direito ao porte de arma de fogo para profissionais que atuam em atividades externas. Repórter Bruno Lourenço.
6: A proposta de lei geral dos agentes de trânsito aprovada na Comissão de Segurança Pública reconhece a carreira como típica de Estado. O relator, senador Efraim Filho, do PL da Paraíba, destacou que esse entendimento evitaria a delegação integral de suas atribuições a empresas privadas. Sobre o porte de arma, o senador defendeu, na ocasião, a previsão de que o direito seja restrito aos agentes que trabalham diretamente na fiscalização ostensiva.
7: Apesar de considerarmos valorosa a previsão de porte de arma de fogo para os agentes de trânsito, é necessário limitar esse direito àqueles servidores que exerçam atividades de forma ostensiva e externa, tendo em vista o caráter finalístico restritivo do Estatuto.
6: O texto, que será analisado agora na Comissão de Constituição e Justiça, tem o objetivo ainda de evitar uma ampliação conceitual excessiva da atividade policial, ao assegurar que as atribuições de engenharia e educação continuem sendo partes integrantes da segurança viária, sem serem descaracterizadas. Depois da CCJ, o projeto de lei vai ao plenário do Senado.
1: Tomou posse nesta terça-feira a nova senadora pelo Distrito Federal, Leani Lemos, do PSB. Servidora de carreira do Senado desde 1993, ela ocupa a vaga da senadora Leila Barros, de quem é primeira suplente. Leila está licenciada por 120 dias para tratar de interesses particulares. O afastamento termina em fevereiro de 2027.
2: No primeiro discurso como senadora, Leani disse que vai atuar em defesa da democracia, do fortalecimento das instituições e do federalismo. Também citou como prioridades uma gestão pública eficiente, a redução das desigualdades e a ampliação de oportunidades. Emocionada, Leani lembrou sua trajetória no Senado e a história do pai, um paraibano que chegou a Brasília em 1958 para trabalhar na construção do prédio do Congresso Nacional.
8: Hoje, os netos do meu pai estão aqui, na tribuna de honra, mas muitos outros netos de candangos continuam a lutar por um emprego, um salário digno, uma jornada digna, uma jornada que não seja 6x1 e uma vida de alegria com suas famílias. É tudo o que essas pessoas pedem e é pouco.
1: E a proposta que acaba com a escala 6x1 no Brasil avançou mais uma etapa no Senado, mas o momento da votação divide os senadores.
2: Na segunda sessão de discussão, a oposição questionou a decisão de acelerar a análise às vésperas do segundo turno das eleições. Já a base do governo defendeu a votação e classificou o fim da escala 6x1 como uma reivindicação histórica dos trabalhadores. Repórter Douglas Castilho.
9: Líder da oposição, o senador Rogério Marinho, do PL do Rio Grande do Norte, questionou o fato de o governo pautar o tema às vésperas do segundo turno.
10: Não nos negamos a discutir jornada, não nos negamos a discutir esse ou qualquer outro assunto. A estratégia é que o regimento seja cumprido, que haja discussão, que haja interstício, que não haja atropelo. Nós não somos contra nem a favor do fim da escala 6x1, nós somos a favor de que haja uma jornada flexível. Quem trabalha precisa ter a condição de escolher e fazer a sua própria condição de trabalho.
9: A líder do governo no Senado, Tereza Leitão, do PT de Pernambuco, disse que já está colhendo assinaturas para acelerar a tramitação.
11: Meu desejo era que essa PEC fosse votada aqui no plenário imediatamente depois da aprovação quase unânime na Comissão de Constituição e Justiça. O que é que pode mudar este rito? É um calendário especial. Estamos recolhendo as assinaturas.
9: Faltam 3 sessões de discussão para a votação em primeiro turno e outras 3 para o segundo turno. Entre os dois momentos, deve haver um intervalo de 5 dias úteis que poderá ser modificado caso o requerimento de Tereza Leitão seja aprovado.
12: Eleições 2026.
1: Você sabia que eleitores que não votaram no último domingo podem votar normalmente no segundo turno? Isso acontece porque a Justiça Eleitoral considera cada turno como uma eleição independente. Por isso, o não comparecimento à primeira etapa da votação não impede a participação no segundo turno. Para votar, a eleitora e o eleitor precisam apenas estar com o título em situação regular, ou seja, o documento não pode estar cancelado nem suspenso.
2: No dia 25 de outubro, o Distrito Federal e 6 estados irão eleger seus governadores. Na mesma data, ocorrerá em todo o país o segundo turno para escolher o presidente da República. O senador Paulo Paim, do PT do Rio Grande do Sul, enfatizou a importância de voltar às urnas. Na avaliação dele, os eleitores devem comparar os projetos dos dois candidatos e acompanhar os debates que devem ocorrer antes da eleição.
13: No fundo, pede para que as pessoas votem, que assim é a democracia. Mas comparem os dois projetos. São 2 projetos. Você pode escolher. Quando der o debate dos 2 candidatos, cada um vai demonstrar o que fez durante a vida e o que pretende fazer ganhando as eleições.
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2: Edição de Paula Groba e trabalhos técnicos de Eliseu Caires. O Jornal do Senado fica por aqui. Acompanhe agora as notícias da Câmara dos Deputados. Boa noite.
1: Boa noite e até amanhã.
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16: Plenário da Câmara pode votar mudanças na legislação sobre mineração.
17: 12 partidos e 2 federações não cumpriram a cláusula de barreira.
16: Bancada feminina manterá atuação suprapartidária na próxima legislatura.
17: Boa noite. Deputadas da bancada feminina afirmam que a atuação do grupo continuará sendo suprapartidária em 2027. Os resultados das urnas mostraram um aumento de 90 para 109 deputadas entre os 513 que compõem a Câmara. A repórter Silvia Munhato tem as informações.
18: Deputadas da bancada feminina da Câmara acreditam que, apesar da acentuada divisão ideológica do país, reafirmada nos resultados do primeiro turno das eleições, a atuação do grupo continuará sendo suprapartidária. Em entrevistas ao programa Painel Eletrônico da Rádio Câmara, tanto a deputada Jaque Rocha, do PT do Espírito Santo, atual coordenadora da bancada, quanto a deputada Soraya Santos, do PL do Rio de Janeiro, defenderam, por exemplo, a luta pela reserva de cadeiras para as mulheres no parlamento. Hoje há reserva de 30% para candidaturas femininas, com recursos proporcionais, mas não de cadeiras. Jaque Rocha acredita que a reserva poderia começar com os mesmos 30%. A partir de 2027, a bancada vai subir de 90 para 109 deputadas, em um total de 513, ou seja, pouco mais de 20%. Para Soraya Santos, a reserva poderia ser de 50%, já que as mulheres representam 52% do eleitorado. Segundo ela, isso poderia até reduzir os ataques contra as candidaturas femininas.
19: Se você perguntar para as deputadas e parlamentares dos países europeus, elas não sofrem esse tipo de ataque. Por quê? Porque as cadeiras já estão lá definidas, 50% para um, 50% para outro, ou 30% que seja. Isso já está consolidado. Então as mulheres, ainda por cima, sofrem ataques de formas diferentes para que elas se desestimulem na disputa eleitoral.
18: Soraya Santos lembra que ainda há muito o que fazer, já que estados como Piauí e Roraima e o Distrito Federal não elegeram nenhuma mulher como deputada federal. Para Jaque Rocha, as mulheres acabam se unindo em relação a várias pautas que são comuns.
20: A gente consegue colocar o direito das mulheres acima de qualquer questão ideológica ou até mesmo de pensamento individual. No dia de hoje, infelizmente, as estatísticas nos mostram que vão morrer 4 mulheres vítimas de feminicídio no nosso país. Então, nós não podemos fechar os olhos para esses dados e estatísticas.
18: Jaque Rocha explicou que a principal pauta é colocar mais recursos no orçamento para temas como combate à violência contra a mulher e o apoio ao empreendedorismo feminino. Da Rádio Câmara de Brasília, Silvia Minhato.
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15: Eleições.
16: 12 partidos e 2 federações não cumpriram a cláusula de barreira nas eleições deste ano, mas a situação ainda pode mudar com decisões judiciais. Quem explica os detalhes é a repórter Paula Bittar.
22: Nas eleições deste ano, 12 partidos políticos e 2 federações não atingiram a cláusula de barreira. Criada em 2017, a cláusula estabelece critérios para que as legendas possam acessar os recursos do fundo partidário e o tempo de rádio e TV destinado à propaganda partidária. Segundo as regras, os partidos precisavam obter nas eleições para deputado federal ao menos 2,5% dos votos válidos distribuídos em pelo menos 9 estados, com um mínimo de 1,5% dos votos válidos em cada um. A outra opção era eleger pelo menos 13 deputados federais, distribuídos em no mínimo 9 estados. PDT, Agir, Mobiliza, Avante, PSTU, PCB, PRTB, DC, PCO, Democrata, UP e Missão foram as legendas que não passaram na cláusula de barreira. Desses, apenas PDT, Avante e Missão elegeram algum deputado. Já as federações que não cumpriram os critérios foram PSOL Rede e PRD Solidariedade. Marina Lacerda, cientista política e professora do mestrado da Câmara, ressalta que o papel da cláusula de barreira é evitar uma superfragmentação partidária e permitir o debate político.
0: Qual é o objetivo do sistema proporcional? Você representar a diversidade de opiniões que existem na sociedade. O problema do sistema proporcional é que ele pode ter regras que vão levando a uma fragmentação partidária imensa. Então, ao longo da última década, o Brasil foi criando regras para equilibrar. Não perder a representação de minorias e de grupos que não são majoritários na sociedade, mas também de ter uma racionalidade do sistema partidário.
22: Mas esse equilíbrio nem sempre é perfeito, segundo a cientista política. Marina Lacerda cita o exemplo do PSOL, partido que não atingiu os critérios, mas que é conhecido por representar diversas minorias, tendo parlamentares indígenas e trans, por exemplo. A Federação PSOL Rede não atingiu a cláusula por uma diferença de 185 votos. O grupo alcançou 1,5% dos votos válidos para deputado federal em 8 estados, mas registrou 1,49% no Espírito Santo e elegeu 15 deputados federais, mas distribuídos apenas por 6 estados. O cientista político Paulo Castro aponta que as regras já têm surtido efeito com a redução de siglas com representação na Câmara.
4: Isso já reflete o movimento dos partidos de se unirem em federações para evitar eventuais problemas para atingir a cláusula de barreira. Então, a cláusula de barreira, ela segue de fato esse propósito para o qual ela se propõe, que é de diminuir o número de partidos para que a Câmara tenha um cenário de disputas nacionais e não apenas partidos pequenos que muitas vezes não têm ramificação nacional que estão aqui representados, mas sem essa capacidade de participar do grande debate político brasileiro.
22: Mas a situação dos partidos que ficaram fora da cláusula ainda não está completamente definida. Decisões judiciais podem alterar a validade de votos e os percentuais. Partidos podem se fundir ou incorporar outras legendas ou ainda entrar em uma nova federação. Da Rádio Câmara, de Brasília, Paula Bittar.
5: Segurança Pública.
17: Zuco, do PL do Rio Grande do Sul, é um dos autores da proposta que torna obrigatório o trabalho de presos condenados em regime fechado e semiaberto. Pelo texto, metade da remuneração obtida com a atividade deve ser destinada ao custeio e à manutenção do sistema prisional.
16: A outra metade do salário, segundo o deputado, seria repassada à família do detento. Zuco argumenta que os recursos destinados ao sistema prisional podem financiar melhorias na infraestrutura das unidades, além de ações de segurança, ressocialização e capacitação profissional dos presos.
5: Educação.
17: Os deputados estão analisando um reforço da inclusão escolar de pessoas autistas e com altas habilidades. O repórter José Carlos Oliveira tem mais detalhes sobre a proposta.
23: A Câmara dos Deputados analisa projeto de lei com foco na inclusão escolar de pessoas com transtorno do espectro autista. O texto original da deputada Carla Dixon, do PL do Rio Grande do Norte, já foi aprovado nas comissões de Educação e de Defesa dos Direitos das Pessoas com Deficiência, que estenderam as medidas também para os estudantes com altas habilidades ou superdotação na rede pública da educação básica. A proposta cria a política Incluir, com o objetivo de apoiar ações voltadas à permanência, à participação e à aprendizagem desses estudantes. A Câmara tem uma frente parlamentar de proteção às pessoas com transtorno do espectro autista, coordenada pelo deputado Felipe Beccari, do Podemos de São Paulo.
24: Existem muitos projetos parados na Câmara dos Deputados que tratam desse universo do autista. Então a gente precisa resgatar esses projetos, atualizá-los, fazer um novo bloco, né, que atenda às necessidades dos autistas hoje, para que a gente consiga avançar nas políticas públicas.
23: O projeto de lei que reforça a inclusão escolar de pessoas autistas e com altas habilidades ainda vai passar por votação nas comissões de Finanças e Tributação e de Constituição e Justiça. Da Rádio Câmara de Brasília, José Carlos Oliveira.
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3: Transportes.
6: Projeto obriga companhias aéreas e operadores aeroportuários a oferecer equipamentos mais seguros para embarque e desembarque remoto. A proposta de Maurício Neves, do PP de São Paulo, prioriza idosos, pessoas com deficiência, gestantes, lactantes e passageiros com mobilidade reduzida.
17: O deputado acrescenta que o texto prevê o uso de rampas e plataformas elevatórias, mas proíbe escadas íngremes como o único acesso para esses passageiros. Segundo Maurício Neves, o projeto também estabelece multas para empresas que descumprirem as regras.
3: Agricultura.
6: Dal Barreto, do União da Bahia, apoia a proposta que cria regras diferenciadas para pequenos produtores rurais que cometerem infrações ambientais. Em vez de sofrer imediatamente sanções, como embargo da atividade ou a apreensão de produtos, eles terão 24 meses para corrigir os danos.
17: Dal Barreto avalia que o prazo permite a adequação ambiental sem interromper a produção que garante o sustento da família. Pela matéria em tramitação na Câmara, as penalidades poderão ser aplicadas caso o produtor não faça as correções dentro do período estabelecido.
6: Jorge Brás, do Republicanos do Rio de Janeiro, propõe manter as exigências sanitárias para importação de amêndoas de cacau da Costa do Marfim e impedir a flexibilização de regras. A ideia é proteger as plantações brasileiras contra pragas que podem chegar com o produto importado.
17: Jorge Brás defende que qualquer alteração nas regras seja feita somente após uma análise formal dos riscos e com base em evidências científicas. O deputado argumenta ainda que é preciso garantir mais proteção à produção nacional de cacau.
6: Tião Medeiros, do PP do Paraná, propõe retirar a exigência do Registro Geral da Atividade Pesqueira para os produtores de peixes e outros animais aquáticos. O deputado explica que a medida evita burocracia e custos adicionais para os aquicultores.
17: O deputado acrescenta que a produção já é fiscalizada por meio da nota fiscal e da guia de trânsito animal, que garantem o controle sanitário e a origem dos produtos. Para Tião Medeiros, exigir também o registro não traz mais segurança e pode dificultar a comercialização.
3: Votação.
6: Vários projetos polêmicos e com urgência aprovada podem ser incluídos na pauta de votações do plenário. Uma dessas propostas prevê mudanças na legislação sobre mineração. Saiba mais sobre a perspectiva de votações na reportagem de Antônio Vital.
7: Depois do primeiro turno das eleições, diversos projetos estão prontos para entrar na pauta de votações do plenário da Câmara. Um deles é o que reduz a jornada normal de trabalho para 40 horas semanais e garante 2 dias de repouso semanal remunerado, sem redução de salário. O projeto apresentado pelo governo regulamenta a proposta de emenda à Constituição aprovada pelos deputados no primeiro semestre e que aguarda análise pelo Senado. O projeto prevê regras de transição, como a da proposta de emenda à Constituição já aprovada. A jornada passa a ser de 42 horas semanais 2 meses depois da publicação da lei. Um ano depois desse prazo, passa a valer o limite definitivo de 40 horas semanais, mas ainda não há consenso para a votação do projeto, que é criticado pela oposição e por entidades empresariais. Também pode ser votado o projeto que aumenta o limite de receita bruta anual para os microempreendedores individuais, os MEIs. Hoje podem ser enquadrados como MEI, pagando menos impostos, microempreendedores que faturem até R$ 81 mil reais por ano. O projeto aumenta esse limite para R$ 130 mil reais. Além disso, permite que o MEI contrate até 2 empregados. Hoje pode contratar apenas 1. Esse texto, porém, pode ainda ser alterado até a data da votação. O governo admite um teto de R$ 140 mil reais para os microempreendedores. Outro projeto que ganhou regime de urgência e pode ser votado a qualquer momento é o que altera diversos pontos da legislação da mineração. Entre outras medidas, o texto amplia o conceito de garimpeiro e cria um leilão social que vai ofertar áreas de menor volume de minérios e pode beneficiar cooperativas de garimpeiros, que terão prioridade no processo de autorização. A proposta foi apresentada por um grupo de trabalho criado em 2022 e é assinado pelo deputado Felipe Barros, do PL do Paraná, coordenador do grupo, que foi eleito senador. A justificativa é que o projeto dá mais agilidade ao processo de mineração. Um dos pontos dispensa o licenciamento ambiental para lavras se a tecnologia usada não provocar impactos significativos. O regime de urgência provocou discussão no plenário. O governo se manifestou contra a proposta e pediu mais discussão antes da votação, como disse a deputada Érica Cocai, do PT do Distrito Federal.
8: Esse projeto é para legalizar o garimpo, e legalizar o garimpo sem regras. O Brasil inteiro viu o desastre que houve no território Yanomami, pela ação sem regras do próprio garimpo. Porque não dá para ficar todo o tempo passando a boiada, porque meio ambiente é fundamental para a própria soberania. Mas nós também temos a posição do Ministério do Planejamento, da Casa Civil, contra esta proposição. Não dá para liberar, como está se propondo, o garimpo sem regras.
7: Já o deputado Joaquim Passarinho, do PL do Pará, relator do grupo de trabalho que apresentou a proposta, defendeu as mudanças na lei de mineração. Segundo ele, o objetivo é permitir que pequenas empresas atuem no setor.
9: No nosso projeto, não há nenhum tipo de restrição ao meio ambiente, não há nenhum tipo de facilitação, não há anuência prévia, não há tasta, não há nada disso. Pelo contrário, o que nós estamos tentando é tirar da mão de 5, 6 empresas, umas nacionais, outras internacionais, que detêm quase todo o subsolo nacional pesquisado. Está na mão de 5 empresas. E essas empresas não dão anuência para as menores empresas trabalharem. E o subsolo brasileiro, ele é do povo brasileiro.
7: Outras propostas que podem ser votadas foram apresentadas como prioridade no primeiro semestre pela Frente Parlamentar da Agropecuária. Um dos projetos suspende por 2 anos sanções e embargos ambientais a pequenos produtores rurais. A medida não tem apoio do governo, que argumenta que na Amazônia Legal, isso pode significar a suspensão de sanções a quem possui propriedades de até 400 hectares. Outro projeto pronto para ser votado é criticado pela oposição desde o início do ano e ainda não tem consenso para ser votado. A proposta combate a misoginia, que é como se chama o ódio, desprezo ou preconceito contra as mulheres. O texto, já aprovado pelo Senado, foi alterado pela deputada Tabata Amaral, PSB de São Paulo, coordenadora do grupo de trabalho que analisou a proposta. O texto aprovado pelo Senado equipara a misoginia ao crime de racismo, o que a torna inafiançável e imprescritível. Na nova versão, a relatora alterou principalmente a definição de misoginia. Ela retirou os termos ódio e aversão à mulher, previsto no projeto original para caracterizar a misoginia e considerados vagos pela oposição. Na nova versão, misoginia é descrita como a prática, a indução ou a incitação de menosprezo ou discriminação contra a mulher que promova violência. A pena prevista é de 2 a 5 anos de prisão. Da Rádio Câmara de Brasília, Antônio Vital.
10: Justiça.
17: Paulo Litro, do União do Paraná, apoia a proposta de emenda à Constituição que estabelece mandato de 12 anos sem recondução para ministros do Supremo Tribunal Federal. A medida mantém as 11 vagas da corte com idade de ingresso entre 45 e 70 anos.
16: A PEC, apoiada por Paulo Litro, também divide entre executivo, legislativo e judiciário a indicação dos integrantes da corte. O texto ainda estabelece períodos de quarentena antes da indicação e depois da saída do STF.
17: A Câmara aprovou e encaminhou para o Senado projeto que atualiza a estrutura da Advocacia Geral da União. Vinícius Gurgel, do PL do Amapá, informa que o texto reorganiza e define atribuições das carreiras que integram o órgão responsável pela defesa jurídica da União.
16: Vinícius Gurgel avalia que a reorganização pode tornar mais eficiente a atuação da AGU, reduzindo sobreposições e tornando mais claras as competências dentro da estrutura institucional.
17: Projeto aprovado pelo Congresso e já transformado em lei, cria 8 varas federais no Amazonas e em Mato Grosso. Pedro Rio Grande do Norte avalia que a medida amplia a presença da Justiça Federal em regiões com demanda crescente.
16: A nova lei, que contou com o apoio de João Maia, também cria cargos de juízes e servidores para reforçar o atendimento de processos ambientais, fundiários, previdenciários e criminais.
17: Termina agora o Jornal Câmara dos Deputados, produzido pela Rádio Câmara, com trabalhos técnicos de Everson Urani e apresentação de José Carlos Andrade e Luciana Vieira. Uma boa noite para você.
16: Uma ótima noite. A Voz do Brasil volta amanhã.
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Querido amado Deus Pai poderoso, nós estamos na Tua presença, orando, clamando, Pai, mais uma vez. Senhor amado Deus de poder e graça e misericórdia, na Tua presença, Pai, nós estamos e já entramos nesse momento da oração, pedindo, Pai, a Tua misericórdia, Senhor. Pedindo, Pai, aleluia, que o Senhor venha, Pai, pela Tua infinita misericórdia, ouvi o nosso clamor aqui nessa noite, Pai Santo, perdoando as nossas falhas, nossos erros, nossos pecados. Sim, meu Pai, as transgressões, aquilo que pecamos em falta, meu Deus, na Tua presença, talvez em pensamento, palavras, atitudes, aquilo, meu Deus, que nós não Te agradamos, Senhor, tenha de misericórdia, Pai, tenha de misericórdia, Senhor amado, Deus poderoso. Vem com a Tua graça, meu Pai infinita, meu Deus, nessa noite. Ah, Senhor, nos alcançar, meu Deus, nos remir, meu Pai, do pecado, da iniquidade, e agir com as Tuas poderosas mãos, meu Pai, porque sim, a Tua poderosa mão é que pode nos suster, ó Pai, a Tua poderosa mão, Pai, aleluia, que pode, meu Deus, fazer o milagre em nossas vidas. Senhor, meu Deus e Pai, nessa noite nós estamos aqui clamando, Pai, pela Tua infinita misericórdia, suplicamos, meu Deus, pela Tua infinita misericórdia, clamamos, Pai, pela vida desse querido e amado irmão, desse irmão internauta, desse amado ouvinte, meu Pai. Senhor, nós estamos aqui nessa noite, Pai, clamando, meu Deus, pela Tua infinita misericórdia. Vem libertar, ó Pai, a vida, Senhor, do Teu povo. Vem libertar a vida, Senhor, dessas almas, meu Pai, que estão presas, meu Deus, na ilusão. Visita Andressa, Pai, com a Tua mão de misericórdia. Senhor, poderoso, amado, Deus de graça e poder, nessa noite nós estamos aqui, Pai, clamando, Senhor, pela Tua infinita misericórdia, Pai querido, amado. Opera, meu Deus, com as Tuas poderosas mãos, Senhor. Opera com a Tua graça divina, Senhor, opera, meu Deus, nessa noite, Pai, em favor, em prol, meu Deus, Senhor, desse lar, dessa família, ó Pai, ó grande Deus, ó Pai maravilhoso, ó meu Rei da Glória, Erias de Calamando, Uriandalabai, Oribias de Calamando, Urimiclamalabai, ó Deus, vai operando, Senhor. Vai operando com as Tuas poderosas mãos, Senhor, ó Pai. Vai operando, Senhor, com a Tua misericórdia, Senhor, nessa noite, meu Pai. Ó grande Deus, ó grande soberano, Rei da Glória, nós estamos na Tua presença, Pai Santo, nós estamos na Tua presença, Deus vivo, meu Deus, vem, meu Pai, contemplar.

Eterno, maravilhoso, Rei dos Reis, aleluia! Opera, meu Deus, nessa noite, Pai. Opera nessa noite, Deus vivo. Opera nessa noite, Pai Santo e glorioso, amado Deus de misericórdia. Opera, Senhor, opera, meu Deus. Opera, meu Pai, com a tua infinita misericórdia nessa noite, Deus vivo. Deus glorioso, Deus amado, Deus soberano. Opera, Senhor, opera, meu Deus. Opera, Papai Santo, opera, meu Deus. Opera, Jesus querido, Deus de misericórdia, bondade e justiça. Deus Santo e poderoso, meu Deus e meu Pai, tem de misericórdia das nossas vidas.

principados, Senhor, queima, meu Deus, tudo aquilo que está tentando, meu Deus, contra a nossa vida, contra o nosso lar. Visita, Pai, o nosso lar, nossa família, liberta, Senhor, com a tua mão de poder, meu Pai. Senhor amado, Deus glorioso, nessa noite nós estamos clamando, Pai, ó Senhor, visita esse lar, essa família, com a tua mão de poder, vai tocando, Jesus, com a tua mão de misericórdia, Senhor, vai tocando, meu Deus, oh glória, glória, glória, glória, ao nome de Jesus, ó Pai, visita, Senhor, o teu povo. Visita o nosso irmão Adriano Freitas, meu Pai, que também sempre está ligadinho no momento da oração. Pai, Senhor, vai tocando com a tua mão de misericórdia, Pai, nessa noite. Visita, Pai, a petição do teu filho, visitando a Aline Freitas, Pai, com a tua mão de graça e poder sustentando a Adriana Freitas, com a tua mão de misericórdia, a tua mão de glória e poder. Ah, Senhor, também a vida da Simone Silva, a Suzane Silva, meu Pai, toca, meu Deus, com a tua mão de glória e poder nessa noite, Pai, vai operando também a vida da Maria, meu Deus, com a tua mão de misericórdia. Ah, Senhor amado, queima o mal contra essa vida, seja na vida espiritual, sentimental, financeira, na área da saúde, queima as enfermidades nessa noite, Jesus, contra essas vidas, queima, Jesus, queima, queima, queima, queima, queima o mal, Jesus, queima. Oh, aleluia, meu Pai, opera na vida também, Pai, da saúde da nossa irmã Eliane, meu Deus, Nascimento. Ah, meu Deus, vai queimando, Senhor, queima, Pai, o mal, queima, Jesus, as potestades, queima as legiões, os principados, queima, meu Deus, aquilo que está alojado, Pai, contra essas vidas. O sangue de Jesus tem poder, o sangue de Jesus tem poder, queima, queima, queima, queima, Jesus, queima nessa noite o mal, Senhor, queima, meu Deus, vai queimando, Pai, queima, Jesus, aquilo que está lutando contra a vida, Pai, dessa pessoa. Queima os principados, Rei dos Reis, queima, meu Deus, aquilo que está, meu Deus, ah, Senhor, lutando, meu Pai, dentro desse lar, dessa família, ó, querido Deus e amado Pai, é na tua presença, Deus, que clamamos, é na tua presença que nós suplicamos, Pai, opera, Senhor, com a tua misericórdia, meu Deus, opera, queima o mal, Jesus, queima, ore e clama, Labai, demandou de anda labalabachai, aleluia, vai operando, Deus, ô glorioso Rei da Glória, opera, Pai, o milagre, opera o milagre, Jesus, nessa noite, Pai Santo, o Rei dos Reis, amado, soberano, Pai de glória e poder, nós estamos aqui nessa noite, Pai.

Pai, opera o grande milagre nessa noite, Jesus poderoso, ó Rei dos Reis, eterno Pai, meu Deus, nessa noite, Senhor, a vida dessa pessoa, meu Deus, que

Ó meu Deus, nessa noite, Pai, nós clamamos, nós buscamos Tua presença, porque o Teu nome é vida, meu Pai, o Teu nome é fôlego de vida, Senhor, o Teu nome, meu Pai, aleluia, é restauração, o Teu nome, Jesus, é salvação, demais. Demande, ririanda, labaie, ecalabanarabaxai, aleluia. O teu nome é poderoso, Jesus, aleluia. No teu nome nós clamamos, Pai. No teu nome nós clamamos, Jesus. Visita o Eridan, meu Deus, com a tua mão poderosa. O Eridan, meu Deus, com a tua mão de glória, meu Deus poderoso, sustenta o teu filho, meu Pai, nessa noite, meu Deus. Ah, querido Deus, amado, santo, rei da glória, oh, maravilhoso, aleluia, aleluia, aleluia, aleluia, aleluia. Oh, meu Pai santo, oh, meu Deus, aleluia. Oh, glória, glória, glória, glória, glória, glória, glória, glória. Aleluia, aleluia, aleluia, aleluia.

Santo, maravilhoso Rei da Glória, opera, Senhor, opera, meu Deus. Ah, meu Deus e meu Pai, aquilo que está lutando, Senhor, nesse casamento, para destruir, meu Deus, para trazer angústia, Senhor, aflições, ó, meu Deus, queima nessa noite, Pai, queima nessa noite, Deus.

sangue de Jesus tem poder, garante a vitória. Oh, meu Deus, aleluia, aleluia, aleluia, aleluia. Oh, glória, glória, glória, glória, glória, glória, glória, glória, glória a Deus. Aleluia, aleluia, aleluia, aleluia, aleluia, ó Pai. Deus vivo, Deus santo. Ó Pai amado, santo, santo, santo, santo, santo, santo, santo. Aleluia, aleluia, aleluia, aleluia, ó Pai. Ó glorioso Jesus, aleluia. Meu Deus de poder.

Nós queremos mais de Ti, Senhor. É a poderosa campanha, meu Deus, do mês de outubro, Senhor, a qual oramos com esse amado ouvinte, ó Pai, a qual oramos, meu Pai,

vai tocando nesse lar, nessa família, vai tocando nesse ambiente, meu Deus. Manifesta a tua misericórdia, a tua glória, o teu poder, ó Pai. Ó maravilhoso Rei da Glória, opera, Senhor, opera o milagre, opera os feitos, Jesus, opera, meu Deus. Queima, Jesus, queima, queima o mal, Jesus, queima, queima, queima, queima, queima, queima, queima aquilo, meu Deus.

Jesus, com a tua mão gloriosa de poder, ó Pai, opera nessa noite o milagre, Senhor, opera a cura divina, a libertação, meu Pai, opera, Senhor, nessa noite, Pai Santo, o grande milagre, Senhor, o grande milagre, ó Deus vivo, enquanto nós estamos aqui clamando, Pai, vai operando, meu Deus, nessa noite, conforme o teu querer, a tua vontade, Pai, ó Deus, nós estamos clamando, meu Deus, e nós sabemos, Pai, que nós não sabemos como convém orar, Senhor, mas estende, meu Deus, a tua mão de misericórdia, e vai arrancando esse mal, meu Pai, que está atormentando essa vida, vai arrancando esse mal, meu Pai, nessa audiência que nós estamos com o Senhor, nessa noite, nessa campanha do mês de outubro, Pai, vai arrancando, meu Deus, esse mal, Senhor, vai arrancando esse mal, ó Pai, vai arrancando essa tribulação, meu Deus, vai arrancando, Senhor, essa enfermidade, vai arrancando, meu Deus, esse laço, queima, Jesus, queima, queima, queima, queima, emandeririandalabai, queima, queima, queima esse mal, Jesus, queima, arranca, meu Pai, arranca, Senhor, com a tua mão gloriosa de poder nessa noite, Pai. Oh, Deus vivo, alabasterianda labai, temante calamandurianda labachai. Oh, glória, aleluia.

Queima, Jesus, queima, purifica, ache, meu Deus, nessa noite com a tua poderosa mão, meu Pai. Ó Deus, vai operando, meu Deus, o milagre, vai operando o milagre, meu Deus, nessa noite, Pai. Oh, que coisa linda, Jesus, oh, que coisa linda, meu Pai. Renova, ah, Senhor, levanta, transforma, liberta, Pai vivo e glorioso, Rei da Glória. Aleluia, vai tocando Jesus, vai tocando Jesus, vai tocando nessa alma que está batida, vai tocando nessa vida que está oprimida, vai tocando Jesus com a tua mão gloriosa de poder, a tua mão que uma hora, Pai, nós estava lá perdidos, Senhor, nos resgatou. Ô, Papai Santo, a tua palavra é fiel e nós cremos, nós mudamos, nós seres humanos, homens falho, meu Pai, mudamos, mas o Senhor continua eternamente. Por isso, meu Pai, vai fazendo um milagre nessa noite, Pai, vai fazendo um milagre, meu Pai, nessa noite, vai fazendo um milagre na vida dessa pessoa, vai quebrando, Pai, os grilhões, vai quebrando as potestades, vai tirando, Pai, esse atrapalho. Oh, meu Deus, é a poderosa campanha do mês de outubro, meu Deus, estamos numa audiência com o Senhor, vem bater o martelo, meu Pai, em prol dessa vida, meu Pai, quebrando os grilhões, quebrando os impedimentos, quebrando, Pai, o fracasso, quebrando as angústias, engano, quebrando, Pai, toda a barreira, meu Deus, nessa audiência, meu Pai, que a tua presença se manifeste cada vez mais, que nessa audiência, durante esse mês, a tua glória venha tomar conta das nossas vidas, Senhor, que a tua glória seja manifesta, meu Pai, neste lugar e na vida de cada ouvinte, de cada irmão, Senhor. Olha quantas causas, Pai, o teu povo está pedindo solução, olha quantas causas, meu Pai, o teu povo está pedindo, Senhor, a solução divina, estão pedindo, meu Pai, o agir, estão pedindo o mover das tuas mãos, Senhor, estão pedindo, meu Pai, a tua misericórdia, estão clamando nessa audiência pela providência, estão clamando nessa audiência, meu Pai, pelo milagre, pelo milagre, pelo milagre, Senhor, que somente o Senhor pode alcançar. Oh, querido Deus e amado Pai, oh, meu Deus, as ondas sonoras do rádio, meu Pai, estão chegando em vidas, meu Pai, vidas que ainda nem conhecemos, ou talvez ainda não vamos conhecer, meu Pai, no tempo da nossa existência, mas o Senhor conhece, meu Pai. Eu peço, meu Deus, que o teu milagre, meu Deus, eu peço, meu Pai, que a tua mão

Pai, mas a Tua presença nos basta, a Tua presença é tudo, Senhor. Vai agindo, meu Deus, oh glorioso, maravilhoso Pai, oh glorioso, eterno, santo. Ah, meu Deus, visita, Pai, Oraldo, meu Deus, visita, Pai, o seu lar, a sua família, visita a sua petição nessa noite, Pai, enquanto a mão de poder vai tocando, Jesus, vai tocando, Jesus, vai tocando, Jesus, nessa noite, oh maravilhoso Pai, vai arrancando, Pai, esse impedimento, vai arrancando, meu Pai, esse desânimo, Senhor, oh meu Deus, opera, Senhor, em cada vida que está nessa poderosa campanha do mês de outubro, meu Deus, a qual nós estamos numa audiência contigo, ó Pai, nessa audiência, meu Deus, faz um milagre, nessa audiência, meu Pai, decreta um milagre, nessa audiência, meu Pai, abre a porta da

Tanto, Pai, oh Deus, vai operando milagres, Senhor, vai operando milagre, Deus vivo, santo e glorioso, ó Deus que abriu o mar vermelho, ó Deus que entrou na cova dos leões, ó Deus que o fogo não teve poder contra a vida dos seus, ó meu Pai querido amado, vai operando, meu Pai, vai tirando essa pessoa, Pai, dessa angústia, dessa fornalha de opressão, dessa cova, meu Pai, que tem trazido desânimo, meu Pai, queima, queima, Jesus, queima, queima, queima o mal, queima, meu Deus, as perturbações, ó divino Deus, poderoso, amado, santo, ó Pai querido, de poder, de glória, ó maravilhoso Rei, aleluia. Nós sabemos, Pai, que o Senhor nos ouve. Nós sabemos, Pai, que o Senhor está nos ouvindo. Porque a verdade é, Senhor, é pelo Teu amado e santo Filho, Jesus Cristo, a qual clamamos, Pai. É no nome de Jesus Cristo, Pai, que nós entramos em oração pela vida das milhares e milhões de pessoas, por esse lar, por essa família, por esse amor, amado ouvinte, por esse bom internauta, é por esse nome santo, Jesus, o maravilhoso Rei da Glória, que entramos em oração, ó Pai glorioso, Deus criador de todo o universo, Deus que nos formou, aleluia, e soprou em nós o fôlego de vida. Oh, que coisa linda, Pai, que coisa linda, meu Deus, é o mover do Teu Espírito Santo, meu Deus, vai movendo, meu Pai, nessa noite o milagre, vem movendo, meu Pai, as águas do Teu

Masterion da Lapai, com a glória do teu poder, com a graça do teu Espírito Santo, oh meu Deus e Pai, nessa noite, meu Deus, ah Senhor, queremos provar mais de ti, queremos mais de ti, queremos mais da tua presença, queremos mais da tua graça, Pai, faz de novo, Senhor, faz de novo, meu Pai, o grande milagre, o milagre da restauração, o milagre da libertação, da cura divina, Senhor. Olha quantas vidas estão conosco, meu Pai, e estão pedindo milagre pela sua vida, estão pedindo milagre pelos seus familiares, pelos seus conhecidos, estão apresentando vidas, Senhor. Eu creio, meu Pai, no milagre, porque de uma coisa eu tenho certeza: a tua palavra é fiel, a tua palavra é poderosa, o teu nome é glorioso, Jesus.

levantando. Ó Deus, que abriu o mar vermelho, abre o caminho dessa pessoa nessa noite. Ó Deus, sim, poderoso Rei da Glória, vai arrancando, Jesus, essa enfermidade, vai arrancando essas enfermidades, meu Pai, nessa noite. Enfermidade na pele, enfermidade nos ossos, na carne, no sangue, nos nervos, vai queimando, Jesus, queima, queima, queima. Fogo da glória, fogo da glória, Jesus, fogo, fogo da glória, meu Pai, aleluia, nesse lar, nessa vida, nesse ambiente, no corpo dessa pessoa, vai tocando, Jesus, pela tua misericórdia, vai tocando, Jesus, pela tua misericórdia, vai tocando, Jesus, pela tua glória nessa noite, vai tocando, Jesus, no teu nome santo clamamos, vai tocando, Jesus, nós clamamos no teu nome e temos certeza do milagre, Pai, vai tocando, Jesus, no oculto, vai tocando no escondido, Pai Santo, vai arrancando, meu Pai, essa raiz cancerosa, vai arrancando, Jesus, essa enfermidade que se alojou no sangue dessa pessoa, queima, Jesus, queima, queima nessa noite, Pai, todo espírito de enfermidade, sai, espírito da enfermidade, sai, espírito da enfermidade, espírito de doença, sai em nome de Jesus Cristo, sai desse lar, sai dessa família, sai pelo poder do nome de Jesus Cristo, meu Deus, vai operando com as tuas poderosas mãos, meu Pai, nessa noite, visita, meu Deus, visita.

0: Visita nossa irmã Lúcia, meu Pai, ó Deus de glória, visita, meu Deus, ah, Senhor, abre as portas, opera um milagre, Jesus, opera um milagre, ó Pai, ó glorioso Rei dos Reis, aleluia, aí operando, meu Deus, nessa noite o milagre, aí operando, meu Pai, as providências do alto céu sobre a vida dessa pessoa, ó, meu Deus, opera, visita nossa irmã Amélia da Macedo, meu Deus, lá em Tijuca, Lucas, meu Deus, sobre o seu lar e a sua família, sobre a sua vida, meu Pai, toca com a tua mão poderosa, Jesus, toca com a tua mão poderosa, Jesus, a tua mão de milagre, a tua mão de libertação, a tua mão de sustento, a tua mão de glória, a tua mão de poder, despedaçando todo o jugo maligno, toda a força contrária, dá os livramentos, da benção, da renovo do teu Espírito Santo, oh meu Deus, que coisa linda, Pai, oh meu Deus, que coisa linda, Senhor, visita nossa irmã Marlene dos Santos, meu Pai, das Pontas das Canas, oh grande Deus, da virtude, da graça, peleja, meu Pai, no lar, na família da tua filha e todo o povo, meu Deus, aqui da ilha, Senhor, oh meu Deus, nós cremos no milagre, Senhor, nós cremos na providência, meu Deus, nós cremos, Pai, que só o Senhor é Deus e não há outro, meu Pai, por isso nessa noite, pela tua infinita misericórdia, nós pedimos, Pai, age, Senhor, age, meu Deus, com as tuas poderosas mãos, confirmando, Pai, o grande milagre, confirmando, Pai, as providências do alto céu, em nome do Pai, em nome do Filho e do Espírito Santo, usa o teu Filho, Pai, que vai prosseguir o momento da oração, em nome de Jesus Cristo.
1: Glória a Deus, Senhor Jesus, Deus maravilhoso, graças damos, Senhor, pelas ricas oportunidades, meu Deus, que o Senhor concede, de nós orarmos, Senhor, meu Deus, de chegarmos à Tua presença, de chegarmos, meu Deus, até os Teus pés, meu Deus, em oração, até o Teu santo, meu Deus e meu Pai, a Tua santa presença. Meu Deus, obrigado, Jesus, por o Senhor permitir, meu Deus, mais uma noite, no propósito, meu Deus, de uma audiência com Deus, ó Pai, da campanha dos 31 dias, Senhor. 31 dias, meu Deus, de oração. 31 dias de clamor, meu Deus, pedindo, intercedendo por uma vitória na vida deste ouvinte que se encontra, meu Deus, na audiência do programa Voz da Libertação pelo rádio. Senhor, meu Deus, este irmão que está, Senhor, meu Deus, pelo canal do YouTube, pelo Instagram, pelo Facebook, Senhor, que ele possa, meu Deus, alcançar a bênção. Alcançar, meu Deus, o grande milagre nesta noite, nesta oportunidade, meu Deus, que o Senhor nos presenteou, o Senhor nos deu, o Senhor nos abençoou, Senhor meu Pai, o Senhor nos deu esta vitória, Senhor, de estarmos na oração, no clamor, por vidas, almas, pessoas, Senhor meu Deus, conhecidos, amigos, irmãos, que estão necessitando de um milagre, que estão necessitando, meu Deus, de uma vitória, Senhor, meu Deus, dentro do seu lar, dentro da sua família, dentro do seu trabalho, dentro da sua condição escolar, meu Deus e meu Pai, esta pessoa, meu Deus, está em busca do grande milagre. E nesse momento, meu Deus, Pai amado, Deus poderoso, neste instante, neste pequeno momento, neste pequeno clamor, meu Deus, nós apresentamos a vida, a causa, o problema, a aflição, a ansiedade, a depressão desta pessoa, Senhor, em Tuas mãos nós colocamos todo problema, Senhor, meu Deus, que aflige o coração, a alma, Senhor, meu Deus, até mesmo a mente, meu Deus, mente perturbada, mente, meu Deus, que está aflita, ansiosa, Senhor, neste instante, meu Deus, que o Senhor venha arrancar, Senhor, esta enfermidade no coração, esta enfermidade na vida, esta enfermidade, oh, meu Deus, no decorrer, meu Pai, desta semana, que está afligindo, meu Deus, esta vida, que está afligindo, meu Deus, este casamento, esta pessoa, esta mãe, este pai, Senhor meu Deus, este filho, Senhor, que se encontra até mesmo, Senhor meu Deus, pensando em desistir de tudo nesta vida, em tirar a sua própria vida nesse momento. Meu Deus, vai de encontro, Jesus. Vai de encontro, meu Deus, agora, nesse instante, meu Pai. Arranca, Senhor, meu Deus, este mal na mente desta pessoa, meu Deus, esta pessoa que não pode ficar sozinha por um instante, meu Deus e meu Pai, que a família toda preocupa, Senhor, esta pessoa que sai, meu Deus, não dá notícia e quando volta, não diz aonde estava, Senhor, meu Deus, esse espírito de andarilho sobre a vida desta pessoa, queima agora, Senhor, e traz vitória. Meu Jesus amado, meu Deus maravilhoso, nós cremos na libertação, nós cremos, meu Deus, no milagre, Senhor, nós cremos, Senhor, no renovo em que Tuas mãos, Senhor, meu Deus, está fazendo dentro da nossa igreja, dentro do nosso coração, dentro da nossa família, dentro do nosso trabalho, Senhor. Eu creio na transformação, no renovo do Teu Espírito Santo, ó Deus. Pai, são tantas pessoas que estão pedindo oração, necessitadas, Senhor. Meu Deus, visita o Adriano Freitas. Meu Deus, ele pede oração em favor da Aline Freitas, da Adriana Freitas, Senhor, da Simone Silva, Senhor, da Suzane Silva, meu Pai, da Maria José Silva, da Maria José Santos, e dele mesmo também, Adriano Freitas. Meu Deus, esta família, Senhor, meu Deus, que nós apresentamos na oração neste momento, a Eliane Nascimento, ó Deus, também visita ela agora neste momento. Eu não sei, meu Deus, qual é a condição que cada um está vivendo, está passando, mas o Senhor conhece, o Senhor sabe. Meu Deus, visita o Iridã Siqueira da Silva, meu Deus, nesse instante. Visita o Haroldo Correia, meu Deus, que pede oração pela família. A irmã Lúcia Salu, Senhor, meu Deus, que está aqui na oração conosco, abre a porta, Senhor, porta do bom emprego, porta do bom salário, porta, Senhor meu Deus, de um bom negócio. Meu Deus e meu Pai, esta pessoa que se encontra aflita neste momento, aqui, meu Deus, pelo WhatsApp também, a irmã Rita, Senhor meu Deus, ali de Itapema, Senhor, ela pede oração. Pai amado, apresentamos a vida do Gabriel, Senhor meu Deus, o Senhor conhece, o Senhor sabe, eu não o conheço, mas o Senhor contempla ele agora, Senhor meu Deus, com olhar, o olhar de cura, o olhar de misericórdia, o olhar de graça, meu Deus, na vida, Senhor meu Deus, da tua serva, irmã Rita, também visita ela, ajuda, meu Deus. Da vitória, Senhor meu Deus, alcança a bênção, alcança o milagre. Meu Deus, visita a tua serva nesse instante. Jesus querido, visita a irmã Shirley, Senhor. Meu Deus, que pede oração por libertação da Raíssa, dos netos, Gregório, Senhor meu Pai. O João Vitor, Senhor, em favor da sua saúde também, meu Deus, irmã Shirley, é neste momento da oração que clama juntamente conosco. Meu Deus, a nossa irmã Amélia Damasceno, Senhor, todos os dias ela está na oração conosco, Senhor, meu Deus, ela está clamando. Visita, meu Deus, a vitória, Senhor. Pai amado, Deus poderoso, toca na vida da vitória agora nesse instante, meu Deus. Ali, meu Deus, na vida da nossa irmã Amélia Damasceno, Senhor, que está na oração conosco, que está clamando conosco, Jesus querido. Deus amado, obrigado, Senhor, por esta rica oportunidade. Por este rico momento, Senhor, meu Deus, que o Senhor prepara, meu Deus, a estarmos na oração por vidas, famílias, irmãos e irmãs, meu Deus, que oram juntamente conosco. Abençoa no dia de amanhã, quinta-feira, seus cultos aqui na sede. Aqui na sede estadual, pela manhã, o teu servo, meu Deus, o pastor Samuel Dolor, vai estar pregando a palavra. Vai estar ministrando a santa palavra ao coração de todo aquele que se fazer presente, meu Pai. Ajuda o teu servo. Dá força para o teu servo, dá saúde, renova as forças. Abençoa o seu ministério, meu Deus. Levanta o teu servo cada vez mais. Alicerça ele, Senhor, meu Deus, na tua presença, Senhor. Ajuda, meu Deus, o teu servo nesta quinta-feira. Abençoa os irmãos que vão estar no culto da tarde, também no culto da reviver. Meu Deus, usa a nossa fraca pessoa, Senhor, meu Deus, nesta tarde, Senhor, meu Deus, de quinta-feira no louvor. Usa teu servo, nosso irmão cooperador Jacir, meu Deus, que vai estar ministrando a palavra, Senhor meu Deus, que vai trazer a mensagem do coração, do teu coração para os nossos corações. Pai, abençoa o teu servo, Senhor, a família do teu servo, ó Deus, honra a fé dele, honra o compromisso, honra, meu Deus, ó meu Deus, a disposição do teu servo. Meu Jesus amado, meu Deus poderoso, nessa hora gloriosa de oração, vai visitando o teu povo, Senhor, nesta noite. Vai contemplando, Senhor, meu Deus, a necessidade. Vai contemplando, Senhor, meu Deus, a vida, a família de cada um, meu Pai. Visita o meu lar, visita a minha família também, Jesus. Protege, guarda, livra. Aquele, meu Deus, que está debaixo da ponte, aquele que está de andarilho, aquele que está em situação de rua, meu Deus, que não tem aonde reclinar a cabeça, ó Pai, Deus maravilhoso, tem misericórdia. Tem misericórdia, meu Deus, destas vidas, Senhor, meu Deus, que estão enferma dentro de um hospital, Senhor, meu Deus, dentro, Senhor, meu Deus, de uma UTI, dentro de um quarto, Senhor, meu Deus, enfermo, Senhor, fazendo tratamentos médicos, Senhor, meu Pai, esta pessoa que passou pelo vale, Senhor, meu Deus, da sombra e da morte, Senhor, meu Deus, mas o Senhor teve misericórdia. O Senhor teve graça, misericórdia ainda, sim, meu Deus, poupou a vida desta pessoa, dando livramento, meu Deus. Pai amado, Deus poderoso, os nossos irmãos que diariamente mandam os seus pedidos de oração, meu Deus, para clamarmos, para intercedermos, para buscarmos, Senhor, a tua presença em favor dos nossos irmãos, Senhor, que estão na peleja, que estão na luta, na enfermidade, que estão lutando, oh meu Deus, até o último suspiro da sua vida, esperando o teu agir, o teu trabalhar, meu Deus. Pai de amor, Deus de bondade, Senhor, Deus poderoso, nós cremos que o Senhor há de fazer coisas grandes ainda neste país, meu Deus, a nossa nação brasileira, Senhor, abençoa. Nós cremos que o Senhor há de movimentar as tuas poderosas mãos para guardar todo aquele que o teme. Todo aquele que o busca de coração, Senhor, protege, livra, Senhor, meu Deus, alcança o grande livramento, a grande cura, Senhor, a cura milagrosa no coração, na alma, na mente. Oh, meu Deus, a cura da alma na vida dessa pessoa, Senhor. Essa pessoa, Senhor, meu Deus, que se encontra ferida, magoada, triste, aborrecida dentro do seu quarto, dentro do seu lar, dentro da sua família. Meu Deus, sem sair, Senhor, meu Deus, está no escuro. E agora, meu Deus, o teu povo, a vizinhança, os irmãos, as irmãs estão estendendo o seu nome na oração, no clamor, meu Deus, para que o Senhor venha fazer algo grande na vida dessa pessoa, meu Deus. Meu Deus e meu Pai, gratos somos, Senhor, meu Deus, por o Senhor estar nesta noite operando o grande livramento. Meu Deus, obrigado, Jesus. Abençoa amanhã, meu Deus, o dia de amanhã na vida deste irmão, desta irmã. Meu Deus, os nossos irmãos ali, meu Pai, que vão estar apresentando o programa Voz da Libertação, os heróis da fé. O nosso irmão Rony Ramos, meu Deus, abençoa teu servo. Abençoa a irmã Nelly, Senhor, meu Deus, a mãezinha do teu servo, Senhor. Jesus querido, Deus amado, Deus maravilhoso, abençoa o teu servo, Senhor, meu Deus, que quinta-feira, amanhã, Senhor, vai estar no rádio, na programação A Voz da Libertação, no momento do presidiário, Senhor. Visita a vida do teu servo, irmão Rony Ramos, meu Deus. Sim, meu Deus, visita ele agora nesse instante, meu Pai, nesse momento da oração. Senhor, nesse momento a qual clamamos, meu Deus, pedimos, choramos, intercedemos por cada irmão ouvinte, por cada irmão, Senhor, que está pedindo um clamor, Senhor, vai visitando este ouvinte, vai visitando este homem, esta mulher, dando vitória, Senhor, meu Deus, alcançando a benção, alcançando, meu Deus, o milagre, a cura milagrosa, Senhor, meu Deus, em nome de Jesus, meu Pai amado, Deus poderoso. Nós cremos nas tuas mãos voltadas sobre a nossa vida, sobre a nossa família, meu Pai. São tantas as pessoas que estão conosco, meu Deus, na oração, no clamor, meu Pai, nesta campanha de oração. Logo mais às 0 horas estaremos, Senhor, meu Deus, teu servo vai estar novamente na oração, meu Deus, no clamor, na petição, meu Deus, nas bênçãos, Senhor, meu Pai, buscando, chorando, meu Deus, na tua presença, orando por aquele que está enfermo, oh, meu Deus, devido ao acidente, devido, Senhor, meu Deus, o mal súbito, meu Jesus amado, esta pessoa, Senhor, que ao longo da sua vida viveu totalmente bem, sem ir ao médico, e de uma hora para cá, Senhor, meu Deus, de um trauma, Senhor, meu Deus, tem desenvolvido várias patologias de enfermidades, assolando o seu organismo com medicamentos fortíssimos, medicamentos de tarja preta, medicamentos, Senhor, controlados, mas neste momento, ó Deus, nós clamamos, pedimos ao teu toque da tua mão divina, poderosa, Senhor. E nós cremos, Senhor. Nós cremos, Senhor, meu Deus, que o Senhor é Deus poderoso. E não há outro igual a ti, meu Pai. Igual ao Senhor não há outro. Somente o Senhor tem poder de perdoar os pecados, de perdoar as falhas do ser humano. Somente o Senhor tem esse poder retido nas tuas poderosas mãos. E por isso, meu Deus, estamos aqui, Pai amado, Deus poderoso, elevando a nossa voz e na oração, no clamor, na petição, Senhor, meu Deus, na humilhação, meu Deus, pedindo perdão dos nossos pecados. Senhor, meu Deus, ó Deus poderoso, vai de encontro à vida do nosso querido amigo e irmão Eliseu Franco. Senhor, meu Deus, visita ele agora nesse instante, meu Pai. Visita o teu filho, Senhor, visita a família do teu servo, a esposa, meu Deus, visita. Jesus, visita a Lu Fonseca, meu Deus, o Varley, o Lucas, meu Deus, a Mirella, o Rian, a Lubiana, a Lurdiana, o Michel, a Amanda, a Manuela, Senhor, meu Deus, o Lucas Barudi, o Arthur, Senhor, meu Deus, com a libertação, a cura, a salvação, o livramento, meu Deus, na vida desta família. Meu Deus e meu Pai, opera, Senhor, meu Deus, o grande livramento. Visita Márcia também, Senhor, meu Deus, limpa as veias do coração que se encontram entupidas. Meu Deus, liberta, Senhor, meu Deus, abençoa nosso irmão Jackson. Senhor, dá vitória na vida da irmã Guiomar. Meu Deus, alcança a bênção, alcança, meu Deus, o grande milagre. O milagre das tuas mãos, o milagre poderoso, aquele que o Senhor já tem preparado para o escape deste amado ouvinte. Este irmão, esta irmã que se encontra aflito, Senhor, meu Deus, o seu coração, devido a tantas dívidas, opressões, Senhor, meu Deus, cobranças, essas pessoas, meu Deus, se encontram até mesmo em estado de depressão, Senhor. Meu Deus, queima agora esta depressão maligna, queima agora, Senhor, meu Deus, essa depressão profunda, Senhor, que está amarrando, meu Deus, este homem, que está amarrando esta mulher no fundo de uma cama, no fundo de um quarto escuro. Meu Deus e meu Pai, entra com a tua mão poderosa. Oh, meu Deus, vai libertando, vai trazendo saúde mental purificada, Senhor, limpa, saudável na vida dessa pessoa. Liberta ela agora, liberta com a tua mão poderosa, arranca dessa condição que ela se encontra, meu Deus e meu Pai. Faz o teu milagre acontecer, faz a tua bênção, Senhor, meu Deus, nesta madrugada, daqui a pouco mais, realizar-se na vida, Senhor, meu Deus, deste homem, desta mulher. Meu Deus e meu Pai, nós somos gratos, Senhor, neste momento. Gratos, meu Deus, por este momento, rico momento que o Senhor preparou. Meu Deus, somos gratos, Senhor, meu Deus, por este momento que o Senhor preparou em nossa vida, na minha vida, na vida do nosso irmão Jacir, meu Deus. Porque até aqui o Senhor tem nos sustentado, o Senhor tem nos guardado, porque de nós mesmos, Senhor, meu Deus, o Senhor já sabe até mesmo aonde nós estaríamos, mas é o Senhor que nos sustenta, é o Senhor que nos guarda, é o Senhor que nos livra, é o Senhor que nos dá o fôlego de vida para mais um dia, no dia de amanhã, estarmos em tua presença. Meu Deus e meu Pai, somos gratos, sim, meu Deus, obrigado, Jesus, por esta oportunidade. Este momento, Senhor, meu Deus, que o Senhor preparou todos os dias. De segunda a sexta-feira, Pai, o Senhor está visitando a nossa vida, nos dando refrigério, alívio em meias lutas e meias aflições. E te agradecemos de todo o coração. Visita, meu Deus, a irmã Maria, Ana Maria, Senhor, meu Deus, ali de Serrarias. O Sandro, seu filho, Senhor, os pastores ali da região, meu Pai. Abençoa, meu Deus, os nossos irmãos e queridos ouvintes. Jesus poderoso, graças te dou, Senhor, nesta noite. Obrigado pela rica oportunidade, por tudo que o Senhor já tem realizado na vida deste ouvinte, na vida deste homem, desta mulher. Meu Deus, há poder sim, meu Pai. Por mais que este homem, por mais que esta mulher não esteja vendo uma luz no fundo do poço, no Senhor, no fundo do túnel que eles estão, meu Deus e meu Pai, não estão enxergando o Teu trabalhar, não estão vendo o Teu trabalhar, mas nós vemos e sabemos que no momento certo o Senhor vai entrar com a grande providência divina, milagrosa, e o Seu milagre é nesta noite, nesse instante, nesse momento. Meu Deus, toda barreira, todo impedimento cai por terra e recebe a bênção, recebe o milagre da nas mãos do nosso Salvador, Jesus Cristo. Deus, obrigado, Senhor. Obrigado, Senhor. Fica conosco. Amém e amém. Glórias a Deus, amados internautas, ouvintes do programa de rádio A Voz da Libertação. Quem cumprimenta todos vocês é seu irmão em Cristo, irmão Gessé da Glória. Que Deus abençoe a sua vida, o seu lar, a sua família. Você que orou conosco agora nesse instante, até agora, nesse momento, acompanhou a live pelo YouTube, acompanhou a live pelo Instagram, Facebook, e está no programa de rádio A Voz da Libertação, 24 horas, seu rádio fica ligado aí na emissora 98.9, Rádio Porto Belo. É, Deus abençoe, Deus abençoe você que coopera, Deus abençoe você que contribui com a obra de Deus. É isso mesmo, você que nos ajuda a saldar esta dívida milionária, né? 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E é para você, meu amado irmão, minha amada irmã, que eu quero te pedir nesta noite mais uma ajuda. Ah, irmão, o irmão pediu logo mais cedo. Sim, pedi logo mais cedo. Vou pedir agora, amanhã vou pedir de novo, e assim nós vamos tocando a obra de Deus juntamente com você, amado ouvinte. 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Que Deus abençoe as suas vidas, que Deus abençoe os seus lares, as suas famílias. Olha, amanhã, daqui a pouco, temos oração 0 horas até a 1 hora da manhã. Amanhã, 8 horas, o pastor Joel Batista está no rádio, juntamente com você aí, ouvinte, que está ouvindo 24 horas a Rádio Deus e Amor, no ar, levando salvação, mensagem, palavra de Deus ao seu coração. Então, 8 horas, 13, 17 e 22 horas, estaremos aqui também na oração. Que Deus abençoe a sua vida, que Deus abençoe o seu lar, que Deus abençoe a sua família. Um grande abraço, nós voltaremos amanhã. Que Deus abençoe, fiquem todos na grandiosa, maravilhosa, a paz de Cristo.

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3: Eu quero ler com os irmãos, capítulo 46 do livro de Salmos, versículo 7 a seguir. O Senhor dos exércitos está conosco. O Deus de Jacó é o nosso refúgio. Vinde, contemplai as obras do Senhor, que desolações tem feito na terra. Ele faz cessar as guerras até o fim da terra. Quebra o arco e corta a lança. Queima os carros no fogo. Nosso versículo que vamos nos focar é o 10. Aquietai-vos e sabei que eu sou Deus. Serei exaltado entre as nações, serei exaltado sobre a terra. O Senhor dos exércitos está conosco, o Deus de Jacó é o nosso refúgio. Pode tomar os seus lugares, meus irmãos. Pode tomar os seus lugares. O que é cansaço? Quando a Bíblia Sagrada fala aquietai-vos, a Bíblia Sagrada está dizendo para nós nos tranquilizarmos. Está dizendo para nós ficarmos serenos, porque Deus está no controle daqueles que entregam a sua vida ao controle dele, é claro. Cansaço é fadiga, cansaço é frouxidão, é tédio, é esgotamento. Cansaço é uma fraqueza derivada do trabalho excessivo. Cansaço é também o que a Bíblia Sagrada fala. É um tempo que nós às vezes ficamos esperando, esperando, esperando, e a esperança quando é demorada, a Bíblia fala que o coração desfalece. Isso é cansaço. Nós temos cansaço físico, nós temos cansaço espiritual, nós temos várias modalidades de cansaço. Cansaço, esgotamento mental, e eu quero falar sobre todos eles. Fisicamente falando, nós temos de tomar cuidado, porque às vezes algumas situações físicas podem influenciar as nossas decisões que vão nos atingir espiritualmente. Cito Esaú. Quem já ouviu falar em Esaú aí, levanta a mão. A Bíblia Sagrada fala que Esaú foi ao campo e ele voltou cansado, cansado e cansado. E havia um guisado que havia sido feito para o seu irmão Jacó. E ele falou: me dá desse guisado que eu estou morrendo de fome, eu estou cansado, não aguento mais. E a mãe de Jacó orientou ele a dizer: olha, troca o guisado pela herança. Herança que no caso é muito mais do que ouro, muito mais do que prata. Era o direito do primogênito. Fala para ele que você dá o guisado, mas ele tem que passar para você o direito do primogênito. Observe vocês que um cansaço físico, um esgotamento físico levou Esaú então a vender a sua primogenitura ao seu irmão Jacó por um prato de lentilhas, por um prato de guisado. E a Bíblia Sagrada fala que desprezou Esaú a sua primogenitura e sofreu terrivelmente por causa disso. Algo físico que afetou a decisão. Quando você se esgota fisicamente, é bem possível que você mentalmente não tenha capacidade para decidir sobre muitas coisas. Dentre essas muitas coisas, estão coisas espirituais que você tem que cuidar. Porque no momento que você está esgotado fisicamente, no momento que você está passando, eu diria, um esgotamento que o afeta pelo excesso de trabalho, por falta de alimento ou por outras coisas, o inimigo vem e se aproveita. Quando Jesus estava no deserto, a Bíblia Sagrada nos fala que ele há 40 dias não comia. Vocês acham que apareceu para ele um querubim dizendo, eis que te trago um prato de cordeiro assado? Não, não, apareceu o diabo fazendo propostas. Mas não é só esse cansaço físico que pode colocar em risco a sua vida. A Bíblia Sagrada nos fala de Davi, meus irmãos, numa grande batalha. Davi era acostumado a combater filisteus. E a Bíblia Sagrada nos fala que Davi havia matado já um gigante chamado Golias. Até que um dia apareceu na frente dele um outro gigante chamado Esbinob. Um gigante que era enorme. E Davi começou a lutar contra ele. Vou acabar com ele como acabei com o outro. Dei uma pedrada no outro e fui lá, peguei a espada dele, cortei a cabeça dele, o pescoço. E vou fazer a mesma coisa. Mas a Bíblia Sagrada nos diz que Davi não analisou a sua situação e a sua condição física e a sua condição até mesmo de uma idade um pouco mais, não é? Alterada. E a Bíblia fala que cansou-se Davi. E o gigante estava para prevalecer sobre ele. E a Bíblia Sagrada nos fala que havia um homem chamado Abisai, filho de Zeruia. Esse então se levantou, defendeu Davi e matou o gigante. Davi tinha um Abisai, filho de Zeruia. Eita, nome feio. Ninguém coloca nome nos filhos de Zeruia, né? Parece Zaroi, não é? Davi tinha um Abisai para defendê-lo, senão teria morrido nesse dia. Deus preparou então alguém que pudesse defender o rei. Senão o rei, não tendo analisado a sua condição, teria morrido, e uma grande parte da vida espiritual de Israel também teria perecido nesse dia. Eu estou citando exemplos de coisas que vão se entrelaçando entre si. Está todo mundo cansado. Nós estamos cansados da roubalheira nessa nação. Nós estamos cansados das humilhações que nós estamos passando e dos preconceitos que nós estamos sofrendo sendo peregrinos e estrangeiros nessa terra. Alguns grupos, algumas minorias dizem, não, nós é que sofremos preconceitos. Não, nós é quem sofremos preconceitos. Nós estamos sendo perseguidos como nunca fomos antes, e às vezes a gente se cansa disso. Às vezes a gente se cansa de sofrer perseguições de pessoas que nós sabemos que essas sim são cheias do preconceito, e em busca de uma liberdade que não é uma autorização da palavra de Deus, essas pessoas são capazes de buscar o nosso extermínio, mas não conseguirão. Por muitos anos, meus irmãos, que eu basicamente nasci do Evangelho, por muitos anos eu me questionava, mas como é que o povo de Deus vai ser odiado, vai ser detestado? Porque até então o povo de Deus está indo numa direção onde parece que todo mundo está gostando, o mundo inteiro está se tornando evangélico, o Brasil está se tornando evangélico, não vai ter como nos odiarem um dia, não vai ter como nos detestarem um dia, até que Deus me deu a resposta pelas coisas que nós estamos vendo em nossos dias. A iniquidade, ela aumentou de uma forma terrível. Iniquidade, meus irmãos, não é só pecado. Iniquidade é pecado e também é injustiça. E as pessoas querem se aproveitar de uma determinada liberdade para dar lugar à carne. E a Bíblia Sagrada condena isso. E nós, nos utilizando da Bíblia Sagrada, então condenamos ações e atitudes que ferem o nosso Deus. Aí começou a nossa perseguição há uns 15, 20 anos atrás, e eu já sei por que o mundo nos odeia, porque nós falamos a verdade e temos a palavra de Deus como a carta magna de Deus, a nossa regra de fé. A gente se cansa. Nós precisamos de estar juntos uns dos outros, precisamos nos unir. Que o mundo nos odeia, a gente já sabe. Se nós tivéssemos amizade com o mundo, seria perigoso. Nós estamos é cansados desse mundo. Nós estamos é cansados de tanta coisa errada, de tantas injustiças. Mas tem mais coisas que eu quero falar para vocês. Houve uma ocasião que a Bíblia Sagrada fala que Moisés e o povo de Deus marchavam contra os amalequitas. E a Bíblia Sagrada nos diz que Moisés, ele tinha que estar numa posição e com as duas mãos levantadas. E a Bíblia Sagrada fala que Moisés se cansou. E os filhos de Israel vieram, pegaram algumas pedras, colocaram ele sentado ali. E haviam dois homens, que a Bíblia Sagrada nos diz, eram Arão e Ur. Que esses dois homens então, cada um levantava um dos braços de Moisés. Mas antes que isso acontecesse, a Bíblia fala que Moisés levantava os seus braços e quando ele cansava, ele abaixava. E quando ele abaixava, o exército amalequita prevalecia contra o povo de Deus. Nós temos como que por costume, como que por uma marca de oração, nós temos essa situação. Não é que seja uma regra, não é que seja obrigado, ninguém é obrigado a levantar a mão para orar, mas nós temos esse costume de levanta sua mão para clamar ao Senhor, porque a gente tem alguns exemplos até bíblicos que nos remetem a levantar as nossas mãos na direção dos céus. Mas não é uma regra, não quer dizer que se você não levantar a mão você não vai receber a bênção, não é isso. Mas meus irmãos, eu quero dizer a vocês que a verdade é que nós vamos nos cansando. E quando nós vamos nos cansando, nós vamos deixando de levantar a mão. Levantar a mão que eu estou dizendo para vocês hoje é, vamos deixando de buscar a presença de Deus. A igreja pentecostal, Deus e Amor, sempre foi uma igreja de oração. Irmão Paulo se lembra disso. Antigamente a gente chegava às 6 horas da tarde, era oração até às 7. 7 horas o pastor abria o culto, a gente orava até às 7:30. De 7:30 às 8 horas era testemunho, alguns hinos, das 8 às 8:30, 8:40, oração de novo. Hoje o nosso povo na Deus e Amor já chega 8:40 para se livrar da oração. As vossas mãos estão ficando abaixadas e o inimigo tem prevalecido. Nós temos nos cansado até de orar. Eu, quando meus irmãos comecei, na verdade, quando a minha esposa começou a me paquerar, então ela ficava me olhando, e eu queria olhar também, é claro. Eu me lembro, meus irmãos, que nós fazíamos, todos os sábados, nós fazíamos vigílias de oração na sede mundial, e eu não sei por que razão, naquele tempo fazia um frio, era diferente de hoje. É mais de 30 anos atrás, 35 anos atrás, parece que o frio de São Paulo era mais frio, não sei explicar exatamente porquê, e a igreja não tinha nem piso, era aquele concreto que nem tinha sido alisado direito, era aquele concreto, o mãozão estava por aí, cadê? Eu vi ele por aí, ele se lembra que ele sempre estava lá, tinha cada pedra desse tamanho. E a gente ficava de joelho 2 horas ali de oração, buscava a presença de Deus, a gente não se cansava. Hoje em dia, meus irmãos, vamos falar com Deus. A gente já começa assim, maravilhoso Deus, poderoso Pai. Parece que a gente está cansado até de falar o maravilhoso Deus, poderoso Pai. E o inimigo vem prevalecendo. E o inimigo vem colocando aí colocando a sua ondinha. Porque nós temos nos cansado de clamar, nós temos nos cansado de buscar a presença de Deus, e nós precisamos voltar a levantar as nossas mãos e abrir a nossa boca e buscar mais a presença de Deus, para que nós possamos vencer o adversário, para que nós possamos continuar o nosso trabalho de conduzir pessoas à presença de Deus. Nós estamos cansados, meus irmãos. Nós estamos cansados de desemprego. Nós estamos cansados da violência. Nós estamos cansados da indiferença. Mas a Bíblia Sagrada está dizendo, aquietai-vos. A aquietai-vos, existe esperança, aquietai-vos. Vocês sabiam que é possível nós nos cansarmos também até de fazer o bem? Eu vou entrelaçando todo tipo de cansaço que eu quero colocar para vocês. Parece que nós, em algumas situações, nós falamos, ah, eu também não quero ajudar mais aquilo ali, não quero mais fazer isso, não quero mais fazer aquilo, aquele irmão lá, não ajudo mais, aquela pessoa lá, não ajudo mais, ah, aquilo lá que parecia tão bom, também não faço mais. Vocês sabiam que também é possível se cansar de fazer o bem? A Bíblia Sagrada nos fala, e não nos cansemos de fazer o bem, porque a seu tempo ceifaremos, se não houvermos desfalecido. Está lá em Gálatas capítulo 6, no versículo 9 a seguir. E a Bíblia fala ainda em 2 Tessalonicenses, irmãos, não canseis de fazer o bem. Nós nos cansamos às vezes de fazer o bem, nós nos cansamos às vezes de fazer aquilo que representa de verdade o nosso Deus, aquilo que faz as pessoas enxergarem através de nós o agir do nosso grande e poderoso Deus. Nos desfalecemos. É claro que às vezes nós fazemos o bem e sofremos o mal da ingratidão. Quem já sofreu a ingratidão na vida e levanta a mão? Todo mundo. Faz as coisas boas, na hora da gratidão, parece que as pessoas não sabem agradecer. Não se preocupe, não se desfaleça, continue fazendo bem, porque a seu tempo Deus te recompensará. A seu tempo Deus te recompensará. Mas não é só cansar de fazer o bem não, meus irmãos. Vocês sabiam que às vezes é possível se cansar de Deus também? Quem já se cansou de Deus aqui? Alguém aqui já se cansou de Deus? Aqui na Igreja Deus e Amor, há muitos anos atrás, nós vimos muita coisa acontecer que a gente sabia que tinha que tirar aquilo dali de qualquer jeito. Maus costumes, pedilança, nós parecíamos mendigo da fé. Mandava 10 obreiros para o culto, cada obreiro pedia uma oferta. Era a coisa mais feia que existia no planeta. E eu fui inteiramente contra e quase fui morto. Mas fui contra desde o princípio, falei, não aceito. E a gente foi modificando. E a gente está crescendo. A gente está buscando de Deus o conhecimento para ser realmente uma igreja. Porque se nós não apresentarmos às pessoas Deus, como Deus realmente quer ser apresentado, nós fazemos as pessoas se cansarem dos pseudo-deuses que estão colocando por aí. Se uma pessoa fica 2 dias na prisão e fala, não dá mais para aguentar isso aqui, é sinal que nós estamos apresentando mal o nosso Deus a outras pessoas. É sinal que estão usando o nome de Deus em vão. É sinal que estão falando de Deus o que Deus não representa. E muitas pessoas acabam se cansando então daquilo que pensam ser Deus. Agora, a Bíblia Sagrada vai mais a fundo. Deus falando ao povo de Israel no capítulo 43 do profeta Isaías: contudo, tu não me invocaste a mim, ó Jacó, mas te cansaste.

povo, faça assim. O povo fazia o contrário, o povo foi descansando disso. Eu estive, meus irmãos, na Europa fazendo campanhas, estive na Inglaterra e tive o desprazer de saber que templos ali estavam se tornando pubs, que são bares, né? E também boates. Agora nem pubs não são mais, nem botecos são mais, porque até isso está fechando. Países como os Estados Unidos, que morei ali por 8 anos da minha vida, países que foram fundados por pessoas que buscavam liberdade religiosa, hoje esses países também estão se esquecendo de Deus, e estranham quando o presidente chega e fala: não, há de se mudar a capital para a cidade de Jerusalém. A capital de Israel é Jerusalém. O país inteiro estremece. O que é isso? Onde já se viu uma coisa dessa? As pessoas estão se esquecendo de Deus, estão se tornando cada vez mais materialistas, estão se tornando cada vez mais longe e distantes de Deus. Não é brincadeira nós verificarmos, meus irmãos, a quantidade de pessoas que têm Deus apenas como um ser superior. Ah, você acredita em Deus? Ah, eu acredito num ser superior. E nações que foram fundadas e fundamentadas, tendo a Bíblia Sagrada como um alicerce, uma base, já estão se esquecendo de tudo e já estão vivendo uma vida somente em busca de bens materiais. Pessoas que se cansaram de Deus, pessoas que se cansaram da palavra de Deus. É evidente que nós falamos de Deus e Deus tem as suas normas e as suas regras. Aceita quem quer, quem não quer aceitar, nós não obrigamos ninguém, nem Deus obriga. Não é verdade? Agora dizer que nós trazemos as pessoas à igreja por causa do medo, amedrontam o povo com uma palavra que tem regras e tem normas. É a mesma coisa dizer a vocês que a Constituição do Brasil dá medo em vocês. Não, a Constituição é para manter a ordem, a Constituição é para estabelecer as questões das leis do país, para que o país possa viver sem ser naquela barbárie, ou nos tornarmos então assassinos, eu diria, uns dos outros, sem nenhum tipo de reparação, porque se cansaram de Deus. Um país onde as pessoas, meus irmãos, acham que não pode ter uma igreja, se cansaram de Deus. Liberar maconha pode, liberar o aborto pode, mas falar de Deus não pode. Se cansaram de Deus, mas não é que se cansaram de Deus, se cansaram de viver dentro das normas de Deus. Ora, se foi Deus quem criou o homem, Deus estabelece ao homem as normas para a vida, e as normas para a vida que conduz também à vida eterna. Mas, meus irmãos, não é só, eu diria, isso não. Existem pessoas que estão cansadas, mas estão buscando descanso. Nós temos como um dos versículos mais conhecidos da Bíblia, Mateus 11:28, quando a Bíblia Sagrada fala que nós podemos vir, todos, e buscar descanso no nosso Deus. Eu tenho certeza que todos nós temos algum tipo de cansaço, mas Deus pode nos aliviar de todo tipo de cansaço. A Bíblia Sagrada nos convida a descansar. O próprio Senhor Jesus, mesmo antes de falar sobre o famoso "vinde a mim", ele chamava os seus discípulos à parte em questões às vezes físicas e dizia: vinde, descansai um pouco. Ou seja, queria que fisicamente os seus discípulos estivessem descansados. E ao povo fazia o convite aberto: vocês que estão cansados da injustiça, cansados do sofrimento, cansados da escravidão, vinde pois todos vós cansados e oprimidos, que eu tenho para vocês o alívio. Aqui no Salmo 46, versículo 10, aquietai-vos e sabei que eu sou Deus. A palavra hebraica para aquietai-vos significa relaxai, relaxem, fiquem tranquilos, porque eu sou Deus, sabei que eu sou Deus. Fiquem despreocupados, podem ficar tranquilos, façam silêncio, afrouxem, porque eu sou o vosso Deus. Deus quer aliviar o seu cansaço. Quantas pessoas, pelo tempo que sofrem algum tipo de enfermidade, já chegaram a falar: eu acho que até seria bom morrer, porque eu estou cansado de tanto sofrimento físico, eu estou cansado de tanto sofrimento familiar, eu acho que eu estou sendo um fardo para mim.

0: Minha família, quantas pessoas cansadas das opressões malignas, as opressões satânicas, Satanás vem destruindo lar, destruindo família, levantando família contra família, filho contra pai, pai contra filho, marido contra mulher. Quantas pessoas que os lares foram desfeitos, é mulher para um lado, marido para o outro, os filhos desorientados, acabam indo para as drogas e aí vai. Deus está dizendo, eu tenho um descanso para vocês. Aquietai-vos, ou seja, relaxem. Podem ficar relaxados. Podem ficar tranquilos. Porque eu sou o vosso Deus. Se Deus ainda não é o seu Deus, você pode sair daqui hoje dizendo, agora sim eu tenho um Deus, você precisa de um Deus, e nós temos um Deus para oferecer para você aqui hoje. É um Deus que elimina todo tipo de cansaço que você possa vir a estar sofrendo na sua vida. O profeta Isaías falava no capítulo 40, versículo, se não me falha a memória, 39 ou 38, o nosso Deus dá esforço, ou seja, dá força ao cansado, multiplica a força do que não tem nenhum vigor. É desse Deus que eu estou falando. Você pode estar cansado, você pode estar desfalecendo, mas tem um Deus dizendo a você, eu te levanto, eu te restauro, eu tenho para você uma vida que você não pode nem imaginar o que eu tenho para você. Venha a mim porque eu vou receber você, venha a mim porque eu vou aliviar esse seu cansaço, eu vou curar essa sua doença, eu vou curar as doenças da sua alma, eu vou perdoar os seus pecados, eu vou perdoar as vossas iniquidades. Jesus quer aliviar o seu cansaço. Jesus quer aliviar a sua dor. Jesus quer exterminar as coisas que fazem você estar cansado pelo fardo que você está carregando, que é um fardo muito grande. Eu não costumo fazer isso, meus irmãos, mas vou pedir para vocês falarem, para quem estiver mais perto de vocês, em nome de Jesus, relaxa. Vai, fala. Em nome de Jesus, relaxa, relaxa, já deu tudo certo, aquietai-vos, relaxa, relaxa, se desocupe, relaxa, fica tranquilo, pode afrouxar, pode soltar, não precisa ficar com a pressão alta, não precisa ficar no vale da preocupação, não, relaxa. Aquietai-vos, porque eu sou o vosso Deus. Sabei que eu sou Deus, é o que diz a palavra do Senhor. Deus está aqui para fazer você descansar. Mas, meus irmãos, não existe coisa que mais faz o homem cansar nesse planeta do que carregar um fardo. Ah, como é ruim carregar fardo, meu Deus, não dá, não dá, não dá. Eu, quando garoto, eu gostava de ir para a roça, a gente falava fazer a panha do algodão. Não sei se tem algum irmão aqui que já apanhou algodão no tempo que amarrava o saco aqui nas costas ou de lado. Quem se lembra aí, levanta a mão. Tem bastante gente aqui que conhece, né? Aquilo ali era um fardo que a gente colocava, a gente falava fardo. Ia pegando o algodão e colocando aqui, né? Eu era pequenininho, eu só ia porque eu queria dinheiro para comprar lápis, borracha, e o máximo que eu apanhei foi 14 quilos. Nem um arroba, né? E a fazenda era de uns japoneses, e os japoneses não se incomodavam que eu colocasse o algodão antes que ele abrisse. Sabe aquele negócio verde fechado que pesa mais? E eu pequenininho ia colocando aquilo lá dentro, o japonês vinha, o meu ele deixava, ah, pesa tudo junto aí, mas os adultos, ele, não, você pode tirar tudo isso daí. E meus irmãos, como eu disse a vocês, o máximo que eu apanhei foi 14 quilos. Mas eu sempre pegava 7 quilos, 8, eu era pequenininho. Nesse dia que eu peguei 14 quilos, meus irmãos, ai meu Deus, aquele fardo aqui, eu saía arrastando aquele fardo, mas eu me cansei. Eu estava no primeiro ano de escola. Não tem coisa que nos cansa mais do que carregar um fardo.
1: E não é fardo de algodão, não. É o fardo do pecado. Porque o pecado tira das pessoas a tranquilidade. O pecado, ele faz as pessoas terem um sentimento. A gente fala, ele pressupõe juízo. Mesmo que a pessoa não conheça Deus, quando escandalosamente comete erros grosseiros na vida, a pessoa tem algo em si que a faz refletir sobre aquilo, e muitas pessoas refletem até o último dia da sua vida através da sua consciência. E isso cansa. Meu pai um dia me chamou e me disse: meu filho, eu quero te contar uma coisa que eu nunca pensei que fosse acontecer. Meu pai tem 90 anos, minha mãe 86. Significa que eu vou morrer com mais ou menos 150. E a minha mulher com 162. Vai viver um pouquinho mais que eu. E meu pai falou: meu filho, você conhece o pastor fulano de tal? Eu digo: eu conheço. Meu pai é pastor da Assembleia de Deus há mais de 50, 60 anos. Ele disse: um dia o pastor, ele me chamou à casa dele e eu fui. Eu disse: sim, pai, e aí? Ele me disse que ele estava doente e que ele tinha certeza que ele não iria sobreviver. Falei: sim. Só que ele disse que ele tinha um fardo que ele já carregava há muitos anos, que ele precisava se livrar daquele fardo antes de falecer. Falei: sim, pai. Aí já comecei a ficar curioso. Conta, conta, né? Sabe como é que é? A gente, não é só mulher que é curiosa, não. Homem também é. Homem também fica: conta. Eu: conta, pai, conta. Ele falou: não, eu vou contar a história, mas não vou contar tudo, né? E eu: mas por que não? Por que não? Ele falou para não contar, não vou contar. Mas ele contou para mim que ele tinha um fardo e que ele não podia morrer carregando aquele fardo. E ele confessou ao meu pai o que ele havia, enfim, qual era o seu fardo. Meu pai orou por ele. Acabou a oração, ele disse: há muito tempo que eu não senti um alívio tão grande. Há muito tempo que eu não senti um alívio dessa forma. Eu estou aliviado, saiu de sobre mim um fardo. Um fardo. Meus irmãos, o pecado pesa. E eu não acredito que nenhuma pessoa queira dar de cara com a morte carregando um fardo de pecado. Não, não, não, não, não. O pecado cansa, porque o pecado faz as pessoas carregarem um fardo que é impossível ser carregado. Aquele pastor que lutava tanto, era um excelente pregador, evangelista, homem que fazia a obra de Deus, depois de ter confessado e sentido que o fardo tinha ido embora, ele partiu para as mansões celestiais. Deus só estava esperando ele se livrar daquele fardo. Deus só estava esperando ele confessar que tinha um fardo. Deus só estava esperando ele se livrar daquele peso que o impedia de flutuar na direção das mansões celestiais. Você tem o seu fardo e Jesus está dizendo: vinde a mim, você que está cansado desse fardo, que eu quero te aliviar. Você tem as suas dores e o Senhor está dizendo a você: relaxa. Você tem os seus medos e Deus está dizendo a você: aquietai-vos. Podem relaxar. Aqui tem Deus que é poderoso para guardar, tem Deus que é poderoso para perdoar, tem Deus que é poderoso para levantar, tem Deus que é poderoso para ser escudo e refúgio e fortaleza. Aleluias! Não tenha medo de Deus. Deus ama você e quer ver você descansado. Todas as pessoas perdoadas perdem o medo. Todas as pessoas que recebem Jesus dentro do seu coração, essas pessoas passam a não mais ter medo. Todas as pessoas que sabem que tem um nome no livro da vida, essas pessoas não têm mais medo de absolutamente nada, porque sabem que são pessoas que em Cristo são vitoriosas até contra o pior inimigo chamado a morte. Essas pessoas já não têm mais medo da vida, porque venceram a própria morte em Cristo Jesus. Deus ama você e Deus quer que você relaxe. Talvez a mentira, quanta gente que é escravizada pela mentira, você vai ter medo para o resto da sua vida se você não for perdoado. Deus, Ele ama você, mesmo você sendo mentiroso, mas Ele não ama a mentira de jeito nenhum. As pessoas que vivem uma vida desregrada, as pessoas que vivem uma vida promíscua, sexualmente falando, pessoas que perderam todo tipo de pudor e agora, perdoe a minha expressão, algumas até parecem animais. Deus perdoa vocês se vocês convidarem o Senhor para vos perdoar. Se vocês ouvirem esse aquietai-vos o Senhor, Ele vai fazer vocês viverem uma vida relaxada, ou seja, uma vida tranquila, porque Ele haverá de levantá-los e perdoá-los. Quantas pessoas, meus irmãos, vivem uma vida de medo, porque são pessoas que vivem de colocar a mão nas coisas que não lhes pertencem. Isso acontece fora da igreja, isso acontece dentro da igreja. E as pessoas, de uma forma descabida, mentirosa, de uma forma, eu vou dizer, horrorosa, tentam enganar a Deus enganando pessoas. Até podem enganar as pessoas, mas não podem enganar a Deus. Por isso é que você vive com medo. Por isso é que você não consegue relaxar. Porque você sabe que você precisa ser perdoado. Mas para que você seja perdoado, você precisa se arrepender e você precisa deixar os seus pecados e deixar os seus erros. Deus ama vocês, meus irmãos. Deus ama vocês. E Deus está dizendo, aquietai-vos e sabei que eu sou Deus. O Senhor dos exércitos está conosco. O Deus de Jacó é o nosso refúgio. É o Deus que dá força ao cansado, que multiplica a força àquele que não tem nenhum vigor. É o Deus poderoso que levanta os que estão caídos. É o Deus poderoso que perdoa os que se humilham e se arrependem. É o Deus poderoso que arranca de sobre os vossos ombros a enorme carga que vocês não podem carregar e traz a tranquilidade, traz a paz dentro do vosso coração. É o Deus que tira o medo e faz vocês viverem corajosamente, porque sabem que então vocês já têm a vitória a partir do momento que a vitória está morando dentro dos vossos corações. Recebam essa palavra, aquietai-vos, relaxai e sabei que eu sou Deus e que as vossas decisões sejam decisões acertadas. E que todas as formas de cansaço sejam exterminadas das vossas vidas. E não se fiem, meus irmãos, das promessas de políticos. Não se coloquem, eu diria, diante das promessas de homens que não podem cumprir as suas promessas. Mas coloquem-se diante de Deus, porque Deus é poderoso. O que Deus promete, Deus cumpre. O que Deus fala, Deus faz. Deus ama vocês. Deus quer o melhor para vocês. Deus quer que vocês fiquem tranquilos. Deus quer que vocês encontrem nele o refúgio que vocês precisam contra todas as setas e contra todas as obras do mal. Que Deus abençoe vocês. Chega de viver cansado. Chega desse cansaço, dessa dor, dessa doença. Deus está aqui, Ele repara tudo. Vinde a mim todos os que estão cansados e oprimidos, que eu vos aliviarei. Aprendei de mim que sou manso e humilde de coração. A Bíblia fala através de Jeremias, para nós nos colocarmos nos caminhos e observarmos qual é o caminho, encontrando o caminho, andai nele, fala o profeta, porque é a única maneira que nós podemos ter para encontrar descanso para as nossas almas. Que Deus os abençoe, que Deus os guarde, que o Espírito Santo de Deus siga falando firme e forte aos vossos corações. Louvado seja Deus, aleluias.
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2: A Santa Ceia é um meio de experimentarmos a graça de Deus. Na Santa Ceia, a nova criatura passa a andar e viver através do novo e vivo caminho. O pecado e a morte foram rompidos pela vida abundante que é Jesus. Assim, aquele que se alimenta de mim viverá por minha causa. 1 João 6,57. O precioso sangue de Cristo, um cordeiro sem mancha ou defeito. 1 Pedro 1,19. Ele pagou por completo a dívida que devíamos a Deus pelos nossos pecados. O sangue de Jesus é purificador. Isso é claramente evidente em 1 João 1, 7-9. Mas se andarmos na luz, como Ele na luz está, temos comunhão uns com os outros. E o sangue de Jesus, Seu Filho, nos purifica de todo o pecado. Se dissermos que não temos pecado, enganamo-nos a nós mesmos. E não há verdade em nós. Se confessarmos os nossos pecados, Ele é fiel e justo para nos perdoar os pecados e nos purificar de toda a injustiça. Temos, através do sacrifício na cruz, a purificação e perdão dos pecados. João 19:34. O plano perfeito de Deus incluiu o sacrifício de Jesus na cruz, que nos deu a oportunidade de estar libertos do pecado de uma vez por todas, através do seu sangue. O objetivo da Santa Ceia é o romper com todas as estruturas da opressão. Ele morreu, mas ressuscitou. A cruz e o túmulo estão vazios, mas o trono está ocupado. Celebre a morte e ressurreição daquele que vive e ressuscitou. Lembre-se do verdadeiro significado que ela deve ter em nosso coração. A memória constante da promessa que Jesus vai voltar para nos buscar. Lembrarmos do sacrifício de Jesus na cruz por nós. Examinarmos nossa mente e coração e nos arrependermos dos pecados ao recordar do valor da cruz de Cristo. Termos comunhão com a Igreja, tornando-nos um só corpo e anunciando juntos a vinda de Jesus.

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2: A paz do Senhor Jesus, meus irmãos. Quando falamos sobre os fundamentos de fé da nossa igreja, muitas pessoas imaginam que estamos tratando apenas de um conjunto de regras ou de um documento oficial. Mas, na verdade, os fundamentos de fé são as convicções que sustentam tudo aquilo em que nós cremos. Eles representam os princípios essenciais da nossa fé. São verdades que também orientam a nossa maneira de pensar, de viver, de nos relacionarmos com Deus e com o próximo. Portanto, a Igreja Pentecostal Deus e Amor declara, por meio do seu conselho deliberativo e de sua diretoria executiva, que crê na Bíblia Sagrada, a palavra de Deus, como única regra de fé e prática. Isto significa que tudo aquilo que cremos, ensinamos e vivemos deve estar fundamentado nas Escrituras. A Bíblia não é apenas um livro para ser consultado em momentos difíceis. Ela é a nossa referência diária. É nela que encontramos direção, correção, sabedoria, esperança para enfrentar os desafios da vida. Utilizar os fundamentos de fé no cotidiano é permitir que aquilo em que cremos transforme a maneira como trabalhamos, tratamos a nossa família, nos relacionamos com as pessoas e enfrentamos cada situação da vida. Porque a verdadeira fé não se limita ao templo, ela se revela nas atitudes, nas escolhas e no testemunho diário. Por isso, mais do que conhecer os fundamentos de fé, somos chamados a vivê-los. 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Que Deus abençoe a todos.

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1: Senhor, Pai, em nome de Jesus, Senhor, aqui estou na Tua presença para pedir a Tua misericórdia, meu Pai. Lembra do Teu grande amor, Senhor. Perdoa nossas fraquezas, nossas falhas. Perdoa o nosso pecado em tudo aquilo, Senhor, que entristecemos a Ti, meu Pai. Tenha misericórdia. Muitas vezes nós pecamos em palavras, em obras. Pecamos no olhar, meu Pai. Pecamos até mesmo, Senhor, quando nós usamos a nossa desculpa para não clamar. Pai, eu Te peço agora a Tua misericórdia, assim como o Senhor chamou a atenção de Jeremias. Senhor, Tu disse, Jeremias, clama a mim. Eu creio que Jeremias estava, Pai, tão angustiado com tantos problemas, com tantas lutas e perseguição, que ele esqueceu de clamar, meu Pai. Em nome de Jesus, eu Te peço agora a Tua misericórdia e o Teu perdão. Pai, se nós temos julgado a vida de alguém, perdoa pela Tua misericórdia. Estenda as Tuas mãos e abençoa a nossa vida, a nossa casa, a nossa família. Pai, lembra do Teu grande amor, meu Pai. Assim como o Senhor Jesus abençoou o povo, Pai, naquela época em os discípulos chegaram até a Ele e falaram, Mestre, a Tua mãe e Teus irmãos estão aí fora. O Senhor olhou para aquele discípulo e disse, a minha família é todos aqueles que fazem a vontade do Pai, em nome do Senhor. Senhor, agora eu Te peço a Tua misericórdia e o perdão dos nossos pecados, Pai. Abençoa a nossa querida família, abençoa a Tua querida igreja, Pai. A igreja que se humilha, que chora, que busca a Tua presença, meu Pai. A igreja que crê na resposta, estenda as Tuas mãos ensanguentada, meu Pai. Vai derramando o Teu poder maravilhoso. Repreenda a grande ira, Senhor. Repreenda a adversidade, meu Pai. Repreenda toda a bruxaria, Senhor. Vai queimando pelo poder da Tua palavra, Pai. A Tua palavra me revela que o Senhor veio para destruir todas as fortalezas do inferno, todas as obras malignas. Há poder no Teu sangue, Jesus querido. Entra agora com providência aonde tiver uma família carente. Vai abençoando e derramando o Teu poder, Pai, rica lama tuni, rica lama siriclama. Eu creio na resposta, o sangue que foi derramado lá na cruz do Calvário tem poder, meu Pai, para abençoar agora, Senhor, aquela pessoa que está com o rosto no pó, chorando em prol da família, em prol da necessidade, meu Pai, o sangue que Tu derramou, Jesus querido, é poderoso para dar um grande livramento. Estenda as Tuas mãos abençoadora. Eu creio na vitória, meu Pai. Eu creio no grande livramento. Vai de encontro daquele jovem, meu Pai, que está ali, Senhor Jesus, em grande desespero, meu Pai. Ele já não sabe qual é a decisão, porque ele está envolvido no mundo da droga, no mundo da prostituição, Senhor. Tem misericórdia desses jovens, liberta eles da escravidão, liberta pelo poder da tua palavra, liberta pelo sangue derramado ali na cruz do Calvário. Pai, liberta aquela jovem, meu Pai, lembra da tua misericórdia, aquela mãezinha com o rosto no pó, chorando, Senhor. Eu creio, reclama, eu creio que a tua palavra é poderosa, tira esta alma da escravidão, arranca pelo poder da tua palavra, liberta aquela alma, Senhor Jesus. Escrito está na tua palavra, em que nenhum outro há debaixo da terra, nem no céu, Senhor, tu és o único que tem poder de libertar essas almas. Liberta pelo poder do teu sangue, liberta aquela alma sedenta, meu Pai. Ah, Senhor Jesus, lembra do teu grande amor, meu Pai. Quando o Senhor falou na sua palavra, vinde a mim todos que estais cansados e oprimidos, e eu vos libertarei. Pai, liberta, liberta para a tua glória. Liberta da bebida alcoólica. Liberta do mundo da prostituição, liberta esta alma da escravidão, liberta pelo poder da tua palavra, liberta aquele pai de família, ali do vício do jogo, Senhor, na bebida alcoólica, do cigarro, liberta, Senhor, da cocaína, liberta das drogas, Senhor. É um pai de família que está sofrendo, vai derramando a tua graça soberana. Eu creio no teu grande poder, eu, meu Deus e meu Pai, eu creio na total libertação. Senhor, vai derramando o teu poder maravilhoso, vai derramando a tua graça soberana. Pai, estenda as tuas mãos agora, a tua palavra me revela, eis que diante de ti eu pus uma porta aberta, a porta que o Senhor abre, ninguém pode fechar. Pai, abra todas as portas financeiras, a porta de um trabalho, a porta espiritual, meu Pai, vai abrindo todas as portas para a tua glória. Eu creio, Senhor, que teu nome será glorificado, meu Pai. Exalta a tua glória no meio da igreja. Exalta a tua glória, meu Pai. Usa, Senhor, os teus ministros em cada culto anunciado, meu Pai. Ajuda-nos a ganhar as almas para teu reino. Quantas almas sofrida, meu Pai, alcança as almas na grande Ásia, vai de encontro agora dessas nações, derrama a tua graça soberana, meu Pai, alcança as almas no Oriente Médio, vai derramando a tua graça soberana, meu Pai, na Oceania, Jesus querido, Lembra da tua misericórdia. Livra essas nações das tragédias. Livra, livra, Pai. Lembra da tua promessa, do teu amor. Vai derramando a tua graça soberana sobre a nação africana, meu Pai. Tu conheces a necessidade daquele povo. Repreenda a ira do maligno, Pai. Repreenda, Pai, toda a adversidade que escraviza a nação africana. Pai, abençoa, meu Pai, o teu filho que trabalha, meu Deus, em prol do teu reino naquela nação. Usa, usa para a tua glória. Pai, abençoa a nação europeia. Vai derramando a tua graça soberana. Eu creio, rica, lamatune, reclama. O Senhor tem uma grande obra ali no país Europa, meu Deus. Eu creio que há milhares de almas para ser resgatada, meu Deus. Estenda as tuas mãos, Senhor. Levanta homens e mulheres cheio do teu Espírito Santo. Abençoa teu filho, meu Pai. Abençoa tua filha, meu Deus. Derrama tua graça soberana. Pai, o pastor Fabrício Beata, que está encarregada para a Europa e para a grande Ásia, Senhor, alcança teu filho. Estenda as tuas mãos, Senhor. Alcança o pastor Gério, o pastor Wilson, encarregada sobre a nação africana. Alcança, Senhor, agora, meu Pai, América Central. Pai, o teu servo Davi, neto Jesus querido, que tem feito a tua obra, Senhor, ali na América Central. Lembra do teu grande amor, meu Pai. Abençoa o país do Canadá. Abençoa, Pai querido, Estados Unidos, meu Pai. A nação mexicana, meu Pai. São milhares e milhares de almas, Senhor. Alcança de uma maneira especial. Derrama a tua graça, Senhor. Lembra de Tóquio, Jesus querido. Ali a nação japonesa, meu Pai. É a maior nação, a maior cidade do mundo. Pai, lembra quantas mil almas que ainda tem que ser ganha, meu Pai. Vai derramando a tua graça, Senhor. Vai abençoando aquela nação. Abençoa a América do Norte. Pai, usa teus ministros. Vai derramando a tua graça, Senhor. O pastor Milton, meu Pai. O pastor Osmar Antônio, meu Deus. Guarda teus filhos, meu Deus. Ajuda eles a alcançar as milhares e milhares de almas. Repreenda Satanás, Jesus querido. Repreenda pelo poder da tua palavra. Pai, guarda essas nações agora. Livra eles de todo mal. Pai, aonde tem uma alma perdida, ali tem um campo missionário. Pai, alcança de uma maneira especial. Abençoa, Pai, a nação brasileira. Pai, abençoa nossos irmãos que estão ali no Paraguai. Paraguai, na Argentina, no Uruguai. Lembra do Panamá, do Chile, Senhor. Lembra da Tua misericórdia de Bolívia. Vai de encontro de Equador, meu Pai. Lembra do Teu grande amor, Senhor. Estenda as Tuas mãos, Senhor. Vai derramando a rica lama, Tunirriclama. Ah, Siriclama, clama, clama, Tunirriclama. Ah, Siriclama, Tunirriclama. Pai, usa, usa, irmã Irine Miranda, a nossa querida presidente, Pai. Vai de encontro da Tua filha, da ela estratégia, da ela saúde, nela força e sabedoria, meu Pai. Senhor, Tu colocou na planta. Ah, Senhor Jesus, eu creio que não ficará apenas na planta, Senhor, mas Tu irá realizar esta grande obra, esse projeto que já está no coração da Tua serva, que já está no papel, meu Pai. Usa a Tua filha com poder e graça. Usa a cantora Débora Miranda, meu Pai. A Tua serva luta tanto por esta obra. Pai, ela e o pastor Lorival, Senhor, são dois pilares, meu Pai. Ah, Senhor, quanto que eles já lutaram, quanto que eles trabalharam de ombro a ombro, junto com a irmã Irini, meu Pai, junto com o saudoso missionário. Pai, abençoa a família Miranda. Pai, abençoa, abençoa, derrama sobre eles a Tua graça. Pai, usa, usa de uma maneira especial, Davi Filho. Pai, toma ele em Teus braços, nas grandes concentrações. Pai, como é lindo ver eles trabalhando. Pai, abençoa o Davi Neto, Senhor, na estratégia para Teu servo ganhar os jovens para Teu reino, meu Pai. Usa ele, a sua querida esposa. Senhor, abençoa o trabalho do Teu filho. Como é lindo ver a família Miranda lutando pela Tua causa, lutando pela Tua obra. Pai, lutando pela Fundação Reviver, lutando pela Fundação Help Deus e Amor, meu Pai. Vai de encontro de cada diretoria, vai de encontro de cada trabalhador, vai de encontro, Senhor, dando a eles, meu Pai, a vitória tão almejada. É tão lindo ver mais uma creche sendo inaugurada, ver uma porta aberta de uma casa, Senhor, suprindo a necessidade dos pobres. Pai, realiza a grande obra. Como é lindo ver a água enjorando, Senhor, ali no Nordeste, meu Pai. Confirma os projetos, Senhor. Confirma aquilo que está na planta, meu Pai. Confirma para a Tua glória. Vai derramando a Tua graça soberana. Pai, abençoa, meu Deus, cada concentração anunciada. Vai derramando a Tua graça soberana. Pai, eu queria citar o nome de todos, mas é impossível. Jesus Cristo, querido, mas o Senhor conhece a necessidade pastoral, o Senhor conhece a necessidade de cada presbítero, de cada família, meu Pai. Lembra dos diáconos, Jesus querido, que trabalham na tua obra, vai derramando a tua graça soberana, repreenda todo dardo do inimigo, repreenda toda a fúria do diabo, saia, saia, saia agora, saia pelo poder da palavra, Senhor, entra naquele leito, meu Pai, aonde tiver alguém desenganado pelos recursos humanos, repreenda todo o câncer maligno, repreenda toda hérnia, toda inflexão pulmonária, meu Pai, toda glaucoma nas vistas, toda inflexão na garganta, todo câncer, saia, saia, saia, em nome de Jesus Cristo, Pai, alcança, Senhor, conceda saúde para teu povo, Pai, repreenda toda paralisia, restaura as pernas, Pai, restaura os braços, Senhor, restaura, Senhor, a bacia, a coluna, restaura os nervos, meu Pai, lembra do teu grande amor, Pai, toca naquele coração fraco, Senhor, tem misericórdia, Pai, livra de uma parada cardíaca, de um aneurisma cerebral, ou de um derrame, Jesus querido, vai derramando a tua graça agora, Pai, visita o hospital das crianças, lembra dos pequeninos, Senhor, repreenda toda a paralisia, repreenda pelo poder da tua palavra. Vai dando saúde, Senhor, lembra da tua misericórdia, estenda tuas mãos ensanguentadas, Pai, toca no estômago, toca no fígado, na bile, no baço, toca na vesícula, Jesus querido, toca, Senhor, agora no estômago, vai curando toda a úlcera, Pai. Vai curando todo o câncer, Senhor, também no intestino, meu Pai. Toca naquele rim, meu Deus. Visita os enfermos agora. Toca na medula óssea, Senhor. Na pele, no sangue, Jesus querido. Lembra do teu grande amor, meu Pai. Lembra que está escrito... Eu sou Senhor que te saro, eu creio num grande milagre, meu Pai. Vai derramando a tua graça soberana, vai abençoando os presidiários, Senhor. Pai, lembra da tua misericórdia, esses presídios lotados, meu Pai. Lembra do teu grande amor, meu Pai. Quantos que estão ali inocentes, que nunca cometeram um crime, meu Pai, mas por alguma acusação falsa, Senhor, eles estão atrás de uma grade, chorando, desesperado, Pai, vai de encontro, meu Deus, daquelas almas que estão no corredor da morte, anos e anos esperando, O dia, meu Pai, lembra do teu amor. Pai, entra naqueles presídios, Senhor. Entra por amor do teu nome, meu Pai. Dá mais uma chance de vida. Senhor, o cair é do homem, mas o levantar é do Senhor. Pai, livra aquelas almas, Senhor. Lembra do teu grande amor, meu Pai. Lembra dos nossos irmãos que estão presos na China vermelha, na Coreia do Norte, no Afeganistão, no Baguenistão, na Arábia, meu Pai. Lembra-te deles no teu reino, Senhor. Repreenda a fúria do inimigo contra a vida do teu povo, meu Pai. Quantos e quantos que já pensaram em negar o teu nome por causa da pressão, mas a tua palavra é verdadeira, a tua palavra é santa, é pura, meu Pai. Repreenda os demônios, Jesus.

0: Gaia pelo sangue derramado na cruz do Calvário. Pai, vai de encontro desse lar destruído, esta família, meu Pai, que era tão feliz, Senhor, e hoje, meu Pai, é apenas um lar destruído. Senhor, tem misericórdia, meu Pai, vai de encontro desta família. Senhor, restaura o primeiro amor. Pai, hoje os filhos estão na droga, as jovens na prostituição, a mãe no desespero, abandonada. Senhor, lembra do teu grande amor, dê força para esta mãezinha, dá força para este pai, meu Deus, dá o grande livramento, meu Pai. Vai derramando a tua graça soberana, guarda a tua igreja, Pai, guarda teu povo, Senhor. Vai de encontro daquele irmão que já não tem mais ânimo para orar, meu Pai. A oração se tornou um peso para ele. Pai, em nome de Jesus, renova suas forças, estenda as tuas mãos sobre ele, Pai. Livra de todo mal, meu Deus. Confirma teu grande milagre. É tão maravilhoso, Pai. Ah, Senhor, rica lamatuni, rica lamassi. Se todos descobrissem o quanto é maravilhoso falar contigo, o quanto é maravilhoso sentir a brisa do teu fogo, Senhor, sentir essa glória tão linda, meu Pai. Renova, renova, Senhor. Ó, rica lamatuni, rica lamassiriclama. Ah, rica lamatuni, rica lamassiriclama. Ah, siriclama, clama, clama, tuni, reclama. Ó, rica lamassiriclama. Pai, vai derramando a tua graça soberana, vai derramando o teu poder, meu Pai. Eu creio no teu milagre, eu creio na tua misericórdia, Pai. Lembra das almas, Senhor, lembra daquela alminha sofrida, Senhor, que vive tão longe, meu Pai. Muitas vezes não tem uma igreja perto. Senhor, abre uma igrejinha para ele congregar, Senhor. Confirma teu grande milagre, Pai. Vai derramando a tua graça soberana. Vai derramando para a tua glória, Pai. Porque eu creio num grande avivamento, Senhor. Confirma a tua promessa. Em nome de Jesus. Amém. Amém.
1: Soberano Deus e eterno Pai que está no céu, aqui estou em sua santa presença, Pai, em continuidade nesta oração, neste propósito, para buscar a sua face, para buscar a sua presença. Senhor, eu quero mais uma vez pedir ao Senhor para perdoar os nossos pecados, as nossas falhas e as nossas fraquezas, para que possamos estar em sua presença e contemplar as suas maravilhas. Eu quero orar, Senhor, em favor desta pessoa que precisa de uma providência divina. O Senhor é o Deus da providência. O Senhor é o Deus que abre portas aonde não tem portas. O Senhor é o Deus que pode trazer para a nossa vida tudo aquilo que nós precisamos, tudo aquilo que necessitamos. Pai, eu te peço em nome de Jesus Cristo que o Senhor possa entrar com providência sobre a vida deste homem, desta mulher, deste rapaz, desta moça, em qualquer área da vida dele que ele precisar, em qualquer área da vida desta pessoa que ela estiver necessitada. Pois o Senhor é o Deus de todas as provisões.

0: Senhor, eu quero lhe pedir para abrir as portas que estão fechadas para esta pessoa que está desempregada, que está passando por um momento muito difícil, que está enfrentando dificuldades na vida financeira, Senhor. Eu lhe peço para que o Senhor possa abrir as portas, possa abrir os caminhos para esta pessoa neste momento. Deus, em nome de Jesus Cristo, que todos os impedimentos, que todas as barreiras caiam por terra, que o teu filho, que a tua filha, alcance a vitória que tem buscado das suas mãos, que tem buscado do Senhor, ó Pai. Senhor, ouve o nosso clamor, a nossa oração, e nos dai a vitória. O Senhor é o Deus que responde com fogo. O Senhor respondeu Elias com fogo quando ele clamava, quando ele orava lá no Monte Carmelo. O Senhor respondeu Moisés com fogo quando estava clamando lá no Monte Sinai, tanto que a sua glória esteve com ele e a sua glória refletia no rosto de Moisés. Que o Senhor possa derramar a sua glória, que o Senhor possa responder a nossa oração, que o Senhor possa responder o nosso clamor com fogo, meu Deus. Ah, Senhor, o Senhor respondeu o clamor de Ana quando ela estava com o coração angustiado, quando ela estava com o coração triste, sendo perseguida e sendo humilhada por Penina dentro do templo, mas a sua palavra diz que o Senhor ouviu a oração de Ana e o Senhor trouxe a resposta que ela pedia, a resposta que ela precisava. Quantas pessoas, ó Deus, precisam de uma resposta neste momento, não somente do juiz, não somente do advogado, não somente do médico, mas precisa de uma resposta divina, precisa de uma resposta celestial. E esta resposta divina, Senhor, ela supre todas as nossas necessidades e ela supera todas as nossas expectativas. Vai entrando, Senhor, com a sua providência sobre a vida desta pessoa, trazendo a resposta que ela precisa, em nome de Jesus. Esta pessoa que talvez está com uma causa na justiça, uma causa difícil, Senhor, e talvez os advogados já deram esta causa como perdida, mas o Senhor é advogado dos advogados, juiz dos juízes. A tua própria palavra conta, Senhor, sobre a história daquela mulher que esteve pedindo ao juiz que fizesse justiça por ela, pedindo ao juiz que intercedesse, que fizesse alguma coisa por ela. E o juiz, de tanto aquela mulher pedir, ele então atendeu a sua causa. Agora imagina, se aquele juiz, sendo injusto, atendeu a causa daquela mulher, o Senhor que é o justo juiz, o Senhor que é um Deus amoroso, o Senhor que é um Deus que sabe das nossas necessidades, o Senhor fará muito mais pelo seu povo. Senhor, nós estamos aqui em sua presença, porque o Senhor é o nosso escudo, o Senhor é o nosso abrigo, o Senhor é o nosso protetor. Eu quero dizer, como o salmista dizia, o Senhor é o nosso rochedo, o Senhor é o lugar aonde nós nos refugiamos. Ó Senhor, ajuda esta pessoa agora, que está desesperada, que está precisando da sua bênção, que está precisando do seu socorro. Socorre, meu Deus, este ouvinte, socorre, Senhor, esta pessoa que está nos acompanhando através dessa live, que está nos acompanhando através dessa transmissão, ó Pai, em nome do Senhor Jesus Cristo. Eu quero orar, Senhor, por aquelas pessoas que estão ali nos hospitais, desenganadas pela medicina, pelos recursos humanos. Quantas pessoas estão ali sentindo dores, meu Deus, quem sabe até sem esperança, talvez já não tem mais esperança de vida, talvez já não tem mais esperança de melhora, porque não vê uma luz no fim do túnel, mas o Senhor é vida abundante. Ajuda esta pessoa agora, Senhor, vai repreendendo esta dor, vai repreendendo esta enfermidade, vai repreendendo este mal agora, esta pessoa que talvez está guardando para passar por uma operação, por uma cirurgia, Senhor, vai na frente dos médicos, vai na frente, Senhor, dos recursos humanos e toca sobre a vida desta pessoa. Toma, Senhor, aquela equipe médica que estará cuidando daquele paciente, Senhor, que talvez terá que se submeter àquela cirurgia longa, de horas e horas, ó Pai. Precisa ser o Senhor, aquele que vai comandar esta equipe médica. Precisa ser o Senhor na frente do cirurgião, na frente do anestesista, na frente de todos os enfermeiros que estão envolvidos nesta cirurgia, Pai. Coloca as tuas mãos agora e repreenda todos os laços do diabo, repreenda todos os laços de morte. Vai visitando agora os hospitais, vai visitando, Senhor, os pacientes. Mas eu não oro somente pelos pacientes, por aqueles que vão fazer um procedimento, uma cirurgia, mas eu oro também pelos profissionais da saúde que estão ali trabalhando, Senhor, que estão fazendo plantão, aqueles que trabalham durante o dia, durante a noite, durante a madrugada, Senhor. Eu sei que é esgotante, eu sei que é estressante, ó Deus, lidar com enfermidades, com doenças, mas o Senhor sabe, Pai, que as pessoas precisam deste amparo, precisam desta ajuda. Então abençoe os profissionais, abençoe os médicos, abençoe os enfermeiros, abençoe os técnicos, abençoe aqueles que trabalham na área da segurança, aqueles que trabalham na área da limpeza, aqueles que estão lá na recepção, ó Deus, que o Senhor possa abençoá-los, que o Senhor possa derramar o amor ao próximo no coração de cada um deles. Derrama o amor, Senhor, o amor no coração de cada uma destas pessoas. Derrama o seu amor sobre o nosso coração a cada dia mais, para que possamos estender as mãos para o pobre, para que possamos estender as mãos para o necessitado, porque esta é a verdadeira religião, que possamos ajudar os necessitados, que possamos ajudar aquele que realmente precisa, Senhor. Realmente nós não conseguimos ajudar todo mundo, mas nós podemos ajudar alguém. Nos direciona, Senhor, nos mostra, porque essa é a sua vontade, que nós estejamos preocupados uns com os outros, que possamos carregar os fardos uns dos outros, porque é isso que a sua palavra ensina, Senhor, é o amor ao próximo. Ajuda-nos, ó Pai, a ter mais empatia, a nos colocar no lugar da outra pessoa, porque às vezes nós ficamos tão indiferentes, Senhor, porque às vezes o problema não é conosco, porque às vezes o problema não compete a nós, ou talvez a nossa família, e nós ficamos tão indiferentes, que nós possamos ter mais empatia e ajudar as pessoas, que possamos ser mais amorosos, porque a sua palavra, ela nos ensina que nós devemos ser seus imitadores, imitadores de Deus, e nós queremos imitar, Senhor, ao Senhor. Imitar é fazer mímica, é seguir o exemplo de alguém, e nós queremos ser seus imitadores como filhos amados. Assim como o Senhor ama, nós também queremos amar. Assim como o Senhor abraça as pessoas, nós também queremos abraçar. Assim como o Senhor se preocupa com as pessoas, nós também, Senhor, queremos nos preocupar e agir em favor delas, porque o Senhor se preocupa conosco. Quando os discípulos perguntaram para o Senhor Jesus, quando o barco estava prestes a afundar, eles perguntaram: Senhor, não te importa que morramos? Em outras palavras, eles estavam dizendo: Senhor Jesus, o Senhor não se importa conosco, com a situação que nós estamos passando agora, com a situação que nós estávamos enfrentando agora? E a sua palavra diz, meu Deus, que o Senhor Jesus se levantou e repreendeu a fúria do vento, repreendeu a fúria das águas, porque o Senhor ainda tem o comando sobre as águas. O Senhor ainda tem o comando sobre os ventos fortes que se levantam contra a nossa vida, que se levantam, Senhor, para nos destruir, para nos derrubar. O Senhor é um Deus de poder, o Senhor é um Deus glorioso. Então nos ajuda, Senhor, que possamos ter amor no nosso coração, que possamos ser os seus imitadores, ó Pai. Senhor, eu quero orar por todas as pessoas que têm ajudado a tua obra, que têm abençoado a tua igreja, porque é através das doações que a sua obra tem avançado, que nós podemos levar o evangelho em lugares longes, ó Pai, em lugares distantes, e podemos também ajudar as outras pessoas através das obras sociais que estão sendo realizadas pelas instituições Reviver, que é o braço assistencial da Igreja Pentecostal Deus e Amor. Continue abençoando aqueles que estão abrindo o coração para abençoar a tua casa, para ofertar na tua igreja, para fazer votos, para fazer propósito contigo. E são muitas pessoas que o Senhor tem derramado esse amor no coração delas, que o Senhor tem feito com que elas estejam conscientes desta responsabilidade, Senhor, de manter a sua obra, porque a obra é sua. Eu quero orar por todos os dizimistas fiéis da sua casa, porque o dízimo é bíblico, é a sua palavra quem nos ensina a dizimar, a colocar o Senhor em primeiro lugar na nossa vida financeira e em todas as áreas, porque o Senhor sempre foi e sempre será o primeiro, nós reconhecemos. É por isso que nós trazemos as nossas primícias diante de Ti, ó Pai, reconhecendo que tudo que nós temos vem de Ti, que tudo que nós recebemos vem de Ti, Senhor. Porque apesar de todas as dificuldades, apesar de todos os problemas que o nosso país tem enfrentado, o Senhor tem cuidado de nós, o Senhor tem nos dado condições de cuidar da nossa família, o Senhor tem colocado pão na nossa mesa, o Senhor tem nos dado um teto. Sim, meu Deus, nós reconhecemos, e por isso é que nós ofertamos, por isso é que nós abençoamos a sua obra, porque nós somos conscientes disso. Quando nós abrimos a nossa mão, nós fazemos isso, Senhor, como um gesto de gratidão, não por aquilo que o Senhor vai fazer, é por aquilo que o Senhor fez, por aquilo que o Senhor está fazendo. E eu sei que o Senhor se agrada de um coração grato, Senhor. Nós te agradecemos, sim, porque às vezes nós reclamamos tanto, mas o Senhor tem nos dado o necessário. E eu sei que o descontentamento, ele desagrada ao Senhor. Eu sei que o descontentamento, ele nos distancia de todas as bênçãos que o Senhor tem para nós. E por isso, Senhor, eu te digo que nós estamos contentes, estamos felizes por tudo que o Senhor tem feito por nós. Nos dê, Senhor, entendimento, sabedoria, para que nós possamos conseguir gerir a nossa vida financeira, para que nós possamos, por que não dizer, gastar com entendimento, com sabedoria, para que o inimigo não venha encontrar brecha para nos colocar em situações difíceis, para nos colocar em situações complicadas. Nos dê entendimento, sabedoria, para que possamos gerir aquilo que o Senhor tem nos dado, tem colocado nas nossas mãos. Senhor, quantas pessoas talentosas, quantas pessoas têm muitos dons. O Senhor tem dado a elas talentos esses para que elas possam granjear, para que elas possam sobreviver, prosperar, viver deles e abençoar também a sua obra. Mas muitas pessoas, ó Pai, ainda não tiveram discernimento do talento que o Senhor colocou na mão deles, da inteligência, do entendimento que o Senhor deu a eles. Ah, meu Deus, direciona esta pessoa, Senhor, direciona esta pessoa em todas as coisas, para que ela possa criar, para que ela possa, Senhor, ir até a porta que o Senhor abriu para ela, que talvez até o momento ela não enxergou. Quantas pessoas que talvez têm medo de empreender, quantas pessoas que talvez estão inseguras em fazer alguma coisa, que o Senhor já deu a elas a capacidade. Orienta, Senhor, orienta e mostra o caminho para estas pessoas. Eu te peço em nome do Senhor Jesus Cristo. Ó Pai, eu oro também neste momento, Senhor, em favor de todas aquelas pessoas que estão pedindo agora, Senhor, realiza o meu sonho, realiza o meu sonho, que o Senhor possa ajudar esta pessoa, que ela possa alinhar a vida dela ao seu querer, à sua vontade, porque muitas vezes nós queremos andar conforme o nosso querer, a nossa vontade, e aí nós nos machucamos, nós nos decepcionamos, e depois nós culpamos ao Senhor, e a sua palavra diz, meu Deus, que nenhum dos seus planos, nenhum dos seus projetos, nenhum dos seus planos podem ser frustrados, mas são seus planos, ó Deus. Quando nós nos colocamos à disposição para viver aquilo que o Senhor tem para nós, para viver os planos do Senhor para a nossa vida, então tudo dará certo, tudo na nossa vida passa a sair muito bem. Em nome de Jesus Cristo, Pai, abençoe o teu povo nesta hora, neste momento. Eu quero orar pedindo também, Senhor, mais uma vez, que o Senhor possa repreender toda a opressão maligna na vida das pessoas. Vai repreendendo agora, meu Deus, toda a opressão do diabo que está sobre a vida desta pessoa, os pensamentos negativos, todo o mau pensamento que está na mente desta pessoa, no coração desta pessoa. Vai queimando agora, vai repreendendo agora, Senhor, esse pensamento de morte, esse pensamento suicida, de tirar a própria vida, Senhor. Vai repreendendo agora, vai limpando o coração desta pessoa. Talvez esta pessoa teve uma decepção muito grande na vida e ela pensa que não vale mais a pena viver. O diabo já colocou no coração dela que não vale mais a pena tentar outra vez, que não vale a pena prosseguir. Mas o Senhor é o Deus de vida abundante. Vai repreendendo agora esses pensamentos de morte, esse pensamento maligno que está na vida desta pessoa, porque Satanás sabe que o Senhor tem um plano de bênção, um plano de vitória para a vida deste ouvinte. Por isso ele quer cortar, ele quer levar esta pessoa ao suicídio. Repreenda, Senhor. Eu quero pedir ao Senhor para repreender também todo o pensamento de vingança. Vai repreendendo agora, tirando toda a ira, todo o ódio do coração desta pessoa. Porque a vingança, Senhor, o pensamento de vingança só faz mal para aquele que pensa em vingar-se. O Senhor é o Deus justo, o Senhor é o Deus da justiça, e o Senhor sabe como agir, ó Pai. Toma em suas mãos, vai tirando agora toda a má intenção do coração desta pessoa. Eu lhe peço para limpar o coração, porque nós servimos ao Senhor é com o nosso coração. Nós servimos ao Senhor é com a nossa mente, e esta é a sua vontade. Não que sirvamos ao Senhor somente com os lábios, somente com a nossa boca. Não, a sua vontade é que sirvamos ao Senhor de todo o nosso coração, com o nosso pensamento, com o nosso entendimento. E é isso que nós queremos fazer, ó Pai, honrar o seu nome, glorificar o seu nome. Ajuda-nos, ó Deus, nessa caminhada. Nós queremos ter mais experiências contigo, Senhor, experiência sobrenatural. Nós queremos ver a sua glória se manifestando na nossa vida, na sua igreja também, mas nós queremos viver experiências também individuais. Nós queremos ter revelações profundas, nós queremos ter visões espirituais profundas, nós queremos ver, Senhor, as tuas maravilhas. Ah, Senhor, renova o seu povo com o poder do teu Espírito Santo, com o fogo do teu Espírito Santo. Renova a nossa vida espiritual, renova, Senhor, a vida de cada pessoa que está orando comigo aqui agora. Vai renovando, Senhor, vai renovando em nome de Jesus, que as pessoas possam ver em nós a tua presença, possam ver o brilho do Senhor no nosso rosto, como viram no rosto de Moisés. Nós queremos refletir, alabás, uriclama, alabás. Nós queremos refletir a sua glória, porque nós somos a imagem e a semelhança de Deus, diz a sua palavra. Por isso nós queremos viver experiências tremendas, por isso nós queremos viver experiências poderosas contigo, meu Deus. Em nome de Jesus Cristo, manifeste a sua glória sobre nós, o seu poder sobre nós, sobre a sua igreja, como foi lá no dia de Pentecostes, lá em Atos dos Apóstolos, no capítulo 2, quando estavam todos reunidos no mesmo lugar. Veio um vento veemente, línguas repartidas como que de fogo sobre cada irmão. Eles começaram a falar línguas estranhas. A igreja recebeu poder naquele dia. A igreja recebeu autoridade naquele dia. Nós observamos através da sua palavra que depois daquele acontecimento, Senhor, os apóstolos pregaram ainda com mais autoridade. Quantos milagres aconteceram porque veio o poder do alto, porque veio o poder do céu. E nós queremos te pedir que o Senhor derrame outra vez sobre a nossa vida o poder do alto, o poder do céu, para que possamos combater com as astutas ciladas do inimigo. O inimigo não resiste o teu poder, Senhor. O inimigo não resiste a tua glória. Aonde chega o teu poder, aonde chega a tua presença, chega a tua glória, o inimigo tem que fugir. Ele tem que sair pelo poder que há no teu nome, Jesus, pelo poder que há no teu sangue. Usa-nos, ó Pai, no poder da tua palavra. Nós queremos pregar a tua palavra com poder, com unção, com autoridade. Usa, Senhor, os teus servos, usa os pastores, usa os obreiros, usa, Senhor, os diáconos, usa os presbíteros, usa, Senhor, as irmãs que estão pregando a sua palavra, as mulheres de fé, as mulheres do círculo de oração, usa os jovens, sim, meu Deus, porque o teu Espírito Santo diz a sua palavra que seria derramado sobre todos, sobre toda a carne. Orica labassurianda labas, alabas oriclama labassurianda. Derrama, Senhor, derrama esta presença tão linda, tão poderosa sobre a vida deste ouvinte agora, sobre a vida desta pessoa que está orando comigo neste momento. Vai derramando, Senhor, pelo poder que há no teu sangue, Jesus, pelo poder que há no teu nome. Senhor, derrama sobre as nossas mãos a unção da cura, a unção dos milagres, para que quando colocarmos as nossas mãos sobre o enfermo, ele seja curado. Para que quando colocarmos as nossas mãos sobre o enfermo, a enfermidade desapareça, seja ela qual for, seja de qualquer natureza. Para que quando colocarmos as nossas mãos sobre o oprimido, sobre aquele que está sendo amarrado por obras de feitiçaria, por obras de bruxaria, por obras do diabo, estas correntes sejam esmiuçadas, sejam quebradas, aleluia, através da unção do teu Espírito Santo sobre a nossa vida, sobre o nosso coração. Vai derramando agora, vai derramando a tua unção até transbordar, Senhor. Eu quero pedir como salmista: unge a minha cabeça com óleo e meu cálice transborda. Derrama, Senhor, até transbordar sobre a nossa vida, sobre o nosso coração, Senhor. Vai derramando, derrama a tua unção sobre a nossa mente, sobre o nosso coração, sobre a nossa boca, sobre os nossos olhos. Vai derramando a tua unção para que possamos enxergar tudo aquilo que o Senhor tem para nós, tudo aquilo que o Senhor tem conosco e tudo aquilo que o Senhor tem através de nós. Sim, meu Deus, porque são muitas as suas bênçãos, são muitas as suas promessas e nós cremos nelas, ó Pai. Nós cremos porque as suas promessas são fiéis. Tudo que o Senhor promete, o Senhor cumpre. Diz a sua palavra lá no livro de Josué que nenhuma das promessas que o Senhor fez ao seu povo falhou. Todas elas se cumpriram. Mesmo que o inimigo se levante de várias formas, de várias maneiras, usando as suas estratégias, tentando de alguma forma impedir aquilo que o Senhor tem para o seu povo, nenhuma das suas promessas falharam. Todas as suas promessas se cumprem. Obrigado, Senhor. Obrigado pela sua fidelidade. Obrigado pelo seu amor. Obrigado pela sua misericórdia. Obrigado pelo perdão dos nossos pecados. Obrigado porque o Senhor enviou o seu Filho Jesus Cristo para morrer lá na cruz do Calvário, para trazer a salvação para as nossas almas. Nós podemos andar com confiança. Nós podemos viver dia a dia com confiança, porque o Senhor enviou Jesus. E nós somos salvos E em Cristo Jesus nós temos tudo. É a sua palavra quem diz, meu Deus, que nós podemos todas as coisas naquele que nos fortalece. E eu te agradeço, Senhor, por todas as bênçãos que o Senhor tem derramado sobre as nossas vidas, em nome do Pai, em nome do Filho e em nome do Espírito Santo. Amém e amém, Senhor Jesus. Nós oramos com fé, oramos com confiança, e eu creio que, eu tenho absoluta certeza que Deus ouviu a nossa oração, o nosso clamor, e o Senhor responderá a sua oração, o Senhor responderá o seu clamor. Eu quero neste momento fazer o apelo a você que está me ouvindo neste momento, que está me assistindo nesta hora, aonde quer que você esteja, que você possa tomar a decisão mais importante da sua vida. Qual é a decisão mais importante da nossa vida? É aceitar ao Senhor Jesus como o único e suficiente Salvador da nossa alma. O que adianta o homem ganhar o mundo inteiro se perder a sua alma? Porque tudo nessa terra, tudo nessa vida é passageiro. E muitas vezes nós não nos lembramos disso. Eu observo que sempre que quando nós vamos a um velório, a um culto fúnebre, existe muita reflexão, não é? As pessoas começam a refletir, dizendo, realmente a vida é curta, realmente o que vale a pena nesta vida é amar as pessoas, é considerar as pessoas, não vale a pena guardar o ódio, não vale a pena guardar o rancor. E muitas pessoas ali, diante de uma situação, de um velório, elas colocam no coração um propósito de mudança. Mas depois parece que passa algumas semanas, alguns meses, a pessoa esquece e volta com o mesmo conceito, com o mesmo pensamento de que não, é necessário somente aproveitar a vida. Mas aproveitar a vida de fato é ter Jesus, não é? Todos nós somos mortais e nós precisamos garantir a nossa vida eterna. Você que está me ouvindo agora já garantiu a sua vida eterna? Todo aquele que crê no Senhor Jesus, confessar o seu nome, diz a palavra de Deus que ele será salvo. E isso é para você que está me ouvindo agora, que está me assistindo agora. Tome essa decisão, entregue a sua vida para Jesus. Ah, pastor, eu não consigo talvez me desprender de alguma coisa, talvez do vício das drogas, da bebida, algum vício que eu tenho. Não importa qual vício você tenha, o erro que você tenha cometido, o Senhor Jesus te ama e Ele está com as mãos estendidas para você. Talvez você que tenha conhecimento da palavra de Deus, mas se afastou da presença do Senhor, feche os teus olhos agora e volte para a presença de Deus. Repitam comigo essas palavras. Senhor Jesus, eu te recebo como o único e suficiente Salvador da minha alma. Escreve o meu nome aí no céu, no livro da vida, e sela com teu sangue. Diga, Senhor Jesus, eu entrego a minha vida nas suas mãos. Me liberta, transforma a minha vida e ajuda-me nas minhas fraquezas, porque a minha vida pertence ao Senhor. Em nome de Jesus, amém e amém, Senhor Jesus. Que Deus abençoe a sua vida, que Deus abençoe o seu coração. Você pertence ao Senhor Jesus. Procure uma igreja Deus e Amor mais próximo de você, da sua casa. Fale com o pastor, olha, eu entreguei a minha vida para o Senhor Jesus. E ali tem uma equipe, um homem de Deus, que vai te ajudar, que vai te apoiar nesta caminhada cristã na presença do Senhor. Que Deus abençoe todos vocês, que Deus abençoe o seu coração. E é importante lembrar, nós temos aqui na tela o nosso contato. Você que está aceitando ao Senhor Jesus, temos também o nosso WhatsApp. Entre em contato conosco, nós vamos direcionar você para uma das nossas igrejas. Vamos falar com você, vamos te ajudar, tá bom? Entre mesmo em contato. Nós aguardamos então o seu contato aqui. Deus abençoe e um abraço a todos vocês.
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4: Meu nome é Lindomar Rosa de Oliveira, eu sou da cidade de Jaraguá, estado de Goiás. Eu quero contar a minha conversão em Cristo Jesus por intermédio desta igreja tão maravilhosa que é a Igreja Pentecostal Deus de Amor. Antes, meus irmãos, usuário de droga, eu vivi uma pessoa que bebia, usava bebida alcoólica, tinha o vício do cigarro também, eu era um jovem, eu andava só no mundo da perdição. Eu confesso para os irmãos, como eu tenho, glória a Deus, por todo lugar que eu passo, até na igreja até mesmo que eu congrego, eu não deixo de, eu sempre faço memória disso. Eu não vivia, eu posso dizer para os amados irmãos, os ouvintes também, para todos ver, glória a Deus, que a partir do dia que eu tive um encontro com Deus, a minha vida mudou totalmente. Eu era um jovem, podemos dizer, eu não posso falar que eu era ruim materialmente dizendo não, glória a Deus, porque a parte material, ela não traz a paz no nosso coração. Então eu tinha uma vida triste, vazia, sem Deus. Eu, para caçar uma alegria, eu ia na droga, para caçar uma alegria, ia na bebida alcoólica, mas não se encontrava. Usava maconha por 5 anos nas drogas, e a bebida alcoólica foi por mais tempo, que eu comecei pelo cigarro e depois e pela bebida alcoólica junto. Mas eu confesso para os ouvintes que eu era uma pessoa que não tinha alegria, não tinha paz. Eu fazia um passeio, não tinha alegria, mas a minha alegria foi a partir do dia que eu encontrei Jesus na Igreja Pentecostal Deus e Amor. Eu chegando na Igreja Pentecostal Deus e Amor, na cidade de Jaraguá, qual é a nossa sede hoje, sucursal, né? Ali tinha um servo de Deus, um jovem, pegando a palavra de Deus. Eu achei muito lindo, como era jovem, né? Tinha um jovem lá pregando a palavra de Deus também. E eu estava uma pessoa, né? Estava no mundo, estava até sujo com as coisas do mundo, barbudo. Estava aquele jovem assim, que só Deus sabe. Então, meus irmãos, que eu quero dizer aos irmãos que quando eu olhava para o altar, porque eu tinha um orgulho dentro de mim, uma soberba dentro de mim, que isso não me deixava eu chorar, eu sentia vergonha de chorar. Mas quando eu olhei para o altar, dentro da Igreja Pentecostal Deus Amor, ali eu não resisti à glória de Deus. Ali, glória a Deus, eu tive um encontro muito grande com Deus. Ali eu abaixava a cabeça para não olhar para o altar, porque dentro de mim estava chorando como uma criança, glória a Deus, aleluia. E aquele dia, glória a Deus, quando eu vi, já tinha erguido a minha mão, eu já tinha aceitado Jesus como salvador da minha alma, e hoje eu confesso que eu vivo, e Deus me levantou na sua obra, glória a Deus. Hoje eu faço parte até do obreiros da obra do Senhor Jesus, e amo esse ministério, que é um ministério que eu nasci nele, eu vivo nele. Sim, eu tive um encontro com Deus nesta Igreja Pentecostal Deus Amor, e prometo diante de Deus viver nela até o fim da minha vida, judando, zelar da doutrina e ganhar almas. E eu tenho certeza que você, meu irmão, você drogado, você que usa droga, que não tem prazer, que pensa, que já tentou, talvez até já tentou, já procurou recurso em vários lugares e não encontrou, eu quero dizer para você que a partir do dia que você procurar uma Igreja Pentecostal Deus Amor, graças a Deus, e abrir o coração para Deus, você vai ter um encontro com Deus e a sua vida vai ser mudada como Deus mudou também a minha vida. Lindomar Rosa de Oliveira. Eu moro na cidade de Jaraguá, Goiás.
5: Para a sua vida mudar, é preciso que haja uma concordância total e completa entre você e a sua fé. Mas como saber se tenho fé suficiente para que haja essa concordância? Não basta apenas crer em Deus de uma forma sentimental e emotiva, mas é preciso acreditar nele de uma forma totalmente consciente. E isso só é possível através de sua palavra. As Escrituras Sagradas não nos deixam dúvida ao dizer: a fé vem pelo ouvir e ouvir a palavra de Deus. Para tocar o coração de Deus, é preciso que Ele veja em cada um de nós como estamos o servindo, qual a nossa crença para com Ele. Se você começar a crer em Deus hoje, de uma maneira consciente, ouvindo e crendo em Sua palavra, tenha certeza de que sua vida nunca mais será a mesma. 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
6: Uma hora e cinco minutos.

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0: Muito bem, 1:11 aqui em São Paulo, horário oficial de Brasília, dia 8 de outubro de 2026. Sejam todos bem-vindos à madrugada do Socorro de Deus. Na apresentação desse programa, seu irmão em Cristo, presbítero Alan Feitosa, e na mesa técnica, nosso irmão querido Hamilton. E juntos iremos até 5 horas da manhã, trazendo uma palavra do coração de Deus, também atendendo você que necessita de uma orientação pastoral, de uma oração. Daqui a pouco já vamos abrir a linha telefônica para você fazer o seu pedido de oração e nós vamos orar. Eu creio no agir do nosso Deus. Sejam todos bem-vindos à madrugada do Socorro de Deus, rede de apoio da Igreja Pentecostal Deus Amor. E na responsabilidade desse programa, a nossa querida presidente mundial, Ereni Miranda. Deus abençoe São Paulo, Deus abençoe Brasil.
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0: É, você pode ligar e deixar seu pedido de oração. Você que está passando um momento difícil, uma crise espiritual, emocional, problema com a família, pode ligar para nós, prefixo 1198, ou seja, esse é o WhatsApp, 8292-3292, mais o nosso número, prefixo 11-3208-2790. Você pode ligar e deixar o seu nome também da sua querida e amada família. Deus abençoe nosso irmão Claudinei, que acabou de enviar mensagem. A paz do Senhor Jesus, meu nome é Claudinei, peço oração pela minha saúde e também pela minha mãe Maria. Vamos estar orando, irmão Claudinei, com toda certeza, e por toda a sua querida e amada família. Tá aqui os nomes também para oração, o Diego, Maria das Graças. Também está aqui o Maurício, nós vamos orar, e eu creio no poder do nosso Deus. Deus abençoe também a nossa irmã Maria, que envia mensagem, pede oração para Maria, Sofia, Tobias. Eu creio também que Deus tem milagre, tem providência nesta noite, nesta madrugada do Socorro de Deus.

0: 1:14, nós vamos aqui já atender o ouvinte. A paz do Senhor, bom dia. Com quem estou falando?
1: A irmã Júlia de Guarulhos.
0: Irmã?
1: Júlia de Guarulhos.
0: Júlia de Guarulhos. Bom, Júlio, o que eu posso ajudar a senhora?
1: Então, eu queria, irmão, que o irmão orasse pela minha família.
0: Amém.
1: Tô... Irmã Júlia e família.
0: Irmã Júlia e família. Estou anotando aqui, irmão Júlia. Tá certo, tá anotado. A irmã congrega em Guarulhos?
1: Eu quero que o irmão também presente uma irmã. Ora pelo meu irmão que estava na UTI Santa Marcelina.
0: Desculpa, eu não entendi o nome.
1: É o meu irmão que está em Santa Marcelina, internado na UTI.
0: Qual que é o nome dele?
1: É Martins.
0: Martins. Tá aqui anotado. Ele se encontra na UTI, né? Vamos orar para Deus visitar ele nessa madrugada com vitória, livramento.
1: Amém.
0: Amém.
1: Eu quero que o irmão apresente meu neto, Igor.
0: Igor.
1: É.
0: Tá certo, irmão. Júlia, tá anotado aqui.
1: O Igor é a família dele, né, irmão? Porque o inimigo, ele luta em conjunto com a família, sabe?
0: Sim. O Igor é a família.
1: Também eu quero que o irmão observado Luana. A
0: questão sobre isso, sabe? Amém. Vamos orar para Deus entrar com libertação.
1: Uma irmã falou que até me pôr o nome dela na oração. Sim, que essa questão está viação da família da Luana, tá?
0: Tá certo, tá anotado aqui, irmã. Luana e família. Livrar e libertar.
1: E guardar, né, irmã?
0: Isso.
1: E da morte.
0: Através da oração, Deus ele livra. Quando Abraão intercedia pelo seu sobrinho Ló, que estava em Sodoma e Gomorra, e Abraão intercedia a Deus, pediu livramento, e Deus enviou um anjo naquela cidade e poupou a vida de Ló e também da sua família. Então, creia que através da oração, da intercessão, Deus livra, Deus guarda de todo o mal.
1: O irmão viu o congrego, né? Eu moro em Guarulhos e eu congrego na Assembleia.
0: Bênção, maravilha.
1: Mas eu aceitei Jesus com a família Miranda aí. Antigamente era Ponte Pequena, agora é Armênia.
0: Que bênção. Fico feliz aí que a irmã está há muitos anos aí na caminhada com Jesus.
1: É, eu aceitei, ele saía assim, ele saía daquele bairro ali, da Armênia, que é a antiga Ponte Pequena, fazendo a obra ali, sabe, irmão? E um dia chegou a família Miranda ali onde eu morava e falou, sempre tem um lugarzinho para mim, pra gente fazer um culto. Eles vieram as três vezes. Numa desses dias eu aceitei Jesus com eles. Uau. Mas não permaneci, não. Depois de muito tempo é que Deus fez obra na minha vida.
0: Mas ali a semente foi plantada, né?
1: Foi. Eles saíam por ali fazendo a obra.
0: Que bênção.
1: E outra. Eu vou muito aqui na Monteiro Lobato, aqui em Guarulhos.
0: Sim, é uma igreja abençoada. Eu já fui já também aí.
1: Eu vou amanhã no culto à tarde.
0: Que bênção.
1: Gosto muito. Ali eu já recebi muitas vitórias, muitos livramentos, sabe? Não?
0: Sim.
1: Deus é maravilhoso. Deus trabalha na vida da... Deus de amor, assim, desse ministério, sabe, irmão?
0: É um ministério abençoado por Jesus. Muitas pessoas que, igual a irmã de outro ministério, congrega conosco, faz visita e Deus tem abençoado. É a palavra de Deus, é Deus operando e nós estamos felizes por Deus se manifestar de uma forma poderosa. E as pessoas que estão nos ouvindo agora também, irmã Júlia, estão convidadas também para a igreja, não é verdade?
1: É.
0: Assim como a irmã relata que está sendo abençoada, já recebeu muita vitória na igreja, as pessoas que estiveram nos ouvindo, é só ir também receber a bênção do
1: Isso.
0: Senhor Jesus.
1: Verdade. Eu gosto demais, ai, eu gosto, não adianta. Só porque gosta, é igual, só não adianta.
0: Que bênção.
1: Tá bom, irmã.
0: Amém, irmã Júlia. Deus abençoe a senhora. Muito obrigado pela sua participação, tá bom? Vamos orar.
1: Todas as madrugadas eu estou aqui.
0: Ô, Glória, maravilha.
1: Na oração das 2 da manhã. tá bom?
0: Tá certo, fica na paz. Uma hora e 19 minutos, horário oficial de Brasília. Deus abençoe você que está na companhia, na audiência, você que está trabalhando lá na guarita, mas está na sintonia, você que está no seu automóvel, nos dando carona, Deus abençoe a sua vida. Você pode ligar agora, você que necessita de oração, deixar sua família na oração, faça agora a sua ligação, prefixo 11-3208-2790, prefixo 11-3208-2790, nosso WhatsApp, prefixo 11-8292-3392, você vai deixar a sua mensagem de texto, deixando o seu nome, o nome da sua família, o seu nome e também a cidade de onde você está enviando a sua mensagem, tá certo? E nós vamos atender, vamos orar, vamos buscar a presença de Deus.

0: 1:21, vamos agora ao Pão Diário com o nosso pastor Lorival de Almeida. O tema de hoje é imitação e daqui a pouco vamos retornar com todos vocês.
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3: E eu vou começar falando do nosso pano de fundo, né? Quanta imitação, quanta imitação. É gente copiando gente, é gente copiando costumes, é gente copiando erros, é gente copiando modelos falidos, e alguns não, alguns modelos não são falidos, é verdade. Mas a verdade, ouvinte amado, é que existe essa sensação de imitação muito forte nas pessoas. Pessoas imitam, ou sei lá, copiam roupas, vocabulário, cabelo, é a moda, né? A moda. E não é só a moda não, porque a moda acaba passando, mas às vezes as pessoas acabam copiando valores e condutas completamente equivocadas, erradas, e algumas coisas certas, é claro. Mas nós estamos aqui para falar dos dois lados, não é? Dos dois lados. O que a gente não pode permitir de forma alguma é que as pessoas se deixem levar por coisas que na verdade parecem bonitinhas, mas são grandes enganos, né? Grandes enganos. E para se copiar alguma coisa, para se imitar alguma coisa, a gente tem que saber a origem, tem que saber a razão, tem que saber o princípio, tem que saber o objetivo. Porque se isso não acontecer, nós podemos estar fazendo coisas que realmente não são condizentes até com a nossa própria vida. Ah, eu me lembro quando eu era garotão, a gente imitava músicas americanas, né? A gente não sabia falar inglês, não conhecia quase nada de inglês, naquele tempo era muito difícil. E a gente cantava, a gente imitava e a gente, às vezes, fazia coisas absurdas, né? Coisas absurdas. Vestia camiseta escrita, uma frase que a gente não sabia ler o que que era e, às vezes, estava lá, sou trouxa, um exemplo, né? Sou trouxa, me chuta. Coisas assim, né? Já, não sei se você já viu aquela camiseta que a pessoa coloca e está escrito em inglês lá, o rapaz que está ao meu lado e fala uma coisa ruim. Pessoa veste a camiseta, veste, fala, canta música e nem sabe o que que é. Me lembro de uma música famosa no Brasil, uma música que fez sucesso não só no meio sertanejo, mas até mesmo pessoas não do sertanejo gravaram essa música. E essa música era um verdadeiro louvor a alguns espíritos. Então a gente não pode sair fazendo, sair copiando sem saber. Você se lembra? Eu me lembro que me ouvi uma colocação feita por um colega. E ele falava a respeito da rainha louca. Me lembro agora. Pois é, Carlota Joaquina, né? O que que aconteceu? Aconteceu o seguinte, o que aconteceu foi que eles vieram de Portugal para o Brasil, a família real, né? E a gente sabe como eles vieram para o Brasil, né? Pediram socorro para aquela fragata inglesa. Porque na realidade eles estavam tudo morrendo de medo, né? Então eles haviam enganado Napoleão e fugiram para o Brasil. E o que acontece é o seguinte, acontece que no navio vieram várias personalidades lá, tá, o rei e também a rainha, a Carlota Joaquina, não é isso? E o que acontece é o seguinte, acontece que no meio da viagem, a rainha, as pessoas que estavam com ela, foram infelizmente infectadas, eu posso dizer assim, por piolho da pior espécie, desse piolho de navio mesmo, que eu imagino que deve ser o piolho mais fominha que existe, né? E o que acontece é que a princesa, então, as filhas, as damas da corte e tal, e as pessoas que acompanhavam ali, que fizeram? Não tiveram dúvida, rasparam a cabeça. Rasparam a cabeça. E começaram a usar um tipo de um turbante, né? Por quê? Porque era piolho, a questão era piolho. Me lembro que uma vez eu combinei com o pessoal de uma banda que a gente tinha, naquele tempo a gente era a juventude rebelde, né? A gente queria rebelde, mas nosso rebelde, o máximo que a gente fazia era colocar nomes estranhos nos componentes da banda, né? O baterista era bactéria, tinha o micróbio, aí vai. Bom, de qualquer forma, é o seguinte, eu raspei a cabeça.

Primeira pergunta que me fizeram quando entrei no ônibus um dia foi: piolho, moço? Eu falei: não, não foi piolho, não. Foi uma traição mesmo. De qualquer maneira, a rainha desceu com turbante, careca, e as mulheres cariocas acharam que aquilo era uma moda da Europa. E o que aconteceu? Imitaram. E ao invés de se tornarem nobres, utilizando-se de uma moda europeia, o que na verdade estavam fazendo era imitando as nobres piolentas, não é? Então a gente tem que prestar atenção no que a gente está fazendo. Vi uma coisa que pareceu interessante, posso de repente fazer uma coisa boa, interessante? Claro, se a gente tem o princípio é bom, se o objetivo é bom, agrada a Deus, a gente tem que fazer perguntas. É de Deus, o Senhor vai realmente estar nesse negócio? Mas simplesmente raspando a cabeça e achar que é moda, você pode simplesmente estar dizendo, em outras palavras, tem o piolho. Então é preciso parar com essa coisa piolenta dentro das congregações, dentro das igrejas, e parar de imitar o que pessoas às vezes trazem de evangelhos falidos aí de fora. Evangelhos às vezes tão derrotados, às vezes evangelhos que não conseguiram fazer com que, de onde vêm, os seus próprios países se mantivessem evangelizando. Pelo contrário, foram vencidos. E às vezes lançam lá modas que a tendência deles lá é aquela, com interesseiras em outras coisas, nem se sabe o que é que se está propagando através desse modismo, e aqui no Brasil começa as pessoas a fazer a mesma coisa sem saber a razão, o porquê, enfim. É a imitação muito forte. Cópias. Agora, é mais difícil copiar-se coisa boa, né? Mais difícil. Um grupo de americanos e americanas resolveram criar um grupo que eu... Como é que é o nome do grupo? Eu espero, coisa assim. Um grupo que espera para não ter... Espera para deixar para o casamento o ato sexual. Não achei que houve muita imitação, não. Aliás, fornicação na igreja não falta, né? Isso ninguém quer imitar. Quase ninguém quer imitar, né? Resolvi esperar. É o nome do movimento. A adesão foi pequeníssima. Quase não houve. Vigílias, orações intermitentes, jejum, oração. As pessoas não gostam de imitar também, né? Não gostam. Coisas boas quase não se imita. Coisas que não têm valor nenhum, parece que todo mundo quer imitar. Assimila o erro, agem como o mundo. Que não falar de políticos, né, evangélicos, que vexame, hein? Alguns que chegaram a ficar de pé, agradecer a Deus com propina. Ai, ai, ai, ai, ai. Oh, meu Deus, agradeço porque a propina... Em quantas ocasiões nós mesmos não imitamos essa sociedade, né? De uma forma que age de forma imoral, às vezes, doente. Quantas vezes nós não imitamos isso? Muitas vezes imitamos. E está na hora de parar. Porque, na realidade, ouvintes amados, isso não traz edificação, traz só desastre, na verdade. Desastre. Não vos conformeis com este mundo, fala em Romanos. Não, não. A ideia original é que não vamos ter esse mundo como molde. Você que serve o Senhor Jesus sabe que você tem que ser moldado por Jesus e não pelo mundo. É? Mas a Bíblia fala antes: transformai-vos. É o que diz a Bíblia, transformai-vos. É a questão da metamorfose, a questão da metanoia. É isso que está dizendo a Bíblia Sagrada. Começando pela mente, a nossa mente tem que ser regida pelos valores bíblicos, não por opiniões, não por orientações de televisão, de pseudo-pastores, não, não. Se nós vamos imitar alguma coisa, vamos imitar como Paulo fala, né? Vamos imitar o apóstolo Paulo, vamos imitar Jesus Cristo, vamos imitar bons exemplos, não é? É isso que a Bíblia Sagrada fala. Sede meus imitadores, diz o apóstolo. E aqui no caso, aqui é a questão da imitação mesmo, a mímica, né? Olha, eu vou dizer a você, ouvinte, nós temos que imitar sim os bons exemplos. É isso que a gente tem que fazer. Porque se a gente não fizer isso, a gente perece sem salvação. Imitar o mundo, imitar o que o diabo coloca para tanta gente imitar, o que que é isso? Sabe o que vai acontecer? Você vai acabar se tornando uma pessoa piolenta. Isso sem falar em tantos outros exemplos de, eu diria, falta de conhecimento e que termina por imitações ridículas, eu diria, de coisas que não fazem sentido nenhum.
Se temos de imitar, sejamos imitadores do Senhor Jesus. Não temos de imitar evangelho falido. Não temos de

0: imitar pulinhos, dancinhas, imitar o mundo, imitar gritinhos do mundo. Da igreja tá cheia, né, de levanta a mãozinha agora. E por para com isso, minha gente. Que negócio é esse? E estou falando no campo da música, e quantas pessoas imitam, às vezes, coisas que, meu Deus, fica até difícil falar. Mundanismo. Vida totalmente contrária ao que se entende pela Bíblia Sagrada, e o que tem de imitador não é brincadeira. É hora de imitarmos o irmão que está se santificando. Por que não imitar o irmão que está fazendo campanhas e mais campanhas de oração, jejuando 3 vezes por semana, santificando a sua vida, apartando-se do mundo? As pessoas parecem não querer imitar. É o quadrado, é o fanatizado, é o alienado. Não, não é. É o crente. Ó, presta atenção no que você está fazendo. Porque no dia que o prejuízo chegar, ou no dia que a conta chegar, ela pode ser alta. Imita o que serve para a sua edificação, para a sua vida. Tá bom? Tá? Fica tristinho comigo, não. Estou falando porque eu amo você no amor do Senhor. Para mim seria muito mais fácil chegar aqui e falar, não, aqui você está muito bem, não importa, está vivendo assim, mas Deus te entende. Está perdoado já, irmão. Não precisa nem se arrepender. Está no céu já. O nome está lá na glória e acabou. Seria muito mais fácil. Mas eu não consigo. Não pretendo nunca, jamais ofender ninguém. Pelo contrário. Pretendo ver as minhas palavras orientadas por Deus, ungidas pelo Espírito Santo, serem terapêuticas, isso sim. Mas temos de falar, não é? Vamos imitar as coisas boas, aí nós vamos viver melhor, com muito mais esperança, uma vida espiritualmente mais saudável, tá certo?
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2: Madrugada do Socorro de Deus. Você pode ligar agora e fazer seu pedido de oração. Nosso telefone prefixo 11 3208 2790. Envie agora o seu pedido de oração, porque daqui a pouco estaremos no clamor do Socorro de Deus nesta madrugada abençoada que Deus preparou para juntos estarmos falando do amor de Cristo, da misericórdia. O Senhor morreu para salvar toda a humanidade. Deus amou o mundo de tal maneira que deu seu Filho unigênito para que todo aquele que nele crê não pereça, mas tenha a vida eterna. Jesus, ele é o nosso Senhor e Salvador. Ele tem poder de perdoar pecados, de libertar os cativos. E nós vamos orar para que a manifestação de Deus aconteça na sua vida e também na sua querida e amada família. Deus abençoe os irmãos e irmãs que estão enviando a sua mensagem também no WhatsApp. A nossa irmã Ivaneilde mandou a mensagem aqui: a paz do Senhor, peço oração por minha mãe Maria na saúde e também por toda a minha família. Nossa irmã Ivaneilde, lá de Betim, Minas Gerais. Deus abençoe o povo mineiro que está acompanhando nesta madrugada. Deus abençoe também a nossa irmã Ana. A paz do Senhor Jesus Cristo, peço oração pelo meu bebê Benjamin Levi, saúde e respiração, pulmão dele. Amém, irmã Ana, vamos estar orando pelo seu bebê, para que o Senhor possa visitá-lo e dar saúde. Eu creio, assim como o apóstolo Pedro falou para Enéas, que estava enfermo: Jesus Cristo te dá saúde. Deus abençoe também a nossa irmã Cida, que está interagindo conosco nesta madrugada. Momento, já temos uma pessoa na linha, vamos atender. A paz do Senhor, bom dia.
3: A paz, bom dia, pastor.
2: Amém, com quem eu falo?
3: O meu nome é Maria Aparecida.
2: Nome da minha mãe, Maria Aparecida.
3: É, eu, o nome da sua mãe?
2: Isso.
3: Ah, que bom. É, pastor, eu moro aqui na região de Itaquera.
2: Itaquera.
3: São Paulo. Eu peço oração para mim e para o meu filho Wilson.
2: Wilson.
3: Eu frequento a Igreja Deus do Amor na sede só nos domingos.
2: Sim.
3: Eu frequento não, eu congrego.
2: Congrega. Tá?
3: É, porque agora, ultimamente, eu só estou indo aos domingos, porque é meu filho que me leva, que o meu marido faleceu, era eu ia com ele, mas agora,
2: sim,
3: como já sou de idade, é meu filho que me leva todo domingo na parte da tarde.
2: Entendeu? E é uma bênção, né, irmã Maria Aparecida? Os cultos domingo à tarde.
3: Põe bênção nisso, pastor. Eu era de outro ministério há 25 anos. Eu fui em 2015 fui lá na igreja fazer uma visita, e lá eu fiquei, não voltei mais, fiquei congregando lá.
2: Glória a Deus.
3: Pastor, não é falando mal não, mas a Igreja Deus é Amor, é a diferença. A gente não pode nem falar muito, mas é a diferença, pastor.
2: Amém.
3: Não existe outra, pastor, não existe. Tem muitas aí, muitas, se diz igreja. Mas Jesus parece que ele escolheu o lugar certo. Entendeu, pastor?
2: Sim. A gente, uma igreja revelada por Jesus.
3: É, pastor. Até o dom de ver as coisas, Deus me usa, pastor, depois que eu fui para aí.
2: Sim.
3: Às vezes, eu não tô nem pensando, vem, Espírito Santo fala comigo, a mesma coisa vai acontecer, acontece, pastor.
2: Graças a Deus.
3: É incrível, a gente entra dentro do tempo, a gente sente o corpo diferente, a gente é tomada pelo Espírito Santo de Deus. E a gente sai dali, parece que a gente sai, não é andando, é voando como águia.
2: Glória a Deus.
3: É, pastor. Isso que eu estou falando, eu falo sem medo de errar. Eu mesmo em casa, eu já ganhei tantas almas para Jesus através do meu testemunho. Eu entrei dentro dessa igreja aí em 2015 com infarto. Eu não, nem entendia como que era trabalhar daí. Eu, era o pastor Davi Miranda aqui que estava ministrando a palavra. Com dois domingos, pastor, eu já não tinha mais nada.
2: Glória a Deus.
3: E estou até hoje, com a idade que eu tenho, tenho a cabeça boa, tenho a mente boa, tenho o coração forte. Eu agradeço a Deus cada minuto por esses anjos da madrugada, que são vocês, e também os pastores da Igreja Deus Amor. É pastor de oração, não é de brincadeira, é de oração. Eu Verdade. Não tenho nem palavra, sabe, pastor?
2: Meu Maria Aparecida, agora faça um convite para as pessoas que estão agora nos ouvindo nesta madrugada.
3: Eu sei.
2: Para elas virem também receber essa, essa presença que eu quero manter, pastor, recebido.
3: Antes de eu ir, eu ouvia no rádio, mas nunca tinha ido. Quando eu fui, aí eu vi que não há outra Deus é amor, não. O nome já fala Deus é amor.
2: Sim.
3: Não adianta. Eu faço um convite. Eu sei que tem muitas pessoas nesse momento que estão passando por muitos problemas. E às vezes ainda não foi. Fica ouvindo no rádio. Vai lá conhecer. Vai lá ter um momento com Deus. Porque quando entra dentro daquelas portas da igreja e senta e leva o pensamento cativo em Deus, Deus vai mostrar tanta coisa que está oculto, como dizem Jeremias, vai mostrar tanta coisa oculta que a gente não conhecia. Entendeu, pastor?
2: Sim.
3: Às vezes eu falo sem medo de errar. O meu filho também era de outro ministério, agora ele está indo comigo. Ele é advogado, ele tira o tempo dele precioso todo domingo para ir congregar aí comigo na tarde, na parte da tarde. Entendeu, pastor?
2: Sim.
3: E daí eu não vou sair mais, não. Eu já sou batizada nas águas, na outra igreja. Mas eu reconciliei com Jesus aí dentro e daí eu não vou sair mais, não, pastor.
2: Daqui para a glória.
3: É, pastor. E, a gente vai, chega em casa, a gente tem força para fazer as coisas, tem paciência. Tem desapego com as coisas daqui de baixo, desse mundo. A gente aprende amar o próximo, como diz o pastor que pregou terça-feira. Quem não ama o próximo não ama a Deus, porque Deus é amor.
2: Sim.
3: Não vou para buscar a bênção, eu vou para congregar, para alimentar meu espírito, tá entendendo, pastor?
2: É o principal, né? Alimentar a alma com a palavra
3: isso.
2: De Deus.
3: É isso.
2: Nem só de pão viverá o homem.
3: Eu não vou lá para pedir nada. Eu faço sim meus votos, quando precisa eu faço, e todos eles é respondido, pastor. Ó, domingo retrasado, eu estava com a casa aqui para alugar, já tinha tempo, o povo olhava, não alugava. Na hora que passou o voto, eu falei, ó Deus, não é fazendo braganha não, meu Deus, é minha fé. Eu vou levar esse voto. Assim que alugar a casa, meu Deus, eu trago uma oferta para ajudar na tua obra. Não é pagando, porque é para ajudar na obra. Porque Deus não precisa de dinheiro, não. Foi a minha fé. O Senhor acredita que hoje foi domingo retrasado. Hoje o homem já pegou a chave, amanhã ele já vai trazer a mudança, já fez contrato, já vai entrar.
2: Glória a Deus.
3: Entendeu, pastor?
2: Deus é fiel.
3: É uma experiência que eu tenho de mim com Deus. Eu chego ali, eu não converso com ninguém, não conto minha vida para ninguém. Eu fico ali ouvindo, comendo. É comendo aquela palavra que o pastor sobe ali para pregar. Eu fico ali comendo. Porque ouvir e não pôr em prática é a mesma coisa de não ouvir. Sim. Olha, pastor, é muito gratificante deslocar da casa da gente e sentar num banco daquele, um banco confortável. Tudo, o estacionamento, tudo legal. Meu filho para o carro encostado no elevador, a gente entra, quando desce já é na porta.
2: E não paga nada, irmã Maria.
3: Oi?
2: E não paga nada.
3: Não paga nada, não.
2: De graça.
3: A gente dá oferta espontânea, porque eles não obrigam ninguém a dar. Tá certo que pede. Tem que pedir, porque tudo tem custo. A luz e água, os banheiros tudo asseadinho. Não existe, pastor, não adianta. Aquelas mulher, filha de Deus, que fica nos banheiros auxiliando a gente, é uns anjos, são uma pessoa maravilhosa. Eu estou elogiando porque eu vivo isso.
2: Sim.
3: Eu conheci o verdadeiro Deus ali dentro, fui curada do coração em 2015. Não tenho nada. A idade que eu tenho, pastor, eu fui no médico de rotina, ele fez os exames e falou que meu coração está forte, seu coração está forte, seu coração está forte. Ele falou tanto que eu gravei a voz dele. Pastor, eu não vou tomar o tempo, não. Deve ter outras pessoas.
2: Amém, meu Maria. Deus abençoe. Obrigado pela sua participação.
3: Cristo, tá? Fica
2: amém.
3: Na paz de Cristo.
2: Paz do Senhor Jesus.
3: Tchau.
2: 1:49 está aí a nossa irmã Maria Aparecida, relatando a alegria, o ambiente que ela vive aqui na sede mundial. Irmão Milton, as pessoas devem estar agora curiosas em saber qual é o endereço desta igreja. Vou passar agora. Avenida do Estado, 4568, bairro Liberdade, a entrada principal de veículos e pedestres é pela Avenida Prefeito Passos, número 10, Liberdade. Temos aqui um amplo estacionamento coberto, gratuito. Vem você e a sua querida família experimentar aquilo que a irmã Maria Aparecida está experimentando juntamente com seu filho aqui na igreja, a palavra de Deus, a paz do Senhor, o acolhimento, a recepção. Deus tem uma vitória especial para a sua vida. Temos 5 concentrações, 7, 9, 11 da manhã, 15 horas e também às 19 horas. Vem estar conosco, receber a bênção do nosso Deus. Vamos agora para um quadro muito importante, Clínica da Alma, com o psicólogo Jessé Ávila. O tema de hoje é Neurociência do Comportamento. E daqui a pouco estaremos com vocês de volta.
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5: Olá, seja muito bem-vindo a mais um episódio do Clínica da Alma, um espaço para falarmos sobre saúde mental, qualidade de vida, inteligência emocional e desenvolvimento interior, sempre de forma leve, prática e com base científica. Você sabia que muitas das suas decisões diárias são tomadas pelo cérebro antes mesmo de você ter a consciência delas? Hoje nós vamos falar sobre a neurociência do comportamento. A neurociência comportamental explica que o cérebro cria circuitos automáticos de repetição para economizar energia, fazendo com que ele escolha sempre o caminho que já conhece, mesmo quando esse caminho não é o mais saudável. Neurociência do comportamento é o estudo de como o cérebro influencia automaticamente pensamentos, emoções e atitudes, revelando que grande parte do nosso comportamento é guiado por padrões neurológicos. Pense comigo, uma pessoa que reage de forma explosiva a pequenas frustrações muitas vezes está funcionando a partir de um padrão cerebral treinado na base da sua autodefesa. Por isso, eu tenho aqui 5 dicas práticas que podem lhe ajudar no seu cotidiano. Número 1, observe seus padrões de comportamento. Esteja atento a emoções, a sentimentos e as suas atitudes. Número 2, evite se julgar durante o processo de mudança. Afinal de contas, você está em transição, em mudança de comportamento. Número 3, crie pequenas mudanças diárias e não espere para isso grandes resultados, grandes recompensas, porque você está no processo de mudança e transição. E essas transições, essas mudanças, elas começam sempre com um passo de cada vez. Penúltimo, use a repetição de hábitos positivos. Tudo aquilo que for benéfico, tudo aquilo que contribuir para a sua evolução pessoal. Repita, isso dá muito certo. E por último, seja paciente consigo mesmo. Entenda que esse processo é lento, pode ser doloroso, mas necessário para a sua evolução existencial. Como disse Daniel Kahneman, os hábitos têm força justamente porque o cérebro busca economizar energia. E se você gostou desse conteúdo, compartilhe a nossa programação com amigos e familiares. Continue aí nos acompanhando e fique atento, porque a qualquer momento estaremos de volta com mais reflexões que podem transformar a sua vida. Um forte abraço e até breve.

Muito bem, 1 hora e 59 minutos. Já vamos nos prepararmos para falar com Deus. Vamos agora para a identificação das emissoras. Já retornaremos, coração do socorro de Deus.

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4: 2 horas e 1 minuto.

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1: Muito bem, queridos irmãos, vamos agora falar com o nosso Deus. Vamos buscar a presença do Pai Celestial. Maravilhoso, eterno e soberano Deus, em nome do Senhor Jesus Cristo, meu Pai, te agradecemos pelos livramentos, ó Deus, te pedimos, ó Pai, a tua bondade, a tua misericórdia. Senhor, meu Deus, abre, meu Deus, Senhor, as portas que estão fechadas. Senhor, socorre, meu Pai, as vidas que necessitam ser tocadas por ti nesse exato momento. Deus querido, Deus amado, venha, meu Deus, enxugar as lágrimas do teu filho, da tua serva, Senhor meu Deus. Venha, meu Pai, ó Deus, visitar esta alma, este coração, meu Pai, que necessita, ó Deus querido, de um perdão, meu Pai, da ajuda do Senhor Jesus Cristo. Meu Deus, confira, meu Pai, ó Deus, o grande mover da tua parte. Ó Deus, inclina, meu Pai, a tua bondade, meu Deus, livrando, protegendo, curando as enfermidades, ó Deus, nesse exato momento. Venha falar, meu Deus, em cada coração, meu Pai, por intermédio do teu Espírito Santo. Meu Deus, vai curando, meu Pai, agora toda enfermidade que está alojada nesse corpo, câncer, a hérnia, meu Deus, o vírus, a bactéria. Senhor, meu Pai, dai a cura divina agora, Senhor. Tu és o socorro bem presente na hora da angústia, meu Deus. Senhor, livra esse homem do mal, livra esta mulher, esse jovem, esse adolescente, meu Pai, que necessita agora, meu Deus, da intervenção divina da tua parte. Esta mãe que ora, meu Pai, pedindo um grande livramento para o seu filho, que saiu de casa e até agora não retornou, Senhor. Traga em paz, em segurança. Meu Deus, contempla agora, meu Pai, esta pessoa, meu Deus, com dor. Essa pessoa, meu Pai, ó Deus, sofrendo neste quarto, ó Deus, nesta sala, até mesmo, ó Pai, nesta cama, meu Deus, Senhor, que já tomou medicamentos e até agora a dor não foi embora, mas eu clamo o socorro da tua parte. Eu clamo o milagre agora, meu Pai, o grande livramento do Senhor nosso Deus. Livra o teu filho desse infarto, livra a tua serva desse infarto, essa criança, meu Pai, ó Deus, que está com febre, essa pessoa, meu Pai, que se engasgou, meu Deus, repreende o Espírito da morte agora, em nome de Jesus Cristo de Nazaré. Opera com o teu poder nesta casa, nesta família, nesta chácara, nesta fazenda, neste apartamento. Pai, esta pessoa que está orando conosco neste automóvel, meu Deus, vai livrando do assalto, da violência. Livra mesmo, meu Pai, de toda a fúria de Satanás, ó Deus, conforme está escrito: 1.000 cairão ao teu lado, 10.000 à tua direita, e tu não serás atingido. Que o teu povo que clama possa ver, meu Pai, o teu braço forte, possa ver o Senhor operar, meu Pai, a bênção, o teu cuidado. Meu Deus, eu apresento, meu Pai, o nosso irmão Roberto, meu Pai, e o seu cônjuge, ó Deus, visita agora com poder, com graça, dai a vitória, repreenda a inveja, repreenda, meu Deus, toda a fúria do adversário, da vitória, nosso irmão Roberto, nesta madrugada. Ó, meu Pai amado, apresento a nossa irmã Júlia, meu Pai, e a sua família. Visita o Igor, meu Deus, faça uma grande obra. Em especial, apresento o seu irmão Martins, ó Pai, que se encontra nesta UTI, ó Deus. Repreenda agora todo o mal, Senhor. Dai a saúde, dai a cura divina para a tua glória, meu Pai. Meu Deus, vai dando saúde para ele, meu Deus. Vai repreendendo, meu Pai, toda a enfermidade e todos que estão nesse leito, meu Pai, nesse quarto, nesta UTI. Ó Deus da saúde, confirma, meu Pai, a tua misericórdia. Eu creio na cura divina. Eu creio no grande livramento, Senhor, nesta madrugada. Ó, Papai amado, vai operando agora com o teu poder, Senhor. Vai, meu Deus, Senhor, trabalhando por intermédio da fé, que o teu povo possa vencer, meu Pai. Eu apresento o William, a família, a Luana, meu Pai. Ó Deus, visita agora, Senhor. Dá a libertação para a tua glória. Dá o livramento, a proteção. Muda a história, muda a situação. Ó glória, eu creio, meu Pai, que o mal vai cair por terra, Senhor. Quantas vidas, ó Pai, estão, meu Deus, oprimidas nesta madrugada. Pessoas, ó Pai, que já tentaram até mesmo contra a própria vida, mas o Senhor tem um projeto na vida dele, o Senhor tem um projeto na vida dela, o Senhor tem uma grande obra a realizar. Realiza mesmo, meu Pai, ó Deus, a tua obra. Ó Deus, livre esse homem desse mal, desse vício, das drogas, da bebida alcoólica. Livre essa pessoa dos jogos online, da prostituição, meu Pai. Quebra essas amarras do mal, Senhor. E daí a grande vitória, quebra, meu Pai, esta maldição, esta palavra de inveja, esta palavra negativa, meu Pai, desfaça agora. Oh, glória a Deus, que essa pessoa que está conosco nesta oração possa sentir a tua presença, meu Pai, possa sentir esta graça, este poder, esta paz, meu Deus. Essa pessoa que está sendo atormentada por espíritos opressores, oh Pai, recebam a vitória, a bênção, o toque do Espírito Santo, a alegria do Senhor para essa vida que está com insônia, não consegue dormir. Jesus Cristo, visita a mente, visita o coração. Essa pessoa, meu Pai, que está preocupada com as dívidas, com os problemas, Senhor, dá essa vitória agora. Meu Deus, que ela possa sentir, meu Pai, o toque do teu Espírito Santo, possa sentir agora o mover da tua glória. Vai agindo, meu Pai, ó Deus, nesta casa, vai agindo agora nesse ambiente de trabalho. Essa pessoa que está conosco, ó Deus, trabalhando, está, meu Pai, ó Deus, no seu local de trabalho, na guarita, está, meu Pai, nessa localidade, dá o livramento nesse local de trabalho, para a tua glória, para a tua honra, meu Deus. Opera, Senhor, opera mesmo o seu milagre, opera mesmo, meu Deus, a sua grande providência. Eu creio, ó Deus, que o Senhor, meu Pai, vai fazer, meu Deus, seu milagre acontecer, porque por intermédio da oração, o Senhor, meu Pai, visitou a madre de Ana, que era impossível aos olhos humanos, pela medicina, ela engravidar, mas o Senhor fez um milagre. O Senhor, meu Pai, realizou uma grande obra. Vai curando, meu Pai, essa pessoa que foi diagnosticada com câncer, ó Deus, com uma enfermidade terrível, crônica. Senhor, dá saúde agora, abençoa o teu povo que ora conosco. Livra, meu Pai, essa pessoa, livra do acidente, livra do assalto, livra esse motorista aplicativo, esse motorista de táxi, ó Pai. Ó Deus, põe as tuas mãos, Senhor, esse caminhoneiro, esse motorista de ônibus, ó Pai, abençoa nesta rodovia, meu Pai, dá livramento do acidente. Meu Deus amado, socorre esta pessoa que tem uma causa na justiça, que vai passar por hoje, meu Pai, uma audiência. Meu Deus, assina esta vitória, assina esse milagre. Senhor, meu Pai, confirma, meu Deus amado, a bênção do Senhor, essa pessoa que está desempregada. Que o Senhor possa abrir, meu Pai, a porta do trabalho. Eu quero apresentar, meu Pai, nesta oração, meu Deus, o nosso irmão, meu Pai, ó Deus, que pede oração, meu Deus, Juvenal, ó Deus, visita o teu filho agora, toda a sua casa, ó Deus, a sua família, abençoai, meu Pai, nosso irmão Zéias, ó Deus, dai a benção, dai, meu Pai, vitória, ó Deus, guarda, meu Pai, ó Espírito Santo, Márcio, a Regiane, meu Deus, ó Deus, entra com cura, com restauração, queima as enfermidades, alcança, meu Pai, o Cauã, meu Deus, que todo mal caia por terra agora, queima, meu Pai, a doença, queima com teu fogo, oh glória a Deus, receba, meu irmão, minha irmã, a saúde do Senhor Jesus Cristo, visita, meu Pai, A nossa irmã Marinete, meu Deus, dando vitória, a bênção. Visita também, meu Pai, o nosso irmão José Carlos, Senhor. Daí a vitória, repreende toda a opressão maligna, repreende todo o ataque de Satanás, Senhor. Ó Deus, conceda a grande vitória, conceda, meu Pai, ó Deus, o grande milagre. Estenda as tuas mãos, ó Pai, para libertar, meu Deus, para operar o milagre, porque eu creio, operando o seu Deus, quem impedirá? Meu Deus e meu Pai, abençoa nossa irmã Cida, meu Deus, abençoa, meu Pai, toda a sua querida família, meu Deus. Eu quero apresentar nesta oração a nossa irmã Maria Aparecida, dando a benção, meu Pai, dando saúde, guarda o seu filho, meu Pai Wilson. Deus, livra de todo mal, protege para a tua glória, realiza uma grande, meu Pai, poderosa obra, Senhor, para que o teu nome seja glorificado. Visita, meu Pai, agora, Senhor, meu Deus, esta vida que está em viagem, meu Pai, vai guardando, vai abençoando, meu Pai. Deus, eu quero apresentar a nossa irmã Ângela, meu Deus, daí a bênção, meu Pai, repreenda toda a enfermidade. Visita agora esta pessoa, meu Pai, que está com enfermidade, ó Deus, alojada, meu Pai, no estômago, na coluna. Queima, meu Pai, todas as doenças, repreende, meu Pai, toda a dor, meu Pai, essa pessoa que está lutando contra a ansiedade, contra a depressão. Visita o Caio Martins, ó Pai, ó Deus, dai a bênção. Visita agora a mente, o coração, a alma, o espírito, o Senhor. Visita, meu Pai, o teu povo que pede oração agora, o Jefferson, meu Deus, o Carlos, Senhor. Senhor, quantos nomes estão chegando para oração, meu Pai. Visita, meu Pai, o Henrique, meu Deus, toda a sua querida e amada família, meu Pai. Ó Deus, tende compaixão agora. Ó Deus, que fez os céus e a terra, venha, meu Pai, se mover, meu Pai, com poder, meu Pai. Ó Deus, de grande glória, eu apresento, meu Pai, esta vida, esta pessoa, eu apresento a pátria brasileira. Visita nosso querido Brasil, meu Pai, o norte, nordeste, sul, centro-oeste. Visita também, meu Pai, em cada país, ó Pai, onde chegar esta oração, na Europa, na África, na Oceania, na América Central, do Sul, do Norte. Só com esta vida, meu Pai, que está tão angustiada, que está preocupada, que está sofrendo, livre este homem, livre esta mulher do vale do sofrimento, do vale da depressão, meu Pai, do vale da sombra da morte. Guarda mesmo, Senhor, meu Pai, escrito está na tua palavra, que o Senhor dará ordem aos teus anjos para guardar em todos os nossos caminhos. Guarda mesmo, Senhor, para esta pessoa que está enfrentando uma crise conjugal, dá livramento nesse casamento. Pai, apazigua a tempestade nesta casa, o mal vai cair por terra, o diabo está colocando contenda, briga, mas está derrotado pelo sangue de Jesus Cristo, que foi vertido na cruz do Calvário. O Senhor veio para dar vida e vida em abundância. Meu Deus, abençoa o teu povo que ora conosco, a nossa irmã Vera Lúcia, meu Pai, dai a vitória sobre a tua filha, meu Deus, dai a bênção, Senhor, a Soraya, meu Pai, ó Deus, Senhor, visita agora, dai a cura divina. Deus, repreenda todas as enfermidades, o câncer, o tumor, essa pessoa, meu Pai, que tem pedra nos rins, pedra na vesícula, meu Pai, vai curando agora, arranca essas pedras, ó Deus, esses tumores, essas hernia, meu Pai, essa pessoa que tem hernia de disco. Deus, manifesta o teu poder através da fé, o milagre possa acontecer, o sobrenatural possa ser confirmado. Meu Deus, socorre mesmo, meu Pai, a cada vida, socorre a cada pessoa, Senhor, essa pessoa que não aguenta mais, ó Pai, essa situação, meu Deus, o mal, meu Pai, está, meu Deus, tomando conta desta mente. Limpa esse coração, limpa esta mente, meu Deus, daí a bênção. Dai a vitória agora, pelo poder da tua palavra. O sangue de Cristo tem poder. Espírito Santo, essa pessoa, meu Pai, que está com problema no seu ouvido, na sua audição, vai curando, meu Pai, o ouvido deste homem, desta mulher. Abençoa esta criança, esse idoso, esta idosa, esse jovem, esse adolescente, meu Pai. Essa pessoa, meu Pai, que está com catarata, glaucoma, meu Pai, visita esta vista agora, passa o colírio divino, o sangue do Cordeiro de Deus, para curar essa vista, meu Pai, essa pessoa que está, meu Pai, com problemas, Senhor, só enxerga, meu Pai, vultos, até mesmo, meu Pai, a sua visão está embaçada, embaralhada, Deus, dá-lhe a cura divina, manifesta o teu poder, toca agora nesse homem, toca agora nesta mulher, Papai do Céu, vai curando, meu Pai, essa enfermidade, visita, meu Pai, esse hospital, esse presídio, faça uma grande obra, meu Deus, ao encontro desse homem, desta mulher, que essa pessoa possa, meu Pai, ó Deus, reconhecer o teu evangelho, a tua graça, o teu amor divino, essa pessoa possa, meu Pai, ó Deus, fazer, meu Pai, um concerto contigo, meu Pai, perdoa todos os nossos pecados, em palavras, em pensamentos e obras, Senhor, estamos aqui arrependidos, ó Pai, ó Deus, pedindo perdão divino, meu Deus, olha para nós, com olhar de misericórdia, Senhor, meu Deus, ó Espírito Santo, nos purifica, meu Pai, perdoa essas transgressões, Senhor, meu Pai, o teu filho, a tua serva, está arrependido do seu pecado, a sua iniquidade, liberta essa pessoa dos vícios, meu Pai, dos jogos online, visita, meu Deus, nossa irmã Lourdes, ó Pai, dai a bênção para a tua glória, queima essa enfermidade na coluna, queima esta doença agora, queima com teu fogo. Eu creio, meu Pai, que este homem, que esta mulher vai ser curada por intermédio do poder da oração. O Senhor se revela, o Senhor arranca as enfermidades, o Senhor arranca as doenças por intermédio da oração. O milagre acontece, ó Deus Todo-Poderoso, visita nossa irmã Socorro, meu Pai, abençoa ela, meu Deus, livra da ansiedade, livra de todo o mal agora, saia em toda a opressão do inferno, que ela possa, meu Pai, receber a bênção e a sua alma está em paz, tranquilamente, confiando e adorando o Deus vivo, o Deus verdadeiro, que fez os céus e a terra, Senhor, contempla, meu Pai, os nomes, ó Pai, estão chegando para a oração, meu Deus, muito obrigado por tudo, meu Pai, confirma esta vitória, confirma o milagre, corta o laço do passarinheiro, corta, meu Pai, as investidas do inferno, a seta maligna, repreenda, meu Pai, toda a obra do inferno que tem atingido essa casa tem atingido, meu Pai, ó Deus, esta família, em nome de Jesus Cristo, que o Senhor possa mudar o cenário, a situação, que a paz, que a felicidade, que a prosperidade possa, meu Pai, ser confirmada, meu Deus, esta pessoa que trabalha com vendas do comércio e de repente estava tudo indo bem e agora caiu essas vendas, caiu, ó Deus, Senhor, o movimento nesta loja, Pai, repreenda todo o mal que está atingindo, para que o Senhor possa, meu Pai, prosperar o teu filho, a tua serva, esse comerciante, esse empresário, meu Pai amado, derrama a bênção recalcada, sacude transbordante, abre, meu Deus, a janela dos céus para abençoar o teu povo, restaura, meu Pai, espiritualmente este homem, esta mulher, essa pessoa que se encontra afastada da tua presença, toca no coração dele, toca no coração dela, meu Pai, faça tudo novo, faça uma grande obra, meu Deus, abençoai agora, meu Pai, levanta este homem espiritualmente, levanta esta mulher espiritualmente, oh glória a Deus, ajuda ele, ajuda ela, meu Pai, é para a tua glória, Senhor, meu Deus, eu apresento nesta oração, meu Pai, oh glória, oh Espírito Santo, a verdade, o nosso irmão Mateus, ó Deus, tem de misericórdia, entra, meu Pai, com a libertação, meu Deus. Visita agora, liberta com teu fogo, visita, meu Pai, o Márcio, meu Deus, ó, meu Pai, agora, com a libertação divina, o Senhor tem poder de libertar com teu fogo divino, Jesus Cristo, o Senhor veio libertar os cativos, ó Pai, alcança agora o Márcio, meu Deus, Pai, quantas vidas, ó Pai, estão nas drogas, meu Deus, mas eu creio que o Senhor vai transformar, que o Senhor vai fazer uma nova, ó Deus, criatura, esta mulher, meu Pai, será liberta, este homem liberto, meu Pai, liberta essa pessoa do vício, do cigarro agora, Espírito Santo, para o Senhor nada é impossível, ó Pai, visita, meu Deus amado, nossa irmã, meu Deus, Senhor, Maiana, meu Pai, visita agora com vitória, com livramento, dai a vitória agora, a cura divina, para a tua glória, Pai, dai a bênção, a proteção, repreenda a inveja, repreenda toda a perseguição, esse homem, meu Pai, que está sofrendo uma perseguição, esta mulher, meu Pai, que está enfrentando esta luta, da vitória para a tua serva, meu Pai, que está enfrentando esse momento difícil, que ela possa ver a saída, as portas se abrindo, para que teu nome seja glorificado, e a vitória chegando na vida dele, na vida dela. Meu Deus, abençoai, meu Pai, o Abraão, meu Deus, dai a bênção, meu Pai, queima a enfermidade no fígado, repreenda essa enfermidade no fígado dos teus filhos, meu Pai, dai a cura divina, queima as doenças, queima os males agora, livra, Senhor, Pai, esta pessoa, Pai, tem de compaixão agora, eu creio, meu Pai, por intermédio da oração, o milagre vai acontecer, porque o Senhor está atento, meu Pai, a oração daqueles que te buscam, a oração do povo que clama a tua face, que pede, meu Pai, misericórdia, meu Deus, assim como Bartimeu clamava misericórdia, ó Deus querido, esse homem está clamando a misericórdia, esta mulher está clamando a misericórdia agora, dai, meu Deus, a misericórdia, visita, meu Pai, Espírito Santo, meu Deus, a Rose, toda a sua querida família, o Marco Olério e a sua família, a Lúcia e a sua querida família, alcança, meu Pai, o Felipe e a sua família, meu Deus, visita os filhos, ó Pai, sua querida família, confirma esta bênção, confirma, meu Pai, o milagre, confirma o socorro divino, porque eu creio, meu Pai, que o Senhor está, meu Deus, contemplando, ó meu Pai, a petição, meu Pai, ó Deus, esta pessoa que busca a tua presença nesta madrugada, dai a bênção.

essa pessoa, meu Pai, que está, meu Deus, nessa situação, está dizendo, meu Deus, eu não aguento mais a situação que eu estou vivendo. Pai, dá um basta agora, que a tua mão forte possa, meu Pai, ajudar ele, ajudar ela. Deus, ajuda esta pessoa agora, Deus, que até parece que não tem saída, mas o Senhor é um socorro bem presente no momento da angústia, da adversidade. Apazigua essa tempestade, esse vento forte que se levantou contra ele, contra ela. Deus, guarda minha vida, minha família, guarda, meu Pai, nosso irmão Milton, guarda, meu Pai, a liderança da nossa igreja. Meu Deus, abençoa o teu povo de uma forma especial. Oh, glória a Deus, Pai poderoso, Pai de misericórdia, nós clamamos a tua presença com muita fé, meu Pai, que o seu Deus vai estender as mãos sobre o pobre e o necessitado, essa pessoa, meu Pai, que está, meu Deus, na situação, meu Deus, deplorável. Oh Deus, o câncer se alastrou, Pai, vai curando esse homem, vai curando esta mulher, meu Deus, livre esta pessoa, meu Pai, esse motoqueiro, livre esta pessoa, meu Pai, que sai muito cedo para trabalhar. Livra da violência, livra esta criança da violência, essa mulher da violência. Pai, protege para a tua glória. Deus, arranca todo o peso contrário. Arranca, meu Pai, todo o fardo que está pesado. E confirma a grande vitória, porque operando o seu Deus, quem impedirá? Pai, muito obrigado por tudo, meu Deus. Abençoa cada vida que ora conosco, que essa pessoa possa ter um encontro sobrenatural contigo, possa ser curada, restaurada. Ó Deus, abençoada, meu Pai, liberta pelo poder do teu sangue, em nome do Senhor Jesus Cristo. Obrigado, meu Deus. Amém, amém, amém, Senhor e Salvador Jesus.

0: Muito bem, querido ouvinte da rádio Deus Amor. Chegou o momento, você que ainda não aceitou Jesus, entregar agora a sua vida para Jesus. E você que se encontra afastado do Evangelho, hoje chegou o dia de você voltar para Cristo. O Senhor quer te salvar. Então, não resista ao toque do Espírito Santo. A Bíblia nos diz, quando ouvides a voz do Senhor teu Deus, não endureçais o vosso coração. Chega o momento agora de você entregar a sua vida para Jesus. Você já procurou em várias portas e você ainda não é feliz. Por quê? A verdadeira felicidade está na presença de Deus com Jesus. Ore comigo a seguinte oração, você que vai aceitar Jesus e você que vai reconciliar com o Senhor Jesus Cristo. Diga assim, Senhor Jesus, perdoa os meus pecados e escreve o meu nome no livro da vida e sela com teu sangue para a vida eterna. Senhor Jesus, me dá força para eu ser um crente fiel até a morte. Amém, amém, amém, Jesus.
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0: Bom dia, São Paulo, bom dia, Brasil. 2:38. Vamos agora para o quadro Bíblia em Foco com o pastor Levi Muniz, o tema Palavra do Senhor, e já retornaremos com todos vocês.
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3: Olá, ouvintes do programa Voz da Libertação, a paz do Senhor Jesus. Eu sou o seu irmão Levi Muniz. Eu quero, neste momento, meditar com você na Palavra de Deus, em Deuteronômio, capítulo 8, versículo 3. Diz a palavra do Senhor assim: O Senhor te humilhou e te deixou ter fome, e te sustentou com o maná, que nem tu nem teus pais conhecias, para te dar a entender que o homem não vive só de pão, mas de toda a palavra que sai da boca de Deus, disso vive o homem. A pergunta que eu tenho para você nesta oportunidade é: você tem se alimentado da palavra de Deus? Você se lembra do povo de Israel no Egito? O povo de Israel, quando estava no deserto. A Bíblia diz que eles caminharam durante 40 anos no deserto. E isso ilustra muito bem o que vivenciamos hoje. Lutas, dificuldades terríveis. Às vezes também nos sentimos em um deserto. Você já se sentiu em um deserto? Desorientado, sedento, faminto, temeroso quanto ao presente, quanto ao futuro, né? Mesmo assim, o Deus que cuidou do povo de Israel, Ele cuida de mim e de você. Após 430 anos de escravidão, os israelitas eram um povo sem o preparo e a confiança e a fé necessária para tomar posse da terra prometida e ali viver bem. A leitura que eu acabei de ler nos mostra que o Senhor os guiou, testou, provou e os forjou no deserto. Você está passando por um deserto aí? Saiba que este deserto é permissão de Deus. Deus permite a gente passar pela dificuldade, Deus nos permite passar pela prova, Deus nos permite passar por momentos muito difíceis, porque Ele quer ver até aonde vai a nossa fidelidade para com Ele. Deixa eu dizer uma coisa, se você teme ao Senhor, se você é uma pessoa que ama a Deus, que vive na presença de Deus, você pode passar pelo deserto, mas nunca você vai ter a falta do seu alimento. O Senhor vai te suprir, nem que seja com o maná. Sim, o maná é aquela provisão que o Senhor dá no momento da dificuldade. Para chegar à terra prometida, é necessário passar pelo deserto. Então, fique firme na presença do Senhor, aguente, porque você vai passar e lá na frente você vai cantar o hino da vitória. Deus fez cair o maná do céu para alimentar o seu povo fisicamente, mas também os preveniu de que não era exatamente o maná que salvava suas vidas, mas sim a sua palavra. Quando nós lemos o Salmo 119, nós entendemos que Deus quer que nós tenhamos a sua palavra dentro do nosso coração. O salmista diz: escondi a tua palavra dentro do meu coração para não pecar contra ti. Lâmpada para os meus pés é a tua palavra e luz para os meus caminhos. Ei, você tem se alimentado da palavra de Deus? Nesses momentos de dificuldade, nesses momentos de luta, nesses momentos de prova, nesses momentos em que parece que não tem mais esperança, alimente-se da palavra do Senhor. O salmista, ele também experimentou reveses na vida, trechos difíceis pelos quais passou e entendeu que havia algo especialmente vital, que é alimentar-se dos ensinos de Deus. Você está passando por dificuldade? está passando por lutas, é aí que você tem que ler a palavra. É aí que você tem que meditar a palavra, na palavra. Quando você está passando por problemas difíceis, é aí que você não pode deixar de ler, de meditar, de ouvir. A palavra de Deus, ela traz socorro, ela traz correção, ela traz consolo, ela traz paz, ela traz vida e ela traz também o ensino. Se você está enfrentando, seja o que for, alimente-se da palavra de Deus, pois ela é o nosso sustento. Por meio da palavra de Deus, nós temos vida. A palavra de Deus é vital. Apegue-se a ela, creia nela, obedeça a ela, leia ela, medite nela de dia e de noite. E você vai ser mais que vencedor em Cristo Jesus. A palavra de Deus é o nosso alimento. Que Deus te abençoe, que Deus fale ao seu coração e que você possa ter a palavra de Deus como o seu alimento, que você possa ter a palavra de Deus como o teu sustento e que você possa ter a palavra de Deus como aquela palavra que vai fazer com que a sua vida seja transformada. Que Deus te abençoe em nome de Jesus Cristo.
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2: Meu nome é Maria Silva Leide Caldeira. Antes de conhecer Jesus, eu me sentia uma pessoa... Eu lutava muito, era uma pessoa boa, mas eu sofri muito, muito mesmo. Não conhecia o verdadeiro evangelho, como é a palavra de Deus mesmo. Chegou uma época na minha vida, dos 35 em diante, eu já tenho 50 anos. Eu tinha uma enfermidade, mas não descobriam a minha enfermidade. Às vezes eu perdia a consciência, ficava vários dias sem me alimentar. Assim, sem a consciência mesmo, uma pessoa que dependeria de outra cabeça para cuidar de mim. Minha mãe, meu esposo chegaram a me dar remédios muito fortes. Quando voltava a consciência, aí que eu me lembrava de alguma coisa, eu esquecia os dias. Quer dizer, eu não tinha vida. Chegou um ponto, eu orei a Deus que eu queria encontrar uma igreja que eu lutasse e vencesse. E eu orando e jejuando em casa, Deus enviou até uma irmã da Deus e Amor. Deus usou ela e falou com ela. Eu estava terminando o meu propósito. E ela chegou na minha janela e falou: não sei se você vai acreditar em mim, mas Deus está me enviando aqui para dizer para você e para Deus e Amor, porque Ele tem uma grande obra lá com você. Ela não sabia do meu propósito, que eu fiquei fazendo em casa. Eu falei: eu creio sim, irmã, fique em paz. E hoje, para a honra e glória do Senhor, eu vim. Foi dias de luta, eu fiz campanha, até que um dia eu me cansei da minha situação. Eu falei com Deus: Deus, eu creio no Espírito Santo, eu creio que Ele habita em nós, eu creio que eu estou na igreja que o Senhor me enviou, eu não sirvo Deus para viver, porque de vez em quando me dava as crises pequenas e não tinha solução, porque a minha família na época que cuidava de mim. E quando, mesmo eu vindo na igreja, me deu algumas outras crises. E chegou um dia na minha casa de novo, falei: Senhor, eu já estou no propósito do Senhor. Eu quero uma luz, que eu me sinto uma condenada, Senhor. Eu não sei quando que vem a crise. Quando vem, eu tenho que parar com tudo. Aí eu não sirvo o Senhor. Para dizer a verdade, Deus, eu não sirvo nem para servir ao Senhor. Foi quando aí Deus me deu a palavra em casa, eu li ali. E eu voltei a viver, voltei a sorrir, voltei a ter a consciência. As pessoas até me acham muito inteligente, mas é Deus na minha vida. Eu passei por esse processo, permissão de Deus. Irmãos, mas eu digo que eu encontrei a salvação na Igreja Pentecostal Deus e Amor. Eu encontrei uma nova vida, é uma vida que eu posso sorrir, eu sou tranquila. E como gratidão eu sirvo ao Senhor com amor e alegria. Eu agradeço a Deus pela minha salvação. Jesus veio e me libertou e me curou. Até o médico ficou admirado, porque eu falei para ele: olha, Deus é fiel, irmão. Até os meus familiares perguntam quanto tempo eu estou na Deus e Amor, que eles estão vendo toda a diferença na minha vida. Procure a sua salvação, lute, venha para a IPDA. Eu congrego aqui na sede mundial. Quando nós temos tempo, nós vamos também na do bairro, porque as IPDAs são todas iguais, irmãos, é o mesmo Deus. Venha buscar a sua salvação, que é o mais importante das nossas vidas, das nossas almas, amém? Eu agradeço a rica oportunidade. Repetindo, meu nome é Maria Silva Leide Caldeira, eu congrego aqui na sede e moro na Coab de Taipas. E agradeço a rica oportunidade, em nome de Jesus.
3: Paz do Senhor Jesus, quem vos fala é sua irmã em Cristo, Elisângela dos Santos Machado. Eu moro na cidade de Gravataí, na faixa de Taquara, na Parada 83. Aqui, amados irmãos, eu venho contar o meu testemunho. Antes de aceitar a Jesus, o nosso Salvador, a minha vida era uma desgraça. Desde a minha adolescência, já vivendo no mundo, morei na casa de minhas amigas. Quando saí da minha casa, de meus pais, aos 14 anos. E ali nós juntas ia para os bailes, festa, funk, onde bebia, nós fumava, cigarros, tinha as noites de prazeres, mas era só aquele momento. Eu, entre todas, eu era a ovelha negra, como eles diziam. Bebia, brigava, entrava dentro de mim, dos meus pensamentos, coisas horríveis. Ao longo deste ano, acabei mais tarde tendo dois filhos. mas fui ficando cada vez pior. Eu estava no último da oprimição, deixando meus filhos em casa, sem se importar com eles. Um dia, irmãos, eu entrei numa crise, bebi demais, eu fiquei terrivelmente fora de mim. Comecei a me sentir ruim, dores no corpo, nas minhas costas, a minha visão eu já não tinha mais, estava ficando cega. Eu vou ter que ir no médico, estou doente. Ali, irmãos, era de manhã, naquele dia, uma coisa horrível, as legiões de demônios me agitavam. Quando desci para ir no posto de saúde, perto de minha casa, me deu um estalo dentro de minha cabeça, como se fosse um barulho de taça. Eu saí gritando, lomba abaixo. A minha cabeça abriu. Eu senti a morte. Eu cheguei no posto. Veio de novo aquela pressão maligna na cabeça. De novo. Espírito da morte, Satanás queria me matar. Ali encontrei a irmã Carmosina, que estava passando na rua. Eu disse, Dona Carmosina, me ajuda. Ali ela me levou para casa, onde eles estavam já em campanha de oração pela minha vida. Ali os irmãos oraram por mim. Aceitei Jesus. A minha vida começou a mudar. A partir daquele momento, eu comecei a ir na igreja. Não fumava mais, nem bebia. Foi uma mudança rápida. Onde eu moro, as pessoas até que eu andava na adolescência não acreditavam. Eles ficavam admirados. Até hoje, na mudança que o Senhor fez na minha vida, eu tive oportunidades de falar do amor de Jesus para todos ao meu redor. Aquela Dani, a minha amiga de adolescência, das festas, hoje, para honra e glória, ela serve o Senhor. Não troco Jesus por nada. Todos os dias eu lembro da onde o Senhor me tirou. Me libertou das trevas para viver na luz. Eu vos agradeço por contar o meu testemunho. Elisângela dos Santos Machado. Eu moro na cidade de Gravataí, na Parada 33, na faixa de Taquara. Tenho 33 anos e sirvo o Senhor. Amém.
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Seguindo na estrada desta vida, com meu coração partido, mas eu sei que com a ajuda do meu Deus, tudo vai dar certo. 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

0: Quando você acha que não há ninguém que possa te ajudar, tenha fé no Senhor.
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4: 3 horas e 1 minuto.
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6: O Senhor Jesus nos promete em sua palavra no livro de João, capítulo 14, versículos 13 e 14.
7: E eu farei o que vocês pedirem em meu nome, para que o Pai seja glorificado no Filho. 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
8: Prepara o seu coração, nós vamos clamar o nosso Deus agora. Todas as emissoras já estão unidas para esse momento de oração. Falemos com Deus, foco total no nosso Senhor. Grande Deus, poderoso Pai, nós estamos na presença do Senhor mais uma vez. Meu Deus, eu quero agradecer o Senhor de todo o meu coração por poder estar aqui, falando com os ouvintes, cumprindo a Deus a missão que o Senhor colocou em minhas mãos. Agradeço o Senhor pela vida, agradeço o Senhor pelo alimento. Agradeço o Senhor por todas as bênçãos e também pelas lutas, Senhor. Afinal de contas, as lutas nos fazem, Senhor, pessoas melhores, pessoas mais experientes. Agradeço o Senhor pelo conforto, pelo consolo, pela alegria, também pelas tristezas, por tudo, Senhor. Muito obrigado. O Senhor certamente é o Deus do meu coração, o Deus da minha vida, bem como também, ó Deus, o Senhor é o Deus da vida desse ouvinte que está clamando o Senhor agora, desse ouvinte que está orando conosco agora, pedindo, Senhor, meu Deus, socorro, pedindo justiça, pedindo paz, pedindo um milagre, pedindo a maravilha, pedindo entendimento, compreensão das suas coisas. Eu creio, meu Deus, que o mover do Senhor está acontecendo nas nossas vidas, eu creio. Eu creio que o mover do Senhor está acontecendo na vida desse querido ouvinte que está orando conosco agora. Nós glorificamos o Senhor por isso. Eu glorifico o Senhor. Senhor, meu Deus, eu sei que é chegada a hora na vida de tanta gente. O Senhor que é o Deus, que é o Senhor do tempo. Sei que o tempo para esse, para aquele, para tanta gente é chegado. Depois de tanto sofrimento nessa vida, depois de tantas lágrimas nessa vida, eu sei que é chegado, ó Deus, o dia da vitória para essa pessoa que há tanto tempo tem aguardado essa vitória. Meu Deus, meu Pai, glorifico o Senhor com toda a força do meu coração. Quero, ó Deus, além de agradecê-lo, ó Pai, pela prosperidade, pela vida, eu quero também, ó Deus, insistir ainda mais, embasado na sua palavra, insistir em favor dos nossos ouvintes, insistir em favor daqueles, ó Deus, que estão tão necessitados do socorro, tão necessitados, ó Deus, em meio a tanta angústia, em meio a tanto sofrimento. Senhor, meu Deus, levanta de uma vez por todas essa pessoa abatida, levanta de uma vez por todas, ó Deus, essa pessoa que está em estado de sofrimento profundo. Levanta essa pessoa agora, meu Deus, eu sei que o Senhor tem esse poder, para levantá-la, para fazer, ó Deus, com que essa vida seja uma vida totalmente restaurada através do agir do Senhor. Eu creio, meu Deus. Eu creio no poder do Senhor para com essa vida neste momento. Creio, ó Pai, que o Senhor está passando um bálsamo curador nessa vida, nesse coração. Esse coração, Senhor meu Deus, que certamente já não suporta mais tanto sofrimento, às vezes até tanto medo, tanta adrenalina. Senhor, eu sei que quando o Senhor se manifestar a esse coração agora, a transformação vai acontecer de uma forma cabal. Tenho certeza, Senhor meu Deus, que a manifestação do Senhor trará tranquilidade a essa vida. Trará, ó Deus, o conforto a esse coração. Trará, ó Deus, uma nova perspectiva, uma nova dimensão. Senhor meu Deus, Senhor meu Pai, um testemunho sairá dessa boca. Essa pessoa haverá de testemunhar sim, porque é grande o que o Senhor está fazendo. É grande o que o Senhor está fazendo nesse lar. É grande o que o Senhor está fazendo nessa família. Senhor meu Deus, em nome de Jesus, confirma a sua obra agora. Confirma, Senhor meu Deus, a cura para esse corpo abatido. Não só essa questão que envolve o psicológico dessa pessoa. Não só essa questão, ó Deus, que está psicologicamente, de uma forma, Senhor meu Deus, completa no psíquico dessa pessoa, afetando-a, fazendo, ó Deus, ela sentir tantos males que até mesmo são imperceptíveis. Males psicossomáticos, ó Deus. E eu sei, ó Pai amado, que isso está afetando de uma forma a levar essa pessoa ao fundo do poço, a levar essa pessoa a esse estágio depressivo, a esse estágio de ansiedade. Sei, Senhor meu Deus, o Senhor é um grande Deus, o Senhor é um Deus vivo, o Senhor está enxergando o que os nossos olhos não podem enxergar. Senhor, eu não sei detectar uma pessoa com esses problemas. Às vezes, ó Deus, nós olhamos e pessoalmente olho uma pessoa, Deus, e eu não sei dizer o que ela está sofrendo, porque não é algo que eu possa ver, não é algo que nós possamos detectar através até mesmo dos nossos mais profundos sentimentos em relação àquela pessoa. Mas o Senhor sabe, ó Deus, que essa pessoa está sendo afetada psicologicamente. O Senhor sabe que essa pessoa está ansiosa. O Senhor sabe que essa pessoa está depressiva. O Senhor sabe que essa pessoa está sofrendo um mal silencioso. E eu sei que o Senhor pode agora, ó Deus, agir nessa pessoa que já está à margem, às margens, ó Deus, de até mesmo sofrer os terríveis danos, ó Pai, da depressão. Quantas pessoas têm ido na direção do suicídio? Quantas pessoas têm caminhado na direção da morte? Porque esse mal silencioso, esse mal, ó Deus, que a pessoa talvez tenha até vergonha de ir a um tratamento. Quantas pessoas dizem, mas eu sou crente, eu não posso fazer um tratamento para essa questão, eu não posso estar depressivo, eu não posso estar depressiva. Quantas pessoas dizem, eu sou crente, o que é que os meus filhos vão dizer quando souberem que eu estou depressivo, depressiva? O que é que a minha família vai saber, vai fazer ou vai sentir quando souber que eu estou sofrendo terrivelmente de ansiedade, síndrome do pânico, eu não posso. E quanta gente está caminhando para a morte, ó Deus, porque tem esse pensamento. Senhor meu Deus, nós pedimos ao Senhor para agir nessas vidas. Pedimos ao Senhor que dê entendimento a essas pessoas que isso é possível de acontecer, para que essas pessoas busquem o socorro no tempo oportuno. Eu repreendo, ó Deus, esses males agora. Repreendo esse, ó Deus, que é o mal do século. Repreendo essa ansiedade. Repreendo essa depressão. Repreendo, Senhor meu Deus, essas lágrimas ocultas, escondidas, mas que não cessam de rolar por esse rosto molhado, Senhor meu Deus, por essa lágrima de dor, por essa lágrima, ó Deus, que prenuncia uma morte prematura. Peça ao Senhor, em nome de Jesus, coloca sua mão nessas vidas. Esse pai de família que tem vergonha de dizer que está sofrendo esse mal, esse pai de família que tem vergonha de dizer que está sofrendo essa tristeza profunda, até não sabe que se chama uma depressão, até não sabe às vezes que está sofrendo essa síndrome do pânico, mas está aí com esse mal que está matando pouco a pouco essa vida e fazendo dessa vida, ó Deus, uma vida tão miserável, uma vida tão degradante. Eu repreendo agora, meu Deus, em nome de Jesus, e onde quer que haja, ó Deus, um extrapolamento daquilo que é enfermidade para aquilo que é espiritual, eu repreendo em nome de Jesus Cristo agora. Saia, saia, saia agora, saia dessa casa agora, saia essa enfermidade agora, saia agora em nome de Jesus, meu Deus, opera em nome de Jesus Cristo. Quantas pessoas, ó Deus, que estão à beira de um suicídio, à beira de uma loucura, mas não tomam uma atitude, ó Deus, por simples vergonha de dizer que estão enfermas. Quantas pessoas, ó Deus, se criou aquela casca de super-homem, super-mulher. Criou-se, Senhor meu Deus, uma sistemática de que o homem não pode chorar, a mulher não pode manifestar dor, e isso, ó Deus, está levando essas pessoas para uma morte tão cedo. Eu quero que o Senhor opere nessas vidas agora. Quero que o Senhor fale esse coração, ó Deus. Que o Senhor entende as lágrimas. Que o Senhor entende as nossas lágrimas. Eu sei que o Senhor entende as nossas lágrimas, ó Deus. Eu sei que o Senhor entende o sofrimento dessa pessoa. Eu sei, ó Deus, que essa pessoa pode ir para o sofrimento profundo. Porque um membro da família está nas drogas. Porque às vezes o desemprego deixou essa vida tão miserável. Porque aquela expectativa de uma vida tão boa, tão tremenda, acabou não se confirmando. Eu sei que o Senhor pode agir nessa vida. Sei que o Senhor pode restaurar esse coração. Sei que o Senhor pode restaurar essa vida. Senhor meu Deus, quantas vidas estão sofrendo as questões do coração, as questões que afetam as pessoas. Senhor meu Deus, Senhor meu Pai, eu sei que o Senhor pode, ó Deus, com o poder do Senhor, restaurar essa casa, restaurar essa questão do coração, restaurar essa vida, ó Deus, que está chorando tanto, está sofrendo tanto. Qual é a solução que resta, a não ser o Senhor restaurar essa casa? Qual é a solução que resta, a não ser que o Senhor se mova, Senhor meu Deus, e restaure esse coração, essa vida? Eu creio, Senhor meu Deus. Nós cremos, Senhor meu Pai, que o Senhor é um Deus vivo, o Senhor é um Deus poderoso, o Senhor é um Deus tremendo, o Senhor pode, ó Pai, embora o nosso coração diga, não, para mim já se tornou impossível. Ó Deus poderoso, eu sei que o Senhor é o Deus dos impossíveis, eu sei que o Senhor é o Deus que repreendeu aquele sorrisozinho de Abraão e Sara, e o Senhor mesmo deixou a questão, haveria alguma coisa impossível para Deus? Eu sei que o Senhor pode, mais ainda eu sei que o Senhor quer. Eu sei que o Senhor quer. Eu sei que o nome do Senhor é glorificado no impossível. Eu sei que o nome do Senhor é glorificado em cada ação tremenda que o Senhor toma nas Tuas mãos. Ó Deus dos impossíveis, restaura essa casa, restaura essa família, restaura essa vida, Deus dos impossíveis. Restaura para a glória do Teu santo nome, restaura, Senhor meu Deus. Eu creio no poder do Senhor, eu creio na misericórdia do Senhor agora. Eu sei que o Senhor está agindo, Senhor meu Deus, trazendo a justiça, Senhor meu Pai, essa vida injustiçada. Eu sei, Senhor meu Deus, que o Senhor está fazendo aflorar nesse coração o sentimento excelente de justiça. É tão bom, Senhor meu Deus, nós termos esse sentimento, ó Pai amado. É bom, Senhor meu Pai, tão maravilhoso, nós entendermos essa questão. É bom, ó Pai amado, nós entendermos que o Senhor é um Deus vivo, Deus poderoso, um Deus que está agindo, um Deus que não tem favoritismo aqui ou ali, um Deus que age, ó Deus, na simplicidade desse coração, na sinceridade dessa vida. Deus poderoso, ativa no coração do seu povo esse senso apurado, esse senso excelente de justiça, para que nós, ó Deus, com tudo quanto que o Senhor tem colocado em nossas mãos, ajamos, ó Pai, com justiça. Ativa, Senhor meu Deus, em nossas vidas o senso de justiça, para que nós sejamos justos perante o Senhor. Nós sabemos, ó Deus, que a oportunidade nos é dada, e o Senhor nos cobrará, ó Pai, pela oportunidade que o Senhor tem nos dado. Que haja em nós, ó Deus, esse sentimento, para que nós possamos agir, ó Deus, com perfeição. E se houver, ó Deus, em nossas atitudes algo que não esteja correto, certo, que o Senhor nos ajude, ó Deus, que seja involuntário, pelo menos, ó Deus, para que nós não tenhamos em nós, ó Pai, o peso, a carga, ó Deus, de carregarmos sobre nós o peso da injustiça praticada a outras pessoas. Eu não quero ser injusto, Senhor meu Deus, eu não quero, Senhor meu Pai, diante do Senhor que é justo e nos fala para buscarmos o reino do Senhor e a sua justiça, eu não quero praticar justiça e carregar o peso de sangue nas minhas mãos. Eu quero, ó Deus, fazer a vontade do Senhor, e gostaria, ó Pai, que todos nós estivéssemos nessa direção, todos quantos, dirigentes, pastores, membros, famílias, membros de família, chefes de família, sacerdotes do lar, sacerdotes da igreja, sacerdotes, ó Deus, eu diria, ó Pai amado, dessa mordomia, ó Deus, que o Senhor tem colocado em nossas mãos, vidas, ó Pai, que estão ali nos ouvindo, ó Deus, pessoas, ó Deus, que estão acreditando em nós, que nós tenhamos justiça para agir em relação a essas pessoas, que nós tenhamos o conceito bíblico, ó Deus, para ensinarmos essas pessoas, para que, ó Deus, que com tranquilidade nós possamos viver a extensão da nossa vida. Sabemos que nós estamos fazendo o que é certo, o que é correto, o que é justo. Nós queremos isso, ó Deus, porque nós sabemos que isso vai tornar, ó Deus amado, sem, com certeza, sem sombra de dúvida, o nosso ministério, a nossa igreja, uma igreja muito mais abençoada, muito mais usada, uma igreja, ó Deus, onde o Senhor vai navegar com certeza, fazendo com que toda a extensão da misericórdia do Senhor seja alcançada através desse ministério e através dos servos e servas que o Senhor tem colocado para reger, Senhor, a obra do Senhor nessa terra. Dá inteligência aos seus servos, meu Pai, dá inteligência às suas servas, meu Deus, os nossos pastores que estão em todas as igrejas, em todas as congregações, os nossos pastores, ó Deus, que o Senhor colocou como responsáveis pela sua obra, aqui e ali. O Senhor sabe o que eu estou falando, meu Deus, que esses pastores entendam, ó Pai, o tamanho da responsabilidade que tem. Que os nossos pastores, não só da nossa igreja, meu Deus, todos aqueles que se colocam como pastores, ou que foram colocados, ou que têm realmente a vocação, meu Deus, ah, se todos pudessem entender, ó Pai, a extensão da responsabilidade. Ah, meu Deus, se todos pudessem entender que cada alminha que está ali, cada pessoa que foi ali, ó Deus, como um passarozinho faminto, abrindo o biquinho ali, pedindo alimento. Ah, meu Deus, se todos pudessem entender, ó Pai, que nós somos responsáveis pela alimentação dessas vidas. Se todos pudessem entender que o Senhor está vendo a sua igreja como a menina dos seus olhos. Ah, se todos pudessem entender, Senhor meu Deus, o quanto o Senhor tem cuidado dos seus filhinhos. Eu sei, ó Deus, que muitos nem se levantariam como pastores. Eu sei que muitos, ó Deus, nem mesmo aceitariam, eu diria, ó Pai. Porque verificando as condições, sei que não é só a questão da condição, eu sei disso, meu Deus. Sei que é a questão do chamado, a questão da honestidade, mas sei que também não basta. Sei, ó Deus, que nós nos colocamos perante o Senhor, e sei que o Senhor tem dado a nós a oportunidade de nos prepararmos para fazer a sua obra. Senhor, meu Deus, que haja responsabilidade nesse momento. Responsabilidade daqueles, ó Deus, que o Senhor colocou ali para cuidar das ovelhas. Que eles entendam a responsabilidade. Que eles entendam, ó Deus amado, o fardo. Que eles entendam, ó Deus amado, o quanto o Senhor, meu Deus, o Senhor haverá dentro, ó Deus amado, daquilo que o Senhor responsabiliza os seus servos. Que o Senhor haverá de cobrar deles o trabalho das mãos. Ah, meu Deus, eu tremo, Senhor. Eu tremo. Eu tenho temor do Senhor, meu Deus. Meu coração se estremece perante Ti. Eu sei, ó Deus, o quanto, ó Pai, eu tenho a responsabilidade de alimentar o rebanho do Senhor com o alimento certo. Eu sei, ó Deus amado, o quanto eu tenho a responsabilidade, Senhor meu Deus, de fazer o que é correto perante Ti. E eu não quero fazer errado, meu Deus. Eu não quero fazer errado não, meu Pai. Eu coloco diante do Senhor cargo, coloco diante do Senhor posição, coloco do Senhor, diante do Senhor títulos. Eu quero ir para o céu, eu não quero ganhar almas e ir para o inferno não, Senhor. Não quero. Eu quero fazer o que é certo, meu Deus. E coloco perante o Senhor, diante do Senhor, com humildade, com sinceridade no coração. Não estou falando isso em oração a Deus porque quero me aparecer, não. O sangue de Jesus tem poder, não, meu Deus. Porque eu me estremeço diante da responsabilidade, sim. Eu sei que as almas estão ali e precisam comer, ó Deus. Alimento certo, balanceado. Sei, meu Deus, meu Pai, da responsabilidade, sim, que o Senhor colocou não só nos meus ombros, mas diante dos ombros de todas as pessoas, ó Pai, que tem que assumir a sua parte com responsabilidade e temor. Almas, ó Deus, precisam se alimentar, precisam estar de pé. Almas, Senhor, meu Deus, precisam ouvir a sua verdade, precisam comer a comida balanceada para resistir a setas malignas. Vidas precisam resistir e contam a Deus amado com a palavra, com o poder. E nós temos que estar, ó Deus, preparados para alimentar essas vidas.
9: Que essas vidas não sejam ovelhas sem pastor, pelo contrário, meu Deus, que sejam ovelhas com pastor. Então usa os teus servos e servas, meu Deus. Usa os teus servos e servas. Toca nos teus servos e servas. Senhor meu Deus, Senhor meu Pai, o Senhor conhece meu coração, meu Deus. O Senhor conhece a minha vida, meu Pai. E o Senhor sabe muito bem, meu Deus, que eu não quero, ó Deus amado, de forma alguma, meu Pai, fazer coisas erradas em relação às ovelhas. Eu quero, ó Deus, que o Senhor use a mim, que o Senhor use os seus servos e servas, os seus pastores, que o Senhor use a diretoria da nossa igreja, que o Senhor abençoe dando sabedoria a presidente da igreja Deus e Amor, irmã Irene Miranda, que o Senhor dê sabedoria, Senhor meu Deus, a todos os integrantes dessa mesa, Senhor, para que a obra do Senhor seja conduzida à luz da sua palavra, para que, Senhor meu Deus, a palavra do Senhor seja a carta magna realmente, Pai, a esses corações, a essas vidas, que haja edificação e que a palavra do Senhor seja realmente, ó Deus, a suficiência a esses corações e a essas vidas famintas, que seja suficiente, Senhor meu Deus, Pai de poder, como prova de que o Senhor realmente é um Deus vivo, como prova de que realmente o Senhor é um Deus poderoso e o Senhor está, ó Pai amado, na sua palavra e está abençoando a sua igreja, está abençoando os seus servos. Eu quero que o Senhor opere maravilhas agora, ó Deus, nessa vida que recebe, ó Pai amado, o seu poder através da oração, essa pessoa que está de joelhos, essa pessoa que está com lágrimas nos olhos, como eu estou aqui, meu Pai, essa pessoa que está confiada no seu poder, eu quero que o Senhor toque nessa vida agora. Senhor meu Deus, eu quero que o Senhor toque nesse coração agora. Eu quero que o Senhor levante essa pessoa paralisada agora. Não é para exaltar, Senhor meu Deus, o meu nome, não. É para exaltar o nome do Senhor. Não é para glorificar o nome do homem, mas é para glorificar o nome do Senhor. Opera nessa vida agora, Senhor meu Deus. É o Senhor quem é glorificado. Em nome de Jesus, opera agora. Repreendo essa enfermidade. Repreendo esse demônio que oprime essa casa. Essa casa onde está dando tudo errado, meu Deus. Essa casa que está sendo açoitada pelas drogas, esse lar que está sendo destruído por causa da prostituição, da fornicação, eu repreendo agora todo o espírito de covardia também, meu Pai. Essa pessoa que está com medo, ó Deus, de fazer o seu papel, essa pessoa que está com medo de fazer a sua obra, Senhor meu Deus, eu repreendo esse medo. O Senhor não tem nos dado espírito de temor, mas de fortaleza. Eu repreendo esse espírito maligno que atinge essa casa, essa família. Sai agora, caia por terra agora em nome de Jesus, caia por terra agora em nome de Jesus, em nome de Jesus, para a glória do meu Deus. Meu Deus, meu Pai, opera confirmando, a Deus amado, a oração sincera desse coração que ora comigo. Essa pessoa que está, ó Deus, clamando ao Senhor e está, ó Pai, acamada na ânsia da morte. Haja, meu Deus, para a glória do santo nome do Senhor. Haja, meu Deus. Essa pessoa em estado terminal. Essa pessoa que não teve um encontro com a alegria. Nunca teve, ó Pai. Nunca teve um encontro com a paz. Eu sei que o Senhor é poderoso para resolver essa situação. Esse coração, ó Deus, está despedaçado perante o Senhor. E esse coração está dizendo, ó Deus, que permite o Senhor cuidar dele. Cuida dessa vida, meu Pai. Cuida desse coração ferido, abatido pela dor. Cuida, meu Pai, agora. Cuida, Senhor, meu Deus, dessa casa, ó Deus amado, que só tem sofrido experiências difíceis. Quanto sofrimento, ó Deus. Essa pessoa que pergunta, meu Deus, por que eu tenho que carregar esse fardo desse tamanho? Outra gente dizendo, não aguento mais sofrer, meu Deus. Meu Deus, cuida, ó Deus, cuida. Tem gente que parece, ó Pai, que realmente é um fardo tão pesado, Senhor, meu Deus. Tem gente, ó Deus amado, que não aguenta mais sofrer, Senhor. Quanta gente não aguenta mais sofrimento, ó Deus. Eu não quero perguntar por quê, ó Deus, porque eu sei que o Senhor tem um propósito. Eu sei que essa pessoa se encarrega disso. Eu sei que essa pessoa, Deus, está chorando agora, ó Deus, dizendo, não aguento mais, Senhor, porque eu sofro assim. Eu não vou perguntar ao Senhor por quê, porque o Senhor sabe. Mas eu peço ao Senhor, seja o refrigério nesse momento, ó Pai. A sua palavra nos diz, arrependemos e convertemos para que venha sobre vós tempo de refrigério. Senhor, traz o refrigério, faça soprar aquele arzinho mais fresquinho um pouquinho nessa vida, ó Deus. Eu reconheço, ó Pai, olhando a luta de tanta gente, que às vezes a minha luta não é nada, meu Pai. Eu vejo a luta de tantas pessoas que choram, que pedem socorro, ó Deus, e às vezes eu me sinto tão impotente, meu Deus, porque eu não sei como ajudar tanta gente, Senhor. Eu não sei o que fazer, meu Pai, para ajudar essa pessoa que está sofrendo tanto, Senhor, meu Deus. Eu não sei orar, Senhor, meu Deus. A não ser pedir ao Senhor, haja nessa vida, meu Pai, por favor. Eu não sei o que fazer, eu não sei clamar pelo Senhor, eu não sei clamar pela sua misericórdia, mas que eu sei que tem gente que sofre demais, eu sei, meu Deus. Gente que sofre tanto, a dor é tão grande, Senhor. Tudo que eu posso pedir ao Senhor, me sentindo tão impotente, ó Deus. Quando essas pessoas vêm contar as suas dores, o seu sofrimento, meu coração se despedaça, meu Deus, eu não sei o que fazer. Se eu pudesse, ó Pai, que eu enfiava minha mão naquela vida e eu tiraria dali o sofrimento, jogaria tão longe, mas eu não posso, não sei clamar ao Senhor. Haja nesse coração, meu Deus, haja nessa vida agora, haja nessa vida desesperada, despedaçada por esse sofrimento, meu Deus, meu Pai, em nome de Jesus, toma esse sofrimento para o Senhor agora. A sua palavra nos diz, ó Deus, que o Senhor Jesus tomou sobre si o nosso sofrimento, a nossa dor, as nossas enfermidades, e a sua palavra nos diz que o Senhor veria a obra, o Senhor veria o resultado do seu trabalho, o Senhor ficaria satisfeito. Senhor, meu Deus, toma sobre o Senhor, em nome de Jesus, o sofrimento dessa pessoa. Eu reconheço a

0: o sofrimento delas, e eu peço ao Senhor que em nome de Jesus haja nessa vida, haja nesse lar, haja nessas pessoas agora trazendo o refrigério, trazendo socorro, trazendo momentos de alegria, Senhor, trazendo momentos de esperança, de uma perspectiva diferenciada. Cura essa enfermidade agora, meu Deus. Essa questão, ó Deus, que não é necessariamente uma enfermidade, mas que leva ao sofrimento, ao fundo do poço, essa pessoa. Cura agora, Senhor, meu Deus, cura. Cura para a glória do Teu santo nome a dor desse coração, as feridas dessa alma. Traga essa gente a esperança, o poder, aos Seus obreiros, a fé, a força, para visitarem, para pregarem, para orarem, para que o povo receba o alívio do sofrimento e receba a palavra de salvação. Salva essa alma perdida, Senhor, que está sendo evangelizada. Salva essa alma, meu Deus, salva. Esse Seu servo está insistindo, Senhor. Dá essa pessoa compreensão, entendimento, a mudança da mente, a metanoia, ó Deus. Que o Senhor use os Teus servos e servas para que vidas venham ao conhecimento da Sua verdade. Coloque em nossos corações amor pelas almas, ó Deus. Eu sei que tudo pode acontecer. Eu sei que tudo pode passar, ó Deus, mas se não houver amor, ó Pai, eu sei que não conta, pode até acontecer, como a Sua palavra nos diz, ó Pai amado, que o Senhor conhece os pensamentos e as intenções dos nossos corações, ó Deus, como isso faz estremecer a nossa vida, porque sabemos que o Senhor vê as intenções. Sei, ó Pai amado, que muita gente faz, mas sei que o Senhor conhece a intenção de todos aqueles que fazem. Haja poder do Senhor nessa casa, haja alegria e transformação, em nome de Jesus Cristo. Em nome de Jesus Cristo, meu Deus, faça tudo, tudo, em todos, em nome de Jesus Cristo. Amém, Senhor. Amém. É o programa Voz da Libertação, da Igreja Deus e Amor. Sou o seu irmão Lourival de Almeida. Deus abençoe todos vocês.
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2: Ainda antes que houvesse dia, eu sou, e ninguém há que possa fazer escapar das minhas mãos. Agindo eu, quem o impedirá? Isaías 43:13.

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3: Lembre-se do seu Criador enquanto você ainda é jovem, antes que venham os dias maus e cheguem os anos em que você dirá: não tenho mais prazer na vida. Lembre-se dele antes que chegue o tempo em que você achará que a luz do sol, da lua e das estrelas perdeu o seu brilho e que as nuvens de chuva nunca vão embora. Então os seus braços, que sempre o defenderam, começarão a tremer, e as suas pernas, que agora são fortes, ficarão fracas, e os seus dentes cairão, e sobrarão tão poucos que você não conseguirá mastigar a sua comida. A sua vista ficará tão fraca que você não poderá mais ver as coisas claramente. Você ficará surdo e não poderá ouvir o barulho da rua. Você quase não conseguirá ouvir o moinho moendo ou a música tocando, e levantará cedo quando os passarinhos começam a cantar. Então você terá medo de lugares altos e até caminhar será perigoso. Os seus cabelos ficarão brancos e você perderá o gosto pelas coisas. Nós estaremos caminhando para o nosso último descanso, e quando isso acontecer, haverá gente chorando por nossa causa nas ruas. A vida vai acabar como a lamparina de ouro cai e quebra quando a sua corrente de prata se arrebenta, ou como um pote de barro se despedaça quando a corda do poço se parte. Então o nosso corpo voltará para o pó da terra de onde veio, e o nosso espírito voltará para Deus que o deu. O fim de todas as coisas é: teme a Deus e obedeça a sua palavra, porque este é o dever de todo ser humano. 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

Pai do Senhor Jesus, quero contar uma experiência que eu tive com Deus quando eu estava procurando uma igreja que eu já sentia no meu coração de servir a Deus. Eu andei em algumas igrejas, em vários ministérios, porque eu queria uma igreja que eu pudesse me encontrar com o Senhor. E visitei alguns ministérios, mas nenhum deles me tocou. Certo dia, eu entrei na sede mundial e lá eu sentei e fiquei observando o culto. E ver as irmãs cooperadoras, obreiras, e me chamou, né, para ir na frente aceitar Jesus na hora que o missionário estava pregando. Lembro eu que era um dia de quarta-feira, mas eu não quis ir, estava sozinha. Aí no outro, quando foi no domingo, eu voltei para a igreja novamente. Eu sentia o Espírito Santo de Deus falando comigo no meu coração: vai ser aqui que eu tenho grande obra para fazer em sua vida através do Espírito Santo. E ali, irmão, eu sentei. Aí as irmãs, na hora do apelo, elas vieram me chamar. Eu estava toda cheia de pintura. Eu estava com cheias de bijuterias, pulseiras, de calça comprida. E ela falou: vamos lá na frente, vamos aceitar Jesus. E eu fui. Missionário estava pregando, era na época da sede mundial, né? Na igreja antiga. E eu fui, irmão. Aceitei Jesus. E aí, quando eu cheguei em casa, eu já fui tirando as coisas que não era do agrado de Deus da minha vida. O Espírito Santo de Deus já foi.

0: Passou 6 meses, começou a anunciar o batismo. E um dia o missionário falou assim, que as pessoas que estivessem já se preparando para o batismo, se quisesse entrar na fila para ser batizada com o Espírito Santo, ele ia descer do púlpito e ia colocar as mãos sobre as nossas cabeças. Irmãos, eu senti uma vontade muito grande de entrar na fila, mas nesse dia eu estava com meu filho de 8 anos e a minha filha de 6 meses no colo. Mas mesmo na oração eu senti uma graça de Deus sobre a minha vida. Eu falei, mas eu não vou na fila, vou esperar para o próximo domingo. E quando terminou o culto, eu vim embora, cheguei em casa, falei para o meu esposo, falei, olha bem, eu queria que você fosse comigo na igreja, porque ele não ia. Eu queria que você fosse comigo no culto, porque o missionário está fazendo, mandando ficar na fila, que é o batismo com o Espírito Santo. E ele desce do púlpito e põe a mão na cabeça das pessoas. E eu queria ir para a fila, mas com as crianças não dá. E ele foi, irmãos. Quando foi no próximo domingo, ele foi comigo. E assim começou a oração, né? Eu falei para ele ficar com as crianças e entrei na fila. Quando eu entrei na fila, eu fui sentindo um poder muito grande do Espírito Santo sobre minha vida. Mas eu não estava batizada ainda, mas eu sentia que eu ia ser batizada naquele dia. E assim foi, irmãos. E eu vi o missionário descendo do púlpito e colocando as mãos sobre as cabeças das irmãs e as irmãs cheias do Espírito Santo. E eu estava orando, orando, e eu comecei a sentir algo diferente sobre o meu corpo, sobre a minha vida naquele momento. Mas ali eu estava assim, quando o missionário foi chegando perto de mim, eu parecia que algo estava impedindo, porque parecia que eu estava me sentindo acanhada naquele momento. E eu não me soltava para ser batizada. Aí o servo de Deus, missionário Davi Miranda, ele se aproximou de mim, colocou a mão na minha cabeça e falou assim, minha serva, você já está batizada com o Espírito Santo. Naquele momento, eu comecei a sentir um poder tão grande de Deus sobre a minha vida, que eu sei que dali me tiraram, levaram lá para o púlpito. Eu fiquei lá, irmão, cheio do Espírito Santo, falando em línguas estranhas. E quando foi naquele momento, o culto foi, chamaram todo mundo para ir para frente receber oração, e eu ali já estava ajoelhada no púlpito. Eu sei que terminou o culto, irmãos. Chegou meu filho e falou, mãe, o culto já terminou, já acabou, já está na hora de ir embora, já deu paz do Senhor. Irmãos, eu não vi, eu estava tão cheia do Espírito Santo e Deus, que eu nem vi o culto terminar. Eu ali de joelho, dobrado ali na beira do púlpito, só recebendo o poder do Espírito Santo de Deus. E essa é uma experiência que eu tive. Então eu agradeço a Deus por esse ministério e que Deus abençoe e todos aqueles que estão na frente desse trabalho. Deus abençoe a todo mundo e que aquele irmão que tem um chamado do Senhor e que abra seu coração e faça a obra do Senhor. Deus abençoe por essa oportunidade em nome de Jesus Cristo.
1: Quanto sofrimento, desilusão, tristeza e angústia na sua vida, caro amigo ouvinte. Você vive chorando, pensando, Deus se esqueceu de mim, Deus me abandonou, Deus não quer mais nada comigo. Você está enganado. Deus te ama, Deus te quer bem, Deus quer abençoar a sua vida. Você está pensando em tirar a sua própria vida? Você pensa em fugir de tudo e de todos, esconder-se e dizer, ninguém gosta de mim? Você está debaixo de uma depressão. Preste muita atenção. Deus te ama, porque de tal maneira Ele enviou seu único filho para que todo aquele que nele crê não pereça, mas tenha vida eterna. Jesus, Ele morreu. Morreu pelos teus pecados em uma cruz de dor, sofrimento e angústia, para te dar a paz e a tranquilidade. Ele mesmo disse bem claro, eu sou o bom pastor e o bom pastor dá vida pelas suas ovelhas. Ele chegou a dizer mais ainda, vinde a mim todos que estão cansados e oprimidos e eu vos aliviarei. Caro amigo ouvinte, lembre-se de uma coisa, Deus nunca vai te desamparar. Esforça-te, tem bom ânimo e venha participar de uma concentração na Igreja Pentecostal. Deus é amor e a sua vida não será mais a mesma. 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

0: Por natureza, o homem é esquecido. Esquece dos fatos, datas, pessoas e compromissos. Por outro lado, a tendência humana é para não esquecer certos fatos que ocorrem na vida. Principalmente quando se trata de perdoar ou pedir perdão. Vemos e ouvimos muitas pessoas afirmarem: eu perdoo, mas não esqueço. Perdoo, mas não quero mais amizade com ele ou com ela. Isto não é perdão. O perdão que a Bíblia ensina é cheio de amor, misericórdia. E normalmente, se perdoando, se esquece, se sepulta no passado. Isso é possível se a pessoa experimentar o perdão divino, tornando-se revestida do grande amor de Deus. Deus é onisciente, é onipresente, é onipotente, mas, sem dúvida alguma, Ele esquece dos nossos pecados. Pois eu mesmo, o Senhor de Israel, apago as tuas transgressões por amor de mim, e dos teus pecados eu não me lembro mais. O Senhor Deus lança os teus pecados perdoados para trás de suas costas e joga nas profundezas dos mares. Caro amigo ouvinte, o sangue de Jesus Cristo nos purifica de todo pecado. Através do seu sangue que temos a comunhão uns com os outros. E o sangue do Cordeiro de Deus, o Filho de Deus, nos purifica de todo pecado. Isso se conhecermos a Jesus Cristo e sabermos que Ele é o Senhor. Mantemos a comunhão uns com os outros. E o sangue do Cordeiro nos purifica, nos lava e nos limpa de toda iniquidade. Amigo ouvinte, pare, pense, confesse os seus pecados. E a partir de hoje, você será uma nova pessoa em Cristo Jesus, o Filho de Deus. Aprenda a perdoar e serás perdoado. Pois quem conhece a Deus, sabe perdoar. 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
6: 4 horas e 1 minuto.
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8: Eu sou Maria dos Anjos, moro na cidade de Nova Serrana, Minas Gerais. 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Eu falei, meu Deus, o que eu faço? Aquele caroço me incomodava muito, e eu mandei um WhatsApp para ir pedindo oração, irmão, e me respondeu a mensagem, falou, estaremos orando pela sua cura, irmão, eu estou aqui testificando para vocês. 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Irmão, estou aqui testificando para você que Jesus me curou daquele caroço.
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11: Luz e humor. A falta de luz natural pode causar tristeza e desânimo. O nosso cérebro depende da luz do sol para regular o humor. Então, ficar muito tempo em ambientes fechados e escuros afeta a química cerebral. A luz estimula a produção de serotonina, o hormônio da felicidade. Em dias nublados ou chuvosos, é muito comum sentir uma queda na energia. Abra as janelas logo pela manhã, envie já um sinal de despertar para sua mente. A exposição à claridade ajuda a regular o relógio biológico e o sono. Pessoas que trabalham em escritórios sem janela devem fazer pausas externas. 5 minutos ao ar livre já ajudam a recarregar as baterias mentais. A tristeza de inverno é um fenômeno real ligado à baixa luminosidade. Aqui no Brasil, mesmo no inverno, temos a vantagem de ter o sol disponível. Então, aproveitar a luz da manhã é um remédio natural e gratuito contra a apatia. Ambientes bem iluminados melhoram a produtividade e a disposição. Se sentir desânimo constante, avalie quanto tempo passa sob luz artificial. Trazer mais luz para dentro de casa melhora o clima emocional da família. O sol não fortalece apenas os ossos, mas também aquece as emoções. Busque a luz para manter a mente brilhante e ativa. Ajudar faz bem. O altruísmo é um poderoso antídoto contra a depressão. Ajudar o próximo traz benefícios comprovados para quem pratica a ação. O ato de solidariedade tira o foco dos próprios problemas e dores. Sentir-se útil e capaz de mudar o dia de alguém eleva a autoestima. A caridade libera endorfina, gerando uma sensação profunda de bem-estar. Participar de projetos voluntários cria conexões e combate a solidão. Ver a realidade do outro nos ajuda a ter mais gratidão pela nossa vida. Pequenos gestos como ouvir um amigo já contam como ajuda valiosa. O cérebro é programado para sentir prazer na cooperação e no cuidado. A generosidade combate sentimentos de vazio e falta de propósito. E muitas pessoas encontram a cura para as suas angústias servindo aos outros. É uma forma prática de viver o amor ao próximo ensinado por Jesus. E quem divide o que tem, multiplica a alegria dentro de si. E não é preciso ter dinheiro para ajudar, apenas tempo e coração. O voluntariado é uma via de mão dupla onde todos saem ganhando. Fazer o bem é um remédio que não tem contraindicação. A felicidade real, muitas vezes, está na felicidade do outro.
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14: Aqui é a irmã Zanilda de Minas Gerais. É uma benção mesmo ouvir os irmãos. Recebo muita benção, aprendo muito com os irmãos. E fica na paz do Senhor Jesus. Deus abençoe os irmãos.
15: A paz do Senhor. Eu amo esse programa. Eu ouço esse programa todos os dias no meu lar. Eu sou Eva de Vargem Grande do Sul, São Paulo.
16: Paz do Senhor, estou aqui ouvindo o programa, que é uma bênção para o nosso lar. Irmã Ana Cláudia, da cidade de Parapuã, interior do estado de São Paulo. Que fiquem todos na paz do Senhor Jesus.
17: Meu nome é Rosa Amélia, falo aqui de São Bernardo do Campo. Esse horário eu fico sentadinha aqui perto do rádio. Ouço o rádio todos os dias. Esse programa ensina muito a gente. Que Deus abençoe vocês.
18: A paz do Senhor, que quem fala é a irmã Isa de São Francisco do Conde, Bahia. Essa programação é uma bênção no nosso lar. Que Deus continue abençoando a todos vocês que fazem a obra do Senhor.
19: A paz do Senhor, pastor Elisângela Ferreira, aqui de Mariporã, tudo bem? Deixar um grande abraço para os irmãos que estão na sintonia da rádio. Um bom dia e vamos todos agradecer ao Senhor, porque somos vitoriosos pelo simples fato de poder abrir os olhos e enxergar esse dia maravilhoso que Deus já preparou para a gente, né? Que não percamos o foco, que mesmo durante trabalho, tribulações e até mesmo diversões, que nós não esqueçamos que o foco é Jesus Cristo. E mantermos sempre apostos, né? Sempre preparados, né? A gente nunca sabe quando é que o Senhor pode estar voltando. Então vamos ficar aí vigilantes, sempre em oração, e tenhamos todo um bom dia.

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1: Bom dia, São Paulo. Bom dia, Brasil. Bom dia, povo de Deus. Deus abençoe a todos. 4:11, horário oficial de Brasília. 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
3: Chega de ficar em casa sofrendo, chega de ficar em casa chorando. É, ouvinte, você quer sair na tua casa, o Senhor Deus está falando com você. É hora de vir para o templo, é hora de vir para o templo e entregar na mão do Mestre. Sim ou não, igreja? Sim ou não, igreja? Chega de ficar em casa chorando, chega de ficar em casa desesperado. Não, não, eu vou pro templo, eu vou conversar com quem pode resolver o meu problema. É hora de Deus realizar os meus sonhos, é hora de Deus, aleluia, pegar os meus projetos, olhar para os meus projetos e dizer: vou te abençoar. vou realizar o desejo do teu coração. É hora de Deus mudar a minha história. Só que para Deus mudar a minha história, eu preciso ter atitude. Ei, você está tendo atitude? Você está tendo atitude? Você está colocando na mão de Deus? Você está colocando na mão dele? Qual é a atitude que você está tendo? Será que tu só está abrindo a boca para reclamar? Ou você está colocando na mão dele?
4: Seu nome, minha irmã?
5: Josefa Maria.
4: Qual foi o milagre que a senhora recebeu das mãos de Deus e hoje testemunha no programa Voz da Libertação através das grandes campanhas reveladas por Jesus com a Fundação Reviver?
5: Irmão, muitas bênçãos, muitos milagres, muito livramento eu recebi do Senhor. Mas eu vou contar uma bênção que eu recebi do Senhor através de uma úlcera varicosa que saiu na minha perna. E eu fiquei acamada uns 6 meses sem poder fazer nada. Quem cuidava de mim era minha filha. Eu andava assim, escorada, assim, numa cadeira, no maior sacrifício para me levantar. E aí eu fiz um voto com a Fundação Reviver, de Deus preparar, encher um cofrinho para trazer da Fundação Reviver. Irmã, depois que eu fiz esse voto com o Senhor, para ajudar a Fundação Reviver, após uns 15 dias, aquela ferida foi fechando, e hoje, graças a Deus, eu estou aqui agradecendo a Deus por esse milagre que Ele me fez na minha vida.
4: Curada por Jesus.
5: Curada por Ele, irmão.
4: Não sente mais nada, né, minha irmã? Meu Deus do céu, úlcera varicose, né, minha irmã?
5: Quem nunca passou por uma luta dessa?
4: Você falava para a senhora mesmo, minha irmã?
5: Eu não ia admitir a cura, mas não tinha mais jeito.
4: Não tinha mais jeito. Quando a senhora recebeu esta notícia do médico, a família entrou em desespero, né,
6: em minha desespero, irmã? Eu que cuidava dela direto, ela se arrastava, não andava durante mais ou menos 6 meses. Aí nós fizemos um propósito de encher o cofrinho, de dar uma oferta na casa de Deus e sempre ajudar na Fundação Reviver. É todo mês agora a gente dá uma oferta e agradecendo, porque o sofrimento foi muito, irmão, foi muito. A ferida exposta, eu tinha que ter coragem, não podia tampar a ferida. Os médicos falaram que era uma doença incurável. Aí eu pesquisando na internet, né? A fé da gente é falha, né? Eu pesquisando na internet, eu via que tinha pessoas que já estavam 10, 11 anos com a ferida e sempre abrindo, alastrando, alastrando. Aí depois que eu fiz um dos últimos propósitos com Deus, que foi dar uma oferta todo mês na Fundação Reviver, e o dinheiro que a gente iria gastar no remédio naquele mês, né, na ferida dela, durante 15 dias, irmão, a ferida eu via com esses olhos aqui, ó. Eu ia fazer o curativo, a ferida fechando, fechando, fechando, fechando, até que, graças a Deus, o senhor vê que não tem nem marca, só uma marca pequena.
4: Perfeito milagre.
6: Perfeito, perfeito.
4: Vendo a foto aqui, ouvinte, o que ela passou, meu Deus do céu, era uma ferida exposta grande, meu Deus, que situação, imagine, ela que fazia todos os tratamentos, tudo era a senhora que fazia, né, minha irmã?
6: Pedia a Deus misericórdia e coragem pra ver, né, porque a ferida era aberta, muito aberta, aqui é porque ela já tava fechando, aí que eu lembrei de tirar uma foto, né, pra vir gravar o testemunho na sede, graças a Deus ela recebeu a vitória mesmo, sequela nenhuma, graças a Deus.
4: Ô, minha irmã, doença nunca mais.
5: Nunca mais, nunca
4: valeu
5: mais.
4: A pena fazer um voto com Deus, né, minha irmã?
5: Como vale, irmã?
4: Quem ajuda a Fundação Reviver recebe milagres.
5: Só tem vitória.
4: Só tem vitória. Ô, minha irmã, as pessoas que sofrem desta doença, qual o conselho que a senhora dá para eles, mais uma vez?
5: É tomar a atitude que eu tomei de vir para a igreja, ajudar a Fundação Reviver, e você só tem lucro, nessa, só ganha.
4: Quem
5: só
4: chega na Igreja de Deus e amor desenganado pelos médicos, faz um voto com Deus, um milagre acontece.
5: Na hora, irmão, na hora, na hora.
4: Que Deus abençoe, minha irmã, deixa agora o seu nome completo e o seu endereço.
5: Josefa Maria, Rua das Orquídeas, 107, Eldorado.
4: Seu nome, minha irmã?
7: Maria do Carmo Pereira da Silva.
4: Ô, minha irmã, tem milagres que recebeu das mãos de Deus ao comparecer nas campanhas reveladas por Jesus com a Fundação Reviver, minha irmã?
7: Tenho sim, irmão. Tenho duas bênçãos, mas eu vou contar a principal que eu recebi. Tá vendo esse rapaz ali, ó, que tá sumido? É o meu filho. Ele tava bem, tudo, de repente, assim, uma semana ele passou sem comer, sem beber e sem dormir. A gente procurou por todo canto, nada, e eu pedi a Deus. Aí eu fiz o voto com Deus, né? Que se Jesus guardasse ele e eu tivesse ele de volta, que eu vim aqui contar a benção no culto da Reviver e trazer o voto, agradecendo ao Senhor a misericórdia dele, né? E graças a Deus, ele ficou 8 dias sumido. eu vim, deixei a foto aqui, né? E pedi aos irmãos, e orando, e fiz o voto com Deus. E quando foi agora, segunda-feira, encontraram eles. Ele lá em Higienópolis. Aí me avisaram, aí eu fui buscar ele, né? E graças a Deus ele está em casa, não aconteceu nada. Deus deu livramento para ele.
4: E hoje testemunhando, né?
7: E hoje eu estou contando...
4: Essa bênção é gigantesca, né?
7: Agradecendo.
4: Quantas pessoas têm um parente desaparecido e não tem nem notícia mais deste parente? Deus trouxe ele de volta, né, minha irmã?
7: Trouxe ele de volta, sem acontecer nada com ele, não está machucado, não está nada.
4: Vale a pena fazer voto com Deus.
7: Vale, vale.
4: Quem faz voto de ajuda à Fundação Reviver, Deus garante vitória.
7: Eu ajudo todo mês a Fundação Reviver.
4: Fazer voto, né, minha irmã?
7: Fazer voto.
4: As pessoas que têm parentes desaparecidos, é só fazer um voto.
7: Fazer o voto. Posso contar outra bênção?
4: Qual foi o outro milagre?
7: A outra bênção, irmão, é que eu estava com o coração inchado, né? Muito inchado. E aí eu fiz o voto com a Fundação Reviver. Isso foi no ano passado. Fiz o voto com a Fundação Reviver, que se Jesus me curasse, não precisasse de eu tomar um remédio, que eu ia trazer o voto para a Fundação Reviver e contar a bênção. E graças a Deus, irmão, eu fiz o eletro, é o ultrassom do coração. E quando ia fazer o exame da esteira, não precisou. Porque Jesus me curou logo que eu fiz o voto. Os irmãos oram pelo rádio, eu oro também. E Deus me deu a bênção. Eu fiquei curada do coração inchado sem tomar um comprimido.
4: Meu Deus, que milagre tremendo.
7: Só com o voto que eu fiz, de o voto da Fundação Reviver e contar a bênção. E Deus me deu essas duas vitórias.
4: Deus deu esta grande vitória, tá vendo, ouvintes? Bem certo, nós estamos que esta doença no coração é uma doença muito perigosa, né, minha
7: irmã? Eu fiquei quase um ano e não sabia. Não, eu não aguentava andar, não aguentava pegar um quilo, não aguentava fazer nada. Não sabia o que era. Aí minha pressão subiu assim de repente, aí fui no médico, mandou fazer, tirar o raio-x, aí deu o coração muito inchado. Mas eu não tomei um comprimido, porque o meu Jesus foi o meu remédio.
4: Curou, né?
7: Ele me curou.
4: Agora não sente mais nada.
7: Nada.
4: Este milagre foi pequeno ou foi grande?
7: Foi muito grande.
4: Foi muito grande. Ficamos gratos, minha irmã, seu testemunho. E deixe agora o seu nome completo e o seu endereço.
7: O meu nome é Maria do Carmo Pereira da Silva. Eu moro na comunidade do Jardim Santo Elias. Pertence lá ao Parque São Domingo.
4: O seu nome, meu irmão?
8: Miguel Silva.
4: Bem-vindo de onde, meu irmão?
8: Mairiporã.
4: Mairiporã, qual foi o grande milagre que o Senhor recebeu das mãos de Deus ao comparecer na Igreja Pentecostal Deus e Amor, com as grandes campanhas reveladas por Jesus, com a Fundação Reviver?
8: A mãe dos meus filhos, ela tem problema nas vistas de nascença. Quando ela começou a gatinhar, já descobriram que ela nasceu com alta miopia. E agora, com o passar do tempo, ela já com quase 60 anos de idade, a situação piorou. Chegou um ponto que ela já estava usando 23 graus. O oftalmo deu a perca do olho direito e o grave risco de perder também o esquerdo. Muito breve. Se fosse esperar operar a operação pelo SUS, ela só iria para o hospital quando já estivesse cega. Então, ele foi no oftalmo, o oftalmo deu a vista direita como perdida já, e meus filhos estavam todos apavorados, todos preocupados. Eu disse para minha filha: filha, nós temos um Deus, não se preocupe, mas vamos dar um jeito nisso. E já comecei até a orar em espírito. Chegando lá em Indaiatuba, eu escrevi uma oração, fiz um propósito ao Reviver. Como nós sabemos, milagre não se compra e não se explica. Milagre se recebe, se contempla e se agradece. O milagre vem pela fé, evidentemente. Não é a primeira vez que eu sou abençoado através da Reviver. Naquela mesma semana, a minha filha levou de novo a mãe dela nas clínicas. Já mudou a história. Já era a mão de Deus trabalhando. O médico já disse que a vista direita não estava cega. Foi mais dois médicos e tiveram as mesmas ideias, a mesma opinião. Só um problema. Os dois primeiros médicos não queriam operar ela, porque eles não queriam ter o peso de consciência, porque ela poderia vir a ficar cega na mão deles. Mas o terceiro médico concordou. Já é a mão de Deus trabalhando. O terceiro médico concordou, operou. Um mês depois, operou a segunda vista. Resultado, não usa mais óculos. Ela usava 23 graus, iria para 24, com o risco de ficar cega na operação. Glórias a Deus e graças a Deus. já é a segunda ou terceira vez que eu sou abençoado através da Reviver, fazendo voto com a Reviver.
9: Deus confirmou o milagre, né, meu?
8: Glórias a Deus e graças.
9: Meu Deus, o senhor estava preocupado, tá vendo, ouvinte? Colocou até o nome dela aqui para ser apresentado na oração, fez um voto com Deus também de ajudar a Fundação Reviver, trouxe hoje aqui para agradecer a Deus, tá vendo? Deus ouviu e respondeu na hora, né, meu?
8: Glórias a Deus e graças a Deus. Nós temos um Deus. Aleluia, Jesus.
9: Vale a pena, né, meu irmão?
8: Muito, muito,
9: quem
8: muito.
9: Quem ainda não ajudou a Fundação Reviver tem que correr para a Igreja Deus e Amor e ajudar a Fundação Reviver para receber mais vitória.
8: Não, tenha fé, faça voto, porque é abençoado, com certeza.
9: É abençoado de uma forma gigantesca, né, meu irmão?
8: Sem dúvida, sem
9: que
8: dúvida.
9: Que Deus abençoe, deixe agora o seu nome completo e o seu endereço.
8: Meu nome é Miguel Silva, eu moro na Avenida da Mata 103, Jardim Suíço, Mairiporã.
9: Seu nome, minha irmã?
10: Fátima.
9: Qual milagre que a senhora recebeu das mãos de Deus? E hoje a senhora testemunha agradecendo a Deus no culto da Fundação Reviver.
10: Milagre é ter me dado saúde.
9: Saúde, né, minha
10: Sim.
9: irmã? Hoje a senhora agradece a Deus pela saúde.
10: Agradeço.
9: A senhora sofreu um derrame, minha
10: sim,
9: irmã?
10: Sim, sim. Ah, fiquei todinha paralítica.
9: Não falava também?
10: Não.
9: Não falava, não andava?
10: Um ano sem falar, sem caminhar.
9: Tem quanto tempo que a senhora enfrentou esta doença?
10: Dois anos.
9: Dois anos, pelos médicos.

0: Agora vindo para o culto da Fundação Reviver, sim, pediu a restituição.
1: Amém.
0: Hoje fala, hoje anda, já está até movimentando as mãos, é o poder do nosso Deus.
1: Amém, amém, é o poder de Deus.
0: Poder do nosso Deus. O médico quando olha para a senhora fica até maravilhado de
1: ver. Sim, fica bobo.
0: Fica até bobo de ver.
1: Sim, saiu na cadeira de roda, usava fralda.
0: Não podia andar?
1: Não podia andar.
0: As pessoas que cuidavam da senhora?
1: Sim, minha filha.
0: Sua filha cuidava, sim, de você, sim, 2 anos, sim, já se passou.
1: Recebi milagre, a cura divina.
0: Cada vez que a senhora vem aqui, Jesus toca na senhora.
1: Toca.
0: Toca e recebe o milagre, né, minha irmã?
1: Receber.
0: Nem parece que a senhora teve, minha irmã, esta enfermidade.
1: É, nem parece que eu tive, mas... Mas foi Deus na minha vida, desacordada, 1 mês eu teria, fiquei.
0: Meu Deus, 1 mês na UTI.
1: Sim,
0: desacordada.
1: Sim, não conhecia ninguém.
0: Não conhecia ninguém, tá vendo, não, ouvintes? O lado direito todinho paralisado.
1: Sim, paralisou tudo.
0: Meu Deus, sim, houve um derrame para que os ouvintes possam entender. A senhora sofreu este derrame e diante deste derrame que a senhora sofreu, ficou 1 mês desacordada. Sim. E quando voltou em si, não lembrava de mais ninguém.
1: Não, lembrava de ninguém, nem da minha filha.
0: Nem da sua filha.
1: Não. Meu agora Deus. Ando normal.
0: Anda normal, agora, uhum, reconhece as pessoas.
1: Sim.
0: Esta enfermidade castiga o ser humano, né?
1: É.
0: Irmã? Convida as pessoas agora, minha irmã.
1: Venha pra cá, Brasil, na Fundação Reviver.
0: E aqui não tem blá blá blá, não, né, minha
1: não,
0: irmã?
1: Aqui Deus age, com aqui certeza.
0: Deus opera, então vem pra cá, São Paulo, vem pra cá.
1: Brasil.
0: Que Deus abençoe, minha irmã. Deixa agora o seu nome completo e o seu endereço.
1: Maria de Fátima Bernardes, mora na cidade de Gandente, congrega aqui na sede mundial.
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3: Está aí, querida audiência, um milagre mais impactante do que o outro. Então não perca essa oportunidade de estar conosco às 15 horas, presbítero Wellington Alves ministrando a poderosa palavra de Deus. E vamos agora para um quadro muito importante, projeto Eu e Mais Um, com a nossa irmã Débora Miranda. O tema de hoje é diferença entre missão temporal e atemporal da igreja, e já vamos retornar com todos vocês.
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5: Está no ar mais um programa Espaço Eu e Mais Um. Sua irmã em Cristo, Débora Miranda, vos saúda na paz do Senhor. Estamos aqui para orientar vocês, ajudá-los nesta missão, nesta ordem que o Senhor deixou para a igreja, que é fazer discípulos, mas antes ir buscá-los e acompanhar esta conversão que acontece gradativamente. Você se lembra quando você aceitou Jesus, não é? Muitas dúvidas surgiram situações diferentes, às vezes até duvidosas, mas você seguiu, tropeçando ali, levantando, caindo novamente, mas foi. Mas hoje você está aí maduro, forte, conhecedor da palavra e pode discipular outros para que isso que aconteceu com você não esteja e não aconteça com aqueles que estão aceitando Jesus no dia de hoje. Nós já falamos aqui sobre a missão da igreja, que é temporal e atemporal. E para entender melhor a diferença entre missão temporal e atemporal,

necessário entender que nós não vamos levar nem corpo, nem templos para o céu. Existem igrejas muito mais preocupadas, né, com a estrutura física dos seus templos do que com a vida espiritual dos seus membros. A igreja que entende o aspecto atemporal da missão passa a valorizar mais aquilo que está construindo para a eternidade do que aquilo que ela está construindo na terra. Então, missão atemporal é a construção para a eternidade. A missão para a eternidade. E aquilo que nós estamos construindo na terra é a missão terrena. E como consequência, o tipo de discipulado e ensino que a igreja oferece também reflete essa postura. A igreja que valoriza mais sua missão temporal, ou seja, das coisas aqui da terra, voltada para as estruturas de um templo, ela coloca o discipulado e o ensino bíblico em segundo plano. E a igreja que entende a magnitude da sua missão atemporal, ou seja, que vai para a eternidade, coloca o discipulado e o ensino como centro de sua missão, do seu objetivo aqui na terra, né? A missão da igreja não pode ser restrita a alguns aspectos da missão. Vejam que Jesus pregou, ensinou, curou, fez milagres, ajudou, exortou, discipulou, adorou, serviu, enfim, fez uma porção de outras coisas para alcançar as pessoas de forma total, completa. Esse é o verdadeiro discipulado. Então Deus enviou a igreja local para uma comunidade e a missão da igreja não se restringe apenas a ir, a evangelizar. A igreja tem de fazer o que Jesus fez, exatamente aquilo que ele fez quando esteve aqui. A missão da igreja, então, deve ser modelada pela missão de Jesus. Nós apenas podemos dizer que evangelizamos muito tempo. E quando a igreja apenas evangeliza, ela está convidando pessoas para aceitarem a Jesus, aceitarem as boas novas do Senhor, mas não para serem discípulos dele. Então nós falhamos muito tempo. Evangelizar é levar as boas novas. Preste atenção. Evangelizar é levar a boa notícia de que Jesus pode salvá-la. Agora, discipular é você fazer, vamos dizer assim, a transfusão de vida. Jesus veio para que as pessoas tenham vida e vida com abundância. Então, a igreja que entende a missão temporal apenas como parte da missão atemporal vai observar cada coisa, mesmo que pequena, que Jesus fez. E esta igreja tentar fazer o mesmo onde vive, onde está. A visão é para pessoas e não para coisas. Ponha isso em mente, irmãos. A visão é para pessoas. Deslumbrando a visão para entender a missão. Este é o nosso slogan. Então veja que a perspectiva do Senhor Jesus é voltada para a eternidade e não apenas para seu tempo de existência aqui na terra. E o mesmo também deve ser para a igreja. O maior projeto da igreja é enviar mais pessoas ao céu para glorificar a Deus e não somente construir um belo templo aqui nesta terra. Obrigado por nos ouvir. Que Deus recompense você, te ajude, você que está neste grande projeto, nesta grande missão, que é levar Jesus e também acompanhar esta pessoa no seu crescimento espiritual, fazendo-a discípulo de Jesus. Se despede, Débora Miranda. Vou deixar também o nosso WhatsApp para você entrar em contato. Se você tem perguntas, dúvidas do que esteja acontecendo, você queria uma orientação no seu discipulado com o novo convertido, mande-nos agora esta mensagem no WhatsApp, que tem o seguinte número: 11 98292-3392. Que Deus abençoe. Se despede, Débora Miranda, na paz do Senhor.

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0: 4:41, chegou aquele momento tão esperado, a oração de portas aberta. Vamos clamar a Deus nesta manhã. Deus abençoe você que está se preparando para trabalhar, mas vai orar agora. Você que já está no seu local de trabalho também vai orar. Vamos juntos orar a Deus nesta manhã. Maravilhoso e eterno soberano Pai, Senhor, queremos te agradecer, meu Deus, por mais um dia de propósito, de oração, esta poderosa oração de portas abertas, ó Pai. Senhor, que a tua mão estendida, o teu braço forte, ó Deus, a tua benignidade que está sendo derramada sobre o teu povo, meu Pai, que clama e crer, meu Pai, tem esperança que o Senhor vai fazer um sobrenatural acontecer. Meu Deus, guarda esse homem, guarda esta mulher no seu local de trabalho, que possa ser um dia frutífero, próspero, que o Senhor possa, meu Pai, abrir caminhos no dia de hoje, ó Pai. Meu Deus, que esta causa na justiça possa ser ganha, que esse processo no SS possa, meu Pai, ó Deus, ser efetivado, e esta irmã, meu Deus, testemunhar da bênção, porque vale a pena orar, vale a pena confiar em Deus, vale a pena crer no mover do teu Espírito Santo. Meu Deus, ajuda este homem a vencer o mal, a tentação, o pecado. Pai, estamos aqui, Senhor, com o coração contrito e aquebrantado, reconhecendo os nossos pecados, as nossas falhas, as nossas transgressões, Senhor. Meu Deus, perdoa agora, meu Pai. Ó Deus, nossos pecados, ó Deus querido. Guarda essa pessoa que vai sair agora para trabalhar no ponto, no trem, ó Deus, no metrô, até mesmo no veículo, na motocicleta. Dá um grande livramento, a proteção divina. Meu Deus, esta pessoa que não conseguiu dormir esta madrugada com dores, ó meu Pai, repreenda essa enfermidade. O Senhor venceu a morte. O Senhor, meu Pai, tem todo o poder para queimar as dores, para arrancar os tumores, ó Pai. Deus, vai operando agora libertações, ó Pai. Essa pessoa que está com a mente cativa, ó Deus, devido à opressão do inferno, agora seja liberto, liberta, pelo sangue de Jesus Cristo de Nazaré. Deus, abençoa o teu povo, meu Pai, abençoa a pátria brasileira, abençoa os países lá fora, meu Pai, onde chegar esta oração, que a tua mão forte possa se mover, meu Pai, e abençoar vidas para a tua glória, Senhor. Meu Deus, abençoa, meu Pai, os ouvintes da rádio Deus e Amor, todos que enviaram mensagem aqui na Central de Produção Internacional, que pediu a bênção, que pediu, meu Pai, oração em favor da casa, da família. Meu Deus, estenda as tuas mãos poderosas para abençoar, meu Pai, essas vidas, Senhor, estão carentes, necessitadas da tua ajuda, Senhor. Ó Deus, tem de misericórdia, assim como o Senhor teve misericórdia de Bartimeu, quando ele clamava, Jesus Cristo, filho de Davi, tem de misericórdia de mim. Pai, tem de misericórdia desta pessoa que necessita desse milagre, desta cura, dessa porta aberta. Meu Deus, ajuda, meu Pai, esta criança na escola, da inteligência, abençoa o intelecto, essa criança que está com dificuldade de aprender, esse jovem, esse pré-adolescente, meu Pai, dá sabedoria, dá a vitória, meu Pai. Deus, abre as portas, essa pessoa que vai enviar currículo no dia de hoje, que ela possa ser abençoada por ti agora, que todo impedimento, que todo gigante caia por terra, em nome do Senhor Jesus Cristo, ó Pai. Muito obrigado por tudo, guarda a minha vida desse homem e desta mulher, guarda esta família, esta casa. Eu coloco minha família em tuas mãos, meu Pai, me livra, meu Pai, livra o teu povo e derrama a bênção, a felicidade, prosperidade, alegria. Meu Deus, que esse coração seja alcançado por ti, que todo fardo pesado saia agora em nome de Jesus Cristo, que a paz do Senhor, que excede todo entendimento, seja, meu Pai, derramado em cada coração. É que nós oramos e já te agradecemos, ó Pai, e colocamos cada propósito diante do Senhor, para que o Senhor possa confirmar esta vitória. Amém, amém, amém, Senhor Jesus.
1: De gratidão. Que oportunidade, Senhor. Obrigada. Quem pode dizer obrigado, Senhor? Quem pode dizer, você que está nos assistindo, você que está nos ouvindo, diga obrigada, Senhor. Quem pode agradecer nesta

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Alerta silencioso. O perigo que não se vê na balança. O acúmulo de gordura no fígado é um problema sério que pode surgir e evoluir para doenças graves. De acordo com especialistas, é muito comum em pessoas com sobrepeso, mas a condição também afeta pessoas magras. É um sinal de que o peso nem sempre reflete a saúde interna. Os sintomas, quando aparecem, são vagos. Cansaço, desconforto na barriga, dificuldade em ter o diagnóstico. A investigação inclui a análise do histórico do paciente, exames de sangue para checar a função do fígado e exames de imagem, como ultrassom abdominal. Os fatores de risco vão além do peso, incluindo a genética, problemas como resistência à insulina e colesterol alto. É uma dieta rica em gorduras e açúcares, junto com a falta de atividade física, também contribuem. Aliás, é uma condição com múltiplas causas possíveis. O tratamento se baseia principalmente na mudança de hábitos com uma alimentação mais equilibrada e a prática regular de exercícios. Em alguns casos, medicamentos podem ser usados para tratar problemas associados. O acompanhamento médico é fundamental para evitar complicações lá no futuro. Conexão vital, o isolamento que adoece corpo e alma. A solidão é um problema de saúde pública e comparável a outros grandes riscos, como o cigarro. O isolamento social afeta diretamente o bem-estar físico e mental das pessoas. A qualidade das conexões, e não apenas a quantidade, é o fator crucial para a saúde. Construir novas amizades na vida adulta se torna um desafio maior que na infância. As responsabilidades aumentam e o tempo livre diminui, reduzindo as chances de criar laços. O amadurecimento também leva a uma busca por relações mais significativas e profundas. O isolamento prolongado aumenta o risco de ansiedade, depressão e baixa estima. O corpo reage liberando mais hormônio do estresse, o que prejudica o coração e o sistema imunológico. A falta de conexões pode levar, inclusive, a problemas de sono e alimentação. Então, ter amigos verdadeiros regula as emoções e alivia o estresse, sendo um suporte essencial nos momentos difíceis. Relações de qualidade são um dos fatores mais importantes para a saúde e a felicidade ao longo da vida. Buscar novas conexões exige iniciativa e disposição para se abrir ao outro. 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

Bom dia, São Paulo. Bom dia, Brasil. Deus abençoe, queridos irmãos, que esteve conosco durante esta madrugada. Você que está ligando agora o seu rádio, Deus abençoe a sua vida. Você que está indo trabalhar, que o Senhor possa estar contigo na ida e na volta, que o Senhor possa te dar vitória em tudo. Meus irmãos, eu vou ficando por aqui, presbítero Alan Feitosa, mas você vai continuar com esta programação abençoada. Daqui a pouco nós estaremos com os prefixos, a identificação, e logo após o culto no lar com o presbítero Erwin, com o tema da mensagem da palavra de Deus, é Atos dos Apóstolos. Amém. Que o Senhor abençoe a todos. Esteve conosco o nosso querido irmão Hamilton. Fique na paz do Senhor Jesus Cristo. Que Deus abençoe a todos.

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4: 5 horas e 1 minuto.
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7: Pode glorificar o Senhor com mais alegria. Não, mas bate palmas da glória. Bata palmas de dê glória. Com mais alegria, aleluia. Este é o povo de Deus que vai morar no céu, aleluia. Oh, glória. Pegue na sua Bíblia Sagrada, por gentileza, livro de Atos dos Apóstolos, no capítulo 8, a partir do verso 29. Aleluia. Deus é maravilhoso. Estamos ao vivo já em toda a cadeia nacional e internacional. Tem ouvintes em todo o Brasil e em todo o mundo ouvindo da programação A Voz da Libertação e a transmissão deste culto. Amém? Então você vai dizer assim comigo: ouvintes, sejam bem-vindos em nome de Jesus. Que as bênçãos cheguem em vossas vidas, para a glória de Cristo. Amém? Livro de Atos dos Apóstolos, Novo Testamento, capítulo 8. Aleluia. Verso 29. E o Espírito disse a Filipe: aproxima-te desta carruagem e acompanha. Então Filipe correu para a carruagem, ouviu o homem lendo o profeta Isaías e perguntou-lhe: entendes o que lês? E ele respondeu: como posso entender se alguém não me explicar? Amém? Levante a sua Bíblia para o céu. Você que não tem, levanta as mãos para o céu. Aleluia. Levanta a mão para o céu. Deus está aqui. Aleluia. Está lindo. Tão certo como o ar que eu... Que lindo. Aleluia. Tão certo como amanhã. Oh, glória. Oh, glória. Tão certo como eu te falo e podes me ouvir. Mais uma vez, bem alegre, com fé.

0: as suas mãos e adora o Senhor Jesus Cristo nesta tarde. Aleluia!
1: Que maravilha! Irmãos, talvez para alguém que não me conhece, o pastor Marina já me introduziu. Eu sou de Moçambique. Moçambique é um dos 52 países da África. E para mim estar aqui hoje não é só uma oportunidade para pregar a palavra de Deus. É um africano que tem o privilégio de sair da sua terra, subir neste altar mundial, que é um sonho de quando a gente conhece Jesus, estar aqui para dizer que Jesus é maravilhoso. Quantas vezes, e eu me lembro muito bem, que nós víamos, não é, o nosso saudoso missionário aqui, e nosso coração se enchia de alegria. E desde 94 que eu sirvo a Jesus, o sonho se realiza hoje para a glória de Jesus. É um privilégio, não tenho palavras para descrever. Deus é maravilhoso demais. Oh, glória! Poder estar aqui dizendo que Jesus salva não tem preço. Amém?
2: Amém?
1: Igreja amada do Senhor, o texto que nós lemos, ele vai nos falar de um homem ou de um evangelista chamado Filipe. A Bíblia nos traz quatro Filipes aqui no Novo Testamento. Nós temos dois que serviam a Jesus. Um deles era apóstolo, e temos este, o Filipe evangelista. E a Bíblia vai dizer que este Filipe evangelista é agora um dos diáconos separados da igreja. Havia muito trabalho. A palavra de Jesus mais uma vez se cumpre: grande é a seara e poucos são os ceifeiros. E então os discípulos perceberam isso, os apóstolos perceberam isso, precisavam de diáconos para ajudar na obra do Senhor. E a Bíblia vai dizer que Filipe é separado e ele vai agora levar a palavra aos cristãos que estavam na região de Jerusalém, da Judeia e em Samaria também. E por que que isso aconteceu? Porque nesta época a igreja já era perseguida, a igreja já era afrontada, e então havia uma necessidade de se ir para o mundo e pregar o evangelho. E Cristo agora, através do seu anjo, chega para Filipe e fala com Filipe e diz: olha, vai e encontra um homem que precisa de ajuda. E a Bíblia vai dizer que Filipe agora encontra um homem na rua, na sua carruagem, lendo a Bíblia ou a palavra de Deus. E ele está a ler a palavra, mas não entende. E a pergunta de Filipe é: entendes o que lês? E o homem responde para o Filipe: como entender se não tem ninguém para me explicar? E então Filipe sobe na carruagem e começa agora a traduzir o texto sagrado para este homem. Quem era este homem? Era um eunuco, um homem separado para trabalhar na realeza, um homem separado para trabalhar com a rainha de Etíope. E a Bíblia vai dizer que este homem não era qualquer um, era um homem importante, era um confiado nele o tesouro, o cuidado do palácio, da rainha e de tudo aquilo que estava no reinado. E a Bíblia diz que Filipe agora vai ler a palavra vai ler o texto e o Senhor Jesus, usando a vida de Filipe, começa agora a falar ao coração daquele homem a palavra de Jesus, e ele começa a entender, e ele começa a compreender. E enquanto a carruagem andava, a palavra era lida, e esse homem entendia a palavra de Deus. E é quando ele olha para o rio que estava perto, e ele vai dizer para Filipe: aqui está o rio, aqui estou eu, aqui estás tu, o pregador do evangelho. O que impede agora de eu ser batizado? Filipe olhou para ele e perguntou: crês tu? Ele falou: creio. Crês na palavra? Ele falou: creio. Crês em Jesus Cristo como Senhor da tua vida? Ele falou: eu creio. E a Bíblia diz que Filipe foi e batizou aquele homem em nome do Pai, do Filho e do Espírito Santo. Aleluia! Glória a Deus! Mas este homem não era qualquer um. Era um homem muito alto na sociedade. Poderíamos comparar hoje como ministro da economia, um homem de muitas posses. E é por isso que a Bíblia vai dizer que a pregação do evangelho é para todo aquele que crê. Deixa eu ver nesta tarde, tem alguém que crê na palavra do Senhor aqui? Tem alguém que crê em Jesus Cristo aqui? Tem alguém que crê em Jesus como o Senhor da sua vida aqui? Então adore o nome dele, aleluia, adore o nome do teu Senhor, aleluia! Maravilha! E quando eu leio este texto, irmãos, eu começo a meditar. A pergunta de Filipe para este homem foi: entendes o que lês? E ele disse: não, porque não tem quem me explique, quem me ajude. E Filipe foi e o auxiliou, o ajudou. E eu sei que nos dias em que nós vivemos, as circunstâncias das nossas vidas, talvez a palavra ou a pergunta a ser feita para nós não é: entendes o que lês? Mas é: entendes o que ouves? Entendes o que sentes? Entendes o que está à tua volta? Entendes os dias em que nós vivemos? Talvez a pergunta não seja: entendes o que lês? Mas a pergunta seja: entendes a tua vida? Entendes os teus dias? E aí então nós vamos pegar este texto agora e passar para os nossos dias. Os dias em que nós vivemos são dias em que nós precisamos de entendimento, nós precisamos de clareza, nós precisamos ter a nossa mente aberta pelo Espírito de Deus, porque parece que está tudo confuso, parece que está tudo tenebroso, parece que nos falta esclarecimento. Você acorda pela manhã, está feliz, chega à noite, está triste. Você acorda pela manhã, está cheio de planos, chega à noite, não realizou nada. Você acorda pela manhã, alegria do emprego, chega à noite e está desempregado. Você acorda pela manhã, família está na harmonia, a bênção está na casa, chega à noite, a contenda está lá, chega à noite, o desânimo está lá, chega à noite, os conflitos estão lá. E a pergunta é: você entende o que está a viver? Você entende o que está à sua volta? Você entende o que te rodeia? Se você ainda não entendeu, Jesus Cristo hoje, ele vai te esclarecer pelo poder do seu Santo Espírito. Abra o seu coração e entenda a palavra de Deus hoje, que vai chegar à tua vida para que você viva dias de contentamento. Nós estamos numa época e numa geração, irmãos, em que tudo acontece rápido e ao mesmo tempo sem resultado. Nós estamos numa época de vida em que corremos muito, mas não conseguimos chegar. E aí a pergunta para nós: o que é que nos falta, afinal das contas? O que há de errado? O que precisamos fazer para que as coisas aconteçam? E aí você vai entender que é preciso a intervenção divina sobre a nossa vida, para que o Senhor nos esclareça o que existe à nossa volta, e que o nome dele, acima de tudo, tem que ser glorificado. Aleluia! Aleluia! A grande dificuldade do homem hoje é glorificar a Deus. A grande dificuldade hoje da sociedade é glorificar a Deus. A grande dificuldade hoje do homem e da mulher é glorificar a Deus. E às vezes a gente pensa que glorificar a Deus é chegar no culto e falar glória a Deus e aleluia. Mas não é só isso. É preciso ter um coração como este eunuco, sedento, faminto, carente da vontade de Deus sobre a sua vida. E quando o nosso coração, assim como o salmista escreveu, assim como a corça anseia pelas correntes das águas, assim também a minha alma suspira por ti, meu Senhor. Assim também eu desejo por ti, meu Deus. Eu desejo pela tua presença. Eu desejo ouvir a tua voz. Este homem tinha desejo de ouvir a voz de Deus. Este homem tinha desejo de entender a voz de Deus, entender a palavra do Senhor. Um homem não vai viajar mais de 1000 quilômetros de uma cidade para outra simplesmente para se divertir. Havia um propósito. Lembrando que este eunuco viajou numa época de adoração ao Senhor, e ele foi também adorar o Senhor. Só que não bastava só adorar o Senhor, ele precisava estar completo do Senhor que ele adorava. E aí mora sede no seu coração, e aí mora fome na sua alma, fome de Deus, sede de Deus. E quando nós nos alimentamos do Senhor, nós ficamos plenos da sua vontade. Nós somos plenos no seu desejo. Nós somos plenos no seu querer. Nós somos plenos no Santo Espírito. Nós somos plenos pelo poder da glória. Nós não podemos ser uma igreja que simplesmente vem adorar. Não podemos ser cristãos que simplesmente está no lugar, não. Nós temos que estar plenos dele, preenchidos dele, cheios da sua glória, cheios da sua presença, cheios da sua virtude, para que o mundo veja a glória do Senhor em cada um de nós. Aleluia! Aleluia! E é por isso que você observa um mundo faminto por Jesus, um mundo carente por Jesus, um mundo gritando por ânsia. A ânsia da morte tem tomado conta, e nós, como povo de Cristo, que temos a presença, precisamos ser Filipes nesta terra, chegar àquele que precisa, chegar aquele que necessita, chegar aquele que está carente. Ah, mas pastor, eu tenho muitos problemas. Pastor, eu tenho muitas dificuldades. Há muita barreira sobre a minha vida. Há muita dificuldade na minha família. Jesus certa feita falou: não faça aos outros aquilo que não queres que te façam a ti. Então, se você não for, também não tem como vir. Se você não levar, também não tem como alguém levar até você. Mas quando você entende a palavra de Deus, você desperta o seu coração, você desperta a sua fé, e mesmo na crise, mesmo na fome, mesmo na doença, mesmo na dificuldade, você é um canal de bênção para quem precisa, e Deus traz um retorno para a sua vida, e você adora o nome do Senhor, porque Ele permanece fiel sobre cada um de nós. Oh, glória! Cristo Jesus nunca abandonou seu povo. Cristo Jesus nunca abandonou seu filho. Filipe estava fugido porque a igreja estava sendo perseguida, mas isso não foi impedimento para ele falar do amor de Deus, para ele falar do céu para alguém, anunciar as boas novas para alguém, anunciar a vida eterna para alguém. E nos dias atuais, irmãos, nós temos vivido, sabe, nós costumamos acompanhar, às vezes pelo Facebook, pela internet, pastores, todo mundo fazendo live, todo mundo, às vezes a gente olha e sabe, aqueles profetas com 20 mil pessoas numa live falam de tanta bênção, falam de tanto milagre, mas não falam de Jesus. Falam de tanta coisa, mas o principal é que Jesus não é falado. São tantas igrejas construídas por aí, é tanta coisa levantada neste mundo, e parece que nós estamos perdidos no meio de toda esta geração. Todo mundo hoje parece que fala, todo mundo hoje parece que profetiza, todo mundo hoje parece que faz alguma coisa, mas ainda continuamos com a sede na nossa alma, com a fome em nossa alma. E sabe por quê? Porque falta Jesus como o alimento principal. E nesta tarde Deus vai levantar é uma geração aqui na sede mundial, e onde nos ouvem também, uma geração que vai levar Jesus para as casas, para os bairros, para as almas carentes. Aleluia! E é por isso que de um tempo para cá nós temos vivido momentos de muita dor, de muita tribulação, de muita aflição. Sabe por quê? Falta Jesus. Falta Jesus. Jesus estava numa festa, todo mundo celebrava, ninguém viu Jesus lá, ninguém viu Jesus ali, pastor. Todo mundo festejou até que acabou o vinho, e a pergunta foi: e agora? Como vamos resolver o problema? Maria, mãe de Jesus, chegou e falou: filho, socorre, o casamento vai ficar feio demais, vai se destruir, porque acabou o vinho, acabou a alegria. Jesus então fez o milagre, transformou água em vinho, e a partir daquele momento, aquele povo, no primeiro milagre de Jesus, passou a conhecer um homem que chega no caos, chega na tristeza, chega na dor, chega na angústia, chega na aflição, e quando ele tem liberdade, ele traz a alegria de volta, ele traz o milagre de volta, ele abre a porta, ele cura, ele liberta, ele transforma e salva. Conheceram um homem poderoso que o mundo jamais tinha visto.

Quem sabe o nome dele? Quem sabe o nome dele? Não, não, não. Quem sabe o nome dele? Quem conhece esse homem? Quem ama esse homem? Então dá um brado de glória a Deus e aleluia, porque o Jesus é o dono desta casa. Ele está neste lugar. Aleluia. Jesus, Jesus, Jesus, Jesus, Jesus, Jesus, Jesus Cristo, nome acima de todo nome. Aleluia, aleluia. E é por isso que enquanto você tiver Jesus, mesmo no momento da dor, você não pode se apavorar. Mesmo que a sua situação esteja completamente desnorteada, você não pode perder a convicção de que Jesus é o dono da sua vida. Quando Jesus é o dono da nossa vida, a tristeza tem que pular de alegria. Quando Jesus é o dono da nossa vida, 5 pães e 2 peixinhos alimenta mais de 5.000 homens, sobram 12 cestos e o povo adora o Senhor. Quando Jesus é o centro da nossa vida, o morto ressuscita. Quando Ele é o centro da nossa vida, o milagre acontece. Jesus, Jesus, oh glória, oh glória. Senhor, eu preciso de salvação. Salvação do meu marido, salvação dos meus filhos, salvação da minha esposa, salvação da minha casa. A palavra do Senhor diz: crê no Senhor Jesus e será salvo tu e a tua casa. Senhor, eu preciso de milagre, eu preciso de resposta, eu preciso ser curado. Eu sou o Senhor que te sara. Oh, aleluia. Comece a ser o Deus da tua vida, o dono da tua vida, e não importa como você chegou aqui hoje, você vai sair de mãos dadas com Jesus Cristo e vai glorificar o nome dele. 2020 espera uma igreja cheia do poder de Deus. Aleluia! Uma igreja que vai andar com Cristo. Oh, glória. E às vezes nós não entendemos o porquê de estar até num culto como hoje, estar aqui na igreja. Irmãos, Deus é soberano. Sabe o que isso significa? Que Ele tem o controle de tudo. Ele faz o que quiser, na hora que Ele quer, do jeito que Ele quer, e a gente só tem que adorar. Oh glória, oh glória, oh glória. Jesus pode fazer o que Ele quiser, mas Ele é tão bom que Ele decidiu escolher a mim e a você. Jesus pode fazer o que Ele quiser, pastor. Pastor, Jesus pode fazer o que Ele quiser. Mãe, Jesus pode fazer o que Ele quiser. Mas em 1962 Ele preferiu escolher o missionário da Miranda. Jesus pode fazer o que quiser. Em 94 ele me chamou no meio da minha família, o único na casa que serve a Deus. Quando eu virei cristão, talvez aqui no Brasil seja diferente. Em África, em Moçambique propriamente dito, vir para a igreja ser cristão é coisa de gente pobre, é coisa de gente de cor, são pessoas que moram nos subúrbios, não é para todo mundo. Os ricos, os brancos, a elite, fica tudo lá. Evangelho é só para gente de classe baixa. O que eles não entenderam é que o nosso mestre também era carpinteiro. O que eles não entenderam é que Jesus veio para aqueles que não tinham esperança. Jesus veio para aqueles que não tinham fé, não tinham lugar.

0: Estênio e o pastor Diamantino de Angola. São os dois africanos. Quando eu vim para o Evangelho, as pessoas me humilhavam. Eu chegava no meio dos meus amigos, lá vem o pastorzinho. Eu dizia, ainda não sou, mas um dia serei. Lá vem o crentinho. Lá vem aquele de terno e gravata. Mas irmãos, eu não temi, porque eu sei de onde Jesus me tirou e como ele mudou a minha vida. E sabe o que acontece, irmãos? Hoje, as mesmas pessoas que me humilhavam mandam mensagem no Facebook: pastor, ora por mim. Eu falo, ora. Pastor, fala a Deus por mim. Eu falo. Clama ao teu Deus, que eu sei que Deus me ouviu. Oro, sabe por quê? Deus me escolheu. Deus me escolheu para fazer a diferença. Aleluia. Você não está aqui por acaso? Deus criou o mundo, Gênesis capítulo 1. Deus cria tudo. Criou os céus, a terra, os animais. Só que é interessante, porque Deus escolheu Adão para dar nome aos animais. Por que Deus não fez? Se foi Ele que criou o próprio animal, poderia criar o animal. Este é elefante, este é a zebra, este é o leão. Mas ele fez o quê? Escolheu Adão. Cria Adão. Meu filho, vem cá. Dá nome. Governa. Eu te dou. Toma conta. E Adão vai dando. Deu uns nomes complicados. Hipopótamo. É difícil de falar. Mas ele deu nome. E quem foi que deu sabedoria? Foi Deus. E é por isso que a Bíblia diz: porque dele, por ele e para ele são todas as coisas. Glória e honra àquele que é Senhor da nossa vida. Glória e honra àquele que é o Senhor dos nossos dias. Oh glória! Oh glória! Oh glória! O povo de Israel, o povo hebreu, está no Egito gemendo e chorando, sofrendo 400 anos escravos na mão de Faraó. E a Bíblia diz que há uma mulher que gera um filho, e na época da matança das crianças, esse menino é colocado no rio. Joquebede, mãe de Moisés, coloca Moisés no rio para que a vida esteja sobre ele. Deus podia ter coberto Moisés, escondido nas asas do Onipotente. Aquele que habita no esconderijo do Altíssimo. Não, igreja, vai forte, vamos juntos. Tem ouvidos nos ouvindo do outro lado do mundo. Aquele que habita no esconderijo do Altíssimo. Deus poderia fazer isso, mas ele escolheu uma mulher para ajudar o menino, para que fosse um libertador, para que conduzisse um povo 40 anos no deserto e conquistasse a terra prometida. Os espias vão entrando em Jericó. Deus vai usar quem? Uma prostituta chamada Raabe. Deus poderia ter feito eles entrarem lá, guardado eles, mas não. Deus usa pessoas para fazer a sua vontade e a sua obra. Não, você não entendeu nesta tarde. Deus usa pessoas para fazer a sua vontade e a sua obra. Tem alguém nesta tarde disposto a ser usado por Deus? Tem alguém nesta tarde disposto a ser usado pelo Senhor? Então diga assim comigo: Senhor Jesus, eis-me aqui, usa minha vida para fazer a tua vontade, para a tua glória. Você pode adorar o teu Senhor agora. Bate palma e dá glória. Bate palma e dá glória. Aleluia. Aleluia. E quando você olha para o texto sagrado, você percebe que é Deus quem comanda a nossa vida. Irmãos, eu nunca imaginei estar no Brasil. Na verdade, eu queria vir ao Brasil, mas para carnaval, cerveja e futebol. É verdade. O meu sonho, eu falava, um dia eu vou ao Brasil para jogar futebol, beber cerveja e pular carnaval. Aí Jesus falou, peraí. Eu vim em 2015 com a banda, a primeira vez, a banda da África, quem lembra a banda da África? Aquele branquinho que estava aqui era eu. Glória a Deus. Viemos em 2015, voltamos para Moçambique, voltamos em 2017. Eu entrei no seminário, do seminário fui para Campinas, encontrei a minha esposa, na época éramos solteiros, começamos a namorar, nos casamos, hoje tomo conta da igreja de Atibaia. Estamos à espera de uma promessa, que é um menino que está vindo. E aí você pensa assim, pastor, é por acaso? Não, é um planejamento de Deus sobre a nossa vida. Deus tem um plano perfeito para nós, ó glória. Deus tem um plano perfeito para a tua vida. Deus tem um plano perfeito para a tua casa. Não há acaso de Deus, não. Agir do Senhor na nossa vida. E por que eu estou a falar isso, irmãos? Porque eu sei que esta palavra é fiel. Jesus cumpre. Aí ele me pegou lá de longe para fazer a sua vontade. Não é fácil, mas vale a pena. Não é fácil. Você não vai acordar todas as manhãs todo feliz, sorrindo, porque as noites vai passar em oração, vai passar buscando a Deus. Os membros vão ligar para você, pastor, me ajuda em oração. Vão ligar para você, visita. Meu parente sofreu um acidente, me socorre. E a gente tem que estar pronto para, assim como Felipe, ouvir a voz de Deus, chegar na carruagem, pregar o evangelho, e o evangelho que é suficiente trazer salvação para um coração que tem sede e fome da palavra de Deus. Oh glória! Oh glória! Que maravilha! É Jesus quem faz isso. Sabe, irmãos, nós precisamos de revestir a nossa vida de fé. Quando Cristo chegou para os seus discípulos, ao terceiro dia depois de ressuscitar, eles estavam com medo, todos acuados. O mestre morreu, e agora o que vou fazer? Jesus atravessa a parede, ele chega para os discípulos, a primeira coisa que ele diz: a minha paz vos dou. E sabe por quê? Os corações estavam aflitos, eles estavam com medo, eles estavam inseguros, mas a palavra de Jesus não falha, não erra e não engana. Jesus disse: a minha paz vos dou. Sabe o que é isso? Para acalmar o coração daqueles discípulos que estavam com medo. Quem sabe nesta tarde existe alguém com medo aqui? Existe alguém com aflição aqui? Existe alguém com ânsia da morte aqui? Existe alguém querendo sair da sua casa? Existe alguém querendo abandonar tudo? Jesus diz para você agora: a minha paz te dou, a minha paz te dou, a minha paz eu te dou, a minha paz eu te dou. Receba aí a paz de Cristo, que vai acalmar o teu coração e vai mudar a tua vida. Receba a paz de Cristo nesta tarde, aleluia. Oh glória, oh glória. Sabe, esses dias eu conversava com os amigos meus aqui na rádio, na programação, e havia uma menina de 12 anos no Facebook querendo se suicidar, porque ela postou uma foto e ninguém curtiu a foto dela. Ninguém olhou para a foto dela. Ela se sentiu rejeitada, mal amada, desprezada. E aí as pessoas tentaram me ajudar com palavras de ânimo, com palavras de alegria. Mas sabe o que é isso? Preciso de Jesus, de um Deus verdadeiro que opera a nossa vida. Há uns anos atrás aconteceu nos Estados Unidos as Torres Gêmeas. Os aviões eclodiram e ali então o povo começou a morrer. E num dos relatos alguém dizia assim: enquanto eu fugia, eu via os bombeiros entrando para socorrer as vítimas daquele atentado de 11 de setembro. Enquanto os bombeiros entravam, nós corríamos para escapar da morte, para fugir da explosão. E o mundo está assim. O mundo precisa de bombeiros espirituais que vão entrar no lugar do perigo e vão apagar a chama da morte, a chama do sofrimento, a chama da dor, e vão resgatar vidas para a glória de Jesus. O mundo precisa de bombeiros, de homens e mulheres corajosos para resgatar. E a minha pergunta para você hoje: aonde está você que era pregador? Aonde está você que era evangelista? Aonde está você que ganhava almas? Aonde está você que era obreiro e parou? Aonde está você, obreira, você que fazia missões? Aonde está você, jovem, que cantava na igreja? Aonde está você, irmão e irmã, do ciclo de oração? Aonde está você? Não espere desmoronar sobre a sua vida. Deus hoje preparou bombeiros espirituais e vão socorrer a tua vida, vão socorrer a tua casa, vão socorrer a tua família, pela palavra de Deus. Saia desse fogo, saia do tormento, saia da aflição, saia dessa angústia, salva a tua alma, encontre Jesus Cristo hoje. Deixa eu dar um conselho para você: corre para os braços de Cristo agora, corre para Jesus. O suicídio não é maior que Cristo, a fome não é maior que Cristo, o desemprego não é maior que Cristo, os bens não são maiores que Cristo. Então escava pela tua vida hoje, entrega a tua vida hoje, reconhece Jesus Cristo e faz como eunuco: eu quero ser batizado e quero servir ao Deus verdadeiro. Aleluia! Corre, corre, corre, corre. Jesus espera por você. Jesus espera por você, e você precisa crer em Jesus para alcançar o milagre da sua vida. Do jeito que você está, não vai dar. Corre para Cristo, corre para Jesus. O tempo é hoje, o tempo é já, o tempo é agora. Não espere por amanhã. O mundo tem nos engolido. O mundo quer nos sufocar, o mundo quer nos abater, mas ainda existe um Cristo poderoso que coloca a sua mão de poder e graça, cobre a nossa vida e nos dá esperança para viver. E esse Cristo está aqui nesta tarde e Ele quer abençoar a tua vida agora, hoje já. Então comece hoje, aleluia. Se coloque em pé em nome de Jesus. O livro de João, no capítulo 3, o verso 16, vai dizer: porque Deus amou o mundo de uma tal maneira que deu o seu único filho,
1: para todo aquele que nele crê, não pereça, mas tenha a vida eterna. Oh glória, oh glória, oh glória. Eu quero perguntar nessa que está com fome de Deus, dê um passo aqui à frente. Você que está com sede de Deus, você que precisa alimentar a sua alma, dê um passo aqui na frente em nome de Jesus. Venha aqui para frente. Você que está com a alma sedenta, faminta, você que está com medos e temores, você que está com aflição de dias, venha aqui para frente em nome de Jesus. Jesus quer salvar a tua alma. Jesus quer alimentar você agora. Dê um passo aqui em frente. Hoje é o dia da mudança da sua vida. Hoje é o dia do milagre para a tua casa. Chegou o dia em que Cristo vai ser glorificado. Chegou o dia em que Cristo vai ser exaltado. Começa hoje a melhor decisão das vossas vidas. Não existe um caminho melhor a não ser o caminho de Jesus. As propostas do mundo podem querer comprar nossa alma, mas Jesus já nos comprou com o seu sangue. Jesus já nos comprou com o seu sangue. Jesus já nos comprou com o seu sangue. Oh glória, você tem valor. O mundo pode olhar para você e dizer que você não tem valor nenhum, mas Jesus te deu um valor inestimável, o sangue dele. Aleluia. Oh glória. Aos ouvintes que estão em casa, que queiram aceitar Jesus agora, coloquem-se de joelhos perante o vosso rádio, onde vocês estiverem. Nós vamos orar por estas vidas agora, e pela palavra de Deus, tenho a certeza que este ano vai ser um ano diferente na vossa vida. Vamos orar por eles, igreja. Eterno Deus, maravilhoso Pai, Senhor, aqui está nesta tarde, oh meu Deus, aqui estão estas almas, oh Pai da glória. Elas estão famintas, estão carentes, estão sedentas. Vão tomar uma decisão hoje, Senhor, de estar na tua presença. E eu não sei, oh Deus, como foi a vida deles até hoje, mas uma coisa eu sei, que o Senhor vai fazer a grande obra e o milagre. Deus, ó Pai, que estas almas, Senhor, fiquem firmes na tua presença, que os ouvintes que te aceitaram hoje estejam firmes na tua presença, que toda opressão maligna caia por terra, que toda obra diabólica caia por terra, que toda opressão satânica agora caia por terra, que eles sejam libertos dos vícios, das drogas, da bebida, libertos, ó Pai da glória, do sofrimento, da angústia e da dor, meu Pai, e que em teu nome hoje comece uma nova história para a glória de Jesus Cristo. A igreja diz amém. E só quem está feliz pelas almas bate palmas da glória. Aleluia. Aos irmãos que estão aqui na frente, os pastores estão aqui, eles vão lhe direcionar. Sigam a irmã, por favor, que ela está ali. Por favor, acompanhe a irmã aqui. Todos os irmãos que estão aqui, por favor, em nome de Jesus Cristo, pode acompanhar a irmã. Vão dar todo o apoio, todo o suporte, vão apoiar você, vão lhe ajudar, vão lhe orientar, vão lhe incentivar. Aleluia. E tenha certeza que Deus, nesta tarde, Ele vai fazer uma grande obra. Mais almas para o reino de Deus. Mais almas para o reino de Deus. E só você que está feliz, adore o nome do Senhor. Aleluia. Quem está feliz com Jesus, diga amém. Não, mas quem está muito feliz, fale glória a Deus. Vamos embora para casa, sim ou não?
2: Sim.
1: Diga para alguém que está do seu lado, Deus tem um milagre para a sua vida. Não, não, não, fale para mais um, Deus tem um milagre para a sua vida. Então, oração da fé, levante a mão para o céu. Levante a mão para o céu, toda igreja, toda igreja. Toda igreja, levante a mão para o céu. É a oração da fé, a oração que vai curar, a oração que vai libertar, que vai abrir o caminho para irmos para casa abençoado. Começa dando glória, glória, glória, glória, glória, glória. Senhor meu Deus e meu Pai, a
0: Aqui está o teu povo, Senhor. Deus, é a oração da fé. E eu creio no teu milagre. Eu creio, Pai, na tua graça. Eu creio, Pai, no teu favor. Eu creio, Pai, no teu poder. Leva o teu povo em paz, acoberta com o teu sangue. E eu creio, meu Deus, que vamos sair deste culto agora e as portas serão abertas. O milagre vai acontecer. Aquele que saiu de casa e deixou tristeza vai voltar encontrando alegria. Toma conta da tua igreja e do teu povo, em nome de Jesus. Amém.
2: Amém.
0: Amém. Quem tem fé fala glória a Deus.
2: Amém.
0: Vamos lá, 1, 2, 3 e segunda. Agora a última vai lá para Moçambique. A curula carroce. Vamos lá, 1, 2, 3 a curula carroce. Deus abençoe. Você que está feliz, adore Jesus com palma e glória a Deus. E aleluia.
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1: Bom dia São Paulo, bom dia Brasil. Deus abençoe você que está em casa, Dona Maria, seu João. Bom dia, ótima quinta-feira. Hoje, dia 8 de outubro de 2026, e está no ar mais um Sertão Evangélico. Neste momento aqui em São Paulo, o clima é 16 graus, clima agradável, hein, Gabriel?
2: Uma delícia,
1: clima
2: perfeito.
1: Agradável, abençoado.
2: Clima bom demais,
1: pra é clima assim. Para o paulistano, nem frio nem quente, tá fresco.
2: Aí já não sei, né? Eu sei que para mim tá bom demais.
1: Como é que você está, meu irmão? Bom
2: bem,
1: dia, paz do
2: Deus,
1: Senhor.
2: Bom dia.
1: Tudo bem, graças a Deus?
2: Bem, graças a Deus, animado como
1: amanhecemos
2: sempre.
1: Mais um dia na presença do nosso Deus.
2: Graças
1: é uma bênção.
2: A Deus por isso, graças a Deus
1: graças
2: por isso.
1: Graças a Deus por
2: que
1: isso.
2: Que até aqui nos sustentou, né?
1: Glória a Deus. E você que está em casa neste momento, como que está o clima na sua casa? Como que está o clima na sua cidade, na sua região? Tá chovendo? Tá quente? Tá calor? Tá frio? Fala pra nós, porque agora vamos prosear com Jeová.
2: Agora é a melhor hora de falar com Deus e começar bem o dia.
1: Consagrar o nosso dia a Deus, né, Gabriel?
2: Exatamente. Tem coisa melhor?
1: Tem nada. Oxi,
2: tem que começar o dia assim.
1: Porque o programa, ele é abençoado, mas quando nós entramos já na presença de Deus, torna mais ainda abençoado.
2: Exato. Já é pro dia, né?
1: Já é pro dia. Exatamente. Então é isso aí, garotada, gente boa de Deus, levanta dessa cama, vai pra roça e vamos falar com Jesus, vamos prosear com Deus. Neste momento, vamos orar para o nosso Deus. Gabriel, nos dê este privilégio de orar por
2: nós. Vamos, com certeza, vamos falar com Deus, falar com o nosso Pai, falar com aquele que guia os nossos passos, sustenta a nossa vida. Então oremos. Senhor Deus e Pai, Senhor, nós somos gratos e por isso já entramos em oração te agradecendo. Obrigado, Pai. Obrigado pelo dom da vida. Obrigado pelo ar que respiramos. E obrigado, Senhor, por já entender e saber que o Senhor colocou a esperança em nosso coração e por isso temos a disposição de enfrentar o dia. Alguns dizem matar o seu leão por dia, mas nós somos mais do que vencedores por aquele que nos amou, a saber, Jesus Cristo. Então, por isso, te agradecemos. Te agradecemos por tuas infinitas misericórdias. Jeremias, em Lamentações, diz que a misericórdia do Senhor são a causa de nós não sermos consumidos, porque a sua misericórdia se renova toda manhã. E se renovou uma vez mais em nossa vida, Jesus. E por isso, por tua misericórdia, por tua graça, por tua vontade e pelo teu favor, favor esse que nós não merecíamos, o Senhor nos permitiu acordar com saúde, com disposição. E por isso agradecemos, Senhor. Como o salmista diz no Salmos 3, verso 5, mesmo diante da morte, fugindo do seu próprio filho, ele vai declarar na caverna de Adulão, dizendo, eu deitei, eu dormi, eu acordei, não foi porque eu sou bom ou porque eu tenho exércitos, não, mas foi porque o Senhor me sustentou. E é sabendo disso, Senhor, sabendo que o Senhor nos deu uma noite agradável, nos deu uma noite de sono, nós te agradecemos. Nós agradecemos por tua misericórdia, mas também, Senhor, nós somos inconstantes, nós fraquejamos, nós fracassamos, nós falhamos, nós erramos porque a nossa natureza é essa, mas também pedimos perdão por tudo isso. Perdoa, Senhor, os pecados que nós cometemos, os pecados que nós praticamos sabendo e os pecados também que praticamos sem saber, porque é pecado também. Então nos perdoa, Jesus, em tudo. Perdoa aquilo que nós pensamos que não te agradou. Aquilo que falamos também que não foi do teu agrado. Aquilo que nós fizemos ou agimos com o próximo que o Senhor não se agradou. Nós pedimos perdão. Porque sabemos que é o Espírito Santo quem nos convence dos nossos pecados, da injustiça. É o Espírito Santo quem nos convence quando nós erramos e por isso já entramos na Tua presença, nos arrependendo, sabendo que, Senhor, o pecado que Adão cometeu nos deixou em uma espécie de pecado natural, pecado principal, o primeiro pecado, pecado de Adão, pecado original, como nós costumamos chamar. Mas nós também sabemos que um homem pecou e por esse homem ter pecado, o pecado veio ao mundo, mas por um também que morreu e ressuscitou, veio a redenção dos nossos pecados, porque o Senhor é o último Adão, é aquele que sem pecado sofreu por nós na cruz, sofreu em nosso lugar e sofreu por causa dos nossos pecados. E sofrendo por causa dos nossos pecados, derramando sangue na cruz, nos deu também o direito de herdar a vida eterna. Aquele que se arrepende, aquele que crê e aquele que for batizado em Ti, esse sim será salvo. Temos que crer no Senhor. Por isso que nessa manhã, nessa primeira oração que nós fazemos, Senhor, já pedindo a Ti perdão, já Te agradecendo, mas também colocando diante do Senhor as nossas muitas necessidades, mesmo sabendo que Mateus 6,33 diz para buscarmos primeiro o reino dos céus e as suas justiças, e estas coisas nos serão acrescentadas. Eu sei, Senhor, que o Senhor conhece as nossas necessidades. É por isso que em Mateus 6 é o Senhor quem diz, os fariseus, eles oram repetidamente por causa do seu egoísmo, pedindo. Mas o vosso Pai que estás no céu, Ele sabe as vossas necessidades. E por isso não tem necessidade de pedir coisa alguma, porque é Ele quem nos acrescenta. E é quando Ele diz, buscai primeiro o reino dos céus e a sua justiça. Então nós sabemos, Senhor, que o Senhor sabe as nossas necessidades. Nós sabemos que o Senhor conhece as nossas carências, aquilo que precisamos e aquilo que temos falta. E o Senhor prometeu que estaria conosco e está conosco. E por isso nós oramos, meu Pai. Oramos para que o Senhor olhe para nós agora. Não que escapamos das suas vistas. Não que o Senhor seja míope e não nos enxergue. Muito pelo contrário. Nós pedimos a Tua atenção agora, nesse momento. Porque nós sabemos que o Senhor é poderoso para realizar. Mas também nós pedimos ajuda nesta oração. Espírito Santo, nos ajuda a alcançar o favor de Jesus, ao favor de Deus. Romanos 8:26 diz que é o Espírito quem nos ajuda em nossas fraquezas, porque não sabemos orar e nem como convém pedir, mas o Espírito intercede por nós com gemidos inexprimíveis. Então nessa primeira oração, ó Pai, pedimos a Tua ajuda, estenda as Tuas mãos sobre nós. Senhor, quantas pessoas agora estão na beira do rádio, estão na beira da sua cama com o rádio ligado ou com o YouTube já, o IPDA Play já ligado para nos assistir e orar conosco também. Quantas pessoas levantaram nesse momento doentes? Levantaram, Senhor, pois não conseguir dormir a madrugada inteira, não conseguiram descansar porque a enfermidade o alcançou. A febre nessa madrugada foi intensa, é muita tosse, é dores no corpo inteiro. Talvez essa pessoa nem conseguiu descansar, nem conseguiu dormir nessa madrugada. Mas, ó Pai, eu peço agora que junto conosco elas estão em oração e nós pedimos juntos, em unidade, para que o Senhor venha ao encontro agora. Assim como o Senhor entrou na casa de Pedro e curou a sogra de Pedro que estava com febre intensa, o Senhor é o mesmo Deus que cura. Então entra agora nesse lar, entra nessa casa agora, Senhor, onde essa pessoa de joelhos, com lágrimas nos olhos, pede o Teu favor. Entra agora e cura, Senhor, esse irmão, cura essa irmã, cura essa criança, Senhor, que às vezes nem sabe por que está passando por isso, mas a mãe agora, colocando a mão sobre a cabeça dessa criança, pedindo cura a Jesus. E nós pedimos juntos para que o Senhor possa curar, e curando, o Senhor deu um dia para essa pessoa, um dia de trabalho, um dia animado, um dia de alegria, que talvez ela não dormiu e na sua cabeça estava, hoje meu dia vai ser péssimo. Não, em nome de Jesus, nós clamamos para que o dia seja um dia de bênção. Então, entre nesse lar agora com cura, Pai. Entra nesse lar agora com libertação. Ah, Senhor, esse homem, essa mulher, que já levantou cedo para ir à labuta, para ir ao trabalho, não sei com que ele ou com que ela trabalha, só que nós sabemos que o Senhor está com seus olhos como chamas de fogo, contemplando tudo e todos. E como o salmista declara que do Senhor é a terra e a sua plenitude, nós cremos, Senhor, que nada foge do seu golpe de vista, nada foge do seu olhar, nada se esconde de ti. Então oramos agora, Senhor, para que se o inimigo preparou alguma cilada para essa mulher, preparou alguma cilada para esse homem ao sair de casa, venha de encontro aos inimigos agora, Pai, para que todo laço seja desfeito, toda armadilha preparada para derrubar esse homem ou essa mulher, armadilha de assalto ou de coisas terríveis, Senhor, venha agora dando a proteção, dando livramento, dando socorro, o escape. Nós clamamos agora, Jesus, porque sabemos o teu poder. Então, antes desse irmão ou essa irmã sair de casa, acampe os teus anjos ao redor, anjos poderosos, para que possa livrar, Senhor. Ou assim como nós lemos em Êxodo que tem sangue na porta, sangue de livramento, então nós oramos para que o teu sangue possa ser, Senhor, agora um meio de escape para dar livramento ao sair de casa. Oh, Jesus, oramos, ó Pai, porque sabemos e cremos no teu poder. Jesus, nós oramos porque são tantas situações terríveis que tem acometido o nosso Brasil. Tantas pessoas de tantos estados diferentes agora estão conosco em oração. E eu já quero crer na tua resposta, Pai. Já queremos crer na tua solução. Queremos crer, Senhor, na sua ação agora. Por isso, Senhor, pedimos, estenda as tuas mãos poderosas agora sobre esse lar. Em nome de Jesus.
1: Senhor, nosso Deus, Pai de poder, de amor e de bondade, Senhor, nesta mesma fé, neste mesmo propósito, ó Pai, assim como o Senhor, meu Deus, nos conduz, ó Pai da glória, em sabedoria, em palavras, ó Espírito Santo, continua, Senhor, nos dando direcionamento, nos conduzindo, ó Pai, neste relacionamento com o Teu Espírito Santo, nesta comunhão, ó Pai da glória, meu Deus, porque a oração é isto, ó Pai, é ter amizade com Deus, é falar com Deus no secreto, é ter, meu Pai, este privilégio de ter agora esta comunhão com o Senhor. Portanto, ó Pai, eu já quero Te agradecer, eu já quero Te louvar, Te glorificar pelo Teu amor, pela Sua bondade, pela Sua graça sobre nós. Ó Deus, o Senhor disse para Paulo, a minha graça Te basta, porque quando você achar que está fraco, aí que está forte, porque o meu poder se aperfeiçoa na sua fraqueza. Meu Deus, glórias e glórias nós Te damos, ó Pai, porque o Senhor é fiel, não desampara o Teu filho, não desampara a Tua filha, não desampara a Sua igreja. Quando o salmista Davi declara, eu já fui moço e agora já sou velho, mas eu nunca vi um justo desamparado e nem a sua descendência mendigar um pão. Senhor, que coisa tremenda, que coisa linda, meu Pai, porque sabemos que o Senhor age no momento certo. O Senhor trabalha no momento exato, na hora certa. Ó Pai, no dia e no momento exato, meu Deus, tem misericórdia, meu Pai, desta vida. Tenha misericórdia desta pessoa que está orando, desta vida agora, que está clamando conosco, ó Pai, não somente em São Paulo, mas em todo o Brasil, em outros países afora, acompanhando, ó Deus, esta programação, a Rádio Deus é Amor, a Deus, as plataformas digitais, os canais de comunicação da Igreja Pentecostal Deus é Amor. Vai alcançando esta vida, vai ao encontro deste lar, desta casa, vai ao encontro desta pessoa agora, nesta manhã, que está indo ao trabalho, que está agora em casa, meu Deus, está se preparando para mais um dia de batalha, mais um dia de trabalho, de guerra. Deus da glória, entrega a tua bênção.

0: pedido a Deus, insistido na bênção. Sim, meu Deus, isto é perseverança, isto é fé, isto é confiança, isto é, meu Deus, insistir naquilo que o Senhor pode nos dar. Oh, Pai de glória, eu creio, meu Deus, eu creio na vitória. Enche-nos da tua presença, enche-nos da tua graça, enche, Espírito Santo, porque disse Paulo, não vos embriagueis com vinho em que há contenda, mas enchei-vos do Espírito. Enche-nos agora, enche, meu Pai, enche-nos da tua presença, da tua graça, da sua misericórdia. Enche-nos, ó Pai da glória, Espírito Santo, porque é o que temos de mais precioso, é a tua presença, para nos fazer, meu Pai, sermos fortalecidos, alegres, ó Deus, contentes, capacitados, até quando oramos, o teu Espírito Santo nos auxilia, o teu Espírito Santo intercede por nós, porque nós não sabemos nem orar e nem pedir, meu Deus, mas o teu Espírito nos encoraja a pedir, meu Pai, a buscar o revestimento, a tua unção, a tua presença, meu Deus. Olha aí, meu Pai, esta mulher que está doente, esta mulher que está com esta enfermidade no estômago, ó Pai, no intestino, este câncer, joga por terra agora, meu Deus, repreenda, meu Pai, joga por terra esta enfermidade, este homem também, meu Deus, que está internado, que está agora, meu Pai, no hospital, na UTI, aguardando agora a intervenção cirúrgica, mas eu oro pela fé, que o Senhor pode realizar este milagre, realiza agora, Senhor, faz agora este milagre acontecer, para que o nome do Senhor seja glorificado. Eu creio nisto, ó Pai, que o teu Espírito opera em nós, tanto o querer como o efetuar. Vai otorgando agora a grande bênção para a tua igreja, para os ouvintes, internautas. Vai confirmando a vitória para o teu filho que tem orado, pedindo uma direção, pedindo agora sabedoria, pedindo esta porta aberta, pedindo este milagre, Senhor, este livramento. Vai alcançando esta vida, meu Pai, pela sua graça, pela sua misericórdia. Perdoa, Senhor, este homem, esta mulher que pecou, ó Deus, que agora está arrependido, que agora está agora, meu Deus poderoso, derramando-se na tua presença, se humilhando perante o Senhor. Mas eu oro para que o teu Espírito possa consolar, possa abraçá-lo, Deus da glória, em nome de Jesus, restaura, restaura esta pessoa, restaura, meu Pai, a comunhão, restaura a saúde, ó Deus, restaura, meu Pai, no nome de Jesus, a intimidade com o Senhor, ó meu Deus, porque o pecado nos separa do Senhor, o pecado mata, o pecado destrói, por isto que Paulo declara, Senhor, em Romanos, que o salário do pecado é a morte, mas o dom gratuito de Deus é a vida eterna, ó Deus tremendo, o Senhor meu Pai, Deus poderoso, como um sacrifício puro, santo e perfeito, Deus se entregou na cruz do Calvário para nos perdoar, para pagar esta sentença de condenação em que nós estávamos, ó Pai, com esta dívida, mas esta dívida foi paga na cruz, esta dívida foi paga na cruz do Calvário, ó Deus tremendo e santo, graças te damos, Pai, graças te damos, ó Rei da Glória, por tudo quanto o Senhor tem feito em nossa vida. Senhor, salva este Brasil, esta nação brasileira. Visita todos os estados desta pátria amada. Senhor, abençoai a tua igreja, os membros, pastores, diáconos, presbíteros, todos que professam a fé cristã e também aqueles que não professam. Salva eles, ó Deus, salva, convence que eles também precisam do Senhor. Ó meu Pai, que necessitam da sua presença, da sua graça e misericórdia. Visita todos os países, ó Pai, da América do Sul, América Central, América Latina, Europa, Ásia, Oceania, África. Meu Deus, ó Pai da glória, eu creio, Senhor, eu creio que esta, Pai, esta nação será salva, esta nação é Tua e este povo também. Meu Deus poderoso, confirma, meu Senhor, o Teu milagre, confirma, meu Senhor, a cura para esta alma, meu Deus, que não consegue liberar o perdão, não consegue perdoar. Por causa deste rancor, por causa desta mágoa, por causa desta angústia, Senhor, com tudo isto, ó Pai, está abrindo brechas para Satanás agir, para Satanás operar, por causa deste rancor, não liberou perdão. Então Satanás, ele age nisto, nesta brecha. Senhor, tira agora esta rapina, esta raiz, esta semente de amargura, de angústia, tristeza. Meu Pai, libera, meu Deus, em nosso coração, agora, liberta, meu Deus, do coração desta pessoa, em nome de Jesus Cristo, que o Teu Espírito Santo possa se revelar, possa trabalhar nesta vida, possa trabalhar na mente, no coração, no interior, meu Pai, porque a libertação, a salvação, ela vem de dentro para fora. Meu Pai da glória, eu creio nisto, que pelo poder da Sua palavra, somos libertos, somos regenerados, somos, Pai, completamente transformados pelo poder da Sua palavra. Meu Pai da glória, confirma-nos, ó Deus, confirma. Confirma, meu Deus da glória, a Tua bênção completa, a Tua bênção para o Teu servo, nosso querido irmão Gabriel, ó Deus, que também, ó Pai, estará dando mais um passo em sua vida, em seu ministério. Abençoa a sua noiva, sua família, sua casa, Senhor, a produção, abençoai de forma poderosa, abençoa o pastor César Medina, e assim, Pai, quero glorificar o Teu nome, quero Te exaltar, quero Te bendizer, Pai, porque a Sua palavra nos dá esta ordem. Bendizei o Senhor, o Rei de Israel, em nome de Jesus, Pai. E assim pedimos ao Teu Espírito e Te agradecemos em nome de Jesus, o Salvador. Amém.
1: Amém.
0: E amém. Glória a Deus.
1: Glória. Eita, a Deus.
0: Que
1: Deus
0: tremendo,
1: é,
0: hein, Gabriel?
1: Deus é bom demais.
0: Aleluia.
1: Deus é bom demais. Que coisa melhor. Você já iniciar amanhã colocando nas mãos de Deus, tem como dar errado?
0: Não.
1: Não tem como dar
0: não
1: errado.
0: Não tem. E a hora passa rápido, né?
1: Ixi,
0: se deixar, rapaz, a gente vai longe.
1: Não, não, se deixar aqui, vira madrugada, vira vigília de novo.
0: Que maravilha. Você que orou com fé, você que orou conosco, que agora, neste momento, está tomando essa decisão, que precisa fazer um conserto com Deus. Talvez você está se perguntando, a minha vida não presta mais, a minha vida não dá mais, eu não quero mais permanecer nesta situação. Hoje, agora, chegou o momento de você entregar a sua vida para Jesus. Entrega agora. Reconcilia-te com o Senhor. Aceita Jesus como teu Salvador. Se porventura há alguém, através da rádio, através das redes sociais, que está tomando essa decisão, ore comigo agora. Faça essa oração de confissão de fé, em nome de Jesus. Senhor Jesus, eu te aceito como meu Salvador. Senhor Jesus, eu estou reconciliando na sua presença. Perdoa os meus pecados, as minhas falhas e iniquidades. Perdoa agora, Senhor, porque eu pequei e estou arrependido. Me ajuda a perseverar, a permanecer firme na Tua casa. E escreve, Senhor, o meu nome no livro da vida e sela com o Teu sangue para o grande dia da vida eterna. Amém e amém. Glória a Deus. Seja muito bem-vindo. Você que aceitou a Cristo, você que reconciliou, nós já temos uma equipe já pronta para te ajudar, te acompanhar. E como que eles poderão entrar em contato conosco, Gabriel?
1: Olha, tem dois meios, né? Você que nos acompanha pelo YouTube, Instagram, Facebook, enfim. Você que nos assiste agora, manda um e-mail para nós, ou você que nos ouve, queroaceitarjesus@ipda.com.br. Você vai mandar um e-mail para a nossa equipe no queroaceitarjesus@ipda.com.br ou vai mandar uma mensagem de texto para o número 119-5094-4645. 119-5094-4645. E tem uma equipe pronta para te acolher muito bem.
0: Glória a Deus, é isso aí. A equipe, a nossa sede mundial, Igreja Deus e Amor,

0: Hein? Que bênção não receber você e toda a sua família. Então você que está agora em outro estado, em outra cidade, visite uma igreja mais próxima da sua casa. Nós não podemos deixar de convidá-los, né, Gabriel?
1: Exatamente. Com certeza, sempre tem.
0: Sempre tem.
1: O pessoal fala assim, tem um IPDA em todo canto. Todo canto que eu vou, eu, por rapaz, exemplo, uma é vez verdade. Eu fui pra Ubatuba, passamos uma trilha lá pra conhecer uma praia. Nessa trilha não tinha um IPDA lá?
0: Rapaz, olha, eu me lembro em Minas Gerais, eu tava na roça, ia da ceia numa casa de um senhor. Sim. E no meio da mata, rapaz, na roça, na estrada de terra, tinha uma igrejinha Deus e Amor lá também.
1: Olha aí.
0: Então, tá todo vendo? Lugar que você for, você vai encontrar uma igreja Deus e Amor. Tem. Então, vai lá e visita, corre lá, porque a presença de Deus está lá também e vocês serão abençoados em nome de Jesus. E aqui na Sede Mundial, onde estamos localizados?
1: Estamos no coração, como o Ítalo diz aqui, estamos no ponto principal, Avenida do Estado, 4568, aqui na Liberdade, com a entrada principal, na Avenida Prefeito Passos, número 10, entrada para veículo, pedestre. Irmão, você pode vir à vontade, vem de carro, que tem espaço, vem de ônibus, que tem fácil localização, então só não fica em casa.
0: Não fica em casa e não perca esta oportunidade, porque hoje é quinta-feira, não é qualquer quinta-feira não, é a quinta-feira da vitória. Campanha poderosa em prol das instituições Reviver. Então corre para cá, para a Sede Mundial, porque tem muita bênção, vitória, milagres para a sua vida. E agora, após uma oração abençoada aí, Gabriel, vamos ouvir testemunho?
1: Vamos, porque vamos quem ouvir. Ora recebe.
0: Quem ora recebe. Então, Daniel, vem contando aí este grande testemunho do que Deus fez na vida dele. Testemunho de conversão. Ouviremos agora, já voltamos com vocês. Daniel, vem contar a bênção.
2: Meu nome é Daniel Laureano dos Santos. Amados irmãos, eu queria contar, porque estava perdido no mundo das drogas, no mundo das bebidas. Eu gostava muito de assistir filme pornográfico. Perdi o meu irmão morto dentro da minha casa, junto com a minha família, com a minha mãe e meu pai. E ali eu fui crescendo com aquela mente fechada, a mente somente para fazer as coisas ruins. Então foi crescendo, e amados irmãos, com 16 anos, eu conheci uns rapaziada. E ali eu comecei a misturar com eles, roubar, sequestrar as pessoas. E ali eu conheci, amados irmãos, um dos amigos me ofereceu a cocaína, me falou que era para mim ficar a noite toda acordada, para que eu ficava mais esperto, para cuidar das vítimas. Eu usei aquela cocaína, depois que eu usei aquela cocaína, o desejo foi dobrando. Às vezes eu usava uma, depois eu usava mais duas cápsulas de cocaína. E foi se agravando a cada dia. E de repente, amados irmãos, um dos meus amigos virou crente. Me chamou para uma igreja evangélica. A qual que eu peguei, eu gritei com ele, não vou pisar meus pés neste lugar. E quando eu entrei dentro da minha casa, como eu olhei para dentro do quarto, eu vi aquela escuridão que me arrepiou todo. Então eu peguei, eu procurei aquele rapaz, falei, rapaz, me espera que eu vou. Eu gostava de andar tudo de preto. Então eu, quando cheguei na igreja, o Senhor falou comigo grandemente. Mas meus irmãos, glória a Deus, fiquei pouco tempo dentro da igreja. Eu não estava ainda capacitado, liberto de muitas coisas. Então eu caí novamente, passei 8 anos no mundo das drogas. Tudo que eu fazia, eu comecei a fazer tudo novamente, mas o dobro. E ali eu comecei a usar cocaína, comecei a usar maconha, até chegar no melado. Melado é misturado com a menor, com a maconha. Eu já não estava sozinho, eu estava com a esposa do meu lado. E ali tudo que eu fazia, ela sofria, porque ela via eu chegando naquela madrugada, 3 dias fora de casa, no rádio. Escutava o Davi Miranda na oração ali. E quando eu se parei dentro de uma cozinha, escutando aquele homem orando. E ali, amados irmãos, glória a Deus, aleluia, Jesus. Fui liberto desse mal, te entreguei a Jesus. Me batizei em 5 meses. Desse Deus maravilhoso, a qual que você se encontra nas drogas, a qual você se encontra na prostituição. Eu tenho algo para dizer para a tua vida, que Jesus está com o braço aberto para a tua vida também, e quer que a Deus te libertar. É somente dar lugar para Ele e deixar Ele te mover. Meu nome é Daniel Laureano dos Santos, moro no Jardim Oratório Mauá, na Rua Guarujá, número 191.
0: 6:33. Que testemunho impactante, hein, Gabriel?
1: Tremendo.
0: Tremendo demais.

0: Cada testemunho é mais impactante que o outro. Eu sempre costumo falar isso, porque estes milagres é o que o Senhor está fazendo na vida do homem e da mulher que decide colocar a fé em ação. Né? Então, Daniel, ele passou por esse momento, esse processo de libertação e recebeu a bênção, o milagre. É um verdadeiro milagre, o homem ser liberto.
1: Exatamente, exatamente. Deus te chama para uma mudança de vida. Agora, se você quer ou não, se você acha que a sua vida está boa do jeito que está, nos vícios, nas drogas, na dependência desse químico, se você acha que sua vida está boa, pode continuar assim. Porque Jesus te chama para uma mudança de vida, aí sim. Agora você que entende que não é as drogas que te fazem feliz, é só aquele momento de prazer, aquela ação momentânea, que é isso que as drogas têm para te proporcionar. Fora que acaba com a sua vida, a sua família. É isso. Para você que entende que esse vício não vai te levar a nada, mas também não sabe como mudar de vida, é para você que Jesus faz esse convite. É você que Jesus quer libertar. É você que Jesus quer transformar. O testemunho do nosso irmão vivia nas drogas, na prostituição. Não conseguia. Irmão, você não vai conseguir se libertar sozinho. Não tem como. Se você tentar com as suas forças, não dá. É por isso que Jesus te chama. Porque ainda que você não consiga sozinho, ele está dizendo assim, olha, eu sou a tua ajuda. Quando muitos te rejeitam, é ele que estende a mão para você. Então, corre para Jesus, porque ele tem vida nova para você. O nosso irmão deixou. Você que está nas drogas, vem para os braços de Jesus, porque ele liberta. Ele viveu a libertação.
0: Exatamente.
1: E está dizendo assim, olha, você também consegue. Se eu conseguir, você também consegue.
0: E se porventura você também, que está em casa, está passando por esta mesma situação, este mesmo problema, viciado na droga, na prostituição, não consegue, não tem saída, está neste momento perdido, Jesus está aqui para te libertar. Não deixe que o inimigo venha te calar ou cegar o teu entendimento. Jesus, ele está aqui para te libertar. Agora faça a sua parte. Esforça-te. Tenha bom ânimo. Corre para a igreja. Jesus te abençoará. Gabriel, é tremendo. Quando o homem decide entregar a vida para Jesus. Ei, irmão, é coisa tremenda.
1: Exato.
0: Talvez o psicólogo não sabe o que fazer. O médico, o cirurgião não sabe o que fazer. O psiquiatra não sabe o que fazer. Mas quando ele decide voltar para a presença de Deus, o milagre acontece na hora.
1: Exato. Tudo isso que você falou... Tem limite.
0: Tem limite.
1: O médico, ele sabe até uma certa parte, tem vezes que não tem jeito. Para ele não tem jeito, mas para Jesus, irmão, há solução. Com
0: Aleluia.
1: Certeza há esperança, há solução para a vida. Independente da vida que você está vivendo agora, Jesus tem uma história linda a teu respeito. Você crê nisso? Então corre para Jesus, aqui é o lugar certo.
0: Vem para cá, São Paulo. Vem para cá, Brasil, depois desse testemunho abençoado. Vem cantando conosco, Ivan Luiz.
1: E agora é hora de tacar fogo na seara do inimigo.
0: Vamos tocar fogo na seara. Vem, Ivan Luiz, cantar para Jesus.

0: 6:40.
1: Levi Muniz, ou Ivan Luiz, louvando a Deus, que tremendo, hein?
0: É, rapaz, você viu? Taca fogo na seara do inimigo, então estamos aí para tacar fogo, as portas do inferno não prevalecerá.
1: É, rapaz, olha, e tem muita gente, será que tem gente conosco aí? Já manda sua mensagem para o nosso WhatsApp da Rádio Deus e Amor. 11-982-92-3392, você que está no chat do YouTube também, corre para cá, envia sua mensagem, qual cidade, qual bairro, qual estado você está nos assistindo e ouvindo agora, queremos conhecer você, tá bom? Tem gente na roça?
0: Ah, sempre
1: será
0: tem.
1: Será que tem gente na roça já com a enxada?
0: Já tem até foto.
1: Bora
0: já,
1: ver, rapaz, bora, chama aí,
0: Thaís,
1: vamos ver.
0: Thaís de Alagoas. Ela tá dizendo assim, ó, ouvindo vocês pelo aplicativo enquanto cuido da bicharada.
1: Eita.
0: Das vacas, fiquem na paz. Olha, olha,
1: olha que vista bonita, hein?
0: Eita, rapaz.
1: Vista boa pra fazer um churrasco, hein?
0: Nem brinca que a irmã tá cuidando deles.
1: Irmã Thaís, Deus te abençoe, mano.
0: É o famoso preparando o bezerro cevado, né?
1: Eita. Ó, João lá de Sergipe, a paz do Senhor por aqui, os porcos já estão bem alimentados. Logo cedinho, um abraço a todos do Sertão Evangélico. Deus te abençoe, irmão João. Um alô, um abraço para o povo de Deus do Nordeste. Vamos ver no vídeo que ele tem aí para nós, vamos?
0: É vídeo?
1: Olha aí.
0: Eita, glória.
1: Eita.
0: Ó, chega, salivou. Ô, digo.
1: Costelinha de porco. Opa.
0: Eita.
1: Perdoa nós.
0: Cuidando aí, ó.
1: Que maravilha.
0: Ó, um bequinho.
1: Ó, o bacon
0: meu
1: aí.
0: Meu amigo.
1: Aleluia.
0: Ó, o bequinho. O bequinho deve ser o nome, né?
1: É o bacon.
0: Deve ser o nome do bichinho.
1: É bequinho. O bacon e o bequinho.
0: Eita, glória.
1: Cuidado. Tem mais mensagem aí, produção.
0: Cuidar de bichinho é bom demais, né, rapaz?
1: É.
0: Meu amigo.
1: Olha aí.
0: Olha.
1: Cadê o...
0: Cadê o pessoal pra mandar mensagem?
1: Cadê o gaúcho, tchê?
0: Luiz Carlos de Itapeva, Minas Gerais.
1: Olha aí.
0: Quero pedir que joguem água no meu irmão Elias, de Cajamar, ó. E também nas minhas filhas, Daniele, Gabriele, Isabelle. Deus abençoe.
1: Rapaz, olha o tanto de Y, hein?
0: É tanto li. Então taca água em todo mundo aí, ó, pra acordar. Levanta!
1: Acorda! Silene Rosa também, de Atibaia. Paz do Senhor a todos. Acorda o meu esposo Mauro, que hoje ele está com preguiça. Acorda, rapaz!
0: Mauro.
1: Toca o berrante! Sou da IPDA. Sou da IPDA também. Olha aí, volta aí. Do bairro do Tanque.
0: Do Tanque, já joga água aí, ó.
1: Joga água nele, jota o berrante. Joga o berrante também pra acordar o homem. Uma quinta-feira dessa.
0: Olha, Keila. Toma esse berrante.
1: Receba!
0: A Keila de Belfor Roxo, Rio de Janeiro. A paz do Senhor Jesus, queridos irmãos, bom dia. Desejo um excelente dia para todos os ouvintes do Sertão Evangélico. Todo mundo, bom dia para todo... Eita,
1: Deus
0: glória.
1: Abençoe, irmã Keila, lá de Rio de Janeiro, povo carioca.
0: Rio de Janeiro,
1: eita feijão preto. Que maravilha. Vamos abrir a porteira?
0: Vamos. Chame o seu áudio. Mande o seu áudio, que estamos prontos para ouvir, hein? Vamos lá. Primeiro áudio.
2: Senhor, meus irmãos, tudo bem? Sou ouvinte de todos os dias do Sertão Sertanejo, tá? Eu gostaria que os irmãos colocassem aí aquele louvor, ele não estava lá, com Débora e Leia.
1: Glória a Deus.
2: Tá bom? Eu sou de Belém do Pará, tô aqui em São José.
1: Prepara o louvor, hein?
2: Tá? E sou ouvinte de todos os dias. Aqui o celularzinho fica ligado no fone de ouvido 24 horas, irmão. Tá bom? Eu sou da IPDA aqui de São José do Rio Preto, aqui do... Jardim Santo Antônio, tá bom? Um abraço para os irmãos, um abraço aí pro irmão Zaquil, tá bom? Acorda aí, ele joga uma água nele aí para ele acordar. Será que ele já acordou, meus irmãos? Deus abençoe, fica na
1: olha aí, Deus abençoe o Senhor, hein? Deus abençoe o povo de Deus, ó. Olha, ouvinte amor, todos os dias do Sertão Evangélico.
0: Do Sertão Sertanejo, estamos aqui com o Zuckerberg.
3: Um abraço, Jesus, meu nome é Lenice, moro aqui na Bahia. Na cidade de Madre de Deus. E assisto todo dia a rádio, eu e meu esposo.
0: Eita, olha. Eita, glória.
1: E aí, Deus abençoe. Manda minhas mensagens.
0: Mande
1: áudio.
0: Mensagem, mande.
1: Que queremos conhecê-lo, ouvi-lo.
4: A paz do Senhor Jesus, irmão Lidenberg.
1: Amém.
4: Deusinho aqui da Bahia. Quando eu vou na Bahia, peço oração para mim e a minha família. Eu estou ligado aqui no programa em nome de Jesus.
0: Ó,
1: glória a Deus.
0: Mandou áudio enquanto ouviu a nossa oração.
1: Tô ouvindo alguém orando lá no fundo,
0: está,
1: hein?
0: Está orando conosco. Ouvindo, hein? Um abraço, ó. Manda mensagem. Salvo engano, hoje é o dia do nordestino também.
1: Hoje
0: cadê
1: é o no...
0: Cadê os nossos nordestinos que nos acompanham, sertão sertanejo, hein?
1: Cadê os nordestinos de plantão, hein? Ó, o primeiro tá aqui. Eu já tô aqui, hein?
0: Você,
1: Gabriel. Você,
0: baiano,
1: Gabriel.
0: Baiano da Bahia.
1: Mande áudio.
0: Cadê os nordestinos? 11 98292-3392. É onde você comunica com a gente, fala com a gente. Cadê você, baiano? Ontem os baianos mandaram
1: mensagem.
0: Peso.
1: Bahia em peso.
0: Literalmente. Eu aqui, eles lá e todo mundo junto.
1: E cadê? Quero conhecer os meus irmãos conterrâneos lá de Fortaleza, Ceará, Itapipoca, Crato, Crateús. Vem pra cá. Mande sua mensagem. Queremos conhecer você também. Queremos orar pela sua vida.
5: Alô, irmão. Olha. Aqui é o Cláudio aqui do Mato Grosso do Sul.
1: Eita, glória.
5: Eu estou ouvindo aí, irmão, o programa Sertão Evangélico. Irmão, pode mandar para nós o hino dito do Evangelho? Deus abençoe. Né?
1: Amém. Daqui a pouco vamos preparar esses louvores aí para o povo de Deus, hein?
0: Olha a voz do irmão, né? Aí, rapaz.
1: Irmão acordando. Olha, Eloy, tá vendo aí?
0: Irmão ficando já acordando já, espantando
1: tocar,
0: a preguiça.
1: Vamos tocar o chucoalho. Será que você tá em casa, acorda, já acordou?
0: Acorda, pelo amor de Deus!
6: Mande áudio, por favor!
0: Manda áudio. Queremos ouvir, áudio, queremos conversar. Venha.
1: Levanta, rapaz. Levanta dessa cama, desse sofá, vai trabalhar, porque hoje é quinta-feira e quem dorme muito ganha pouco.
0: E por isso que exatamente. O problemista falou: vai ter com a formiga preguiçosa, porque elas já estão trabalhando. E você, irmão? Deitado pra quê, irmão?
1: Exatamente.
0: Levante, faça café. Não, chafé não, café.
1: Chafé não, é café, né?
0: Aquele café que derruba o macaco do galho. Vamos lá.
1: E é isso aí. Manda mensagem pro YouTube também, porque nós queremos interagir com todos vocês. Mas quanto a isto, vamos ouvir agora este lindo louvor dito do Evangelho. O povo pediu, vamos mandar.
0: Pediu, tá aí, ó.
1: Vamos lá, vem cantando!

0: Bom dia, 6 horas e 50 minutos na capital paulista. Eita, cadê o papagaio boiadeiro? Cadê ele? Cadê ele? Cadê ele, hein? Cadê esses passarinhos abençoados pra cantar, rapaz? É bonito demais, olha aí.
1: É bonito. Cadê o sabiá?
0: O sabiá, cadê o azulão? Galo Campina, cadê o...
1: Oi.
0: Rapaz.
1: Meu amigo.
0: É a Amazônia inteira.
1: É isso aí. Hoje, quinta-feira, é o dia da Fundação Reviver, os grupos, né, a qual nós fazemos em pró a nossa assistência social. Então, irmão, hoje não fique em casa. Venha cultuar conosco, culto em 5 horários e você pode vir adorar a Deus e também receber de Deus, né?
0: Glória a Deus. Eu estava ontem olhando um vídeo e essa obra, Gabriel, da Fundação Reviver, ela tem crescido de uma forma tão tremenda. Sim. Que ela já está chegando no Peru.
1: Olha aí, ó.
0: Olha, um templo da glória de Deus em Peru, no país do Peru. Sim. Será implantado a casa aberta da Fundação Reviver. Que tremendo.
1: Isso é motivo de muita felicidade.
0: Muita felicidade.
1: Tenho certeza que você que faz parte desse ministério já está saltando de alegria, porque é isso que nós fazemos.
0: Isso é tremendo. Então, o projeto da Fundação Reviver, o braço assistencial da Igreja Deus e Amor, tem crescido e tem se expandido não só no Brasil, mas em outros países, através da minha e da sua contribuição. Nós somos mantenedores desta obra e com a nossa ajuda, esta obra tem crescido e vidas também carentes.
1: Muitas.
0: Tem sido abençoadas por Deus.
1: Muitas vidas alcançadas mesmo. Mas agora é hora de, né, já prosearmos com Deus, já louvamos a Deus.
0: É.
1: Agora é hora de saber o que Ele quer conosco. Vamos a uma meditação, a um devocional. E para isso eu tiro meu chapéu, com certeza,
0: aleluia,
1: em reverência. E hoje nós vamos ler em Gênesis, primeiro livro da Bíblia, livro fácil. Você que gosta de meditar conosco, aí, ó, está em Gênesis, capítulo 26 e o versículo 12, que está escrito assim, ó: e semeou Isaac naquela mesma terra, e colheu naquele mesmo ano 100 medidas, porque o Senhor o abençoava. Verso seguinte: e engrandeceu-se o varão, e ia se engrandecendo, até que se tornou muito grande. Talvez quem olha para esse texto aqui isolado está falando assim: isso é coach, é motivacional, isso é aquelas mensagens de hoje em dia, sensacionalista.
0: Eita!
1: Mas para quem olha, parece mesmo, de fato. Mas está longe disso. A pergunta que eu quero fazer é: em quem você tem confiado? O texto está dizendo que Isaac semeou naquela mesma terra e recolheu naquele mesmo ano. Que ano, que terra era essa? E por que ele se engrandeceu? E por que o verso 13 diz assim, olha: o homem se engrandeceu, foi adiante e cresceu, até se tornar muito grande. Qual que é o contexto disso tudo? No capítulo 26, começa falando assim, olha: e houve fome na terra, maior do que foi a fome no tempo de Abraão, o seu pai. Aqui, o capítulo 26 é o capítulo do start ministerial de Isaac. É aqui que Isaac vai começar a sua independência, ou a dependência em Cristo. Abraão, o pai de Isaac, morreu no capítulo 25. Agora não tem mais o pai para orar por mim. Não tem mais aquele 6 horas por mim, irmão, que eu estou doente. Não. Agora Isaac entendeu: ou eu amadureço para viver as promessas de Deus, ou eu fico de mimimi, de choro, e não vivo nada. Porque não tem mais ninguém orar por mim. Já percebeu que tem momentos na nossa vida que o Senhor afasta todo mundo e parece que não tem ninguém para orar por nós? Então, é nesse momento que Ele quer te amadurecer para que você ore, para que você busque. O amigo de Deus, Abraão, morreu no 25. Agora quem tem que se tornar amigo de Deus é Isaac, que Isaac se vire para isso. Então, no capítulo 26, o contexto é de fome. Está tendo fome, está tendo escassez, está tendo naquela seca naquela terra. E o versículo 12 diz: Isaac semeou naquela mesma terra. Que coragem é essa, irmão, de semear em terra de crise? Que coragem é essa de semear em ambientes que não são favoráveis ao plantio? Bom, versículo 2 e 13, o Senhor apareceu para Isaac e diz: olha, não desças para o Egito. Peregrina na terra que eu te direi, fique nela e eu serei contigo. Opa,
0: glória a Deus.
1: Ele tem uma palavra. A palavra que o Senhor está dizendo para ele é a seguinte: se você andar por onde eu te mandar andar, se você fizer aquilo que eu te disser, o verso 5 diz: Abraão me obedeceu, ouviu a minha voz, guardou os meus preceitos, os meus estatutos e as minhas leis. Olha o que o Senhor está dizendo. Se você me ouvir como Abraão ouviu, você crescerá. Se você me obedecer como Abraão obedeceu, você crescerá. Então a palavra foi liberada sobre Isaac. Isaac, se você me ouvir, se você caminhar, você crescerá. A terra, só que a terra é de crise. A terra é de escassez. Fique com essa, irmão. Isaac semeou naquela mesma terra. Que terra? Naquela mesma terra da escassez. Naquela mesma terra da fome. E recolheu e semeou naquele mesmo ano. Ou seja, o ano é de crise, o ano é de escassez, o ano é de seca. E ele recolheu no mesmo ano de seca 100 vezes mais. Porque ele é bom? Não. A terra está boa? Não. Porque o Senhor o abençoou.
0: Aleluia. É.
1: Ele recolheu porque o Senhor abençoava. Aí o 13 diz que ele se engrandeceu. E aqui está uma palavra. Em quem você tem confiado? Em quem você tem crido? Porque o cenário para você pode ser um cenário de escassez. Mas se você ouviu a palavra do Senhor, até em cenário de escassez você vai produzir em nome de Jesus. Porque o Senhor te abençoará. Não é porque somos bons, irmãos. Não é porque o crente é melhor que o não crente. Não, longe disso. É porque temos o Senhor para nos abençoar. Então, a terra é ruim, mas eu estou debaixo de uma palavra que é muito boa. Sim. A terra é seca, mas eu estou debaixo de uma palavra que gera frutos, e é a palavra de Deus. Então, em quem você tem confiado quando a escassez ou a crise vem? Talvez você olhe e fale assim: irmão, o meu trabalho não é muito bom para crescimento. Só que se o Senhor quiser te fazer crescer aí, entende? Não é um ambiente que muda a palavra de Deus, mas é a palavra de Deus que transforma o ambiente em que você está. Então, entenda uma coisa. Independente do ambiente em que você estiver, você produzirá, porque o Senhor está contigo. Se foi a palavra dele, irmão, a palavra dele se responsabiliza em te fazer crescer. É isso. Porque, ó, Deuteronômio 28 diz que se vocês ouvirem a minha voz, guardarem a minha palavra e praticarem, vocês serão abençoados quando entrar, abençoados ao sair, abençoados na cidade. Tudo é de acordo com a palavra.
0: A palavra de Deus, ela é poderosa, né? A palavra de Deus, ela gera em nós frutos e precisamos colocar ela em prática.
1: Exato.
0: Porque a Bíblia Sagrada não diz: não sejam apenas ouvintes, mas sim, praticantes.
1: Exato.
0: Não é apenas ouvir, mas praticar aquilo que está escrito.
1: Sim, sim.
0: Você leu a palavra de Deus. Então, Isaac, ele colocou em prática aquilo que ele ouviu.
1: Exato.
0: Aprendeu do pai.
1: Exato.
0: E aprendeu com Deus.
1: Sim.
0: Colocou em prática, colheu, plantou e colheu. Esta é a lei da semeadora.
1: Exatamente, foi o Senhor quem deu a ordem. Aí eu ouço o salmista falando assim: olha, uma coisa eu pedi ao Senhor, vou ficar parado esperando? E a buscarei. Mesma coisa, irmão. Se Deus liberou uma palavra a teu respeito, o que você vai ter que fazer? Plantar essa palavra para que ela gere fruto.
0: Glória a Deus, que tremendo, hein, Gabriel?
1: É bom demais.
0: Mensagem de Deus,
1: é
0: palavra de Deus. Para quem está em casa agora, receba essa palavra. Receba essa mensagem no teu coração. Talvez você está passando por este momento de escassez, não somente material, mas espiritual, ministerial. Hoje, Jesus está dizendo para a sua vida que hoje você vai colher. Mesmo no momento da crise, no momento das provações, no deserto, mas você colherá frutos sem medidas, porque o Senhor te abençoará. Que tremendo.
1: Você entendeu? A crise vem, mas a palavra do Senhor é maior do que qualquer crise que virá. Em nome de Jesus, tu crescerás, irmão. Você está feliz com isso? Entendendo que é o Senhor que liberou a palavra a teu respeito? Se foi o Senhor quem liberou a palavra a teu respeito, fica em paz, que você crescerá em nome de Jesus.
0: Amém. 6 horas e 59 em São Paulo.
1: É.
0: E vamos agora, Gabriel, para uma pausa aí, um break.
1: É um freio, dá uma freada.
0: Como agora é que você fala?
1: Dá
0: freio.
1: Uma freada.
0: Uma freada.
1: É um freio agora, o break. É
0: porque
1: hora do
0: também,
1: break.
0: Porque daqui a pouquinho também vem aí um coffee break.
1: É, o coffee break, a parada pro café. A freada pro café.
0: É isso aí. Então vamos agora para o break. Daqui a pouquinho voltamos com vocês, hein? Permaneçam sintonizados. Não sai daí, não.
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5: Estamos gratos a Deus por esse dia maravilhoso, aonde não só aqui no Jordão do Bororé, mas aonde em várias partes do nosso Brasil está sendo realizado o batismo.
6: Para mim, o batismo é o cumprimento da palavra de Deus. É você deixar quem você era, o seu velho eu, e se tornar uma nova pessoa em Cristo.
7: É renovo, é transformação.
6: Deus, ele, por mais que eu tivesse afastado, ele ainda continuava falando comigo. Estava participando de uma live. E nessa live o irmão fez o apelo, eu me reconciliei. E eu mudei demais. Não só as vestes, mas quem eu era por dentro também. Deus mudou o meu coração. Eu me tornei uma nova pessoa, uma nova filha, uma nova mãe. Tudo mudou. As minhas vestes mudaram. Eu mudei por completo. É Deus ali fazendo a obra na sua vida e abrindo caminhos para que você possa fazer o querer e a vontade dele.
8: Eu estou muito feliz por cada um deles e que Deus continue fortalecendo a cada um diante da presença dele.
7: Jesus, ele me transformou. Eu sei que ele é o único salvador da minha vida e que é por ele que eu estou aqui.

0: Pode ser que hoje você não entenda o motivo de tanta luta, de tantas portas fechadas e de tantos obstáculos no caminho. Mas lembre-se, o que agora parece confuso, um dia fará todo sentido. Deus nunca trabalha sem propósito. Enquanto isso, confie e continue sua jornada. Mesmo quando não vemos, Deus está agindo. Em Romanos capítulo 8, versículo 28, está escrito: sabemos que Deus age em todas as coisas para o bem daqueles que o amam, dos que foram chamados segundo o seu propósito.
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4: Sete horas e cinco minutos, acorda, Dona Maria, acorda, sai dessa cama. Vamos jogar água nesse povo que tá deitado aí, Rejonto? Vamos jogar água. Joga água, rapaz.
5: Eu ia falar, não me faça jogar água, mas já jogaram.
4: Já jogaram. Né?
5: Levante logo.
4: E tem o galo atribulado também. Esse aí é perigoso, hein?
5: Se continuar dormindo, um galo é atribulado que vai te acordar.
4: Vai ser o despertador aí.
5: Vai ser teu sonho.
4: Gabriel, será que tem gente no YouTube conosco aí?
5: Ah, gente demais. Tem a G20, G20 Modas, eu acho que é esse.
4: Olha
5: aí. A paz do Senhor, estou assistindo vocês de São Luís, mas que São Luís? São Luís do Maranhão ou São Luís aqui de São Paulo, aqui, ó? Porque tem dois São Luís, mas São Luís da onde? Aproveita e manda agora.
4: Tem o nosso irmão Maria, irmã Maria Almeida também.
5: Rapaz.
4: Olha aí, ó. Bênção de Deus está aqui conosco.
5: Muita gente, hein? Fátima Dantas aqui conosco. Também a Antônia. Eu creio que nas escassez e crises o Senhor nos ajudará. Com certeza, em nome de Jesus, cremos isso.
4: Tem a nossa irmã Cidinha, eu, Aparecida de Taparuba, manda um alô para nós. Amém, irmã Cida. Deus abençoe a sua vida grandemente, hein?
5: Herânio da Silva. Qual foi o livro que ele leu mesmo? Foi Gênesis 26, 12. E o próximo, 12, os dois versículos seguintes. É isso.
4: Que bênção. A nossa irmã Ruby falou algo muito interessante, ó. Que palavra, Deus. Como eu precisava ouvir isso. Ali, que tremendo, tá, hein? A palavra de Deus surgiu efeito no coração do povo, viu, Gabriel?
5: Exato. Aqui é um culto completo, irmão. Você ora, você adora, você ouve testemunhos que fortalece a fé, ainda ouve palavra. Meu amigo, tá
4: bom. Ô, Gabriel, e esse cafezão abençoado aí, hein? Hoje o mistério tá grande aí.
5: Tô esperando você com o nosso café, rapaz.
4: Rapaz, só faltou o coador aqui.
5: Você ia fazer café, mas só porque eu fiz ontem, você não quer fazer hoje?
4: Pois é, rapaz. Eu acho que, não sei se é porque se o povo não gostou, se o povo não aprovou seu chafé. Não sei não, hein?
5: Não, calma aí. Eu vou chamar a nossa produção, Oléia. Tá, vai ter café sim.
4: Vai ter café ou não vai ter?
5: Tem. Olha café aí. Na mesa.
4: Cadê as palmas pra Jesus?
5: Ah, vai ter café, Eléia. Em nome de Deus, abençoe, Eléia.
4: Tá vendo
5: Deus,
4: aí?
5: Deus a bendiga.
4: Leia lá de Santarém, Pará.
5: Pará.
4: Ah,
5: é,
4: aí,
5: vai ter café na então, mesa.
4: Então eu posso fazer o coffee break.
5: Agora é a hora do café.
4: Você vai tomar, hoje você vai tomar um café que levanta defunto.
5: Meu amigo.
4: Milagres acontecerão.
5: Olha, já tomou tá esse aí? Café, irmão? Esse café que levanta defunto, derruba macaco do galho e ainda abre as ventas?
4: Eita, rapaz. Aí, ó, o café.
6: Calma, pastor.
5: Esse é café bom, hein?
4: Esse café abençoado.
5: Esse é café que você tem que colocar açúcar pra tomar, senão não dá,
4: é,
5: né?
4: Vamos lá,
6: misericórdia!
4: Olha. Misericórdia! Eita,
5: o de ontem foi um chafé, esse é um café
4: hoje,
5: forte.
4: Hoje é dia do nordestino e já tem um bolo de milho aí,
5: meu
4: ó.
5: Meu amigo.
4: Eita.
5: Ó, a Maria, ela fala a melhor coisa. Hora do cafezinho quente. É, agora
4: bom
5: é hora.
4: Demais da conta, sou. Olha aí, ó, tem muita gente aqui, ó. Rayane Vitória, tava fraco?
5: Ah. Não estava fraco, estava tá na medida. Aí, pra não colocar açúcar, é diferente.
4: Pois é,
5: irmão.
4: Tá vendo?
5: O Gabriel aprendeu a fazer café, disse o a vira-tela oficial. Vira-tela é. Aprendi, irmão, aprendi.
4: É.
5: Mas e aí, será que temos notícia também?
4: Tem notícia aí, tem notícia.
5: Vamos aprender também?
4: Vamos acordar a Cristine?
5: Ô,
4: será que
5: Cristine,
4: até a Cristine tá dormindo?
5: Ô, Cristine, fale com a gente, fale.
4: Fale com nós.
7: Bom dia! Chegou o momento de informação aqui no programa Sertão Evangélico. Vamos trazer as principais notícias do campo, curiosidades e informações quentinhas do agronegócio brasileiro. Sanidade animal. Status livre de doença amplia confiança no produto brasileiro. Autoridades sanitárias da Rússia comunicaram o reconhecimento de todo o território brasileiro como livre de febre aftosa sem vacinação. A decisão reflete um novo status sanitário brasileiro conferido por Organismo Internacional de Saúde Animal e representa um avanço relevante para a agenda sanitária e comercial entre os dois países. O reconhecimento é fruto dos progressos consistentes do Brasil na área de saúde animal e atesta confiança no Sistema Brasileiro de Defesa Agropecuária. A decisão contribui para ampliar as condições de acesso de produtos brasileiros ao mercado russo, com destaque para as cadeias de proteína animal e reforça a posição do Brasil como fornecedor seguro e competitivo.
4: João Negrinho. Olha aí, tá vendo aí que maravilha,
5: olha,
4: hein?
5: Rapaz.
4: Notícias abençoadas.
5: É o agro do nosso país, é que assim, nosso país é forte. É grande, é rico.
4: É rico.
5: E outra, é forte, em agro é com a gente mesmo. Quer falar de agro, tem
4: olha,
5: que falar
4: Mato Grosso, Goiás,
5: sabe.
4: Distrito Federal, Minas Gerais, ali, Triângulo Mineiro ali, o
5: sim.
4: Povo gosta, hein?
5: O tanto que o nosso país importa, exporta, sim. O que o nosso país faz, é agrega. Nosso país, ele é tão abençoado por Deus que ajuda os outros países também.
4: Outros países, exatamente. É. Então sai daqui, vai para outros países e acaba que... Muitas pessoas acabam conhecendo o país sem nem mesmo vir para cá, né?
5: Sim, então, nós ajuda tanto os outros, exporta tanto para os outros, que eles pensam que aqui é só floresta, não tem concreto, né? É o que eles pensam, não, lá só tem bicho, só tem animal, só tem boi, vaca, só tem frango, mas quando vem para cá eles veem a natureza, a beleza,
4: riqueza. É igual quando eles falam lá no Nordeste só tem seca, não tem água. Quando eles vão para lá e fica assustado, né?
5: É, né? Vou falar ver.
4: É desse jeito, Gabriel.
5: Exatamente.
4: Enquanto, agora o café tá aí, o café tá pronto, hein?
5: Cafezinho aqui, ó.
4: Café tá pronto, abençoado. Vamos provar? Será que você vai... Será que é semelhante ao de ontem?
5: É, igualzinho de ontem.
4: Ixi.
5: Tá bom, tá não, mas tá bom. Eu tô falando
4: tá
5: que
4: bom,
5: tá bom,
4: né? Tá
5: excelente igual
4: o
5: de ontem. O de ontem que fiz fui eu, rapaz.
4: Aí você me assustou aí, rapaz.
5: O que eu fiz fui eu. De ontem ficou bom. Ô, irmão, o café de ontem ficou bom. Eu só não vou falar que você tá pronto pra casar, que você já é casado. Então, que Deus abençoe seu casamento.
4: Aleló.
5: Aleló.
4: Rapaz, depois que eu casei, aprendi a fazer arroz, feijão, macarrão, carne.
5: É? Aí, ó.
4: Tá a gente aprende a fazer tudo.
5: Aí, ó, tá vendo? Esse é um homem, irmão.
4: Tá vendo aí? Tá vendo aí?
5: Esse é homem. Vamos.
4: Então, tem aí mistério da Bíblia.
5: Isso, episódio,
4: tem mais coisa boa de Bíblia aí.
5: Episódio 20, o mistério o mistério da injustiça. Rapaz,
4: rapaz,
5: esse
4: é tremendo. Esse aí
5: eu quero
4: aprender.
5: Isso eu quero aprender.
4: Vamos lá, mistérios da Bíblia e já voltamos com vocês.
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9: Olá.
6: E se eu te dissesse que a injustiça tem um plano? Um plano escondido, mistério em ação, mesmo agora, você sentiria? Em 2 Tessalonicenses, lemos: porque já o mistério da injustiça opera. O que seria esse mistério? Uma força? Um sistema? Ou alguém? Uma engrenagem invisível preparando o cenário. Retido, mas por quem? A palavra diz que esse mistério está retido, por enquanto. Mas quem o segura? E até quando? Muitos acreditam que o Espírito Santo é quem contém essa operação. Outros, que é a própria Igreja, ou até o governo divino sobre a Terra. Seja como for, o texto é claro. Quando for tirado do caminho, o iníquo se revelará. Um plano maligno em curso. O anticristo ainda não foi revelado, mas seus rastros talvez já estejam por toda parte. Ideologias contrárias à palavra, sistemas que desafiam o Criador, verdades que são caladas, tudo isso pode ser parte da engrenagem da injustiça. Um aviso velado. Paulo não revelou tudo. Ele disse que já havia falado aos Tessalonicenses. O que exatamente? O que ele sabia que nós ainda não sabemos? Por que não está escrito com clareza? Enquanto muitos dormem, o mistério da injustiça trabalha. Oculto, silencioso, persistente, e quando ele for revelado, será tarde demais para muitos. Você está preparado? Ou ainda acha que isso é apenas teoria? O que você acha que é o mistério da injustiça? Continue investigando, porque o mistério ainda não foi revelado.

0: Rapaz, o mistério da injustiça.
1: Sabe as palavras, né? Do pastor Jorge Cardoso, grande amigo e irmão em Cristo. Rapaz, tremendo.
0: O homem é grandemente abençoado.
1: É, né? É grande em vários aspectos, mentalmente, intelectualmente.
0: Exato, homem evoluído. Outro
1: evoluído.
0: Nível. Fora que falou do Ministério da Injustiça, ele deixou, e ele ainda jogou algo incrível pra nós.
1: Sim.
0: O mistério ainda não foi revelado, então...
1: É um mistério.
0: Continuo estudando.
1: Aleluia. Gabriel, vamos fazer uma oração?
0: Vamos, vamos.
1: Nós estamos aqui com bolo, pão,
0: sim,
1: caseiro, queijo, olha, um hambúrguer abençoado, um suco abençoado, um bolo, um café. Mas para quem está em casa, muitas pessoas talvez não tenham um café como este abençoado, mas vamos orar. Porque eu creio na multiplicação.
0: Creio também.
1: Você crê?
0: A Gislene até falou assim, olha, eita que mesa boa, parece gostoso e tá demais.
1: Tá gostoso demais. Então eu quero orar por vocês, vamos dar graças ao Senhor, porque cremos na multiplicação. Portanto, oremos a Deus. Senhor nosso Deus e Pai, Senhor, eu quero te agradecer por esta mesa farta. Senhor, mas ao mesmo tempo eu oro também pelos que estão em casa, para que o Senhor possa abençoá-los de forma poderosa, em que as tuas bênçãos possam agora entrar nessa casa, nesta família, e que haja prosperidade, multiplicação, mesa farta. Eu creio, Senhor, e é profético, Pai da Glória, que a tua bênção é quem enriquece, dela não acrescenta dores. Eu creio, Senhor, na multiplicação. E dando graças a ti, eu oro para que o Senhor possa aumentar agora a fé deste internauta e ouvinte, para que a bênção do Senhor possa chegar agora. No nome de Jesus, eu te agradeço e te peço em nome de Jesus. Amém.
0: Meu Deus do céu.
1: Glória a Deus. Eu creio, hein?
0: Para você, é bom demais.
1: Para você que está em casa agora, ainda essa semana, Deus abrirá portas, portas e portas, para que o nome do Senhor seja glorificado.
2: Amém!
1: Você, ó, a criança já tomou posse da vitória.
0: Amém,
1: aleluia. Vamos provar essa bênção aqui?
0: Olha isso daqui, ó.
1: Esse suco.
0: Olha que falaram assim, ó. Esse café do Lindeberg me deu até fome.
1: Rapaz, aleluia.
0: Cafézinho fresco.
1: É bênção demais.
0: É tudo. Lindeberg, você matou o Gabriel hoje com esse café que levanta de fome.
1: É um café especial.
0: Ele não mata.
1: Não mata.
0: Não mata ninguém.
1: Ele vivifica. Ele desperta aquele que tá dormindo.
0: Exatamente, é assim que funciona.
1: Estamos aqui com um suco abençoado, preparado pela produção. É suco de quê aí, Gabriel?
0: De maracujá com manga.
1: Meu Deus do céu. Vai ficar querendo.
0: Tu não pode, é só a fruta.
1: É só nós aqui do sertão, tô brincando. Vamos marcar um café com vocês, internautas. Vocês que estão mandando mensagem aí agora, vamos ter que marcar um café com vocês aí. Rapaz. Que Deus abençoe vocês e vamos louvando. Clédison e Evanilson.
0: Meus talentos.
1: Vamos louvar.
0: Tem clipe também, hein?
1: Vamos cantar. Vem cantar pra Jesus!

0: 7:22. Atenção, São Paulo. Atenção, Brasil. Tem mais mensagens aí pra nós.
1: Vem áudio, vem áudio.
0: Você não consegue falar, você tá comendo, né?
2: Vem áudio, vem áudio. Aqui é o Olímpio do Rio Branco, Acre. Tô ligado na programação da rádio Deus e Amor. A melhor programação da madrugada. Fico ligado o dia todo na rádio.
0: Deus abençoe, povo de Deus do Rio Branco, Acre, né? Deus abençoe, meu irmão. Um abraço para o Senhor.
1: Muito é madrugada agora.
3: Boa tarde do Senhor Jesus, aqui é a irmã Nalva. Vitória da Conquista Bahia. Estou aqui deitado ouvindo o programa. Meu esposo já foi para a roça. Estamos aqui ouvindo o programa. Que Deus abençoe todos vocês. Programa Sertão Evangélico. E o meu lindo filho Lucas Coutinho. Deus abençoe.
0: Olha, diretor aí. Aí.
1: Meu, apareceu, meu lindo Coutinho.
0: É.
1: Mãe, tem que ser mãe, né?
0: É mãe. Deus abençoe. Tá na conquista aí, o povo de Deus abençoar.
4: A paz do Senhor, Lindeberg. Rapaz, sempre que possível, eu acordo cedo, 4 horas da manhã aqui no Acre, Rio Branco, pra... Que é o irmão Josafá.
1: Sempre que possível, né?
4: Você está para aceitar, ouvir e assistir, né? Esse programa que é um culto abençoado.
0: Eita,
4: hoje
0: glória
4: o senhor Lindeberg é o chefe do barraco aí. Bota o Gabriel aí para fazer o café e amolar a enxada.
1: Qual foi, meu irmão?
0: Olha, irmão Josafá, Deus abençoe.
1: Me ajuda.
0: Tamo
1: aí,
0: junto,
1: rapaz,
0: nessa empreitada, hein?
1: Me ajuda.
0: Tá vendo aí,
1: rapaz?
0: Ó?
5: Bom dia, paz do Senhor Jesus. Os irmãos do programa Sertão Evangélico. Estou no meu carro aqui. Juntamente com a minha esposa, irmão Márcia, e minha esposa, irmã Lucinalva, da cidade de Badibacite. Deus abençoe a família Miranda. Qualquer dia vocês vêm comer uma pamonha aqui, irmãos. Que é a cidade da pamonha e da coxinha, a famosa cidade da coxinha. Deus abençoe a todos.
1: Só preciso do endereço.
0: Rapaz, manda o endereço agora
1: só
0: pra nós aí, meu irmão.
1: Preciso do endereço, meu irmão. Pamonha.
0: Ainda segunda-feira é feriado? Vamos lá agora, esse final de semana, vamos pra lá.
1: Agora.
6: Paz do Senhor Jesus, aqui é uma Rosalina de Osasco. Muito feliz por todo dia pela manhã estar ouvindo esse programa, A Voz da Libertação, o Sertão Evangélico, também as enquetes, também pela manhã com o Gabriel, com o Ítalo. É um prazer enorme.
0: É o Biblionildo.
6: Deus, muito feliz e Deus é maravilhoso.
0: Deus abençoe, minha irmã.
1: Cadê os caminhoneiros também? Tô com saudade dos caminhoneiros mandando.
0: Caminhoneiro, carreteiro, cadê o povo?
1: Cadê vocês?
0: Bora. Tá na estrada?
1: Bora mandar
0: mais áudio. Manda mais áudio aí, manda mais áudio.
7: A paz do Senhor, irmãos do Sertão Evangélico. Gostaria que vocês mandassem um alô especial para nós aqui em São Gabriel de Muqui, Espírito Santo. Eu sou Iduína e ouço todos os dias o programa e gosto muito. Meu esposo Romildo, né, que está ligadinho 24 horas. E minha neta Isadora, Lavínia, meus filhos Neemias e Elias. Conto com a oração dos irmãos e um louvor aí bem especial para nós.
0: Deus abençoe, minha irmã. Teremos. Povo de Deus lá de Muqui, povo capixaba é uma benção.
1: É outro nível.
0: Rapaz,
8: paz do Senhor. Me chamo Rodrigo, sou de Rio Grande do Sul.
0: Rio Grande.
8: Estou na audiência abençoada desse programa. E também gostaria de enviar um abraço pro meu colega Edílio Quevedo, que também está na audiência. Deus abençoe essa programação, abençoe os pastores. Na paz do Senhor Jesus.
9: Mas que barbaridade.
8: Estamos aí acelerando.
1: Obrigado, hein, colega. Barbaridade.
8: O cargueiro.
0: Olha aí.
1: Abraço.
0: Rapaz, aqui na produção tem gaúcho, hein?
1: Um abraço apertado pra
0: você. Um abraço, Bar. Mas que bate.
10: Bom dia, a paz e a graça do Senhor Jesus para todos. Que Deus continue abençoando cada um.
1: Amém.
10: Que programa abençoado, viu? A gente começa o dia com a mente agitada. E aí, quando a gente liga a nossa televisão ou vai no celular, que nós ouvimos essa oração, é um alimento espiritual. Que Deus continue abençoando a todos. Eu gostaria de ouvir aquele louvor, a educação do nosso filho. Se eu não me engano, é com Leia. Se não der para hoje... Para o dia que vocês puderem colocar esse louvor, que eu amo ele. Bom?
1: Amém. Obrigado, ah, pelo
0: um abraço pela senhora, pra senhora.
1: Eu fico feliz demais quando eu ouço essas mensagens, porque assim, o programa é feito por nós, mas pra eles, né?
0: Sim,
1: é
0: exatamente. Casa,
1: justamente pra trazer paz para o seu lar, essa manhã agitada aí, essa cabeça, né?
0: E é esse,
1: pra
0: vocês mesmo. Que Deus e esse é o nosso propósito, né, Gabriel? Exatamente. Vir, fazer a programação, interceder por aqueles que estão em casa, não é? Temos mais um áudio aí.
11: A paz do Senhor, bom dia a vocês, dupla abençoada por Deus.
1: Eita!
11: Aleluia! Estamos ouvindo aqui a programação Sertão Evangélico, aqui no estado de New Jersey. Grande abraço para vocês, dupla abençoada. Essa dupla é caipira? Eu não sei não, mas...
0: Eu entendi, New Jersey.
11: Vamos considerar que vocês são caipira, porque a programação é caipira, viu? Deus abençoa.
0: Amém.
11: Estamos aqui ouvindo, vocês é uma bênção. E o mais importante que eu vejo na programação é quando vocês começam orando, buscando a Deus. Isso é grandioso. Deus abençoa vocês. Estamos aqui no estado de New Jersey. Meu nome é Elias. Estamos agora diretamente indo para o trabalho. Aleluia, fazer pavimentação aqui no estado de New Jersey. Deus abençoa. Grande abraço. É uma bênção essa programação.
0: Meu
11: glória a Deus
0: do céu, Gabriel. É. Estados Unidos.
1: É, e o have a good day. Que você tenha um ótimo dia, um bom
0: God
1: dia.
0: God bless you too.
1: Oh,
0: you my brother.
1: New Jersey.
0: Olha aí, que Deus abençoe, irmão Elias. Olha que bênção.
1: É, eu não sei se ele é caipira, parece caipora, mas que Deus abençoe.
0: Rapaz, tô aprendendo, tô aprendendo. Tô aprendendo. Caipora não, rapaz. Oxe, aí você me quebra.
1: É caipira também, é caipira. Estamos aqui tentando, né?
0: Caipira no caipora, é? Aí não sei, não entendi agora.
1: É que eu fui criado em São Paulo, mas sou baiano, então aquele caipira meio da cidade, né?
0: Meio lá e meio cá.
1: Meio lá e meio cá, meio da cidade. É, aqui não tem,
0: vamos
1: medo,
0: de testemunho? Vamos de testemunho. Edith Santos, bênção na gravidez. Meu Deus do céu,
1: eita,
0: olha.
1: Glória.
0: Vamos lá, irmã Edith, conte a bênção.

0: Eu estava com a casa sem dar acabamento e a esposa dele não ficava grávida, porque ela tinha problema de saúde. É, o dia das mães, vontade de ser mãe. E ali, quando foi esse dia das mães, em 2019, meu menino me ligou, falou: mãe, a senhora vai ser vó. Aí eu peguei, aí ele falou que a esposa dele tinha feito o teste da gravidez. E eu tinha ido na casa dele, na semana atrás, e tinha pegado um vote da Reviver, daquele tijolinho da minha casa, e levantei para cima. Eu estava na livraria lá em Vila Nogueira, nessa época eu morava na Vila Nogueira. E levantei o vote para cima e pedi ao Senhor, se fosse da vontade do Senhor, me nascesse um filho. Concedeu esse filho, é uma menina. Hoje já tem 6 anos, pela misericórdia do Senhor. E naquele ano, meus irmãos, a bênção foi tão grande na vida deles, que ela ficou grávida, ele fez acabamento na casa todinha. Através desse voto que eu fiz com a Fundação Reviver. E que Deus ele misericórdia. E eu fiquei muito grata toda vez que eu aí nessa menina, eu lembro desse voto que eu levantei da Fundação Reviver. Acredita no Senhor Jesus e creio. Faz um voto na Fundação Reviver com fé que Deus concede a benção. Que é certeza, porque, olha, o tratamento que minha nora fazia não foi uma vez nem duas só não, foi várias vezes que ela fazia tratamento. E depois desse voto, a minha nora ficou grávida. E a menina está lá, pela misericórdia do Senhor, tem 6 anos hoje. E só confiar no Senhor Jesus e esperar. Só confiar no Senhor Jesus e esperar.
1: Glória a Deus, meu Deus do céu. É bom demais ser crente, irmãos, é bom demais. Você percebe? Ó, tinha sonho de ser vó e o filho dela sonho de ser pai. A nora tentando, mais de uma vez ela falou. A casa também não estava acabada. E imagina a preocupação, casa não acabada, quero ter filho, aí do nada...
2: Grave. A bênção vem.
1: E vem pro completo.
2: Ela fez um voto com a Fundação Reviver.
1: Exato, cofrinho.
2: E tocou aí e recebeu a bênção.
1: Exatamente, é.
2: Meu Deus do céu.
1: E você, tá esperando o quê pra viver milagre, irmão? Fez com a Reviver. Hoje a culto é Reviver. Faça o culto hoje que eu tenho certeza que você, o voto nesse culto, que eu tenho certeza que Deus vai te abençoar, te responder de forma grandiosa.
2: Tem várias maneiras de nós fazermos um voto com Deus. Através do voto, através de propósitos, campanhas, orações. Exato. E Deus ele honra a nossa fé.
1: Honra.
2: Conforme a nossa condição, nossa necessidade, Deus honra a nossa fé. Porque a Bíblia diz que Deus viu a intenção do coração de Abel e depois olhou para a oferta dele.
1: Exatamente. É
2: então
1: isso.
2: Primeiro Deus vai ver a sua intenção, Gabriel.
1: Glória
2: e depois ver a sua oferta.
1: Glória a Deus.
2: Então conforme você, para que eu estou ofertando? Para que eu estou contribuindo?
1: É
2: para que o nome de Jesus seja glorificado. Ela fez isso. O voto. Para que o nome de Jesus fosse glorificado. E Jesus foi glorificado na bênção que ela recebeu.
1: Glória a Deus.
2: Eita, aleluia.
1: Tem como não ser abençoado com uma programação dessa, irmão? Meu Deus do céu, então...
2: Gabriel, vamos prosear com Deus? Hoje, não, hoje, ó, a produção foi legal com a gente hoje.
1: Foi, deixou, né?
2: Eu já até... Eu tô tão traumatizado que eu vim até com a enxada aqui já, ó.
1: Já vem com a enxada. Já vem pra trabalhar, hein?
2: É isso aí.
1: Já vem pra trabalhar.
2: Mas vamos prosear com Deus. Vamos falar com Jesus, porque amanhã, sexta-feira... E estaremos aqui novamente falando
1: Se
2: de Jesus.
1: Se Deus quiser, estaremos aqui. Daqui? Pode fazer essa oração por nós?
2: Vamos orar, vamos falar com Jesus, hein? Glória a Deus, Senhor maravilhoso, bondoso e eterno Pai. Senhor, muito obrigado por este momento de oração, por este momento, Pai, desta programação, as vidas, os ouvintes, internautas. Pai, abençoa o teu servo Gabriel. Deus, dai graça aos teus servos, dando forças, abençoando e livrando. E confirmando a tua bênção, ó Pai, no nome santo do Senhor, queremos entregar em tuas mãos esta programação, estas vidas, e te agradecer por tudo que o Senhor tem feito, vidas alcançadas no Brasil e no mundo, para a tua glória, muito obrigado. E assim, pedimos ao Senhor e te agradecemos, em nome de Jesus. Amém.
1: Vamos fazer um combinado?
2: Bora, nós
1: cê
2: dois.
1: Você vai pra Quiçaça, já aproveita que tá molada, vai pra Quiçaça lá e eu vou pra cidade que tem voz hoje.
2: Rapaz!
1: 10 horas eu tô no Voz então, e você vai carpir lá. Bora?
2: Eu vou capinar, mas daqui a pouco eu prego.
1: Ah,
2: vou ter que capinar um pouquinho.
1: Carpine
2: depois vou ter
1: e prega.
2: Depois vou pregando.
1: Exatamente.
2: Aleluia. Vamos! Se Jesus...

0: não voltar, Gabriel?
1: Amanhã a gente volta!
0: Deus abençoe! E até amanhã! Tchau! Bora!
2: Tem que ir pra cidade, agora tem que sair.
0: Bora!
2: Tem que ir lá!
0: Bora!
3: Sete horas e 34 minutos.
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5: A paz do Senhor Jesus, amados ouvintes. Aqui quem vos fala é sua mãe Cristo, pastor André Martins Matias, e eu venho falar com vocês sobre dias difíceis. Em Êxodo capítulo 14, Deus anunciou a Israel que ele mesmo estava permitindo que Israel tivesse um dia muito difícil. Os egípcios iriam persegui-los e seria muita dificuldade a ser enfrentado. Todavia, o Senhor explicou: o meu nome será glorificado quando eu destruir o inimigo nas águas do Mar Vermelho. O meu nome será glorificado. Todos saberão o que Deus é poderoso para fazer em favor de Israel. Passará o tempo, os anos, as décadas, e em Josué capítulo 2, versículo 10, ainda Raabe, 40 anos depois, está testemunhando, falando em Jericó. Aqui em Jericó, todo mundo sabe o que o Deus Israel é poderoso para fazer, pois ele destruiu o faraó e o seu exército de egípcios no Mar Vermelho. Exatamente, ouvintes, é para isso que vêm os dias difíceis, para que o nome do Senhor seja glorificado agindo em nossa vida, e restará o testemunho. Todos sempre se lembrarão do que Deus foi poderoso para realizar, te livrando, te guardando. Você que está em dias difíceis, saiba, Deus tem um propósito na tua vida. Deus tem um milagre para você. Restará o testemunho.
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Muito bem, 7 horas 39 minutos, Rádio Deus e Amor, é programação A Voz da Libertação. E cá estamos nesta manhã, manhã de comunhão, manhã de bênção, manhã de graça, manhã de favor e também de milagres. E até aqui o Senhor nos tem ajudado, até aqui o Senhor tem nos amparado, tem nos fortificado e isso tem nos valido, é verdade, tem nos valido sim, por isso adoramos a Deus o nosso Pai. Os meninos hoje estavam animados, hein? A dupla de hoje estava animadíssima. Meu Deus, quase eu Lucas, quase desci lá para fazer a Voz da Libertação lá com eles. Já que tinha café da manhã, hã? Você viu aquele cafezão? Falar, já que tá tudo pronto, vamos aproveitar. Mas Deus abençoe Lindenberg, Deus abençoe Gabriel, toda a equipe, no nome de Jesus Cristo. E vamos com muita fé. E já quero iniciar com aquela oração da gratidão e da consagração também. Agradecemos a Deus pelo privilégio, pelo dom da vida, pela graça, pelo favor, pelo milagre. Agradecemos a Deus porque o Senhor tem feito coisa maravilhosa. Acabei de receber a mensagem do pastor Antônio. Ele é de Garça. Falou assim, o céu em São Paulo está limpo e até parece IA. E não é não, viu? Não é, pastor. Um abraço. Não é inteligência artificial. O céu em São Paulo, Lucas, está limpíssimo. É verdade. E Deus tem sido bom. Vamos então adorar a Deus, consagrar o nosso dia, entregar, não é, conforme você acabou de ouvir, pastor André Martins Matias, dias difíceis. Então vamos entregar ao Senhor a nossa manhã, vamos entregar ao Senhor o nosso dia, a nossa quinta-feira, no nome de Jesus. Pai soberano, maravilhoso e poderoso, queremos louvar-te e bendizer-te, Senhor. Todos os dias da nossa vida tens sido conosco e tens feito uma obra extraordinária, uma obra maravilhosa. Obrigado, meu Deus, e obrigado, meu Pai, porque a tua mão poderosa tem nos alcançado e todos os dias estamos prontos e dispostos para viver a tua promessa e a tua palavra. Obrigado, meu Deus, e obrigado, meu Pai, por operar em nós. Entregamos o nosso dia, entregamos nossa manhã, entregamos nossa quinta-feira, entregamos, Pai da Glória, nossa família, casa, o lar, o trabalho, a parentela. Entregamos, Senhor, tudo em Tuas mãos, certos de que o Senhor fará uma obra extraordinária. Senhor, aquele que precisa de uma cura, cura agora. Libertação, liberta ele agora. Transforma pelo Teu poder e pela Tua graça. E no nome de Jesus Cristo, que hoje seja um dia onde se reflita a Tua presença, onde se reflita a Tua graça, onde se venha refletir o Teu favor, onde haja, Senhor, ó Pai da Glória, o manifestar do Espírito Santo. No nome de Cristo, Senhor, limpa toda mente confusa, toda mente, Pai da Glória, com bloqueios, toda mente, Senhor, que está insensível e que está fragilizada. Onde houver uma seta maligna, uma obra diabólica e satânica, onde houver, Pai, um mover de Satanás, que seja repreendido no nome de Jesus Cristo. Cremos, confiamos e esperamos, ó Pai, no agir e no trabalhar do Espírito Santo. Guia o Teu povo, guarda o Teu povo, protege o Teu povo. Senhor, no nome de Jesus, que Satanás perca o controle de tudo que ele tem e que a Tua bênção faça morada em nós para a glória de Cristo. Confiamos, Senhor, na Tua bênção, em nome de Jesus. Amém. E graças a Deus. Muito bem, Deus abençoe a sua vida, a sua casa, a sua família, também o seu lar. Oramos, entregamos a Deus todas as coisas e estamos certos de que Ele fará a maravilha acontecer, a obra acontecer, o milagre acontecer para a glória do Teu santo nome. E que o Senhor venha derramar, Pai, sim, as promessas. Vamos, 7h44, hoje é quinta-feira, tem culto em prol da Fundação Reviver. O nosso querido pastor, o presbítero, né? Wellington Alves, vai ministrar palavra de Deus aqui nesta manhã. Vamos lá, 7h44 é na comunhão, é na adoração, é na alegria, é na fé, é na presença do Todo-Poderoso que nós vivemos um tempo gracioso
e um tempo maravilhoso do nosso Deus e do nosso Pai também.

0: palavra e nada mudou, e Jesus continua a operar maravilha. Vem comigo, meu povo, vem com fé, vem com alegria. 7 horas e 47 minutos. Chamar a sua atenção, porque hoje teremos aqui no nosso Família em Foco, tá? A participação da nossa irmã Joyce Ávila. Na verdade, hoje estará o casal, não é? E ela vai falar um pouquinho sobre autocuidado e saúde da mulher. Sim, então vai trazer pontos muito, muito, muito importantíssimos aqui sobre cuidado feminino. Sim, cuidado da mulher. É verdade. Não é o cuidado para quem se acha mulher. Não é isso, não. É o cuidado da mulher. Tá? Então, é a mulher que vai entender qual é a lógica, quais são os princípios, o que é que tem que fazer, como tem que fazer. Ela vai trazer aqui algumas instruções dentro daquilo até que tem sido feito, não é? No workshop para casais, não é? Então, será um tema interessantíssimo e está todo mundo convidado a adorar a Deus, o nosso Pai, tá? Daqui a pouquinho, Jessé e Joyce, não é? E será uma bênção. Uma bênção mesmo. Vamos lá, 7h49. Lucas, aquela pequeníssima pausa. Falamos sobre alimentação, bem-estar, nutricionismo, saúde. E Deus é quem vai abençoar o nosso dia. Não sai daí, até já.
1: Obrigada pela sua audiência. A gente vai para mais informações aqui. O que você deve comer em cada fase da vida? Cada fase da vida precisa ser acompanhada de uma alimentação própria, afinal somos reflexos daquilo que comemos. O leite materno é fundamental para a saúde das crianças nos 6 primeiros meses de vida, por ser um alimento completo e o único que garante qualidade e quantidade ideal de nutrientes para o bebê, apresentando concentrações ideais de proteínas, açúcares, gorduras, sais minerais e vitaminas. Segundo a Organização Mundial da Saúde, a adolescência é o período da vida que se inicia aos 10 anos de idade e se prolonga até os 20. Inclusive, ocorrendo durante esse percurso, intensas transformações físicas, psicológicas e comportamentais. E nessa fase, o estirão ou rápido desenvolvimento físico faz com que os jovens necessitem de maior quantidade de calorias. Há 2 principais problemas na alimentação na fase adulta. Erro na hora de escolher, aí o cardápio e muitas horas sem se alimentar. Segundo especialistas, nenhum alimento que deva ser consumido em maior quantidade, porém existe a necessidade de manter uma dieta equilibrada e variada para garantir a ingestão adequada de todos os nutrientes. Entram aí proteínas, carboidratos, gorduras, vitaminas, sais minerais e fibras. Mas afinal, o que devemos comer na terceira idade? Os hábitos alimentares mudam com o avanço da idade e devido às diferentes necessidades de energia e nutrientes também. Há outros fatores como as informações de saúde pública que relacionam dieta e saúde. Alguns dos nutrientes importantes nessa fase da vida são cálcio, ferro, zinco e magnésio. Trabalhadores consideram ultraprocessados um risco para a saúde. Uma pesquisa feita em 6 países mostra que mais de 70% dos trabalhadores consideram os alimentos ultraprocessados um risco para a saúde. O levantamento feito pela Sodexo foi feito aqui no Brasil, no Chile, na China, nos Estados Unidos, na França e no Reino Unido. Mais de 5 mil empregados foram ouvidos, 800 deles aqui no Brasil. Segundo o estudo, a tendência é que os restaurantes dentro das empresas ganhem maior relevância no dia a dia para atender a uma força de trabalho cada vez mais consciente sobre saúde e que busca alimentos frescos, locais e sazonais. O consumo frequente desses alimentos está relacionado ao aumento do risco da obesidade, diabetes, doenças cardíacas e outros problemas crônicos, reforçando a importância de priorizar alimentos frescos e minimamente processados. Segundo o Guia Alimentar para a População Brasileira do Ministério da Saúde, os alimentos ultraprocessados devem ser evitados. São formulações industriais à base de ingredientes extraídos ou derivados de outros alimentos, como óleos, gorduras, açúcar, amido modificado ou ainda sintetizados. utilizados em laboratório, como, por exemplo, corantes, aromatizantes e realçadores de sabor.
0: Estamos de volta, 7h52, bom dia, meu povo. Deus abençoe a sua vida, a sua casa, a sua família e o seu lar. Mandar um abraço aqui à irmã Andréa Santos. Deus abençoe, querida amiga de todos os dias. Deus guarde a casa, o lar, a família e o trabalho também. Ela que é bibliotecária, Lucas. Nós temos na nossa igreja uma bibliotecária de formação, hein? Será que a gente consegue ter um bate-papo com ela? Sobre livros, sobre dinâmica de leitura. Será que seria importante para nós, no meio cristão, Lucas? Tu que és jovem, jovem senhor agora, casado, né? Mas a dinâmica de leitura, a dinâmica de organização de uma biblioteca, começa-se com livros mais ligados à literatura, depois paramos em questões científicas. Como é que funciona? Como é que está a aderência hoje dos livros com as plataformas digitais a disponibilizar? Seria um bom bate-papo, será? Vamos pensar nisso aí. Deus abençoe, André. Um abraço, querida. Deus abençoe a sua vida. No nome de Cristo. Irmã Natalícia Pertilha, um abraço sempre conosco. Também uma oração, sempre aqui a interagir. Um abraço ao povo em Garça. Deus abençoe, pastor. Pastor José, pastor Toninho, mais conhecido por Toninho, né? Mailiana, Deus abençoe o povo aí em Garça. Povo de fé, povo de alegria, povo de comunhão também. Irmã Joana, Pai do Senhor, estamos em oração, tá? Estamos em oração pelo nosso veinho, que dia 3 vai passar por uma cirurgia. Operou da catarata de um olho, vai agora no outro, e Deus vai dar vitória. Pensa no homem que debulha café, Lucas. Já com quase os seus 80 anos, o velho não para, tem uma saúde de ferro. Deus abençoe, bom dia! Vamos lá, ouvintes que estão comigo. Marcelo está conosco também. Deus abençoe. E ele vem pedir oração para que Deus restaure o seu casamento, restaure a sua vida, restaure a sua família. Deus restaura, Deus trabalha. Creia nisso, querido irmão. Sim, porque ele tem a bênção preparada para todos nós. Vamos para esta manhã de comunhão. A Cátia está conosco. Bom dia, Pai. Eu sou a irmã Cátia de Itaquá. Orações, porque ela está com insuficiência cardíaca grave. Que isso, irmã? E pede ajuda em uma oração e crê na cura. Está ligada na programação. E o seu esposo também está com problema dos rins. E tem que ir para hemodiálise. Meu Deus do céu. A esposa com insuficiência cardíaca grave e o esposo tem que passar por uma hemodiálise. Meu Deus do céu. Vamos orar por este casal. Vamos clamar a Deus por eles. Não é? Mas lutem, façam um propósito com Deus. Alinhem os propósitos, sonhos, sabe? Para Deus entrar com providência. Deus tem a cura, irmã Cátia. Deus tem milagre. Deus tem resposta. Ele é bom. Irmão Geraldo, Pai Senhor, um abraço. Sempre oração pelo povo em Minas Gerais também. Irmão Moacir, Pai do Senhor Jesus, o Senhor é maravilhoso, bondoso, eterno, Pai. Muito obrigado pelo momento de oração. A alegria é nossa em estarmos sempre em comunhão com todos vocês. Um forte abraço e que Deus abençoe. 7h56, dá tempo para um testemunho, Lucas? Vamos um testemunho a um milagre para fecharmos esta programação, ou esta primeira meia hora. E aí vem o casal Jessé Ávila e Joyce Ávila para falar de um tema importantíssimo. Não saia daí, vem conosco, vem com fé, vem com alegria, vem com a presença do Espírito Santo.
2: A paz do Senhor, meus irmãos, me chamo Gislene, moro na cidade de Biraci, Minas Gerais. Então, meus irmãos, hoje eu vim contar uma grande vitória que Deus me concedeu sobre o meu casamento, sobre o meu esposo, né? Que para mim eu achava que era impossível, mas para Deus nada é impossível, porque Deus, quando tem promessa em nossas vidas, Ele cumpre. Amém? Então, meus irmãos, há 16 anos que eu e meu esposo estamos juntos. 5 anos aí começou a envolver com droga. Só que eu não estava levando muito a sério. Porque quando eu comecei a levar a sério, que ele estava envolvido mesmo, viciado nas drogas, meus irmãos, eu fui na igreja e pedi para Deus: Senhor, se o Senhor libertar meu marido, Senhor, eu venho e testifico para a honra e glória do teu santo nome, Jesus. Passado um tempo, meus irmãos, com um mês, ela chegou a separar e ficou sozinho, né? Eu fui embora. Deus trabalhou na vida dele ali. Aí ele começou a buscar a Deus. Meus irmãos, hoje tá uma vitória, tá uma bênção de Deus. Hoje eu agradeço a Deus demais. Hoje eu mais agradeço o nome dele do que eu peço, meus irmãos. Lógico que a gente pede, mas eu agradeço mais e peço de menos, meus irmãos, porque a alegria que eu tô sentindo é imensa. Se você tem alguém da sua família que mexe com droga, meus irmãos, e é viciado, que está enfermo, entregue na mão de Deus, meus irmãos, pois ele cura e ele liberta. Ele prova quem ele ama. Se ele está provando, é porque ele te ama. Agarre na mão do Senhor Jesus Cristo, que ele te abençoará. Amém? Então essa é minha grande vitória. Hoje eu estou aqui, meus irmãos, pulando de alegria. E para a honra e glória do teu santo nome, Jesus, eu e meu esposo, nós estamos já preparando para passar nas águas, para batismo. Amém, meus irmãos? Então, esse Deus nosso, ele é verdadeiro. Confie nele e aguarde nele. É no tempo dele, não no nosso tempo. Amém? Agradeço a oportunidade e a paz do Senhor, meus irmãos.
0: E que testemunho maravilhoso é esse? Que firmeza, não é? Às vezes a gente sente na palavra, na fala das pessoas, Lucas, firmeza, convicção. Ela diz: ó, eu só tenho a agradecer. Eu só tenho a agradecer. E olha, Deus é bom demais, e ficar com Ele é bom, e estar com Ele é bom. E é isso, é isso. E que a nossa irmã continue, não é? Deu aquele gelo no marido. Aquela atitude. Nem todo mundo tem a mesma atitude, ou segue o mesmo caminho. Cada um há um propósito, né? E Deus então chacoalhou o casamento, moveu o seu esposo, mudou o cenário, e hoje eles estão juntos e vão descer as águas, hoje prontos para o batismo, e Deus tem sido glorificado. Você que está conosco tem a tomada de decisão. Não é para amanhã, é para hoje, é para agora e é já. Avenida do Estado, 4568, Liberdade, São Paulo, capital. Vem para cá viver um tempo de fé, um tempo de alegria e um tempo de favor também. 8 horas, horário de Brasília. Lucas, já nos despedimos, não é, deste primeiro bloco. Daqui a pouquinho, já está aqui ao meu lado, o nosso querido amigo e pastor Jessé Ávila, daqui a pouquinho a sua esposa também, a irmã Joyce, vão falar de um tema maravilhoso. E você já sabe, autocuidado e saúde da mulher. Então, não perca, papel e caneta na mão, porque tem ponto.
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A paz do Senhor Jesus, amados ouvintes do programa Voz da Libertação. Quem vos saúda, presbítero Joel Batista, direto e ao vivo, com vocês aqui direto dos estúdios, para trazer mais uma vez o momento da oração. Grande campanha de oração, mês de outubro, uma audiência com Deus. Vamos clamar, ouvintes, neste momento, dia 8 de outubro, oitavo dia da campanha, uma audiência com Deus. Vamos orar, são 8:09, vamos falar com Deus. Grande Deus, maravilhoso e eterno Pai, nesta hora de oração, nós te colocamos em tua presença. Senhor, neste momento, aqui estamos, em propósito de oração, na campanha Uma Audiência com Deus. Meu Deus, neste momento, nós oramos e buscamos a tua face.

Sim, meu Deus e meu Pai, prosseguimos orando, clamando, buscando a sua face em oração aqui no programa Voz da Libertação nesta hora. Meu Deus, tenha misericórdia de nós, pecadores que somos, falhos, mas estamos em oração nesta hora, clamando, buscando a tua face, meu Deus. Tenha misericórdia deste ouvinte, tenha misericórdia, meu Deus, desta família, tenha misericórdia, meu Deus, deste amado irmão ouvinte que clama e ora conosco através do rádio receptor. Realiza, Senhor, o milagre, realiza, meu Deus, o impossível na nossa vida, faz o milagre. Faz a obra, Senhor. Neste momento de oração, Pai, nós clamamos e oramos, meu Deus, diante do Senhor, na certeza, crendo na Tua palavra, meu Deus. Visita, meu Deus, esta família. Visita, meu Deus, este ouvinte. Visita, meu Deus, esta pessoa enferma, doente. Visita, meu Pai, a todos que clamam conosco em oração através do rádio receptor nesta hora. Venha pelejar por nós, meu Deus. Venha abrir as portas. Venha socorrer esta família, Senhor. Venha socorrer este ouvinte, meu Deus. Sim, meu Deus, visita agora, visita neste momento, meu Deus, aqueles que estão orando comigo, através do rádio receptor, visita, meu Deus, esta pessoa que está acamada, enferma, doente, até mesmo o Senhor tomando remédios, mas nada resolve. Visita agora, Senhor, o enfermo, repreendendo a enfermidade no corpo físico desta pessoa. Esta enfermidade, meu Deus, crônica, esta enfermidade nos ossos, a enfermidade no sangue, a enfermidade que está causando essas dores, esta situação terrível no corpo deste ouvinte, toca agora, Senhor, repreendendo. Repreende, meu Deus, toda a enfermidade. Senhor, visita agora este propósito da campanha Uma Audiência com Deus. Contempla agora, Senhor, o voto que este ouvinte fez com o Senhor dentro da campanha do mês de outubro, Uma Audiência com Deus. Entra com providência, Senhor, nesta audiência, neste pedido, neste propósito, na situação que este ouvinte está apresentando por meio da campanha da Audiência com Deus. Senhor, visita agora essa questão jurídica, essa situação pessoal, esta situação familiar. Visita agora, meu Deus, este ouvinte, dando vitória, dando livramento, Pai. Entra com providência mesmo, Senhor. Peleja pelo teu povo, peleja pelas causas impossíveis. Repreende, meu Deus, o impedimento. Repreende, Senhor, todo o mal que luta para que as coisas não venham dar certo. Repreende agora esta obra do inimigo. Dai a vitória para esta família, Senhor. Entra com providência nas causas jurídicas, causa trabalhística, essa situação financeira, essa situação pessoal. Meu Deus, entra com providência na vida sentimental, no casamento, na vida pessoal, na vida profissional.
profissional. Entra com providência agora na empresa, no trabalho, no setor de trabalho, nas vendas, nos negócios, meu Deus, no contrato, essa situação que depende de uma assinatura. Venha dar vitória nessa documentação, venha dar vitória na vida espiritual desta pessoa. Meu Deus, venha dar vitória na vida deste ouvinte que se encontra desanimado. Levanta ele, renova suas forças espirituais para clamar, orar e buscar a face do Senhor enquanto se pode achar. Invocar o Senhor enquanto está perto. Senhor Jesus, visita a tua igreja, visita os membros, visita os obreiros, as obreiras, visitante, o povo que frequenta a igreja pentecostal Deus e Amor. Visita agora, meu Deus, a vida deste dirigente de igreja, deste pastor, deste obreiro, obreira. Visita, meu Deus, agora as crianças, visita os professores, visita, meu Deus, a escola, visita a creche, visita, meu Deus, agora a vida desse jovem, deste adolescente, visita agora, meu Deus, os pais, visita agora, meu Deus, a vida deste senhor, desta senhora. Visita, meu Deus, esta obra. Venha consagrar, venha abençoar, venha, meu Deus, prosperar a vida deste ouvinte, trazendo, meu Deus, resposta por meio desta oração, da campanha, uma audiência com Deus. Venha responder com fogo, Senhor. Venha atender o clamor, a oração do teu povo, que ora conosco todas as manhãs, aqui pela rádio Deus e Amor. Olha aí, meu Deus, quantos irmãos clamando agora. Contempla, meu Deus, o pedido de oração. Contempla agora este propósito que este ouvinte está propositando por meio desta campanha, uma audiência com Deus. Atende agora, meu Deus, a petição desta mamãe que ora pela sua filha, pelo seu filho que não vai bem na escola, no trabalho, esta filha que está sofrendo com decepções, com depressão. Repreende agora esta obra do inimigo que tem atormentado a vida desta jovem, a vida deste jovem. Repreende agora, meu Deus, todo impedimento no trabalho, no salário, no aposento, meu Deus, na perícia. Visita agora essa situação, meu Deus, que este ouvinte está enfrentando. Venha dar vitória nesta situação. Venha, meu Deus, abrir as portas. Venha a consagrar e abençoar o projeto, que venha sair do papel e venha tornar realidade. Meu Deus, nós oramos pela vida do fiel dizimista, daqueles que têm devolvido o dízimo. Abençoa, prospera grandemente a vida do fiel dizimista que tem dizimado na casa do Senhor, na obra do Senhor, tem dizimado, tem trazido dízimo na obra de Deus, na casa do tesouro, que é a casa de Deus. Senhor, nós oramos agora por aqueles que têm ajudado a manter este programa de rádio no ar através da oferta. Abençoa, prospera, multiplica, consagra, abre porta, derrama chuva de bênção sobre a vida deste fiel ouvinte que tem sido o mantenedor da programação de rádio A Voz da Libertação. Abençoa mesmo, prosperando, multiplicando a sua renda, o seu salário, o seu aposento, meu Deus, o seu benefício. Abençoa o trabalho das mãos deste ouvinte. Prospera o seu trabalho, as vendas, vem abençoar a empresa, vem abençoar o contrato, vem abençoar a vida profissional deste ouvinte. Venha, meu Deus, abrir as portas para que ele venha ter o próprio negócio, que ele venha sair de funcionário e venha se tornar um empresário, meu Deus, um dono do próprio negócio. Meu Deus, abençoa mesmo.
Vai abençoando, Senhor, vai consagrando, vai abrindo as portas, repreende os empecilhos, embaraço, impedimento, meu Deus, dai sabedoria, direção, discernimento, orienta, revela, direciona a vida deste trabalhador, para que ele tenha o seu próprio negócio, porque o Senhor diz na palavra, em Deuteronômio 28, versículo 1, se ouvires a voz do Senhor teu Deus, que hoje falo contigo, e guardar a sua palavra, e obedecer os seus mandamentos, as bênçãos virão sobre ti, e te alcançarão, aleluia, o Senhor te levantará por cabeça, e não por cauda, meu Deus, visita este ouvinte, que tem orado, tem buscado uma resposta divina, uma saída, no meio desta dificuldade, no meio desta situação que oprime, que preocupa, que esta pessoa, meu Deus, olha para os lados, não vê saída, não vê solução, a dívida está chegando, o boleto para pagar, mas o dinheiro não completou, meu Deus, faz o milagre, venha dar uma solução, venha dar uma saída, venha surpreender esta família. Venha levantar o caído, Senhor. Venha repreender o espírito do vício. Venha repreender todo o mal, Senhor. Repreende a doença. Repreende a depressão. Repreende a miséria. Repreende o desemprego. Repreende, meu Deus, toda a tranqueira. Abre as portas. Vai abençoando. Vai consagrando. Vai dando vitória, livramento. Vai agindo. Vai operando. Vai abençoando. Meu Deus, faz o milagre acontecer nesta manhã. Neste culto, usa o teu servo, pastor Samuel Dolor, que vai pregar a tua palavra na manhã de quinta-feira. Usa, meu Deus, logo mais à tarde, no culto da Fundação Reviver. Usa também, meu Deus, o teu servo, presbítero Jessé da Glória e cooperador Jacir Canabarro. Visita, meu Deus, a Fundação Reviver. Visita a irmã Inadir Soares. Visita a Denise, visita toda a equipe da Fundação Reviver, capacitando, dando vitória nos projetos, abençoando, direcionando, dando vitória, meu Deus, no trabalho social. Vem abençoar os projetos da Fundação Reviver, meu Deus. Meu Deus, nós oramos e apresentamos o teu povo. Apresentamos a igreja, apresentamos ouvintes, apresentamos este querido e amado irmão que está nos ouvindo agora, que está nos acompanhando, Senhor, através do rádio receptor. Oh, glória, glória, glória a Deus. Oh, glória ao Pai, ao Filho, ao Espírito Santo de Deus. Meu Deus, visita agora, meu Deus. Visita agora, Senhor, este ouvinte. Meu Deus, faz o grande milagre acontecer, Pai. Em nome de Jesus Cristo, em nome de Jesus Cristo, nós oramos e clamamos, crendo, meu Deus, no milagre. Em nome de Jesus Cristo, ó Pai, faz o milagre agora acontecer, Senhor. Em nome de Jesus, meu Pai, visita agora, Senhor. Visita agora, meu Deus, em nome de Jesus Cristo. Garante a vitória, garante a bênção, meu Pai, em nome de Jesus Cristo. Nós oramos, meu Deus, crendo na vitória, crendo no milagre, Senhor, em nome de Jesus Cristo. Pai, entra com providência agora, entra com providência agora, Senhor, em nome de Jesus Cristo. Pai, em nome de Jesus, faz a obra, faz o milagre acontecer, Senhor, em nome de Jesus Cristo. Aleluia, aleluia, glória a Deus, louvado seja o nome do Senhor. Vai visitando, meu Deus, a igreja pentecostal, Deus e amor. Visita o teu povo, visita agora as almas que se converteram e estão se preparando para descer as águas do grande batismo.
cumprindo com a palavra de Deus, conforme diz: quem crer e for batizado nas águas correntes será salvo. Meu Deus, contempla agora este querido irmão, novo convertido, que aceitou a Jesus Cristo como Salvador da sua alma e agora está passando pelo discipulado do ensinamento para o grande batismo nas águas. Meu Deus, venha preparar, venha mesmo libertar de todo vício, de toda prática, de toda vaidade, de todas as coisas mundanas. Liberta mesmo, salva, cura, transforma. Meu Deus, visita a Igreja Pentecostal, Deus de amor, visita o teu povo. Visita, meu Deus, esta obra. Visita, meu Deus, o fiel dizimista. Visita, meu Deus, o ofertante. Visita aqueles que ofertam, aqueles que semeiam na obra do Senhor para ajudar a manter, meu Deus, o programa de rádio no ar. Abençoa agora os irmãos que ajudam, que mantêm esta obra. Abençoa este querida irmã ouvinte que tem ajudado todos os meses a manter o rádio no ar, Senhor. Recompensa, trazendo saúde, livramento, vitória sobre a vida deste irmão, sobre a vida deste irmão, Senhor. Entra com providência agora, meu Deus, peleja por esta família, peleja agora por todos os pedidos de oração que aqui está chegando. Visita agora o Leandro Marques, que pede, meu Deus, ó Deus, oração pelo um grande milagre. Visita agora, Senhor, a Marlene Santos, do bairro Ponta das Canas. Dá saúde e livramento para tua serva e visita sua família. Visita agora também nosso irmão Altair, de Itapema, e toda a família. Visita a Shirley, do bairro de Fátima, e toda a família. Visita agora a Zenilde, de Governador Celso Ramos, que pede oração para o seu esposo, que está com problema no joelho. Visita ele agora. Visita também a sua neta, que vai para a escola. Dá livramento para ela, em nome de Jesus Cristo. Meu Deus, visita agora. Visita agora o João Paulo Varela. Visita, meu Deus, o João Paulo Varela de Moraes. Visita também a irmã Graça, dando saúde e livramento a toda a família, em nome de Jesus Cristo.

Meu Deus e meu Pai, prosseguimos orando, clamando, Senhor, a Tua presença nesta manhã. Visita, Senhor, o Teu povo. Visita, meu Deus, a Tua igreja. Meu Deus, visita este ouvinte que está clamando conosco agora, em oração, Senhor. Nós oramos, meu Deus, pela vida da Tua serva, Irma do bairro Capoeiras. Visita agora o seu irmão Antônio, lá no hospital. Visita, meu Deus, venha curar, venha sarar o Antônio. Venha, meu Deus, visitar ele neste momento, trazendo livramento à sua saúde. Venha, Senhor, fazer um grande milagre nesta cirurgia. Venha usar a mão do médico para que tudo venha correr bem. Faz o milagre lá, Senhor. Entra com providência nesta situação. Repreende o inimigo e dá vitória completa pelo poder que há no nome de Jesus. Que todo mal seja repreendido. Dá saúde também para a tua serva, Senhor. Visita agora a irmã Irma do bairro Capoeiras, trazendo saúde em nome de Jesus. Visita teu povo, Senhor. Visita tua igreja, Senhor. Visita agora este povo que ora conosco, meu Deus, desde as primeiras horas. Visita nossa irmã Marli, do bairro Canas Vieira. Visita toda a família, Senhor. Alcança a providência divina. Ó Deus, faz um grande milagre acontecer. É no nome de Jesus que nós te pedimos, ó Pai. Faz a obra, meu Deus, em nome de Jesus Cristo. Em nome de Jesus, ó Pai. Visita

Ó Deus, visita a sua casa, visita agora o trabalho, a família, repreende todo o mal e garante a bênção em nome de Jesus. Meu Deus, visita agora, nesta oração também, a vida, Senhor, da nossos irmãos que clamam conosco em oração, meu Deus. Visita agora a todos que estão ligadinhos com o programa A Voz da Libertação, meu Deus. Visita mesmo, Senhor, repreende o inimigo, repreende todo o mal, Senhor. Joga por terra toda a fúria do diabo, joga por terra todo o mal, Senhor. Faz o milagre acontecer nesta manhã. Pai, vai visitando o teu povo, visita, meu Pai, a todos os pedidos de oração, vai alcançando agora a todos que clamam conosco, que oram, meu Deus, através do rádio receptor, meu Pai, faz a obra, faz o milagre acontecer, Senhor, visita agora, visita este irmão, visita também a Liliane, Senhor, venha dar vitória para ela na perícia, venha dar vitória na situação da saúde. Peleja por ela e faz o grande milagre acontecer em nome de Jesus Cristo, ó Pai. Faz a obra, faz o milagre, Senhor. Repreende toda a fúria do diabo, toda a fúria maligna, Senhor. Repreende agora, repreende mesmo, Senhor. Alcança a providência divina, Senhor. Alcança agora o teu agir, o teu mover, meu Deus, pelejando por esta situação. Peleja agora, Senhor, e dá vitória completa, no nome de Jesus Cristo, nós cremos, nós oramos e buscamos a tua face. Peleja mesmo, Pai, joga o inimigo por terra, joga todo o mal por terra, Senhor, vai pelejando agora por esta família, vai pelejando por esta causa jurídica, essa situação, meu Deus, peleja agora e confirma, Senhor, o grande milagre, a grande vitória. Vitória, a grande resposta, Senhor, faz a obra, meu Deus, faz o milagre completo. É no nome de Jesus que nós colocamos em tuas mãos, certo da resposta, certo, meu Deus, da providência divina. Meu Deus, surpreende o teu povo e garante a vitória agora pelo poder que é no sangue de Jesus Cristo, Senhor, confirma agora, ah, meu Deus, o teu agir, o teu mover, Senhor, entra com providência, Pai, faz a obra, faz o milagre acontecer, em nome de Jesus Cristo, Senhor, peleja, meu Deus, pela igreja, peleja pelo teu povo, meu Deus. Visita agora este amado ouvinte que está ligadinho conosco na programação de rádio A Voz da Libertação. Visita mesmo, Senhor, e vai alcançando esta vida, vai alcançando, meu Deus, esta família, alcança, meu Deus, alcança agora com a proteção divina, com livramento, Pai, visita agora o teu povo, repreendendo o inimigo, repreendendo todo o mal e dando saúde, dando vitória, em nome de Jesus Cristo, ó Pai, nós te pedimos, Senhor, faz a obra, faz o milagre, faz, meu Deus, o impossível acontecer. É no nome de Jesus que nós colocamos nas mãos do Senhor, certo da vitória, certo da providência, certo do teu agir, Senhor, porque é impossível o homem, é possível, Senhor, faz o impossível acontecer, Senhor, na vida deste amado e dileto ouvinte. É no nome de Jesus que nós cremos, confiando no teu agir, Senhor, no teu mover, Pai. Toca agora com brasas vivas do altar, visita agora o Tiago Castorino, visita também o trabalho das suas mãos na mecânica. Abençoa também a sua esposa, a irmã Priscila. Visita, meu Deus, os seus filhos, o Henrique, a Lara. Visita agora também, meu Deus, a Valmira. Visita, Senhor, também, Senhor, a vida do Joaquim. Abençoando a vida do seu Joaquim e da Valmira, toda a família do teu servo, nosso irmão cooperador Tiago Castorino. Visita agora também a sua sogra, a irmã Zolemir.
família, visita também, Senhor,

Ora, a sua cunhada e os seus cunhados, visita agora a Sara Cardoso, visita o Lucas, visita o Jonathan, visita a Esther, dá a vitória completa, em nome de Jesus Cristo, visita agora, meu Pai, venha abençoar, venha pelejar, venha dar vitória, venha dar livramento, meu Deus, visita agora o teu servo, pastor Dalmir, visita o Dalmir, meu Pai, visita agora a sua família, visita o seu projeto, visita, meu Deus, agora, dando vitória, livramento, visita mesmo, Senhor, nesta oração, também a sua esposa, que está na campanha, a Marli José da Silva e Souza, visita agora, também, Senhor, a Marli José da Silva Souza, visita também nosso irmão Dalmir, Pai. Abençoa o Dalmir Dalvino de Souza e toda a família. Em nome de Jesus, opera milagre. Faz a obra, faz o impossível, Senhor. Em nome de Jesus Cristo, nós oramos, nós clamamos, certo da resposta, certo do milagre, Senhor. Alcança agora todos os pedidos de oração que aqui está chegando, Senhor. Visita agora todos os pedidos de oração que chegou aqui para nós no WhatsApp, vem atender esta lágrima, este pedido de oração, venha salvar esta família, venha restaurar o casamento, venha abrir as portas, venha dar causa ganha, venha, Senhor, julgar esta situação, venha repreender a fúria do inimigo contra a vida deste casal, venha dar vitória no trabalho, nesta situação judicial, meu Deus, faz um milagre agora, Senhor, faz um milagre agora. Agora, meu Deus, vai visitando, vai operando, vai agindo de uma maneira tremenda e poderosa. Visita agora, meu Deus, a todos os pedidos de oração que são direcionados para nós aqui no rádio. Receptor, meu Deus, visita agora. Visita, visita, visita, Senhor. Visita agora todos os pedidos de oração. Vai atendendo agora cada um, Senhor, que fez o seu pedido de oração. Meu Deus, faz a obra completa na vida deste amado e dileto ouvinte, que também está no mesmo propósito desta campanha. Senhor, visita agora, visita todos, dando livramento, dando saúde, pelejando por esta família, pelejando por esta casa. Sim, meu Pai, repreende o inimigo, repreende o mal, repreende toda a maldade. Venha pelejar por esta casa, venha pelejar por esta família, venha pelejar por este ouvinte, venha pelejar por esta família. Meu Deus, faz a obra completa, faz a obra, faz o milagre, Senhor. É no nome de Jesus que nós oramos e apresentamos o teu povo, certo da resposta, certo do milagre, certo, meu Deus, do teu agir, do teu mover, Pai. Meu Deus, faz a obra agora, faz o milagre agora, Senhor. Repreendendo o inimigo, repreendendo todo o mal, Senhor. Repreende mesmo, Pai. Joga por terra toda a fúria maligna, toda a inveja, todo atrapalho, Senhor, joga por terra e dá o livramento para este povo que clama conosco, que ora conosco através do rádio receptor. Meu Deus, peleja por esta obra, peleja por este povo, Senhor, e alcança o grande livramento a esta família, Pai. Nós te pedimos agora, repreende todo o mal que fizeram contra esta família, repreende mesmo, Senhor, venha dar o escape, venha dar o livramento, Senhor, venha guardar esta vida, venha guardar esta família, venha guardar este ouvinte, venha livrar, meu Deus, venha fazer uma obra poderosa. É no nome de Jesus que nós te pedimos e te agradecemos, ó Pai, certo da resposta, crendo no mover, no agir das tuas mãos, porque operando o Senhor, ninguém pode impedir. Opera mesmo, opera com liberdade, Senhor. Levanta agora da cadeira de roda este ouvinte que está acamado, que está enfermo, que está doente. Visita
agora, Pai, levanta esta pessoa da cadeira de roda. Venha dar vida, venha dar saúde, Pai. É no nome de Jesus que nós pedimos, agradecemos, crendo na resposta, crendo no milagre. Em nome de Jesus, opera em mim, opera na vida deste ouvinte, Pai. Vai operando mesmo, vai agindo mesmo, vai dando vitória completa. Em nome de Jesus, nós te pedimos, Pai, certo da resposta, opera o grande milagre, opera, meu Deus, o grande milagre, em nome de Jesus Cristo, meu Deus, faz a obra, faz o milagre acontecer na vida desta família, Pai. É no nome de Jesus que nós apresentamos, nós oramos, ó Pai, confirma o milagre, confirma a vitória, confirma, meu Deus, a providência divina, abençoando e operando o grande milagre, em nome de Jesus Cristo, dá vitória completa, Senhor, dai a vitória completa, meu Deus, repreende toda a fúria do diabo, toda a inveja, todo atrapalho, repreende agora, há poder no sangue de Jesus Cristo, há poder no sangue de Jesus Cristo, o sangue de Jesus tem poder e garante a vitória, o sangue de Jesus tem poder e garante a vitória, confirma o livramento, Pai, confirma o livramento, Pai, na vida desta pessoa que está orando comigo, repreende o mal, abre as portas de trabalho, meu Deus, cura, sara, liberta, transforma esta vida e dá vitória aqui agora, em nome de Jesus, Pai, faz o milagre acontecer, faz a obra, meu Deus, confirma mesmo o teu agir, o teu mover, Senhor, abençoando, curando, sarando, dando vida, dando vigor, meu Deus, peleja agora e abençoa mesmo. É no nome de Jesus Cristo, Senhor, é no nome de Jesus Cristo que nós colocamos em Tuas mãos, Senhor, em nome de Jesus Cristo, peleja, Senhor, aleluia, glória a Deus, glória a Deus, glória a Deus, glória a Deus, peleja, Senhor, aleluia, garante a vitória, meu Deus, nesse pedido de oração, Pai, que nós oramos agora, venha operar, venha salvar, meu Deus, venha pelejar, Senhor, pelo Teu povo, meu Deus, faz a obra completa, Senhor, é no nome de Jesus que nós pedimos, certo da resposta, em nome de Jesus Cristo, Senhor, é no nome de Jesus Cristo, confirma, meu Deus, a vitória, confirma, meu Deus, o milagre, em nome de Jesus, entra com providência agora, e joga o inimigo por terra, meu Deus, joga o adversário por terra, dando livramento para os membros da Igreja Pentecostal, Deus de Amor. Senhor, lembra das Tuas misericórdias. Visita agora, meu Deus. Visita agora o Teu povo e abençoa o pedido de oração, Senhor. Olha aí quantos pedidos de oração, meu Deus. Faz um milagre, Senhor. Faz um milagre, meu Deus, na vida deste ouvinte que clama conosco neste propósito especial de estar aqui orando. Meu Deus, faz a obra, faz o milagre acontecer, Pai. Repreende a fúria do inimigo, repreende todo o mal e traz livramento, traz resposta, traz vitória. Meu Deus, faz a obra completa, Senhor. Faz o milagre acontecer, o impossível. Meu Deus, faz a obra agora, joga o inimigo por terra mesmo e dá o grande livramento para este ouvinte, para esta família, Senhor. É no nome de Jesus, Pai, não deixe este irmão perecer, não deixe esta pessoa, meu Deus, perecer, mas faz a obra na vida desta pessoa, levanta o caído,
levanta aquele que está, meu Deus, enfermo, levanta mesmo, faz a obra completa, Senhor, faz o milagre, faz, meu Deus, o impossível, em nome de Jesus Cristo, meu Deus, peleja por esta casa, peleja por esta família, peleja por este ouvinte, Senhor, peleja, meu Deus, por esta pessoa, dando livramento, dando vitória completa, Senhor, em nome de Jesus Cristo, meu Deus, faz a obra, faz o impossível, Senhor, porque há poder no sangue de Jesus, há poder no sangue de Jesus, todo mal tem que sair, sai todo mal, sai todo mal em nome de Jesus, toda obra maligna, há poder no sangue de Jesus, há poder no sangue de Jesus Cristo, confirma, Senhor, o grande milagre, confirma, Senhor, o livramento, Pai, visita agora a todos que estão clamando em oração pelo rádio receptor, Senhor, abre as portas em suas vidas, ó Deus, abre a porta, abre, meu Deus, a porta da salvação, dá o livramento para esta família. Dá o livramento para este ouvinte, Senhor, dá o livramento para esta pessoa que clama conosco, que ora conosco através do rádio receptor. Meu Deus, faz a obra, faz o milagre, Senhor, em nome de Jesus. Nós te pedimos, ó Pai, certo da resposta divina, Senhor, garante a vitória, em nome de Jesus, ó Pai, estamos certo do teu agir, do teu mover, Pai, recebe esta oração, visita também a Ivanilda de Itapema e toda a sua querida família, visita agora o Dair de Florianópolis, o David da Silva, do Sertão do Maruim, visita o Áureo, meu Deus, de Andrade, visita Andresa, visita Francine, a Franciane da Silva, lá de Tijuca, visita, meu Deus, o Dalmir, visita Jéssica, visita Kellen, visita Vera Lúcia de Souza, visita o José da Silva, visita Márcia Amaral do bairro Cariano, visita o Rogério, visita a Patrícia, visita o Alemão, visita o Jonilson Saraiva dos Santos, visita a Eliane, visita o Jean Roberto Costa dos Santos, visita a Elisete Maria Paulino, visita o Emerson de Moraes, visita a Karina Sodres Fernandes, visita o Clóvis e a família Zandonai de Itajaí, aí, visita o Charles Pérez, visita, meu Deus, o Carlos Dias, visita a Noemi, visita a Alessia, visita o Fábio Alquino, em nome de Jesus, toda a família, Senhor, nós entregamos em tuas mãos, certo da resposta, certo do milagre, para a glória do Pai, do Filho e do Espírito Santo de Deus, opera mesmo, Senhor. É que nós te pedimos, Senhor, certo da resposta e do milagre, em nome de Jesus Cristo, em nome de Jesus, nós te pedimos e te agradecemos, ó Pai. Amém, Jesus. 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

0: E nós estamos na expectativa, Pastor Maico, porque nós estamos no mês profético de outubro, Pastor Maico.
1: É isso mesmo, Pastor Samuel, a expectativa é grande. Este mês profético, outubro profético, uma audiência com Deus, onde nós estamos em 4 horários, orando, intercedendo pelo povo, a partir das 8 da manhã, às 13 horas. Às 13 horas, Pastor Samuel estava em oração, logo após entrei em oração e viemos direto para a rádio agora para falar juntamente com vocês. 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É um outubro profético, uma audiência com Deus. Nós já temos ouvido e visto testemunhos, milagres do que Deus tem feito, audiências que Deus tem operado. Você vai entrar neste propósito agora. 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
0: Pastor Maico, essa campanha, Pastor Joel, Pastor Maico, ela é tão forte. Eu estava meditando hoje pela manhã o quanto é tremendo o cuidado de Deus com o povo da Igreja Deus e Amor, com os membros católicos, simpatizantes da fé, livres pensadores. Eu estava meditando o quanto é lindo o cuidado que Deus tem com os mantenedores do rádio, com os dizimistas, ofertantes, aqui da sede estadual. Porque esse tema, uma audiência com Deus, ele é muito relevante. Porque no mundo que nós vivemos, conseguir uma audiência com autoridade importante, como por exemplo um presidente, um juiz, um executivo de alto escalão, é uma burocracia tão grande, pastor. Exige uma burocracia tão grande. A pessoa tem que ter contatos influentes, passar por um agendamento rigoroso. Tem toda uma estrutura, tem toda uma preparação. E muitas vezes, a longa espera gera frustração, porque não há garantia de sucesso que essa audiência vai acontecer. E temos outro extremo. Quando acontece essa audiência, não há conexão, não há certeza que você terá resultado, a sua causa será julgada, justamente você será atendido. Não há essa garantia. E isso me chama a atenção, porque no texto da carta aos Hebreus, capítulo 4, nas seções dos versos 14, 15 e 16, nós temos Jesus Cristo como nosso grande sumo sacerdote. A Bíblia diz assim, ó: visto que temos um grande sumo sacerdote que penetrou os céus, Jesus, Filho de Deus, retenhamos firmemente a nossa confissão. E eu fiquei meditando nisso e eu fiquei maravilhado, porque no Antigo Testamento, apenas o sumo sacerdote ele podia entrar no lugar santíssimo. E ele só poderia entrar no lugar santíssimo uma vez por ano. E ele iria ali apresentar um sacrifício em favor do povo de Deus. Ele representava o povo diante de Deus. Só que no texto de Hebreus, pastor Maico, o texto diz que Jesus penetrou os céus. Ele passou por todo o véu celestial de uma vez por todas. Jesus não ficou preso na terra e nem na cruz. Ele está sentado à destra do Pai, porque ele já abriu o caminho. Ele abriu o caminho que nos leva a Deus. Então, nós temos livre acesso a Deus por causa do seu Filho Jesus. Por isso essa campanha, uma audiência com Deus. Porque nós estamos clamando porque nós não temos mais um impedimento, um bloqueio que nos impede de acessar a Deus. Jesus Cristo, nosso mediador, ele rasgou o véu lá na cruz, o véu de separação. Então nós temos acesso a Deus. Por isso, você pode entrar nessa campanha com fé, com ousadia, pode levantar a mão sem ira, sem contenda e orar, porque Deus vai te honrar. É exatamente isso que nós estamos orando. Orando, pedindo que nessa audiência com Deus, Deus venha resolver, Deus venha batalhar, Deus venha agir, Deus venha trabalhar por nós. No versículo 16 de Hebreus capítulo 4 diz assim: portanto, cheguemo-nos com confiança ao trono da graça, para que recebamos misericórdia e achemos graça, a fim de sermos socorridos no momento oportuno. Essa palavra grega original para confiança ou ousadia significa literalmente falar com total franqueza e sem medo. Porque o trono que antes era um tribunal de terror, por causa da nossa culpa, do nosso pecado, agora foi transformado em um trono de graça. A audiência está aberta e o resultado da sua oração será a vitória. O Senhor está convidando você que está me ouvindo aí agora. O Senhor está convidando você que está com causa na justiça, você que sofre com insônia, você que está depressivo, amargurado, sofre com complexo de inferioridade. O Senhor está convidando você que está desenganado pela medicina, você que está com causas familiares, um marido que está nas drogas, um filho, uma nora, um genro, não importa. O Senhor ele está lhe convidando para fazer um propósito com Deus agora. Para entrar agora nessa campanha, pastor Maico. Uma audiência com Deus. Eu tenho certeza, pastor Maico, que milagres irão acontecer.
1: É, pastor, isso é a certeza. Nós temos uma fé e temos a convicção que este Deus, ele tem operado grandes sinais na igreja pentecostal Deus e Amor. Hebreus de capítulo 4, versículo 16 nos diz: cheguemos, pois, com confiança ao trono da graça, para que possamos alcançar misericórdia e achar graça, a fim de sermos ajudados em tempo oportuno. É entrar na presença de Deus. Nós não estamos falando de uma audiência como se um Deus fosse um rei distante, inalcançável, mas sim um Deus que está presente e que através de Cristo Jesus nós conseguimos alcançar. Através de Cristo Jesus nós temos esse acesso, porque por Ele ambos temos acesso ao Pai em um mesmo Espírito. Então você entra neste propósito, é apresentar a tua causa diante dEle, levar a Deus as dores, as necessidades, perguntas e pedidos. Assim como Salmos nos reforça, dá ouvido às minhas palavras, ó Senhor, pela manhã ouvirás a minha voz, ó Senhor, pela manhã me apresentarei a Ti e vigiarei. Então você vai se apresentar diante de Deus com este propósito hoje, na presença de Deus. Neste mês profético, outubro profético, que nós estamos já em decorrência neste mês, hoje nós estamos convidando, Deus está convidando você a se apresentar a Ele com esta oferta de gratidão a Ele, para que Ele venha ter com você, essa audiência venha estar com você. 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
0: E eu tenho um comunicado importante para fazer, porque quinta-feira nós estamos em três quinta-feiras, 9 horas da manhã eu estou no altar pregando e orando na quinta-feira dos milagres. E milagres já estão acontecendo, Pastor Joel. Nós vamos acompanhar milagres que acontecem na quinta-feira pela manhã, quinta-feira dos milagres.
2: O Espírito de Deus está visitando o Senhor e Ele arranca uma enfermidade da tua coluna. Eu vejo o Senhor arrancando esse desvio da tua coluna. Tem horas que a dor é terrível, né, irmão? O Senhor diz que Ele te cura. Baixa aí e procura essa dor na coluna. Isso, levanta. Baixa de novo aí, vamos ver.
3: Justamente estava com um problema na coluna aqui.
2: Me contou alguma coisa?
3: Não, não.
2: O Espírito Santo contou. E aí?
3: Curado em nome de Jesus.
2: Quanto tempo o Senhor sentiu isso na coluna?
3: Ah, isso aí já tem mais de ano.
2: Qual é o nome do senhor?
3: Paulo.
2: Baixa aí, irmão Paulo. Procura aí, vamos ver.
3: Estou agradecido a Deus aí.
2: Quem te curou?
3: Jesus, amém.
2: Quem dá glória a Deus?
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2: Esse irmão aí, ó, Jesus te visita e te cura agora. Ele falou para mim, eu tô pondo a mão na tua coluna agora. E eu arranco esse desvio na tua coluna. Eu vejo um caroço crescendo na tua coluna, horas o senhor sente tanta dor que o senhor entrava as pernas de dor. Mas o senhor diz, eu estou te curando, é assim ou não é? E o senhor falou assim, eu vou lá porque eu preciso de um milagre, foi ou não foi?
3: Foi.
2: Hoje o Espírito Santo te cura, prova disso, você não vai sentir mais nada, pode baixar aí. Se você sentir dor, você pode falar, o senhor está mentindo, pastor, a palavra de Deus não veio na tua boca. Cadê a dor?
4: Tem, não tem dor.
2: Quanto tempo que o senhor sentia essa...
4: Eu estava não conseguindo mais trabalhar, trabalho pesado na motosserra.
2: Quanto tempo o senhor sentia essa dor?
4: Faz uns 5 anos já.
2: Cura aí a dor agora, procura. Baixa. Ó, tá estralando tudo, hein?
4: Tá estralando tudo, glória a Deus.
2: Deus tá colocando tudo no lugar. Qual que é o seu nome?
4: Darcy Paiano.
2: Receba a vitória em nome de Jesus. Receba a vitória em nome... Quem levanta a mão e dá glória a Deus.
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10: O Espírito de Deus está visitando o Senhor e Ele arranca uma enfermidade da tua coluna. Eu vejo o Senhor arrancando esse desvio da tua coluna. Tem horas que a dor é terrível, né, irmão? O Senhor diz que Ele te cura. Baixa aí e procura essa dor na coluna. Isso, levanta. Baixa de novo aí, vamos ver.
11: Justamente estava com um problema na coluna aqui.
10: Me contou alguma coisa?
11: Não.
10: Espírito Santo contou. E aí?
11: Curado em nome de Jesus.
10: Quanto tempo o senhor sentiu isso na coluna?
11: Ah, isso aí já tem mais de ano.
10: Qual é o nome do senhor?
11: Paulo.
10: Baixa aí, irmão Paulo. Procura aí, vamos ver.
11: Estou agradecido a Deus aí.
10: Quem te curou?
11: Jesus, amém.
10: Quem dá glória a Deus?
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2: Esse irmão aí, ó, Jesus te visita e te cura agora. Ele falou para mim, eu tô pondo a mão na tua coluna agora. E eu arranco esse desvio na tua coluna. Eu vejo um caroço crescendo na tua coluna. Horas o senhor sente tanta dor que o senhor entrava as pernas de dor. Mas o senhor diz, eu estou te curando. É assim ou não é? E o senhor falou assim, eu vou lá porque eu preciso de um milagre. Foi ou não foi?
10: Foi.
2: Hoje o Espírito Santo te cura. Prova disso. Você não vai sentir mais nada. Pode baixar aí. Se você sentir dor, você pode falar, o senhor está mentindo, pastor. A palavra de Deus não veio na tua boca. Cadê a dor?
4: Tem. Não tem dor.
2: Quanto tempo que o senhor sentia essa dor?
4: Eu estava não conseguindo mais trabalhar. Trabalho pesado na motosserra. Hein?
2: Quanto tempo o senhor sentia essa dor?
4: Faz uns 5 anos já.
2: Cura aí a dor agora, procura. Baixa. Ó, tá estralando tudo, hein?
4: Tá estralando tudo, glória a
2: Deus. Deus tá colocando tudo no lugar. Qual que é o seu nome?
4: Darcy Paiano.
2: Receba a vitória em nome de Jesus. Receba a vitória em nome... Quem levanta a mão e dá glória a Deus.
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0: É, pastor Mike, sexta-feira é a sexta-feira da libertação total.
1: Isso mesmo, pastor Samuel, sexta-feira da libertação total. Primeiro culto da sexta-feira a partir das 9 horas da manhã. Você que está passando por problemas de opressão, pensamentos de desistência, está pensando em tirar a própria vida, não tem achado direção para a sua vida, este é um convite mais do que especial para você, para essa sexta-feira da libertação total. Você que está aprisionado nos próprios pensamentos, a partir das 9 horas da manhã dessa sexta-feira, pastor Joel Batista no Santo Altar do Senhor, trazendo a mensagem, uma mensagem que vai impactar a sua vida, que trará direção para as suas decisões, também sendo usado nos mais excelentes dons do Espírito Santo. Tenha certeza que você vai vir e ser impactado pela glória de Deus e alcançado pelo nome de Jesus Cristo. Deus tem operado poderosamente na sexta-feira da libertação total. Nós temos também o culto das 14 horas. Também estará no Santo Altar do Senhor, pastor Benedito João, trazendo a mensagem de Deus. É a sexta-feira que você vai ser impactado pela glória de Deus. Você tem a oportunidade pela manhã, a oportunidade à tarde de vir à Igreja Pentecostal Deus e Amor, Avenida Mauro Ramos, número 184, Centro de Florianópolis. Pastor Benedito, onde Deus tem usado poderosamente também nas sextas-feiras da libertação total. Deus tem falado através da palavra, Deus tem entregado revelações, confirmações de revelações, testemunhos que têm sido testificados do grande impacto que Deus tem feito na Igreja Pentecostal Deus é Amor.
0: É, e logo mais às 19 horas, sexta-feira, pastor Maico, dia 9 de outubro, teremos a ilustre presença do homem de Deus, pastor Edson Silva, diretamente da cidade de Sara. Ele estará na sexta-feira do perdão divino.
2: Graça e paz, pastor Samuel Dolor, graça e paz a todos os ouvintes que estão nos ouvindo neste momento. Aqui é o pastor Edson Silva, da cidade de Criciúma. Nessa sexta-feira agora, dia 9 de outubro, nós estaremos aí ministrando a palavra de Deus, culto da sabedoria, com um tema especial, um tema específico, que é o perdão divino. Vai ser algo sensacional. Muitas vezes nós estamos com uma raiz da amargura, muitas vezes nós estamos sofrendo, estamos com algo preso dentro da alma, e nesta sexta-feira a palavra de Deus vai falar muito como prosperar, como crescer, como ser uma pessoa próspera, mais feliz, e vai ser sexta-feira. A palavra de Deus, ela é clara em Romanos capítulo 12 e versículo 18, que diz: se for possível, quando estiver em vós, tende paz com todos os homens. Então, atenção, sexta-feira vai ser o dia especial. Quem tem sabedoria, quem busca sabedoria, aprende a perdoar, a amar. A palavra de Deus é muito clara na oração do Pai Nosso: perdoa-me, Senhor, assim como eu também perdoo as ofensas. Então, sexta-feira, eu conto com você, com a tua presença no culto do perdão, na nossa Igreja Pentecostal Deus Amor, de Florianópolis.
0: Vamos acompanhar a maneira que o Senhor tem usado, pastor Edson.
3: Já que você quer sabedoria, eu farei o que você pediu, e darei a você um coração sábio, capaz de discernir de modo que nunca houve ninguém, e nunca haverá ninguém igual a você. Também darei o que você não me pediu. Já vi você fazer uma oração, pedir uma coisa, Deus falar assim: ó, tu me pediu isso, mas já que tu é sábio, eu vou te dar coisa que tu não me pediu. Essa é a palavra de hoje. Deus vai entregar coisa que você não pediu. Deus vai te entregar coisa que você não pediu. Tem gente aqui nessa noite que veio na prova e está pedindo sabedoria, por isso que você está aqui, e Deus vai te dar coisa que você não pediu. Para aquele que quer receber, a palavra é riqueza, fama, e de forma que não haverá ninguém igual a você durante a sua vida. Escute o que eu vou falar aqui agora. Deus vai levantar gente aqui que vocês vão dizer, não pode ser aquela pessoa. E Deus está dizendo, é esta pessoa, porque eu sou Deus de poder, de glória, de autoridade, de sabedoria, e eu dou o que eu quero para quem eu quero. Há 20 anos atrás, eu cheguei em Santa Catarina. Nem estudo tinha. Hoje, ontem foi? Eu fui chamado na Faculdade Exucre de Criciúma para licionar para o curso de administração e economia nas quarta-feira. Aí, mas meu Deus, há 20 anos atrás o cara falava até errado. Mas eu pedi pro Senhor sabedoria. Aleluia. Oh, glória a Deus. Enquanto tem gente batendo em você, enquanto tem gente não acreditando em você, enquanto tem gente dizendo que você não consegue, Deus está dizendo, continua. Há 8 anos atrás eu fui contratado pela prefeitura de Criciúma. E quem me contratou falou assim pra mim, duas frases que me marcou. Primeira, vou te testar 2 semanas pra ver se tu aguenta. Me manda mensagem no Instagram direto. Como tu cresceu, hein? Parabéns. Já faz 8 anos. Eu com a minha humildade toda, grosso do Paraná, que o linguajar grosso, falei pra ele assim, ah, mas eu queria tanto, ele era professor de inglês. Eu queria tanto aprender a falar inglês. Ele falou, primeiro tem que aprender a falar português, para depois falar inglês. Será que me ofendeu? Eu saí dali com o pé erguido, assim, ó. Vou mostrar para você, o Satanás. Um dia você vai ouvir falar de mim, rapazinho. Aleluia. Escute a palavra que o Senhor está falando aqui agora. A tua vida não tem um problema. Escute agora. O que está acontecendo hoje na tua vida não é o que vai acontecer no futuro. Tem gente aqui que ninguém te dá nada, mas Deus vai te levantar com autoridade aonde você está. Eu fui numa empresa ontem que está com um problema financeiro das maiores que existe na cidade. E a pessoa falou assim, pastor, eu não consigo comprar produto porque nós não temos dinheiro. Eu falei assim, me diz pra mim o que você tem e que você consegue comprar. Ele falou assim, não consegue comprar fruta. Porque eu tenho crédito para comprar fruta. Eu falei assim, então faz uma coisa. Compra um caminhão de laranja, de uva, de tudo que tiver. Pega essas frutas, bota na frente, faz uma promoção e vende tudo. Ah, mas tá quebrado, mas Deus honra. Deus levanta, Deus prospera. E a palavra que o Senhor está dizendo, eu vou te prosperar naquilo que você não está enxergando. Eu vou te prosperar naquilo que você não está vendo. Ah, mas eu estou quebrado, mas Deus vai te levantar. Quer ser abençoado, reconhece que você não é nada. Quer ser abençoado, reconhece que você não tem nada. Quer ser abençoado, reconhece que Deus te deu essa autoridade. Mas essa autoridade não é sua, essa autoridade veio do céu. E Deus vai te honrar 24 horas no lugar onde você vai sentar. Deus está falando com alguém aqui agora. Você vai sentar no lugar que eu quero que você senta. Mas valoriza, porque quem estava no teu lugar valorizou até agora. E você precisa valorizar daqui para frente. E a estratégia só tem um jeito, me dá discernimento, Senhor. Eu preciso saber quem são os meus amigos que estão do meu lado, que eu posso contar tudo. Eu preciso saber quem são os meus amigos que estão do meu lado, que eu posso contar mais ou menos. Eu preciso saber quem são os meus amigos que estão do meu lado, que só estão do meu lado por causa das coisas que eu tenho. Então eu só vou falar para fazer negócio. Eu preciso saber quem são as pessoas que me rodeiam, se eles querem o meu bem ou se eles querem o que eu faço. Porque tem gente que está interessada em você pelo que você faz e não pelo que você é. Alabashuri Mikanda Alabaia. Ou você acha que esse teu WhatsApp cheio de gente mandando, oi querido, tá tudo certo? Será que esses são os teus amigos? Deus está dizendo, eu preciso de discernimento. Pessoa que tem sabedoria tem discernimento, e quem tem discernimento não anda com qualquer pessoa, e quem tem discernimento cresce, e quem tem discernimento não conta pra todo mundo que você passa. A palavra de hoje é: não importa o que você fez, o importante é o que você vai fazer a partir do culto da sabedoria. É o que você vai fazer. Senhor, eu errei, mas a partir de hoje eu serei sábio. Antes de eu pedir riqueza, eu vou pedir inteligência.
0: Aí você acompanha um pouco do que aconteceu no culto do dia 2 de outubro, o culto da sabedoria. E agora, sexta-feira, Pastor Maico, teremos o dia P, o dia do perdão, às 19 horas, na Avenida Mauro Ramos, número 184, no centro de Florianópolis, com o pastor Edson Silva, diretamente de Sara. O homem vai estar em jejum. Deus vai operar maravilhas, Pastor Maico, na Igreja Deus e Amor.

0: A paz do Senhor Jesus, quem vos cumprimenta é sua irmã Inadi Soares. Neste momento vai ao ar o programa Semeando para Colher. Esse programa em pró a Fundação Reviver. Tem a direção geral da nossa irmã Ereni Miranda, na sede mundial na Avenida do Estado, 4568, São Paulo, capital. Aqui na Grande Florianópolis, na responsabilidade do pastor Samuel Dolor. Culto diariamente, às 9, às 14, às 19 horas. Na apresentação de hoje, sua irmã Inadi e sua irmã
1: Denise. Irmã Denise, que Deus abençoe.
0: Que Deus venha abençoar a cada um dos irmãos, das irmãs. Que Deus venha derramar bênção e vitória sobre a sua vida, sobre o seu lar, sobre a sua casa. Desde já vamos fazer uma oração para que Deus venha abençoar grandiosamente a sua vida. Oramos ao Senhor.
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1: Salmos 40. Esperei com paciência pelo Senhor. Ele se inclinou para mim e me ouviu quando clamei por socorro. Soberano Deus e eterno Pai, Senhor, nesta hora nós clamamos a Ti, Senhor, porque o Senhor é Deus de perto e é o Deus de longe, o Deus que visita os enfermos, os cativos, aqueles que precisam nesta hora, os ouvintes, seus familiares, aqui o estúdio, a casa de oração do Senhor. Pai, abençoa Jesus, cobre-nos com Teu sangue, Pai, livra-nos de todo o mal. Nós Te pedimos e Te agradecemos, em nome do Pai, do Filho e do Espírito Santo de Deus. Amém.
0: Amém, glória a Deus. Hoje, dia de bênção, hoje, dia de vitória. Estará conosco no Santo Altar, trazendo a palavra do Senhor, presbítero Jessé da Glória, juntamente com o cooperador Jacir, trazendo a palavra de Deus. E eu tenho certeza que Deus, Ele vai nos abençoar. Tenho certeza que Deus vai derramar bênçãos e vitória. Continuação da campanha, mas em todas as coisas somos mais que vencedores por meio daquele que nos amou. E quem nos amou primeiro? O nosso Pai, o nosso Jesus amado, o nosso Jesus querido. E você não vai ficar de fora desta grande campanha. Hoje é o segundo dia, né, irmã Denise? Hoje é o segundo dia desta campanha e eu tenho certeza que Deus, Ele tem preparado uma grande bênção, uma grande vitória para te entregar nesta tarde. Somente que você não vai vir sozinha, você vai trazer alguém contigo para tomar posse desta grande bênção nessa tarde, não é mesmo?
1: É o culto da Associação Fundação Reviver, né, que ajuda as famílias semeando e doando com amor. E é todas as quinta-feiras, é hoje. Nós convidamos todo o povo de Deus para vir hoje aqui na Avenida Mauro Ramos, 184, bem no coração de Florianópolis. Convidamos nossos ouvintes para cultuar conosco, povo de Florianópolis, centro, sul da ilha, norte da ilha, Biguaçu, Palhoça, continente. Venham fazer suas campanhas e hoje é o segundo dia, como disse a nossa irmã Inadir. Venha fazer esta campanha abençoada, esta campanha que é "Mas em todos estou, estas coisas somos mais que vencedores", Romanos 8:37. Esta campanha abençoada por Deus. Então você, minha irmã, meu irmão, e não esqueça, traga seu alimento não perecível, traga uma cesta básica para ajudar aquele que precisa, o necessitado, carente, e também para as crianças, né? Se você tem aí uma roupa, um calçadinho, né? Venha e traga em boas condições para oferecer, para doar ao necessitado. E é hoje às 14 horas. Não esqueça, venha fazer esta campanha, venha ser abençoado através da palavra, através do louvor, da oração. E a Associação Fundação Reviver, hoje, o culto às 14 horas. E quem estará no Santo Altar do Senhor é o presbítero Gessé da Glória, né? Ele e o cooperador Jacir, louvando e orando por todos e trazendo a palavra de Deus.

0: Amém, glória a Deus. Então hoje é o segundo dia desta campanha, né, presença marcante, presbítero Gessé da Glória trazendo a palavra de Deus. E eu tenho certeza que você não vai ficar de fora desta bênção, você não vai ficar de fora desta vitória. Agora exatamente na Grande Florianópolis, 9 horas com 29 minutos, temperatura boa, 22 graus aqui na Grande Florianópolis. Irmãos, nós temos certeza das bênçãos, nós temos certeza das vitórias das mãos do Senhor Jesus. Você que ajuda a Fundação Reviver, você que tem ajudado com uma cesta básica, você que tem ajudado com uma peça de roupa, você que tem ajudado em tudo a Fundação Reviver, que Deus recompense você, que Deus te abençoe em nome de Jesus, porque tudo que nós fizermos em pró a Fundação Reviver, você pode ter certeza que Deus, ele vai ter uma grande recompensa para te entregar. Então ajude a Fundação Reviver, ajude, porque Deus, ele vai abençoar grandiosamente a tua vida. E hoje não vai ser diferente. Você que pode trazer uma cesta básica, você que pode trazer um quilo de alimento para nos ajudar, irmãos, faça a sua parte e Deus fará a parte dele da tua vida. Ajude a Fundação Reviver. Nós sempre falamos, irmãos, a Fundação Reviver não tem patrocinador. Quem patrocina a Fundação Reviver é você, é nós, com a nossa ajuda. Então, tudo que nós fizermos em pró a Fundação Reviver, eu tenho certeza que Deus, ele vai abençoar grandiosamente. Mas, irmã Inadia, eu posso ajudar em condições financeiras? Você pode também ajudar em condições financeiras, sim. O presbítero Joel vai passar aqui o número das contas da Fundação Reviver. Pegue uma caneta, pegue um papel para você anotar aí o número das contas da Fundação Reviver e faça os teus propósitos, porque Deus é Ele que vai abençoar a tua vida. Anote aí.
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0: Amém, glória a Deus. Ouvimos aí então, você já anotou aí o número das contas da Fundação Reviver, aonde você pode fazer a sua doação em dinheiro também para ajudar a Fundação Reviver. E eu tenho certeza que Deus, ele vai recompensar você com uma grande bênção, com uma grande vitória. Porque todos os projetos, irmãos, da Fundação Reviver, eles logo sairão do papel. Em nome de Jesus, Deus já está nos abençoando, Deus já está organizando, nos ajudando. E os projetos irão sair do papel. E você vai dar glória a Deus conosco aí, em nome de Jesus. Não é mesmo, irmã Denise? Logo, logo, todos os projetos vão sair, né, do papel, né? E Deus vai nos abençoar grandiosamente. Temos também ainda, né, as tampinhas também que você pode trazer. Aqui na entrada da nossa igreja tem uma garrafa PET bem grande ali. Você pode colocar as tampinhas ali e temos certeza que Deus, ele vai abençoar. Temos também a Casa Aberta, né, também, Amparo, a Mãe Reviver. Temos também Água para o Sertão. Né, todos esses projetos lindos, maravilhosos, vão sair do papel e Deus vai nos abençoar. Não é mesmo, irmã Denise, que Deus vai nos abençoar nesses projetos da Fundação Reviver?
1: Sim, irmã Inadir. E nós esperamos todos hoje à tarde, né? Nossos irmãos, convide seu irmão, convide seu vizinho, convide sua família e traga hoje às 14 horas nesta campanha abençoada. E a Fundação Reviver é uma associação beneficente, como disse a nossa irmã Inadir Soares, né? É um culto abençoado a qual promove o bem-estar, ajuda aos que precisam, aos necessitados. A Associação Reviver Help, Deus Amor, tem como objetivo promover o desenvolvimento das pessoas. Elas terão oportunidade para superar suas vulnerabilidades sociais, para que possam se tornar agentes transformadores da sua própria história. E isso tudo é com a sua ajuda. Você que ama ajudar, né, o seu irmão, a sua irmã, traga sua cesta básica, seu alimento não perecível, né? E ajude o seu irmão. Na palavra, segundo a Coríntios, irmã Nadir diz, Deus que dá semente para semear e o pão para comer, também dará a vocês todas as sementes que vocês precisam. E isso tudo é com a sua ajuda.
0: É verdade, irmã Denise. Com a ajuda de cada um de nós, né, Deus, ele nos abençoa. Agora, exatamente 9 horas com 40 minutos, aqui na Grande Florianópolis, 22 graus, temperatura boa, temperatura abençoada, onde você pode vir para a casa do Pai, adorar o Senhor Jesus e adorar em nome do Senhor Jesus. Irmã Denise, no dia 24, nós vamos ter um grande culto aqui, Outubro Rosa. Estará conosco, trazendo a palavra de Deus, nossa irmã Márcia, ali de São Francisco do Sul. Ela, mais o seu esposo, o irmão Mauro, estarão conosco ali no grande culto do dia 24, a partir das 18 horas. E você é o nosso convidado para se fazer presente nesse culto abençoado. Não fique de fora das bênçãos, não fique de fora das vitórias das mãos do Senhor Jesus. Mas, irmã Inadir, só tem esses cultos? Não. Todos os dias temos cultos aqui na nossa santa e amada Igreja Pentecostal Deus e Amor. Todos os dias, manhã, tarde e noite, nos três horários. Hoje também, né, à tarde, o grande culto em pró a Fundação Reviver. Então você não vai ficar de fora desta bênção. Você vai vir conosco e tomar posse dessa grande vitória. Então estará conosco o presbítero Gessé da Glória, juntamente com o irmão cooperador Jacir, trazendo a palavra de Deus. Venha tomar posse da tua bênção, venha tomar posse da sua vitória no segundo dia desta grande campanha. E eu tenho certeza que Deus, ele tem uma bênção preparada para você. Mas só que você não vai vir sozinho. Traga alguém contigo para tomar posse desta bênção, para tomar posse dessa vitória. não vem de mãos vazias também. Se você puder trazer um quilo de alimento, se você também puder trazer uma cesta básica, Deus, Ele vai te abençoar, Deus, Ele vai te recompensar. Porque tudo que nós fizermos na casa do Senhor Jesus, Deus, Ele tem uma grande recompensa para nos ajudar. Então ajude a Fundação Reviver, porque Deus, Ele vai recompensar você em tudo, não é mesmo, irmã Denise? Deus vai recompensar a cada um que ajuda a obra de Deus.
1: É, e você não pode ficar em casa. Hoje é dia de bênção, é dia de milagre, resposta de Deus. Não fique em casa quando você faz propósito, aleluias, diante do Senhor, o nosso Deus. Você está gerando o teu milagre, a tua bênção. Então faça esta campanha abençoada na casa do Senhor. Né? E venha, não desanime, você pode estar aí achando que é o fim, não. Venha receber o seu milagre, a sua cura, através da palavra. O Senhor diz, tem bom ânimo, venha receber as suas bênçãos, o seu milagre. Hoje, quinta-feira, às 14 horas, o culto em prol da Fundação Reviver. Faça propósitos, pague o carnezinho, cofrinhos, e muitas vidas e famílias já foram alcançadas com milagres, curas e grandes livramentos.
0: É verdade, irmã Denise. É verdade, graças a Deus. Hoje é o grande culto em pró à Fundação Reviver e você não vai ficar de fora. Você é o nosso convidado todo especial para estar conosco no grande culto à tarde a partir das 14h30. Nós já estaremos aqui orando, buscando a presença do Senhor. E a partir das 15 horas, presbítero Gessé da Glória no Santo Altar trazendo a palavra de Deus. E você não vai ficar de fora, você vai vir tomar posse desta bênção, dessa vitória. Porque Deus, Ele vai nos abençoar. Deus, Ele tem uma grande bênção para te entregar. Só que tem que você precisa vir buscar. Você precisa, irmãos, dessa vitória na tua vida. E eu tenho certeza que Deus vai abençoar grandiosamente. Vamos ouvir um depoimento de uma pessoa que tomou posse, que foi várias pessoas que tomaram posse de grande bênção, de grande vitória, fazendo os seus propósitos, seus votos na Fundação Reviver, nos cultos da Fundação Reviver. Irmãos, e eu tenho certeza que você, não, na tua vida, não vai ser diferente. Você vai vir e você vai tomar posse também. Porque todos os cultos realizados aqui, a gente recebe uma bênção, recebe uma vitória das mãos do Senhor Jesus. Porque se nós formos contar todas as bênçãos, todas as vitórias que nós temos tomado posse nos cultos da Fundação Reviver, irmãos, um dia seria pouco. Os grandes livramentos que Deus tem nos concedido também, através dos votos da Fundação Reviver, fazendo os propósitos com Deus nos cultos da Fundação Reviver. E eu tenho certeza que na tua vida não é diferente. Vamos ouvir então um depoimento aí, em nome do Senhor Jesus?

0: Meu nome é Eva, eu moro na Ilha Continente. Meu filho tinha feito uma prova na CONCAP, um concurso público. Ele passou nesse concurso. E passou-se 2 anos e não chamavam ele. E um dia eu falei pra ele, vamos fazer um voto com Deus, Dani. Vamos fazer um voto com Deus se você ajudar a Fundação Reviver com o dinheiro que tu receber da CONCAP. Você dá todo mês uma cesta básica na Reviver para ajudar aquelas pessoas necessitadas. Se você for chamado, ele disse, mãe, como é que eu vou ser chamado se eu tô entre 145 colocado? Depois de 2 anos, quem faz concurso público ou depois de 2 anos não vale mais. Eu disse, Dani, vamos fazer um voto para Deus. Deus é Deus do nosso Deus do impossível, e eu creio. Ele disse, ah, então a mãe faz que daí eu a cesta básica eu dou. Eu fiz o voto no dia 2 de dezembro e ele foi chamado no dia 22 de dezembro. Levou 20 dias para ele ser chamado. No dia 22 de dezembro chegou um telegrama da CONCAP pedindo para ele comparecer lá com todos os documentos. Para a honra e a glória do Senhor Jesus, ele é funcionário da CONCAP até hoje e ele reconhece isso. Pela minha fé, e ele foi chamado e ele é funcionário até hoje da CONCAP, em nome de Jesus. Eu louvo e agradeço a Deus por tudo, Pai, que ele tem feito na nossa vida, na vida da minha família, na minha vida. É esse é o meu testemunho. Eu moro na Ilha Continente, meu nome é Eva Aparecida Rodrigues.
1: A paz do Senhor, irmãos em Cristo, da Igreja Pentecostal Deus e Amor. Meu testemunho, eu faço voto do reviver todos os anos, irmão. Os irmãos têm uma ideia, quando eu estou orando, eu peço para Deus, assim, ó, meu Deus, abençoa a minha seguradora reviver. Já pensou, irmão, né? E, né, eu pago o seguro do carro, não pago o seguro do meu carro, eu dou. Eu pago reviver todo final de ano, irmão, todo mês de... Passou do Natal ali até o 1º de janeiro, eu deposito, meu irmão, 40% desse valor do seguro do carro, né, irmão? E Deus tem me abençoado, irmão. Então, vocês que têm o voto em casa aí, se não recebeu sua bênção, cumpra com esse voto que Deus vai cumprir com você. Amém, irmão. Muito obrigado, irmão. Fique com Deus.
2: Aí. Paz do Senhor, amados e queridos ouvintes do programa Voz da Libertação. Meu nome é Davi Bueno, moro em Florianópolis e gostaria de contar um testemunho sobre a Fundação Reviver. Eu sempre ouvia falar de bênçãos, de milagres que Deus fazia através dos propósitos e dos carnês feitos para ajudar a obra assistencial Fundação Reviver. E no ano de 2024, eu fiz um carnê, peguei um carnê com a Fundação Reviver para Deus abençoar a minha vida profissional, para Deus abrir uma porta que me trouxesse bastante alegria. E nesse mesmo ano de 2024, surgiu um concurso público na cidade de Florianópolis. Eu já tinha feito o carnê, e sabemos que o carnê da Fundação Reviver são 12 parcelas. E eu estava pagando ali aquele carnê, e no dia que eu fui fazer a prova para esse concurso público, eu orei em espírito dentro da sala de aula para fazer a prova, e falei, Jesus, Senhor, lembra-te do carnê que eu fiz na Fundação Reviver. Irmãos, para honra e glória do nosso Senhor e Salvador Jesus Cristo, eu consegui uma das primeiras colocações. Agora havia outra etapa, outra parte, que era esperar ser convocado. Irmãos, no mês de maio de 2025, era o último mês que eu teria para pagar a última prestação do carnê da Fundação Reviver. Eu fiz em junho de 2024, paguei a primeira parcela em junho, ou seja, a última parcela seria em maio de 2025. E no dia 1 de maio de 2025, eu quitei a 12ª parcela do carnê da Fundação Reviver que eu fiz pela minha vida profissional. E no dia 5, irmãos, 5 de maio, eu fui convocado para fazer parte desta grande empresa aqui no estado de Santa Catarina como concursado, como empregado público. 4 dias depois de eu quitar o carnê da Fundação Reviver, eu entendi que a minha fidelidade com Deus, a minha fé em Deus e a minha fidelidade com o propósito que eu fiz com o Senhor abriu uma porta muito grande, irmãos, uma porta que eu não imaginava que Deus me colocaria num ambiente tão bom, num ambiente tão bem, e que o nome dele fosse glorificado de tal maneira assim. Eu glorifico e exalto a Deus. Faça propósito com Deus, mas seja fiel no seu propósito, cumpra o seu fiel, que as maiores bênçãos estão reservadas para aquele que for fiel. Deus abençoe e bote sua fé.
3: Boa tarde, Senhor, a todos os ouvintes da Voz da Libertação. Meu nome é Michele, moro na fazenda do Max. Venho aqui testemunhar de uma bênção que eu recebi. Falei para o Senhor, se assim o Senhor me der minha vitória, eu vou contribuir com a Fundação Reviver. Eu vou te dar uma certa parte e vou abençoar a Fundação Reviver. No momento que eu decidi fazer isso, o Senhor me deu vitória. Que quando foi 2 dias depois, Quando eu fui na minha conta, estava lá o saldo abençoado na minha vida. Então eu falei, Senhor, eu vou cumprir, vou tirar o meu dízimo e vou também estar tirando o voto que eu fiz da Fundação Reviver. Irmãos, é uma vitória para mim, porque eu recebi duas bênçãos, que foi esta quantia em dinheiro e também uma determinada irmã da minha congregação, ela me abençoou com a máquina de lavar. Ela pegou e me deu essa máquina. Então, o Senhor me deu a minha vitória, irmãos. Estou aqui testificando aquilo que o Senhor fez por mim. O Senhor me deu esse presente, né? Se você tem uma bênção para receber, está difícil, faça o voto com Deus, amém? E os votos têm grande poder. Quando você faz um voto, o Senhor honra, né, a sua fé. Então, eu fiz esse voto, já cumpri o meu voto com a Fundação Reviver, já até pedi minha mãe para trazer a latinha da Fundação Reviver, porque para a gente começar a juntar aqui em casa. Faça você o seu voto, faça o voto da Fundação Reviver, que Deus vai te honrar. Amém? Sou Michele, da Fazenda do Max, agradeço a Deus e a esse espaço com a Voz da Libertação. Estou grata ao Senhor.
4: Como é que se chama?
5: Sandro Luiz de Moura.
4: Conte para os irmãos qual foi a bênção que Deus te alcançou através do propósito que a mãe fez com Deus.
5: A minha bênção, ela começou, foi quando eu liguei o rádio, que nunca tinha acontecido comigo, deu na Igreja de Deus e Amor. E eu conheci esse projeto da Fundação Reviver. E eu era um dependente químico. Todo dia eu cheirava 150, 200 reais de cocaína. Eu trabalhava embarcado, eu era contramestre de barco. Aí eu saí desse barco para mim ver se eu se livrava do vício. Aí eu fiz um curso de soldador naval. Comecei a me alastrar e viver cada dia mais no vício da droga. Abandonei minha família por 10 anos. E é o primeiro dia que eu comecei a ver essa Fundação Reviver, não tinha nada dentro da minha casa. E faltava 4 dias para me pagar o aluguel. Eu me ajoelhei e falei para Deus, se Deus quer uma obra na minha vida, eu sozinho não consigo. Não consigo. Eu quero que o Senhor manobre uma vida, por exemplo assim, uma unção na minha vida, que se eu não for pelo Senhor, não vou conseguir, não vou ter força. E peguei esse cofrinho. Na primeira vez que eu peguei, desci na cidade e já aprontou um emprego para mim. Em 4 dias que eu não tinha dinheiro, ele me arrumou dinheiro para me pagar o aluguel, 3 meses. Eu era uma pessoa gananciosa, só pensava em mim. Entendeu? Quanto mais eu tinha, mais eu queria. E a Fundação Reviver, que através desse projeto aqui, Deus está me dando unção de negócios. De propósito, a obra que Deus botou nos servos de Deus, da Igreja de Deus e Amor, é para prosperar. E Deus tem a oportunidade de dar para aquele que acredita em Deus, e vocês são os servos. Está aqui meu voto.
6: Pai, senhor, é irmã Juraci.
7: Eu recebi uma bênção de Deus, que é na enfermidade do coração, e eu me tratava na Previdência Social. Fiz um voto com Deus, quiseram para ter me aposentado, né, que fiquei debilitada do coração. E daí depois eu fiz um voto, da Fundação Reviver. Quando eu fiz o voto à Fundação Reviver, eu recebi a minha bênção, tá? E fui aposentada em nome de Jesus. E eu fiz um propósito também, né? Se Deus me desse essa bênção, eu ia contar, eu ia testemunhar para a honra e a glória de Jesus. E eu estou contando a bênção nessa manhã. Eu estou testemunhando que Deus é fiel, Deus é poderoso. E a vitória foi muito grande na minha vida. Então, forma de agradecimento, eu estou contando essa bênção em nome de Jesus Cristo. Que eu fui aposentada. Paz, Senhor.

0: Amém, glória a Deus. Você ouviu aí os grandes testemunhos, então, das pessoas que ficaram, que receberam bênção, receberam vitória das mãos do Senhor Jesus. E temos certeza que na sua vida não é diferente. Jesus, ele é maravilhoso. Nós temos 5 minutos ainda, irmã Denise. Graças a Deus, né? Chegamos ao finalzinho, né? E temos certeza que Deus, ele está nos abençoando. Vamos Amém. Deixar uma palavra vindo do coração de Deus aos nossos corações nesta manhã.
1: Neste momento, prepare o seu coração e preste bastante atenção numa palavra vinda do coração de Deus ao seu coração.
0: Aqui no Salmos 41 diz o seguinte: bem-aventurado é aquele que atende ao pobre, o Senhor o livrará no dia do mal. Bem-aventurado é você que estende a mão para ajudar o próximo. Irmã Denise, bem-aventurado é aquele que estende a mão para ajudar os necessitados.
2: E o Senhor o alcançará no dia mau, no dia da enfermidade, da morte, até mesmo do problema impossível, porque o nosso Deus é o Deus do impossível e Ele nos guarda e nos livra, irmã.
0: Né? É verdade, irmã Denise. Graças a Deus que o Senhor, Ele nos livrará e Ele nos abençoará. Então, tudo que nós fizermos em pró a Fundação Reviver, Deus, Ele vai nos abençoar. Deus, Ele vai estender a mão e abençoar e nos livrar no dia da adversidade.
2: Amém?
0: Amém? Espero você hoje à tarde no grande culto em pró a Fundação Reviver. A partir das 14h30 estaremos aqui orando, buscando a presença do Senhor. E você é o nosso convidado especial para estar conosco nesta tarde de bênção, nesta tarde de vitória. Você que ainda não aceitou Jesus para morar no céu, aceita Jesus para morar no céu. E você que se afastou por um ou outro motivo, volte imediatamente. O Pai te espera de braços abertos. Oramos ao Senhor. Grande Deus e grande Pai que está no céu, neste momento, Jesus querido, Jesus amado, queremos te agradecer, meu Pai, por mais esse dia lindo, maravilhoso que o nosso Rei tem nos conquistado. Pai, abençoa teus filhos, tuas filhas, que ficaram conosco até o finalzinho do programa, em pró a Fundação Reviver, este programa semeando para colher. Jesus amado, Jesus querido, abençoa os nossos ouvintes, Pai. Abençoa cada um, Jesus querido. Essa pessoa que está te aceitando como salvador da sua vida, da sua alma, para morar no céu. Escreve o nome dele e o nome dela lá no céu, no livro da vida. Essa pessoa que está voltando para a tua casa, Pai, escreve novamente, Pai, o nome dele e o nome dela. Senhor, abençoa o meu lar, a minha casa, a minha família. Abençoa o lar, a casa da irmã Denise. Abençoa o lar, a casa do presbítero Joel Batista. Senhor, meu Deus, abençoa o grande culto em pró a Fundação Reviver nesta tarde. Pedimos a Ti, meu Pai, a grande bênção, a grande vitória das Tuas mãos, Senhor. Abençoa cada irmão, a cada irmã que estará conosco no grande culto nesta tarde. Em nome do Senhor e Salvador Jesus Cristo. Amém. É bom aprender. Amém. Glória a Deus. Que Deus abençoe a todos. Que Deus venha derramar vitória e bênção sobre a tua vida, sobre o teu lar, sobre a tua casa. E até quinta-feira, se Jesus não voltar. E daí, se Jesus voltar, se encontraremos na glória com o nosso Pai. Quem se despede, sua irmã em Cristo?
2: Irmã Denise, que Deus abençoe.
0: Amém, que Deus abençoe a todos em nome do Senhor Jesus. E aguardamos você e a tua família nesta tarde de bênção, nesta tarde de vitória. Avenida Mauro Ramos, 184, Igreja Pentecostal, Deus é Amor. Que Deus abençoe a todos, fiquem todos na paz do Senhor Jesus.
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2: Cumprimento os irmãos capazes do Senhor. Levanta as mãos aos céus. Fecha os olhos. E por um minuto agradeço o Senhor pela oportunidade de estar aqui. Agradeço o Senhor pelo privilégio de estar na Tua presença. Agradeço o Senhor o privilégio de estar na Tua presença. Agradeço o Senhor. Diga o quanto Ele é bom, o quanto Ele é lindo, o quanto Ele é santo, o quanto Ele é poderoso. Isso, agradeça a Deus nessa noite. Fecha os olhos e canta.

Levante as mãos e diga: meu Deus, Tu és santo, e eu vim aqui para declarar que só o Senhor é santo para me honrar e para me abençoar. Então levante a voz e canta nessa noite, e o teu

0: lindo esse nome é, ó, oh, quão lindo esse nome é, o nome de Jesus,
1: meu.
0: Diga isso, glória, ó, oh, quão

Diga: o que seria de mim, Senhor, sem a tua misericórdia, sem a tua presença? O Espírito Santo está falando para mim que está visitando 14 pessoas. E Ele está colocando na tua mão direita uma palavra, ô glória. E essa palavra é promessa em tempo de crise. O Senhor falou para mim: diga para 14 pessoas, meu servo, que a promessa que eu tenho sobre a vida deles, sobre o lar deles, irão se cumprir, porque hoje eu estou quebrando grilhões, ô glória, hoje eu estou queimando inveja, hoje eu estou queimando todo impedimento. Diga para eles que chegou o tempo do novo de Deus. Levanta a mão e receba essa palavra. Oribe.

põe as mãos na cabeça e feche os olhos. Tem uma pessoa que entrou aqui vítima de um trabalho de bruxaria. Mas Jesus visita você e agora onde você está, Ele te alcança aí, ô glória. E Ele diz, eu estou libertando essa vida aqui agora. O Senhor está visitando você e agora. Ele falou assim, eu estou libertando dessa opressão chamada inveja. Vai cair aí esse mal, fica atenta aí, irmãs. Esse mal está escondido aí na vida de uma mulher. Mas hoje chegou a noite da libertação do Espírito Santo, glória a Deus. Solta a vida dela aí, Satanás, agora, vamos. Solta a vida dela aí agora, em nome de Jesus. Cai por terra, espírito da morte. Eu ordeno, cai por terra, espírito da opressão. Complexo de inferioridade, sai daí. Sai daí, legião do inferno. Solta a mente dessa mulher agora, porque o Espírito de Deus liberta. O Espírito de Deus faz obras gloriosas nesse lugar. O Espírito de Deus faz obras gloriosas nesse lugar. Sai da vida dela, espírito da angústia. Sai da vida dela, espírito da morte. Solta o coração que está aflito, depressivo e angustiado agora. Você não vai matar essa vida, porque Jesus tem uma obra a fazer. Jesus tem uma obra a fazer na vida dessa mulher. Solta o corpo dela agora, a mente dela. Solta agora os pensamentos, espírito da morte. Jesus te repreende agora. Jesus queima essa opressão maligna agora. Em nome de Jesus, caia por terra. Em nome de Jesus, opressão maligna, caia por terra. Em nome de Jesus, angústia, complexo de inferioridade, caia por terra. Sai do coração, sai dos pensamentos. Sai bruxaria, sai depressão maligna, sai peso maligno, sai do coração e da mente, dos pensamentos agora. Assim nós oramos. Já caiu lá, ó, segura lá, obreira. Sai da vida dessa mulher, sai angústia, sai opressão maligna. Estende as mãos para lá, igreja. Vamos orar por aquela mulher. Diga comigo, em nome de Jesus. Toda opressão, toda depressão, toda angústia, todo laço de morte, em nome de Jesus, sai. Recebe vida, minha filha. Levante as mãos.

O Espírito de Deus fala, irmãos. Esse senhor aí que está segurando o braço da senhora que foi liberta. Vem cá, meu filho. Jesus falou para mim que Ele quer salvar a tua alma aqui hoje. Ele marcou o encontro contigo aqui como o encontro do retorno do filho pródigo. Deus falou para mim, diga para ele que eu marquei o encontro hoje para salvar a alma dele. É noite de voltar para a minha presença. Oh, glória a Deus. Estende as mãos para cá. Qual que é o seu nome, meu querido? Chegou a noite de voltar para os braços do Pai. Estende as mãos para cá, igreja. Nós oramos pelo Bento, que com lágrimas está aqui reconciliando o Senhor. Salva essa alma. Diga comigo, Senhor Jesus, perdoa meus pecados. Eu estou voltando para a tua presença. Me dá força. Escreve meu nome no livro da vida. Seja bem-vindo, viu? Levante as mãos, igreja. Onde Jesus mora, não há tristeza. Onde Jesus mora, não há dor. Não há choro. Levante a voz. Onde Jesus

0: é feliz.
1: É feliz quem tem Jesus no coração.
0: Essa mulher ali, levanta as mãos, minha filha. Isso, ô glória. É bom orar porque quem ora, ouve, escuta, entende a voz de Deus. O Espírito de Deus falou comigo aqui agora. Ô glória a Deus. Ele falou assim, ó. Contemplei as orações dela e eu me agradei do clamor. A oração dela subiu como um cheiro suave na minha presença. Ô glória. E diga para ela que eu estou trabalhando por ela, estou tirando o impedimento da vida dela, estou trazendo um novo tempo e junto com esse novo tempo uma mudança, porque estou tirando o coração de pedra de alguém, colocando um coração de carne, porque a oração dela subiu e hoje eu entrego respostas de oração, e a resposta é a mudança e a libertação e a vitória alcança você. Levanta as mãos e diga glória a Deus. Levanta as mãos. Diga: Jesus, me dá forças para te servir. Põe as mãos no coração. Hoje é um culto de adoração. E quando a adoração sobe, há um milagre acontece. Oh, glória!

0: vermelho e a irmã do lado, levanta as mãos. O Espírito de Deus falou para mim: eu estou pondo as mãos na vida profissional de vocês. Eu estou pondo a mão nos negócios financeiros de vocês. Hoje eu começo a fazer uma obra de transformação para fazer algo novo. E o Espírito de Deus manda conscientizar vocês. Tem pessoas que irão, novas pessoas virão, para o novo tempo que o Senhor decretou, que irá fazer novas coisas na vida de vocês. Recebe. Essa moça aqui, ó, vem cá, minha filha. Olhou para o lado, vem cá, isso. Eu preciso ungir o alto da tua cabeça. O que crê que Deus fala? Coloque as mãos no coração. O Espírito de Deus falou: unge a cabeça dela. E diga para ela que eu estou ungindo ela na presença dos inimigos. Porque tem pessoas que decretaram o fim dela. Estão torcendo para ver o fim dela. Só que é só o início da obra que eu, Deus, tenho para fazer. Oh, glória. Estou pondo as minhas mãos sobre a vida dela, meu filho. Estou sarando as feridas do coração. Estou quebrando os grilhões e os impedimentos e os contra-ataques malignos que vieram para tentar desanimar e entristecer. Porque a minha mão está estendida para trazer vida, libertação e paz hoje. Oh, glória. O Senhor manda te dizer: no meio desse processo do deserto, eu estou lhe fazendo crescer na minha presença, como eu fiz com João Batista. No Evangelho de Lucas, capítulo 1, versículo 80, o menino crescia e se robustecia em espírito no deserto. Nesse deserto, o Senhor te faz crescer. E Ele está te preparando para um novo tempo, para coisas grandes que virão em nome de Jesus. Receba essa palavra de Deus. Quem dá um glória a Deus? Provérbios, capítulo de número 18. Você que trouxe a palavra de Deus, Provérbios capítulo 18, versículo de número 21. Provérbios capítulo 18, versículo de número 21. Deus tem uma palavra que vem ao nosso encontro. Uma palavra que liberta, transforma, cura. Cremos no poder da palavra de Deus. Provérbios capítulo 18. Versículo de número 21. A morte e a vida estão no poder da língua. E aquele que ama comerá do seu fruto. Diga comigo, diga: a morte e a vida estão no poder da língua. Agora diga comigo: há poder nas nossas palavras. Pode sentar em nome de Jesus. A tua palavra escondi. Na onde? Guardada em meu
1: coração.
0: Para não pecar.

As palavras, meus irmãos, as palavras que saem da nossa boca, as palavras que saem dos nossos lábios, as palavras que nós proferimos, que nós disseminamos, que nós falamos, não são apenas sons passageiros jogados aos céus, ao vento, ao ar. Nossas palavras não são apenas textos que refletem em telas, em quadros que foram escritos por alguém. Nossas palavras, segundo John Knox, são contêineres de poder espiritual. E Jesus, no Evangelho segundo escreveu São Mateus, no capítulo 12, no versículo 34, na parte B, ele disse: porque a boca fala o que está cheio o coração. E há uma verdade muito forte nesse texto de Jesus. Porque a nossa boca não funciona por acaso. A nossa boca, segundo Charles Spurgeon, é o termômetro da nossa alma. Pode perceber, quando uma pessoa está com o coração amargurado, uma pessoa está para baixo, uma pessoa está muito triste, ela está frustrada, as palavras que saem da boca dela são como armas, são como flechas. Como em contraste também uma pessoa que está em paz, uma pessoa que está cheia de alegria, cheia de graça. Quando ela abre a boca, as palavras que saem dos lábios dela são como um bálsamo. Sara feridas, cura cicatrizes profundas. Então nós devemos tomar cuidado com o nosso vocabulário. Devemos todos nós, no plural, tomar

palavras. Tomar cuidado com o vocabulário, porque do vocabulário, ou o vocabulário, cuida do coração. Cuida do coração. E eu quero te fazer uma pergunta nessa noite. O que as suas palavras dizem sobre você? O que as suas palavras revelam sobre a sua conduta? O que as suas palavras dizem sobre o seu interior? Se a boca só fala o que está cheio, o coração. Tem pessoa que está cheia de política. E ela só fala de Lula, Bolsonaro, não sei o quê. É ou não é? Dá até nojo ficar perto de algumas pessoas. Ele abre a boca e já vem falando. Tem pessoas que estão cheias de tragédia. E ela sabe falar da notícia de todo quanto é tipo de coisa ruim. Veio um tsunami. O mar deu uma sacudida lá, arrebentou não sei na onde. Aconteceu isso, aconteceu aquilo. Tem pessoas que são, desculpa a expressão vulgar, porta-vozes de catástrofes. Ele só dá notícia de prejuízo. Ó, fulano bateu o carro, fulano quebrou o carro, ó lá, ó, rachou a casa do fulano. É só tragédia. Quem conhece pessoas assim? Porque a boca só fala o que está cheio, o coração. Será que as suas palavras fala sobre, dizem o que ao seu respeito? O que as palavras que nós falamos revela sobre nós? Revela sobre o nosso interior? Será que elas revelam que nós somos, por exemplo, fofoqueiras? Murmuradores? Reclamadores? Ou elas revelam a nossa fé, a nossa devoção, a nossa gratidão a Deus? Em Provérbios capítulo de número 12, versículo 18, Jete Dias ou Salomão, ele diz assim, ó: há algumas pessoas cujas palavras são como pontas de espada, mas a língua dos sábios contém vida e saúde. Tem pessoas que quando abre a boca fere alguém. Mas tem pessoas que quando abre a boca cura alguém que está ferido. Uma palavra tem poder de curar e também de ferir. Quantos casamentos se acabaram por causa de uma palavra? Quantas empresas faliram por causa de uma palavra? Quantas famílias e quantas amizades tiveram o círculo rompido por causa de uma palavra? E uma palavra dita é igual uma pedra lançada, não volta mais atrás. Por isso eu quero dar um conselho de Deus: cuidado com as suas palavras. Para você ter noção, no livro de Juízes, no capítulo 8, nas sessões dos versículos 1 ao 3, nós temos um pouco do deslumbre do poder que há na palavra. A Bíblia diz que Gideão, no momento certo, na hora certa, na ocasião certa, oportuna, usou uma palavra branda. Ele usou uma palavra pacífica e ele desarmou uma bomba que estava prestes a explodir, que era uma guerra contra os Efraimitas. Aquela guerra ia dar um início, ia trazer uma tragédia terrível, mas por causa de uma palavra branda, ele apazigou toda a situação. A Bíblia diz que a palavra branda, ela suscita paz, mas a palavra rude suscita ira. Eu tive uma experiência há um mês atrás. O motoqueiro me fechou. Ele estava errado. E eu quase bati nele e eu freiei. E ele desceu da moto e me

0: xingou. Falou muitas palavras. E eu fiquei caladinho. E aí ele falando. E eu lá do carro, eu falei assim, rapaz, me desculpa. Eu estava certo, mas eu falei, me desculpa. Desarmou ele. Ele estava numa ira assim, com o capacete na mão. Ele queria me rebentar na capacetada. E eu desarmei ele com uma... Porque a palavra branda, ela acaba com a ira. Ela acaba com a ira. Não deixa a palavra de ira destruir teu casamento. Não deixa a palavra de ira destruir teu relacionamento com seus familiares. Cuidado! Em Tiago, capítulo de número 3, versículo 10, a Bíblia diz, de uma mesma boca procede bênção e maldição. Nós estamos agora falando sobre bênção, sim ou não? Mas daqui a alguns minutos, você pode sair daqui e perder tudo, soltando uma palavra de maldição. Eu vi um vídeo esses dias, no Instagram, estava chovendo, um rapaz com guarda-chuva assim, saindo para trabalhar, e ele passando do lado do meio-fio, ele, Jesus é tão maravilhoso, o carro passou e jogou água nele, e ele xingou, excomungou, ele falou, meu Deus, perdi a bênção. No minuto ele falou uma palavra boa, e no mesmo minuto ele desfez tudo, porque há poder nas nossas. Agora você decide que palavra ou quais palavras você vai falar. Porque de uma mesma boca procede bênção. Aconteceu um episódio aqui alguns meses atrás, de um irmão membro aqui me ligou, e só não me chamou de santo, mas falou tanta coisa. E eu fiquei caladinho. E aí na mesma hora eu mandei um pix para ele do meu bolso. Eu mandei um pix, num valor X para ele. Na mesma hora que cantou o pix, ele já falou, o senhor é um pastor maravilhoso, o senhor é um homem tremendo. Na mesma hora, a maldição caiu por terra. O que um pix não faz, hein? Fala para alguém assim, ó, faz um pix para mim. Mas é verdade, viu, irmãos? Em Mateus capítulo de número 12, versículo 36, Jesus diz assim, ó, eu vos digo que de toda palavra ociosa, aquela palavra que você não pensa para falar e depois você fala, poxa, eu não poderia ter falado isso. De toda palavra ociosa que os homens disserem, hão de dar conta no dia do juízo. Nesse texto aqui, Jesus, ele revela a gravidade da nossa comunicação. O que Jesus está falando é o seguinte, ninguém será tomado por inocente, porque nenhuma palavra é neutra. Diante de Deus, todas as palavras são intencionais. Então eu quero dar um conselho aqui hoje, eu posso? Entre mudo e saia calado. Porque ninguém precisa pedir desculpa pela uma ofensa que não cometeu. Ei! Cale os seus lábios! Porque, desculpa a expressão, quem cala a boca nunca vai ter que pedir perdão por uma ofensa que não fez. Nunca vai ter que desfazer um mal entendido que não começou. Meu pai falava para mim assim, ó. Você é dono do que fala, mas escravo. Você é dono do que cala, mas escravo do que fala. Eu termino agora. Mas eu quero te dar um conselho. Pratique a regra dos três porquês. Diga comigo assim, ó. Três porquês. Quem me conhece de perto sabe que eu sou muito calado. Eu não sou de ficar falando muito, não. Porque eu pratico há mais de 10 anos a regra dos três porquês. Primeiro, antes de abrir a boca, pergunte-se se isso é necessário. Segundo, se isso é útil. E terceiro, é o momento certo? Porque ajuda muito quem pouco Então, quando é que eu tenho que calar a boca? Quando a minha opinião não for pedida. Por isso, é melhor falar menos e ouvir mais. O Senhor está nos alertando aqui. E Ele está dizendo, não abra a sua boca para murmurar, mas só para glorificar. Não abra a sua boca para questionar, para indagar. Abra a sua boca para adorar a Deus. E já que há poder nas nossas palavras, se coloca de pé. Eu quero fazer um ato profético. Pastor, acabou a pregação já. Eu falo pouco, só o que Deus manda. Agora levanta a mão aos céus. Já que há poder nas nossas palavras, e eu não vim aqui falar asneira, eu não vim falar blá blá blá, eu não vim falar nem de A, nem de B, nem de C, eu vim falar o que está escrito, levanta as mãos. Eu vim aqui liberar poder, poder de Deus, palavra de Deus. Eu vim aqui debaixo do temor do Senhor para liberar uma palavra, e a palavra é: Deus vai fazer coisas novas na tua vida, Deus vai abrir portas para você passar, Deus vai quebrar grilhões, impedimentos, nenhuma arma forjada contra ti vai prosperar, 1.000 vão cair ao teu lado, 10.000 à tua direita, e tu não serás atingido, já que há poder nas nossas palavras. Recebe essa palavra de Deus. Hoje Deus vai escrever uma nova história, hoje Deus vai colocar um novo cântico na tua boca. Se prepara, porque Deus vai te surpreender no momento que você pisar lá fora. Ora e canta lá, basúria, vai ter vitória na tua família, vai ter resposta de oração, vai acontecer coisas grandes, vai acontecer coisas novas. Deus fará o impossível acontecer. Levante as mãos. Aquilo que parecia impossível, diga isso. Aquilo que parecia não ter saída, diga isso. Aquilo que parecia ser minha morte,
1: mas Jesus mudou minha sorte.
0: Diga isso.
1: Sou um milagre, estou aqui.
0: Levante a voz, é noite de dar glória a Deus.
2: Aquilo que parecia
1: impossível.
0: Diga, diga.
2: Aquilo que parecia
1: não ter saída.
0: Isso, bem alto. Aquilo

Nunca houve noite que pudesse impedir o nascer do sol e a esperança. E não há problemas

0: Levante as mãos e diga: eu creio no poder de Deus. Põe as mãos na cabeça. Feche os olhos, nós vamos orar para Jesus libertar agora. Você que entrou aqui depressivo, amargurado, ansioso, você que entrou aqui enfrentando uma luta espiritual, financeira, sentimental, põe as mãos na cabeça agora e ora conosco. Segura, meus filhos, por gentileza. Espírito Santo de Deus, vai queimando agora, em nome de Jesus, vai queimando toda a obra do diabo. Espírito Santo de Deus, vai queimando agora toda a obra de bruxaria, toda a maldição, todo o embaraço. Sai agora, sai da vida desse homem, da vida dessa mulher, toda a obra maligna, toda a angústia, todo o mal, toda a depressão. Sai agora, sai agora, sai, espírito da morte, sai, espírito da depressão, sai, embaraço maligno. Eu repreendo todo embaraço contra a vida desse homem. Só me diz que tem um homem aí vítima de um trabalho maligno de bruxaria, e Jesus vem ao encontro desse homem agora, Elvis. Jesus vem ao encontro libertando esse homem dessa depressão, dessa angústia, desse mal que estava trabalhando nos pensamentos desse homem. Sai daí agora, Satanás, sai daí agora, obra maligna, sai daí, pensamentos de morte, pensamentos de suicídio, tristeza maligna, depressão maligna, caia por terra em nome de Jesus, caia por terra, opressão maligna, caia por terra, obra do inferno, sai daí agora em nome de Jesus, sai desse lar, sai da mente dessa pessoa, sai daí, opressão maligna, sai daí, peso espiritual, sai daí, maldição, toda a fúria do inferno, queima, Jesus, queima, queima todo o peso espiritual, toda a maldição maligna, sai agora, sai angústia, sai complexo de inferioridade, sai depressão maligna, sai dessa vida, sai da mente dessa pessoa, sai do coração desse homem e dessa mulher, em nome de Jesus, queima, queima, queima, queima, sai agora, sai pensamentos de morte, sai complexo de inferioridade, sai tristeza, sai todo peso espiritual, em nome de Jesus, sai agora. Aquele homem lá de blusa preta, vem aqui na frente, meu filho, corre. Está com as mãos na cabeça, vem na frente. Jesus hoje vai fazer uma obra linda na tua vida. Quem dá um glória a Deus aí? Quem dá um glória a Deus aí? Essa moça de blusa blusa de frio preta, vem na frente. Jesus vai visitar você também aqui no altar e vai fazer uma grande obra. Quem dá glória a Deus? Quem dá glória a Deus? Aquela irmã que estava do lado do rapaz, levanta a mão, minha filha. Jesus manda te dizer: o que te faz chorar, eu estou cessando hoje. Orimikalamassúria. Hoje eu coloco na tua mão essa chave. Deus manda te dizer: acalma, quieta teu coração, porque o que eu lhe dei, ninguém vai tomar, diz o Senhor. Oh glória. Levanta a mão e dá glória a Deus. Levanta a mão e dá um glória a Deus. Vamos orar, estende as mãos para cá. Todo mal contra a vida desse homem eu repreendo agora. Toda opressão maligna de angústia. Meu Deus, eu creio na obra que o Senhor tem na vida deste homem. O Senhor escolheu ele, conduziu ele aqui para receber a vitória, para receber um novo tempo de vitória, de milagre. O Espírito de Deus vem ao teu encontro, aquecendo o teu coração, fortalecendo a tua fé e queimando esse impedimento chamado inveja dos teus caminhos. Se prepara, porque o que ele tem contigo, ele vai cumprir. Eu vejo Deus queimando uma obra de inveja contra a tua vida e os seus negócios agora. Receba a libertação desse mal, receba a vida, receba o toque do Senhor, porque essa depressão, essa ansiedade, essa preocupação e essa angústia, ele arranca agora. Sai daí, sai da cabeça, a planta dos pés, sai do coração dele todo mal, sai dos caminhos dele todo peso, porque o Espírito de Deus está lhe dando dando força. O Espírito de Deus, Orimi Kalamassúria, está dizendo: eu marquei o encontro contigo aqui hoje, ô glória. Eu marquei o encontro contigo porque eu tenho mais contigo. Eu tenho algo grande contigo nesse lugar, meu filho. Ô glória. O Espírito de Deus te trouxe aqui e ele diz assim, ó: hoje eu quero fazer coisas novas. Orimi Kalamassúria, eu te trouxe aqui na minha casa, na minha presença, porque hoje você sai daqui debaixo da minha bênção, de mãos dadas comigo, porque eu estou virando a página para começar a fazer novas todas as coisas. Ô glória a Deus. O Espírito Santo está te chamando hoje, meu irmão. Qual que é o seu nome? Ele está te chamando para levantar a cabeça e para confiar que Ele não vai te deixar desamparado. Ele diz assim, ó: eu te conduzi aqui tão somente para reafirmar que a minha promessa sobre ti está de pé. Eu permiti o vale, mas eu estou cessando o vento e te levantando para um novo tempo na minha presença, diz o Senhor. Nesse novo tempo você vai caminhar debaixo de uma grande prosperidade. Porque Deus falou para mim: eu coloco um cântico na tua boca, Orimi Kalamassúria. Se prepara, porque suas lágrimas estão, ô glória, sendo recebidas até o trono. E o Espírito de Deus está dizendo: chegou o tempo de colher. Eu olhei para o Senhor naquele banco, quando eu lhe pedi para vir aqui na frente, e o Senhor caminhava, na visão o Senhor marchava, e eu vi um cesto cheio de frutos na tua mão, e o Espírito de Deus falou para mim: chegou o tempo de colher frutos de vitória na minha presença. Abre a mão, ele te toma pela mão hoje, Orimicanda Labassúria. Eu estou sentindo a glória de Deus invadindo esse lugar, e ele manda te dizer: na tua frente eu vou como escudo para neutralizar as potestades, na tua frente eu já vou cortando o laço, quebrando a lança, e você vai passar por essa porta hoje, chamada não providência, mas milagre das minhas mãos, diz o Senhor. Recebe essa palavra de Deus, ô glória, recebe essa palavra de Deus. Pode... Fecha os olhos. O Espírito de Deus vem ao teu encontro. Ele diz: eu estou queimando um trabalho de bruxaria que foi feito para destruir você em 17 dias. Eu via na visão que o Senhor me dava uma pessoa com ódio, não é raiva, é ódio de você. E eu vi essa pessoa, ô glória, inspirada pelo Satanás, inspirada pelo inimigo, falando assim: enquanto eu não destruir a vida dela, eu não vou descansar. Mas eu vejo a mão de Deus chegando na tua frente como uma espada. E ele manda te dizer: olha eu queimando essa obra do diabo aí. Olha eu desfazendo. Oh, meu Deus do céu, vejo o corpo dela tremendo por dentro. E Jesus está falando para mim: eu me manifestei para desfazer hoje contra a vida dela as obras do inimigo. Olha a minha mão quebrando o laço agora. Sai da vida dela, Satanás. Você perdeu essa alma, você perdeu essa vida, porque Deus tem uma promessa na vida dessa mulher. E palamassurianda labaia, hoje Satanás sai em retirada, porque Deus manda te dizer: no processo de dor, no processo de luta, no processo de vergonha, no processo de humilhação, no processo de tribulação, até mesmo de escassez que você enfrentou, eu estou calado, mas eu estou contigo. Eu estou em silêncio, mas eu não te abandonei. Orimi Kalamassúria, hoje eu marquei esse encontro contigo para dizer: tudo que você viveu, Orimi Kalamassúria, te conduziu até esse lugar, te conduziu aqui nessa noite, porque meu propósito hoje começa a se manifestar na tua vida, e eu derramo a minha presença, o meu refrigério, arrancando essa angústia do teu peito, arrancando esses pensamentos de desânimo, tristeza e complexo de inferioridade. Levanta a cabeça, porque na minha presença você vai andar. andar. Debaixo da minha presença você vai descansar. Guiada pela minha presença você vai prosperar. E hoje, Orimicanda Labassúria, começa um novo tempo aonde eu escrevo a nova história, porque você sai daqui hoje de mão dadas comigo. Oh, glória a Deus. É noite de voltar, minha filha. É noite de voltar. Qual que é o seu nome? Estende as mãos para cá. Senhor, eu oro pela Lorena, que está diante do altar reconciliando contigo, Senhor. Pode chorar. Bem-aventurados que choram, porque serão consolados. Diga comigo, irmã Lorena: Senhor Jesus, me dá força para te servir. Escreve meu nome no livro da vida, lá no céu, em nome de Jesus. Pai do Senhor, irmã, seja bem-vinda ao reino de Deus. Glória a Deus, glória a Deus, glória a Deus, glória a Deus. É por isso que no culto, quem tem que conduzir o culto é Deus, não é o emocionalismo. Não precisa empurrar a cabeça de ninguém. Não precisa engatar a primeira marcha, a segunda marcha, a terceira marcha na cabeça de ninguém. Não precisa envergonhar ninguém, é só pregar a palavra que Deus vai trabalhando. Levanta a mão, o Espírito de Deus está mandando eu dizer para 21 pessoas aqui nessa noite. O Espírito, pastor, eu não creio, problema seu. Eu vim aqui liberar a palavra de vitória. Tem uma palavra de vitória vindo ao encontro de 21 pessoas que entraram aqui desanimadas, entraram aqui para baixo. E a palavra de Deus é: levanta a tua cabeça. Orimi calabassúria, não olhe para as circunstâncias, porque hoje eu coloco a minha bênção na tua mão. Levanta a mão, se tu estás nessa revelação, meu Pai, essas 21 pessoas serão tocadas por ti, e elas irão em 21 dias receber o presente de Deus, a resposta de Deus, o milagre de Deus. Quem crê, levanta a mão lá em cima e dá um glória a Deus. Esse irmão aí, ó, abre os olhos do homem aí. Jesus te visita e te cura agora. Ele falou para mim: eu estou pondo a mão na tua coluna agora, e eu arranco esse desvio na tua coluna. Eu vejo um caroço crescendo na tua coluna. Horas o senhor sente tanta dor que o senhor entrava as pernas de dor. Mas o Senhor diz: eu estou te curando. É assim ou não é? Vem cá na frente no altar, porque tem glória de Deus aqui. Orimicanda labassurianda labaia, ô glória. E o Senhor falou assim: eu vou lá porque eu preciso de um milagre. Foi ou não foi? Hã?
1: Foi.
0: Pode chorar. Hoje o Espírito Santo te cura. Prova disso. Você não vai sentir mais nada. Pode baixar aí. Baixa. Se você sentir dor, você pode falar: o senhor está mentindo, pastor. A palavra de Deus não veio na tua boca. Cadê a dor?
1: Não tem. Não tem dor. Jesus não mente.
0: Quanto tempo que o senhor sentia essa dor?
1: Eu estava não conseguindo mais trabalhar. Eu sofria muito, meu trabalho pesado na motosserra, então...
0: Quanto tempo o senhor sentia essa dor?
1: Faz uns 5 anos já.
0: Procura aí a dor agora, procura, baixa. Ó, tá estralando tudo, hein?
1: Tá estralando tudo, glória a Deus.
0: Deus tá colocando tudo no lugar. Qual que é o seu nome?
1: Darcy Paiano.
0: Receba a vitória em nome de Jesus. Receba a vitória em nome... Quem levanta a mão e dá glória a Deus... Levanta as mãos aos céus e diga: eu creio na palavra de Deus. Vamos despedir?
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0: Estamos de volta com você aqui no Voz da Libertação, 11 horas e 7 minutos ao vivo, com você diretamente de São Paulo, aqui da nossa Igreja Deus e Amor. Você que está chegando agora, você que sintonizou na rede de rádios Deus e Amor, chegou agora pelas redes sociais também, seja muito bem-vindo. Este é o programa Voz da Libertação, da nossa Igreja Deus e Amor, sempre de segunda a sexta, das 10 ao meio-dia, com conteúdos totalmente relevantes e edificantes para você. Aqui a gente fala de Deus, da palavra, temos oração, louvores, testemunhos, participação dos nossos pastores, da nossa diretoria, informações e atualizações da nossa igreja. Então, por isso, você não pode ficar de fora. Eu sou o Ítalo Siqueira e é um imenso prazer estar com você aqui neste programa tão especial. Mas é claro que eu não estou sozinho, né, gente? Pelo amor de Deus, estou muito bem acompanhado com meu grande amigo, irmão em Cristo.
1: Estamos juntos aqui sempre nessa programação abençoada. Eu sou seu irmão em Cristo, Gabriel Araújo. É um privilégio receber vocês agora que estão conectados todos nessa rede de rádio, como diz o nosso amigo, a Rádio Deus é Amor, né?
0: E olha só, gente, o Gabriel Araújo, ele é o nosso teólogo. Ele é o responsável pelas questões bíblicas, pelas respostas, os grandes questionamentos bíblicos. E nós temos todos os dias aqui no Voz, a enquete do dia, e hoje não será diferente. Gabriel, por favor, apresenta o que é a enquete do dia, qual é a de hoje, para quem está chegando agora.
1: A enquete, ela faz parte do EBV, Escola Bíblica do Voz, onde nós falamos um pouquinho da porção da palavra, só que diferente do devocional, aqui é o momento que nós fazemos perguntas justamente para testar o seu conhecimento, não só testar o seu conhecimento, como para te ensinar algo proveitoso também. Essa enquete de hoje, ela, ó, só pelo YouTube aqui, temos 122 votos, o pessoal respondeu pelo Instagram, respondendo pelo Facebook e também pela rádio, muitas respostas já chegaram a nós. E agora vocês de todos os estados do nosso Brasil e todos que estão conectados, a pergunta da nossa enquete é essa, preste atenção, anota aí porque essa é a pergunta da nossa enquete. Em qual cidade Paulo e Silas foram presos, cantaram louvores, à meia-noite viram a prisão tremer? Em qual cidade Paulo e Silas eles foram presos, eles cantaram louvor e à meia-noite viram a prisão tremer? A, foi em Tessalônica? B, foi em Filipos? Ou C, foi na Bereia? Aí é com você de casa, aí eu deixo com você essa parte. Gabriel, como é que eu faço para votar? Simples, ou você que chegou agora, abre o YouTube e lá vai ter a nossa enquete suspensa, ou manda um WhatsApp para nós, uma mensagem para o WhatsApp 119-8292-3392. É, foi rápido, né? Vou repetir para você poder anotar aí, 119-8292-3392. Só, você chegou agora, só não pode deixar de participar.
0: Muito bem, hoje nós queremos o número máximo de votos e você pode fazer a tua parte, compartilhar, se inscrever e estar por dentro de tudo o que acontece na nossa Igreja Deus e Amor através do Voz da Libertação. Olha, eu já estou com a minha Bíblia em mãos e sabe o que isso significa? Significa que chegou o momento do nosso devocional. Então quero convidar você a pegar a tua Bíblia. O texto de hoje está no livro de Atos dos Apóstolos, capítulo de número 16. Nós vamos ler a partir do verso 22. Quero falar um pouquinho hoje sobre orar e louvar no momento da dor, no momento da dificuldade. Será que você consegue? Vamos ao texto para a gente descobrir isso. Atos 16, verso 22 diz: e a multidão se levantou unida contra eles. E os magistrados, rasgando-lhes as vestes, mandaram açoitá-los com varas. E havendo-lhes dado muitos açoites, os lançaram na prisão, mandando ao carcereiro que os guardasse com segurança, o qual, tendo recebido tal ordem, os lançou no cárcere interior e lhes segurou os pés no tronco. Perto da meia-noite, Paulo e Silas oravam e cantavam hinos a Deus, e os outros presos os escutavam. A pergunta que eu já fiz anteriormente, quero fazer novamente, será que você teria forças para cantar e orar, mesmo após ter sido acusado, humilhado e agredido? Paulo e Silas foram espancados, foram humilhados publicamente e lançados na prisão, mais profunda daquele local, com os pés presos ao tronco. Eles tinham todos os motivos do mundo para reclamar, chorar ou até blasfemar contra Deus. Afinal, estavam apenas fazendo a vontade do Senhor e foram presos por isso. No entanto, por volta da meia-noite, eles fizeram totalmente o contrário. Em vez de murmurar, eles começaram a orar e a cantar louvores a Deus no meio da prisão. Você sabe que a meia-noite é um período que costuma ser o momento em que as nossas dores pesam mais, doem mais, em que as dúvidas tentam roubar a nossa paz, e aquele silêncio parece gritar nos nossos ouvidos, nos deixando desesperados, apavorados? Talvez você esteja passando pela sua própria meia-noite, enfrentando uma luta na família, no trabalho, na saúde. Mas o exemplo de Paulo e Silas nos ensina que o louvor não depende das circunstâncias. Ele depende apenas de quem Deus é. Quando você decide adorar no meio da dor, quando você decide adorar na meia-noite, a sua perspectiva muda e a presença do Senhor preenche a tua escuridão. Então, meu irmão, minha irmã, não espere a dor passar para buscar a Deus. Abra o teu coração agora mesmo. Fale com Ele com sinceridade. Declare a tua fidelidade, mesmo com o peito apertado. O louvor que você pode oferecer hoje ao Senhor pode transformar essa prisão em um lugar de milagre. Por isso, confie, porque até no momento da sua meia-noite, o Senhor pode ouvir a sua oração. Então, o que você deve aprender hoje é, quando chegar a meia-noite, a hora mais difícil, a hora que a dor aumenta, o sofrimento, a tristeza, o desespero e o desânimo batem à tua porta, se você louvar, adorar e buscar ao Senhor, você viverá grandes milagres, haverá cura, haverá libertação, a prisão pode tremer e estremecer e você verá a glória de Deus. E falando sobre milagre, eu quero compartilhar com você uma notícia muito boa. Hoje é quinta-feira, é dia de lançamento de episódio da série Milagres de Jesus com Gabriel Miranda. E hoje ele vai falar sobre milagres, sobre uma pessoa também que no momento da meia-noite da sua vida buscou ao Senhor, esteve na presença de Cristo e recebeu o milagre. Estou falando da mulher encurvada, sofria 18 anos e fora curada por Jesus. Então, vamos acompanhar. Preste muita atenção no sexto episódio de Milagres de Jesus com Gabriel Miranda. Vamos acompanhar.
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3: Eu sou Gabriel Miranda e você está assistindo ao Milagres de Jesus. No episódio de hoje, vamos entrar em uma sinagoga durante um sábado. Enquanto todos estavam atentos à liturgia da reunião, ou às leituras, ou mesmo à rotina daquele dia, Jesus percebe alguém que por muito tempo era vista apenas pela sua limitação. Então, vamos para a leitura bíblica. Vamos abrir nossas Bíblias em Lucas, capítulo 13, versículo 10 ao 13.
4: Certo sábado, Jesus estava ensinando numa das sinagogas. E ali estava uma mulher que tinha um espírito que a mantinha doente havia 18 anos. Ela andava encurvada. e de forma alguma podia endireitar-se. Ao vê-la, Jesus a chamou à frente e lhe disse: Mulher, você está livre da sua doença. Então lhe impôs as mãos e imediatamente ela se endireitou e louvava a Deus.
5: A Bíblia descreve essa mulher como alguém que estava encurvada e não podia se endireitar de modo algum. O texto deixa claro que não era apenas uma dificuldade física passageira, era uma condição longa, pesada e completamente limitada. 18 anos vivendo olhando para baixo, com a mobilidade reduzida e carregando não apenas dor no corpo, mas também o desgaste emocional, o desgaste social e o desgaste espiritual. Agora, olha que interessante nessa cena. A mulher não interrompe a reunião, não chama a atenção para si mesma e nem aparece exigindo nada. É Jesus que tem a iniciativa. Ele a vê no meio da multidão e ali Cristo revela o seu caráter. Existe uma diferença entre enxergar pessoas e realmente notar o que elas estão carregando. Hoje em dia, as pessoas estão acostumadas umas com as outras apenas de uma forma superficial. Tudo precisa ser rápido e, aos poucos, muita coisa que realmente importa começa a passar despercebida. Tem gente convivendo diariamente com vergonha, por exemplo, oprimidas pelas suas próprias limitações que já foram normalizadas e que ninguém mais pergunta como realmente ela está, o que ela está sentindo ou mesmo o que ela está passando na vida dela. Esse texto chama a atenção exatamente para isso. Jesus nota quem a multidão aprendeu a ignorar. Agora, vamos continuar a nossa leitura. Vamos do verso 14 ao 17.
4: Indignado porque Jesus havia curado no sábado, o dirigente da sinagoga disse ao povo: Há 6 dias em que se devem trabalhar, venham para ser curado nesses dias e não no sábado. O Senhor lhe respondeu: Hipócritas, cada um de vocês não desamarra no sábado o seu boi ou o seu jumento do estábulo e leva dali para dar-lhe água? Então, esta mulher, uma filha de Abraão, a quem Satanás mantinha presa por 18 longos anos, não deveria no dia de sábado ser libertada daquilo que a prendia? Tendo dito isso, todos os seus oponentes ficaram envergonhados. Mas o povo se alegrava com todas as maravilhas que ele estava fazendo.
5: Depois que Jesus cura aquela mulher, o chefe da sinagoga fica indignado porque o milagre aconteceu em pleno sábado. E aqui aparece o grande contraste. Enquanto Jesus olha para a vida sendo restaurada, a liderança está mais preocupada com a quebra de uma formalidade. Então Cristo responde dizendo: Hipócritas, cada um de vocês não desamarra no sábado o seu boi ou o seu jumento do estábulo e leva dali para dar-lhe água? E logo depois ele chama aquela mulher de filha de Abraão. Essa expressão tem um significado enorme dentro da cultura judaica. Jesus não está apenas curando uma enfermidade. Ele está devolvendo honra, dignidade e pertencimento publicamente diante da comunidade. Era como se Cristo estivesse dizendo que ela não era apenas uma mulher esquecida. Ela pertence à aliança de Deus. Concluímos que aquela mulher saiu da sinagoga diferente fisicamente, mas também diferente diante das pessoas e diante de si mesma. Porque quando Cristo restaura alguém, ele devolve a honra, a dignidade e a esperança para continuar vivendo. Então, vamos para a nossa oração. Senhor, meu Deus e meu Pai, obrigado por mais um ensinamento e obrigado por mais um estudo, Senhor Jesus. Senhor Jesus, nós vimos como essa mulher encurvada passava despercebida com todas as pessoas. Muitas vezes não percebemos as pessoas que estão vivendo dessa forma também, Jesus. Ou até mesmo a gente, quando estamos com um problema e as pessoas não percebem. Então eu peço, Senhor Jesus, que traga esse senso para nós, para que possamos ouvir a cada uma das pessoas e que as pessoas possam nos ouvir também, porque nós temos dificuldades, Senhor Jesus. E nós sabemos que a Bíblia nos mostra, Pai, que as pessoas precisam de umas às outras, que na Bíblia ela relata dessa forma, de estar caminhando junto. Então nós precisamos da comunidade de Cristo, nós precisamos de outras pessoas, da nossa família, mas precisamos ouvir também, Senhor. Então traga esse senso a nós. E, Senhor, mesmo que ninguém escute os nossos problemas, que ninguém escute as nossas dificuldades, nós temos uma certeza, Senhor, que o Senhor está ouvindo e sentindo todos os nossos problemas, todas as nossas dores. E, Pai, toma para si essas dores e nos devolve, Pai, nos devolve alegria, nos devolve esperança, porque nós acreditamos num Deus que faz, num Deus que transforma, num Deus que cura. Então nós pedimos, Senhor, para que tenhamos esse senso e também que nunca venha faltar conosco. Por favor, ó Pai, assim te pedimos, em nome de Jesus. Amém. Muito obrigado por assistir mais um episódio de Milagres de Jesus. Que Deus te abençoe e até a próxima.
0: Gabriel, uma coisa muito interessante nesse milagre relatado pelo Gabriel Miranda é que foi Jesus que chamou aquela mulher.
1: Exato.
0: Muitos milagres a gente vê a pessoa clamando, por exemplo, o cego de Jericó, clamando ali na estrada, gritando, a pessoa mandando ele ficar calado e tal. Mas nesse caso foi diferente, né? Jesus chamou ela e perguntou se ela queria ficar curada, né?
1: Sim, Jesus saiu do monte, um homem veio ao encontro e falou: Senhor, se o Senhor quiser, você pode me curar. Em outra passagem, Jesus desce do barco, um homem chega: Senhor, vai lá em casa que minha filha está doente. Em outra passagem, é a mulher tocando em Jesus. Nessa, foi Jesus quem chamou. Você percebe, como o Gabriel muito bem colocou, ela não fez alarde. Ela não fez o barulho, eu quero. Ela ficou no lugar dela, talvez, para ela não tinha importância nenhuma. É para Jesus. Talvez ela olhou e falou assim: eu não tenho importância nenhuma para Jesus. Só que mesmo assim, Jesus chamou. E eu gostaria de falar do nosso Tiagueira Santos, que o nosso repórter também está acompanhando, e falou assim: ó, Milagres de Jesus, como sempre, com um excelente conteúdo, entregando uma excelente matéria. Então, olha, até o nosso repórter participando, e de fato, é uma produção incrível, e que eu tenho certeza que você aprendeu um pouco mais hoje.
0: E o evangelista fez o dever de casa, né, Varão? Porque ele relata assim: olha, uma mulher que era possuída por um espírito que fazia ela ser encurvada há 18 anos.
1: Meu Deus.
0: Então, o evangelista fez o dever de casa, ele pesquisou e, sim, provavelmente, pelo texto, a gente percebe que era uma mulher conhecida ali na região, né?
1: Verdade.
0: Todo mundo sabe, ó, lá vai a mulher que é possuída e por isso que ela é encurvada. Talvez os filhos falavam: mamãe, por que aquela mulher anda daquele jeito? Aí os pais: olha, meu filho, é porque ela está possuída por um espírito maligno, está assim há 18 anos, né?
1: 18 anos vivendo dessa forma, encurvada, porque é isso que o diabo faz, irmão. O diabo, ele veio para envergonhar a sua vida, mas Jesus veio para dar liberdade aos cativos.
0: Muito bem. E, inclusive, o nosso Deus em Cristo Jesus, nesse milagre, ele mostra uma coisa muito interessante, Gabriel, que Jesus, ele é misericordioso, ele é compassivo, e a gente pode pegar esse exemplo de Cristo e colocar em prática, de não deixar as pessoas pedirem ajuda. Ah, tem alguém passando por uma necessidade, alguém passando por algum problema financeiro, alguma família, alguma cidade que enfrentou algum tipo de desastre, está pedindo ajuda. Ah, e só por isso eu vou ajudar? Não. Eu tenho que me dispor também. Exato. Enxergar as pessoas que necessitam e ir lá ajudar.
1: Tanto que, se quisessem ajuda, eles pediriam, né? Aí, quando pedem ajuda, lá, já tá pedindo de novo. Então, sempre tem quem vai reclamar. Por isso que o Senhor nos deu um coração voluntário, para olhar ao próximo, olhar ao outro como igual e falar assim, eu preciso me dispor em ajudar.
0: Muito bem. Olha só, esse foi o sexto episódio do quadro Milagres de Jesus. Todas as quintas-feiras tem episódio novo aqui no Voz da Libertação. Você pode acompanhar novamente, assistir depois no nosso canal no YouTube. 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Mas lembrando que às 13 horas, daqui a pouco, vai ser lançado também oficialmente no nosso canal do YouTube, Igreja Deus e Amor Oficial. Olha só, pensando nisso, o ato de Jesus olhar para os necessitados e oferecer ajuda, e nós também usarmos isso como um exemplo de como igreja, como pequenos cristos, olharmos para as pessoas e vermos as suas necessidades, olharmos para cidades, por exemplo, que passaram por desastres naturais, e não esperar elas pedirem ajuda, mas nós ajudarmos porque somos cristãos, a gente vai acompanhar agora um conteúdo que fala muito sobre isso. A nossa igreja esteve presente lá no Vale do Ribeira, que recentemente passou aí por um problema de uma enchente, e a nossa igreja esteve lá, fez todo o apoio, doações, estrutura. A nossa equipe esteve lá e você vai acompanhar. Eu quero fazer um convite para você que está pelo rádio. É importante você acompanhar as imagens, ver as imagens de cobertura, os vídeos, os entrevistados, para entender a realidade daquela região. E para isso, você pode pegar um celular, iPad, tablet, um notebook, um computador, abrir o YouTube e digitar assim na barra de pesquisas, Igreja Deus e Amor Oficial. O primeiro vídeo que vai aparecer já é o nosso, que é o do Voz da Libertação, porque estamos ao vivo. Então, eu convido você para você ver essas imagens e entender muito bem essa realidade. Vamos acompanhar agora a matéria sobre a enchente que aconteceu lá no Vale do Ribeira. A nossa equipe foi lá e trouxe muito mais informações para você. Vamos lá.
6: A situação aqui em Eldorado é a mais crítica do Vale do Ribeira.
7: Os impactos também atingiram as estradas.
8: A região está debaixo d'água por causa da cheia do rio Ribeira de Iguape.
9: Lojas esvaziadas e uma fila de carros deixando a cidade.
10: Pelo menos 150 famílias tiveram que sair de casa.

Como todos sabem, a diretoria, a Associação Reviver Help, Fundação Reviver, nos enviou aqui para a região de registro. Gente, subiram os rios, entraram, invadiu várias casas, dá uma olhada como está o caminhão, todo tipo de roupa, estamos levando remédios, fralda, gente, fraldas para criança, fraldas geriátricas, muitas cestas básicas, enfim, é incrível o trabalho que a IPDA faz.

0: A paz do Senhor Jesus, meus irmãos, a nossa equipe de externas está na cidade de Eldorado, aqui no Vale do Ribeira. Nós estamos às margens do rio Ribeira de Iguapé. Foi este rio que transbordou, causando enchente em diversas cidades aqui neste mesmo vale. A nossa igreja está presente nesta cidade no dia de hoje, durante toda esta semana, trazendo auxílio àqueles que precisam. E nós iremos acompanhar nesta matéria um pouco deste trabalho que foi feito aqui na cidade de Eldorado.
1: E quando começa a encher, eu já falo para a pessoa tirar as coisas. Biru, né, que tá aquela máquina ali, pode tirar as coisas. Meu nome é Anderson Vieira Pedro de Freitas. Eu sou aqui, minha região aqui do Vale do Ribeira. Aqui nós limpamos tudo. As casas, nós ajudamos a jogar para fora.

A turma aqui da nossa aqui da região, lá de cá, perdeu todo mundo.

0: contato com o nosso irmão, que é o pastor daqui, Araújo, para saber como que estavam os irmãos. A nossa preocupação é saber como que o povo estava, se estava em lugar seguro. E houve toda essa movimentação das instituições, da Associação Reviver Help, a Fundação Reviver.
1: Meu nome é Márcia Eduarda Bernardo, sou moradora da Vila Incomarge, em Eldorado. Acho que é um momento muito desesperador na vida da pessoa, né? Porque além da gente tem criança, muitas crianças, né, na verdade, e as escolas lá mesmo foi destruída. E é um momento muito difícil, né?

0: Então eu, minha esposa e minha netinha, nós estávamos em casa durante a noite, deitado já, né, para descansar. E aí, a partir de às 11 horas, a gente foi se deitar e eu me acordei à noite porque em questão dos remédios dela. E falei para elas, ó, levanta depressa porque a água está começando a invadir a casa, falei para elas. Ali é a primeira marca, né? Mas a água chegou lá em cima na janela, beirando a janela, e a gente teve perca, perdemos cama, perdemos fogão, perdemos geladeira, perdemos colchão também. Mas o importante foi Jesus ter livrado nós da morte. Então a gente fica muito feliz, estou agradecendo a igreja que veio até a minha casa. Só tenho motivo de agradecer muito a Deus. Existe socorro na terra, nós sabemos, mas o primeiro socorro é de Deus. Se não for Ele, nós não alcançamos nada na nossa vida.
1: Coordenador, como que vocês foram avisados e como chegaram até aqui?
2: Sim, a gente monitora 24 horas, né? Todo o cenário climático que está acontecendo, porém a gente faz parte da Força-Tarefa do Estado de São Paulo, onde a Defesa Civil Estadual, ela de imediato manda os municípios que não foram atingidos e faz parte desse contexto ajudar os municípios que foram atingidos.
3: Pouco a pouco vai se normalizando a situação, se Deus permitir, aí por mais alguns dias a gente já vai ter acesso a todos e levar a prestação de serviço e o socorro necessário.
1: As enchentes não levam à esperança. Em Eldorado, registro de todo o Vale do Ribeira, a Igreja Deus é Amor e a Fundação Reviver estarão sempre presentes, estendendo as mãos e levando o amor de Deus.

0: eu fico pensando nas famílias que foram atingidas por essa enchente, que perderam tudo, móveis, automóveis também, casa, e que Deus o livre, até perderam a vida, né? Já pensou essas pessoas sem esperança, sem socorro, sem apoio? É para isso que a nossa igreja existe, para fazer a diferença na sociedade. E tal como nós vimos no episódio do Milagre de Jesus com Gabriel Miranda, comentamos, Jesus olhou para aquela mulher encurvada, viu a necessidade dela e se ofereceu para curá-la. A nossa igreja também se oferece para ajudar as pessoas que precisam de socorro. Olha, para falar mais sobre essa matéria, nós trouxemos ele. Ivan de Jesus está aqui com a gente. Pode vir para cá, meu irmão. A paz do Senhor bom, Jesus. Pode se aproximar mais, varão. Eu tô...
1: Aqui, tá bom?
0: Sou feio, mas não mordo, não. Você tá bem, meu irmão? Tá
1: tô
0: tudo bem com
1: graças,
0: você?
1: Graças a Deus. Legal, né? Feliz estar aqui com vocês, o Voz. Programa incrível. É uma honra.
0: É uma honra para nós é você estar com a gente, né, varão? Você que atualmente está

0: tá desbravando o mundo, tanto para mostrar as coisas boas da nossa igreja. Na verdade, eu digo isso, mas eu também falo no sentido de você socorrer, né, ser o representante da nossa igreja para socorrer essas pessoas que passam por esse momento difícil. E para começar a nossa conversa, Ivan, eu quero que você fale para a gente como foi, porque eu, acompanhando as imagens, eu já me senti com aquele peso no coração, tentando me colocar no lugar das famílias, e você que está lá, que coloca o pé na lama mesmo, vai nos lugares que estão passando por essas situações, como é para você esse momento assim?
1: Então, irmãozão, é sempre muito complexo, tá? Você, eu acho que um grande segredo do Espírito Santo em nós é você não se acostumar com a tragédia. Porém, eu tenho que ressaltar, isso começa antes, tá? As pessoas, elas não veem bastidores. E todo início de tragédia, a nossa diretoria, gente, eles se reúnem, aí chega no Ivan, mas é imediatamente, sabe? A pessoa da irmã Ereni, todos os diretores, Regiane Tinonin, a Associação Reviver Help, primeiro tem essa reunião, né? Pô, então já dá para ir, porque as pessoas não entendem. Às vezes a tragédia está acontecendo e nós não conseguimos chegar. Por exemplo, nessa situação, eu cheguei 2 dias antes, teve lugar que não deu para passar de carro, você pega pequenas embarcações, e o caminhão da Fundação Reviver a caminho, né? Mais de 1000 cobertores, cerca de 600 a 650 cestas básicas, muitas roupas, isso dentro do caminhão. Só que nós chegamos ali como primeiro socorro, né? Por exemplo, uma coisa que as pessoas não têm noção, Ítalo, é sobre o auxílio dos remédios. A água veio, subiu, levou tudo, correto? Leva documento, leva remédio, e remédio tem que ser de imediato. Então, primeira coisa, nós já temos as farmácias no caminho, eu já vou fazendo pesquisas, entendendo, pô, quem vai me dar melhores preços, o alinhamento com os pastores locais, isso é importante, porque eu já tenho de antemão, ó, essas famílias estão desabrigadas, essas já perderam tudo, elas estão no ginásio, estão na igreja, então eu já vou com tudo desenhado, sabe? Tem uma equipe toda que me ajuda em tudo isso. Quando chegamos, já tem um lugar pronto para compra de cestas básicas, porque o atendimento inicial, gente, ele é o mais importante. Literalmente, todo tipo de tragédia, as pessoas saem, meu irmão, sem nada. É muito difícil, sabe?
0: Imagino só você falando que o auxílio do Espírito Santo para não se acostumar com a tragédia, né?
1: Não,
0: porque
1: pode.
0: Se torna um local de trabalho, né? Mas você tem essa ajuda do Espírito Santo e consegue sentir a dor das pessoas. E eu vi pelas imagens que cestas básicas, remédios, roupas, cobertores...
1: Fraldas, muitas fraldas.
0: E vi muitos galões de água. Porque
1: Sim.
0: Imagina só, o rio transbordou, atingiu 3 cidades e a gente vê na matéria que a água alcançou ali um nível de 1,5 metros ou
1: não,
0: mais, né?
1: Em alguns lugares da cidade, 3 metros.
0: Meu Deus.
1: O reservatório ficou embaixo d'água, literalmente, o fornecimento de água, ele cessa.
0: Imagina.
1: E nós levamos, nós compramos caminhão, sabe? Caminhões de água, no caso, e também nós damos todo. Ítalo, é importante entender, às vezes as pessoas não têm ideia para onde realmente... O dinheiro de dízimos, ofertas, aonde eles transitam? E eu, por experiência própria, tá? A diretoria não poupa gastos. Gente, porque não é gasto, né? É um benefício para os irmãos da igreja. Eu tenho tempo para tocar num outro ponto?
0: Claro.
1: Eu acho muito importante. Primeiro, vamos lá para o livro de Gálatas, né? Nós cuidamos dos domésticos da fé. Realmente é quem é de dentro da igreja. Posteriormente, eu não sei se vocês viram um grande bazar. Nós levamos também e cuidamos da população no geral, tá? A Igreja Deus e Amor, a Associação Reviver Help, Fundação Reviver, não é um trabalho simples, um trabalho comum. Não é exclusivismo. Até porque, quando a comunidade vem pegar roupas, Ítalo, perderam tudo. Então, nós tínhamos toneladas de roupas, todas roupas boas, doações de roupas novas, aonde nós pudemos realmente socorrer, a palavra é essa, uma parte da cidade. Foi incrível.
0: Muito bem, inclusive eu fico imaginando, porque assim, no momento da tragédia, eu, por exemplo, como pai de família, não vou me preocupar com móveis, com roupas, com remédios, eu vou me preocupar com a minha família, né? E eu vi lá aquele pai de família que você até citou, socorrendo a família. Aí depois que a água diminui, por exemplo, aí que a pessoa vai fazer os cálculos ali, ah, perdi os móveis, roupas e tal, e aí você chega com esse socorro, com essa ajuda. Ô Ivan, você mostrou muito bem isso, né, a atuação da nossa diretoria, da nossa presidente, da nossa diretoria.
1: Sim, são incríveis.
0: Das instituições de Reviver. Olha, nós somos orgulhosos de fazer parte disso, de poder contribuir de alguma forma. Agora você mostrou quando você chegou lá e a atuação. E depois? Depois que a câmera é desligada, depois que acaba a matéria, o que que acontece nesse momento?
1: Então, isso é muito importante também a gente estar colocando aqui. Primeiro, nós trabalhamos com o kit recomeço. A água abaixou. Eu vou levar como exemplo o seu Roberto, que apareceu aqui nas imagens. Ele teve que sair, o bombeiro teve que tirá-lo de casa.
0: Meu Deus.
1: Foi literalmente um quadro de risco de vida para ele, a esposa e uma netinha.
0: O bombeiro chegou de barco.
1: Chegou de barco. Canoa, duas horas depois, porque tinha muita gente, a água subindo. Ele ficou realmente apavorado. E a esposa dele falando comigo, porque nós sentamos com as pessoas. Outro ponto importante, gente, não é toda essa assistência que nós damos, mas o sentar, o escutar, o fazer uma oração, isso faz parte da nossa igreja, não é como indivíduo. A igreja também, ela entra imediatamente com esse auxílio espiritual. Ali no seu Roberto, a água desceu, as câmeras desligaram, né? Foram chegando todos os móveis da casa dele. Nós trabalhamos com kit recomeço, então geladeira, fogão, armário de cozinha, cama, gente, o colchão, era um colchão até novo, ele chorava de olhar para o colchão, é uma coisa que realmente dói na gente, sabe?
0: Meu Deus.
1: E foi tudo tirado e entramos com tudo novo, não só na casa dele, como em outras casas e em outros locais, tá? Eu posso falar Juiz de Fora, nós podemos falar no Rio Grande do Sul e em tantos outros lugares. O trabalho que a igreja faz, gente, é incrível.
0: Esse kit de recomeço são para, por exemplo, nesse caso, perderam todos os móveis.
1: Sim.
0: A igreja compra um kit de móveis
1: mobília
0: principais.
1: A casa inteira.
0: E doa para a pessoa.
1: Tudo, exatamente.
0: Muito bem.
1: Se cair um muro, nós vamos reconstruir. Mas o importante também, quando as câmeras elas não estão mais lá, nós temos uma preocupação.
0: Sim.
1: Tá? Ah, a igreja deu e foi embora. Não, não, não. Nós temos a igreja local, claro que damos todo o auxílio porque estamos na sede. A igreja local, entrando água ou não, é o primeiro ponto de abastecimento, porque de lá nós migramos para todas as outras igrejas. Mas nós, eu vou colocar, por exemplo, em Eldorado, tá? Demos ali as cestas, roupas, água, muita água, e nós deixamos, a imagem do caminhão descarregando depois, ela enfatiza bem, tudo aquilo é um excedente que nós trabalhamos também para o dia de amanhã. Eu não sei se a normalidade da cidade demora 5, 10 ou 15 dias, porque a água baixa, gente, aí vai olhar os comércios, quem trabalha, empresas, elas não voltam imediatamente e tudo aquilo realmente para e eles ficam sem condições. A igreja deixa aí, tudo é incrível, já cestas básicas para mais alguns dias para frente, pelo menos 10 a 15 dias, normalmente a prospecção é essa e nós deixamos eles totalmente amparados, tá? A igreja apoia durante, no meio, no final e também depois. É incrível o trabalho que a igreja faz.
0: É o papel da nossa igreja, né, Ivan? Mas olha só, que bom fazer parte da nossa igreja Deus e Amor. E para você que está em casa, esse é o papel da nossa igreja. É isso que a igreja faz com a tua contribuição, com o teu dízimo. Portanto, continue ajudando, continue contribuindo para que a nossa ajuda, por exemplo, através do Ivan de Jesus, possa chegar nessas cidades e pessoas, famílias que passam por esse tipo de situação. Ô Gabriel, que bom, né, Gabriel? A gente vê esses resultados, acompanhar a atuação da nossa igreja, que é o exemplo de Cristo. Ver quem está necessitado, não esperar a pessoa pedir, mas ir lá e oferecer socorro.
2: De fato, isso é ser igreja. Isso, de fato, é você pegar a causa do outro, trazer para si. Como, por exemplo, o Natan deixou muito bem aqui uma mensagem de todos nós. Parabéns Reviver, porque o braço assistencial da igreja é o que faz essa linha de frente, lógico, toda a nossa ajuda, toda a nossa cooperação. E temos também a Maria Rodrigues, ela fala assim, olha, eu amo contribuir com a Fundação Reviver, uma organização séria, com profissionais habilitados que levam a caridade e o amor de Cristo. Ou seja, é uma igreja que, enquanto nós investimos nessa fundação, a igreja tem profissionais que têm a habilidades para levar aquilo que eles necessitam e também o amor de Cristo, Ítalo.
0: Muito bem, que bom saber que vocês têm acompanhado aí o trabalho da nossa igreja, da Fundação Reviver, da Reviver Help, da nossa diretoria e o trabalho teu também, porque se isso acontece é porque você está contribuindo. Ô Ivan, muito obrigado, viu? Que Deus abençoe.
1: Eu que agradeço.
0: Antes da gente se despedir, como é que essa pessoa que está em casa, que talvez ainda não ajuda, pode passar a ajudar e fazer parte desse resultado?
1: Nós temos, né, o Pix, o Instagram, por exemplo, da Associação Reviver Help, da Fundação Reviver e também, Ítalo, da IPDA. Porque é muito importante que as instituições, elas estão embaixo do guarda-chuva da igreja, da IPDA, de uma diretoria, né? De toda a igreja. Então, gente, tem várias maneiras de doar. No final do programa, entra com o Pix, com os números, deixa as pessoas salvarem. E nós pedimos não só as doações em si, mas também orem por toda a diretoria, por todos aqueles que possibilitam. Gente, porque se fazemos algo, não é mérito do Ivan. Primeiro, nós temos Cristo em primeiro lugar, sem dúvida, o nosso grande exemplo, mas a nossa diretoria, gente, eles estão sempre prontos. Ítalo, eu tenho ido em muitos lugares, levando muito auxílio, mas em momento nenhum, meu grande irmão, a diretoria disse não, para absolutamente nada, e é bom ressaltar que são valores realmente astronômicos, e a diretoria fala, vá e resolva. Toda a diretoria IPDA, diretoria da Fundação, diretoria da Associação Reviver Help, na pessoa da Regiane Tinonim, nosso pastor Marco Magno, irmã Andréia, enfim, todos são uma equipe incrível e eu agradeço a Deus por poder fazer parte de tudo isso.
0: E que bom saber que você, meu grande amigo, faz parte disso.
1: Tamo junto.
0: Ivan, muito orgulhoso de você, parabéns pelo trabalho, obrigado pela sua participação e contamos com você sempre aqui, viu?
1: Conte sempre que precisar, é uma honra, Deus abençoe.
0: Muito bem. Olha só, você que está aí, ó, deixa o seu comentário, o que você acha da Fundação Reviver, se você conhece alguém lá do Vale do Ribeira, ali de Eldorado, de Registro, de Sete Lagoas.
1: Sim, também.
0: Sete Lagoas também.
1: Fomos à noite, furou pneu.
0: Meu Deus, pneu. Imagina. Tudo isso e muito mais você acompanha aqui no Voz da Libertação. Deixa o seu comentário. Ô Gabriel, inclusive, falando sobre comentário, como é que está a participação da nossa audiência?
2: Nossa, a nossa audiência aqui está totalmente comovida. Por exemplo, a própria Maria Rodrigues, ela falou assim, olha, para quem está no rádio, não pôde acompanhar, né, visualmente a matéria que nós fizemos lá. A Maria Rodrigues, que acompanhou pelo YouTube, ela falou assim, olha, eu me emocionei, é um projeto mais lindo que o outro na Fundação Reviver, e de fato nós vermos o estado que estava e a ajuda que nós demos foi de grande importância. Temos também nossa irmã Viviane falando, glória a Deus, parabéns IPDA, parabéns Reviver, essa é a nossa missão de vida, né? Temos aqui também a nossa irmã Aida Santos falando assim, eu sou uma assistente assídua dessa programação, Deus abençoe. A Débora Silva mandando glórias e falando assim, a resposta é Filipe, onde Paulo e Silas eles foram presos, não sei. A Viviane Maria falando assim, é a minha primeira vez acompanhando essa programação. Viviana, que Deus abençoe sua vida, continue conosco sempre. Romário Torres também falando sobre a programação abençoada. A Lúcia Fátima, ela fez uma pergunta, e essa aqui é pro Ítalo. A pergunta é, quando que o irmão Ítalo vai participar do programa Sertão Evangélico? É, assim que ele acordar cedo. E aí, Ítalo, que você vai participar? Tem data aí?
0: Rapaz, em primeiro lugar, Gabriel, eu vou responder a pergunta da irmã. Olha, eu já participei algumas vezes do Sertão Evangélico, mas eu só vou quando me convidam, né? Então fica, ó, o Zaqueu trabalha com a gente, ele tá ouvindo isso, tem a equipe aqui do Sertão também, se convidar eu vou, tô disponível, é só chamar que eu vou, até porque o seu horário já tô de pé, hein, Gabriel? Em segundo lugar, você não tá vigiando, porque tem comentário aí me defendendo. Eu vi um comentário, acho que foi da Viviana, que ela falou assim, olha, o Ítalo, o Gabriel, ele fez alguma coisa lá no sertão, lá, não fez café direito, entendeu? Então você tá lendo esses comentários que te beneficiam, né, Varão?
2: Jamais, eu leio todos. É que agora que eu ia falar
0: Primeiro, tá bom.
2: Primeiro eu venho pra mostrar que você não acorda cedo, depois eu vou te defender que sim. Ele acorda cedo, não tão cedo quanto eu. A Percília Rosa falou assim, ó, você faz falta no sertão, viu, Ítalo? Olha, opa, aí, tá vendo? Eles gostam de ver lá. Já... Ela cria e mostra, oficial, falou assim, joga água no Ítalo pra ele acordar. É, aí ó, tá vendo? A Percília falou assim, não, é melhor o sino, que ele acorda rápido e tal. Enfim, muitas mensagens. O Mário Silva falou assim, o Mário falou assim, ó, eu sou aqui do Pará, Belém.
0: Opa.
2: Manda um alô pra mim, um alô. Ela acompanha tanto pelo rádio quanto pelo YouTube. Que Deus abençoe. Essas foram as mensagens. Tanto o tio Thiago, não sei o que o Thiago comentou isso aqui. Eu posso o quê? Perdi esse assunto. Perdeu, você vai trabalhar do mesmo jeito. E é isso que fica. Muitas pessoas mandando mensagens. E, bom, eu vou orar para que o Ítalo seja convidado quanto breve para tomar um café com a gente no sertão. Próxima mensagem, eu quero ler agora no WhatsApp. Quem nos acompanha pela rádio mandou pelo WhatsApp. A Auristela Matos, ela falou assim, ó, paz do Senhor Jesus. Esse programa é uma bênção no meu lar, já respondi a enquete, compartilhei a programação, tenha uma ótima quinta-feira, glória a Deus, Deus abençoe, amém, Auristela Matos, que Deus te abençoe também. Será que temos mais mensagens pelo WhatsApp? Nós temos mensagens, mas é com o Ítalo agora.
0: Exatamente, olha, o nosso WhatsApp está disponível para você mandar mensagem de texto, áudio, vídeo, foto, e falando em áudio, a gente vai acompanhar agora alguns áudios que chegaram para a gente. Mas antes, é importante deixar bem claro que você pode também interagir, responder a enquete, mandar seu testemunho e muito mais. Vamos ouvir o áudio da irmã Nilva de Souza. Pode falar, minha irmã.
3: Me chamo Nilva de Souza Tabachini.
0: Amém.
3: Sou da cidade de Santa Rosa. Eu recebi um grande livramento.
0: Meu Deus.
3: Da parte de Deus. Eu tinha sido revelado que Deus ia me dar um livramento num acidente. Só que passou uns 3 meses, mais ou menos, eu fui na cidade de Tambaú e eu vinha subindo no primeiro trevo. Eu achei que ia dar tempo de eu subir, mas não deu. Quando eu entrei na pista, vinha vindo um caminhão, ele vinha brecando, mas foi a continha de eu sair no acostamento, o caminhão passou. Foi um grande livramento. Que o caminhão ia me pegar, ia me matar, eu e meu esposo.
2: Meu Deus.
3: Mas graças a Deus, foi um grande livramento da parte de Deus, que Deus, Deus me deu. Assim eu sou grata a Deus por esse grande milagre que eu recebi da parte de Deus, em nome de Jesus.
0: Glória a Deus, minha irmã. Que bom que Deus lhe deu o livramento, que a senhora está bem. A irmã está emocionada, né, Gabriel? Já pensou ver ali praticamente a morte,
2: exato,
0: mas ao mesmo tempo ver o livramento de Deus, né?
2: E compartilhar isso conosco também anima demais a nossa fé, saber que enquanto estamos aqui na programação, orando por quem está em casa, tem gente recebendo o livramento no momento em que estamos aqui também. Glória
0: muito
2: a Deus.
0: Bem. Glória a Deus. Que Deus abençoe a senhora e continue livrando a senhora e a sua família. A Claudineia também, aqui de São Paulo, mandou áudio pra gente. Vamos ouvir.
4: Meu nome é Claudineia, eu moro aqui na cidade de Luiz Antônio. Eu fui, amém, revelada o livramento, né, de acidente.
0: Outro livramento. Olha.
4: E por esses dias eu estava vindo do trabalho, eu, meu esposo e uma colega nossa. E na estrada estava muito embaçado,
0: meu Deus,
4: estava chovendo demais. E eu não estava conseguindo enxergar a frente, né. E quando eu percebi que eu estava na descida, o meu carro deslizou na pista. E ele veio para o lado ao contrário, mas pelo milagre, pela bênção, pelo livramento que o Senhor tinha concedido, eu consegui colocar o carro, né, na pista certa para poder estar vindo embora. E assim que eu coloquei e acertei o carro, veio outro carro de frente. Mas graças a Deus, Deus é tão maravilhoso que Ele deu o livramento para nós, em nome glória de Jesus.
0: Amém. Glória a Deus, minha irmã. Olha, vocês que têm vindo ao culto, recebido revelações, creiam na palavra de Deus, creiam no que Deus tem falado para vocês, porque o Senhor tem livrado. E é muito importante também, né, Gabriel, tomar cuidado no trânsito, nas subidas, ladeiras, quando tiver muito nublado, tiver clima de chuva, para Deus o livre, até receber o livramento, mas também evitar um acidente, né?
2: Exato. Nós, a nossa oração é para que Deus nos livre sempre. Lógico, nós temos que tomar cuidado, ter atenção, mas enquanto estamos aqui nessa programação, estamos orando para que o Senhor dê livramento a todos, né? Tanto aqui quanto em todo o país, o mundo. Essa é a nossa oração.
0: Muito bem. Olha só, Deus está livrando, Deus está protegendo, então creia no Senhor Jesus que Ele guarda você, Ele te protege e Ele te abençoa. E é nesse clima de presença de Deus, de livramento do Senhor, que nós vamos ao encerramento da nossa enquete. Gabriel, quero sentar-me ao teu lado novamente para eu aprender com você. Quero saber, varão, qual a cidade que Paulo e Silas foram presos, cantaram lá na meia-noite, conta pra gente.
2: Bom, são tantas cidades, se você pegar o capítulo 16, começa falando Derbe, Listra, depois você olha outra, fala Macedônia, mas qual foi a cidade? Bom, se nós fizermos uma conta rapidinha aqui, ó, mais, ó, só pelo YouTube, 180, aí temos pela rádio que mandaram mensagem também, pelo Instagram, passamos de 200 já a nossa meta, porque o pessoal gosta de votar muito. Só que qual que foi, pelo amor de Deus? A letra mais votada foi a letra B com 68, 25% votaram na A e 7% votaram na C. E a resposta certa é a letra B. Me prova isso. Atos capítulo 16, verso 12. E dali... Nossa, porque no verso 11 ele falou que foi para Troade, correndo no caminho direto para Samotrácia, no dia seguinte para Neápolis, aí no verso 12. E dali para Filipos, que é a primeira cidade desta parte da Macedônia, e é uma colônia, e estivemos alguns dias nesta cidade. Se você ler do versículo 12 ao versículo 40, você vai ver a história falando sobre eles cantando e orando na prisão. Ou seja, a resposta certa é a letra B, Filipos. Parabéns a vocês que votaram.
0: Olha só, o pessoal fala muito sobre Paulo e Silas na prisão, sim, mas às vezes não sabe que é Filipos. Olha, obrigado para você que votou. Eu acho que hoje nós tivemos aí mais de 250 votos, Gabriel. Sim, sim. Porque nós temos o chat do YouTube, uhum, as outras redes sociais, o pessoal que está pelo rádio votou pelo WhatsApp, sim, e o pessoal do Instagram. Ontem nós tivemos mais de 30 votos só pelo Instagram.
2: Exato, só pelo Instagram. Mas fazendo uma conta rápida aí, nós com certeza passamos de 250. Povo, obrigado por votar na enquete, hein?
0: Deus abençoe. Muito bem. Gabriel, muito obrigado. Viu? Deus abençoe. Até amanhã, em nome de Jesus. E você que está em casa, obrigado pela sua audiência, pela sua participação. Vamos ficar agora com a oração do meio-dia. Vamos orar juntos. E não se esqueça, hein? Amanhã, 10 horas da manhã, novamente com você, no Voz da Libertação. Fique na paz do Senhor Jesus.
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8: Avenida do Estado, 4568, na Liberdade, está o Templo da Glória de Deus. Hoje é quinta-feira, daqui a pouquinho, 15h, aquele grande culto da Fundação Reviver, da Associação Reviver Help Deus e Amor. E já queremos te convidar para fazer parte desta tarde de hoje. Mas não venha sozinho, traga alguém com você, traga seus donativos e ajude a Fundação Reviver, que assumiu a missão de ajudar o próximo. Vamos falar com Deus neste momento de oração. Maravilhoso, eterno e soberano Deus, aqui estou mais uma vez entrando na tua presença, ó Deus. Senhor, nós estamos colocando a fé em ação porque cremos no poder da oração, que é por intermédio da oração que o milagre vem. É por intermédio da oração, Senhor, que alcançaremos as bênçãos do impossível. É por intermédio da oração, Senhor, que nós temos o meio de comunicação, de falar contigo. Ó Deus, sabemos que os teus ouvidos já estão atentos para ouvir o clamor de milhares e milhares de vidas que estão neste momento dobrando seus joelhos e levantando as mãos aos céus e orando juntamente comigo. Senhor, eu te peço neste momento, não se canse, Deus, de ouvir a voz do teu povo que clama todos os dias, ainda que insistam, Senhor, nos mesmos pedidos. O Senhor sabe do vale e do sofrimento que cada vida está tendo. Quantas vidas, Senhor, que já estão com a voz embargada pelo choro, pelas lágrimas, ó Deus, só de lembrar, Senhor, o coração já se entristece. Ó Deus, neste momento de oração, eu clamo, Senhor, com os nossos vovôs, eu clamo com as nossas vovós, eu clamo, ó Deus, com milhares e milhares de vidas que estavam contando os minutos para fazer parte deste grande clamor. É um clamor que é atendido, é o clamor que é respondido.

e ajudar ele neste processo da sua libertação, entrar no coração desta mulher e ajudar ela, ó Deus, que está nesse processo de libertação, Senhor. Ela está em busca, meu Deus, da libertação do vício, em busca da libertação dos jogos de azar. Ela está em busca, ó Deus, de uma transformação por completa sobre a sua vida, e sabemos que pela força do homem, Senhor, é impossível ele alcançar, mas com a ajuda do Senhor, nós cremos, meu Deus, que as drogas não é mais forte do que o Senhor. Nós cremos, ó Deus, que tudo aquilo que estava atrapalhando esta vida não é mais forte do que o Senhor. O Senhor é mais forte do que tudo, ó Deus. Por isso ajuda, meu Deus, este jovem a vencer, Senhor, a abstinência do crack, da cocaína e da maconha. Ajuda ele, Senhor, a sair dessas pestes, dessas pragas, dessas drogas terríveis, ó Deus, que estão sendo lançadas para destruir a humanidade. Senhor, quantos jovens, quantos adolescentes, ó Deus, até mesmo crianças, já tomando os caminhos errados, mas eu creio que neste momento de oração, o Senhor, com teu braço forte, está vencendo esta batalha, está vencendo esta guerra, está vencendo esta luta e dando vitória para aqueles que clamam. Senhor, o primeiro passo já foi dado, de clamar a ti, de pedir a ti. O primeiro passo já foi dado, de confessar o Senhor como único e suficiente Salvador, ó Deus. O Senhor pode neste momento. Quantas vidas nós temos visto, nós temos ouvido testemunhos do teu grande operar, ó Deus, e eu creio que esta vida será próxima a dar testemunho, Senhor, da sua libertação. Quantas vidas, ó Deus, que o seu pulmão já está tomado por causa dos vícios, Senhor, mas o Senhor pode libertar agora. Liberta mesmo, Senhor, esta vida, este homem, esta mulher, este jovem, esta jovem, ó Deus, que dobrou os joelhos dizendo: eu não aguento mais, eu não quero mais viver esta vida. Seja socorro, corro bem presente na hora da angústia. Senhor, grandes coisas os nossos olhos vão contemplar, grandes coisas, ó Deus, nós iremos alcançar por intermédio da oração, Senhor, a oração que move as tuas mãos agora, a oração que é atendida. Socorre, meu Deus, aqueles que estão mandando seus pedidos de oração. Socorre, meu Deus, aqueles que estão no vale das aflições. Olha quantas vidas chorando, olha quantas vidas clamando, olha quantas vidas, Senhor, que estão neste momento em uma peleja travada, mas acredita no Deus que opera milagres. Eu te peço neste momento, ó Deus, entra neste hospital, entra, Senhor, agora nesta UTI, entra, meu Deus, agora, Senhor, neste leito hospitalar, esta pessoa que está respirando com ajuda de aparelhos, ó Deus, esta pessoa, Senhor, que está em um vale. Senhor, são coisas terríveis que vêm acontecendo na área da saúde desta mulher, cada dia um diagnóstico novo, Senhor, mas nós cremos, meu Deus, que tudo que nós pedimos ao Senhor, o Senhor atende em prol de cada vida. O Senhor responde, meu Deus. Deus, eu clamo, Senhor, com aqueles que estão na hemodiálise, eu clamo com aqueles que estão no hospital do câncer, no hospital, Senhor, dos leprosários, eu oro com aqueles, ó Deus, que estão carregando enfermidades terríveis sobre o seu corpo, é um AVC, Senhor, é uma paralisia. O Senhor pode restaurar agora, meu Deus, o Senhor pode colocar as tuas
tuas mãos neste centro cirúrgico, que neste momento os médicos estão fazendo a cirurgia para remover o nódulo, para remover, Senhor, uma doença que está no corpo desta pessoa, um câncer, ó Deus. O Senhor pode neste momento, meu Deus, repreender agora, Senhor, esse espírito de morte que está rodeando a casa, a vida deste homem. O Senhor pode, meu Deus, agora repreender, Senhor, tudo aquilo que foi planejado pelo inferno para impedir, Senhor, a vida deste homem viver o milagre. O Senhor pode neste momento estender as tuas mãos, ó Deus, e levantar o que está caído. Quantas vidas, Senhor, que estão, ó Deus, aguardando, Senhor, uma vaga no leito, Senhor. Meu Deus, quantas vidas que estão nos corredores dos hospitais, são doenças raríssimas, Senhor. Esta pessoa que faz tratamentos, meu Deus, ela aguarda um remédio que vem até de outro país, ó Deus. Olha, Senhor, que fase difícil que ela está enfrentando, mas eu creio que por intermédio desta oração, é uma gota do teu sangue, Senhor, que é colocada para destruir esta bactéria, é uma gota do teu sangue, ó Deus, que pode ser colocada para tu, ó meu Deus, restaurar a saúde deste homem, a saúde, Senhor, daqueles que estão neste momento precisando muito da tua ajuda. Ajuda mesmo, Senhor, o teu povo que dobra os joelhos.

é o desemprego, é uma enfermidade, meu Deus, é um atrito familiar, o Senhor pode acalmar as tempestades, o Senhor pode, meu Deus, restaurar a fé desta pessoa, Senhor, que está parada, estacionada, ó Deus, Senhor, ela está em um momento tão difícil da história da sua vida, mas está clamando, porque ela sabe, meu Deus, o poder que tem a oração, é o poder da oração, ó Deus, entrando em ação agora, para ajudar, Senhor, cada um, meu Deus, que está clamando por Ti. Eu oro neste momento, Senhor, apresentando nas Tuas mãos esta família que está em campanhas de oração, esta nação clama, Senhor, em um propósito, porque já sabe que a resposta vem do Senhor, a última palavra, ó Deus, ela não vem do medo, a última palavra, ó Deus, ela não vem do diagnóstico, a última palavra, Senhor, não vem da boca do homem, ela vem da sua boca, ó Deus, e é por isso que nós estamos orando, nós estamos crendo, porque sabemos que o Senhor pode reverter o quadro, meu Deus, que esta pessoa está vivendo. Senhor, a porta não abre, ele está clamando com o currículo nas mãos, ele está clamando com a carteira profissional nas mãos, ele está clamando, pedindo. Neste momento de oração, eles estão clamando, Senhor, porque já sabe, meu Deus, que Tu és o Deus que faz coisas grandes acontecer da noite para o dia. Clamas a mim.

Ti, toma mesmo, Senhor, a direção desta pessoa que está perdida devido tantas coisas que têm acontecido. Ela está desesperada, ela está angustiada, Senhor. Ela está neste momento, meu Deus, passando a entender que quando clamamos a Ti, a resposta ela vem. Responde, meu Deus, esta oração. Responde, meu Deus, a oração dos teus servos que estão levantando, meu Deus, documentos de causas na justiça, que está há tanto tempo tramitando, Senhor, meu Deus, e até o momento não teve resposta, mas eu creio que neste momento, esse processo, ó Deus, será assinado e carimbado pelo Senhor, e não tem homem que revoga aquilo que o Senhor já sentenciou. Decreta, meu Deus, o teu milagre sobre a vida daqueles que estavam perdidos, Senhor. Ó Deus, quantas guerras, Senhor, este povo tem enfrentado. Estão clamando pela restituição familiar, estão clamando pela restituição de um bem que se perdeu, estão clamando pela restituição de uma porta de emprego, restituição da saúde que somente o Senhor pode trazer. Ó, meu Deus, eu creio que através da fé, Senhor, até o término deste clamor, testemunhos e mais testemunhos, o teu povo contará, porque as muralhas já caiu por terra, os impedimentos já saiu e o teu nome já está sendo glorificado, ó Deus. Entra, Senhor, e toma em teus braços, meu Deus, agora, esta vida que o médico desenganou. Já disse para a família, leva para morrer em casa. Sabemos que quando há uma intervenção divina, é o Senhor que prevalece. Então entra, meu Deus, entra, Senhor, entra, meu Deus, com a tua providência. Entra, meu Deus, e faz o que os medicamentos não fez. Faz, Senhor, o que a cirurgia não fez. O Senhor pode colocar as tuas mãos neste momento e trazer o milagre, Senhor, e trazer a grande cura, meu Deus. Nós estamos crendo que o Senhor pode, nós estamos crendo que o Senhor faz.

povo, meu Deus, com seus pedidos nas mãos, levantando aos céus e crendo que o Senhor já está atendendo. Meu Deus, o Senhor pode fazer coisas grandes acontecer na vida deste homem, na vida desta mulher, ó Deus, que ainda, Senhor, não teve uma experiência contigo acerca do milagre, mas irão ter a partir de agora, irão se despertar a partir de agora. É a fé em ação, Senhor, e o milagre acontecendo para a glória do teu santo nome. Meu Deus, nós cremos no teu tempo, o Senhor dará a resposta, meu Deus, que este coração tanto almeja, Senhor, porque sabemos que o nosso tempo não é o teu tempo. O Senhor age, meu Deus, da maneira certa, da forma certa, ó Deus, ajudando, Senhor, os teus servos, as tuas servas que estão clamando. Olha quantos pedidos, Senhor.

clama, Senhor, por um grande milagre que é somente o Senhor que pode fazer. Então faz, meu Deus, neste momento de oração, Senhor, na vida dos teus servos, na vida, Senhor, deste empresário, deste microempresário, desse empreendedor, ó Deus, Senhor, o Senhor pode fazer agora, por intermédio desta oração, prosperando sobre a vida do teu povo, meu Deus, abençoando o teu povo com as bênçãos dos céus. O Senhor pode, meu Deus, neste momento de oração, reverter o quadro por completo, ó Deus. Senhor, o coração está aflito, está preocupado, ó Deus. O Senhor pode, neste momento, trazer a resposta de vitória. Senhor, nós cremos.

neste momento. Olha quantas vidas, Senhor, que estão entregando tudo nas tuas mãos, porque acredita, Senhor, que quando o Senhor entra em ação, a vitória ela vem, o milagre ele vem. Senhor, seja com o teu povo, seja mesmo, Senhor, com esta família que está correndo risco, ó Deus. Senhor, o inimigo entrou, o inimigo está tentando destruir esta família, mas não vai, porque a tua proteção já está, Senhor, já está, meu Deus, as tuas mãos estendidas para ajudar, Senhor, esta família a permanecer de pé, clamando a ti, Senhor, e crendo que só o Senhor pode fazer. Faz os teus milagres acontecer na vida daquela pessoa, meu Deus, que está sendo dominada, Senhor, pelo espírito mal. Olha quantas vidas, Senhor, que carrega, meu Deus, uma crise de ansiedade, de nervosismo. Meu Deus, ele tem trocado a noite pelo dia, Senhor. Meu Deus, o inimigo conseguiu atingir, Senhor, áreas da vida desta pessoa, mas agora, neste momento de oração, eu já posso contemplar a libertação chegando, a restauração chegando, e o teu povo dando testemunho que o Senhor atendeu o clamor. Meu Deus, dá mesmo, Senhor, paz a este coração que toda noite, ó Deus, o inimigo repousa para perturbar, para tribular esta vida, Senhor. Meu Deus, o medo tem dominado, Senhor, é um sentimento ruim, é uma angústia, meu Deus. Tira, Senhor, agora, tira mesmo deste coração, Senhor. O Senhor pode, meu Deus, fazer algo muito grande acontecer por intermédio desta oração. Nós estamos orando e apresentando o Brasil nas tuas mãos, Senhor, os estados brasileiros, Senhor, nós apresentamos os obreiros da tua casa, os pastores, os evangelistas, Senhor, oh meu Deus, aqueles que têm dedicado a sua vida para o crescimento da tua obra, seja com o teu povo, Senhor, em todas as áreas, seja com esta família, em todas as áreas, ó Deus, nós estamos

0: aqueles, meu Deus, que estão dentro de um presídio. Eu oro, meu Deus, agora com aquelas, ó Deus, que estão dentro de um presídio, Senhor, arrependido, meu Deus, do crime que cometeu, está clamando pela tua misericórdia, porque a audiência já foi marcada. Senhor, o Senhor é o Deus que chegará com alvará de soltura, o Senhor é o Deus que faz o teu milagre acontecer por intermédio da oração. Olha a luta que ele tem enfrentado, olha a batalha que ela tem enfrentado, Senhor, dentro do presídio. É o inimigo tentando de todas as maneiras tirá-lo do caminho, Senhor. Oh Deus, restaura a fé do teu servo, restaura a fé da tua serva, que não quer retroceder para o Egito, que não quer voltar a viver, Senhor, nas mesmas práticas que estava. Oh Deus, eles te clamam agora, porque sabe, meu Deus, que tu és o Deus que honra, meu Deus, agora, por intermédio da oração. Honra, meu Deus, os teus servos que estão clamando, que estão pedindo neste momento, Senhor, com o coração aberto. Meu Deus, esta mãe que está orando, apresentando seu filho, que está perdido, que ela não tem notícia mais dele. Senhor, ele sumiu, mas eu creio que agora, neste momento, o Senhor vai ao encontro. O Senhor vai, ó Deus, fazer algo notório em prol desta família, que terá uma resposta dos céus, ó Deus, porque sabemos que o Senhor pode fazer. Faz mesmo, Senhor, conforme o desejo do coração dos teus servos, que estão colocando tudo nas tuas mãos. Senhor, o impedimento já caiu por terra, as barreiras já caiu por terra. Nós cremos, meu Deus, que o Senhor é poderoso para entrar no coração de pedra e transformar este coração em um coração sensível para ouvir a tua voz. É a tua voz, Senhor, que prevalece no meio das grandes batalhas. Traz paz a este coração, traz paz a este país que vive em guerra, traz paz, Senhor, para a humanidade, meu Deus, traz paz aos estados do Brasil. Olha quantas vidas, Senhor, que estão se perdendo inocentemente, Senhor. Oh, meu Deus, se o Senhor não livrar, se o Senhor não guardar, em vão vigia o sentinela. Nós cremos, meu Deus, que o Senhor está neste momento como a proteção, como livramento, guardando, protegendo. Oh, Deus, estendendo as mãos e garantindo a grande vitória, garante a vitória a milhares e milhares de vidas que estão recebendo esta oração. Milhares e milhares de vidas serão restauradas, Senhor, a fé, Senhor, serão transformados, serão agraciados pelas bênçãos que vêm dos céus. Ó Deus, o Senhor pode, lá no sítio, lá na fazenda, Senhor, meu Deus, dentro da boleia deste caminhão, Senhor, neste taxista, o Senhor pode, neste momento, derramar da tua graça, ó Deus, para alegrar este coração, para trazer, Senhor, transformação por completa a vida de milhares e milhares de vidas que estão clamando pela salvação da família, pela libertação dos filhos, libertação do marido. Senhor, ela está perseverando, porque ela já sabe, meu Deus, que o Senhor atende a oração, atende o nosso clamor. Atende, meu Deus, agora a súplica, Senhor, oh meu Deus, do teu povo, que está crendo que quando o Senhor entra no coração do homem, todo mal cai por terra, todo desejo de vingança cai por terra, a inveja sai, Senhor, quando a tua presença, ela entra em nossas vidas. Entra, meu Deus, agora, preenchendo o vazio que estava no coração dela, desta mulher, preenchendo o vazio que estava no coração deste jovem, desta jovem, deste homem, desta mulher, Senhor, que está tentando preencher este vazio que está dentro de si, e sabemos que é somente o Senhor que pode preencher, Senhor, este vazio. Meu Deus, o inimigo tem tentado de todas as maneiras contra esta jovem, contra este jovem, tentando colocar tristeza, angústia, para ele cometer o suicídio. Repreende este pensamento mal, repreende, meu Deus, agora esta seta do maligno que está tentando atuar, Senhor, em tantas áreas, no meio do teu povo. Nós te repreendemos agora pela autoridade do Espírito Santo, como o Senhor mesmo diz, estas castas de demônios só saem através da oração e do jejum, e aqui estamos orando pelo teu povo, intercedendo pelas vidas, intercedendo pelas almas, intercedendo por aqueles que precisam e que almejam um grande milagre. Confirma a tua bênção, é o que eu te peço e te agradeço, em nome de Jesus, amém, Senhor Jesus. Glória a Deus, que bênção, queridos irmãos, é a oração, não dá nem vontade de parar de orar. Eu estou sentindo a graça de Deus aqui, você está sentindo a graça de Deus aí. Eu quero te fazer um convite que não é meu, mas é do próprio Deus, que almeja salvar a sua alma, que almeja salvar a sua alma, que almeja transformar a sua vida. Existe um vazio dentro de você que só Deus pode preencher. E eu te convido agora a levantar as suas mãos com a minha e repetir essas palavras, porque você não quer mais sofrer. Diga: Senhor Jesus, neste momento eu aceito o Senhor como meu Salvador. Diga: Senhor, liberta minha alma, transforma minha vida e faça um milagre que somente o Senhor pode fazer. Diga: Senhor, liberta minha família, liberta, Senhor, escreve o nome no livro da vida, porque eu quero ser teu servo e ser a tua serva. E você diz amém. Não sai daí não, porque eu tenho que falar também com aqueles que estavam afastados dos caminhos do Senhor, que vão agora retornar aos braços de Jesus. Levanta as mãos, não endureça o seu coração. A Bíblia diz: quando ouvires a voz do Senhor teu Deus. Então levanta as mãos e diga: Senhor Jesus, neste momento eu me reconcilio com o Senhor, salva minha alma, liberta minha vida e transforma para a tua glória, porque eu quero, diga, eu quero servir a ti de todo o coração. Me dá força, Senhor, para prosseguir nesta jornada, amém. Eu vou orar por vocês agora, você que aceitou Jesus e você que reconciliou. Nós temos um canal que você pode estar entrando em contato agora pelo e-mail queroaceitarjesus@ipda.com.br, ou então pelo WhatsApp DDD 11 95944645. Não deu para anotar? Então anote agora: DDD 11 95944645. Ou então busque a Igreja Deus e Amor mais próxima de você, informe o pastor que você já aceitou Jesus, informe o pastor que você já reconciliou, e você vai começar a congregar na Igreja Deus e Amor. É a família que mais cresce no mundo, tem nome, o nome dela é Igreja Pentecostal Deus e Amor. Venha fazer parte desta família, eu vou orar por você agora. Senhor, eu entrego essas vidas nas tuas mãos, que aceitou e que reconciliou. Senhor, que todo impedimento venha sair, para que o teu nome venha a ser glorificado, e você diz amém. Deus abençoe, povo de Deus. Clamamos com todos que precisavam de um milagre, mas a oração não para. Canal Direto com Deus, direto agora com o Santuário da Oração, 24 horas orando, e você vai continuar recebendo as bênçãos de Deus. Aqui no canal do YouTube, voltaremos às 14h com uma programação especial e a transmissão do grande culto nesta tarde de hoje. Você pela rede de rádio, vem chegando aí o programa MC Mensagens Cantada, na apresentação cantora Débora e o pastor Lorival de Almeida. Deus abençoe sua vida, Deus abençoe sua casa e você diz amém.
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3: 12 horas e 35 minutos.

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2: E aqui nós já estamos para fazer-lhe companhia até as 14 horas, com muito louvor. Nós teremos aqui um conselho à sua família, uma palavra amiga, teremos notícias do que está acontecendo pelo mundo afora, também teremos a dica também de saúde também para suas tarefas no dia a dia, sua tarefa caseira. Vos cumprimenta na paz de Cristo, Débora Miranda de Almeida.
3: É, Pai do Senhor, São Paulo, Brasil, tudo isso aí que a Débora falou, recheado com a presença de Deus na sua vida, através das ondas sonoras que estão singrando, que estão atravessando o Brasil e o mundo, levando a você essas novas e gostosas de salvação. Que Deus abençoe, MC, para você. E a gente já começa com o primeiro hino, Débora. Qual é o primeiro hino?
2: Abraça-me, Débora e Leia, ao vivo, volume 2, é o álbum.
4: O seu Espírito Santo e o Senhor...

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1: Vamos falar hoje sobre a era dos especialistas. Eu tive uma dorzinha de dente esses dias e fiquei confuso, porque eu procurei um dentista. Quero saber o dentista que vai tratar o meu dente. Aí você vai no dentista e fala, esse aqui é o otodentista, é o endodentista, esse aqui é o dentista não sei o quê. Cada um faz uma coisa. Esse aqui é o que faz o buraquinho no dente, esse aqui é o que arranca o nervo, esse aqui é o que olha a cárie. Cada um. Esse aqui é o que põe os brackets. É isso mesmo?
2: É o ortodontista.
1: Então, até a Débora estava me ajudando. Falei, mas em qual desses dentistas eu vou, né? Aí no final das contas você tem que ir num dentista, que seja aí, sei lá, o dentista clínico geral, e ele vai dizer a você, ó, você vai nesse, você vai naquele e tal. Nós estamos vivendo essa era aí de especialistas em todos os assuntos. E o aprofundamento do conhecimento, infelizmente, faz com que... Não vou dizer infelizmente, não, vou retirar o infelizmente. Faz com que desapareçam aqueles que dominavam todo o conhecimento. Pelo menos entre aspas, né? A ciência se multiplicou e cada um foi departamentalizando, né? Buscando fragmento da sua matéria e se aprofundando naquilo até se tornar então especialistas no assunto. E hoje está difícil a gente saber tudo mesmo, né? Com tanta coisa nova, tanta coisa que a cada dia a gente fica sabendo. E quando algum problema foge do nosso conhecimento, a gente faz o que? Recorre a um especialista. Essa coisa de especialistas também é uma coisa que acaba afetando até as eleições que teremos, né? Porque houve-se um tempo em que achava-se que o presidente ou que o futuro ou que o candidato em si deveria dominar todos os assuntos e tal. Hoje em dia, é claro que o candidato ele não domina todos os assuntos. Então não, eu tenho um especialista na educação, tenho um especialista na saúde, tem um especialista principalmente na economia, e aí vai, não é? E aí vai. Agora, essa questão de especialistas que eu falei até agora, falei tudo isso para contar a história de um pastor. Eu vou chamá-lo apenas pelo seu último nome, Barnett, mas quase ele foi preso, quase, porque em resposta a uma atitude muito ruim do seu filho, deu dois tapinhas na poupança do filho, de 12 anos, já é um filho grande já, né? Mas dois tapinhas, o que aconteceu? O menino acabou, comenta daqui e ali, acabou chegando na escola o assunto e os assistentes sociais, apesar do protesto do próprio filho, do menino, que ele comentou por comentar, ele dizia, não, eu desobedeci o meu pai fez certo e tal, mas acontece que os assistentes sociais e pai de outros 8 alunos chamaram então a polícia. O Barnett foi levado a, vou dizer, delegacia, né? E só foi liberado depois de pagar uma fiança de $10,000 e foi processado por abuso físico contra o menor. Ele estaria sujeito a 3 anos e meio de cadeia, mas com a medida liminar, ele acabou então ficando livre, mas ficou ali aquela situação muito desagradável. Mas ainda aconteceu uma audiência, Débora. Então, uma das filhas do Barnett, de 21 anos, ela fez um cartaz bem grande e escreveu, obrigado papai por me disciplinar. Olha. Tá vendo? E o Barnett, coitado, ele encontrou especialistas pela frente, numa área que ele supunha conhecer muito bem, a criação dos próprios filhos. Todo mundo acha que sabe como criar os seus próprios filhos, não é? Mas bateu de frente com alguém que, de uma forma nova, sabe como ele deve educar uma criança. Aliás, eu tenho a impressão que temos muitos desses especialistas aqui também no Brasil, né? Gente que é capaz de, por exemplo, dizer ao governo da Itália que eles não sabem distinguir entre um assassino e um ativista político. Tá entendendo o que eu tô falando? Quem acompanha informações sabe o que eu estou dizendo, não quero me aprofundar no assunto. Nós temos acompanhado especialistas, né? Visto reportagens sobre jovens que pegam lá gasolina ou álcool e jogam no índio que está dormindo debaixo de um abrigo de ponto de ônibus e até de mendigos, né? Matam crianças a golpes de karatê, abatem a tiros professores em sala de aulas. E o interessante é que a maioria desses jovens, né, não são jovens, eu diria, que estão na faixa da pobreza total, não, são de classe média. Filhos de grandes especialistas na criação, praticando atitudes depois de serem criados por especialistas. Tornou-se lugar comum perguntar, nesses momentos, pela família. Como quer dizer que toda essa loucura, sem causa aparente, só pode ser falta da família? Eu acho que a pergunta faz sentido. Sem uma família estruturada, a nossa juventude sofre da síndrome do escorpião. Quando a esperança se vai, resta lhe dar picadas mortais em quem está à sua volta e depois dar uma picada em si mesmo. Entre aspas, é a vida. Eu gostaria de saber como são as famílias daqueles assistentes sociais que denunciaram o Barnett. Eu gostaria de saber como são, e fiquei sabendo como são as finanças, de alguns que falam que vão resolver os problemas financeiros do Brasil. Um dos que declararam que não, as finanças comigo serão assim, assim, assim, assim, perguntado quanto que ele tinha no banco, ele declarou, porque é preciso declarar, você sabe, né, que você vai entrar na política, tem que declarar. Declarou que tinha pouco mais de 15 mil reais no banco. Depois de trabalhar tanto tempo, depois de trabalhar em locais que pagam muito bem, uma pessoa dizer que tem 15 mil reais vai resolver os problemas financeiros do Brasil. Vocês estão vendo a questão do especialista? É preciso desconfiar. Na vida espiritual a gente vê um monte de especialistas em família que não tem família. Perderam a sua família, jogaram fora a sua família, não souberam educar os seus filhos, não souberam educar a família, mas são especialistas na família. Eu não sei se eu estou me fazendo entender, Débora.
2: Ah, sim.
1: Não é? Nós temos muitas pessoas especialistas no poder de Deus, especialistas nas profetadas e nas revelações, mas não conseguem decifrar nem mesmo as coisas gravíssimas que acontecem em suas próprias vidas, mas são especialistas em revelar os outros. São especialistas em profetizar aos outros. Olha, é muito importante a gente prestar atenção nas coisas que acontecem. Eu gostaria de saber se você, ouvinte, tem prestado atenção nos especialistas que dão as especialistadas na sua vida, mas a vida deles mesmo é totalmente incondizente com o dedo que enfiam na sua própria vida para tentar regrar você ou trazer a você um receio ou medo, para ter você ali preso a eles e tirar algum tipo de proveito. Agora, em questão, ou na questão dos nossos filhos, quando nos deixarem mais educar nossos filhos de acordo com a palavra de Deus, a verdade é que estarão, sim, dizendo ao mundo que o mundo está gerando e está gestando uma horda de delinquentes. Os nossos filhos acabarão por perecer como os deles, apesar de sabermos que a vara e a disciplina dão sabedoria, mas a criança entregue a si mesma vem envergonhar a sua mãe, conforme fala Provérbios 29:15. Tem tanta coisa que a gente poderia falar sobre os especialistas, né? Mas acho que tá bom, já deu para entender.
2: Deus abençoe você, ouvinte, receba esta mensagem, esta palavra vinda de Deus para o seu coração. Chuva de Poder, a gente ouve na voz de Elias, do álbum Jesus é Deus, gravadora MC Music.

0: paz do Senhor, irmã Débora, pastor Lerival, aqui é a jovem Emily, de Lunardelli, Paraná. Eu gosto muito do programa de vocês, principalmente do quadro Minha Vida no Passado e Uma Experiência com Deus. E que Deus abençoe vocês.
1: Operador Valdemir, aqui da Barra da Estiva, Chapada Diamantina. Estamos aqui conectados nesta programação, que é uma bênção no nosso lar. Que Deus os abençoe, paz do Senhor para todos.
2: Oi, irmã Débora, irmã Lorival, a paz do Senhor Jesus. Eu sou Aparecida, moro aqui em Cariacica, no Espírito Santo. Eu gosto muito do quadro MC. Todos os dias eu gosto de ouvir muitos irmãos, que Deus abençoe.
3: Paz do Senhor, irmã Débora, paz do Senhor, irmão Lorival. Estou ouvindo todos os dias o programa Mensagens Cantadas. Sou de Campos Altos, Minas Gerais.
4: É, muito obrigada a vocês que estão mandando aí as suas mensagens pelo nosso WhatsApp, 11 98292-3392. Falando de saúde, vamos falar um pouquinho do ar-condicionado. Faz mal? Será? Depende, né? Primeiro, um esclarecimento. O ar-condicionado em si não é um vilão para o nosso corpo. Sem dúvida, essa engenhoca, podemos dizer, dá uma baita ajuda, né, para a gente, para driblar o calor excessivo do verão. Agora, o problema é que, para diminuir a temperatura, o ar-condicionado suga o ar do ambiente e retira umidade. E a umidade baixa causa uma série de incômodos, né? O ideal é, ao ligar o aparelho, aumentar a oferta de água no cômodo, no ambiente, o que não acontece na maioria das vezes, né? Com o ar seco, as vias aéreas ficam prejudicadas e irritadas. E para ficar confortável, a umidade do ar deve permanecer entre 50% e 60%. Por exemplo, se você está com o ar-condicionado ligado, o que acontece no corpo se a umidade some de vez? Por exemplo, você tem pelinhos na cavidade nasal, né? E ali existe uma quantidade enorme que é chamado de microcílios. Não estranhe, mas o pelinho do nariz se chama microcílios. Junto com o muco, que tem como função barrar os micro-organismos e sujeira do ar, se eles estão secos, eles se enrijecem e deixam de proteger o local e causam irritação. E a boca sofre com ar-condicionado mal condicionado e o ambiente seco? Sim, ela também é afetada pela sensação de aridez. A laringe está com entupimento à vista, porque o muco da laringe e da faringe tende a ficar concentrado. Aí baixa as defesas do nosso organismo. E o que acontece no pulmão quando o ar-condicionado está ligado? Para compensar essa queda de temperatura, de umidade, melhor dizendo, o órgão fica mais enrijecido e fabrica mais catarro. Aí leva a tosse e as dificuldades para respirar. Então, o que a gente faz? Primeira coisa, condicionar o ar com mais umidade, colocando uma bacia ou um vaporizador, um umidificador, para que você possa ter um ar fresco, mais úmido ao mesmo tempo, para que não resseque as vias aéreas. Ar-condicionado limpo, seja do carro, seja da casa. O ar-condicionado do carro, principalmente em grandes metrópoles, deve ser trocado o filtro a cada 6 meses, periodicamente, de 6 em 6 meses, no máximo. Então, lembre aí, qual foi a última vez que você trocou o filtro do ar-condicionado do seu carro? Por exemplo, no ar-condicionado de casa, aquela tela ou aquele filtro removível presente nos aparelhos domésticos deve ser higienizada mensalmente com água e sabão, tá bom? Se a casa é muito cheia ou está cercada por ar poluído, a frequência da faxina vai aumentar. Então, uma vez por ano, um especialista deve realizar a manutenção e a limpeza total, a faxina total do aparelho. E o termostato? Em que grau você deve colocar? O ideal é uma diferença de, no máximo, 8 graus para a temperatura externa. Se você quiser baixar mais o termômetro, mantenha-o entre 20 e 22 graus. Então, nós estamos dentro, né, Lorival?
5: É.
4: Nós estamos dentro, tá? Olha, para terminar, é importante a higienização do aparelho, porque ele em si não faz mal. É só você condicionar o seu ambiente a uma umidade maior, entre 50% e 60%, e a temperatura não estar muito abaixo de 8 graus, a menos da temperatura externa que está fazendo naquele dia na sua cidade, tá certo? Falamos de saúde aqui no MC.
5: É, e só para dizer ao ouvinte, tem dia que nós estamos vivendo, principalmente no inverno, né? Um dia tão seco que nós já tivemos em São Paulo aqui, sei lá, 25, 30% nossa, de umidade do ar.
4: Baixíssima.
5: E em Brasília, Débora, a umidade fica tão baixa, tem época, que eles até dispensam as crianças da escola.
4: Eu ouvi falar isso aí.
5: Então, assim, tem que buscar balancear, né?
4: E só para terminar aqui, Lorival, a gente tem que estar hidratado para ficar no ar-condicionado. Quanto mais água, melhor. Para driblar a umidade baixa, hidratação é fundamental. Certo? E ao sentir irritação com um dos dois, nariz ou olhos, utilize soro fisiológico ou produtos feitos à base dele para lubrificar a região. Lançamento Novos Valores, volume 4. Já estamos no quarto volume, né? E nós vamos ouvir mais uma mensagem bonita. É um lançamento que você também encontra nas plataformas digitais Deezer, Spotify, Google Play ou então Deezer. Enfim, você vai realmente encontrar um lançamento que você ouviu aqui.

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0: Dorival, o que você tem de interessante? Achei muito interessante o que você vai falar.
1: Nós temos de interessante agora o prefixo mesmo, né?
0: Eu acabei me esquecendo.
1: Só alguns segundinhos ali, não dá para falar, mas daqui a pouco a gente fala.
0: Olha, eu nem estou olhando esse relógio, sabe? Porque a gente vai naquele embalo e a gente acaba se esquecendo. Mas vamos aos prefixos e já voltamos, não saiam daí.
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3: 13 horas e 5 minutos.

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2: E vamos dando prosseguimento, mensagem bonita. Não ficarei aqui, cantando Débora Miranda, do álbum É Assim Que Adoro, lançamento MC Music.

0: Você que é ouvinte MC e gostaria de nos dar um alô, da onde você nos ouve, quem é você, mande a sua mensagem de voz agora pelo nosso WhatsApp 98292-3392. Repetindo, 98292-3392. Diga-nos o seu nome e onde você está nos ouvindo. Mande a sua mensagem de voz e estamos aguardando. A sua mensagem pode ser escolhida. Mande-nos agora por este WhatsApp 98292-3392.
1: Eu sou Ivanilde Ramos, de Itapecerica da Serra. E estou na escuta do programa, viu? Aprendo muito, estou aqui costurando e ouvindo. Deus abençoe vocês.
2: Aqui é o Marcos, aqui de Belo Horizonte, aqui. Esse programa é o melhor programa do Brasil, é a melhor coisa que vocês fizeram. Deus abençoe a vida desse casal maravilhoso.
3: Sou aqui do estado do Pernambuco, da cidade de Nazaré da Mata. Me chamo Eduardo Júnior. Quero dizer que eu sou um ouvinte fiel do programa Mensagens Cantadas. Amo ouvir os hinos que são cantados, pois amo comprar os CDs da MC Music. E também amo o quadro O Momento da Família e também Minha Vida no Passado. Continue assim, porque é uma programação muito linda. Que Deus abençoe.
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0: Vamos ao Momento da Família. Eu quero falar um pouquinho essa passagem. Gênesis 2, versículos 24 e 25, que diz: por isso deixará o homem o seu pai e a sua mãe. Esse versículo ele é bastante claro e transparente, né? E é interessante a gente também nos aprofundar um pouquinho mais sobre esta palavra, e para que o novo relacionamento ele seja fortalecido, ele floresça, existem necessidades essenciais para serem aceitas, vamos dizer assim, e realizadas, né? E para que este novo casamento, esse novo relacionamento, ele realmente seja fortalecido e cimentado, existe a necessidade do deixar emocional. Por isso deixará o homem, o seu pai e a sua mãe. Esse deixar é um deixar emocional por parte dos recém-casados. Isso não quer dizer, já falamos aqui, repetimos, que o casal de noivos deva abandonar ou deixar de respeitar seus pais, não. Mas significa que eles precisam dar outro enfoque à sua vida. A prioridade agora é outra, mas é claro, tendo o cuidado de suprir as necessidades um do outro. A segunda parte do versículo, ainda de Gênesis 2:24, diz: por isso deixará o homem seu pai e sua mãe e se unirá à sua mulher. Essa palavra unir, ela é muito forte. Significa cimentar. Significa e indica a natureza permanente do casamento. O casamento deve ser indissolúvel. Os laços matrimoniais não são como os laços de fitas que amarram os presentes bonitos de um casamento. Não. São laços de aço forjados através das crises, das tribulações e da confirmação constante dos compromissos e dos votos do casamento. E no final desse versículo ainda se complementa: tornando-se dois uma só carne. Nossa, que versículo maravilhoso, né? Casamento significa unidade, no sentido mais completo da palavra do que você possa imaginar. Eu quero dizer e explicar melhor, detalhar isso. Casamento significa unidade espiritual, mental, emocional e físico. A gente tem aquela tendência de entender só tornando-se os dois uma só carne como somente a união física, mas ela é muito mais do que isso. Emocional, mental e espiritual. Então, aos olhos de Deus, a união matrimonial é inseparável. E também é um relacionamento heterossexual. Pois Deus criou um homem e uma mulher. E essa experiência é reservada somente para duas pessoas que deixaram os seus pais e se uniram. Embora o relacionamento uma só carne seja basicamente físico, mas as implicações espirituais, mentais e emocionais são muitas. Intimidade, Na lista de prioridade de Deus, a intimidade está em último lugar, porque antes dela, o casal deve deixar, unir-se e tornar-se uma só carne. Então, esta ordem, ela é importante e não pode ser mudada. Primeiramente, deixar, depois se unir e, finalmente, se tornar uma só carne. E quando Deus criou Adão e Eva, havia liberdade física e emocional. Não havia vergonha de nudez. Havia uma intimidade, um fruto de um relacionamento sem pecado, até a hora que o mesmo entrou no mundo por Adão. Pense nisso. Se seu casamento estiver tendo problemas na estrutura, na fundação, fique alerta, pois algo está minando este relacionamento. Procure reformar ou reforçar os alicerces de sua vida conjugal. Esta é a palavra de Deus hoje para a sua família.
5: Muito bem, nós vamos tocar mais um hino. É preciso esperar. Cede oração no santuário. Vamos ouvir.

0: eu achei muito, mas muito interessante, né? Um estudo que acaba comprovando a relação entre birras e bactérias intestinais. Meus filhos já estão grandes, né? Se meus filhos ficarem birrentinhos hoje, vão ficar birrentos à toa, né? Porque não faz nem sentido. Já pensou aí, um rapaz aí de 30 anos, aí, aí não dá, né? Aí, sinceramente, não vai ter condições. Mas as crianças, às vezes, têm esse negócio da birrinha aqui, birrinha ali. Tem coisa que se mostra extremamente desagradável. E algumas coisas se dá para levar, enfim. Mas a birra é birra, né? Agora, o que acontece é que existe aí, segundo um estudo, essa ligação entre os dois fatores, entre as birras e as bactérias intestinais, tanto nos meninos como também nas meninas, mas mais nos meninos que nas meninas. Eu nunca parei para observar, assim, tipo, na minha opinião, se menino ou menina, qual dos dois seria o mais birrentinho assim, né? Mas você, de repente, tá aí, tá tudo tranquilo, seu filhinho aí, em um minuto, o seu filho tá feliz, saltitante ao seu lado, de repente se joga no chão, e eu quero, sabe, no mercado, quando a criança pega aquele potinho de iogurte e aos berros, vai comprar! Ai, meu Deus do céu, não é brincadeira, às vezes o pai não tem condições, a mãe não tem, e a criança pula, dá, enfim, não é brincadeira, né? E a ciência quer uma explicação, quer explicar que isso, na verdade, essa mudança de humor das crianças pequenas pode estar em um lugar muito diferente do que você imaginava, o intestino. É o que sugerem pesquisadores da Universidade de Ohio. E para chegar a essa conclusão, eles analisaram o trato gastrointestinal de 77 meninos e meninas também, entre 18 e 27 meses. E descobriram que a abundância e diversidade de certas bactérias tinha influência no comportamento deles. De acordo com os pesquisadores, as crianças que tinham maior diversidade de bactérias intestinais demonstravam com mais frequência bom humor, curiosidade, sociabilidade e impulsividade. A relação se mostrou mais intensa entre os meninos, e apenas entre eles a personalidade extrovertida foi ligada à abundância de micróbios da família Rickettsiae e também o esses nomes são complicados, né? Ruminococciae e do gênero Dialister Parabacteroides. Esses nomes são complicados, né? Ou seja, em outras palavras, entre meninos e apenas entre eles, a personalidade extrovertida, aquela mais aberta, foi ligada à abundância desses micróbios aqui dessas famílias que eu acabei de falar. A pediatra ressalta que ainda são escassos os estudos em relação ao microbioma intestinal, mas algumas medidas que ajudam a se desenvolver normalmente já são conhecidas. Sabemos que atitudes como o nascimento por parto normal, aleitamento materno, o não uso de antibióticos contribuem para uma essa questão do micróbio saudável, não é? De qualquer maneira, depois dos 6 primeiros meses de vida, uma alimentação diversificada e rica em fibras também tem efeito positivo. Eu estava falando sobre a questão, essa contribuição microbiota, né? Acho que está certo, sim. De qualquer maneira, prezado ouvinte, esse estudo comprova essa relação que a realidade é que quem tem, né, esse tipo de bactéria, de micróbio, né, dessas famílias, essas crianças podem ser mais extrovertidas, né? E, de repente, pode contribuir. Os que não têm menos são mais introvertidos. E sendo mais extrovertido, de repente, essa criança pode ter essa questão aí de esse fator, né, que pode fazer com que essas birrinhas venham acontecer aqui ou ali. Só tem uma coisa que, assim, eu gostaria de dizer, nos nossos tempos agora parece que querem justificar todo tipo de atitude que antigamente era considerada coisa feia, né? Parece que querem justificar. Não sei se a intenção é essa, só sei que, numa certa ocasião, meu irmão foi visitar, né, um coleguinha dele lá, e o coleguinha era meio birrento. Acho que ele tinha todo esse tipo aqui, essa abundância de micróbios aqui, né? E o menino era meio birrento, ele, né, gostava de fazer escândalos e tal. E eu quero, e lá, eu vou te bater, mamãe, não sei o quê e tal. E aí a mãe dizia, ele é nervoso. O menino é nervoso. Aí que meu irmão chegou em casa, e quis dar uma de também, né, nervosinho. E chegou em casa lá e tipo, ah, vou fazer a mesma coisa, né, o coleguinha fez, e eu quero, e amanhã eu vou te bater, eu vou falar pro papai, não sei o que, papai. E meu irmão chegou em casa e quis fazer a mesma coisa. Chegou lá, começou com seus gritinhos, só escutei meu pai lá, o que é que tá acontecendo com você, rapaz? Eu tô nervoso. Meu pai falou, tem um remédio bom pra nervoso aqui. Quando meu pai mostrou o remédio, que você já sabe qual que é, o nervoso foi embora na hora, né? Acabou o nervoso. Porque hoje quer justificar tudo. O camarada comete um crime, não, tem que ver, porque a questão química, o equilíbrio não sei o quê e tal lá. O camarada, de repente, rouba, assalta e tal. Ah, tem que ver a questão da cleptomania e porque pode ser... Então, tipo assim, eu não sei qual é a intenção, mas eu tenho uma sensação... Até o pecado também. Querem achar uma desculpa para todo tipo de pecado também. Então a gente vai ficar de olhos abertos. Alguma coisa é correta, alguma coisa não é. E alguma coisa se cura com remédio, alguma coisa se cura com você já sabe com o quê, né?
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1: Mensagens cantadas apresenta o quadro de hoje, Minha vida no passado. Eu vou ler a carta de Késia Regina Ferreira, de Águas de Lindóia, interior de São Paulo. A paz do Senhor Jesus, pastor Lorival e irmã Débora, amados ouvintes, é com muita alegria que estou participando do programa Mensagens Cantadas e pagando o meu voto com o Senhor Jesus e relatando a minha vida no passado e a conversão de meu esposo. E espero que através desta carta, meu testemunho possa tocar corações, pessoas que estejam vivendo a mesma situação que eu vivi e mostrando que há solução. Eu venho de uma infância difícil e triste, pois éramos de uma família muito humilde. Eu e meus irmãos sofríamos muito, porque meu pai era alcoólatra. Parece que estamos revivendo histórias que já passaram no programa, onde pudemos constatar pais alcoólatras e onde seus filhos sofrem, toda a família sofre. E novamente, eu volto a falar isso, que também vivi essa situação, pai alcoólatra e minha mãe totalmente perturbada espiritualmente. Há ouvintes, passávamos difíceis momentos e principalmente financeiros. Mas para resumir, já chegando aos meus 15 anos, eu fiquei grávida. Eu era uma menina, digamos assim, mas eu estava tão feliz, afinal de contas eu ia me casar. Então pensei, já que eu vou me casar, eu vou sair de casa, me caso e depois vai ficar tudo certo. Sem brigas, quem sabe, né? Porque lá em casa é muita contenda. Papai é alcoólatra, quebra as coisas, sempre diz

discutindo com mamãe, brigando com a gente, violento. Vou fazer o seguinte, vou fugir de casa. Vou casar com este rapaz. E depois eu me acerto com os meus pais. Ah, ouvintes, como eu estava enganada. O meu sofrimento estava só começando. Eu nem imaginava que eu iria passar. Agora já estava chegando o quarto mês de gestação, a barriga aparecendo, e eu ali naquela luta, né, para ter a minha casa em ordem, as coisinhas da minha filha que iria nascer, e nós estávamos muito felizes. Afinal de contas, era a primeira filha. E sabe aquele negócio da primeira vez, o primeiro filho, e tudo muito arrumadinho? Mas, irmã Débora, vocês não podem imaginar, ouvintes, o que aconteceu. Ah, somente de escrever estas palavras da tragédia que passou o meu esposo, eu fico emocionada. Quando eu estava no quarto mês, exatamente, o pai da minha filha foi assassinado. Ah, como eu sofri demais. Vi ali o meu mundo desabar. O que fazer agora? Peguei as minhas trouxinhas, as minhas coisinhas, a mesa, embalei, encaixotei, tudo foi encaixotado. E toca ir para casa de mamãe. Será que vai me aceitar? E agora? Mas cheguei ali desesperada. Meus pais puderam contemplar o desespero e a tragédia que afetou a minha casa. Quando cheguei em casa, fiquei muito encolhida no canto, com medo, porque as consequências viriam de eu ter saído de casa. Não disse nem tchau, nem até logo, e de repente estava morando com outra pessoa. Irmã Débora, os dias passavam. E a minha filha foi crescendo. E eu era muito jovem, estava agora com apenas 20 anos. Comecei a procurar uma maneira que ela tivesse um conforto. Trabalhava fora, ficava a minha filhinha com mamãe. Mas mamãe, tão perturbada espiritualmente, não tinha aquela paciência. Acabei conhecendo o meu marido. E ele, vendo a minha situação em casa com meus pais, ele me chamou e disse: olha, eu gosto muito de você, aceito a sua filhinha, e vamos morar juntos, vamos construir um lar, mas vamos fazer tudo legal, certinho, vamos nos casar. E eu disse: tudo bem, achei ótima a proposta, afinal de contas, era tudo o que eu queria. Um casamento legal, estável, feliz acima de tudo. Mas nem todos esses requisitos eu consegui. Irmã Débora, o que aconteceu? Apenas 30 dias eu estava com este marido. E ele começou a beber muito. Ah, vocês já podem imaginar, eu já conhecia esta história. Do meu próprio pai em casa. Não somente bebendo, ele também era usuário de drogas. E aquele ciúme doentio. E começaram as agressões. Meu Deus, será que eu não tenho o direito de ser feliz? Aonde eu errei, Senhor? Eu não sabia que eu estava distante de Deus. Como eu encontraria felicidade se ela estava tão longe de mim? Aguentei tantas situações difíceis, ouvintes. Fiquei morando com ele 10 anos. Eu sofri demais. Agressões, ofensas, traições, humilhações. E agora nasce o segundo filho. E nessa última gestação sofri tanto que eu não queria nem mais ver o meu filho. Eu entrei em depressão pós-parto. Que tristeza, irmã Débora. Eu não comia e nem bebia. Entrei em depressão profunda. E eu comecei a pensar até em fazer aborto quando, se eu tivesse um novo filho. Deus não permitiu que isso acontecesse ao meu bebê. Ele nasceu lindo e saudável. E peço perdão até hoje por esse ato impensado que tentei fazer, mas Deus não permitiu.
Agora o meu filho mais novo estava com 5 aninhos. Eu já não suportava mais. Chega, eu não quero mais isso para mim. Por que eu ficar apanhando todos os dias? Não ter liberdade de ir onde eu quero? Não estou sendo uma mulher mandona em casa, autoritária? Sou submissa, obedeço ele em tudo. E por que ele consegue me maltratar desse jeito? Eu quero ir embora. Mas ele não aceitava a separação. Eu fui procurar a justiça para me ajudar, para explicar a ele a minha situação, para que ele me ouvisse pelo menos. Irmã Débora, nesta época eu comecei a frequentar uma igreja evangélica, a Igreja Pentecostal Deus e Amor. Comecei a buscar o conhecimento da palavra de Deus, buscar a minha felicidade, a paz para minha casa. Não é possível uma pessoa sofrer tanto assim? Sim, é possível uma pessoa sofrer muito quando ela não tem Deus na sua vida, quando a sua vida não tem direção, quando essa pessoa não tem o Espírito Santo que guarda, que conduz, que ensina. E eu não tinha nada disso. Então a minha vida era um caos. Eu estava no fundo do poço, no fundo do abismo da perdição. Mas Deus não desiste da gente, não é? Deus sempre tem um plano de salvação para todos nós. Cada pessoa neste mundo inteiro tem um plano de Deus em sua vida, o plano de salvação. Aluguei uma casa e comecei a mudar as minhas coisas. Peguei os meus filhos e desapareci. Abandonei o meu lar, mas levei os meus filhos comigo. Não que eu não amasse o meu esposo, eu gostaria que os ouvintes entendessem isso. Vocês precisam entender a minha situação. É claro que eu queria ficar com ele, foram 10 anos assim. Mas agora eu tinha um Deus. Agora eu poderia meditar, orar, ter paz e fazer campanhas em favor dele, campanhas de oração, socorrendo-me debaixo das asas do Altíssimo. Irmã Débora, as tribulações entraram na minha vida como um furacão. Esse marido com quem morei 10 anos começou a aterrorizar a minha vida. Não somente a minha, dos meus familiares. Irmã Débora, um dia eu estava saindo de casa. E eu estava na rua da minha residência, indo para o trabalho, ele me cercou. Meu marido me cercou e ele começou a me agredir no meio da rua. E eu disse, para com isso, as pessoas estão vendo, você vai ser preso. E ele foi batendo em mim até invadir a minha casa. Ele entrou em casa e começou a quebrar todas as coisas. Quebrou o portão, os móveis. Meus pais foram lá para me socorrer. Ele ameaçou os meus pais, a minha irmã, com um revólver. Chegou até a enfiar a moto no portão do hotel onde eu trabalho. Ele estava completamente perturbado por legiões malignas. Chegou a uma situação que eu achava que só a morte iria resolver. Eu achava que eu ia morrer nas mãos dele. Isso foram 3 anos sendo perseguido. Eu já ia procurar a justiça da terra, mas parece que nada resolvia. Aí que ele me batia mesmo. Minha irmã foi embora do estado, para vocês terem uma ideia. Foi para bem longe, porque ele tentou matar a minha irmã e o esposo dela. Eu comecei a falar com Deus. Senhor, até quando irá esse sofrimento? Até quando irá esta provação, Senhor? Não retires de mim, Senhor, a perseguição, a luta, a prova, mas me dê forças para vencê-las. Irmã Débora, quando eu pensei que tudo já estava na pior situação, veio mais uma provação. De repente, chega na minha casa os oficiais de justiça, pois o meu ex-marido havia pedido a guarda dos meus filhos. E para os irmãos verem como a justiça da terra é falha, o mesmo juiz que estava tratando o caso das agressões do meu marido contra mim e ameaças que ele me fazia, esse mesmo juiz concedeu a ele a guarda definitiva dos filhos, dos nossos filhos. Como que é isso? O que está acontecendo, Senhor? Meu Deus, ouve a minha voz. Na minha angústia eu te clamo, Senhor, me ajude, me socorra. Me dê uma solução.
Eu acredito que você, ouvinte, a irmã Débora e os demais, podem imaginar a tristeza e o desespero que fiquei. Mesmo salva, mesmo aos pés do Senhor, eu desejava morrer. Eu chorava demais. Eu estava sofrendo. E Ele não deixava ver meus filhos. Mentia para eles dizendo que eu havia morrido. Como pode uma coisa dessa? Ele zombava e pisava em cima dos meus sentimentos. Ah, quantas vezes eu caía de joelho diante dele e pedia, por favor, me deixe conviver com os meus filhos. Pelo amor de Deus, o que, que você quer? Deixa eu cuidar deles. Ouvintes amados, eu estava vivendo uma tortura sentimental, psicológica. E eu pedi a ele que, você quer me matar? Então me mate de uma vez, porque eu não estou aguentando mais esta vida. E ele dizia, ah, você tem que sofrer na vida. Começou a ameaçar até as minhas amizades. E essa tortura psicológica durou longos 4 anos. Irmã Débora, eu vou ser muito clara e transparente com os irmãos. Eu fracassei na fé. Comecei a beber. Abandonei a Jesus Cristo. Eu digo que, não que eu não suportei a prova, porque Deus não é injusto para que nos permita uma prova que não possamos suportar. Mas eu resolvi abandonar tudo e desaparecer. Eu já não tinha meus filhos, já não tinha meu marido. Para que viver? E eu acabei voltando ao mundo e fazendo as coisas que desagradam a Deus. Por que será que estou tão distante de Deus? Pois só Ele pode fazer a solução acontecer na minha vida. Só Ele tem a chave da vitória para mim. Por que, que eu abandonei este Deus? Não, eu não posso, eu não posso. Jesus, eu pequei, eu quero voltar. Na mesma semana, procurei a Igreja Deus de Amor. Me aproximei de Jesus e falei, Senhor, me perdoe, porque fracassei, eu caí, mas me levante. Comecei a abrir o coração para a palavra do Senhor e as coisas começaram a mudar. Comecei a ver esperança de tudo mudar para melhor. E assim, irmã Débora, foi anunciada na igrejinha Deus de Amor, perto de casa, uma campanha. E eu comecei a participar desta campanha de oração. E um desses cultos, o Senhor me falou que Ele ia restaurar minha vida e a minha família. E eu disse, Senhor, isso é real? Isso vai acontecer? Senhor, eu não acredito! Meu Deus, que maravilha! O Senhor vai restaurar a minha família? Senhor, Tu és bom demais! Tu és maravilhoso! Em seguida, após este culto, entrei com pedido de guarda dos meus filhos na justiça. E sempre orando e esperando primeiro a misericórdia do Senhor. Pois a justiça da terra pode tomar suas providências, mas a sentença e a última palavra vem de Deus, o nosso Deus poderoso. Aleluia! E eu tive fé. De todo o meu coração eu tive fé. Muitos conhecidos e amigos também me diziam que eu estava louca, que eu não fizesse isso, que Ele iria me matar, mas eu dizia, Deus falou, Ele é fiel e Ele vai cumprir a Sua palavra. Deus não permite sequer uma folha cair de uma árvore, se não for da Sua permissão. Pois eu sabia que meu marido estava muito oprimido e eu comecei a levar o nome dele para a oração. Fazia o pedido de oração todos os dias na igreja. Pedia ao círculo de oração que orasse, que fizessem campanhas, que eu estaria fazendo campanha em favor dele em casa e que os irmãos me ajudassem em oração. Uns orando pelos outros. Irmã Débora levou 1 ano para sair a sentença. E a cada dia parecia que ele estava mais possuído. Mas o poder de Deus foi tão grande sobre a minha causa que 1 mês antes foi substituído o juiz por uma juíza, e ela me deu a guarda definitiva dos meus filhos. Irmã Débora, resumindo, eu peguei oficial de justiça, escoltados também por policiais, nós fomos buscar os nossos filhos que estavam na casa do meu ex-marido. Naquele momento ele não reagiu,
Fui para casa muito feliz, pois o Senhor Jesus tinha cumprido a sua palavra, a sua promessa. Mas Satanás, que veio para matar, roubar e destruir, não desistiu. 15 dias se passaram. E os pais dos meus filhos chegou no portão de minha casa armado. Ouvintes, ele chegou arrombando o portão, as portas da minha casa, quebrando as janelas e tentando me matar. Meus filhos chorando, gritando por socorro, entravam na frente, sendo muitas vezes agredidos também por ele. E ali naquele momento, em pensamento, eu comecei a clamar: o sangue de Jesus tem poder. Comecei a falar em voz alta: o sangue de Jesus tem poder. O sangue de Jesus tem poder. Ah, ouvintes, naquele momento eu clamava com todo o meu coração, pois eu via nos olhos dele a fúria de Satanás. Irmã Débora, continuei em oração. Comecei a fazer orações de madrugada para que Deus quebrasse aquela legião de demônios, que ele derrotasse aquela legião de demônios que estava fazendo a vida do meu esposo impossível e também a nossa. Ah, ouvintes amados, eu queria contemplar a glória de Deus em minha vida. Quantas vezes eu pensei em desistir? Quantas vezes eu cheguei na porta de uma delegacia para fazer um boletim de ocorrência? Quantas vezes levei os meus filhos para fazer exame de corpo delito e voltava para casa? Mas eu continuei em oração. Eu falei: Senhor, Tu serás a minha resposta. Tu serás o meu refúgio. Tu serás, Senhor, o meu Altíssimo. E na Tua sombra eu vou descansar. Numa quarta-feira fiquei sabendo que ele havia sido preso. Fiquei muito triste, porque eu amava. Vocês podem dizer: mas como? Você amar uma pessoa que te agredia? Mas eu sabia que era Satanás que estava possuindo o corpo dele. Que quando Satanás saía, ele era outra pessoa. Irmã Débora, Deus sabe como trabalhar. Ele conhece o interior de cada um. E assim, irmã Débora, eu comecei a dobrar as minhas orações. Mas como? Ele já está preso. Nada vai te acontecer, não. Eu queria que Deus salvasse ele. Que ele saísse de lá transformado. E eu dizia a todos que eu confiava no meu Deus. E não é um Deus que foge, ele peleja. Ele peleja pelos seus filhos e vence as batalhas. Abre o mar se for preciso para a gente passar. 4 meses se passaram de sua prisão. E ele foi solto por um habeas corpus. De repente ele chegou em casa e eu fiquei assustada, com medo de ele me agredir. Ele olhou para mim e disse: querida, minha esposa, eu sou um novo homem. Eu não sou mais violento. Jesus me salvou, me transformou. A minha vida mudou de água para o vinho. Ah, louvado seja o nome do Senhor. Deus é bom demais, ouvintes, Ele é maravilhoso, Ele transforma vidas e Ele quer transformar a sua também e a vida dos seus entes queridos. Confie no Senhor, maravilhoso é nosso Deus. Hoje nós temos paz, estou com meu esposo, com meus filhos, todos estão felizes. Agradeço muito a Deus por este milagre realizado da transformação da vida de meu esposo. E todos que duvidaram quanto eu disse que confiava em Deus, hoje podem contemplar o grande poder de Deus em minha vida e na vida do meu esposo Luca, que hoje é também um servo do Senhor, o Deus Altíssimo. E assim termina esta carta, onde contei minha vida no passado, a conversão do meu esposo e cumprindo com meu voto que fiz ao nosso Deus. Agradecendo a oportunidade, agradece aos ouvintes, a irmã Débora e o pastor Lorival, a ouvinte Kézia Regina Ferreira, de Águas de Lindóia, São Paulo.

Ah, Senhor, Tu és um Deus maravilhoso. O Senhor não perde a batalha, o Senhor vence sempre. Aleluia! Que maravilha é falarmos do Seu amor, da Sua graça, da Sua misericórdia. Ó, Pai maravilhoso, neste momento eu quero interceder por todos os nossos ouvintes que estão agora acompanhando esse programa. Cada um com uma situação diferente uma da outra, Senhor. Eu oro também por esse presidiário, pela salvação dele, pela salvação deste marido que ainda é incrédulo, desta esposa que ainda não Te serve, Senhor. Ó, meu Deus, eu sei que a sua maior alegria seria vê-los servindo o Senhor também com alegria. Ó, Pai amado, também quero orar pelos missionários que estão agora viajando. O Senhor não perde a batalha, o Senhor vence sempre. Aleluia! Que maravilha é falarmos do Seu amor, da Sua graça, da Sua misericórdia. Ó, Pai maravilhoso, neste momento eu quero interceder por todos os nossos ouvintes que estão agora acompanhando esse programa. Cada um com uma situação diferente uma da outra, Senhor. Eu oro também por esse presidiário, pela salvação dele, pela salvação deste marido que ainda é incrédulo, desta esposa que ainda não Te serve, Senhor. Ó, meu Deus, eu sei que a sua maior alegria seria vê-los servindo o Senhor também com alegria. Ó, Pai amado, também quero orar pelos missionários que estão agora viajando, pela salvação dele, pela salvação deste marido que ainda é incrédulo, desta esposa que ainda não Te serve, Senhor. Ó, meu Deus, eu sei que a sua maior alegria seria vê-los servindo o Senhor também com alegria. Ó, Pai amado, também quero orar pelos missionários. Amanhã, sexta-feira, estaremos com vocês em mais uma programação às 12h30, aqui nesta emissora, ou então pelo seu computador, neste site ipda.com.br. Que Deus abençoe. São as despedidas, na paz do Senhor, de Débora Miranda e pastor Lourival de Almeida.

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5: Que ela estava com aquela gripe H1N1 e ali os médicos deixaram ela isolada e a gente ficou muito preocupada porque ela não tem ainda nem 2 anos, ela chama Camille Messias Vonovic e ali a gente estava muito preocupada e o médico falou que ela teria que ficar isolada para que pudesse fazer o exame para ver. E ali eu comecei assim, orar a Deus, porque ela é um presente de Deus na nossa vida. E aqui eu vim fazer a campanha, 3 sábados, né? E pedi para que Deus, assim, visitasse a minha neta ali. E os médicos falaram que ela já ia ficar 14 dias ali internada. E ali eu orando, pedindo para Deus. E no sábado passado eu vim aqui, Deus usou a irmã. E eu recebi aquela palavra. E eu tomei aquela posse daquela palavra. E quando eu cheguei em casa, que eu fui ligar ali no quarto do hospital para ver como que ela estava, aí ali eles falaram assim, olha, ela acabou de receber a alta. E ali eu glorifiquei o nome do Senhor, porque o Senhor tinha avisado que a vitória já estava, né, a caminho, que quando nós chegássemos em casa, a vitória já estava lá. E ali, irmãos, não deu nada, a febre foi cortada e a vitória foi dada em nome de Jesus e os resultados não deu nada. Minha neta está ali em casa e eu glorifico o nome do Senhor, porque é um presente de Deus que Deus nos deu. E eu agradeço a oportunidade em nome de Jesus.

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2: Está no ar mais um programa Espaço Eu e Mais Um. Sua irmã em Cristo, Débora Miranda, vos saúda na paz do Senhor. Estamos aqui para orientar vocês, ajudá-los nesta missão, nesta ordem que o Senhor deixou para a igreja, que é fazer discípulos, mas antes ir buscá-los e acompanhar esta conversão que acontece gradativamente. Você se lembra quando você aceitou Jesus, não é? Muitas dúvidas surgiram, situações diferentes, às vezes até duvidosas, mas você seguiu, tropeçando ali, levantando, caindo novamente, mas foi. Mas hoje você está aí maduro, forte, conhecedor da palavra e pode discipular outros para que isso que aconteceu com você não esteja e não aconteça com aqueles que estão aceitando Jesus no dia de hoje. Nós já falamos aqui sobre a missão da igreja, que é temporal e atemporal. E para entender melhor a diferença entre missão temporal e atemporal, é necessário entender que nós não vamos levar nem corpo, nem templos para o céu. Existem igrejas muito mais preocupadas, né, com a estrutura física dos seus templos do que com a vida espiritual dos seus membros. A igreja que entende o aspecto atemporal da missão passa a valorizar mais aquilo que está construindo para a eternidade do que aquilo que ela está construindo na terra. Então, missão atemporal é a construção para a eternidade. A missão para a eternidade. E aquilo que nós estamos construindo na terra é a missão terrena. E como consequência, o tipo de discipulado e ensino que a igreja oferece também reflete essa postura. A igreja que valoriza mais sua missão temporal, ou seja, das coisas aqui da terra, voltada para as estruturas de um templo, ela coloca o discipulado e o ensino bíblico em segundo plano. E a igreja que entende a magnitude da sua missão atemporal, ou seja, que vai para a eternidade, coloca o discipulado e o ensino como centro de sua missão, do seu objetivo aqui na terra, né? A missão da igreja não pode ser restrita a alguns aspectos da missão. Vejam que Jesus pregou, ensinou, curou, fez milagres, ajudou, exortou, discipulou, adorou, serviu. Enfim, fez uma porção de outras coisas para alcançar as pessoas de forma total, completa. Esse é o verdadeiro discipulado. Então Deus enviou a igreja local para uma comunidade e a missão da igreja não se restringe apenas a ir, a evangelizar. A igreja tem de fazer o que Jesus fez, exatamente aquilo que ele fez quando esteve aqui. A missão da igreja, então, deve ser modelada pela missão de Jesus. Nós apenas podemos dizer que evangelizamos muito tempo. E quando a igreja apenas evangeliza, ela está convidando pessoas para aceitarem a Jesus, aceitarem as boas novas do Senhor, mas não para serem discípulos dele. Então nós falhamos muito tempo. Evangelizar é levar as boas novas. Preste atenção. Evangelizar é levar a boa notícia de que Jesus pode salvá-la. Agora, discipular é você fazer, vamos dizer assim, a transfusão de vida. Jesus veio para que as pessoas tenham vida e vida com abundância. Então, a igreja que entende a missão temporal, apenas como parte da missão atemporal, vai observar cada coisa, mesmo que pequena, que Jesus fez. E esta igreja tentar fazer o mesmo onde vive, onde está. A visão é para pessoas e não para coisas. Ponha isso em mente, irmãos. A visão é para pessoas. Deslumbrando a visão para entender a missão. Este é o nosso slogan. Então veja que a perspectiva do Senhor Jesus é voltada para a eternidade e não apenas para seu tempo de existência aqui na Terra. E o mesmo também deve ser para a igreja. O maior projeto da igreja é enviar mais pessoas ao céu, para glorificar a Deus e não somente construir um belo templo aqui nesta terra. Obrigado por nos ouvir, que Deus recompense você, te ajude, você que está neste grande projeto, nesta grande missão, que é levar Jesus e também acompanhar esta pessoa no seu crescimento espiritual, fazendo-a discípulo de Jesus. Se despede, Débora Miranda. Vou deixar também o nosso WhatsApp para você entrar em contato. Se você tem perguntas, dúvidas do que esteja acontecendo, você queria uma orientação no seu discipulado com o novo convertido, mande-nos agora esta mensagem no WhatsApp, que tem o seguinte número: 11 98292-3392. Que Deus abençoe. Se despede, Débora Miranda, na paz do Senhor.
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1: E nós estamos na expectativa, Pastor Maico, porque nós estamos no mês profético de outubro, Pastor Maico.
2: É isso mesmo, Pastor Samuel, a expectativa é grande. Este mês profético, outubro profético, uma audiência com Deus, aonde nós estamos em 4 horários, orando, intercedendo pelo povo, a partir das 8 da manhã, às 13 horas. Às 13 horas, Pastor Samuel estava em oração, logo após entrei em oração e viemos direto para a rádio agora para falar juntamente com vocês. Às 17 horas, uma equipe orando também, intercedendo. Às 22 horas, uma outra equipe orando pela sua vida. É um outubro profético, uma audiência com Deus. Nós já temos ouvido e visto testemunhos, milagres do que Deus tem feito, audiências que Deus tem operado. Você vai entrar neste propósito agora. 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
1: Pastor Maico, essa campanha, Pastor Joel, Pastor Maico, ela é tão forte. Eu estava meditando hoje pela manhã o quanto é tremendo o cuidado de Deus com o povo da Igreja Deus e Amor, com os membros católicos, simpatizantes da fé, livres pensadores. Eu estava meditando o quanto é lindo o cuidado que Deus tem com os mantenedores do rádio, com os dizimistas, ofertantes, aqui da sede estadual. Porque esse tema, uma audiência com Deus, ele é muito relevante. Porque no mundo que nós vivemos, conseguir uma audiência com autoridade importante, como, por exemplo, um presidente, um juiz, um executivo de alto escalão, é uma burocracia tão grande, pastor. Existe uma burocracia tão grande. A pessoa tem que ter contatos influentes, passar por um agendamento rigoroso. Tem toda uma estrutura, tem toda uma preparação. E muitas vezes a longa espera gera frustração, porque não há garantia de sucesso que essa audiência vai acontecer. E temos outro extremo. Quando acontece essa audiência, não há conexão, não há certeza que você terá resultado, a sua causa será julgada, justamente você será atendido. Não há essa garantia. E isso me chama a atenção, porque no texto da carta aos Hebreus, capítulo 4, nas seções dos versos 14, 15 e 16, nós temos Jesus Cristo como nosso grande sumo sacerdote. A Bíblia diz assim, ó: visto que temos um grande sumo sacerdote que penetrou os céus, Jesus, Filho de Deus, retenhamos firmemente a nossa confissão. E eu fiquei meditando nisso, eu fiquei maravilhado, porque no Antigo Testamento, apenas o sumo sacerdote ele podia entrar no lugar santíssimo. E ele só poderia entrar no lugar santíssimo uma vez por ano. E ele iria ali apresentar um sacrifício em favor do povo de Deus. Ele representava o povo diante de Deus. Só que no texto de Hebreus, pastor Maico, o texto diz que Jesus penetrou os céus. Ele passou por todo o véu celestial de uma vez por todas. Jesus não ficou preso na terra e nem na cruz. Ele está sentado à destra do Pai, porque ele já abriu o caminho. Ele abriu o caminho que nos leva a Deus. Então, nós temos livre acesso a Deus por causa do seu Filho Jesus. Por isso essa campanha é uma audiência com Deus. Porque nós estamos clamando porque nós não temos mais um impedimento, um bloqueio que nos impede de acessar a Deus. Jesus Cristo, nosso mediador, ele rasgou o véu lá na cruz, o véu de separação. Então nós temos acesso a Deus. Por isso, você pode entrar nessa campanha com fé, com ousadia, pode levantar a mão sem ira, sem contenda e orar, porque Deus vai te honrar. É exatamente isso que nós estamos orando. Orando, pedindo que nessa audiência com Deus, Deus venha resolver, Deus venha batalhar, Deus venha agir, Deus venha trabalhar por nós. No versículo 16 de Hebreus capítulo 4 diz assim: portanto, cheguemo-nos com confiança ao trono da graça, para que recebamos misericórdia e achemos graça, a fim de sermos socorridos no momento oportuno. Essa palavra grega original para confiança ou ousadia significa literalmente falar com total franqueza e sem medo. Porque o trono que antes era um tribunal de terror, por causa da nossa culpa, do nosso pecado, agora foi transformado em um trono de graça. A audiência está aberta. E o resultado da sua oração será a vitória. O Senhor está convidando você que está me ouvindo aí agora. O Senhor está convidando você que está com causa na justiça, você que sofre com insônia, você que está depressivo, amargurado, sofre com complexo de inferioridade. O Senhor está convidando você que está desenganado pela medicina, você que está com causas familiares, um marido que está nas drogas, um filho, uma nora, um genro, não importa. O Senhor ele está lhe convidando para fazer um propósito com Deus agora. Para entrar agora nessa campanha, pastor Maico. Uma audiência com Deus. Eu tenho certeza, pastor Maico, que milagres irão acontecer.
2: É, pastor, isso é a certeza. Nós temos uma fé e temos a convicção que este Deus, ele tem operado grandes sinais na igreja pentecostal Deus e Amor. Hebreus de capítulo 4, versículo 16 nos diz: cheguemos, pois, com confiança ao trono da graça, para que possamos alcançar misericórdia e achar graça, a fim de sermos ajudados em tempo oportuno. É entrar na presença de Deus. Nós não estamos falando de uma audiência como se um Deus fosse um rei distante, inalcançável, mas sim um Deus que está presente e que através de Cristo Jesus nós conseguimos alcançar. Através de Cristo Jesus nós temos esse acesso, porque por Ele ambos temos acesso ao Pai em um mesmo Espírito. Então você entra neste propósito, é apresentar a tua causa diante dele, levar a Deus as dores, as necessidades, perguntas e pedidos. Assim como Salmos nos reforça: dá ouvido às minhas palavras, ó Senhor, pela manhã ouvirás a minha voz, ó Senhor, pela manhã me apresentarei a ti e vigiarei. Então você vai se apresentar diante de Deus com este propósito hoje, na presença de Deus. Neste mês profético, outubro profético, que nós estamos já em decorrência neste mês, hoje nós estamos convidando, Deus está convidando você a se apresentar a Ele com esta oferta de gratidão a Ele para que ele venha ter com você, essa audiência venha estar com você. 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
1: Jesus está te levando de cãibra, fazendo um milagre nos teus nervos, tu crê? Como é que é?
2: Tem vezes que eu não consigo quase levantar.
1: Tanta dor.
2: Dor. Braço, nas pernas, é muita dor. Tem vezes que eu não consigo quase de subir a escada aqui.
1: Crê que Jesus curou agora?
2: Tenho certeza que Deus, eu vivo pedindo para Deus.
1: Se revelou, não sabia de nada.
2: Com certeza. Vou sair daqui, não vou mais sentir nenhuma dor. Amém. Em nome de Jesus.
1: Tá curada, minha irmã, tá curada. Quem revela é Jesus, irmão. Tem uma pessoa aqui que você sente dor nas tuas pernas. O Senhor me mostra aqui um princípio de uma trombose chegando na tua perna, o sangue parando e a dor aumentando, e você sendo levado às pressas para o hospital. Causaria até uma amputação na perna, mas Jesus vai livrar. Recebe o livramento, irmã. Deus está livrando da perna travar, o sangue parar. Bate palma e dá glória a Deus.
3: Foi uma confirmação do Senhor ontem, do dia a dia cansativo. Ontem eu senti o sangue como se ele fosse voltar, subir e descer, subir e descer. Eu falei para o Senhor: Senhor, me dá o livramento de eu ir para o hospital, ficar internada. Que o Senhor sabe que cada um de nós tem uma luta no dia a dia. E eu falei: amanhã estarei na obra do Senhor, ajudando e fazendo a obra do Senhor. E o Senhor me deu o livramento. E isso foi 6:30. O sangue ficou parado nas minhas pernas, começou a inchar como se fosse uma bomba. E eu comecei a clamar: sangue de Jesus tem poder, sangue de Jesus tem poder. Me dá o livramento de um derrame, para o Senhor me dar a vitória e a cura. E eu recebi, para honra e glória do Senhor, já estou pagando o meu voto que o Senhor me deu. Amém, o livramento.
1: Olha aí, irmãos, você crê no livramento de Deus? Deus revelou e confirmou.
0: Tem 5 pessoas aqui que me revela o Espírito Santo de Deus. Deus está entrando na tua história, na tua vida, e está fazendo o impossível nesta manhã, nesse dia 11 de março. Deus diz que está mudando a tua história. Para você não dá, para você é impossível, para você até parece que tem que se conformar e aceitar que é assim mesmo. Jesus ouviu a tua oração, Jesus viu a tua fé, e Ele está entrando na tua história e está mudando essa situação. Vem cá, jovem, falta 4 pessoas. Aonde está as outras 4 pessoas? Você crê no milagre de Deus? Você vem cá, irmã, por gentileza. O irmão que levantou a mão também, vem na frente. Falta 2 pessoas. Jesus está entrando na tua história e está mudando a situação. Você acreditou, você creu na palavra, e o Senhor está dizendo que está entrando na tua história. Ele está trazendo cura, libertação, restauração na família, renovação espiritual. Onde está a outra pessoa? Vem, minha irmã, lá atrás, recebe a bênção, bate palma. Bate palma e dá glória a Deus. Mas levante a mão, porque Deus está dando livramento para você, para a tua família. Livramento, livramento, livramento de ser frustrado, livramento de decepções, livramento no casamento, na vida financeira, livramento na saúde. Levante a mão, Deus está livrando você e a sua casa. Aleluia! No momento que você adentrou num propósito com Deus, é claro que o inimigo vai tentar te intimidar com notícia ruim, com obstáculo, com problemas, para você não vir para a igreja, para você não orar, para você não fazer propósito com Deus. Porque se tem luta, tem vitória. Se tem peleja, é porque tem uma grande bênção vindo para a sua vida. Deus já está confirmando por meio da pregação a resposta da tua oração, a resposta do teu clamor. Glorifica a Deus, só quem crê que Deus responde a oração.
1: Como é que é o seu nome?
4: Sueli.
1: Irmã Sueli, como é que foi?
4: Fiz o voto, aí ele fez a entrevista, agora já tem telefonaram ontem, né? Agora ele vai ser contratado segunda-feira já.
1: Ele estava desempregado há quanto tempo?
4: Mais de 7 meses, né?
1: Com 7 meses desempregado, a avó chegou aqui no culto, falou conosco aqui dizendo, pastor, ore pelo meu neto, porque está desempregado 7 meses. E Deus havia revelado, ouvintes, que Deus ia abrir uma porta tão grande, abençoada na vida dele. E ela aqui está contando a bênção.
4: Foi.
1: Está contratado já.
4: Tá.
1: Tá feliz, vó?
4: Tá ótimo, meu Deus, a família tá...
1: O que, que a vó disse para os ouvintes e os irmãos aqui presentes? Tem que ter fé?
4: Eu digo que tem que ter muita fé. Tem que orar e acreditar num pastor também, no servo do Senhor que está pregando aí.
1: Deus fala e cumpre.
4: Fala e cumpre.
1: Tem uma pessoa aqui entre nós que você sente dores no teu pé. Você me mostra aqui uma situação espiritual está atingindo a sola dos teus pés. Você me mostra aqui uma obra maligna, mas Jesus está repreendendo. Recebe aqui o milagre.
5: O que eu recebi aqui, meus irmãos, quando eu saía de casa, que eu andasse bastante, eu sentava em algum lugar, eu não conseguia colocar os meus pés no chão de tanta dor que eu sentia. E quando eu chegava em casa de noite, que eu ia dormir, eu não conseguia dormir, da dor nos meus pés, latejava. Tinha dia que eu tinha que levantar de noite para tomar remédio para passar dor, e ainda mesmo assim ainda não passava. E o outro dia de manhã cedo, quando eu acordava que eu ia levantar, eu não conseguia andar, eu tinha que andar segurando pelas paredes, porque a dor era intensa. E graças a Deus, agora nessa tarde, eu fui curada em nome de Jesus.
1: Cadê a dor, minha irmã?
5: Desapareceu, não estou sentindo mais nada.
1: Depois da revelação do Espírito Santo, Jesus tocou na irmã e fez o milagre.
5: Fez o milagre aqui nessa tarde, porque ainda a hora que eu cheguei aqui, eu estava sentindo. Agora eu não sinto mais.
1: Estava sentindo dores na sola dos seus pés, uma enfermidade constantemente sofrendo, veio com fé e foi tocada por Jesus.
5: E se eu não viesse, eu não tinha recebido esse milagre. E assim eu recebi, em nome de Jesus.
1: Estamos agradecidos, irmã, pelo seu depoimento de fé e contando essa bênção. Faça o seu convite para os ouvintes também participar desta campanha.
5: Meus irmãos, faça essa campanha, porque o Senhor vai dar a vitória. Como Ele deu para mim, Ele vai dar para vocês também.
1: Que Deus te abençoe, minha irmã.
5: Amém.
1: Esta oferenda vai ser destruída. Levante a mão, igreja. Sai, Satanás. Não adianta se esconder. Tu quer matar ela, mas o Senhor te repreende você agora. Dá o teu grito de derrota, Satanás.
4: Yeah! Eu vou levar, filha dela.
1: Não vai. Levante a mão, diga, queima ele. Grita, queima ele! Não resista, Satanás!

0: Não adianta resistir. Levante a mão, griga, queima ele. Em nome de Jesus, Satanás, eu te ordeno. De uma vez por toda, saia. Sai da mente dela. Em nome de Jesus, saia. Sai. Sai em nome de Jesus. Está liberta. Jesus está libertando nesta manhã.
1: Jesus está libertando nesta manhã. Sexta-feira, a sexta-feira da libertação total na sede estadual da Igreja Pentecostal Deus e Amor, e situado na Avenida Mauro Ramos, 184, bem no centro da capital dos catarinenses. Convido você, amado e dileto ouvinte, católico, espírita, evangélico, livre pensador, não sofras mais. Quem sabe você tem sofrido com obras malignas, vícios, depressões, desemprego, invejas, obras malignas que têm atuado na vida do teu esposo, da tua esposa, na empresa, no trabalho, na saúde, na área pessoal da sua vida, nos teus projetos, no contrato, esta causa jurídica, essa situação que não se resolve. É a sexta-feira da libertação aqui na Igreja Pentecostal Deus e Amor, às 9 da manhã. Eu mesmo, presbítero Joel Batista, estarei em santa consagração a Deus, orando ao teu favor, trazendo aquela palavra direcionada pelo Espírito Santo, a palavra da libertação. Tenha, ouvinte, tenha fé, porque Jesus, ele garante a tua vitória aqui na Igreja Pentecostal Deus e Amor. Anote mais uma vez o endereço: Avenida Mauro Ramos, 184, bem no centro de Florianópolis.

0: A paz do Senhor Jesus, ouvinte do programa Voz da Libertação. Quem vos cumprimenta é o seu irmão em Cristo, presbítero Benedito João. Venho aqui fazer um convite especial a você e também a sua querida família para vir adorar a Deus conosco na campanha Libertação Total, todas as sextas-feiras no horário das 14 horas, onde eu mesmo, presbítero Benedito, estarei pregando a palavra de Deus, orando por todos pela cura divina e libertação, e ungindo a todos que ali comparecerem. Venha e traga os doentes oprimidos, você mesmo que não consegue dormir à noite, você que precisa de uma libertação das mãos do Senhor Jesus, venha na Igreja Pentecostal Postal Deus e Amor, Avenida Mauro Ramos, 184, no centro de Florianópolis. Venha receber a tua vitória. Fique todos na paz do Senhor Jesus.
1: É, Pastor Mike, sexta-feira é a sexta-feira da libertação total.
2: Isso mesmo, Pastor Samuel, sexta-feira da libertação total. Primeiro culto da sexta-feira a partir das 9 horas da manhã. Você que está passando por problemas de opressão, pensamentos de desistência, está pensando em tirar a própria vida, não tem achado direção para a sua vida, este é um convite mais do que especial para você, para essa sexta-feira da libertação total. Você que está aprisionado nos próprios pensamentos, a partir das 9 horas da manhã dessa sexta-feira, Pastor Joel Batista no Santo Altar do Senhor, trazendo a mensagem, uma mensagem que vai impactar a sua vida, que trará direção para as suas decisões, também sendo usado nos mais excelentes dons do Espírito Santo. Tenha certeza que você vai vir e ser impactado pela glória de Deus e alcançado pelo nome de Jesus Cristo. Deus tem operado poderosamente na sexta-feira da libertação total. Nós temos também o culto das 14 horas, também estará no Santo Altar do Senhor, Pastor Benedito João, trazendo a mensagem de Deus. É a sexta-feira que você vai ser impactado pela glória de Deus. Você tem a oportunidade pela manhã, oportunidade à tarde de vir à Igreja Pentecostal Deus e Amor, Avenida Mauro Ramos, número 184, centro de Florianópolis. Pastor Benedito, onde Deus tem usado poderosamente também nas sextas-feiras da libertação total. Deus tem falado através da palavra, Deus tem entregado revelações, confirmações de revelações, testemunhos que têm sido testificados do grande impacto que Deus tem feito na Igreja Pentecostal Deus é Amor.
1: É, e logo mais às 19 horas, sexta-feira, Pastor Maico, dia 9 de outubro, teremos a ilustre presença do homem de Deus, Pastor Edson Silva, diretamente da cidade de Sara. Ele estará na sexta-feira do perdão divino.
3: Graça e paz, Pastor Samuel Dolor, graça e paz a todos os ouvintes que estão nos ouvindo neste momento. Aqui é o Pastor Edson Silva, da cidade de Criciúma. Nessa sexta-feira agora, dia 9 de outubro, nós estaremos aí ministrando a palavra de Deus, culto da sabedoria, com um tema especial, um tema específico, que é o perdão divino. Vai ser algo sensacional. Muitas vezes nós estamos com uma raiz da amargura, muitas vezes nós estamos sofrendo, estamos com algo preso dentro da alma, e nesta sexta-feira a palavra de Deus vai falar muito como prosperar, como crescer, como ser uma pessoa próspera, mais feliz, e vai ser sexta-feira. A palavra de Deus, ela é clara em Romanos capítulo 12 e versículo 18, que diz: se for possível, quando estiver em vós, tende paz com todos os homens. Então, atenção, sexta-feira vai ser o dia especial. Quem tem sabedoria, quem busca sabedoria, aprende a perdoar, a amar. A palavra de Deus é muito clara na oração do Pai Nosso: perdoa-me, Senhor, assim como eu também perdoo as ofensas. Então, sexta-feira, eu conto com você, com a tua presença no culto do perdão, na nossa Igreja Pentecostal Deus Amor, de Florianópolis.
1: Vamos acompanhar a maneira que o Senhor tem usado, pastor Webson.
4: Já que você quer sabedoria, eu farei o que você pediu. E darei a você um coração sábio, capaz de discernir de modo que nunca houve ninguém e nunca haverá ninguém igual a você. Também darei o que você não me pediu. Já vi você fazer uma oração, pedir uma coisa, Deus falar assim, ó, tu me pediu isso, mas já que tu é sábio, eu vou te dar coisa que tu não me pediu. Essa é a palavra de hoje. Deus vai entregar coisa que você não pediu. Deus vai te entregar coisa que você não pediu. Tem gente aqui nessa noite que veio na prova e está pedindo sabedoria, por isso que você está aqui, e Deus vai te dar coisa que você não pediu. Para aquele que quer receber, a palavra é riqueza, fama, e de forma que não haverá ninguém igual a você durante a sua vida. Escute o que eu vou falar aqui agora. Deus vai levantar gente aqui que vocês vão dizer, não pode ser aquela pessoa. E Deus está dizendo, é esta pessoa, porque eu sou Deus de poder, de glória, de autoridade, de sabedoria, e eu dou o que eu quero para quem eu quero. Há 20 anos atrás, eu cheguei em Santa Catarina. Nem estudo tinha. Hoje, ontem foi? Eu fui chamado na Faculdade Exucre de Criciúma para licionar para o curso de administração e economia nas quarta-feira. Aí, mas meu Deus, há 20 anos atrás o cara falava até errado. Mas eu pedi para o Senhor sabedoria. Aleluia. Oh, glória a Deus. Enquanto tem gente batendo em você, enquanto tem gente não acreditando em você, enquanto tem gente dizendo que você não consegue, Deus está dizendo, continua. Há 8 anos atrás eu fui contratado pela prefeitura de Criciúma. E quem me contratou falou assim pra mim. Duas frases que me marcou. Primeira, vou te testar 2 semanas pra ver se tu aguenta. Me manda mensagem no Instagram direto. Como tu cresceu, hein? Parabéns. Já faz 8 anos. Eu com a minha humildade toda, grosso do Paraná, que o linguajar grosso, falei pra ele assim, ah, mas eu queria tanto, ele era professor de inglês. Eu queria tanto aprender a falar inglês. Ele falou, primeiro tem que aprender a falar português, para depois falar inglês. Será que me ofendeu? Eu saí dali com o pé erguido, assim, ó. Vou mostrar para você, o Satanás. Um dia você vai ouvir falar de mim, rapazinho. Aleluia. Escute a palavra que o Senhor está falando aqui agora. A tua vida não tem um problema. Escute agora. O que está acontecendo hoje na tua vida não é o que vai acontecer no futuro. Tem gente aqui que ninguém te dá nada, mas Deus vai te levantar com autoridade aonde você está. Eu fui numa empresa ontem que está com problema financeiro das maiores que existe na cidade. E a pessoa falou assim, pastor, eu não consigo comprar produto porque nós não temos dinheiro. Eu falei assim, me diz pra mim o que você tem e que você consegue comprar. Ele falou assim, não consegue comprar fruta, porque eu tenho crédito para comprar fruta. Eu falei assim, então faz uma coisa. Compra um caminhão de laranja, de uva, de tudo que tiver. Pega essas frutas, bota na frente, faz uma promoção e vende tudo. Ah, mas tá quebrado, mas Deus honra. Deus levanta, Deus prospera. E a palavra que o Senhor está dizendo, eu vou te prosperar naquilo que você não está enxergando. Eu vou te prosperar naquilo que você não está vendo. Ah, mas eu estou quebrado, mas Deus vai te levantar. Quer ser abençoado, reconhece que você não é nada. Quer ser abençoado, reconhece que você não tem nada. Quer ser abençoado, reconhece que Deus te deu essa autoridade. Mas essa autoridade não é sua, essa autoridade veio do céu. E Deus vai te honrar 24 horas no lugar onde você vai sentar. Deus está falando com alguém aqui agora. Você vai sentar no lugar que eu quero que você senta. Mas valoriza, porque quem estava no teu lugar valorizou até agora. E você precisa valorizar daqui para frente. Thank you.
5: E a estratégia só tem um jeito: me dá discernimento, Senhor. Eu preciso saber quem são os meus amigos que estão do meu lado, que eu posso contar tudo. Eu preciso saber quem são os meus amigos que estão do meu lado, que eu posso contar mais ou menos. Eu preciso saber quem são os meus amigos que estão do meu lado, que só estão do meu lado por causa das coisas que eu tenho. Então só vou falar para fazer negócio. Eu preciso saber quem são as pessoas que me rodeiam, se eles querem o meu bem ou se eles querem o que eu faço. Porque tem gente que está interessada em você pelo que você faz e não pelo que você é. Alabaxure me candalabaia. Ou você acha que esse seu WhatsApp cheio de gente mandando: oi, querido, tá tudo certo? Será que esses são os teus amigos? Deus está dizendo: eu preciso de discernimento. Pessoa que tem sabedoria tem discernimento, e quem tem discernimento não anda com qualquer pessoa, e quem tem discernimento cresce, e quem tem discernimento não conta para todo mundo que você passa. A palavra de hoje é: não importa o que você fez, o importante é o que você vai fazer a partir do culto da sabedoria. É o que você vai fazer: Senhor, eu errei, mas a partir de hoje eu serei sábio. Antes de eu pedir riqueza, eu vou pedir inteligência.
1: Aí você acompanha um pouco do que aconteceu no culto do dia 2 de outubro. O culto da sabedoria. E agora, sexta-feira, pastor Maico, teremos o dia P, o dia do perdão, às 19 horas, na Avenida Mauro Ramos, número 184, no centro de Florianópolis, com o pastor Edson Silva, diretamente de Sara. O homem vai estar em jejum. Deus vai operar maravilhas, pastor Maico, na Igreja Deus e Amor. E eu quero convidar você que ainda não é dizimista fiel da obra de Deus, você que por algum motivo ou outro deixou de honrar a Deus com seu dízimo. O dízimo é a postura do coração. Nós vivemos em um tempo onde a maioria esmagadora das pessoas olham para o dízimo apenas como uma regra financeira, apenas como uma obrigação fria, como um argumento religioso. Mas a Bíblia, irmãos, nos mostra que o dízimo, acima de tudo, o dízimo, ele é um termômetro do nosso coração, porque o dízimo é um ato de adoração. O dízimo, ele é um termômetro do nosso coração, porque é um ato de adoração. A título de conhecimento, a palavra dízimo significa a décima parte, ou seja, 10% de tudo que Deus coloca em nossas mãos. E o dízimo existe antes mesmo da lei de Moisés. Segundo a Bíblia, o próprio Abraão, pai da fé, já entregava, já honrava a Deus com o dízimo, e ele entregava o dízimo a Melquisedeque. E o dízimo e essa atitude de Abraão, por sua vez, serve para demonstrar a quem realmente servimos. Então, precisamos compreender, irmãos, que dizimar não é dar algo a Deus, não é barganhar com Deus, mas sim devolver com gratidão uma parte daquilo que Ele mesmo nos deu. O dízimo é como um princípio de honra e primícias. Quando nós lemos o texto de apoio em Provérbios 3, a partir das seções dos versículos 9 ao 10, a Bíblia diz: honre o Senhor com todos os seus recursos, com os primeiros frutos. Deus, irmãos, não pede as nossas sobras. Entregar o dízimo significa colocar Deus em primeiro lugar na nossa vida financeira. Quando nós separamos as primícias, nós reconhecemos que Deus é o dono de 100% de tudo que nós temos, que Ele é o provedor da nossa casa, que Ele é aquele que cuida de nós. Por isso o propósito do dízimo na casa do Senhor, ele é importante. quando em Malaquias 3, versículo 10, a Bíblia diz: traga o dízimo para que haja alimento, mantimento em minha casa, porque o dízimo serve para manutenção, para a expansão do reino de Deus na terra. É através do dízimo que o templo é mantido. Por exemplo, através do seu dízimo e das suas ofertas, nós pagamos 125 mil reais mensais do programa de rádio. Nós pagamos o salário dos colaboradores, dos funcionários. Então o dízimo serve para a manutenção e expansão do reino de Deus na terra. Por exemplo, nós estamos aqui com o elevador na igreja, já vai ficando 400 mil reais. Estamos fazendo esse elevador para o benefício da obra de Deus, para os irmãos subirem, para atender a demanda dos irmãos. Estamos fazendo orçamentos, por exemplo, para pintar toda a igreja. E tudo isso por causa do seu dízimo e a sua oferta. Porque é através do seu dízimo que o templo é mantido. Os obreiros são sustentados. Os projetos sociais e missionários da igreja ganham vida para alcançar outras pessoas, porque o dízimo é um ato de corresponsabilidade comunitária. Por isso o Senhor está te chamando a ser generoso, a ser grato e honrar a Deus com o seu dízimo. Em 2 Coríntios 9, 7, Paulo diz: para nós dizimarmos ou ofertarmos, não com pesar ou por obrigação, pois Deus ama quem dá com alegria. Para você que não sabe, no Novo Testamento, Jesus nos eleva a um padrão mais alto, a do coração transformado. Porque nós não dizimamos por medo de maldição. Você não pode honrar a Deus com o seu dízimo com medo de ser punido, amaldiçoado. Nós não dizimamos porque nós temos medo de maldição ou como uma troca comercial para ficar rico, não. Nós dizimamos porque somos gratos. O dízimo, grava essa palavra, estabelece a base de 10%. Mas a graça nos move a sermos generosos e voluntários em tudo. Porque o dízimo também é o desafio da fé. Entregar o dízimo exige confiança. Porque quantos de nós, muitas vezes, vai ofertar e dizimar, e muitas vezes o dinheiro parece curto? Mas quando somos fiéis no pouco, Deus nos ensina a depender do seu cuidado. Deus abre janelas de bênção sobre as nossas vidas. Avalie hoje como está seu coração ao contribuir. Que a sua entrega não seja automática ou legalista, mas sim um momento de celebração, de adoração na presença do Senhor. Por isso o Senhor está te convidando agora. Você que parou de honrar a Deus com o seu dízimo, comece e volte a honrar a Deus com o seu dízimo. Eu costumo fazer uma comparação sobre o dízimo, é como um aniversário. Quando a gente vai no aniversário, sempre tem aquele ritual, podemos dizer assim, o cerimonial em todo aniversário, do corte do primeiro pedaço. E quando o aniversariante corta o primeiro pedaço, todo mundo sabe disso. Ele não pega aquele primeiro pedaço e ele entrega ele para uma pessoa aleatória, que ele não tem um vínculo, um sentimento, que ele não tem, ele não entrega o primeiro pedaço de bolo para uma pessoa que ele não tem apreço por ela, que ele não tem um carinho por ela. Então geralmente ele entrega esse primeiro pedaço de bolo para a pessoa que significa alguém muito importante na sua vida. Assim é o dízimo. Quando eu estou entregando ou honrando a Deus com o dízimo, nas entrelinhas eu estou reconhecendo que Deus é mais importante que tudo na minha vida. Deus é mais importante. Então eu quero fazer uma pergunta para sua reflexão. Deus é mais importante na sua vida? Pense nisso. Deus é mais importante na sua empresa, nas suas vendas, nos seus negócios? Se Deus tem primazia em tudo, Ele é dono de tudo e Ele cuida de tudo.
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9: 15 horas e 1 minuto.
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2: Boa tarde, a paz do Senhor Jesus, queridos ouvintes, Deus abençoe a sua vida grandemente. Estamos começando aqui mais um Espaço Reviver na sua rádio. Deus é amor, Deus abençoe a sua vida grandemente, em nome do Senhor e Salvador Jesus Cristo. Estaremos falando aqui das atividades das instituições Reviver. Aceite a paz do Senhor Jesus, aqui na locução, pastor Paulo Martins, na técnica, diácono Armando Medina. A direção e supervisão geral está na responsabilidade da irmã Ereni Miranda. Deus abençoe sua vida.
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0: Vamos prosseguindo aqui com a nossa programação especial, falando dos nossos projetos. Hoje, quinta-feira, nós temos culto em todas as nossas igrejas Deus e Amor do Brasil, o culto especial em prol às instituições Reviver, onde o povo de Deus se reúne para ouvir a palavra do Senhor, para adorar ao nosso Deus, exaltar o nosso Pai Celestial, que tantas coisas boas tem feito para nós, enviou seu Filho Jesus para nos salvar, e estamos caminhando para a glória, juntos iremos ao céu. Mas o povo se reúne para adorar esse grande Deus, mas também para ajudar os necessitados. É o culto em prol às instituições Reviver, onde os irmãos ali levam suas doações, participam do culto, também ajudando com amor, e Deus tem bênçãos e vitórias para todos nós. Olha, participe dos cultos. E hoje, daqui a pouquinho, o pastor Wellington Alves estará pregando a palavra de Deus e orando por todos aqui na sede mundial. Você pode ouvir aqui pela rádio Deus e Amor, ou então assistir através do YouTube, do Facebook, das instituições Reviver e também da Igreja Pentecostal Deus é Amor. Que Deus abençoe a sua vida. Vamos todos unidos fazer o melhor para ajudar os necessitados. E olha, falando em ajudar os necessitados, nós estamos felizes, muito felizes com Deus, todos nós das instituições Reviver, porque o projeto Casa Aberta está fazendo uma diferença em muitas e muitas vidas. Almas sendo libertas, transformadas, se batizando, pessoas sendo ajudadas, e o Senhor tem ido à nossa frente, abençoando grandemente as nossas vidas, em nome do Senhor Jesus. Então, vamos falar um pouquinho do projeto Casa Aberta? Olha aí, daqui a pouco eu tenho uma novidade para vocês, hein? Uma novidade em primeira mão para vocês, ouvintes. Eu estou muito feliz o que Deus está preparando para as instituições Reviver. Vamos lá, primeiro Casa Aberta.
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0: Quinze horas e 8 minutos, sempre recuperando vidas com amor. Toda vida importa, toda pessoa é importante para Deus, e nós estamos aí com esse projeto e contamos com a tua ajuda. Você pode ajudar de muitas maneiras. Sua doação através das contas das instituições Reviver. Também o projeto das tampinhas, coletar tampinhas, levar na igreja mais próxima. Depois esse material é vendido e os valores revertidos aos nossos projetos sociais. Ajude, nós estamos aí avançando cada vez mais. Nosso interesse é atender mais pessoas, expandir esse projeto para todo o Brasil. E estamos aí em oração, temos algumas capitais que já estão à procura de imóvel para alugar, tem cidades do interior dos estados que tem um potencial enorme para esse trabalho, a necessidade muito grande, e estamos aí caminhando para a glória do nosso Deus. Então contamos com seu apoio, com a sua ajuda, e Deus tem uma bênção, tem uma vitória para você quando você abre a tua mão e estende a tua mão para ajudar a obra do Senhor e Salvador Jesus Cristo. 15 horas e 9 minutos em São Paulo.

E vamos prosseguindo aqui com essa programação especial, esse programa que temos aqui falado de todos os nossos projetos, que tem avançado, que tem crescido grandemente. E eu peço a você que ore por todas as pessoas que estão à frente. Os voluntários têm feito um trabalho maravilhoso. Como é bom ter uma pessoa sempre à frente dos projetos, ajudando com muito amor, com muita alegria. E a obra assistencial da Igreja Deus e Amor não para.

É, as instituições Reviver não param, e a novidade que eu quero falar para vocês nesse dia maravilhoso. Olha, estamos já em fase de preparação e está chegando já quarta-feira próxima, dia 14, será já uma pré-inauguração do mais novo projeto das instituições Reviver. É a Casa Abrigo Rotativo Reviver. Aonde? Na cidade de Barretos, interior de São Paulo. Vamos aqui atualizar os irmãos do Brasil. Creio que todos conhecem, sabem, a cidade de Barretos, que tem o Hospital do Amor, um hospital dedicado a cuidar de pessoas, tratamento oncológico, e atende pessoas do Brasil e do exterior. E agora as instituições Reviver chegou à cidade para apoiar a todos que precisam de um amparo, pessoas que vão de outras cidades, às vezes precisam passar ali alguns dias, ou vai de manhã para fazer o exame e não tem um local para descansar, para almoçar, talvez para jantar, tomar um café. Está chegando a Casa Abrigo Reviver na cidade de Barretos. Na próxima quarta-feira será uma pré-inauguração. Deus preparou. Estivemos na última terça-feira ali juntamente com a irmã Regiane Tinonim, com o presbítero Ivan, com a Franciele. Estivemos ali conhecendo o local. Quero agradecer e mandar um abraço ao pastor Dejair ali de Barretos. Olha, irmãos, maravilhoso. Que Deus abençoe a vocês. E Deus preparou um local, irmãos. É em frente ao hospital, no portão do hospital, ao lado do hospital. Um lugar assim maravilhoso, preparado por Deus. E em nome de Jesus, poderemos atender a todos. Nossos irmãos da Igreja Deus e Amor que irão fazer algum exame, irmãos não crentes, católicos, de outras denominações, que não professa nenhum clero religioso, estaremos ali de portas abertas para ajudá-los. Temos ali os quartos, as famílias poderão ficar hospedadas, teremos ali refeições com os voluntários que estarão nos apoiando. É uma bênção de Deus, é uma alegria, irmãos. Realmente estou emocionado por tudo que Deus tem preparado. O Senhor tem nos levado a locais, irmãos, realmente, que vemos ali a necessidade, que vimos ali o local onde as pessoas precisam de amparo e quantas pessoas ali são atendidas por dia. Um hospital que realmente faz a diferença no Brasil. Tivemos ali reuniões com a diretoria do hospital, nos falando do trabalho deles, o que eles investem em tecnologia, conhecimento da cura. É impressionante o que eles fazem ali. E na próxima quarta-feira haverá essa pré-inauguração. Começará às 14 horas com uma visita ali no hospital e às 16 horas e 30 minutos teremos ali a nossa pré-inauguração da Casa Abrigo Reviver na cidade de Barretos, interior de São Paulo. E eu quero aqui fazer um agradecimento, porque, irmãos, na terça-feira eu entrei em contato com alguns pastores da região ali de Barretos. Barretos pertence à sede estadual ali de São José do Rio Preto, e nós estivemos em contato com os irmãos ali da região, e nós estamos agradecidos a Deus pela vitória que Deus nos deu. Quero agradecer o pastor Isaac, lá de São José do Rio Preto. Quero agradecer o pastor Paulo Roberto, de Catanduva. Deus abençoe os irmãos que se mobilizaram, irmãos, estão se mobilizando. A irmã Cida, que é responsável da Fundação Reviver em São José do Rio Preto. Irmãos, uma ligação, uma conversa, explicando o projeto, todos começaram a se mobilizar. É...

0: É de emocionar a gente, irmãos, de ver que tem pessoa que ama a obra de Deus, que realmente luta pela obra de Deus. E eu quero agradecer a todos vocês, porque é um projeto, irmãos, que vamos alcançar vidas que estão sofrendo, pessoas que estão passando por um momento delicado na sua saúde ou a saúde da família. E nós vemos ali irmãos se juntando, irmãos dizendo eu vou apoiar, irmãos já falando eu vou estar lá com o veículo com bastante doação, irmãos doando lençóis, também os utensílios para a casa. Olha, irmãos, isso é maravilhoso. É, que o nome do Senhor seja glorificado na vida de todos os irmãos. A gente vê e sentir a mobilização dos irmãos com amor, com alegria para a obra de Deus. Que Deus abençoe vocês. Eu estou aqui emocionado pelo que Deus está proporcionando para nós. E eu tenho certeza que a obra do Senhor vai crescer muito mais. E em breve estaremos aí postando nas nossas redes esse local, funcionando, recebendo os irmãos. E vai ser uma festa maravilhosa. E já estamos com o nosso coração alegre que essa casa vai ser pequena. Em breve teremos que mudar de lugar, vamos fazer um outro projeto maior e podemos atender os nossos irmãos ali, em nome do Senhor Jesus. Que Deus abençoe, irmãos, Casa Abrigo Reviver, em Barretos, interior de São Paulo, em frente ao Hospital do Amor, onde Deus estará abençoando grandemente a sua vida, abençoando você que apoiar, que orar, que quer participar desse projeto maravilhoso. Que Deus possa abençoar a tua vida grandemente, em nome do Senhor e Salvador Jesus Cristo. Eu quero deixar aqui só para vocês o endereço ali da Casa Abrigo Reviver, em Barretos, interior de São Paulo, Rua Ranulfo Prata, 1308, no bairro Paulo Prata, bem em frente ao Hospital do Amor, na cidade de Barretos. É o endereço da nossa Casa de Acolhimento Rotativo Reviver, aqui lá em Barretos, em São Paulo. Que Deus possa abençoar grandemente a sua vida. Continue nos apoiando. É assim que vamos fazendo. Nós não escolhemos onde vamos. É o Senhor nosso Deus que nos leva onde Ele quer atuar e abençoar vidas. Quinze horas e 18 minutos em São Paulo. Vamos agora ao projeto que estamos trabalhando muito forte já, pedindo ajuda, apoio aos irmãos, porque está chegando aí o ano de 2027 e temos muitas crianças para ajudar com o projeto Kit Escolar.
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0: 15h20 em São Paulo. Olha aí o projeto Kit Escolar. Contamos com o seu apoio, com a sua ajuda. Deus abençoe você grandemente. Nós vamos iniciar já a compra desses materiais para nós entregarmos às nossas crianças nesse ano de 2027 ali no sertão. Contamos com o teu apoio, com a tua ajuda. Que Deus possa abençoar você grandemente. Apoie, ajude nossos projetos. Pastor, não posso doar com um kit. Você ajuda como pode e Deus vai abençoar a sua vida grandemente. Deus irá abrir portas, curar, fazer obras maravilhosas, porque Ele é Deus, Ele pode, Ele faz, Ele é poderoso. Eu quero agradecer aqui a Raquel Alves de Souza. Ela enviou a sua doação, recebemos aqui já o seu comprovante. Deus abençoe a irmã Raquel, ela é de Curitiba. Deus abençoe a sua vida, em nome do Senhor Jesus. Como é bom aqui a interação com os ouvintes. Eu quero agradecer também aqui quem mandou para nós aqui nesta tarde, Júlio César Barreto dos Santos, DDD11 aqui de São Paulo. Muito obrigado, Deus abençoe. Irmãos, é maravilhoso a gente receber aí o apoio dos irmãos. A Luzia Oliveira Abe, São Paulo capital, enviou também a sua doação. Chegou outra aqui também, muito obrigado. A Jacolina Salles dos Santos, Deus abençoe, em nome do Senhor Jesus, DDD62, que Deus possa abençoar a vida de vocês grandemente. E muitas, muitas pessoas apoiando aí os nossos projetos, ajudando com amor, com alegria e enviando aqui para o nosso WhatsApp central seus comprovantes e Deus, com certeza, vai abrir portas, vai operar maravilhas, vai operar milagres. A irmã Maurícia Mendes Gonçalves, ela enviou o seu Pix, ajudou no dia de hoje, já enviou o seu comprovante. Muito obrigado, DDD35. Obrigado, irmã, por esse apoio maravilhoso para as nossas obras sociais. E olha, vamos ouvir agora o depoimento da irmã Cleide, o que ela recebeu do Senhor quando fez um propósito de ajudar as obras sociais, a obra de Deus. Eu tenho certeza que Deus vai abençoar e multiplicar a sua vida. Vamos ouvir o que a irmã Cleide está relatando e já eu volto com vocês.
1: A paz do Senhor, aqui é a irmã Cleide, aqui da sucursal de Jacareí. Eu quero contar um testemunho que eu prometi ao Senhor. Eu fiz um voto com a Fundação Reviver, meu filho estava desempregado há 5 meses. Estava desesperado. E falou para mim, mãe, o que eu faço? E procurava emprego e mandava currículo. E nada de conseguir emprego, tudo das portas fechadas. Daí eu fiz um voto com a Fundação Reviver. Falei, Senhor, eu vou fazer um voto com a Fundação Reviver. De 100 reais. E se o Senhor abrir a porta para o meu filho, ainda, eu quero essa semana uma resposta do Senhor. Essa semana mesmo eu vou depositar o dinheiro na conta da Fundação Reviver. Eu falei com o Senhor na segunda-feira. Na quinta-feira, chamaram uma empresa de São Paulo, chamou ele. E ele fez todos os testes, passou em todos os testes e começou a trabalhar hoje. E eu já paguei o meu voto, já contei na minha igreja aqui na sucursal de Jacareí. E eu também prometi que eu ia estar gravando o testemunho na Voz da Libertação, né? O Senhor me deu essa bênção maravilhosa. Deus é maravilhoso, né? A gente não merece mesmo, mas a gente fica maravilhado de ver como que Deus age rápido quando a gente confia nele, né? Nós confiamos no Senhor, entregamos nas mãos do Senhor e o Senhor atendeu o meu pedido e eu já paguei o meu voto e agora eu estou contando a bênção. Foi uma semana, eu fiz o voto e uma semana o Senhor abriu a porta e ele já começou a trabalhar hoje. Eu fiquei muito feliz. Eu estou muito agradecida ao Senhor e eu agradeço a oportunidade em nome de Jesus.
0: Olha aí está o depoimento da nossa irmã relatando o que Deus fez na sua vida, o que Deus realizou ali através da fé, da confiança em Deus. Quando nós confiamos em Deus e cremos, Ele opera maravilhas, Ele opera milagres, Ele realmente faz a obra na nossa vida para o nome dEle ser glorificado. E quando a pessoa faz um propósito, Senhor, eu vou ajudar a obra social, vou ajudar a Fundação Reviver, vou ajudar a Associação Help, eu quero ajudar o Kit Escolar, Projeto 60+, eu quero ajudar a Casa Aberta, quero ajudar o ASAF, quero ajudar o Oasis, quero ajudar o Reviver no Sertão, quero que chegue lá nas famílias do Sertão a cesta básica, eu quero ajudar a Casa Abrigo lá em Barretos, agora temos Casa Abrigo lá em Barretos, quero nos ajudar, você faz esse propósito e Deus vai abençoar você. Ele é poderoso, Ele faz porque Ele é Deus. Coloca a tua fé em prática, faça um propósito em ajudar, em apoiar os nossos projetos, que em breve você estará relatando o milagre que você recebeu. Você estará relatando a bênção que você recebeu do Senhor. E eu quero nesse momento convidar você, querido irmão e irmã, a fazer esse propósito. Eu vou ajudar, vou contribuir e Deus vai abençoar a tua vida. No final, após a oração, nós vamos deixar aqui as contas das instituições para você ajudar. Da Reviver, você já ouviu ali na hora do kit escolar, mas vamos deixar agora da Help. Ou qualquer dúvida, você pode enviar a sua mensagem para nós no nosso WhatsApp central, que estaremos, em nome de Jesus, enviando as informações que você precisa. O nosso WhatsApp é o DDD 11 95618 7148. Repetindo, DDD 11 95618 7148. E com certeza, todas as informações que você precisa vai ser enviada e você poderá contribuir, ajudar e também participar como voluntário da obra social. Então, nesse momento, eu quero convidar você para, junto comigo, fazer uma oração de agradecimento a Deus por essa programação e já vamos transmitir lá do altar. Daqui a pouco, o pastor Wellington já vai estar com a palavra, pregar a palavra de Deus, orar por nós e Deus abençoar a nossa vida grandemente.
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0: Grandioso Deus, maravilhoso, eterno e santo Pai, na Tua presença, Senhor, estamos nessa tarde maravilhosa. Primeiramente, quero pedir perdão dos meus pecados, falhas, transgressões, para que a minha vida, Senhor, seja abençoada, a minha oração chegue diante do Teu trono e haja, Senhor, a resposta na minha vida grandemente. Senhor, quero lhe agradecer pela vida, pela saúde, pela paz, pela alegria que aqui estamos. Obrigado, Senhor. E agora eu quero apresentar todos os nossos queridos e irmãos ouvintes dessa programação. Que agora, Senhor, esteja ligado, que esteja, Senhor, com um propósito, que esteja agora, Senhor, esperando de Ti a vitória, seja com ele grandemente. Eu apresento os voluntários da Tua casa, eu apresento, Senhor, os obreiros, obreiras que estão aí, Senhor, buscando a Tua face, o Teu poder. Dai vitória, Senhor, usa eles na Tua obra, que estão fazendo o Teu trabalho. Os voluntários, Senhor, que têm feito com muito carinho o trabalho maravilhoso das instituições. Abençoe os eventos, abençoe, Senhor, a pré-inauguração da Casa Abrigo Reviver lá em Barretos. Senhor, abençoe também os projetos no Sertão, os cultos marcados para esse mês, as concentrações com o pastor Davi Miranda Filho em Petrolina, em Casa Nova e também lá em Euclides da Cunha. Senhor, abençoe poderosamente. Usa o teu servo, abençoe o povo que lá vai estar, as pessoas que estarão ali, Senhor, serão apoiadas, ajudadas pelos nossos projetos. Abençoe poderosamente. Senhor, eu apresento a irmã Irene Miranda nas suas mãos, toda a sua família, abençoando grandemente. Visita, Senhor, os lá. voluntários e pessoas que estão envolvidas no trabalho social. Toda a diretoria da fundação, da associação, da igreja, abençoe nós na gestão de projetos, abençoe o irmão Nelson, família dele, abençoe a senhora irmã Regiane, abençoe grandemente todos que fazem a obra com amor. Os que estão, Senhor, viajando, guarda poderosamente. Abençoe nesse final de semana lá em Maceió, o grande evento da fundação, lá também em São Luís do Quitunde. Abençoe poderosamente pastor Norberto, abençoe também o diácono Paulo Ferreira, abençoe a Franciele que lá vai estar com os irmãos, abençoe poderosamente. Senhor, eu apresento também no próximo final de semana, dia 18, lá no sítio Camaçari, em Santo Amaro, na Bahia, a grande concentração ali no ginásio, Senhor, onde iremos realizar um evento para a Tua glória, ajudarmos crianças, pregarmos o Evangelho e levar a Tua palavra. Que as instituições possam crescer e avançar em sentido de ajudar e salvar vidas. Obrigado, Senhor. Graças te dou. Em nome do Pai, do Filho e do Espírito Santo de Deus. Amém e amém, Senhor Jesus. Deus abençoe, queridos irmãos, muito obrigado pela sua sintonia. Voltaremos no próximo sábado às 15 horas e na segunda também novamente às 15 horas. Lembrando que às 18 horas e 30 minutos a evangelista Eliana Miranda estará com vocês aqui no Informativo Reviver. Forte abraço, despede-se na locução pastor Paulo Martins, na técnica diácono Armando Medina, direção e supervisão geral da nossa irmã Eleni Miranda. Fique agora com as contas da Associação Reviver Help Deus e Amor, que você pode ajudar a nossa obra. Eu quero também aproveitar, antes aqui do encerramento final, agradecer aqui a irmã Silvana Cristina Ferreira Franco. Ela enviou agora, ó, 15 horas e 25 minutos, enviou a sua doação. Deus abençoe, viu? Muito obrigado. Deus prospere e abençoe a sua vida e a sua família. Um forte abraço. Fiquem todos na paz do Senhor Jesus.
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2: Da igreja, sim. 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Graças damos ao Senhor, estamos celebrando.

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1: do Oasis, Projeto Oasis, da Fundação. Aqui na rua Joaquim Pisa, 115, aqui no Cambuci, São Paulo.
2: Você pode vir e visitar-nos, dê aí realmente a alegria de nos visitar e também fazer a sua doação para esta grande obra assistencial. Que Deus nos abençoe em nome de Jesus.
1: Amém.
3: Aleluia. Glorifique ao Senhor por esse trabalho da Igreja Deus e Amor, das instituições Reviver. Trabalho que alcança as pessoas. Projeto Oasis, capacitação para aqueles que necessitam, jovens. Vários cursos sendo disponibilizados de graça para as pessoas que precisam. E é um dos projetos, são muitos. É um dos muitos projetos da Fundação. E também a Associação vem com outros muitos projetos para ajudar as pessoas. Porque qual é o papel da igreja se não ajudar os que necessitam? Nós sabemos, Jesus nos disse isso. Nós devemos ajudar os órfãos, as viúvas, os que têm fome, os necessitados, porque tudo isso está dentro do nosso chamado. Somos cristãos, filhos de Deus, e se Deus nos dá condição, nós vamos apoiar, nós vamos ajudar. Então a sua doação está ajudando milhares de pessoas. Quem pode glorificar a Deus por esse trabalho? Exalte e glorifique ao Senhor então. É a Igreja Deus e Amor, mostrando o amor de Deus para aqueles que necessitam. Vamos adorando ao Senhor, já está conosco, sim, pastor Wellington Alves, que vai trazer a palavra. Mas enquanto ele se prepara, ele se aproxima, nós vamos adorando ao Senhor, porque o nosso coração está repleto de alegria. Vamos cantando, já refúgio a glória eterna de Jesus, o Rei dos Reis, breve os reinos deste mundo seguirão as suas leis, os sinais da sua vinda.

0: que nós vamos receber com tristeza ou com alegria? Com alegria, com palmas, com glórias para Cristo, bem alegre para Jesus.
1: Deus abençoe. Glória a Deus, glória a Jesus. Saúdo a todos com a paz do Senhor Jesus. E esse amém tá murcho, não tá, gente? Saúdo a todos com a paz do Senhor Jesus. Quem está feliz, levante a mão e dá glória a Deus. Deus é fiel, sim ou não, irmãos? Deus é maravilhoso. Coloque a mão no seu coração, coloque a mão no seu coração.

Mais uma vez, toda a igreja, vamos adorar a Deus. Aleluia! Vamos adorar.

em espírito, aleluia. O que é que nós fazemos?

todos dizendo glória, glória, glória, glória a Deus. Vai dando glória, tem glória para Ele aí? Tem. Vai dizendo glória, glória, glória. Pai, nós já te agradecemos por essa oportunidade. Pai, nós já te agradecemos por este momento tão especial que o Senhor assim nos permite estarmos em Sua presença. Oh, aleluia! Esta não é mais uma quinta-feira, não, Pai, mas é a quinta-feira de resposta. É a quinta-feira da bênção. É a quinta-feira do milagre extraordinário na vida deste homem, na vida desta mulher. Pai, muito obrigado pela oportunidade. Espírito Santo, quantos, meu Deus, aleluia, que saíram das suas casas para estarem presentes aqui nessa tarde, Pai, aleluia, em busca de uma cura, em busca de um milagre, em busca de uma resposta. E nós temos a certeza, Pai, que o Senhor tem esta cura, o Senhor tem este milagre, o Senhor tem esta resposta. Oh, aleluia. Espírito Santo, vai jogando por terra toda força contrária, vai jogando por terra toda força maligna, toda intenção do inimigo contra esta casa, contra esta família. O Senhor joga por terra, e esse seu filho e essa sua filha, ao receber a palavra nesta tarde, Pai, vai viver o novo do Senhor, vai viver o extraordinário do Senhor. Visita agora este lar, esta família, este nosso irmão ouvinte que acompanha pelas ondas sonoras dessa rádio. Visita este irmão internauta que acompanha agora, ó Pai, pelos canais do YouTube, do Facebook, do Instagram. Que o Senhor possa, Pai, visitar a cada um agora, e que a Tua palavra possa ir ao encontro de cada um dos seus, que cada um seja tocado e renovado por Ti. Fala conosco mais uma vez, em nome de Jesus. Pegue a Bíblia, livro de Jó. Aleluia. Livro de Jó, capítulo de número 1. Deus é fiel, Deus é bom, Deus é maravilhoso. Eu vim preocupado hoje, falei: Deus, não sei se eu vou dar conta de ministrar. A voz não muito boa, mas o Senhor vai dando graça. Amém? Quem tem certeza que Ele tem vitória para a sua vida, dá um grito de glória. Jó, capítulo de número 1.

0: bom, Deus é fiel. Meu Deus. Versículo de número 9, capítulo 1, verso 9. Diz assim: então respondeu Satanás ao Senhor e disse: porventura teme Jó a Deus de balde? Verso 10: porventura não o cercastes tu de bens a ele e a sua casa e a tudo quanto tem? A obra de suas mãos abençoastes, e o seu gado está aumentado na terra? Verso 11: mas estende a tua mão e toca-lhe em tudo quanto tem, e verás se não blasfema de ti na tua face. Disse o Senhor a Satanás: eis que tudo quanto tem está na tua mão, somente contra ele não estendas a tua mão. E Satanás saiu da presença do Senhor. Levante a mão e diga: Senhor. Ah não, desse jeito dá para ser melhor. Vamos lá: Senhor, fala comigo, só mais um pouquinho, pois eu preciso ouvir a sua voz. Tome o vosso assento, honras e glórias, é para o Senhor Jesus. Se tem glória para ele, não tenha medo nem vergonha de glorificar a ele. Toda honra e glória é para o Senhor. De repente lá na sua casa você não pode dar glória, porque alguém pode se incomodar, o vizinho, não sei, mas aqui não tem problema, aqui você pode dar glória, aqui você pode adorar, aleluia. Santo é o nome do Senhor. Quando a gente lê o livro de Jó, capítulo 1, a gente já vai descobrindo uma coisa. Que o capítulo 1, capítulo 1 do livro de Jó, começa justamente falando do que Jó tinha. Diga comigo: do que Jó tinha. Não, não, dá para melhorar? Diga: o do que Jó tinha. Diz assim, ó. E Jó tinha 7.000 ovelhas, 3.000 camelos, 500 juntas de bois, 500 jumentas. Tinha 7 filhos e 3 filhas. Aleluia, glória a Deus. Começa, Cícero, dizendo do que Jó tinha. Eita, glória a Jesus. Aleluia. A Bíblia vai dizer para nós que Jó era um homem muito rico, bem sucedido. Família linda. Saúde lá em cima. Aleluia. E é tudo que um homem precisa, é o quê? Para ele ser mais feliz, para ele se sentir perfeito, pastor Manuel. Ele precisa do quê? Saúde, família maravilhosa, estável e a vida financeira equilibrada. Essas três coisas, Jó tinha. Então, começa dizendo o capítulo primeiro o quê? Do que Jó tinha. Aleluia, aleluia. Só que aí um belo dia, quando todos vão se apresentar diante do Senhor, quem está lá no meio? Satanás. Satanás. E vai, sabe, o Senhor vai perguntar para o inimigo agora: e aí, de onde vem? E aí ele diz o quê? De rodear a terra. Em algumas bíblias, perambular por ela. Aí o Senhor, que está feliz demais com Jó, vai dizer para Satanás aí: e aí, você viu o meu servo Jó? Tem alguns pontos aqui que eu preciso trazer para a igreja de Deus. Aleluia. Quando o Senhor fala para Satanás: você viu o meu servo Jó? É porque o Senhor já sabe que Satanás viu. Eita glória. Pastor, não estou entendendo. Deus está dizendo para alguém aqui: ei, Satanás já viu tudo que você tem. Satanás já sabe tudo o que você tem. É por isso que ele está com essa raiva. Ele quer tirar tudo, ele quer acabar com tudo. Mas levanta a mão e seja o profeta de Deus para a tua vida. Diga assim: não vai não, Satanás. Não vai tirar o que Deus me deu. Aleluia. Tens observado o meu servo Jó? Aí Deus vai falar para Satanás o quê? É um homem fiel, íntegro, temente e, ó, se desvia do mal. Você tem visto ele, Satanás? Aí o diabo, que não quer ficar por baixo, fala, sabe o quê? Sim, claro que eu vi ele. Claro que eu sei. Mas tem um detalhe. Por que que ele é tudo isso? Por que que ele é tão fiel assim? Sabe por quê? Eu até grifei aqui na minha Bíblia. Versículo 10. Sabe por que ele é tão fiel assim, Senhor? A Bíblia que está dizendo, ó, óbvio. Porventura não o cercastes de bens? Eita glória! Levante a mão, levante a mão, levante a mão, levante a mão. Diga: quem me deu foi Deus. Não, não dá para melhorar. Diga: quem me deu foi Deus. Ei, o que eu vivo é de Deus. Ei, respiro por causa de Deus. Tudo que eu tenho foi Ele quem me deu. Ei, foi Deus quem cercou. Ai, meu Deus do céu. Tá vivendo na bênção? Foi Deus quem deu. Tá tomando posse de vitória? Foi Deus quem deu. Aí é Satanás, Tom, que tá dizendo para Deus: o Senhor cercou ele. Aí eu te pergunto, sabe por que que... Eu te digo, sabe por que que Satanás, ele vai dizer para Deus que Deus cercou Jó? Eita glória. Por que, Cícero? Satanás já tentou atravessar a cerca e atingir Jó. Só que eu tenho um recado do céu para você nesta tarde. Só toca... se Deus permitir. Ô, glória. Tem gente que entendeu, tem gente que não entendeu nada ainda. Então vou falar de novo. Satanás só vai pular a cerca para tocar em Jó se Deus permitir. Quem está entendendo, levante a mão e dê um brado de glória. Se Deus não permitir, não toca. Se Deus não permitir, meu irmão, Satanás não chega perto. Ele pode até ficar do outro lado da cerca, murmurando, xingando, cheio de inveja, tentando contra a tua vida, inventando calúnia, inventando um monte de coisa. Mas não toca enquanto Deus não permitir. Quem crê, dá um grito de glória para Deus nesta tarde. Oh, aleluia! Deus está dizendo para alguém: não se preocupa com a ameaça de Satanás. Aleluia. Eu vou falar mais uma vez: não se preocupa com a ameaça de Satanás. Não se preocupa com o que o diabo falou ou deixou de falar. Ele só vai tocar naquilo que eu te dei, se eu, o Senhor, permitir. É o próprio diabo que fala para Deus. O Senhor cercou ele. É o diabo que está dizendo: ei, eu até tentei. Eita glória. Eu até tentei. Quem já passou por situações assim? Que você olhou e pensou: meu Deus do céu, agora vai desabar tudo, sabe? Agora vai acabar tudo. Só que daqui a pouco Deus restaurava novamente. E sabe o que era isso? Não era que o diabo tocou, era só uma ameaça. Mas ele não conseguiu destruir, sabe por quê? Porque do teu lado estava o general de guerra. Do teu lado estava o Todo-Poderoso dizendo: não toca. Pode até ameaçar, pode até gritar, pode até inventar história, mas não vai tocar. Aleluia. O que Deus te deu, o que Deus te entregou, Satanás só vai tocar se Deus permitir. Levante a mão, minha irmã. Você, isso. A aquele que prometeu, ele é fiel para cumprir promessas. Assim diz o Senhor: mulher, descansa o seu coração, eu vou surpreender a sua vida, diz o Senhor. Eu vou pedir para a irmãzinha ali, a obreira que está ali atrás, vem cá, senhora, aqui, ó, vem cá, a senhora aí, a senhora obreira que está em pé, minha senhora, isso, a senhora, vem cá, por gentileza, por gentileza, dá um abraço nela. Dá um abraço nela, é o Espírito, a senhora ali, ó, dá um abraço nela ali, dá glória para Jesus, pois tem resposta de Deus chegando para a vida dela hoje. Tem alguém que está entendendo o que Deus está falando nesta casa?
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0: Acha que te conhece? Eita glória! Não, mas diga para tu mesmo, diga para tu mesmo, diga assim, ó, mas nem eu mesmo me conheço. Agora aponta o dedinho lá para cima e fala: só tem um que me conhece de verdade. Oh glória, ele me conhece. Aleluia. Era Deus quem conhecia Jó, meu irmão. Você quer tirar tudo dele? Pode tirar. Pode tirar tudo, não tem problema, fica tranquilo, rebenta com tudo. Eita glória. E aí Satanás, como eu já falei no início, ele sai da presença de diante de Cristo e vai agora tocar nas três coisas importantes da vida de um homem que machuca por demais. Primeira coisa, óbvio, saúde. O que é o homem sem a saúde? O que é o ser humano sem saúde, né, irmã Camila, irmã Núbia? O que é uma pessoa sem saúde? Aleluia! Jó cai enfermo. Mas fica tranquilo. Fica tranquilo, tem coisa boa chegando aí. Aleluia! Aleluia! Jó cai enfermo, para ainda piorar a situação agora, a saúde dele não está nada boa, as coisas vão piorar, sabe por quê? Porque agora Satanás começa a tocar aonde? Nos filhos. E tem algo em Jó que me chama muita atenção, Tom, que eu creio em você também. Jó, ele tinha uma vida de comunhão, uma vida, sabe, com Deus tão linda. Eita Jesus, e olha que no final ainda, no final, quando a gente termina de ler o livro de Jó, a gente vai descobrir que mesmo Jó, tendo esta fé, tendo esta comunhão, tendo esse contato total com Deus, ele vai dizer, sabe o quê? Eu conheci o Senhor não, eu só conheci o Senhor de ouvir falar, agora eu te conheço de verdade. Eita glória! Quando eu li isso, eu falei, Deus, eu preciso te conhecer muito mais. Quem sou eu? A Bíblia vai dizer que Jó, irmãos, quando seus filhos faziam as festinhas lá, né? Sabe o que que Jó fazia? Jó de madrugada se levantava em propósito de oração e ele levantava um holocausto em favor de cada um dos filhos. Eita glória! Dizendo assim, Senhor, eu vou levantar esse propósito, seu local, em favor dos meus, porque eu não sei, vai que eles pecaram. Vai que os meus filhos blasfemaram contra o Senhor. Olha que vida com Deus esse homem estava levando, gente. Aleluia, glória a Jesus. Aí sabe o que vai acontecer? Olha que tremendo. As notícias começam a chegar. A enfermidade chegou. Os filhos. Gente, quantos filhos que já enterrou? 10 filhos. Sabe o que é? Eis, olhar para o rosto de 10 filhos num caixão. Jó tem que sepultar 10 filhos. Aleluia. Aleluia. Aleluia. Aleluia. Aleluia. Aleluia. Aleluia. Aleluia. Não bastasse os 10 filhos mortos. Começa sempre, aparece sempre um para trazer uma notícia. Qual é a notícia agora? O gado morreu, a fazenda pegou fogo, ou seja, você está pobre, miserável, não dá mais. Aí de repente um cão pensa assim, né? Quero ver agora. Tirei tudo. Satanás está achando que tirou tudo. Oh glória, só que não sabe que tem muita coisa ainda na vida de Jó. Olha o que vai acontecer, meu Deus do céu. Versículo 21 do mesmo capítulo 1. E disse Jó, no sair do ventre da minha mãe e no tornarei para lá. O Senhor me deu, o Senhor tomou, bendito é o nome do Senhor. Cadê os adoradores de Deus aqui nessa tarde? Oh, glória! O que Jó está dizendo? Aleluia! A saúde foi embora, mas ainda tem fé. Jó e a sua fé era incrível. Ele teve fé no período de abastança. Ele teve fé no período de adversidade. Ele teve fé para não negar a Deus. Ele teve fé para atravessar os grandes momentos de solidão. Ele teve fé em um Redentor. Cadê os que têm fé aqui nesta tarde? O Pai está dizendo para alguém aqui nesta tarde, ainda que o vento venha soprar, ainda que tudo pareça que está dando errado, permaneça.

Oh, glória. A Ele há toda honra e glória para o Senhor, para sempre. Amém. Levante a mão e declare isso, vai. A Ele há toda honra e glória ao Senhor Jesus.

Achou que Jó tinha perdido tudo? Perdeu não. Sabe por que não perdeu? Sabe por que não perdeu tudo? Porque tinha fé ainda. Não perdeu fé. Não perdeu a essência de adoração. Ai, meu Deus. Em meio a essa luta, em meio a esse deserto, em meio a esses momentos difíceis a qual você está vivendo, o inimigo está pensando assim: agora ela para, agora ele desanima, agora ele para de orar, agora ele para de buscar. Aí o que é que você faz? Não, Satanás, eu não adoro pelo que o Senhor me faz, eu adoro ao meu Senhor é pelo que Ele é. Aleluia. Não sirvo a Cristo por causa do carro que Ele deu, por causa da casa, por causa do emprego. Não. Eu sirvo a Ele porque Ele é o meu Deus. Quem aqui é assim, levante a mão e dá glória para este Deus. Satanás achou que tinha derrotado Jó, que tinha destruído Jó. O Senhor me deu, Ele tomou, bendito seja o nome do Senhor. Aí quando a gente lê, aleluia, porque eu vou meditando no livro de Jó e vai, sabe, o Senhor trazendo para nós riquezas de informação. 5 atitudes que na nossa opinião, são atitudes de Jó que fizeram mudanças extraordinárias na vida de outras pessoas também. Primeiro, Jó levantou-se. Eita glória. Sabe o que Deus está dizendo? Tem hora que tem que se levantar, sacudir a poeira. Eita glória. Tem hora que tem, ei, cabeça erguida, levante a cabeça. Aleluia. Nada de baixar a cabeça, mas a luta está grande. Ergue a cabeça. Maior é aquele que está contigo. Levanta a cabeça. Ai, meu Deus do céu. Jó levantou-se, como Abraão, como Jacó. Jó rasgou o seu manto, demonstrando o quê? Humildade, humilhação. Ai, meu Deus do céu. Jó raspou sua cabeça. E no final Jó ainda faz o quê? Jó adora a Deus. Jó glorifica a Deus. Não bastasse toda essa luta, aí eu preciso falar que não tem como eu não falar dela. Eu preciso falar da mulher de Jó. Eita Jesus. Livro de Jó, capítulo 2, verso 9. Diz assim, que a mulher dele disse: ô homem, ainda retens a tua sinceridade? Amaldiçoa a Deus e morre. Homem, tu vai continuar sendo fiel assim? Amaldiçoa a Deus e morre. Eu já vi muita gente criticar essa mulher. Eu já vi muita gente dizer: olha aí, agora... Não, mas eu não vou criticar. Eu entendo esta mulher. Porque é muito fácil você estar do lado de alguém quando tudo está bem. É muito fácil você estar do lado de alguém. Eis, a pessoa saudável. É ou não é? É muito fácil você estar do lado de alguém quando o nome dessa pessoa está nos outdoors da vida. Está nos destaques. E quando as coisas dão errado? Aleluia. Você consegue imaginar que esta mulher, ela tinha a alegria, o prazer de declarar para todo mundo que ela era a esposa de Jó. Só que ela vira agora para Jó, e eu entendo ela, quando ela diz: homem, amaldiçoa o seu Deus e morre. Eis, eu perguntei, eu vou perguntar mais uma vez: Jó enterrou quantos filhos, gente? Se Jó enterrou 10 filhos, quantos filhos que essa mulher enterrou? 10 também.
Você concorda comigo que se estava doendo em Jó, estava doendo nela também? Consegue imaginar como que o coração desta mulher estava? Aleluia! Sabe o que o pai está dizendo? Vai passar. Descansa o seu coração. Aleluia! Eita glória! O pai está dizendo para alguém aqui hoje, eu entendo muitas das vezes o seu desabafo, quantas das vezes você fala até sem pensar, fala umas coisas que não era para falar, não é? Ah, mas eu não estou aguentando. E o pai está olhando e está dizendo, tem gente perto de você que não te entende, tem gente que te abraça e não te entende, mas o céu está dizendo, eu te entendo. Eu compreendo o seu desabafo. Eu compreendo a sua dor. Porque ela tinha um esposo que estava bem. Tinha uma saúde lá em cima. Ela tinha 10 filhos. Se Jó tinha riquezas, ela também fazia parte. Só que agora ela não tem nada também. Ela vai dizer, amaldiçoa seu Deus e morre, Jó. Quando ela está dizendo isso, ela está querendo dizer, sabe por quê? Eu não estou aguentando mais. E se eu te contar uma coisa que Deus está dizendo para alguém aqui, a hora que você está dizendo, eu não aguento mais, eu não suporto mais, é aí que Ele chega, é aí que Ele pega na tua mão e diz, aguenta-se, vai caminhar mais um pouco sim, porque tu não está sozinho, tu não está sozinha, o Senhor está dizendo, eu estou com você. Quem recebe, levante a mão e dá glória para este Deus. Você não está sozinho. Aleluia. E lendo a Bíblia, a gente descobre o quê? E olha que eu parei aqui no capítulo 2. Só que o livro de Jó vai até o capítulo 42. Diga comigo assim, tem 40 capítulos ainda. Eita glória. Lá no final, não importa se amigos o abandonaram, não importa se aqueles que bateram nas costas, sabe o pastor Manuel dizendo, estamos juntos, não estão juntos, não importa se aqueles que um dia declararam para você que seriam amigos, agora já não são mais amigos, agora não te reconhecem mais, agora perderam o seu contato, agora não te mandam mais mensagem, não tem problema, ó glória, continua mandando mensagem para o céu, continua de joelhos, prostrado, passe no pó e tem vitória chegando aí. Aleluia. Aí quando a gente chega no final, o que é que a gente descobre? É que Deus mudou o cativeiro de Jó. Diga, Deus mudou o cativeiro de Jó. Diga, Deus virou o cativeiro de Jó. Eita glória. Teve prosperidade mais do que antes. Teve milagre. Ah, manda, calava, chorei, calamai. Se escandaliza comigo, não. Só dá uma cutucada em alguém e diga, está preparado para o que está vindo aí? Não, está preparado para o que está vindo aí? Está preparado? É porque a bênção que vem é recalcada, sacudida, é transbordante. Quem crê, levante a mão e dá glória para este Deus. Então Deus virou o cativeiro de Jó. E a Bíblia vai dizer também, sabe o quê? Que Deus deu outros filhos para Jó. Eita glória. Só tem uma coisa que Deus não deu. Tem uma coisa que Deus não deu para Jó. Deus não deu outra mulher para Jó. Se Deus deu outros filhos para Jó e não deu outra mulher, quer dizer que foi com quem? Foi com quem? Ah, não, dá para ser melhor. Foi com quem? Foi com quem? Eita, Jesus, vai doer, mas eu vou falar.
Oh glória! O Pai hoje está dizendo, você quer multiplicação na tua casa, você quer vitória na tua família, mas a luta chegou e tu está querendo abandonar a família. Ei, só recebe vitória quem permanece até o fim. Quem está entendendo, levante a mão e dá glória para Deus. Permanece, permanece, aguenta. Pastor, mas está difícil. Aleluia. Não desista do seu filho. Não desista do seu casamento. Não desista da sua família. Não desista. Não importa o que falaram. Não importa se chegou para você palavras de alguém que machucaram por demais. Aleluia. Permanece. Permanece. Porque vitória não é no início nem no meio. Vitória é no final. É no final. Quem crê, levante a mão e dá glória. Vai ficando em pé. Vai ficando em pé, por gentileza. Vai ficando em pé. Vai ficando em pé. Vai ficando em pé, por gentileza. Aleluia.

Santo, vai sondando esse coração agora. Espírito Santo, o Senhor já me mostrou algumas pessoas aqui.

te peço agora. Eu te peço agora, Pai. Toca nessa vida, toca. Muda a história dessa mulher, muda a história desse homem. Esse que assiste em casa agora. Esse que acompanha pelo programa de rádio. Oh, Espírito Santo. Toca nele agora, toca.

fica conosco, em nome de Jesus. Nós já vamos ofertar, mas ainda em pé, eu preciso passar logo aqui. 12 pessoas que nesta palavra, essas 12 pessoas, pode até ser que tenha mais, mas o Senhor me mostrou apenas essas 12. Essas 12 pessoas, era como se o Senhor estivesse falando somente com você. Aleluia. Lá dentro. E o Senhor está dizendo: hoje fui eu que marquei este culto para você. Eu não vou apontar uma por uma. Se você crer, só levante a mão e tome posse. Se prepara, porque dentro de poucos dias, escuta isso aqui. Dentro de poucos dias, assim diz o Senhor, vou eu surpreender a sua vida, vou eu trazer à existência o que não existe. Aleluia. O Senhor está dizendo aqui para 5 pessoas: vou trazer de volta. Deus do céu, vou trazer de volta o que foi. Vou repetir a revelação: vou trazer de volta o que se foi, mas vai voltar diferente, vai voltar transformado, vai voltar diferente. Quem está entendendo, levante a mão e dá glória para Deus. Duas pessoas aqui ainda. Duas pessoas, preste bastante atenção, assim diz o Senhor. Preste atenção nisso aqui. Eu ouvi a tua oração. E não foi só hoje. Já faz uns dias. E a sua oração, aleluia, preste atenção, ela vem acompanhada de lágrimas em alguns momentos. E preste atenção nessa revelação que o Senhor está dizendo. Houve um momento desta oração que você fez, de joelhos ao pé da cama, que as palavras não saíram, só que as lágrimas desceram. E o Senhor está dizendo que Ele recebeu esta oração. Se prepara, porque dentro de pouco tempo, as coisas vão se... cada um no seu devido lugar. São duas pessoas. Aonde está você? Pode tomar posse. Falta uma pessoa. Queria chamar, queria... Aqui, ó. De óculos. Tome posse. Deus é Deus que faz. Descansa o coração. Dá glória para Jesus. Dá glória para Jesus. Não, se essa glória, essas palmas for para mim, muito obrigado. Mas para Jesus tem que ser melhor. Aleluia. Tem uma pessoa aqui. O Senhor está dando um grande livramento para uma pessoa da sua família, por nome de Amanda. O Senhor está visitando e dando um grande livramento. Queria chamar, mas ainda não me confirmou. Ali, olha, recebe, irmã. Leva, dá glória para Jesus. Dá glória para Jesus. Dá glória para Jesus. Toda honra e glória dele. 3 pessoas, o Senhor me mostra você na estrada, fazendo uma viagem. E Deus está te dando um grande livramento hoje. Onde estão essas 3 pessoas? Aqui, recebe, irmã. Lá atrás, recebe o livramento. Recebe o livramento. Dá glória para Deus. Que Deus te abençoe. Pegue o propósito agora. Cadê o propósito? Nós vamos ajudar a casa do Senhor. Quem está com a oferta? Quem está com o voto? Vamos ajudar? Vamos? Pegue a oferta, pegue o propósito. Acabou a glória agora? Pegue a oferta, pegue a oferta, pegue o voto. Ei, é propósito com Deus. O nosso irmão Mateus aqui já explicou antes. Aleluia. Sobre todos os projetos da Fundação Reviver, você conhece. Aleluia. Você sabe quantas vidas que o Senhor tem resgatado através dos projetos, de todo esse trabalho realizado pela Fundação Reviver, pela Reviver Help, Casa Aberta e tantos outros.
Então quero convidar você a ajudar. Amém? Eu sei que você sentou, mas a gente oferta, amém? Apresentando a nossa oferta para o Senhor. Orando. Vamos orar? Eu sei que você sentou, mas fique em pé, por gentileza, você que pode. Levante a sua oferta, levante o seu voto, levante o seu propósito. Vamos orar? Você que está em casa acompanhando também, você pode ajudar. As contas estão na tela. Você que está aqui não consegue ajudar, não está com oferta em espécie, só direcionar o celular ali, a câmera do celular, para o QR Code que está na tela. Você pode ajudar também, ali tem os números das contas. Ajude, amém? Ajude esta obra. Aleluia. E depois você vai testemunhar tantas coisas que Deus vai fazer na sua vida. Levanta bem alto. Oremos ao Senhor. Oremos todos dizendo glória, glória, glória a Deus. Pai, aqui estamos com as nossas ofertas, ó Pai. Espírito Santo, é para a manutenção desta obra. Pai, é para, Senhor, vidas ser tocadas, resgatadas. Pai, eu te peço em nome de Jesus, abençoa. Em nome de Jesus, ó Pai. Em nome de Jesus. O Senhor conhece o propósito desse coração. O Senhor sabe, ó Pai, aleluia, o desejo desse coração. O Senhor sabe a necessidade do seu filho e da sua filha. Abençoa de uma maneira especial, prosperando, honrando, ó Pai, em todas as áreas, eu te peço. Em nome de Jesus. Amém. E amém, Senhor Jesus. Senta só um minutinho. As nossas irmãs e irmãos vão passar com a salva. Você coloca na salva.

mais alegre as palmas que louva e engrandeça o nome do Senhor. Antes de nós convidar você para vir diante do altar, para nós orar, para que Deus possa curar, para que Deus possa libertar, eu quero fazer uma pergunta aqui, de suma importância. Será que alguém que ainda não entregou a sua vida a Cristo, e você sente o desejo no seu coração de fazer a sua

Jesus. Pastor, eu quero voltar para Jesus, eu quero reconciliar com Cristo hoje. Há alguém no nosso meio, você ouviu a palavra e você entende que sem Jesus não dá. Você precisa estar com Jesus. As coisas só vão mudar se você estiver com Jesus. Onde está você? Quer tomar essa atitude hoje? Tem alguém no nosso meio? Pastor, eu quero aceitar Jesus. Pastor, eu quero reconciliar com Cristo. Eu quero voltar para a presença do Senhor. Tem alguém? Se afastou, distanciou, perdeu as forças no meio da caminhada. Mas hoje você entende que você precisa voltar para a casa do Pai. Aleluia. Posso encerrar? Ou tem alguém aqui que você entendeu o que o Senhor falou com você hoje? Tem alguém? Primeira oportunidade. Segunda oportunidade. Terceira e última oportunidade, eu preciso encerrar. Não tem. De repente tem alguém em casa agora que está aceitando Jesus. Como semana passada, quando encerrou aqui e eu fui olhar a live, alguém lá digitou que ela estava querendo aceitar Jesus. Então eu quero convidar esta igreja a orar em favor desta pessoa que agora está em casa de repente, voltando para Jesus, aceitando Jesus. Se coloque em pé, por gentileza. Você que está em casa e você hoje está decidido a voltar para Jesus, a aceitar Jesus. Ore comigo assim. Igreja, levante as mãos. Vamos orar comigo. Você que está em casa agora, diga comigo assim: Senhor Jesus, eu confesso, Senhor, como meu único, suficiente Salvador da minha alma. Senhor Jesus, escreve o meu nome no livro da vida, sela com o seu sangue para o dia em que o Senhor vir buscar a sua igreja, eu subir contigo. Senhor, recebe de volta para a sua casa. Eu me reconcilio contigo. Me ajuda, Senhor, a permanecer. Me ajuda a estar firme até o dia em que o Senhor vir buscar a sua igreja. Levante as mãos, igreja. Todos dizendo glória, glória, glória a Deus. Pai, nós oramos por essas pessoas que em casa, de repente, tomaram a decisão de voltar para o Senhor, de se reconciliar contigo, de aceitar o Senhor. Nós apresentamos estas vidas em suas mãos. Que o Senhor possa ajudar, que o Senhor possa socorrer. Que o Senhor possa, Pai, guardar os seus filhos e as suas filhas por onde passarem. Que eles possam ter força, Pai, para continuar na sua presença. Recebe os teus filhos. Ajuda os teus filhos, ó Pai, nesta caminhada. Eu te peço, eu te agradeço, certo da bênção, em nome de Jesus. Amém? Na tela, está aí, ó. Quero aceitar Jesus, é o nosso e-mail, @ipda.com.br. O nosso telefone é o DDD 11 95094-4645. Amém? Entre em contato, que vai ter uma equipe que vai te orientar, vai te ajudar. Amém? Quero convidar você aqui diante do altar agora. Nós vamos fazer a oração no altar, pedindo ao Senhor curas, libertação. E logo na sequência já estaremos encerrando. Glória a Jesus. Eu quero convidar diante do altar. Os pastores vão estar me ajudando a ungir a todos. Daqui a pouquinho nós vamos ungir a todos. Você que está aqui vai receber unção. Hoje é o segundo dia, segunda quinta-feira. Quinta-feira que vem estaremos aqui mais uma vez, na terceira e última, última quinta-feira com os irmãos. Amém? Vem diante do altar. Aleluia. Diante do altar. Aleluia. E nós vamos orar. E eu tenho certeza que enfermidades vão embora. Maldição cai por terra. Amém? Se você chegou aqui enfermo, em nome de Jesus, o mal já bateu em retirada. Se ainda tem alguém aqui que está com algum tipo de enfermidade, fique em paz. O Deus que faz milagre já está realizando milagre na sua vida. Amém? Glória a Jesus. Deus abençoe, irmã. Aleluia. Coloque a mão na sua cabeça. Coloque a mão na sua cabeça. Feche os teus olhos. Vamos orar. Ore com autoridade. Ore com autoridade, expulsando todo mal. Amém? Ore com autoridade. Vamos orar. Feche os teus olhos. Não espere só o irmão Wellington orar. Ore você também, mas ore com autoridade. Aleluia.
Não, não,

0: peça licença para Satanás não, viu? Tem gente que vai expulsar o cão, parece que ele pede licença pro cão sair, né? Não, não, expulsa ele com toda autoridade. Amém? Fecha os teus olhos, coloque a mão na sua cabeça, vai dizendo glória, glória, glória, glória a Deus. Vai dizendo glória, glória, glória. Pai, estamos na sua presença mais uma vez. Pai, acabamos de receber a sua palavra. Acabamos, ó Pai, de tomar posse desta palavra na nossa vida. Pai, aqui está esta multidão diante deste altar. Eu não conheço a vida particular de nenhum dos meus irmãos e irmãs que aqui presente está, mas eu conheço o Senhor que a trouxe cada um aqui. Espírito Santo, vai tocando agora e vai queimando todo o mal. Vai tocando agora e, Pai, vai jogando por terra toda a enfermidade, toda a obra maligna. Há poder no nome de Jesus. Há poder no nome de Jesus. Enfermidade sai. Em nome de Jesus agora, toda a enfermidade, todo mal sai, sai, sai desse corpo, sai desta vida. Rita, queima, igreja, queima, queima agora, Jesus, queima, queima este mal agora. Aonde houver obras malignas, aonde houver enfermidade, aonde houver maldição, cai por terra agora, em nome de Jesus, em nome de Jesus. Não importa, não interessa o trabalho que foi feito, não interessa, aleluia, quantas velas, não interessa o que foi pago, não interessa, vai ser desfeito, vai cair por terra, em nome de Jesus. Espírito Santo, toca agora, Pai, toca no sangue desta pessoa, toca nos ossos, toca na pele, ó Pai, toca. Ande calamassure calamai, todo mal sai agora. Toda obra do diabo sai. Sai desta família. Sai desta família. Perturbação maligna. Em nome de Jesus agora. Em nome de Jesus agora. Em nome de Jesus agora. Toda inveja. Todo levante do inferno. Cai por terra em nome de Jesus. Sai, sai. Sai desta família. Sai desta família. Sai desta família. Em nome de Jesus. Todo mal desaparece. Todo mal desaparece. Que haja cura. Que haja providência do céu. Eu creio, Jesus. Eu creio no seu poder. Confirma a vitória na vida do seu povo, Pai. Em nome de Jesus. Amém. Já vamos encerrar. Escute aqui, ó. Presta atenção. Oito pessoas. O Senhor tocou no sangue. Sangue. Ó, que... duas, três aqui, aqui tem quatro, aleluia, aqui ó, cinco, está faltando ainda, ali ó, seis, está faltando ainda, aqui olha, sete, está faltando, está aqui ó, toma posse, dá glória para Deus, preste atenção, nesta oração me disse o Senhor, que aqui há quatro pessoas, aleluia, Deus está dizendo para essas quatro pessoas não se preocupar com o diagnóstico do médico. Nada acontece se o Pai não permitir. Quatro pessoas. Tome posse. Tome posse. Faltam duas, está por aqui. Isso. Falta uma pessoa, recebe. Fique em paz. Tama calaba chore calamai. Eu sinto a presença de Deus aqui. Aleluia. Aqui tem uma pessoa. O Senhor está visitando um ambiente de trabalho. Isso. Fique em paz. Deus está trabalhando lá. Tá calamai, aleluia. Tem glória para Jesus? Tem glória. Deus está dando livramento para Valmir. Valmir, eu não sei que Valmir é seu. Queria chamar, mas ainda não me confirmou. Valmir, o Senhor está visitando. Queria chamar, mas ainda não me confirmou. Isso. O Senhor visita. Descansa o coração. Dá glória para Deus. Que Deus abençoe. Que Deus te honre. Quem vai estar conosco quinta-feira que vem? Será a última quinta-feira que estaremos aqui. Tenho certeza que Deus tem algo especial. Amém? Vamos orar? Oração da fé. Oração da fé. Os pastores, nós vamos estar ungindo a todos. Está aqui o pastor Manuel, o nosso irmão está por ali também. Amém? Nós vamos estar ungindo a todos. Amém? Oração da fé. Vamos agradecer, irmãos internautas, irmãos ouvintes. Ore conosco agora. Oração final, oração da fé. Eu sou muito grato a Deus, a irmã Ireni, a diretoria da Fundação Reviver, diretoria da igreja. Amém? Por essa oportunidade de estar aqui com os irmãos, para juntos nós adorar, cultuar na presença do Senhor, né, irmão Isaías? Aleluia, que Deus abençoe. Vamos orar? Todos dizendo glória, glória a Deus. Pai, muito obrigado por este culto, por esta tarde tão especial. Pai, eu apresento cada um dos seus filhos em suas mãos. Pai, que esta, Senhor, esta continuidade de semana, já chegando para o final de semana, que o Senhor possa, Pai, guardar essa sua filha, guardar esse seu filho, que o Senhor possa proteger, que o Senhor possa dar livramento, que o Senhor possa visitar esse seu filho, essa sua filha, que nos acompanha, Senhor, em casa, Senhor, que o Senhor possa guardar cada um, que o Senhor possa proteger, abençoa esta igreja, Pai, leva cada um em paz, em retorno ao lar, à casa, à família, protege cada um dos seus, dá livramento, ó Pai, da proteção divina, Pai, e se ainda houver alguém aqui dentro deste templo, com algum tipo de enfermidade, que esta pessoa, ó Pai, seja agora, milagrosamente curada, tocada por Ti, eu Te peço, ó Pai, certo da bênção, certo da resposta, em nome do Senhor Jesus, amém e amém, Senhor Jesus, que Deus abençoe, levante a mão, Deus está visitando alguém, tá? Não se preocupa, toma posse. Sentiu, né? Uma leveza, né, minha irmã? É como se... vem cá, o que, que aconteceu? Rapidinho, irmão, já vamos encerrar.
1: Eu tava na minha casa hoje, meu marido, ele não tá aqui, ele saiu com a minha filha, não quis ficar. E eu falei pra Deus, eu preciso de uma resposta, porque eu não posso voltar da mesma maneira. Eu falei pra Deus, Senhor, eu não sei se eu continuo, se eu paro. E Deus falou comigo o tempo todo, na mensagem, na revelação. Eu creio que eu estou indo embora, levando a certeza da minha vitória. Eu creio.
0: Glória a Deus. Deus simplesmente faz, né, irmão? Simplesmente faz. Fique em paz. A bênção é certa. Tá bom? Que Deus abençoe. Levante as mãos. Levante as mãos. Que a graça do bondoso Deus, a paz, a consolação do Espírito Santo, seja hoje, sempre, com toda esta igreja. Quem recebe diz o quê? Agora diz assim, ó, a paz do Senhor Jesus, a paz do Senhor Jesus e a paz do Senhor Jesus. Deus abençoe ouvintes, Deus abençoe internautas, Deus abençoe a todos.
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0: A Santa Ceia é um meio de experimentarmos a graça de Deus. Na Santa Ceia, a nova criatura passa a andar e viver através do novo e vivo caminho. O pecado e a morte foram rompidos pela vida abundante que é Jesus. Assim, aquele que se alimenta de mim viverá por minha causa. 1 João 6,57. O precioso sangue de Cristo, um cordeiro sem mancha ou defeito. 1 Pedro 1,19. Ele pagou por completo a dívida que devíamos a Deus pelos nossos pecados. O sangue de Jesus é purificador. Isso é claramente evidente em 1 João 1,7 a 9. Mas se andarmos na luz, como Ele na luz está, temos comunhão uns com os outros. E o sangue de Jesus, seu Filho, nos purifica de todo o pecado. Se dissermos que não temos pecado, enganamos-nos a nós mesmos. E não há verdade em nós. Se confessarmos os nossos pecados, Ele é fiel e justo para nos perdoar os pecados e nos purificar de toda a injustiça. Temos, através do sacrifício na cruz, a purificação e perdão dos pecados. João 19:34. O plano perfeito de Deus incluiu o sacrifício de Jesus na cruz, que nos deu a oportunidade de estar libertos do pecado de uma vez por todas através do seu sangue. O objetivo da Santa Ceia é o romper com todas as estruturas da opressão. Ele morreu, mas ressuscitou. A cruz e o túmulo estão vazios, mas o trono está ocupado. Celebre a morte e ressurreição daquele que vive e ressuscitou. Lembre-se do verdadeiro significado que ela deve ter em nosso coração. A memória constante da promessa que Jesus vai voltar para nos buscar. Lembrarmos do sacrifício de Jesus na cruz por nós. Examinarmos nossa mente e coração. E nos arrependermos dos pecados ao recordar do valor da cruz de Cristo. Termos comunhão com a igreja, tornando-nos um só corpo e anunciando juntos a vinda de Jesus.
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5: Meu Deus, nos fortalece na tua presença, fortalece a nossa fé, aviva, Senhor, a nossa fé, aviva as nossas forças espirituais. Nós oramos pelos ouvintes do programa A Voz da Libertação, e pedimos, Senhor, envia o teu milagre sobre a vida dos ouvintes. Envia o socorro do Senhor na vida dos ouvintes. Envia a bênção de Deus na vida do teu povo. Guia teu povo, Senhor, na tua presença, livrando, guardando, abençoando. Guia teu povo, meu Deus, com as mãos fortes do Senhor. Guia, Senhor, a tua igreja. Guia, Senhor, os teus filhos. Aviva, meu Pai, a fé do teu povo. Fortalece a fé deste irmão, desta irmã. Nos dá uma fé poderosa em Deus. Nos dá uma fé viva no Senhor. É o outubro profético, uma audiência com Deus. Peleja pelo teu povo. É o outubro profético, uma audiência com Deus. Faz a obra pelo teu povo. Visita o irmão Oscar, que ora conosco, a irmã Raquel Aparecida, ó Deus, a Lu, que ora conosco, fazendo a obra, Senhor, fazendo a obra do Espírito Santo. Meu Deus, humildemente pedimos, atende a oração dos teus filhos, atende a oração e o clamor das tuas filhas. Responde com fogo a oração do teu povo. Responde, Senhor, de uma maneira poderosa a oração do teu filho, da tua filha. Faça uma grande obra. Que o teu poder venha se manifestar na vida do teu povo. Que o teu poder venha se manifestar na vida dos membros e obreiros. Que o teu poder venha se manifestar trazendo perdão, cura e salvação. Salva a nossa família. Salva o nosso lar. Salva, meu Pai, a nossa família. Liberta, Senhor, a nossa família. Nós oramos e pedimos, tenha liberdade para fazer obras gloriosas no nosso meio. Tenha liberdade para fazer obras sobrenaturais na igreja Deus e Amor. Ó Deus, abençoa o culto dessa noite. Envia o povo para receber o toque das tuas mãos, para receber a palavra de Deus. Cremos que através da oração, o Senhor vai pelejar pela igreja, o Senhor vai pelejar pelo teu povo. Fortalece o teu povo. Ó Deus, visita a Ivonilde Santana, que pede oração agora. Atende o clamor do teu povo, Senhor. Humildemente eu te peço, atende a oração dos teus filhos. atende a oração das tuas filhas. Humildemente eu rogo ao Senhor, batalha por nós, batalha pelos aflitos, oprimidos, amargurados, angustiados. Não deixa Satanás enganar o teu povo, ludibriar o teu povo. Não deixa, Senhor, nós sermos enganados por Satanás. Ó Deus, vai pelejando pelo teu povo. Peleja pelo teu povo com mãos fortes, enviando a tua bênção, enviando o teu milagre, enviando o renovo das mãos do Senhor. Cremos, meu Pai, que através da oração o Senhor está pelejando pela nossa vida, pelejando pela tua igreja. Cremos, meu Pai, que através da oração o Senhor está movendo as mãos na vida desse ouvinte. Pai amado, salva aqueles que estão perdidos no mundo das drogas, aqueles que estão presos nos vícios, presos, meu Pai, no cigarro, na bebida alcoólica. Liberta, Senhor, aqueles que estão oprimidos e enganados por Satanás. Liberta, Senhor, liberta, meu Pai, as famílias, traga paz sobre as famílias. Pedimos, Espírito Santo, traga libertação sobre as famílias, traga transformação sobre as famílias, liberta dos vícios, liberta da angústia, da opressão maligna, liberta a nossa família. Humildemente pedimos, salva a nossa família, Senhor. Transforma a nossa família. Espírito Santo, faça uma grande obra na nossa família. Guia nossos caminhos, Senhor. Guia nossos passos, ó Pai. Vai derramando a sua glória no culto desta noite. Meu Deus, derrama a sua glória na igreja Deus e Amor em Florianópolis. Aviva a nossa fé, fortalece a nossa fé, Espírito de Deus. Consagra-nos, ó Pai, na tua presença. Restaura-nos, Senhor, na tua presença. Renova dentro de nós o desejo em te servir. Ah, meu Deus, renova dentro de nós o desejo em te adorar, em te buscar. Tua palavra diz, buscar-me-eis e me achareis, quando me buscardes de todo o coração. É com o coração voltado ao Senhor que nós oramos. É com o coração voltado à palavra de Deus que nós reconhecemos que precisamos de Ti. Precisamos da Tua ajuda. Precisamos da Tua presença. Precisamos da Tua glória. Santifica-nos, Senhor. Purifica-me, Senhor, transforma meu coração, renova, meu Deus, a nossa fé, renova o temor do Senhor dentro de mim, renova o amor de Deus dentro de mim, renova a presença de Deus sobre nós. Venha nos encher com a tua graça, meu Deus. Nessa tarde, venha nos encher com a tua presença, meu Pai. nos restaura na presença de Deus, nos direciona na presença do Espírito Santo, nos dá um coração obediente à palavra de Deus, à lei de Deus, um coração obediente aos mandamentos do Senhor. Tem misericórdia, nos ajuda a viver no temor do Senhor, em obediência, em submissão à boa e perfeita vontade de Deus. Nós abrimos mão, meu Deus, dos nossos dogmas, dos nossos achismos, do nosso orgulho, para viver a Tua vontade. Nós estamos aqui em oração porque reconhecemos que não somos nada sem o Teu perdão, sem a Sua ajuda, Senhor. O que seria de nós sem o amor de Deus? O que seria de cada um de nós se não fosse as Tuas mãos estendida para salvar, para abençoar, para perdoar? Ó Deus, dai-me um coração aquebrantado, transformado, purificado pelo sangue de Jesus. Um coração que libera perdão, um coração que obedece a Tua palavra, um coração que crê nos Seus mandamentos, um coração temente à Sua lei. Tem misericórdia, nos dá um coração igual ao Teu, um coração disposto a lhe obedecer, a cumprir a boa vontade do Senhor, a perfeita vontade de Deus. Pai amado, nós não somos nada sem Ti, derrama a Tua glória sobre nós, derrama a Tua glória sobre nós, derrama a Tua graça sobre nós, derrama o amor de Deus sobre nós, derrama a presença de Deus sobre nós, derrama o temor do Senhor sobre nós. Santifica-nos, Senhor, através da oração. Santifica-nos, Senhor. Coloque em nós o temor de Deus, o amor de Deus, a graça de Deus, a presença de Deus, a unção de Deus. Coloca dentro de nós a Tua presença. Pai amado, renova, meu Pai, a nossa fé. Renova as nossas forças para Te servir. Renova as nossas forças para lhe adorar em espírito e em verdade. Meu Deus, renova a nossa fé, nos fortalecendo. Dá-nos forças para orar essa madrugada, Senhor. Abençoa essa campanha até o dia 14 e abençoa já no dia 15 as 40 madrugadas que nós iremos iniciar aqui, em favor, meu Deus, da santificação, em favor do renovo espiritual. Renova-nos, Senhor. Renova-nos, ó Deus. Renova o Teu povo. Renova os Teus filhos. Fortalece o Teu povo, Senhor. Guia-nos na Tua presença, meu Deus. Guia-nos em temor e tremor à Tua palavra. Guia-nos, ó Deus, no caminho da santidade, da obediência. Pai amado, nos ajuda a viver a boa, perfeita e agradável vontade de Deus. Não deixa nós olharmos nem para a direita e nem para a esquerda. Não nos deixes retroceder na fé. Não deixa, Senhor, meu Pai, o Teu povo desanimar. perder o foco, sair do propósito de Deus. Em oração eu oro pelos obreiros, Senhor. Visito os obreiros e também as obreiras da casa do Senhor. Estende as tuas mãos para guardar e livrar, para fortalecer. Estende as mãos para fazer uma grande obra. Visita, meu Pai, o Eridan Siqueira da Silva, que acompanha a oração aqui pelo Instagram, pelo Facebook. Visita o teu filho, ele que é lá de Cuiabá, Mato Grosso. Toma ele em tuas mãos, dando vitória. Toma os ouvintes nas tuas mãos, entregando a vitória, Senhor. Toma os ouvintes nas tuas mãos, entregando o grande livramento do Senhor, entregando o milagre das mãos de Deus. Toma o teu povo em tuas mãos, livrando de todos os laços do inimigo. Meu Deus, batalha pelos teus servos, Senhor. Batalha pelos teus filhos. Eles precisam da tua ajuda. Eles precisam ser fortalecidos por ti. Precisamos ser fortalecidos pela presença de Deus. Nós estamos clamando e pedimos, fortalece a nossa comunhão, a nossa vida espiritual. Fortalece as nossas forças espirituais. Fortalece o desejo em te buscar, em te servir. Fortalece o temor do Senhor na nossa vida. Nos ajuda a viver em santidade, em humildade, em temor e tremor do Senhor. Abençoa, meu Pai, essa igreja nesse mês de outubro, fortalecendo, livrando, guardando o teu povo, salvando. Meu Deus, nós estamos no mês de outubro profético, uma audiência com Deus, nós colocamos a nossa vida diante de ti, apresentamos a nossa vida como um sacrifício vivo, santo ao Senhor. Apresentamos as nossas causas nas mãos do Senhor. Ó, meu Deus, apresentamos a nossa vida nas tuas mãos. Pai amado, a nossa vida está nas mãos do Espírito Santo. Pai amado, o nosso deitar, o nosso levantar está nas mãos do Senhor. Pois nós confiamos em ti. Pois nós confiamos na força do seu nome. Pois nós confiamos na força do seu poder. Pois nós descansamos na palavra de Deus. Pois nós acreditamos no poder da sua palavra. Renova-nos, ó Deus, pelo poder da palavra. Me renova pelo poder da palavra. Santifica-me, purifica-me, capacita-me pelo poder da sua palavra. Capacita a tua igreja, Senhor. Consagra a tua igreja, Senhor. Desperta a tua igreja. Aviva a tua obra. Meu Deus, ajuda nós vigiarmos e não murmurarmos do processo nas fases difíceis. Não nos deixes fugir, mas nos ajuda a vencer os problemas, as lutas, as batalhas. Porque cremos que aquilo que não entendemos hoje fará sentido amanhã no propósito de Deus. Pai, nos ajuda a confiar em Ti em meio às tempestades, Senhor. Ajuda os Teus filhos a confiar em Ti em meio ao caos. Nos ajuda a descansar em Ti, confiar na força do Seu poder. O que seria de nós sem a Tua graça? O que seria de nós sem a boa, perfeita e agradável vontade de Deus? O que seria de nós sem as Tuas mãos de misericórdia? É as Tuas mãos que nos sustenta. Meu Deus, é as Tuas mãos que nos purifica. O que seria de nós sem Tua graça nos fortalece? Nos santifica, nos capacita. O que seria de nós sem a Tua presença? Através desse humilde jejum, Senhor, abençoa nossos irmãos ouvintes. Abençoa, Senhor, nossos irmãos internautas, salvando, libertando, transformando e honrando a fé deles. Ah, meu Deus, não deixa Teu povo confundido, enganado, amargurado, angustiado. Não deixa o Teu povo, meu Pai, ser neutralizado por Satanás. Não deixa Teu povo ser neutralizado pelas barreiras espirituais. Não deixa, meu Pai, nós sermos enganados, nos fortalece, guia-nos pelo caminho da salvação. Guia-nos, ó Pai, pelo caminho da vida eterna. Nos dá perseverança na Tua presença. Nos ajuda a perseverar na Tua presença. Nos ajuda a perseverar na presença do Senhor. Nós estamos no outubro profético, uma audiência com Deus. Manifesta a Tua glória nesse lugar. Manifesta o Teu poder na nossa vida. Que a nossa vida venha estar protegida, venha estar direcionada, venha estar guiada, ó glória, que a nossa vida venha estar guardada pelo Senhor. É o outubro profético, uma audiência com Deus. Guia-nos, Senhor. Renova-nos, Senhor. Renova os Teus filhos. Renova o Teu povo. Renova o temor do Senhor sobre nós. Renova o desejo em Te servir, em Te buscar. Venha nos renovar, ó Deus. Venha nos guiar pelo caminho da salvação. Venha nos guiar pelo caminho da vida eterna. Venha nos santificar. Visita nosso irmão Eliseu Franco, venha abençoar o Teu filho, fortalecendo, guardando, capacitando o Senhor, vai pelejando pelo Teu filho, Espírito de Deus, faz a obra na vida do Teu servo. Cremos em Ti, cremos no Teu agir, cremos no Teu operar. Ó Deus, visita aqueles que estão, meu Pai, fraquinhos na fé e fortalece, meu Deus, fortalece, meu Deus, fortalece, meu Pai. Espírito Santo, fortalece o teu povo. Fortalece o teu povo, Senhor. Espírito Santo, nesta tarde de oração, fortalece nossos jovens e adolescentes, guarda as criancinhas, livrando de todo mal, meu Deus. Guarda, Senhor, nosso deitar e o nosso levantar. Guarda essa igreja e consagra esse lugar de oração. Consagra o teu povo. Visita a irmã Marinei Xavier, meu pai que acompanha a oração. A irmã Zenilda dos Santos, que pede oração pelo Fernando. Faz a obra, ó Espírito de Deus. Cremos que enquanto nós estamos orando, o Senhor está fazendo a obra. Cremos que através da oração, o Senhor está fazendo a obra. Cremos que através da oração, o Senhor vai fazendo a obra, Senhor. Vai fazendo a obra nesse lugar. Vai avivando a tua igreja, Senhor. Vai guardando a tua igreja, Senhor. Vai capacitando a tua igreja, Senhor. Tem misericórdia, abençoa os pastores, Senhor. Visita os pastores da sede setorial, central, das sedes regionais, das igrejas locais. Cobre os teus filhos e as tuas filhas com teu sangue. Livra, Senhor, de todo mal. Toma em tuas mãos, garantindo a bênção e a vitória do Senhor. Toma em tuas mãos, fazendo uma grande obra do Espírito Santo. Toma em tuas mãos, fazendo uma grande obra nesse lugar. Ó Deus, ó Deus, ó Deus, visita, Senhor, os departamentos da igreja. Toma em tuas mãos, guardando e livrando e protegendo. Vai pelejando, Senhor. Vai renovando, Senhor. Vai guiando, Senhor. Visita, Senhor, a liderança. Todos os departamentos de liderança da sede estadual, cobre com teu sangue, fortalecendo, capacitando, direcionando, guiando, renova, Senhor, na tua presença, os teus filhos e as tuas filhas. Decalamacanda, labassurianda, labaia, creio nas promessas de Deus.

0: Pela irmã Maria, vai dando vitória, visita o Afonso, o Henrico, o Mateus, a Jordane, visita toda a sua família, visita a irmã Guiomar, que pede oração, meu Deus, atende a oração dos teus filhos e das tuas filhas, atende a oração dos aflitos e necessitados. Cremos na tua promessa, meu Pai. Ó Deus, sustenta teu povo de pé. Ó Deus, sustenta a tua igreja. Guia, Senhor, a tua igreja. Fortalece, Senhor, a tua igreja. Visita a irmã Eucleia, lá, meu Pai, que pede oração agora. Visita, fazendo a grande obra, Senhor. Vai pelejando pela irmã Rita Mendes, que pede oração lá de Itapema. Visita o Gabriel Mendes, cobre com teu sangue, livra de todo mal, Senhor. Visita a Valdenice, visita a Reni Souza, vai pelejando pela irmã Maria Rosa, lá de Governador Celso Ramos, pela irmã Marlene Santos, de Ponta das Canas, cremos no teu grande agir, ó Deus. Visita o Charles Pires, Senhor, estende as mãos e faz a obra, meu Pai. Faz a obra, Espírito de Deus. Cremos fielmente no toque das tuas mãos. Cremos fielmente no agir do Senhor. Visita a irmã Vera Lúcia, dando a ela saúde, vitória, honrando a sua fé. Visita o Rogério, pelejando por ele, Senhor. Pois nós cremos em ti. Pois nós confiamos em ti, pois nós acreditamos em ti, pois nós descansamos na tua palavra, pois cremos no poder da sua palavra, pois cremos que através da oração o Senhor move as mãos. Pai amado, visita os pedidos de oração. Visita o caderno com os pedidos de oração, guardando o Senhor, livrando o Senhor, protegendo o Senhor. Visita o caderno com os pedidos de oração, com milhares de nomes de pessoas aflitas, familiares oprimidos, angustiados, libertando, salvando e transformando, Senhor. Visita, Senhor, nesse momento de oração, aqueles que estão desenganados pela medicina, que necessitam de um grande milagre sobrenatural do Senhor. Pai amado, vai fazendo a obra, tem misericórdia, vai fazendo a obra, vai fazendo uma obra de transformação, de salvação, de libertação. Visita, Senhor, essa igreja, a sede estadual, visita cada membro, fortalecendo, capacitando, meu Deus, peleja pelos teus filhos. Em oração eu oro pelo nosso irmão cantor Ricardo, que está enfermo. Visita ele, Senhor, dá-lhe a ele saúde. Meu Deus, tem misericórdia, peleja pela saúde do teu filho, dá-lhe a ele vitória. Oribianda Labás. Creio no agir do Senhor em favor do teu servo, meu Pai. Pai amado, visita em oração os mantenedores do programa A Voz da Libertação. Abençoa também os dizimistas, os ofertantes, os que estão desempregados, abrindo a porta do milagre, Senhor. Pai amado, eu oro e peço, Toma a nossa vida em Tuas mãos, que a presença de Deus esteja sobre nós. Apareça, meu Pai, a Tua obra. Manifesta a Tua glória sobre os Seus filhos, pela Tua misericórdia. Venha abençoar nosso irmão Ailton, Senhor, que vai prosseguir orando, vai prosseguir clamando, porque Tua palavra diz no Evangelho, segundo escreveu São Mateus, capítulo 7, versículo 7, pedi e dar-se-vos-á, buscai e encontrareis, batei e abre-se-vos-á, porque aquele que pede recebe, o que busca encontra, e o que bate a porta se abre. Continua usando o teu servo, que vai prosseguir o clamor.
1: Senhor Jesus Cristo, Deus Todo-Poderoso, a Ti seja a honra e a glória, ó Deus, por mais um dia, meu Pai Santo, estarmos em Tua presença e estarmos em mais um período de oração. Ó Deus querido, desta poderosa campanha do

O Senhor continue o Teu agir, o Teu operar, pois cremos que o Senhor está ouvindo as nossas orações. E apesar, meu Pai Santo,

onde há desunião, aonde há, meu Pai Santo, divisão, aonde há, meu Pai Santo, aleluia, o operado adversário, meu Pai Santo, aonde há o plano do inimigo para destruir esta família, se for da tua vontade, que venha a ser destruído, mas venha a ser destruído o plano do inimigo, assim seja feito a tua vontade, pois a tua palavra fala, ó Jesus Cristo, que para isso se manifestou o Filho de Deus, para desfazer as obras do diabo, para desfazer os planos do adversário, para desfazer tudo que inimigo estava fazendo em oculto, estava agindo, aleluia, aleluia.

Senhor Jesus Cristo, a salvação da tua parte, a salvação do Senhor, perdoa nossas distrações, perdoa, meu Pai Santo, nossos momentos de fraquezas, perdoe nossos momentos de falhas, ó Deus, que às vezes falhamos e erramos, mas que nada comprometa o teu trabalhar, ó Deus, aleluia, nos ajuda a melhorar, porque se o Senhor vai fazer obras grandes dentro da nossa casa, é necessário sermos preparados. Se o milagre foi prometido, o Senhor não preparará de forma alguma um milagre. O Senhor irá nos preparar para receber o milagre que já está pronto. Mas essa audiência não é para outra coisa. Este momento entre nós e o Senhor é um momento decisivo. Não há, aleluia, martelos para serem batidos sem que antes haja uma ordem e uma decisão do Senhor. Não

quem bate o martelo, é o Senhor quem decreta, é o Senhor quem faz acontecer, é o Senhor quem tira, é o Senhor quem coloca, é o Senhor quem fere, é o Senhor quem sara, é o

poderio e da tua soberania, da tua divindade, da tua majestade, Senhor Jesus, pois tu és Deus, tu és o Filho de Deus, tu és o Deus encarnado, tu és o Filho de Davi, tu és o Rei dos Reis, Senhor dos Senhores, o Verbo vivo, o Criador dos céus e da terra, o Deus da nossa vida, o ontem, hoje e eternamente, o Alfa e o Ômega. Não temos, meu Pai Santo, aleluia, Deus Todo-Poderoso. Porque Deus Todo-Poderoso se sentir intimidado? Não temos o porquê, meu Pai Santo, de se sentirmos coagido. Ainda, meu Pai Santo, que a afronta do adversário seja grande. Te pedimos, Senhor, que tu nos ajude. Aleluia, diante da pressão do adversário. Não deixa nós pararmos, meu Pai maravilhoso.

lançadas pelo adversário, aleluia, mas colocar o teu nome na frente, porque venceremos essa batalha nessa semana, aleluia, e neste mês, meu Pai maravilhoso, de campanha, e venceremos pelo poder do teu nome. Não oraríamos de forma alguma, não pediríamos, meu Pai Santo, para que o Senhor viesse desfazer o mal.

desejado para essas vidas que estão orando e que fazem parte dessa campanha. É pelo teu nome, Jesus. É o teu nome que será glorificado quando essa prosperidade chegar, quando essa bênção chegar. É o teu nome que será exaltado. Aleluia, testemunhos que serão contados.

nosso Deus e o Senhor está conosco, não iremos nos espantar e nem temer. Tu és o Deus da nossa vida, Tu és o Deus da nossa casa, e tudo o que é nosso, o Senhor preserva. Que nesta hora, Jesus, o Senhor possa preservar aquilo que é nosso. Deus,

seja de um oliveira na sua saúde, meu Pai Santo, no seu estômago, meu Pai maravilhoso, no seu aparelho digestivo. Faça a tua obra, Senhor Jesus Cristo. Que o Senhor, meu Pai Santo, aleluia, visite a Edileuza Santos, aleluia, que o Senhor possa agir na saúde da tua filha e na sua família. Que o Senhor possa, oh Deus querido, visitar o Lugon, meu Pai Santo, a sua vida e a sua família. Que o teu filho crê que está nas tuas mãos. Estamos orando.

tem faltado nenhum dia. Pode faltar qualquer coisa, mas a tua presença não falta, pois a tua palavra fala, aleluia, em Salmo 20.

presença novamente, essa ovelha que se perdeu, esse filho pródigo que decidiu viver a sua vida longe da tua presença, traz de volta, Senhor, restaura, Senhor, aleluia, ainda que seja muito difícil para aquele que se afastou voltar, uma coisa é certa, ainda que o motivo seja os homens, ninguém saiu da tua presença por causa de ti, Jesus, pois o Senhor não feriu ninguém, pois o Senhor não machucou ninguém, porque o Senhor não desprezou ninguém, aleluia, e se não foi o Senhor é o único que pode trazer de volta aquele que um dia o Senhor chamou para a tua presença, eremancho de candaraia, e se for na nossa família, muito mais

cada vida. Cremos que o Senhor está agindo. Alamanda rabastou de candaraia. E eu creio, Senhor, que cada um que está acompanhando esta oração e está orando através do programa A Voz da Libertação e pela live, o Senhor está alcançando. Cada nome que estão colocando no chat ao vivo da live, o Senhor está alcançando. Visita Marinês Xavier, meu Pai Santo, a Marinha, a Maria, meu Pai Santo, e a sua família, Senhor. Que tu possas, nesse momento também, visitar a tua filha. Filha, ó Deus, a irmã Ana Maria, visita a sua, aleluia, área, aleluia, de saúde, o seu quadro, meu Pai Santo, aleluia. Não deixa, Senhor Jesus Cristo, a tua filha permanecer nesse sofrimento por muito tempo. Aqueles que clamam e buscam pelo teu socorro e misericórdia, o Senhor não tem tampado os seus ouvidos. O Senhor Jesus não é um Deus morto, o Senhor é um Deus vivo. O Senhor fala, o Senhor vê, o Senhor ouve, o Senhor age, o Senhor se faz.

0: a Manuela, aleluia, Senhor Jesus Cristo. Que o Senhor possa visitar o Misael, o Tiago, a Regina, a Eduarda. Que o Senhor possa nesse momento visitar, meu Pai Santo, o Fred, o Nilson, aleluia, o Wilson, o Efraim, meu Pai Santo. Visita a Sulamita, a Maria, a Luísa, a Michele, a Noemi. Visita, Senhor Jesus Cristo, aleluia, Deus Todo-Poderoso. Não conheço, meu Pai Santo, mas o Senhor conhece, aleluia, o Senhor contempla, o Senhor sabe. O Senhor está a par de toda a situação e o Senhor tem poder de agir, o Senhor tem poder de operar, e assim seja feito na vida de cada um que orou com fé neste momento, que buscou com fé em tua presença. Deus maravilhoso, fica conosco nesta oração, uma vez mais, é o que nós te pedimos e desde já te agradecemos no nome de Jesus Cristo, amém, amém e amém. A todos os amados ouvintes do programa A Voz da Libertação e os nossos amados internautas que acompanham pela live, aleluia, encerra-se neste momento mais um dia dessa campanha poderosa de oração do outubro profético, uma audiência com Deus. Quero aproveitar neste momento para convidar, fazer um convite a todos nossos amados ouvintes, internautas, a poderem, aleluia, fazerem parte deste propósito, assumirem um compromisso com Deus e terem uma audiência com nosso Senhor. A todos que estão passando por dificuldades e situações difíceis, esta é a hora, aleluia, de ter, aleluia, uma atitude de fé e fazer este voto com o Senhor. Aleluia, pois o Senhor está à espera para realizar o milagre que cada um que necessita e cada um que precisa está buscando, está procurando. Aqui, aleluia, na casa de Deus, há aquilo que você procura. Aleluia, quero convidar também a não só fazer parte, aleluia, desta campanha de oração do mês de outubro, mas que os nossos amados ouvintes e internautas também contribuam e também, aleluia, sejam, aleluia, um ajudador, um contribuinte da obra do Senhor, pois esse, aleluia, essa campanha, esses propósitos, essa obra só se
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3: Oração, canal direto com Deus, oração do entardecer. Hoje é quinta-feira, dia 8 de outubro. Estamos na primavera brasileira. 26 graus na capital paulista. Este programa tem a responsabilidade geral da nossa irmã Ereni Miranda. Falando com vocês hoje, pastor Luiz Rúbio. Convido a todos para que, juntamente comigo, possamos clamar ao Senhor. Oremos. Maravilhoso Deus e bendito Pai, nós nos colocamos diante de Ti em oração agora, para lhe pedir, ó Deus, venha perdoar os nossos pecados, venha apagar as nossas transgressões e as nossas iniquidades. Se tu observares a iniquidade, quem subsistirá? Mas contigo está o perdão para que sejas temido. Ah, meu Deus, nós cremos que através do sacrifício perfeito de Cristo no Calvário, nesse momento de oração, todos os nossos pecados são perdoados. Todos os nossos erros, nossas falhas, meu Pai, são lavadas e purificadas no sangue do Cordeiro. O sangue de Jesus tem poder para nos perdoar, para nos limpar. E dessa forma, meu Deus, nós poderemos entrar na Tua presença pelo novo e vivo caminho, que é Jesus Cristo, nosso Senhor. O Senhor próprio disse: eu sou o caminho, a verdade e a vida, e ninguém vem ao Pai senão por mim. Tudo o que pedires em oração em meu nome, ao Pai, eu farei, para que o Pai seja glorificado no Filho. Por isso, ó grande Deus, no nome do Teu Filho Jesus Cristo, nós estamos suplicando, implorando a Sua ajuda, o Seu socorro, o Seu livramento, o Seu auxílio, a Sua ajuda. Deus é o nosso refúgio e fortaleza, socorro bem presente na hora da angústia. Pelo que não temeremos, ainda que a terra se mude, ainda que os montes se transportem para os meios dos mares. Há um rio que alegra a cidade de Deus, o santuário das moradas do Altíssimo. Deus está no meio dela. Ele se levantará ao romper da manhã. Ainda que um exército me cercasse, o meu coração não temeria. Ainda que a guerra se levantasse contra mim, no Senhor confiaria. Ah, meu Deus, 1.000 cairão ao teu lado, 10.000 à tua direita, mas tu não serás atingido. Ó Deus de toda a glória, Deus de todo o poder, atendei o nosso clamor. Em nome do meu Deus, eu saltarei uma muralha, eu vencerei um esquadrão. As portas do inferno não prevalecerão contra a sua igreja. Meu Pai, nós cremos, meu Deus, que nesse momento de oração, o Senhor está entrando com providência para abençoar o teu povo, para abençoar os teus filhos e as tuas filhas. Está escrito na tua palavra, nós oramos, nós jejuamos, nós pedimos isso ao nosso Deus, e Ele se moveu pelas nossas orações. Venha se mover por nós. Venha se mover pela nossa casa, pela nossa família. Venha se mover pelos nossos familiares. Ó Deus, lá do céu, inclina os seus ouvidos. Atende às nossas lágrimas. O choro pode durar uma noite, mas a alegria vem pela manhã. Bem-aventurados que choram, porque eles serão consolados. Venha limpar de nossos olhos toda lágrima, todo choro, meu Deus. Nos ajuda, nos auxilia, nos socorre. Nós precisamos de ajuda, meu Pai. Nós somos totalmente dependentes do Senhor. Se o Senhor não nos socorrer, o que faremos? Se o Senhor não nos atender, para onde iremos? Se o Senhor não nos auxiliar, o que será de nós? Olhe para nós com olhar de misericórdia, com olhar de compaixão. Não permita que os nossos pecados impeçam o milagre de Deus em nossas vidas, mas que o sangue de Jesus Cristo nos purifique, nos limpe de todo pecado. E dessa forma, meu Deus, a nossa oração será respondida. O nosso clamor chegará até os céus acima de todos os céus. O Senhor é o grande Deus que mora acima das estrelas. O Senhor é Deus onisciente, onipotente, onipresente. O Senhor é aquele que se assentou sobre o dilúvio, o Senhor se assenta sobre o globo terrestre. O Senhor mora entre os querubins da glória acima de todos os céus. As nações são consideradas para Deus como a gota de água dentro de um balde, como pó miúda em cima da balança. Veja a nossa pequenez, a nossa insignificância. E embora nós sejamos tão pequenos, o Senhor seja tão grande, mas mesmo assim, o Senhor é o Pai nosso que estás nos céus. O Senhor é o nosso Pai, e nós somos teus filhos. Embora não sejamos dignos, nem merecedores de receber nada nas tuas mãos, mas nós cremos no poderio e na eficácia da tua misericórdia. Por isso, ó grande Deus, em nome de Jesus, vem tocar em nossos corpos, vem tocar em nossas vidas, meu Deus, venha curar a nossa enfermidade, venha dar alegria ao triste, venha dar paz ao atribulado, venha dar orientação ao desorientado, venha dar ânimo ao desanimado, força ao cansado, venha dar alento ao desalentado, esperança ao desesperançado, venha abrir a porta do emprego ao desempregado, venha resolver os problemas de todos os problemáticos. Não existe problemas que o Senhor não possa resolver. O Senhor é a resposta para todas as perguntas, a solução para todos os problemas. E no seu vocabulário a palavra impossível está apagada, está riscada. Porque nada te é impossível. Tudo o Senhor faz, tudo o Senhor acontece. E essa bênção que essa pessoa está esperando, esse milagre extraordinário que essa pessoa está aguardando, somente o Senhor pode fazer isso. Somente o Senhor pode realizar essa obra. Essa pessoa que está desesperada, desorientada, essa pessoa que chora todos os dias pedindo a tua misericórdia. Meu Deus, usa de compaixão para com esse irmão, para com essa irmã, que tem chorado, tem pedido, tem se humilhado, tem rasgado o seu coração diante de ti, ó Deus, implorando a tua ajuda e a tua misericórdia. Que o Senhor lá do céu possa ter piedade e enviar o teu socorro, o teu livramento. O Senhor é o Deus que nunca chega tarde, o Deus que está pronto a socorrer os aflitos e os desesperados. Deus não desampara quem o busca. Quem confia nele não perece. Os que confiam no Senhor serão como o monte de Sião, que não se abala, mas permanece para sempre. Os que esperam no Senhor renovarão as suas forças. Subirão com asas como águia, correrão e não se cansarão, caminharão e não se fatigarão. Meu Deus, por favor, por favor, por favor, atendei o nosso pedido de ajuda, o nosso pedido de socorro, o nosso pedido de auxílio, o nosso pedido de livramento. Meu Pai, lá do céu, inclina os seus ouvidos para ouvir a nossa oração, para responder os nossos pedidos. Nós somos pobres, somos necessitados, estamos carentes, estamos aguardando a tua ajuda. Esperei com paciência no Senhor, e ele se inclinou para mim. Tirou-me de um lago horrível, de um charco de lodo. Pôs os meus pés sobre uma rocha e firmou os meus passos. Pôs um novo cântico na minha boca, um hino ao nosso Deus. Temos certeza, meu Deus, que o Senhor está se movendo no seu trono. O Senhor está se movendo na sua glória celestial, para lutar por nós, para pelejar por nós, para nos socorrer, meu Deus. Passa o nosso corpo no teu sangue, unge-nos com o sangue do Cordeiro. Está escrito, eles venceram pelo sangue do Cordeiro e pela palavra do seu testemunho. Nós clamamos pelo sangue de Jesus para que sejamos purificados e lavados da tua misericórdia. O sangue de Jesus tem poder de nos dar livramento e milagre e vitória. Meu Pai, meu Pai, meu Pai, essa pessoa que tem uma enfermidade incurável, que está em estado terminal, em metástase, sente dores atrozes, insuportáveis, nem mesmo a injeção de morfina, de tramal, pode aliviar a dor dessa pessoa. Analgésicos fortíssimos não consegue aliviar o sofrimento dessa pessoa. Essa pessoa que está com febre acima de 40 graus, pressão alta, pressão baixa, diabetes, colesterol, ácido úrico alto, triglicérides alto. Essa pessoa que não pode comer quase alimentação nenhuma porque tudo faz mal. Meu Deus, tenha piedade, estenda tuas mãos, cura essa pessoa. E mesmo que esteja desenganada, em estado terminal, o Senhor é poderoso para dar vida a essa pessoa. O Senhor é o Deus da vida, o autor da vida. E aquele que crê em ti, ainda que esteja morto, viverá. Por isso, meu Deus, dai vida a essa pessoa desenganada. Essa pessoa que tem uma enfermidade, meu Deus, que está se preparando para fazer uma cirurgia. O Senhor é poderoso para fazer um milagre. Que essa pessoa não precise passar por esse procedimento. Porque o Senhor é o Deus que opera milagres nos céus e também na terra. Por isso, atendei a nossa oração, atendei o nosso pedido. Nos ajuda, nos auxilia, nos abençoa, nos dá vitória, nos dá livramento. Toque em nossos corpos, meu Deus, toque em nossas vidas. Confirmai esse milagre glorioso, maravilhoso, santo, sublime, para que a vitória aconteça na vida dessa pessoa que está tão desesperada, tão angustiada. Meu Deus e meu Pai, essa pessoa que tem enfermidade patológica, congênita, hereditária, enfermidades espirituais, emocionais, sentimentais, síndrome do pânico, esquizofrenia, surto psicótico, angústia, desespero, aflição, medo. Venha realizar a sua grande obra, meu Deus. Venha realizar o seu grande milagre na vida dessa pessoa, para que essa pessoa possa levantar a bandeira da vitória, o estandarte da vitória. Está escrito, meu Deus, que as portas do inferno não prevalecerão contra a sua igreja. Que essa enfermidade, que esse mal, que essa doença não permaneça, não prevaleça na vida desse irmão, dessa irmã. Pode ser uma doença patológica, congênita, hereditária, na coluna lombar, na coluna cervical, cure essa pessoa. Nos quadris, nas pernas, nos ossos, nos braços, nas mãos, nos pés, nos joelhos. Não importa onde seja, meu Deus. Pode ser um nódulo, uma hérnia, um umbilical, uma hérnia na virilha, uma hérnia interna, externa, um nódulo. Desapareça agora poderosamente e milagrosamente pelo seu poder. Essa pessoa que não consegue levantar o braço, levantar as mãos, que estão adormecidas pela enfermidade, toca nesse corpo agora e que essa pessoa possa levantar o seu braço, levantar a sua mão e dar glórias ao seu nome, porque o Senhor é o Deus que tudo pode fazer. Essa pessoa que tem uma enfermidade nos pés, na pele, no sangue, oh, meu Deus, pode ser anemia, leucemia, dengue, chikungunya, Covid-19, sarampo. Não importa qual seja a doença que está no sangue dessa pessoa, o Senhor vai curá-la agora milagrosamente pelo seu poder. essa pessoa que tem uma enfermidade, meu Deus, no útero, no ovário, essa irmã, esse homem que tem enfermidade na próstata, na uretra, na bexiga, meu Deus, cura milagrosamente pelo seu poder. Pessoas que têm enfermidade no estômago, no esôfago, na vesícula, no intestino, no fígado, na bile, no baço, nos rins, no duodeno, no pâncreas. Realiza o milagre agora pelo seu poder. A enfermidade nos pulmões, no coração, nas artérias, nas coronárias, na aorta, na safena, nas carótidas. Realiza um milagre extraordinário na vida dessa pessoa. Essa pessoa que está sofrendo tanto, meu Deus, que tem chorado. Somente o Senhor entende e conhece a linguagem das lágrimas. Que essas lágrimas que têm rolado pela face desse irmão, dessa irmã, possa mover o coração de Deus e o milagre possa acontecer. Meu Deus e meu Pai, ajuda a cada irmão, a cada irmã, dando a vitória, dando o livramento, realizando o milagre, meu Deus, tão esperado, tão aguardado, tão buscado, tão pretendido, tão almejado, tão pedido. Essa pessoa, meu Deus, que está fazendo campanha de oração, campanha de jejum, campanha de leitura da tua palavra, de hinos e louvores. Responde, meu Deus. E nada adianta nós orarmos, clamarmos, fazer campanhas, se o Senhor não atender, se o Senhor não responder. Até quando ficarás impassível, ó Deus? Que o Senhor venha usar do seu imensurável amor, da sua imensurável misericórdia, para que o Senhor venha nos ajudar. O Senhor é soberano, mas tenha piedade de nós, tenha compaixão de nós. Se o Senhor não nos socorrer, nos auxiliar, o que faremos? Somente o Senhor pode nos ajudar. Somente o Senhor pode realizar essa obra tão gloriosa, tão maravilhosa, tão sublime na vida dessa pessoa, que já fez tantos tratamentos, já tomou tantos remédios, já passou até por intervenção cirúrgica, e a enfermidade continua, o mal continua. Meu Deus, em atender a nossa oração, visita os hospitais, os manicômios, presídios, as cadeias penitenciárias, os sanatórios, os hospícios, as maternidades. Essa pessoa que está internada na UTI, na CTI, desacordada, entubada, sedada, ela espera um milagre e o milagre vai acontecer. Meu Deus e meu Pai, oramos em favor daquelas pessoas que estão no ambulatório, no quarto, no apartamento, na enfermaria, no pronto-socorro, meu Deus. Pessoas que sofreram um acidente automobilístico, um acidente de trabalho, uma queda, um acidente de automóvel, um acidente doméstico, pessoas que estão com quebradura, com queimadura de terceiro grau, pessoas que estão feridas com arma de fogo, com arma branca. O Senhor é poderoso para estancar essa hemorragia e fazer essa pessoa se recuperar agora pelo seu poder e pela sua graça. O diabo veio para roubar, matar e destruir, mas o Senhor veio para dar vida e vida com abundância. O diabo queria matar essa pessoa, mas o Senhor não permitiu. Por isso, segura firme nas mãos dessa pessoa, que ela muito breve esteja de alta e possa voltar para o convívio da sua família, para o seu lar, para a sua casa, para o seu trabalho. Coloca suas mãos agora, meu Deus, e realize uma obra gloriosa e maravilhosa na vida dessa pessoa. E esse milagre tão desejado vai acontecer. Essa vitória tão almejada vai ser entregue nas mãos dessa pessoa. O Senhor Jesus está com as mãos cheias de bênçãos. O Senhor é aquele que tudo pode fazer. Por isso, meu Deus, realize essa obra gloriosa, maravilhosa, bendita, santa, na vida de todos os ouvintes, de todos os irmãos e irmãs que agora estão orando, estão clamando. Muitos vieram do interior, de outros estados do Brasil. Outros estão orando conosco agora em outros países, em outras nações, na África, na Europa, na Ásia, na Oceania, aqui na América do Sul, América do Norte, América Central, países bálticos, escandinavos, lá no Oriente Médio, meu Deus, até mesmo no país de Israel, aonde quer que tenha uma pessoa orando, clamando, pedindo, que o Senhor lá do céu possa olhar com olhar de misericórdia, que o Senhor possa atender essa pessoa que está suplicando a tua ajuda. Se ela está orando, se ela está pedindo, é para que ela crê, ela confia que o Senhor tudo pode fazer. E verdadeiramente temos certeza que o Senhor vai fazer isso. Meu Deus e meu Pai, queremos orar também em favor de todos que estão agora em viagem, meu Pai. Aquelas pessoas que moram no sítio, na fazenda, nas matas, nos grandes centros, no comércio, na indústria. Aquelas pessoas que trabalham na lavoura. Aquelas pessoas que trabalham no aplicativo, como Uber, como entregadores. Pessoas que trabalham como motorista de caminhões, de ônibus, de automóvel, de viaturas. Pessoas que estão viajando pela pátria brasileira. De norte a sul, de leste a oeste, que o Senhor possa abençoar essa viagem de ida, volta e permanência. Aqueles, meu Pai, que estão nos ouvindo nas portarias de um prédio, da indústria, do comércio, ou no seu celular com fone de ouvido, ou no seu veículo voltando para a sua casa. Que o Senhor possa visitar a todos e abençoar a todos, dando a eles um milagre, um livramento, um toque forte das tuas mãos em suas vidas. Sim, meu Deus, todos que oram comigo em todo o Brasil, em todo o mundo, na América do Sul, na América do Norte, na Ásia, na África, na Oceania, em todos os continentes, em todas as cidades. Pessoas que estão olhando, orando ajoelhada, em pé, assentada, não importa deitada, a posição física que ela se encontra. O que importa é que os seus corações estão voltados a Ti, ó Deus. Uma das maiores orações que houve resposta de Deus foi do rei Ezequias, e a sua palavra nos diz que ele estava deitado. Outra oração que houve resposta de Deus foi a oração de Jonas, o ventre da baleia. Que posição que ele estava lá é impossível de saber, mas ele clamou e disse, comparou o ventre da baleia como o ventre do inferno, quando disse, do ventre do inferno gritei e tu ouviste a minha voz, e a minha oração chegou à tua presença. Então, meu Deus, o importante é que o homem e a mulher se volte a ti, Deus, de todo o coração, com toda a sinceridade, e o Senhor irá responder. Abençoa também a diretoria da Igreja Deus de Amor, diretoria deliberativa, executiva, diretoria da Fundação Reviver, da Reviver Help. Abençoa os pastores, presbíteros, diáconos, cooperadores, membros, frequentadores, simpatizantes, frequentantes, todos que agora estão orando juntamente comigo. Ah, meu Deus e meu Pai, que a oração dessa pessoa possa mover o coração de Deus, possa mover a mão de Deus, e o milagre aconteça agora, e todos recebam a vitória, em nome de Jesus Cristo, e para a glória do Pai, do Filho e do Espírito. Espírito Santo. Amém, Jesus. Nós queríamos nesse momento fazer um convite às pessoas que ainda não aceitaram Jesus como Salvador, ou os que estão afastados da presença de Deus, possa reconciliar com o Senhor agora, e aqueles que não aceitaram Cristo, aceite agora, orando juntamente comigo. Olhe assim, Senhor Jesus, eu creio que o Senhor morreu na cruz para me salvar, e eu te aceito como meu Salvador. Escreve o meu nome lá no céu, no livro da vida, sela com teu sangue, e eu prometo ser fiel até a morte. Você que está afastado da presença de Deus e quer reconciliar, olhe comigo assim: Senhor, estou voltando para a tua casa, para os teus braços, para os teus caminhos. Torna a escrever o meu nome lá no céu, no livro da vida. Sela com teu sangue, e eu prometo ser fiel até a morte, e nunca mais sair da tua presença, todos os dias da minha vida. Você que aceitou Jesus, o reconciliou, compareça na Igreja Deus e Amor, mais próxima da sua casa. Diga ao pastor que você aceitou a Cristo através do programa, ele vai ajudar você. Ou entre em contato conosco através do e-mail, queroaceitarjesus@ipda.com.br, ou do WhatsApp 950-944-645. E assim, amados, estamos chegando ao final de mais essa oração do entardecer. Hoje é quinta-feira, hoje é dia 8 de outubro, nós estamos na primavera brasileira. 18 horas 24 minutos, esse programa tem a direção geral da nossa irmã Eleni Miranda, quem teve o prazer, a alegria, a satisfação de orar com todos vocês, foi o sermão em Cristo, pastor Luiz Rubio. Dizemos a todos que o Senhor te abençoe e te guarde, que o Senhor resplandeça o seu rosto sobre ti, que o Senhor tenha misericórdia de ti, que o Senhor sobre ti levante seu rosto e te dê a paz.
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0: sorria mesmo, sorria pra vida, sorria pra si mesmo, sorria pra Jesus, sorria pra nós que estamos aqui, né? Tão longe, outros tão perto, mas estamos aqui felizes e contentes. Por quê? Porque tudo aqui é feito com muito amor, com muita alegria, pensado em quem? Pensado em você. E é por isso que eu digo agora, receba esta paz plena, esta paz que traz vida, esta paz que conforta o coração, a paz que só ele tem para dar e não dá como o mundo dá. Por quê? Porque o mundo não consegue dar a paz como ele nos dá. Quem? Jesus. Então receba a paz do Senhor Jesus. E já estou aqui, não estou sozinha, como vocês sabem. Tem aqui o meu companheiro de locução aqui, olha.
1: Opa, paz a todos!
0: Lari foi só tomar um lanchinho ali, uma aguinha e já tá voltando.
1: Verdade.
0: Também.
1: E voltando para puxar nossa orelha.
0: Porque Lari é assim, gente, ela não para. E aí ela pega as brechinhas entre um programa e outro e corre lá pra poder comer. Tem dia que ela fala, gente, eu não comi até agora.
1: Menina trabalha, viu? Mas a gente se diverte, maravilha. Né, Eliana?
0: E aí ela só fica meio brava, porque às vezes a gente esquece de seguir o roteiro dela.
1: O tempo, ela fala assim, tá faltando um minuto, tá faltando 2 minutos. Aí Eliana, eu sei que eu tô estourando o tempo. Mas olha, é muito bom estar aqui dividindo esse momento com você, aonde quer que você esteja. Tem muita gente no trabalho, tem gente numa luta violenta, mas separou um momento, fala assim, eu quero ouvir a nossa programação, até para dar uma relaxada, que a gente faz com carinho, com muito amor, né? É uma entrega aqui, a gente coloca isso no ar, pelo menos a gente tenta, né, Eliana?
0: Exatamente. E sabe de uma coisa? Eu estou muito feliz mesmo, porque como o Brasil inteiro sabe, está se aproximando um dia muito especial, né?
1: Sim.
0: Não é o meu aniversário, gente.
1: Não. E a gente vai contar.
0: É o dia das crianças, gente.
1: Verdade.
0: Os nossos miudinhos, um dia todo especial. Se bem que eu digo sempre, né? Dia de mãe, dia de pai, dia de criança, é todos os dias. Porque todos os dias a criança precisa comer, beber, dormir, ter tudo, né?
1: Verdade.
0: Mas nós estamos aproximando aí, por isso o nosso abraço especial, aquele colinho gostoso, né? Porque é tão bom o cheiro de criança, gente. É tão bom o cheirinho da criança. Ah, mas às vezes correu lá, suou e tudo mais. Mas aí vem com aquele cheirinho de suor. Isso é saúde. É cheirinho de saúde. Sabe o que mais? Jesus disse assim, ó, deixai vir as minhas criancinhas, porque delas é o reino dos céus. E é por isso, criançada, recebe o nosso abraço também.
1: Verdade. Todos, que o Senhor Jesus continue tomando conta, dando livramento. E olha, livramento para pai e filho, né? E força para pai e mãe, porque tomar conta de criança com essa energia, hein?
0: Não é fácil não, viu?
1: Não é fácil não.
0: Ainda bem que eu tive os meus bem novinha, viu?
1: Porque... tinha muita energia também, né?
0: Tinha muita energia. Quando vierem os netos só vou paparicar mesmo, então tá tudo certo. Quem vai ter que correr atrás são os pais.
1: Não, e a gente toma pito com o avô, viu?
0: Toma.
1: Mas o que você tá fazendo?
0: Pensa, eu não vou ser dessas não, viu? Não vou ser não, já falei pros meus filhos, falei, ó, essa coisa de bronca, de pito, de não pode, não vai fazer, com vocês.
1: Exatamente.
0: Comigo tudo pode.
1: É, então, é avô e avó, não, só muda de endereço.
0: Só, né?
1: Glória a Deus por isso,
0: já
1: viu?
0: Criei os meus, agora deixa eu paparicar os netos, eu tenho que cumprir minha obrigação, né?
1: Verdade. E olha, eu quero chamar a atenção também de uma coisa que a gente tá fazendo, que tem se destacado

0: 16h40 tem a live, arroba Fundacão.
1: 18h40.
0: Ah, mas eu faço uma
1: só
0: bagunça.
1: Só retificar. É. Gente, é que ele faz tantos programas, que é um atrás do outro, e aí ele fica assim, tá? Esquenta não. Não,
0: 18h40. A gente tá colocando no ar ali na live, né? E entrou assim, no mês de setembro, se estendeu agora para o mês de outubro, e que se estenda até para novembro. O importante é passar uma informação clara, que dê estrutura, que seja referência. Você que tem oportunidade, tá lá no YouTube, Fundação Reviver, arroba Fundação Reviver, né?
1: Estou contando meu testemunho de vida, gente.
0: Exatamente.
1: Estou contando aí. Eu comecei, na verdade, contando no mês de setembro, né? Por causa do Setembro Amarelo, onde eu trago ali uma palavra para as pessoas, contando a minha própria experiência, principalmente nessa questão aí em que muitas pessoas, eu falo, levanto essa bandeira, eu passei, inclusive, né, não posso falar muito, porque depois tem que terminar a live.
0: Não pode dar spoiler, né?
1: Não posso. É. Mas sim, eu falo, uma bandeira que eu levanto, demorei um tempo, tá? Porque eu mesma precisava aceitar a minha doença, viu? Não foi fácil, não. Mas aí, quando eu consegui, 5 anos depois, preste bem atenção, 5 anos depois, quando eu consegui falar pela primeira vez, aí eu pus no meu coração, não, a partir de hoje eu vou falar disso, eu vou testemunhar, porque eu sei que tem outras pessoas passando pelas mesmas, o mesmo processo, porque eu não gosto nem de qualificar, mesmo sabendo que é uma doença, mas pela mesma doença, eu gosto de qualificar pelo mesmo processo, porque são processos que a gente passa na vida, né? Inclusive Paulo fala sobre ali um espinho na carne, e tem pessoas que deduz que talvez o espinho na carne fosse a visão e tal, né? Eu acredito que não. Eu acho que esse espinho na carne que ele tinha era alguma doença ali, alguma coisa do seu passado que trazia ali para ele, e ele tinha que conviver com isso. Então, a mesma coisa. O que eu tenho é uma doença que não tem cura. Então, é um processo para essa vida. É um processo que eu vou levar para a vida toda, mas sempre vivendo bem. E é isso que eu gostaria que as pessoas entendessem. Ninguém precisa viver sofrendo. Ninguém precisa viver chorando, ninguém precisa viver amargurado, ninguém precisa viver pensando assim, eu sou um fracasso. Não, ninguém precisa. Nós não precisamos, tem ajuda médica, tem ajuda espiritual. E isso foi, para mim, assim, olha, o meu alicerce, me colocou de pé, me levantou de novo, me reconstruiu. E hoje eu posso falar abertamente, sou uma paciente em tratamento, já é diagnosticada aí, que no meu caso é depressão hereditária. Eu já nasci com ela e vou morrer com ela, porque faz parte da minha genética, né? Não dá para abrir mão, apesar de não ter nenhum caso na minha família de suicídio, nem da parte do meu pai, nem da parte da minha mãe. Pelo menos até as gerações que eu conheço não tem.
0: Não tem.
1: Pode ser que tenha gerações anteriores, como já disse para mim, por exemplo, meu médico. Ele falou assim, olha, pode ser que passe 10 gerações, 20 gerações, 50 gerações, mais uma geração, uma vez lá vai manifestar, porque é hereditário. Então, apesar de eu não saber nada, graças a Deus, nunca soubemos de suicídio. Há pouco tempo, né? Menos de 100 anos começou-se a estudar aí a respeito da depressão e ficou-se diagnosticado como doença há menos de 100 anos. Então, pode ter sido que alguém bem antes tenha, né, até, não sei se suicidado, eu não sei de caso. E chegou até mim, e sabe de uma coisa que eu digo, Cido?
0: Sim.
1: Eu digo sempre, eu sou privilegiada.
0: Amém.
1: Sabe por que eu sou privilegiada?
0: É.
1: Porque eu sou de uma geração onde Deus deu sabedoria ao homem, e Deus não dá sabedoria por acaso, mas Ele dá sabedoria por causa do sofrimento daqueles que estão padecendo com aquela dor, com aquela enfermidade, de acordo com a necessidade do ser humano. Deus vai dando sabedoria. E depressão é a doença mais antiga. Tem relatos bíblicos de depressão.
0: É.
1: Então, é a doença mais antiga. Então, assim, e hoje nós temos, olha, quantos anos que se passaram desde os tempos bíblicos, né? Na contagem lá do calendário judaico, são mais de 5 mil anos até de Abraão para cá. Imagina ali quantos relatos bíblicos que nós temos de situações de depressão, né? Temos um histórico ali, um relato de uma vida inteira ali, né? Posso se dizer assim, que foi a vida de Jó. A Bíblia não fala quanto tempo ele sofreu. Às vezes a gente pode pensar, né, deduzir

0: Dizer, ah, foi tudo aí rápido em um ano, não.
1: É, lê a história e imagina lá, ia ficar uma semana deitada.
0: É,
1: ali,
0: um
1: né?
0: ano, não, é, a gente não semana, sabe. Então. Talvez tenha ficado 10 anos, 20 anos, nós não sabemos.
1: Verdade.
0: Né? Nós não sabemos ali quanto tempo foi o sofrimento dele, e é onde tem a maior clareza, além do profeta de Elias, que foi até se esconder na caverna, né? Temos um relato de Jacó, quando está fugindo, que ele fala para Deus que chega, que basta, que recolha ele naquele instante. Aí ele tem a visão da escada, ele tem as visões lá, e temos inclusive também da mãe do filho de Abraão, né? Do outro filho de Abraão, e que também ela também coloca o menino ali para morrer, tem toda uma situação. Sem contar que, assim, se nós formos ler todos os relatos bíblicos, nós vamos achar muito, sabe por quê? Eles viviam em guerra. Como até hoje vivem.
1: Vivem.
0: Eles viviam em guerras, eles viviam temendo pela vida deles o tempo todo, eles viviam como escravos. Então tem muitos relatos bíblicos ali que são relatos exatamente sobre isso, sobre períodos seríssimos de depressão de várias pessoas. E eles não tinham uma medicação.
1: Não,
0: eles
1: tinham.
0: Não tinham esse entendimento. Era uma tristeza profunda, uma tristeza na alma, sem saber o que realmente era. Mas hoje, nós temos a nosso favor, a nosso dispor, a medicina. Por isso que nós não podemos ignorar. Às vezes eu converso com pessoas, por exemplo, que falam assim, ah, estou fazendo tratamento há 3 anos e eu continuo sofrendo do mesmo jeito. Gente, tenha sempre em mente, começou um tratamento, está tomando 6 meses, não melhorou, volta no médico e explica, doutor, preciso trocar esse remédio, preciso fazer isso, preciso fazer aquilo. Por quê? Porque eu demorei 3 anos para encontrar um remédio, que é um remédio novo, que está mais novo, é o mais novo que está no mercado. Não é um remédio barato, mas hoje já tem o genérico dele. Então, assim, olha, você consegue fazer o tratamento. Também tem as redes públicas que disponibilizam também.
1: Exatamente.
0: Né? Da medicação. Você sabe, Cido, que outro, de tanto aparecer aqui informações...
1: É.
0: Eu já vi até pessoas que são consideradas, num caso como o meu, que é uma depressão, né, crônica, e uma depressão genética, que essas pessoas podem até se aposentar. Mas eu digo o seguinte para vocês, procura qualidade de vida. Eu estive no fundo do poço e hoje eu posso dizer, sem medo de errar, eu sou uma mulher realizada, uma mulher feliz, emocionalmente, familiarmente, espiritualmente, porque um vai complementando o outro. Se você está bem consigo mesmo, tudo vai ficar bem. Você só precisa encontrar ali o seu centro. Você precisa se alinhar. Você alinhando corpo, mente, né? E espírito, vai dar tudo certo em nome do Senhor
1: Jesus. Vai dar tudo
0: certo.
1: Tá sentindo? E você lembrou muito bem, a gente reforça. Tá há muito tempo no tratamento, tomando um medicamento, procura o doutor, fala, doutor, olha, não tem mudado nada na minha vida. Ele vai trocar o medicamento, porque às vezes, como a Helena, levou 3 anos para encontrar o medicamento certo. Imagina se você desiste no primeiro ano e fala, um ano já e eu não consegui nada.
0: Exatamente.
1: Né?
0: E pensa assim, não é que não melhorou nada, melhorou, mas não melhorou o suficiente. Aí de uma medicação, e tem mais, tem o acerto da dosagem, né?
1: Tem o acerto da dosagem.
0: Então assim, olha, há 1 ano atrás, há 2 anos atrás, por exemplo, eu precisei, eu vou de 2 em 2 meses ao psiquiatra e ele precisou reajustar a minha dose, porque eu comecei a ter a querer ficar muito sozinha. Não foi aquela coisa assim, eu tô deprê, não, mas eu comecei, eu ando meio sem vontade de sair de casa, é tão bom ficar sozinha, esse tipo de coisa, e eu não sou esse tipo de pessoa.
1: É.
0: Eu sou...
1: E vem de uma forma enganosa, né? É tão bom ficar no meu cantinho.
0: Exatamente.
1: Né? Aí fala, quero sossego, quero um pouco de sossego.
0: Eu vi até um comentário, Cida, que estão falando aí, por aí, que é o seguinte, tem a solidão e a solitude. O que é a solitude? A solitude é quando você escolhe ficar sozinho e tá tudo bem para você. E a solidão é quando você não quer ficar sozinho e está sozinho. Pois eu vou dizer uma coisa para vocês. A solitude também engana, tá? Também engana. Por quê? Porque eu estava em um momento que estava tudo bem. Eu amo ter pessoas ao meu redor. Eu não fui feita para viver sozinha, gente. Eu tenho que ter pessoas ao meu redor. Eu amo. E aí, mesmo assim, não sei, parece que a situação não tá meio chata, sem vontade de comer isso, sem vontade de...
1: Opa,
0: deu um start aí, ó, né, deu um cliquezinho aí, fui lá, conversei com o médico, falei, doutor, é o seguinte, eu tô me sentindo assim, ele falou, quanto tempo você tá tomando essa medicação? Eu falei, muitos anos já, ele falou, então tá na hora de reajustar, porque sim, o seu organismo vai, e aí reajustou, gente, no dia seguinte eu tava... feliz da vida.
1: Ah, já voltou?
0: Voltei.
1: Então,
0: voltei,
1: tá vendo?
0: Porque é uma quantidade de hormônios que a gente tem que ter no organismo. E se falta um pouquinho ali daquele hormônio, então eu não vou estar bem. E graças a Deus, eu estou maravilhosamente bem. Isso já há uns 2 anos, olha, perfeitamente. Então, assim, tem que ficar atento à doença. Não é, diagnostiquei, vou tomar o remédio, a hora que eu quiser parar, eu paro. Não, tem que ter acompanhamento médico.
1: Tem que ter, você tem que estar, você que está ouvindo agora, você tem que estar bem. Por quê? Porque Deus te quer bem e muita gente precisa de você sorrindo.
0: Muita gente precisa e tem uma sensação que não tem igual. Essa sensação, sabe qual é? A sensação de fazer o bem. Como eu amo fazer o bem. Faz tão bem pra mim. Eu amo fazer o bem. Tô sempre à disposição pra fazer o bem. E você, como está? Talvez você agora não consiga, né? Estar envolvida até emocionalmente como eu vivo envolvido. Mas você pode estar patrocinando os nossos trabalhos das instituições Reviver. E preste atenção como você pode fazer para ajudar a quem precisa.
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0: Glória a Deus, aleluia, porque Deus é bom demais em todo tempo, Ele é maravilhoso e Ele trabalha a nosso favor. E tudo que nós precisamos para sabermos se estamos fazendo a vontade dEle ou não é o quê? O nosso manual de vida na Terra, né? Consulta a Bíblia, consulta, leia pelo menos um versículo por dia e você vai ouvir Deus falar com você diariamente. E através da leitura da Bíblia, nós também constituímos intimidade com Deus, porque nós passamos a entender a visão de Deus a nosso respeito e o que Ele espera de nós, não é? Por isso que é tão importante nós meditarmos na Bíblia, e a minha já se encontra aberta aqui no livro de Provérbios, capítulo 4, versículo 5, que diz o seguinte: adquire sabedoria, adquire inteligência, e não te esqueça, nem te afastes das palavras da minha boca, não abandones e ela te guardará, e ela te protegerá. Sabedoria, antes de tudo, adquire sabedoria. Para isso, emprega tudo o que possuis na aquisição de entendimento. Exalta-a, e ela te exaltará. Abraçando-a, tu, ela te honrará. Dará à tua cabeça um diadema de graça e uma coroa de glória te entregará. Palavra maravilhosa, palavra de sabedoria, de supremacia da sabedoria. Está escrito aqui, ó, no título aqui na minha Bíblia. Por quê? Porque entendam que muitas vezes, nós já lemos, inclusive, tem pessoas que já leu, assim como eu já li na Bíblia, né? Acho que já li até aqui, para não se apegar muito aos livros, né? A Bíblia diz, não se apegue muito aos livros. E aqui está mandando buscar sabedoria. Então, vamos explicar qual a diferença de um para o outro. Primeiro, quando está falando para não se apegar muito aos livros, porque os livros não contém a sabedoria, né, exatamente como ela deveria estar, está falando sobre os livros da lei. Os livros onde lê-se ali o entendimento segundo o homem. Então, não adianta nada dizer para você, tenha o conhecimento do livro, da lei, né? Como nós, como cidadãos brasileiros, temos conhecimentos das leis no Brasil, não é? E seria esses livros que está falando ali. Mas busca a sabedoria de quem? De Deus. Busca a sabedoria espiritual. Por quê? Porque se você busca a sabedoria espiritual, ela vai te conduzir de como administrar a sua vida adequada, adequando cada situação nas leis vigentes. Cada país tem as suas regras, cada país tem as suas leis, e nós devemos estar em obediência. Nós temos, inclusive, um grande exemplo bíblico, quando um cobrador de impostos murmura, vai, chega até os ouvidos de Pedro e fala para Pedro, o que que Jesus acha de pagar os impostos, né? E ali, por que que Pedro e Jesus não pagam os impostos? E Jesus dá uma ordem para ele, fala, vai lá, vai pescar. Porque dentro da boca do peixe lá, dentro da barriga do peixe, vai ter lá uma dracma, e essa dracma pagará o imposto por mim e por ti. Jesus fala isso. Então, quando Jesus dá essa resposta, ele também fala, dai a César o que é de César e a Deus o que é de Deus. Ele está dizendo, vocês têm as leis da terra imposta pelos homens que vocês precisam obedecer. Obedecer com sabedoria, entendendo que as leis da terra, elas não são impostas simplesmente, aleatoriamente. Mas, já começamos por aí, porque as leis da terra, ela vem de onde? Elas vêm, sim, dos 10 mandamentos. Sabiam disso? É isso mesmo. A advocacia do Brasil e do mundo, o parâmetro dela são os 10 mandamentos. Então, essas leis são as leis necessárias, mas a sabedoria não vem destas leis. A sabedoria vem de Deus, que nos dá o entendimento destas leis, das leis de Deus, da vontade de Deus, de entregar a vida para Ele e demais. Ele nos dá entendimento para que nós possamos o quê? Obedecer às leis. A sabedoria, aliás, é o melhor presente que você pode receber de Deus. Inclusive, ó, tá escrito aqui, ó, olha que coisa mais linda. Dará à tua cabeça um diadema de graça. Olha que palavra tremenda. Se você busca a sabedoria de Deus, não há no mundo quem possa vencer essa sabedoria, porque ela é de Deus. Vê Jesus, que aos 12 anos estava lá no templo pregando para todo mundo, porque ele tinha o quê? A sabedoria de Deus. Ele não falava só no plano terreno, mas no plano espiritual. E quando nós nos posicionamos, tomamos atitudes, decisões, também no plano espiritual, envolvendo o nosso dia a dia, o dia material, né? A nossa vida humana, com o plano, propósito espiritual, não tem como dar errado. Não tem, não. E é por isso que o meu tempo acabou, porque eu gosto de falar mesmo. Deus abençoe vocês. Venha juntar-se a nós nessa força maior de amor ao próximo. Juntos, nós podemos muito, muito mais. Deus abençoe você e até o próximo programa, se Deus quiser.
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bem, amados irmãos ouvintes, internauta. Que Deus abençoe a vida de todos, que Deus abençoe a vida do nosso irmão Diácono Douglas, que orava conosco. Nós estamos também aqui no prosseguimento da oração dos estúdios da Igreja Pentecostal Deus e Amor, sede estadual de Florianópolis. É um prazer imenso estar com vocês e nós vamos orando porque nós cremos que através da oração o Senhor há de se compadecer e derramar da sua graça, da sua bênção sobre as nossas vidas, tocar com a sua mão poderosa. Você que está nos ouvindo também pela programação do rádio, que Deus abençoe a sua vida. Nós vamos prosseguindo, vamos orando, estamos pelo canal Direto com Deus também. Você que está nos ouvindo pela rádio, que Deus abençoe a sua vida. Prosseguimos no momento da oração. Senhor Deus e Pai, Pai de nosso Senhor e Salvador Jesus Cristo, é nesse momento da oração, ó Pai, que nós estamos aqui nesse estúdio, meu Pai. Ah, Senhor das Igrejas Pentecostal Deus e Amor, sede estadual de Florianópolis, nós estamos aqui, Pai, no intuito, Senhor, conforme diz a Tua palavra, orai uns pelos outros, Pai. Nós somos pecadores e falhos, Senhor, estamos orando aqui nesse momento, por isso pedimos o perdão, meu Pai. Perdoa, Senhor, a nossa fraca pessoa, perdoa, Senhor, a nossa iniquidade. Oh, Papai querido amado, purifica-nos, Senhor, e vem agir com as Tuas poderosas mãos nessa noite, Pai, o milagre. Nós pedimos, Senhor, a transformação, nós clamamos, Senhor, na Tua presença, querido Deus e amado Pai, vai tocando nessa vida, meu Deus, visita o José, Pai dos Santos, com a libertação, destruindo todo laços e potestade, meu Deus. Ah, Senhor, nós estamos aqui nessa noite, Pai, pela Tua misericórdia, Senhor, vai tocando, visita a Andréia, Pai, com a libertação total, meu Deus, milagre, Senhor, milagre, Deus, nós clamamos, Senhor. Senhor, nessa noite, Pai querido amado, vai tocando, Jesus, vai tocando, meu Pai, é fogo da glória, fogo do Teu nome santo, meu Pai, Ramander, Yandalabai, é, oh, glória, glória, glória, glória, Deus, aleluia, louvado seja Teu santo nome, ó Pai, que está conosco, Senhor, nesse momento, meu Pai, em todos os instantes, nós Te louvamos, Pai, pela rica oportunidade nos concedida, obrigado, Senhor, obrigado, meu Pai, pela graça nos dada, Senhor, o privilégio, meu Deus, de mais um dia de vida, Senhor amado, Deus de poder e graça, nós estamos aqui, meu Pai, nessa noite, Pai, ah, Senhor, aclamar por essa vida, por esse lar, aclamar, meu Deus, por esse amado ouvinte, esse irmão internauta, Senhor, ah, meu Deus e meu Pai, vai tocando, Senhor, nessa noite, Pai, vai tocando, meu Deus, com a Tua misericórdia, Senhor. Dai o livramento, Pai, nessa hora. Dá o livramento, Pai, ao estado de Santa Catarina. Ah, Senhor, dá o estado, meu Deus. Ah, Senhor, sim, os estados, Pai, do nosso Brasil. Ó, Deus, dá o livramento à nossa nação brasileira. Ó, Deus, opera o milagre nessa noite, meu Pai. Enquanto nós estamos aqui clamando, Deus Santo, vai visitando o Teu povo, meu Pai, de perto, de longe, Senhor. Vai operando com a Tua mão de poder agora, meu Pai. Dai o livramento, Senhor. Dai o livramento, ó Pai. Glória, glória, glória, glória, glória, glória, glória ao nome de Jesus. Santo Deus e poderoso Pai de misericórdia. Vai operando, Senhor. Vai operando, meu Pai. Nessa noite, Senhor. Em cada lar, cada família, ó Deus vivo. Ó Deus de glória. Deus de poder, Deus de maravilha, ó Santo Pai poderoso, nessa noite, Senhor, nós estamos aqui clamando, meu Deus, ah, Senhor, pelas vidas, Senhor, dos irmãos, das irmãs, no canal Direto com Deus, ó Pai. Vai tocando, Senhor, na Maria, meu Deus, toca com a Tua mão de poder, meu Pai, na Maria do Carmo, meu Deus, manifesta a Tua glória, meu Pai, manifesta a Tua glória, meu Deus e soberano Pai, nessa noite, Pai, nós estamos aqui

Vai operando nessa noite, Pai, os prodígios, sinais, as maravilhas, porque no teu nome tem poder, Senhor Jesus. Ah, meu Rei, meu eterno Pai de poder e glória, ó Deus soberano, Pai de nosso Senhor e Salvador Jesus Cristo. Ah, Senhor, nós estamos no clamor, Pai, orando, vai livrando, Senhor, vai guardando, meu Deus. Visita o William, meu Pai, toca com a tua mão de poder, meu Pai. Toca, Jesus, toca, Senhor. Opera nessa noite, Pai, um milagre. Opera o grande milagre, meu Deus. Olha o teu povo clamando, Senhor. Olha o teu povo buscando, Senhor amado, Deus poderoso. Vai operando nessa noite, Pai, na vida do Paulo.

Deus, olha a vida, Senhor, da Ana, meu Deus, toca com a tua mão de misericórdia, Pai, toca, meu Pai, no Marcelo, meu Deus, com a tua mão de misericórdia, ó Deus, vai sustentando, Pai, vai livrando, meu Deus, vai repreendendo as enfermidades agora, Senhor, dá o grande livramento, ó Pai, queima, Jesus, nessa noite, o mal que atormenta essa vida, queima esse mal que atormenta esse lar, essa família, ó Pai, visita, meu Deus, o teu servo, visita, Senhor, a tua serva, visita nossos irmãos de perto e de longe.

Senhor. Oh, meu Deus, quanto fardo pesado, meu Deus. Quanta angústia, meu Pai, contra a aflição, Senhor. A Tua palavra diz, vinde a mim todos que estão cansados e oprimidos, Senhor. Meu Deus, e eu vos aliviarei, Senhor. Visita, meu Pai, visita, Deus poderoso, nessa noite, meu Pai, a vida dessa pessoa, meu Deus, que a enfermidade, Senhor, tomou conta, a vida dessa pessoa que vai passar pela mão da medicina, Pai. Oh, glorioso, amado, santo, santo, santo, santo é o Senhor, Deus Todo-Poderoso, que era e que há de vir, Deus de toda glória, Deus de todo poder, Deus maravilhoso, vai operando, meu Pai, nessa noite, meu Pai, com a Tua mão de misericórdia, Senhor. Ah, meu Deus e meu Pai, olha, Senhor, a vida dessa pessoa, meu Pai, ah, Senhor poderoso, Rei da Glória, vai operando, Jesus, vai operando, meu Deus, queima, meu Pai, o mal, Senhor, meu Deus, nós estamos aqui pedindo, Senhor, pela Tua misericórdia, Pai, estamos pedindo, Senhor, pelo Teu agir, meu Deus, olha aí, Senhor, a vida,

está passando pela angústia, essa provação, meu Pai, meu Deus, sim, Senhor, opera nessa noite o grande milagre, ó Pai, ó Deus, sim, meu Pai, intercede nessa noite com a Tua glória e Teu poder, meu Pai, na vida dessa pessoa. Visita, Pai, o José Barbosa, meu Deus, com a Tua mão de poder, toca na vida espiritual, sentimental, conjugal, meu Pai, na área financeira, no relacionamento, na saúde, meu Pai, queima todo mal, Senhor, ó Deus de poder, ó Deus de maravilha, visita a família.

Mas o Senhor é Deus de milagre, Pai, nós cremos que o Senhor há de operar, meu Pai, aleluia, vai operando, meu Deus, vai operando, meu Pai, o milagre, ó Deus, visita a vida do Fábio Gabriel também, meu Pai, visita, Senhor, visita o Michel Souza, meu Pai, com a tua graça, ó querido Deus e amado Pai, visita o Ivani, meu Pai, sim, meu Deus, com a tua mão de glória, a tua mão de poder, Senhor amado, Deus poderoso, vai operando, Pai, opera, Jesus. Opera, meu Deus, nessa noite, Pai, enquanto nós estamos clamando, meu Deus, ah, Senhor amado e poderoso Pai, nessa noite, Senhor, a vida de cada um que está nos leitos de hospital, meu Deus. Ah, Senhor, vai queimando as enfermidades agora. Sai, Espírito da enfermidade. Sai, Espírito da enfermidade.

que aquilo que é impossível ao homem, para Deus não é, porque para Deus não há nada impossível. Ah, Senhor, haveria algo tremendo, Pai. Ah, Senhor, que o Senhor não pudesse, meu Pai, resolver. Ah, Senhor, haveria enfermidade, meu Pai, que não ouviria, meu Pai, a Tua voz repreendendo. Meu Deus, haveria, Pai, enfermidade, meu Deus. Ah, meu Pai, nesse corpo físico, que com o toque da Tua mão nessa noite, Pai, não cairia por terra. Ah, Senhor amado, esse câncer, meu Deus, que talvez a medicina disse que não tem mais jeito, Senhor. Ah, meu Deus, que nem mesmo o tratamento já não resolve mais. Ah, meu Deus, haveria, meu Deus, possibilidade, Senhor, dessa enfermidade resistir o poder da Tua glória. Eu creio que não, Pai, porque o Senhor é poderoso, meu Pai. Oh, meu Deus, por isso, Senhor, nessa noite vai tocando, meu Pai, vai tocando, meu Deus, no íntimo, no oculto, meu Deus, vai repreendendo essa enfermidade agora. Sai, espírito da enfermidade, sai, espírito de tumor, sai, espírito do câncer, sai, enfermidade que se alojou na vida dessa pessoa, enfermidade que traz dor de cabeça, enfermidade que está trazendo cegueira, enfermidade que está trazendo problema na voz, enfermidade que está trazendo dor no corpo, sai pelo poder do nome de Jesus Cristo agora. Enfermidade que está alojada nos ossos, trazendo dores na junta, desconforto, sai pelo poder do nome de Jesus Cristo agora. Enfermidade que se alojou nas cordas vocais, enfermidade que se alojou nos pulmões, nos rins, enfermidade que está alojada, oculto, escondido, trazendo, aleluia, dores, trazendo desconforto, trazendo problema na vida dessa pessoa, sai agora, pelo poder do nome de Jesus, trazendo cegueira, enfermidade que está trazendo problema na voz, enfermidade que está trazendo dor no corpo, sai pelo poder do nome de Jesus Cristo agora, enfermidade que está alojada nos ossos, trazendo dores na junta, desconforto, sai pelo poder do nome de Jesus Cristo agora, enfermidade que se alojou nas cordas vocais, enfermidade que se alojou nos pulmões, nos rins, enfermidade que está alojada, oculto, escondido, trazendo, aleluia, dores, trazendo desconforto, trazendo problema na vida dessa pessoa, sai agora, pelo poder do nome de Jesus, enfermidade que se alojou nas cordas vocais, enfermidade que se alojou nos pulmões, nos rins, enfermidade que está alojada, oculto, escondido, trazendo, aleluia, dores, trazendo desconforto, trazendo problema, enfermidade maligna que está nesse momento, nessa vida, lutando para que sim, aleluia, essa pessoa venha ficar enferma, por, aleluia, internada por mais tempo, sai pelo poder do sangue de Jesus agora, sai enfermidade maligna, sai força contrária, sai espírito ao contrário da vida dessa pessoa. Meu Deus, vai operando, meu Pai, vai operando agora, meu Pai, essa enfermidade que se alojou no organismo dessa pessoa, que está alojada, aleluia, no intestino, que está alojada, meu Pai, aleluia, no ventre dessa mulher, meu Deus, no útero, meu Deus, vai queimando agora, queima, Jesus, queima, queima, sai, espírito do câncer, sai, espírito da enfermidade, sai pelo poder do sangue de Jesus agora. Todo mioma, todo tumor, todo câncer, toda raiz cancerosa que apareceu vai saindo pelo poder do nome de Jesus Cristo agora. Pai, eu oro com confiança, porque eu sei que para Ti não há nada impossível e não haveria nada, meu Deus, que através de uma oração não possa ser resolvido, Pai, porque a Sua palavra diz que a oração do justo, ela pode muito ter seus efeitos, porque na verdade
verdade, a oração que oramos é no teu nome, Jesus, que é soberano, é no teu nome que é poderoso, Pai. E o Senhor mesmo disse na sua palavra, se orarmos e pedimos no teu nome crendo, receberemos, Pai. É sem sombra de dúvida, Pai, é com a fé alicerçada, é com a fé crendo, meu Pai, com os olhos que não estão vendo, mas já estão, meu Pai, contemplando a glória do Senhor que está se manifestando nesse ambiente, nesse lar, nessa família, na vida dessa pessoa.

0: e repreendendo esse espírito de enfermidade. Meu Deus, toca agora, meu Pai, espírito da paralisia que está se alojando na vida dessa pessoa, ou até mesmo está agindo na vida dessa criança para não caminhar direito. Olha aí, Senhor, queima nessa noite o espírito da enfermidade que está alojado, espírito da enfermidade, espírito da paralisia, sai pelo poder do sangue de Jesus agora, solta essa vida, solta essas pernas, solta esse corpo pelo poder do sangue de Jesus agora, pelo poder do nome de Jesus Cristo agora, sai enfermidade e não volta mais, meu Deus. Eu creio, meu Pai, no milagre, eu creio, Senhor, eu creio, Pai, a Tua palavra diz que tudo é possível que crê, meu Deus. Nós somos pequeninos, mas o Senhor é grande, nós somos falhos, mas o Senhor, Pai, é fiel. Oh, meu Deus tremendo, vai colocando por terra o mal, Senhor, que tem alojado esse lar, essa família, meu Pai, essa enfermidade que se alojou, meu Pai, sim, meu Pai, no ambiente dessa família. Sai, espírito maligno, sai, perturbação, sai, sai, espírito da enfermidade, sai, espírito do incômodo, sai, espírito da contrariedade, sim, Papai, esse espírito que está alojado, está agindo as escondidas, jogando seta, jogando, meu Pai, aleluia, adversidade, jogando, Pai, contrariedade, queima, Jesus, queima, queima, queima, queima, queima nessa noite, Pai, todo mal, queima nessa noite, todo mal, Jesus, queima, queima, queima, queima, queima, Jesus, queima, queima, Jesus, queima, queima, ó Pai, vai queimando, Jesus, queima, queima, queima, meu Deus, aquilo que está alojado, as escondidas, que está tentando, Pai, contra essas vidas, vai tocando, Jesus, vai tocando, queima, Jesus, nessa noite, todo mal, queima, Jesus, todo mal, queima, queima agora, Pai querido amado. Que essa família sinta, aleluia, paz novamente. Que esse lar venha a ter concordância, meu Pai. Que essa família venha viver dias de união novamente. Vai queimando, Jesus, esse impedimento agora. Vai queimando essa barreira de tropeço. Vai queimando esse laço da contenda. Vai queimando, meu Pai, o que se alojou dentro dessa família. Para tirar a paz, para trazer, meu Pai, angústias e opressão. Vai queimando, Jesus, nessa noite, no poder da oração que oramos no teu nome, meu Deus, quantas vidas, meu Pai, no clamor, quantas vidas no clamor, Pai Santo, quantas vidas, meu Pai, clamando, orando, pedindo, Pai, a tua misericórdia, tem de misericórdia mesmo, Senhor, tem de misericórdia mesmo, ó Pai Santo, vai operando na vida, Pai, da Kemily, visita a Ana Paula, visita a Ana Júlia, visita a Liabe, meu Deus, visita, meu Deus, o teu povo, vai visitando nessa noite, Deus vivo, vai visitando, meu Pai, nessa noite, com a tua glória, com o teu poder, quantos ouvintes, meu Pai, pela programação do rádio também, meu Pai, no momento da oração, enquanto oramos, meu Pai, no canal Direto com Deus, meu Pai, os amados ouvintes também estão conosco, Pai, pela rádio Porto Belo, pela rádio Pentecostal, Deus de Amor, a voz da libertação, oh, meu Deus, vai operando milagre mesmo nessa noite, Pai, porque cremos, Pai, que diante do teu altar haverá testemunho, pelo canal Direto com Deus haverá testemunho, meu Pai, da tua grandeza, da tua misericórdia que alcançou lares e família, que tocou em vidas enfermas. Continua, meu Pai, nessa noite operando, fazendo milagre, usando o teu filho que vai prosseguir, o nosso irmão Ailton, Pai, usa poderosamente em nome de Jesus Cristo.
1: Senhor Jesus Cristo, Deus Todo-Poderoso, te glorifico e te exalto por esta oração, por este momento, meu Pai Santo, em que podemos buscar a tua presença. Te glorifico, ó Deus querido, pelo teu filho que aqui esteve orando, buscando, meu Pai Santo, aleluia, a tua face, sendo usado por ti para interceder por este povo de fé, este povo que acredita, aleluia, que o Senhor tem poder para operar na sua causa. Deus, eu lhe apresento este povo, que busca, que ora, que clama, meu Pai Santo, neste momento. Aleluia, que o Senhor possa ser com cada um, aleluia, naquilo em que eles precisam e aquilo, meu Pai Santo, que estão colocando, aleluia, aleluia, no chat ao vivo, nome de familiar, situação, meu Pai Santo, com a qual deseja que o Senhor venha agir. Tu és o Deus que contempla, aleluia, cada situação. E o Senhor é o Deus com a qual nós depositamos a nossa confiança. E o Senhor não nos tem decepcionado. O Senhor não nos tem deixado desamparado em meio à luta. Ó Deus, aleluia, neste momento, Senhor, estamos buscando a Tua presença e é inevitável não sermos, aleluia, cada vez mais moldados pelo Senhor, cada vez mais aperfeiçoados por Ti, cada vez mais, meu Pai Santo, preparados, aleluia, para receber do Senhor o milagre, receber a bênção, receber o agir. Sim, Senhor, o Senhor trata da nossa vida. Quando acontece alguma coisa que tenhamos que buscar ao Senhor, aleluia, muitas vezes é para o Senhor tratar de outros assuntos que dizem respeito da nossa vida espiritual. Aleluia, o Senhor nos atrai para si, como o Senhor atraiu o teu servo Abraão, que fazia altares em tua presença, mas depois de um tempo, ao cuidar, ao, aleluia, ser, aleluia, aquilo que tanto desejou, aleluia, um pai, aleluia, ter o seu filho, o filho de uma promessa, acabou diminuindo a frequência daquilo que ele tinha contigo, até o dia que o Senhor pediu o seu filho. O Senhor, meu Pai Santo, mostrou naquele dia que o Senhor queria de volta, aleluia, aquele contato,

distraídos para buscar novamente a tua presença por intermédio de uma simples luta, de uma dificuldade. Mas que estão buscando o Senhor, depois de tanto tempo estão buscando, e o teu trabalhar é tão extraordinário, porque o Senhor também nos chama, meu Pai Santo, aleluia, através de problemas, para que o Senhor venha, aleluia, se revelar a nós como a solução. Quantas pessoas, Senhor, estão enfermas, e o Senhor se revelará como sendo Deus que cura. Quantas pessoas estão, meu Pai Santo, aleluia, diante de portas fechadas, mas é nessa situação que o Senhor se revelará como Deus que abre portas. Aleluia, quantas pessoas estão passando, meu Pai Santo, Deus Todo-Poderoso, por um momento, aleluia, de angústia, de agonia. Aleluia.

Senhor é maravilhoso, o Senhor tem as suas obras, aleluia, o Senhor tem os seus mistérios, a tua forma, a tua maneira, meu Pai Santo, aleluia, não compreenderemos, mas ainda que nós não venhamos entender a tua forma de trabalhar, ó Deus, ainda assim mantemos a nossa fé. Pois a fé é o firme fundamento das coisas que se esperam e a prova das coisas que não se veem. Ora, sem fé é impossível agradar-lhe, pois é necessário que aquele que se aproxima de Deus creia que Ele existe e que é galardoador daqueles que o buscam. Nós estamos em Tua presença, Senhor Jesus, com fé, com confiança no Senhor e no Teu poder, e viemos em Tua presença crendo que o Senhor é Deus e que o Senhor recompensa aqueles que Te buscam. Aleluia, que o Senhor é o Deus que responde à oração do que clama com fé. Nós cremos que, aleluia, aqueles que Te buscam não buscam em vão. Olha o Teu filho, a Tua filha que está buscando neste momento. Não é vão a nossa vinda, aleluia, ao direto com Deus nesse momento de oração. Não é vão nossos esforços. Olha o Teu povo, Deus, que até aqui tem clamado, orado e continuará orando até o final, meu Pai Santo. Aleluia, Deus Todo-Poderoso, desse período de oração. Olha a perseverança desse filho, dessa filha, dessa pessoa de fé, aleluia, que não tem deixado, aleluia, de perseverar na oração, crendo que o Senhor é Deus que vai atender a causa, o Senhor vai agir, fazer justiça contra os adversários do Teu filho, porque as coisas, meu Pai Santo, só acontecem e ficam, aleluia, Deus Todo-Poderoso, aleluia, do jeito que estão, as coisas só acontecem e ficam, aleluia, por aí mesmo, se nós não buscarmos ao Senhor, aleluia, mas a partir do momento que estamos aqui, Senhor, Tu podes resolver esse problema. O Senhor não vai deixar que o adversário continue agindo nesta área, essas barreiras colocadas, esses impedimentos, esses embaraços, meu Pai Santo, para tentar atrasar, para tentar impedir, para tentar atrapalhar, para tentar comprometer, para tentar retardar o progresso, o processo. O Senhor é poderoso.

e a nossa busca e a nossa oração diante de Ti, Jesus, temos certeza, não é em vão. Tem recompensa, pois Tu és o galardoador daqueles que Te buscam, o recompensador. Nossos esforços, ainda, meu Pai Santo, aleluia, que seja difícil fazer, são mínimos. Aleluia, o Senhor só nos pede para orar, para jejuar, para clamar. A parte mais difícil, o Senhor cuida. Então, Senhor, eu Te peço aos Teus filhos, porque apesar de ser uma tarefa simples, o nosso inimigo luta, a nossa natureza luta contra nós, para não orarmos, para não buscarmos, para não clamarmos, Senhor. Não deixa que o Teu filho perca esse ritmo, essa constância, esse fervor. Alamandará, bastuda, candaraia, na oração, no clamor, aleluia, nos propósitos, aleluia, na leitura da palavra. Isso, meu Pai Santo, aleluia, é algo essencial para a nossa vida espiritual, mas reconhecemos que às vezes é difícil, e se há dificuldade, o Senhor está presente para ser o nosso ajudador, aquele que ajuda, aquele que vai nos ajudar a melhorar, aleluia, Deus Todo-Poderoso, a cada dia, melhorar o nosso culto, a nossa adoração, a nossa busca, há coisas, meu Pai Santo, aleluia, que o Senhor se importa, há coisas que o Senhor, aleluia, se importa em que nós venhamos atentar, e estamos nesta hora de oração, aleluia, eu sei, meu Pai maravilhoso, que muitos estão orando pela sua causa e esperando que intercedam por elas, mas o Senhor é tão maravilhoso, que o Senhor está acalmando o nosso coração agora, porque o Senhor não se preocupa em suprir as nossas expectativas, porque aquilo que nós já buscamos diante do Senhor, o Senhor está operando agora, lamando, orabastô de candarai. Porque o Senhor quer que nós venhamos nos inclinar a uma outra área que não estávamos dando atenção por causa da luta. Pois quando os discípulos se desesperaram, aleluia!

presença do Senhor Jesus no barco, a tua presença, Senhor, não deixa que as nossas dificuldades, Jesus, nos façam se esquecer que o Senhor está conosco. Não permita que o teu filho, a tua filha, se sinta desamparado, se sinta sozinho, se sinta solitário, se sinta rejeitado. Emande cando rabai, ensou que alamanto de candarai. Esse servo, essa filha, Senhor, que agora está orando, mas se sente muito rejeitada. Aramanto de candarai, elendoraman de candarai, alandorabasto de candori me andarai. Ajuda, Senhor. Aleluia! Age, Jesus. Esse coração não pode ficar conformado e acreditar que o Senhor não está com ele. Traz o teu consolo nesta hora. Traz o teu conforto nesta hora. Olha essa ansiedade, Jesus. Olha esse desespero agora. Nemancho de candarai. Dendarabasto de candarai. Age, Jesus. É porque no momento difícil é que nós vamos ver o quão valoroso, o quão gostoso. Alandorabastu de candarai. É o teu consolo, é o teu conforto em nossos corações. É no momento de mais angústia que vemos o quão bom é a tua calmaria. É a brisa do teu espírito. É nos momentos mais difíceis que sentimos com mais, aleluia, satisfação, intensidade a tua presença. Ah, estou mandará bastui, que nesta hora, Jesus, o Senhor possa tirar esse desespero deste coração. Essa angústia, no nome de Jesus, seja repreendido agora. Alamandora bastou de candarai. Toda a enfermidade emocional e psicológica, toda a enfermidade que já está abalando a estrutura física, pelo poder do nome de Jesus, alandarabasto de candarai, seja repreendido agora. Elendo rabande candaramancho de candarai, essa fraqueza, randoribian de candarai, essa paralisia, andecando ramancho de candarai, esse princípio de AVC, andecancho de manda, ramancho de candarai, esse princípio de infarto, ramando, ramande candarabastui, o Senhor tem poder agora, Jesus, e oramos em teu nome. Repreenda, Jesus, repreenda, Jesus, repreenda, Jesus, repreenda, Jesus, em nome de Jesus. Todo mal bate retirado agora. Esse filho, essa filha é de Deus. Enemandarabai. E se as pessoas ao redor, Jesus, não reconhecem que ele e ela, teu filho, não tem problema, o Senhor se revela. Enemandarabai. Pois quando os fariseus e os escribas acusaram diante dos discípulos, chegaram e indagaram do porquê eles comiam na mesa com pecadores, os discípulos poderiam responder às acusações dos fariseus, dos seus inimigos, mas o Senhor respondeu por eles, porque o Senhor responde por nós. Não vamos, meu Pai Santo, entrar no jogo do adversário. Se estão nos afrontando, se estão nos canuliando, nos ajuda, blinda o nosso coração e nossos ouvidos nesta hora de oração. Ajuda, meu Pai Santo, a nós frearmos nossos lábios, porque é o Senhor que vai responder agora. Existem coisas que o Senhor, pela sua misericórdia, permite passarmos, mas há um limite de afronta. Há um limite para humilhação. Demando ramancho de candarai. E quando chega a hora, enemandarai, do Senhor, alando, ramando, candarai, em que o limite passa, o Senhor se levanta, aleluia, vai agir e age em nosso favor. Se chegou a hora, Jesus,
do Senhor se levantar por esta causa. Nos curvamos em tua presença mais e mais. Eleno Ramandarai, olha para este povo, Jesus, que está buscando tanto por este momento. Alamandarai, existe dificuldade, Jesus, que são tão fortes que quando o Senhor fala que vai agir hoje, a ficha não cai. Porque o teu filho, a tua filha, Senhor, passou anos sofrendo. É difícil cair a ficha de imediato, mas o Senhor reúne em uma corrente de oração para se manifestar e fazer um milagre acontecer. Esse telefone terá que tocar.

você. Aleluia. Aleluia, o final delas não será de overdose, porque o Senhor é Deus de salvar e libertar. Oh Deus, nos desperta agora, Jesus, para erguermos a nossa cabeça. Há momentos que acabamos olhando muito para baixo, andar cabisbaixo, porque as dores, aleluia, nós sentimos, nós somos carne, Jesus. Mas como o Senhor é um Deus que não falha em suas palavras, o Senhor fez com o teu filho Abraão o mesmo que eu creio que o Senhor fará na vida dos teus filhos. Quando o Senhor chamou ele para fora da tenda e pediu para ele erguer a cabeça e olhar para as estrelas do céu e contar quantas são, se é que ele podia contar. E o Senhor disse, assim será a tua semente. Olha para as areias, alandoramantodecandarai, conta os grãos, se é que pode contar. Assim será a tua semente. E se algum homem puder contar os grãos de areia, ele também poderá contar, aleluia, a sua descendência. Ergue a cabeça dos teus filhos, Jesus. Tira esse peso, alandoramandarai, para que eles olhem para cima e vejam que o Senhor já chegou. Elevo meus olhos para os montes, de onde me virá o socorro? O meu socorro vem do Senhor, que fez os céus e a terra. Tu és o nosso socorro neste momento. O Senhor está entrando nesta casa agora, está expulsando esse demônio, neremandarabastudecandarai, pelo poder do teu nome, Jesus. E esta vida será liberta da oprimição. Elenurimiancho de candarai, alandoramancho de candarai, esse espírito de enfermidade, erendorabastu de candarai, que a medicina não pode identificar, o Senhor nesta hora de oração está repreendendo pelo poder do teu nome, como o Senhor fez com a mulher encurvada, pois ela estava, Jesus, aleluia, tantos anos aprisionada por aquele espírito maligno, mas o Senhor quebrou as correntes e libertou. Quão bom é sentir a tua presença, Espírito Santo. Quão bom é saber que o Senhor está agindo neste povo. Aleluia, que veio orar, que veio acompanhar o direto com Deus, que está acompanhando a oração e não está acompanhando por causa dos homens, mas por causa de ti, Jesus. É por causa de ti que estamos aqui. É o teu nome que será glorificado dentro desta casa. Alano Ramancho de Candarai. É o teu nome que será exaltado quando as chaves desse apartamento chegar nesta mão. Elenda Ramancho e Cando Ramanda Candarai. É o teu nome que será glorificado. Elenda Ramancho de Candarai. Quando o Senhor libertar esse familiar, é o teu nome que será glorificado. Quando essa pessoa levantar desse leito e ter alta deste hospital, é o teu nome que será glorificado, Jesus. É o teu nome que será glorificado, Jesus. Deus, nesse momento estamos orando, nesse momento estamos buscando, e é só o Senhor na nossa vida. Se não fosse o Senhor, meu Pai Santo, nós já teríamos sido consumidos pelos nossos adversários. O que seria de nós sem o Senhor? Deus, neste momento, o Senhor nos ensinou uma palavra muito poderosa, Jesus, sobre buscar primeiramente o reino de Deus e a sua justiça, e estas coisas vos serão acrescentadas. Quantas pessoas estão preocupadas genuinamente, meu Pai Santo, com o que comer, com o que beber e com o que vestir. Mas que nesse momento o Senhor possa cuidar disso, acrescentar disso, enquanto te buscam, buscam o teu reino e a tua justiça. Sim.

0: Jesus, Tu és o Deus de justiça. Tem pessoas que estão precisando de justiça, Senhor. Causa ganha. Estão precisando recorrer ao Senhor, porque o homem é, aleluia, Deus Todo-Poderoso, alguém que pode se vender, alguém que pode ser injusto, mas o Senhor não é injusto. Tu és, Jesus, o justo. Tu és o justo juiz. Alamanda, rabadecanda, darai, aleluia, toma a causa dos teus filhos nesse momento, Senhor, toma a causa dos teus filhos nessa hora, oh Jesus maravilhoso, que maravilha poder estar em tua presença, Senhor, e crer que o Senhor está agindo poderosamente, que nesta hora de oração, que neste momento de clamor, eu te peço, fica com cada um, Jesus, que continuará orando, buscando, clamando, suplicando, aleluia, pela sua causa e pela sua família, e que neste momento, Senhor Jesus Cristo, tu possas, aleluia, continuar utilizando o teu servo, o teu filho, o cooperador Mateus, que dará continuidade a esta oração. Seja com teu filho, usa ele em tua presença, é o que te peço no nome de Jesus.
1: Ó Senhor Jesus, Deus eterno Pai, Espírito Santo de Deus, Senhor Jesus maravilhoso, Senhor Jesus vai abençoando, Senhor, a vida, Senhor Jesus, do cooperador Ailton, Senhor. Pai querido, vai abençoando, Senhor Jesus, vai abençoando, Pai querido, a vida do teu servo, Senhor. Ó Jesus, ser com ele, Senhor Jesus. Ó Pai amado, Espírito Santo, vai agindo, Senhor, na vida de cada um. Senhor Jesus, perante a Tua presença, Te agradecemos, Senhor Jesus, pela vida, pelo dom da vida, Pai. O Senhor é maravilhoso, o Senhor é grandioso, Senhor. Pai querido, obrigado, Senhor Jesus, pela Tua graça. Jesus, Tu és bondoso, Tu és maravilhoso, Senhor. Só o Senhor é Deus, Senhor Jesus amado. Ó Espírito Santo, vem agindo, Senhor Jesus. Vai derramando a Tua graça, a Tua glória, Senhor Jesus. Pai querido, vai visitando, Senhor, fazendo, Senhor Jesus, o Teu agir, Pai. Vai dando saúde, Senhor, repreendendo toda a enfermidade. Vai repreendendo, Senhor, toda a obra maligna, Senhor, que foi feita, Senhor. Vai repreendendo, Senhor, vai amarrando, Senhor Jesus. Vai tirando, Senhor, do caminho, Senhor. Derramando a Tua graça, Senhor Jesus, a Tua sabedoria, o Teu entendimento, Senhor. Ó Pai querido, derrama a Tua graça, Senhor. Ó Jesus, Tu és misericordioso, Pai querido. Santo Tu és, Jesus, glória, glória ao Senhor Jesus. Seja exaltado, Senhor Jesus. Ó Pai querido, vai derramando a Tua graça, Senhor. Ó Espírito Santo de Deus, vai agindo, vai transformando, Senhor. Vai mudando vidas, Senhor Jesus, o Senhor liberta, Senhor. A Tua palavra mesmo diz, Senhor Jesus, conhecereis a verdade e a verdade vos libertará. Pai, vai libertando, Senhor, vai transformando, Senhor Jesus, liberta, Senhor, do vício, liberta, Senhor Jesus, do vício, Senhor, vai libertando, Senhor Jesus, ó Senhor Jesus, somos separados de Cristo, ó Pai querido, vai nos libertando, Senhor, vai fazendo, vai transformando, Senhor Jesus, nos santifica na Tua presença, Senhor, nos santifica, Senhor, no Teu Espírito Santo, sem Ti, Senhor Jesus, nós não somos nada, Pai, sem Teu Espírito Santo, sem a Tua graça, sem o Teu poder, Senhor Jesus, é só a Tua graça do que nos basta, Senhor Jesus. Ó Espírito Santo de Deus, vai agindo, Pai. Vai transformando, Senhor Jesus, vai mudando vidas. Ó Senhor Jesus, cubra, Senhor, lada de cada um, Senhor, com a Tua mão poderosa. Alcança, Senhor, vidas, Senhor Jesus, nesta noite, Senhor. Ó Pai querido, vai derramando a Tua graça, o Teu poder, Espírito Santo. Ó Senhor Jesus, vai agindo, vai transformando, Senhor. Ó Espírito Santo de Deus, nós Te clamamos, Senhor Jesus, pela Tua misericórdia, ó Espírito Santo de Deus, vai agindo, Senhor, só Tua graça é o que nos basta, Senhor, ó Espírito Santo, vai mudando, vai transformando, Senhor Jesus, vai visitando cada um, Senhor, ó Senhor Jesus, vai resgatando, Pai querido, ó Senhor Jesus, vai visitando cada um, Senhor, neste momento, com a Tua mão poderosa, Pai, toca na vida, Senhor, muda corações, Senhor Jesus, sonda, Pai, essas vidas, Senhor, nesta noite. Senhor Jesus, faz o Teu milagre, Senhor, Tu és o Deus, Senhor Jesus. Senhor Jesus, todo poder foi dado a Ti, Senhor. Ó Pai querido, o Senhor deu o Seu único Filho, Senhor, por morrer por nós na cruz, para que a gente pudéssemos, Senhor Jesus, ter a chance da salvação, Pai. Ó Espírito Santo de Deus, vai fazendo a Tua obra, Senhor. Ó Senhor Jesus, clamamos pela Tua obra, Senhor, a Tua obra não pode, Senhor, parar, Senhor. Ó Jesus, clamamos, Senhor Jesus, perante a Tua presença, Pai. Vai abençoando, Senhor Jesus, a Tua obra, Senhor, abençoando cada um, Senhor, derramando graça, Senhor, sabedoria, entendimento, Senhor Jesus, da Tua graça. Nós Te pedimos, Senhor, sabedoria, Senhor. Vai nos livrando, Senhor, de toda a tentação do inimigo. Vai nos livrando, Senhor Jesus, de toda a seta maligna, Pai. Vai nos livrando, Senhor Jesus, de todo levante, Senhor Jesus, que o inimigo prepara, Senhor. Tu és o nosso guardador, Senhor Jesus. Ó Espírito Santo, Jesus amado. Faz, Senhor Jesus, um milagre, Senhor, na vida de cada um, Senhor, na saúde, no financeiro, Senhor Jesus, na família. Ó, Pai querido, o inimigo se levanta, Senhor, para destruir, Senhor Jesus, a família. Ó, Pai querido, Senhor, destruir aquilo que o Senhor construiu, Senhor Jesus, o que o Senhor fez, Senhor, que é a nossa família, Senhor. Ó, Espírito Santo, guarda cada família. Senhor, guarda cada filho, cada pai, cada mãe, Senhor. Ó, Senhor, guarda, Senhor Jesus, livra, Senhor, com Teu sangue. Ó Espírito Santo, Tu és digno, Senhor, de toda honra, de toda glória, Senhor. Vai visitando, Senhor, cada um, Senhor, neste momento, Senhor, que está fazendo o seu pedido de oração, Pai. Vai, Senhor, visitando, tocando as Tuas mãos poderosas em cada familiar, Senhor. Não sei, Senhor Jesus, por que estão passando, Senhor, mas Tu sabe. Ó Senhor, Senhor, sabes de tudo, Senhor, onipotente, onipresente, Senhor. Ó Espírito Santo, a Tua graça é o que nos basta, Senhor. Vai visitando, Senhor. Ó Espírito Santo, eu não canso de dizer, Senhor, Tu és, Senhor Jesus, digno de toda honra, de toda glória, Senhor. Ó Pai, que se não fosse o Senhor Jesus, nós não estaríamos aqui, Senhor. O inimigo já nos teria, Senhor, tragado, Senhor, destruído as nossas vidas, Pai, se não fosse o Seu amor lá na cruz, Senhor. Ó, Senhor Jesus, vai visitando. Ó, Espírito Santo da verdade. Senhor, toca, Senhor Jesus. Tu nos conserta, Senhor. Tu nos liberta, Senhor. Tu nos salva, Senhor. Pela Tua graça, sois salvo. Ó, Jesus, Tu és misericordioso, Pai. Ó,

Senhor, liberta, Senhor Jesus, vai tirando, Senhor, toda a ansiedade, Senhor, vai tirando todo o medo, Senhor, vai tirando todo o nervosismo, Pai, vai curando, vai transformando, Senhor Jesus, vai tirando toda a enfermidade, repreendendo toda a enfermidade que o inimigo lança, Pai, vai repreendendo, Senhor Jesus, repreende, Senhor, eu creio, Senhor Jesus, que Tu pode, Senhor, oh Jesus, Tu pode, Senhor Jesus, curar o paralítico, Senhor, ele se levantar da cadeira, Senhor Jesus, e andar, Pai, eu creio, porque Tu és grande, Senhor, o Senhor tem o poder, Senhor, para, Senhor, fazer esse milagre, Senhor, nós cremos, Senhor, que o Senhor pode, ô, Senhor Jesus, eu coloco a minha fé, Senhor, em ação, Pai querido, coloco a minha fé, Senhor, perante a Tua presença, Senhor, ô, Espírito Santo, se não fosse o Senhor, nós não estaríamos aqui, Senhor, Pai querido, vai visitando, Pai, cada lar, vai visitando, Senhor, cada família, Senhor, vai visitando, Senhor Jesus, cada pai, Senhor, cada mãe, Senhor Jesus, vai visitando, Senhor Jesus, tirando, Senhor, do vício, vai tirando, Senhor Jesus, toda doença, Senhor, Senhor, cura, Pai, toca, Senhor Jesus, nessa enfermidade, Senhor, que para a medicina, Senhor, não tem cura, mas para Ti, Senhor Jesus, tem cura, tem

Senhor Jesus, Deus misericordioso, vai visitando, Pai, cada familiar, Senhor. Vai visitando, Senhor Jesus, a irmã Raquel, Senhor Jesus, vai visitando, Senhor. Ó Deus todo misericordioso, Deus Pai, Deus Filho, Deus Espírito Santo, Tu és Jesus. Ó Pai querido, vai visitando, Senhor. Ó Jesus, vai fazendo mudança, Senhor, na mente, Senhor, no coração, Pai. Ó Senhor Jesus, liberta, Senhor. Vai libertando, Senhor Jesus. Vai libertando, Pai. Eu creio na libertação, Pai. Eu creio, Senhor, que a Tua palavra mesmo diz, Senhor, conhecereis a verdade vos libertará, Senhor. Ô, Pai querido, a Tua palavra nos liberta, Senhor. Ô, Senhor Jesus, nos faz conhecedor da Tua palavra, Senhor. Para que a gente possa, Senhor, todos os dias nos santificar, conhecer a Tua palavra, Senhor. E nos santificar na Tua presença, Deus. Ó, Pai querido, visita, Senhor. Vai visitando, Senhor Jesus. Vai visitando, Senhor Jesus, Emanuel, Senhor, cura, Pai. Eu creio, Senhor, que o Senhor tem, Senhor, poder para curar, Senhor, qualquer doença, Senhor. O Senhor cura, Pai, o câncer, Pai. O Senhor cura, Pai, eu creio nesse milagre, Senhor. Eu creio que o Senhor pode curar, Senhor, não nada para Ti é impossível, Senhor. Para nós pode ser, Pai, mas para Ti nada é impossível, Senhor. Ó, Senhor Jesus, visita, Senhor, a Lúcia, Pai, vai visitando a vida dela, Senhor. Vai visitando a saúde, Senhor, física, Senhor, mental. Vai visitando, Senhor, libertando. Em nome de Jesus, eu creio, Senhor, que Tu és poderoso, Senhor. Eu creio, Senhor Jesus, que Tu pode, Senhor Jesus, fazer o milagre. Eu creio, Senhor Jesus, que Tu pode, Senhor, mudar vidas. Eu creio, Senhor Jesus, que Tu pode, Senhor Jesus, mudar toda a situação. Senhor, pode, Pai. Tu pode, Senhor Jesus, mudar, Senhor, qualquer situação. Tu pode, Senhor Jesus, vai visitando. Tenha misericórdia, Senhor. Tu és o Deus Todo-Poderoso, Senhor. Ô, Jesus, toca, Senhor, na vida, na saúde, Senhor Jesus, no físico, Senhor, no espiritual, Senhor, Senhor, liberta, Pai querido, ajuda, Senhor Jesus, cada um, Senhor. Oh, Pai, eu não sei por qual situação eles estão passando, mas Tu sabe, Senhor, Tu sabe de todas as coisas, Senhor Jesus, Tu sabe, Pai. Oh, Espírito Santo, Pai querido, eu não tenho palavras para Te agradecer, porque Tu és bondoso e misericordioso a cada dia. O Senhor nos dá, Senhor Jesus, a oportunidade de cada dia de nós dobrar os nossos joelhos e pedir, Senhor, no perdão de nossos pecados, perdão, Senhor Jesus, de nossas falhas, Deus. Ó, Espírito Santo de Deus, nós Te agradecemos, Senhor Jesus, porque o Senhor é bondoso, Pai. Nos concedeu, Senhor Jesus, mais um dia. Nos concedeu, Senhor Jesus, de estar presente agora, neste momento, Senhor. Ó, Jesus, na oração, Pai, clamando, Senhor Jesus, ao Teu nome, porque o Teu nome tem poder, Senhor Jesus. Ó, Espírito Santo, Jesus, no Teu nome nós expulsaremos, Senhor, o demônio, Senhor Jesus, expulsaremos doenças, Senhor, enfermidades, Pai, no Teu nome há poder, Senhor Jesus. Tu és digno, Senhor, de toda honra, de toda glória. Ó, Senhor Jesus, vai libertando, Senhor Daniel, Senhor. Ó, Pai querido, vai alcançando a vida dele, Senhor. Ó, Pai, eu clamo, Senhor Jesus. Pai, faz a obra, Senhor. Senhor Jesus, toca lá, Senhor Jesus, na vida do Daniel, Senhor. Vai visitando ele agora, neste momento. Eu creio, Senhor Jesus, que Tu estará, Senhor, fazendo, libertando, Senhor, transformando aquela vida. Liberta, Senhor, aquela vida, Senhor, eu creio em Ti, Senhor. Ô, Senhor, vai libertando, Pai. Ajuda, Senhor. Tu és o nosso consolador, Senhor Jesus. Tu és, Senhor Jesus, o libertador, Senhor, salvador de nossas almas. Ó, Pai querido,
Vai visitando, Senhor Jesus. Vai libertando, Senhor Jesus. Vai visitando, Senhor Gabriel, a Cláudia, Senhor. Vai visitando, Senhor, que Tu és digno de toda honra, de toda glória, Senhor. Ô, Pai querido, vai visitando. Ô, Senhor Jesus, seja dado toda honra, toda glória, seja dado a Ti, meu Deus. Ô, Senhor Jesus, vai visitando, Pai. Vai visitando, Senhor, a vida, Senhor Jesus, de cada um, Senhor, que neste momento está pedindo, Senhor, por orações, Pai. Vai visitando, Pai, porque eu sei, Senhor Jesus, que o Senhor é capaz, Senhor, de libertar, Senhor, de mudar vidas. Ó, Pai querido, eu creio, Senhor Jesus, que Tu podes fazer, Senhor, o milagre acontecer. Ó, Pai, o inimigo se levanta. O inimigo se levanta, mas ele é para ele cair, Senhor, porque ele não tem poder, Senhor. Ó, Pai querido, Tu és Deus, Senhor. Ó, Senhor Jesus, Tu separaste, Senhor, os Teus filhos, Senhor. Nos Teus filhos, Senhor, o inimigo não toca, Senhor, Pai querido. Senhor, vai libertando, vai transformando, Senhor. Vai, Senhor Jesus, alcançando, Pai. Vai respondendo os clamores, Senhor, dos Teus filhos. Pai querido, vai atendendo, Senhor Jesus, vai, Senhor Jesus, transformando, vai mudando, Senhor. Oh, glória, glória, glória a Deus, Senhor. Eu creio, Senhor, no Teu agir. Eu creio, Senhor Jesus, no Teu agir, Pai querido, porque Tu faz, Senhor Jesus. Tu não é homem, Senhor, para que minta, Pai. Tu não é homem, Senhor, para que fale, e não, Senhor Jesus. Tu não é homem, Senhor, para que peque, Senhor Jesus. Tu não és, Senhor. Tu és digno de toda honra, de toda glória, meu Senhor.

alcançando com a Tua mão, Senhor. Tu és poderoso, Pai. Vai transformando, Senhor. Eu creio, Senhor, na mudança. Oh, Jesus, vai, Senhor Jesus, transformando, vai alcançando, Senhor. Oh, Deus poderoso, aleluia, Senhor. Oh, Senhor Jesus, vai alcançando cada vida. Oh, Jesus, vai abençoando, Senhor Jesus, o próximo, Senhor Jesus, que estará dando continuidade, Senhor. Aqui, Senhor Jesus, na oração, Senhor. Vai abençoando o pastor Paulo, Senhor Ricardo, em nome de Jesus, a paz do Senhor. Amém, Jesus, amém.

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0: Está no ar o momento do presidiário. Quem fala com a amada audiência é o cooperador Tarles.
1: E o cooperador irmão Rony Ramos.
0: Está conosco também o presbítero Jessé da Glória.
1: E a irmã missionária, a irmã Nelly, está aqui na nave, na igreja aqui.
0: A paz do Senhor Jesus. Você que tem um pedido de oração e quer nos mandar o pedido de oração, logo no final da programação nós vamos estar orando e o Senhor Jesus entregando a vitória. Eu vou passar o número do WhatsApp, é o 48-3207-8283. Lembrando a grande audiência do momento do presidiário que os nossos horários agora mudou. Uma quinta-feira é das 8 às 9 e na outra quinta-feira
1: é das 19 às 21 horas.
0: Isso, das 7 às 10. Fique conosco até às 9 horas. A programação está uma benção, vai ser lido uma carta de um recluso de liberdade. E nesse momento, o irmão Rony vai trazer uma palavra, uma reflexão. Preste atenção, pois o Senhor tem uma palavra preparada para você.
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1: Que Deus abençoe você, ouvinte, você que está chegando agora em casa, você que está no carro de aplicativo, você que está no trabalho. Deus tem uma reflexão essa noite. Se você puder abrir a palavra do Senhor ou mesmo acompanhar. Lucas capítulo 1 e o versículo 37. Que diz a palavra do Senhor assim. Lucas capítulo 1, versículo 37. Porque para Deus nada é impossível. É uma palavra poderosa, porque é a palavra de Deus, escrita pelos homens, mas inspirada por Deus. E a palavra do Senhor, ela não volta vazia. Ela vai encontrar essa noite corações que precisam de um milagre, que precisam da solução dos seus problemas. Quantas pessoas nos ouvem nesse momento, estão passando por situações muito difíceis, delicadas, no meio da família, na parte financeira, sentimental, emocional. E somente Deus, uma intervenção divina para reconstruir, construir, estabelecer e dar vitória é a palavra do Senhor. O amado Lucas escreve aqui e diz, porque para Deus nada é impossível. Amado ouvinte, independente do que você está passando e você está enfrentando, seja lá uma enfermidade, seja lá um câncer, seja lá uma AIDS, seja lá o que for mesmo, para Deus nada é impossível. Mas por que que para Deus nada é impossível? Porque Deus te criou homem, Deus te criou mulher, Deus deu a vida, e tudo está sobre a mão do Senhor. Essa tarde eu estava aqui no hospital regional junto com a minha mãe, ela estava ali numa consulta, e tinha ali um casal ao nosso lado ali, e o médico chegou ali, mais um dos médicos chegaram ali e passaram por ele ali que, né, ele estava com uma enfermidade incurável, né? Eu ali no lado, e a gente, as pessoas todo dia estão ouvindo palavras que não quero ouvir, sentenças de médico, da medicina, que não quero ouvir. Mas sabemos que Jesus é o médico dos médicos e ele vai além da medicina. Se você é essa pessoa que nos ouve nesse momento, está em casa acamado, no hospital, seja lá o que for que você está vivendo, a palavra do Senhor manda te dizer que para Ele nada é impossível. Verdadeiramente nada é impossível. Deus pode fazer tudo. Ele pode resolver toda a tua história nesse momento. Em um minuto Deus resolve a tua situação. Em um minuto ou menos de um minuto, questão de segundos, Deus pode mudar a tua história. Mas, irmão Rony, eu estou perdido, não sei mais o que faço. Mas Deus manda te dizer que para Ele nada é impossível, porque Ele é o Criador de todas as coisas, Ele é o dono da vida. A última palavra quem dá é Ele, não é os homens da terra. O homem diz que não vai, Deus diz que vai. O homem diz que não tem cura, Deus diz que tem cura. O homem diz que não adianta, Deus diz, adianta. Porque quando nós colocamos a fé em Deus, a confiança em Deus, Deus responde aos nossos corações, a confiança nele. O que Jesus quer? Que somente você acredite e confie. E é difícil a gente esperar no Senhor quando vem um laudo médico ou vem um problema emocional, sentimental sobre a sua vida, ou uma palavra negativa, seja lá o que for. É difícil? É. Mas por que que é? Porque somos seres humanos, somos limitados. Tem certa prova, luta que nós passamos que mexe com o nosso emocional, mexe com o nosso sentimental, com o nosso íntimo. Nós, naturalmente, somos se fecha. Muitos se trancam, irmão Thales, pastor Gessé, muitos se trancam dentro de um quarto. Não quer mais ver o sol, não quer falar mais com ninguém. E ali, o ser humano, sem perceber, está dando oportunidade para o inimigo da sua alma, para Satanás oprimir. Para Satanás lançar seta sobre a sua mente, dizer, ó, acabou, não tem mais jeito, vai morrer, pronto. Não, não vai não. Confia no Deus que tu ouvisse falar, que a tua avó falou para ti, o teu pai falou para ti. Confia nesse Deus. Ele é o Deus do impossível. Que para Deus nada é impossível. Quer dizer, todas as coisas são possíveis em Deus. Pois devemos colocar nossa preocupação, nossos problemas, luta, dificuldade, nossas lutas, nossas guerras na mão do Senhor e esperar. E sabemos que hoje em dia o ser humano não tem mais tempo, mais paciência para esperar mais nada. Lembra, irmão, confia no teu Deus, confia no Senhor, lança sobre ele, sobre as mãos do Senhor, sobre o Senhor, as tuas aflições, que o Senhor já está vindo para te socorrer, já está vindo para te dar vitória. E tenha certeza que hoje você pode estar chorando, sofrendo com essa situação, separação, traição e tantas as coisas que o ser humano ele vive, ele passa. Tenha certeza que Deus já se levantou do trono para te dar vitória. Tenha certeza que o Senhor já separou para você o seu milagre. Mas confia no Senhor. Mas, irmão, confiar em quem que a gente não vê, é, irmão, é fé. É fé. É fé. Deus a gente não vê, a gente sente. É o vento. Ninguém vai ver o vento. Nunca vamos ver o vento. Vamos sentir o vento bater a brisa sobre a nossa face, nosso corpo. Assim é Deus. Você não vai ver. Você vai sentir Ele quando você abrir o coração, aceitá-lo, reconciliá-lo, fazer uma aliança. Por isso eu te convido nesse momento. Volte para Cristo. Aceite Cristo. Eu não estou falando de religião. Religião não salva, não cura, não perdoa. E é um perigo para te deixar longe do céu. Eu sou falando daquele que fez o céu e a terra e deu a vida por você na cruz do Calvário. Jesus, o caminho, a verdade e a vida. É uma reflexão, uma porção. Hoje nós temos só uma hora de programação. Mas você que está ouvindo, eu quero lhe convidar. Quer saber, você está nessa casa, morar no morro lá em cima, deitadinho na cama, ouvindo o raidinho, o aplicativo do Momento Presidiário e precisa de um milagre. Vamos orar, porque Deus vai bater na porta da sua casa e você abre a porta, porque Ele quer entrar e cear com você. Se você quer voltar para Jesus, se você quer se reconciliar ou aceitar, ore comigo assim, fala assim: Senhor Jesus, de todo o meu coração, eu entrego a minha vida, eu te recebo na minha vida como Senhor e Salvador. Senhor Jesus, perdoa todos os meus pecados, escreve o meu nome lá no céu, no livro da vida, e sela com o teu sangue. É simples, é isso, é uma confissão de reconciliação, de aceitação diante de Deus, diante dos homens. Tenha certeza que essa madrugada o Senhor baterá na sua porta. Abre, porque é o Senhor entrando com vitória sobre a sua vida. Que Deus abençoe. Nós vamos agora de um hino, e esse hino vamos oferecer para você, amado ouvinte, para você que está lá no presídio de São Pedro, na cozinha dos agentes, na cozinha dos apenados, na penita, na palhoça. Os reclusos estão ligadinhos nesse momento, ligadinhos no momento do presidiário. É para você, é para vocês esse hino. Deus abençoe.

0: Está no ar o momento do presidiário. Você que tem um pedido de oração e quer nos mandar, eu vou passar o WhatsApp. O WhatsApp aqui da rádio é o 48-3207-8283. Mande o seu pedido de oração. Logo mais no final da programação, vamos estar orando, intercedendo. Jesus vai dar a vitória.
1: É verdade, irmão Thales. Lembrando a todos os ouvintes, né? Nós vamos hoje até às 21 horas. Hoje é uma hora de programação, mas quinta-feira que vem são 2 horas de programação. Quinta-feira que vem vai ter um Carta Viva. Vai ter um ex-recluso contando aqui a sua experiência de vida, o que Deus fez na sua vida. 20 horas e 24 minutos, você está ouvindo o momento do presidiário. Já está chegando bastante, aleluia, pedido de oração aqui. O jovem Leandro, já estou ouvindo aqui, ora por nós, Deus abençoe. O Leandro é o neto da minha mãe, aquele que se acidentou. Fez mais de 10 cirurgias, está em casa e, né, já fiz os agradecimentos, que Deus abençoe todos aqueles que oraram, né, a favor da vida desse jovem, o Leandro, né, um milagre de Deus, porque Deus tem um projeto na vida desse moço, e é do jeito de Deus, não é do jeito nosso, né. Deus abençoe também o pessoal que está ligadinho, né, o André ali da Tijucas, da de Tijucas, Canelinha, está ligadinho na programação também, né, ouvindo. O irmão Renato aqui da Pinheira, Guarda do Baú, também está ligadinho na programação. Deus abençoe, irmão Renato, a Bispa Sandra, estão nos ouvindo. Irmão Márcio, ali da Cova da Onça, essa onça já morreu faz tempo, hein? Ali na Forquilinha, amém? Está ouvindo também a programação Momento do Presidiário. Irmão Hermeson, Deus abençoe, um de recluso, está ligadinho também na programação. Que Deus abençoe. O pastor Renato, ali do, né, do Arroz Soutinho, antigo Arroz Soutinho ali, também está ligadinho na programação. Pastor Márcio, aqui do Monte Serra, está ali fazendo pizza e ouvindo o momento do presidiário. Que Deus abençoe, Pastor Márcio. As promessas ainda estão de pé. A Ritinha aqui da Ponta de Baixo ali, né, está ligadinho também na programação. Pastor José Carlos, que diz a IPDA da Coluna Santana, está ligadinho também. Que Deus abençoe, pastor. Não para de chegar aqui, né, mensagem. Irmão Thales, nosso Deus, ele é poderoso. Irmãos, nós vamos agora então numa leitura de uma carta. Preste muita atenção, essa carta, irmãos, a equipe Era de Fé, ela faz um lindo trabalho voluntário pela fé nos 3 presídios aqui da grande Florianópolis, São Pedro Alcântara, Palhoça e a Penita. E um jovem aqui da Penita enviou uma carta para a equipe Heróis da Fé, contando alguma coisa, relatando o seu testemunho, né? E tenho certeza que Deus vai brandar. Então eu peço a você que nesse momento, se você puder ir nessa quietar na sua casa e assentar aí para ouvir a carta, irmãos, porque é uma carta escrita pelo recuso de liberdade. Vamos então com a carta que o irmão Thales estará lendo, a carta do recluso.
0: A carta que eu vou ler hoje é do Jordison Iuri da Silva Damasceno. Ele está recluso na Penita. A carta dele começa assim: a paz do Senhor, equipe Heróis da Fé. Como vai a força desses irmãos, ovelhas de Jesus? Venho através dessa carta primeiramente agradecer pela sua carta. Recebi ela, estava meio triste, mas quando recebi a sua carta, senti uma alegria muito grande no meu coração, pois a sua carta serviu de conforto e refúgio desde o dia que você veio aqui pregar na cela 7, na galeria A, na UDP. Estou firme e sóbrio, limpo de tudo. Já tinha me reconciliado com Deus. Aí quando vocês vieram aqui pregar, oficializei minha reconciliação. Desde aquele dia que vocês vieram aqui, estou na obra de Deus. Estou em um cargo na obra. Meu cargo é fazer o passapano de Deus. Irei mandar um para os senhores ver como é. Todo dia boto o passapano para rodar no paredão. Sou novo convertido, irmãos. Estava congregando na igreja Jet Crust há um mês e meio. E aí me batizei nas águas. Estava super firme. Aí após o meu batismo, depois de 7 dias, fui preso. Dentro da empresa na qual eu trabalhava, meu apelido desde nascença é Jó. Queria fazer um pedido para os irmãos. Queria uma Bíblia de estudo para eu poder dar um melhor desenvolvimento aqui na obra de Deus. Meus amados irmãos, olha só, irmãos, venho lhe trazer uma boa nova. Os senhores acreditam que quando recebi a sua carta, no final da carta tem um apelo, um convite para aceitar o Rei da Glória, o Santo de Israel, o Filho de Deus glorioso, o Senhor Jesus, certo? Ganhei um faccionado para Jesus, usando o apelo da carta. Ele está firme. E eu estou cuidando muito bem dessa ovelha. Chegou recentemente um presbítero, um pastor afastado dos caminhos de Deus. Ganhei também para Jesus. Estou cuidando dessa ovelha. E ganhei outra pessoa, mas esse é meio chucro. Mas todo dia na obra está comigo. Não fuma, não pratica nada errado, participa dos cultos, mas não lê a Bíblia, pois não tem muito estudo. Esse novo convertido que ganhei para Jesus, focado nele, pois estou. Ele é uma pessoa muito boa, mas é aquele homem tipo do mato, descendente de índio. Resumindo, é meio boca de concreto, fala pouco, pouco lê, pouco louva, mas está todo dia na obra comigo. Foi através de Deus e dele que decidi parar de fumar, pois quando fui preso, recaí. E ele me deu vários conselhos sobre parar de fumar, mas venho lhe fazer mais um pedido. O ex-faccionado, mais o descendente de índio, estamos todos limpos e puros. Já o presbítero tá sem fumar, pois estou em cima dele.
1: A carta segue, ajudando a obra. Ele recém chegou, mas ele tem hora que dá vontade dele fumar. Mas estou em cima, cuidando, orientando. Estou todo dia em jejum e oração. Já emagreci 18 quilos. Acordo todas as madrugadas para orar com minha ovelha querida e o ex-faccionado. Estamos em 4 pessoas aqui na cela, que estão na obra. Amanhã, dia 26/8, às 7 horas da manhã, será o nosso segundo culto próprio da cela 07. Daí tem os cultos do paredão. E aí são todas as celas do X1 ao X9. Todas as quartas e sexta-feiras, 19h30 horas, pastor, estou das 19h30 horas o culto. Pastor, estou precisando muito de uma Bíblia. Aleluia, de estudo, para me ajudar na obra. Não tenho muito conhecimento, mas Deus vem me capacitando. Estou muito feliz com a obra de Deus. Meu pastor, estou me esforçando bastante. Leio a Bíblia frequentemente para me alimentar da palavra de Deus, pois nem só de pão viverá o homem, mas sim de toda a palavra que sai da boca de Deus. Quando vier aqui de novo, não se esqueça de mim. Quero receber uma oração sua. Tenho certeza de que quando você vier, irei ser abençoado e batizado no Espírito Santo. Tenho a fé e a certeza que Deus vai lhe incomodar até você vir aqui falar com suas ovelhas. O exército de Deus está aumentando e precisamos de você, pois o Senhor é o nosso Pai na fé. Não esqueça das 4 ovelhas aqui no Barracão 7, na Galeria A, UDP. Aí botou aqui, né? Te amo, pastor, traz minha Bíblia de estudo, tá? Meu Pai na fé. Segue abaixo o nome das suas ovelhas. Eu, Jordison Yuri, o ex-faccionado João Vitor, que ele coloca aqui como ovelha querida, o ex-faccionado Carlos Roberto, bota como índio, e o ex-faccionado Carlão, o presbítero e pastor. Observação, não se esquece de nós, e esperar o Senhor aqui, tá? Aleluia. Te amo, Deus lhe abençoe. Seja uma benção, chamando a nós toda honra e toda glória ao Todo-Poderoso Rabi Jesus. E montados aqui está a carta do jovem Jordison.
0: É verdade, uma carta que ele mesmo escreve no seu próprio punho, né? E agradecido ao Senhor ele está pela oportunidade, né, de poder servir ao Senhor, mesmo ali dentro. Ele diz que está se esforçando, está fazendo a obra, e o Senhor Jesus está dando vitória.
1: O poder da evangelização, né? Ele colocou ali que está firme, está limpo, sóbrio, né? E se reconciliou ali com a equipe Heróis da Fé. Toda honra e glória para Jesus. E não é em vão, irmão Tales, pastor Jessé e todos os ouvintes, que a palavra do Senhor não volta, não adianta, ela não volta vazia, ela traz, o que ela traz, irmão? A salvação, o perdão da alma. Ela não volta vazia, porque a palavra do Senhor, a do homem volta, ela vai e volta vazia.

0: levanta, ela levanta.
1: É maravilhoso, né? E nós ir ali pregar a palavra, né? E ver a obra que o Senhor está fazendo. Vamos ali falar umas humildes palavras e olha a obra que o Senhor está fazendo, libertando, transformando, levantando o povo de Deus lá dentro.
0: Irmão Thales, não tem palavras, né? Aqui a carta do jovem Jordison, né? Yuri, e mais junto com o João, o Carlos e o Carlão, são pessoas que, quando estavam no mundo, eram faccionados, né? Eram, né, pessoas que faziam aquilo que não agrada a palavra do Senhor, aquilo que Deus não mandou fazer, né? Então, quando eu vejo ali, ele manda uma carta, né, para a equipe da fé, contando um pouco, né, que da sua vida, do que está acontecendo ali dentro da sala deles, né? Eles oram, tem culto. Quando tu mencionou na carta do passapano, nós estamos se perguntando o que é o passapano. Passapano é a palavra, irmãos. São códigos, né? Dentro do sistema prisional, né? São códigos. Passapano é passar o versículo, passar uma mensagem, uma reflexão, e eles vão passando de cela em cela a palavra do Senhor. Então aqui, né, só para a gente ter uma reflexão da carta desse jovem, que ele escreveu com as suas próprias palavras, né? E que eles têm culto ali sexta-feira, quarta-feira, estão buscando, em campanha, estão lendo, e tem um pedido, aquele que ele pede para a gente, né, uma Bíblia de estudo, irmão Thales.
1: É verdade, é um pouquinho que o Senhor deixa nós ver da transformação que Ele está fazendo. São almas sendo libertas, quebrado grilhões, correntes. É isso que o Senhor Jesus faz. É isso que Ele faz. Ninguém tem poder para fazer nada.
0: Não.
1: Mas é o Senhor que faz a obra.
0: A palavra do Senhor diz que sem mim nada podeis fazer. Né? Então, Deus, Ele faz tudo.
1: Glória a Deus.
0: Ele até colocou aqui mais alguns versículos, né? Mas a gente não temos muito tempo hoje, é uma hora de programação. Então aí está a carta do jovem, uma carta tremenda, irmãos. Você que está ouvindo, você que é pai, mãe de recluso, né? O seu filho está preso, sua filha está presa, você ouviu aqui uma carta que muda. Quer dizer, Deus muda uma pessoa. Então aqui para a ela manda a carta para dentro do presídio, uma carta revelada pelo Espírito Santo de Deus. Então Deus tem movimentado as águas através da sua palavra. Não desista do seu filho, não desista do seu neto, não desista do seu parente. Amém? Deus, Ele age montanhas. Irmãos, nós vamos agora então com o hino. Vamos com o hino agora. Vai um abraço aí para todos os irmãos que estão nos ouvindo ali em São Pedro, na Penita. Essa carta do jovem mandou, ele está aqui no setor da UDP. Vai um abraço aí para os reclusos que estão ali na Penita, o Jordison Yuri Silva Damasceno. Deus abençoe, né, o pessoal que está ali ligadinho, nos ouvindo na programação. É para você e por você esse hino que Jesus enviou.

0: É, você está ouvindo o momento do presidiário. Foi aí a carta do jovem lida nesse momento, o jovem Jordison Yuri Silva Damasceno. Deus tem feito maravilha. Eu quero mandar aqui um abraço especial. Todos os abraços que a gente manda aqui são especiais, mas lá em Camboriú, o William, junto com a sua esposa e a sua filhinha, estou ouvindo o momento do presidiário. E ela mandou aqui um áudio aqui, a filha dele, nós vamos ouvir. É uma bênção do Senhor. Escuta só isso aqui.
1: Senhor Pastor Rony, estou esperando para ouvir o programa.
0: Ai, que coisa linda. É a Maria Helena, ali de Camboriú, filha do Pastor William, que está nos ouvindo. Ela tem acho que uns 5 aninhos. Está ali, irmão, tá? O Pastor Jessé está ali na audiência, né? Tu vê, ouve o olho deles, né? É puro, né? Criança é pura, né? Está ali ouvindo o momento do presidiário. Então vai um abraço aí para o Pastor William, sua esposa e a sua filhinha, né, que mandou áudio para nós aqui, que está na audiência, Maria Helena, ali em Camboriú. Que Deus abençoe, Maria Helena, irmão Thales, aleluia. E tem mais pessoas também aqui mandando para a gente aqui, a irmã Marlene dos Santos, Ponta das Canas, está ligadinha na programação, que Deus abençoe. A irmã Vilma de Itapema também está ligadinha aqui no momento do presidiário. Para lembrar, né, todos os ouvintes, hoje é uma hora só de programação. O ex-recluso Liberdade, o jovem Hudson Simas Pedro, está nos ouvindo também nesse momento. Vai um forte abraço, irmão Hudson. Deus abençoe. O irmão que esteve com a gente esse ano aqui também, contando o seu testemunho de vida. A Maria Helena, sim, é ali de Camboriú, está nos ouvindo. Irmãos, nós, rapidamente eu vou falar aqui sobre o projeto Jesus em Liberdade, né? Mando um abraço também aqui para os irmãos, para a colônia de brasileiros lá no país da Nova Zelândia, estão ligadinhos na programação. Que Deus abençoe cada ouvinte, né? Um abraço, forte abraço, porque Deus tem vitória, milagre, hein? Aleluia, a palavra do Senhor não cai. Deus, quando Ele faz promessa, Ele faz. Não é assim, mas Deus é bom. Irmão, você que quer ajudar a mandar Bíblias para dentro do presídio, nós estamos com o projeto Jesus em Liberdade. Projeto Jesus em Liberdade é um projeto que arrecada as doações de Bíblias e manda para os detentos, para os reclusos de liberdade, irmão Thales.
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0: É verdade, irmão Thales, projeto Jesus em Liberdade, né? Participe do projeto Jesus em Liberdade, é muito simples, doe uma Bíblia, doe esperança, doe Jesus. Basta clicar no link abaixo do banner e você será direcionado ao local onde está disponível a Bíblia oficial autorizada para entrar nos presídios. Com um gesto tão simples, você pode levar esperança, luz e transformação para alguém que está atrás das grades e precisa ouvir uma palavra de fé. Irmãos, então, você que quer doar a Bíblia, a gente pode mandar um link para você, só você entrar em contato com a equipe Heróis da Fé, né? Mas eu não tenho um contrato da equipe Heróis da Fé, tem um contrato aqui da rádio, a gente manda link para você, tem um contrato aqui do pessoal da rádio, Pastor Jessé, Pastor Joel, Pastor Samuel, enfim, é só procurar qualquer uns irmãos obreiros aqui da sede, né? Olha, eu quero doar Bíblias pro projeto Jesus em Liberdade. 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
0: 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Amém, irmãos? Que Deus abençoe a sua vida.
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0: Isso, é só você pedir o link aqui, a gente manda para você aqui o link. 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Porque o nosso Deus, ele é maravilhoso, ele é fiel. Não vamos orar, irmão. Vamos fazer uma oração para os ouvintes, para aqueles que estão internados, aqueles que estão reclusos. Vai, um forte abraço, hein? O pessoal que está ligadinho na cozinha de São Pedro nos ouvindo. Deus abençoe a sua vida. Você que é recluso, você que é família de recluso, você que é pai, mãe, tem um filho recluso. Não pare. Continue vindo à casa do Senhor. Vamos orar e vamos apresentar você nessa oração.
2: Glorioso, santo, bendito, fiel e maravilhoso Senhor, peço perdão dos meus erros, falhas, pecados. O Senhor é tão maravilhoso, glorioso, bendito e misericordioso. Senhor Jesus, eu venho, Senhor, e apresento, Senhor, a cada irmão, a cada irmã, Senhor, que fez o seu pedido de oração. Senhor, nós não podemos fazer nada, mas o Senhor tudo pode fazer. Ó Rei da Glória, entra, Senhor Jesus, com providência, Senhor, e alcança essa alma, Senhor, dando livramento, vitória. Santo Rei da Glória, Pai, guarda aqueles reclusos de liberdade, Senhor, que já te aceitaram, Senhor. Ajuda eles, Senhor, a fazer a tua obra, o teu querer, a tua vontade lá dentro do presídio, na cela, no pátio, aonde eles estiverem, Senhor. Enche eles do teu espírito para levar as boas novas, Senhor amado e glorioso, nos quatro cantos do presídio onde eles se encontram. Rei da Glória, Rei Soberano, eu oro também, Senhor, em favor da família dos reclusos de liberdade. Eu oro também, Senhor, em favor dos agentes, Senhor, que estão, Senhor amado, lá trabalhando, Senhor. Ajuda eles, Senhor, a fazer um bom trabalho, Santo Rei da Glória. Guarda aquelas almas, Senhor, da fúria do inimigo, que eles também possam escutar a tua palavra sagrada e se arrependerem, se entregar. Ó soberano Deus de Israel, Pai, abençoe, Senhor, e ajuda, Senhor, a amada audiência, Senhor, a doar a Bíblia cada dia mais para esse projeto. O projeto, Senhor, amado e glorioso, que é do Senhor esse projeto.
0: Receba a sua bênção, receba a vitória, receba o seu milagre, amado ouvinte que está na escuta da programação. Hoje foi muito rápido, é uma hora, mas quinta-feira que vem, Pastor Tales, são 2 horas e vamos ter aqui um Carta Viva. Então, que Deus abençoe a sua vida. Está chegando aqui mais mensagem, você que nos ouve, Deus abençoe a sua vida. Muito obrigado por estar conosco aqui. Lembrando que domingo agora temos o culto ali no Morro da Boa Vista, na Avenida das Torres, à tarde, né? Vai estar a irmã Gisela ali pregando a palavra do Senhor, o Madrugada com Deus, né? Mas vai ser à tarde, nesse domingo, ali no Morro Boa Vista, né? Que Deus abençoe o pessoal do Madrugada com Deus que está nos ouvindo na programação. Pastor Charles Pérez aqui mandou uma mensagem, ouvindo o programa comigo, para te mandar um áudio. Um áudio meu pequeno, Caleb Pérez, 5 anos. Então, então o filho, aquele que eu falei do Charles, Pastor Charles Pérez, o Caleb, de 5 anos, está ouvindo a programação momento do Presidiário. Que Deus abençoe, Caleb. Lembrando para mim que eu mandar aqui um abraço para o meu tio, irmão da minha mãe. Aleluia. Nosso Deus, ele é maravilhoso, irmão. Nosso Deus é maravilhoso. Então eu quero mandar aqui um abraço para o meu tio, irmão da minha mãe, o diácono Emanuel da Assembleia de Deus, aqui da Serra de Angelina, né, que hoje está fazendo 96 anos, anda perfeitamente, vai na igreja, toma ceia, é crente o homem. Então vai um abraço aí, tio, que Deus abençoe a sua vida e que acrescente anos e mais anos de vida, muita saúde e vamos rumo aos 100. Que Deus abençoe a sua vida, que se despede aqui é o cooperador irmão Rony.
2: Quem se despede é o cooperador Tarles e também está se despedindo o presbítero Jessé da Glória.

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Graça e paz, pastor Samuel Dolor, graça e paz a todos os ouvintes que estão nos ouvindo neste momento. Aqui é o pastor Edson Silva, da cidade de Criciúma. Nessa sexta-feira agora, dia 9 de outubro, nós estaremos aí ministrando a palavra de Deus, culto da sabedoria, com um tema especial, um tema específico, que é o perdão divino. Vai ser algo sensacional. Muitas vezes nós estamos com uma raiz da amargura, muitas vezes nós estamos sofrendo, estamos com algo preso dentro da alma, e nesta sexta-feira a palavra de Deus vai falar muito como prosperar, como crescer, como ser uma pessoa próspera, mais feliz, e vai ser sexta-feira. A palavra de Deus, ela é clara em Romanos capítulo 12 e versículo 18, que diz: se for possível, quando estiver em vós, tende paz com todos os homens. Então, atenção, sexta-feira vai ser o dia especial. Quem tem sabedoria, quem busca sabedoria, aprende a perdoar, a amar. A palavra de Deus é muito clara na oração do Pai Nosso: perdoa-me, Senhor, assim como eu também perdoo as ofensas. Então, sexta-feira, eu conto com você, com a tua presença no culto do perdão, na nossa igreja pentecostal Deus Amor, de Florianópolis.

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2: Como documento oficial com foto e caneta esferográfica preta.
3: Flagrantes de trabalho em condição análoga à escravidão atingem setores como pecuária, construção civil e serviços domésticos.
4: Ministério do Trabalho e Emprego atualiza cadastro de empregadores autuados no país. Gabriela Noronha.
5: Os 82 registros estão distribuídos por 21 unidades da Federação. Minas Gerais concentra o maior número de ocorrências.
6: Proteção às mulheres.
7: Vítimas de violência doméstica têm direito ao afastamento remunerado do trabalho por até 6 meses.
6: A decisão garante a estabilidade financeira para romper o ciclo de violência. Thaís de Araújo.
8: A mulher afastada não precisa cumprir período de carência. Também não há desconto de contribuição previdenciária. E o período é computado como tempo de contribuição para a aposentadoria.
7: Na apresentação da Voz do Brasil, Luciano Seixas e Mariana Jungmann.
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7: Mais de 500 trabalhadores foram resgatados em situação de exploração extrema e trabalho análogo à escravidão em 21 estados brasileiros.
6: O Ministério do Trabalho atualizou a chamada Lista Suja, cadastro que reúne empregadores responsabilizados por submeter trabalhadores a condições análogas à escravidão.
7: Nesta nova atualização foram incluídos 82 nomes entre pessoas físicas e empresas. Os casos foram identificados em fiscalizações realizadas entre 2024 e 2026.
5: 82 novos nomes foram incluídos na chamada Lista Suja, cadastro que reúne empregadores flagrados submetendo trabalhadores a condições análogas à escravidão. Desse total, 54 são pessoas físicas e 28 são empresas. A atualização do documento foi publicada pelo Ministério